0: Não,
1: é festa do gueto. Festa do gueto, pode chegar misturando o mundo inteiro. Vamos ver o que que dá. Tem gente de coisa. Qual que é o refrão dela?
2: Levantou.
3: Do Penta e vai começar a festa, alguma coisa assim.
1: Vai rolar a festa. O povo do gueto mandou avisar.
3: Era essa música.
1: Tá certo.
0: Avisou. Eu não tenho a música aqui, pô. Não sou DJ. Tem uma maldita música, pô.
1: Não, para.
3: A Marisa Monte.
1: Marisa
3: Monte é melhor que a Ivete. Bem melhor que a
0: Ivete. Ah, outro estilo de música, né, Xandão? Para, claro que não. A Maria Bethânia também, pô.
4: O João Paulo Capelã, eles conseguem colocar a música que ele quiser.
0: Não consigo mais.
4: Não consigo mais.
0: Mudou o estúdio. Acabou milho, acabou pipoca. Acabou minha farra aqui.
3: Se ela fosse norte-americana, ela tava entre as 10 mais.
1: Quem?
0: 10 mais? Se fosse norte-americana? Não.
1: Tá bom, então olha, ao som de Ivete Sangalo, nós estamos fechando o Esporte em Debate desta sexta-feira. Coisa linda! Mas segunda-feira tem mais, hein? Segunda-feira estaremos juntos para mais uma edição do Esporte em Debate. Tenham todos um ótimo fim de semana, não se esqueçam, hein? Domingo, debate para governador. Aqui estarão o atual governador Tarcísio de Freitas e o candidato Fernando Haddad, candidato da oposição Fernando Haddad. Frente a frente aqui a partir das 18 horas, das 6 horas, você vai conferir toda a nossa ampla cobertura. Thaís Freitas, Pedro Campos estarão aqui e depois às 8, aí o bicho pega às 8, né? Aí é debate. E você sabe que debate é com a Bandeirantes, é com o grupo Bandeirantes. Aí é com a gente. Você já sabe que vai ser muito, muito importante. E, ó,
0: cadê
1: nossa
0: aquela
1: live?
0: Trilhazinha?
1: De apuração.
0: Mas não tem aqui na minha pasta aqui, pô.
4: O João não colocou, mas eu vou embora pra casa ouvindo isso daqui, tá, chefe?
3: Essa música é legal.
1: Essa aí é do Penta, né?
3: Essa música é legal.
1: Vamos lá!
0: Avisou! Vai, Xandão! Avisou! Inter classificou! Classificou que vai rolar a festa! Vai, Capri! Parece um bonecão de posto, meu! Mete os braços aí, bicho! Vai, aê! Vai, Xandão! Só falta você, vai!
3: Inter não perde pro Palmeiras!
1: Tchau, gente! Até o louco fim de semana! Aqui, bom fim de semana pra todos! Tchau!
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1: Olá, boa noite.
2: Boa noite para você que nos acompanha em todo o país.
1: Sexta-feira, 7 de agosto de 2026.
2: E vamos ao destaque do dia.
1: 20 anos da Lei Maria da Penha.
2: Marco legal brasileiro de prevenção e enfrentamento à violência doméstica e familiar contra as mulheres.
1: Ao longo de duas décadas, a legislação foi aperfeiçoada para ampliar os mecanismos de proteção. Márcia Fernandes.
3: Além dos mecanismos para responsabilizar os criminosos, a lei criou medidas protetivas para as mulheres, como o afastamento do agressor do lar e a proibição de aproximação da vítima.
2: Alerta de desmatamento na Amazônia e no Cerrado teve redução em agosto de 2025 a julho de 2026.
1: Os dados são do DETER, Sistema de Detecção de Desmatamento em Tempo Real. Gabriela Noronha.
4: Por meio de imagens de satélites, os dados do DETER produzem alertas diários para orientar ações de fiscalização e controle do desmatamento.
2: Campanha de multivacinação.
1: Está na hora de atualizar a caderneta de crianças e adolescentes menores de 15 anos. Luana Karen.
5: Entre as doenças prevenidas pela vacinação estão tuberculose, hepatites A e B, poliomielite, rotavírus, pneumonias e meningites.
2: Hoje, na apresentação da Voz do Brasil, Nazi Brum e Mariana Jungmann.
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6: Hoje, quando a lei batizada com o meu nome completa 20 anos, eu gostaria de fazer algo diferente. Gostaria de falar com você como quem escreve uma carta ao Brasil.
2: Essa é Maria da Penha, farmacêutica cearense de 81 anos.
6: Há 43 anos, minha vida mudou para sempre. Eu sofri uma tentativa de feminicídio que me deixou paraplégica. Eu lutei 19 anos e 6 meses para que o meu agressor fosse responsabilizado. Uma espera que nenhuma mulher deveria enfrentar. Ao longo desse caminho, ouvi muitas vezes que eu deveria desistir, mas eu não podia desistir, porque aos poucos eu entendi que aquela história não era só minha. Ela representava a realidade de milhares de mulheres brasileiras e quando buscavam proteção, encontravam silêncio, descrédito e omissão. E agora eu gostaria de convidar você a fazer uma reflexão. Você já parou para pensar como estaria o Brasil hoje se não tivesse na Lei Maria da Penha?
1: 20 anos depois de promulgada a lei, a história de Maria da Penha é reconhecida internacionalmente.
2: E abriu portas para que outras mulheres lutassem contra a violência doméstica.
1: Além de punir a violência física, a Lei Maria da Penha também ampliou o olhar sobre outros tipos de agressão.
2: Violência psicológica, patrimonial e sexual, por exemplo, foram reconhecidas com a lei criada há duas décadas.
1: Vamos saber mais detalhes sobre a lei na reportagem de Márcia Fernandes.
3: Uma história de violência que marcou a vida de uma mulher e resultou na lei que hoje ampara outras vítimas. Nos anos 80, Maria da Penha sofreu duas tentativas de homicídio pelo então marido. Na primeira, ele atirou contra as costas dela, o que a deixou paraplégica. Ele não assumiu a autoria do crime e alegou ter sido um assalto. Algum tempo depois, tentou eletrocutá-la. O caso virou uma longa batalha judicial, que durou cerca de 20 anos, e foi parar na Comissão Interamericana de Direitos Humanos, que reconheceu a negligência do Estado brasileiro diante da violência doméstica. Maria da Penha tornou-se uma das principais defensoras dos direitos das mulheres no Brasil e deu nome a uma lei. Ela destaca a importância dessa lei na proteção às mulheres.
6: Ao longo destas duas décadas, milhões de mulheres romperam o silêncio, encontraram proteção, tiveram acesso à justiça, salvaram suas vidas. É como eu costumo dizer, a Lei Maria da Penha veio para resgatar a dignidade da mulher brasileira.
3: Já a advogada e doutora em Direito Público, Daniela Portugal, comenta que a lei, criada em 2006, mudou a forma de tratar a violência doméstica no país.
7: Durante muito tempo, acreditamos que a violência contra a mulher seria somente a violência física. E a gente passa a ter uma consciência maior para outras formas de violência que são expressamente referidas na lei, como é o caso da violência patrimonial, da violência sexual, a violência moral, a violência psicológica.
3: A Lei Maria da Penha vale para casos ocorridos na unidade doméstica, no âmbito familiar e em qualquer relação íntima de afeto, mesmo sem convivência. Além dos mecanismos para responsabilizar os criminosos, a lei criou medidas protetivas para as mulheres, como o afastamento do agressor do lar e a proibição de aproximação da vítima. O atendimento às mulheres em situação de violência também foi ampliado. A lei determina ainda que União, estados e municípios atuem de forma integrada para prevenir violências por meio de campanhas e atendimento policial especializado. A vítima tem direito a atendimento prioritário no SUS, na segurança pública e assistência jurídica. Leila Linhares é coordenadora da ONG Sépia, organização voltada para o fortalecimento da cidadania de grupos como as mulheres. Ela destaca o legado da Lei Maria da Penha.
8: Então é uma grande vitória esse legado de tirar da cultura a ideia de que violência contra as mulheres é um assunto privado e que o Estado não deve se intrometer.
3: Se você é vítima de violência doméstica ou conhece alguém nessa situação, procure uma delegacia de defesa da mulher ou qualquer delegacia. Busque também as orientações do Ligue 180 de atendimento à mulher. Em situações de emergência, a indicação é ligar para a polícia no número 190. Reportagem Márcia Fernandes.
2: A partir da Lei Maria da Penha, além da prisão e condenação de agressores, foram desenvolvidas políticas públicas para a proteção da integridade física, psicológica e patrimonial das mulheres.
1: Nós conversamos com a Secretária Nacional de Enfrentamento à Violência contra Mulheres, Estela Bezerra, sobre os avanços da lei e os desafios que ainda restam. Acompanhe. Secretária, muito bem-vinda à Voz do Brasil. Um prazer ter a senhora conosco novamente. 20 anos da Lei Maria da Penha, né? Queria que a senhora começasse destacando, então, pra gente quais foram as principais mudanças e os avanços promovidos pela lei.
9: Mariana, a alegria minha de estar aqui novamente. A Lei Maria da Penha, que completa 20 anos, é uma lei que tira o Brasil da omissão à violência contra as mulheres, né? E que muda uma percepção cultural muito forte e que era danosa para metade da nossa população, que são as mulheres. Antes da Lei Maria da Penha, a cultura era quem, em briga de marido e mulher, ninguém mete a colher. E essa não intromissão do Estado fazia com que mulheres fossem executadas e ainda em muitas situações, como no crime do Dock Street, né? Ter um argumento da mulher honesta e da morte em defesa da honra, do assassinato em defesa da honra. Então, esse tipo de modelo de civilidade, ele não era sustentável. O Estado brasileiro, ele é denunciado, né, na Comissão Interamericana de Direitos Humanos por conta do crime, da tentativa de crime de homicídio contra Maria da Penha, ali em Fortaleza, uma bioquímica, 3 tentativas, e o Tribunal de Justiça Local se omite de fazer uma sentença justa. E aí o Estado brasileiro é condenado, e nesses 20 anos a gente vem avançando muito, mas encontrando novos desafios, que são as novas formas de expressão de violência contra as mulheres.
1: Ou seja, antes da lei, essa ideia de que em briga de marido e mulher ninguém mete a colher, ela ia até o judiciário mesmo, né? Ou seja, o próprio poder judiciário, o próprio Estado brasileiro encarava a violência doméstica como uma coisa da esfera privada do casamento, né?
9: Não reprovava o agressor e ainda justificava porque ele estava defendendo a própria honra, julgando a mulher, penalizando a mulher. Quem assiste ainda tem pelo YouTube os argumentos que eram utilizados no tribunal, dizendo que aquela mulher pediu para morrer.
1: Agora, ao longo desses 20 anos, secretária, a lei passou também por aperfeiçoamentos, novas discussões no Congresso, ela foi sendo modificada, né? O que a senhora destacaria como os aprendizados trazidos pela Lei Maria da Penha, em relação ao enfrentamento da violência contra a mulher?
9: Olha, a lei é muito completa. A lei, na medida em que ela surge dessa penalização, o Estado brasileiro anteriormente, na Convenção de Belém do Pará, que aconteceu aqui no Brasil, se obrigou obrigou a criar uma legislação, mas só em 2005, quando houve 2004, quando houve a primeira Conferência Nacional das Mulheres, saíram dois primeiros pedidos daquela conferência. Primeiro, a sanção da Lei Maria da Penha. Segundo, a criação de um programa de enfrentamento à violência contra as mulheres. Isso ali em 2004, 2005, 2006, o governo federal encaminhou a lei para o Congresso, ela foi aprovada. De lá para cá, ela teve muitas ameaças. Em 2012, a PGR encaminhou para o Supremo Tribunal Federal uma AD para poder o Supremo Tribunal Federal dizer que não existia inconstitucionalidade da lei. Recentemente, Maria da Penha, através de uma plataforma de informação, que é o Brasil Paralelo, eles tentaram desqualificar novamente Maria da Penha. Então, durante esses 20 anos, a lei também foi muito atacada, além de aperfeiçoada. Primeiro ativo dessa lei, ela fez com que o sistema de justiça criasse a vara de violência doméstica. Ela fez com que ampliasse as redes de delegacias especializadas das mulheres. Ela fez com que a gente ampliasse os mecanismos de acolhimento e de apoio à mulher. Então, Casa Abrigo, Centro de Referência, Casa da Mulher Brasileira, vem tudo na esteira dessa lei. Qual o nosso maior desafio no momento? A lei saiu de entender que violência da mulher era agressão física e assassinato e passou a abordar violência moral, violência patrimonial, violência psicológica. Recentemente assimilou a violência vicária, né, a ela também, esse é um mecanismo. Ela também fez com que as medidas protetivas de urgência fossem criadas. Não existia medida protetiva que afastava o agressor do ambiente da mulher vítima de violência e, ao mesmo tempo, que fazia com que aquela mulher tivesse um tipo de acompanhamento e monitoramento da segurança pública para que não seja vítima de feminicídio. Então, todos esses mecanismos são inovações da Lei Maria da Penha, que foi considerada na ONU durante muitos anos, ela é a terceira lei com maior aperfeiçoamento. O que ainda não implantamos da lei? Não implantamos devidamente os mecanismos de prevenção. Agora, no ano de 2026, em março desse ano, o Ministério das Mulheres com o Ministério da Educação editou uma portaria para regulamentar a Lei 14.164, que leva à escola o tema do enfrentamento à violência contra as mulheres, e esta portaria encontra-se em processo de implementação no Conselho Nacional de Educação, e agora em outubro, porque é o prazo que as comissões têm, entregará o resultado de como isso será implantado, do ensino fundamental, passando pelo ensino fundamental, médio, até o ensino universitário.
1: Só para a gente explicar aqui para o ouvinte, né, violência vicária, que a secretária mencionou, é quando o agressor usa um familiar, geralmente os filhos, para atingir a mulher, muitas vezes matando, para causar sofrimento, então, à mulher. Agora, secretária, para a gente encerrar e para celebrar a data, o Ministério das Mulheres está promovendo aí o Agosto Lilás, né? O que está sendo, então, promovido esse mês?
9: Olha, tem uma vedação aí por conta do período eleitoral, mas a violência contra a mulher é considerada uma atividade de interesse público. Então, além das várias ações de divulgação do 180, nós estamos realizando, conjuntamente com o Conselho Nacional do Ministério Público, o CNJ e os estados brasileiros, aí vai, hoje mesmo eu viajo para Belo Horizonte, onde, junto com a Defensoria e o Ministério Público, o Ministério das Mulheres vai estar realizando um seminário. Nós temos a nossa ministra viajando o Brasil inteiro, mas nossa principal atividade para o Agosto Lilás são formações dirigidas a operadores de segurança pública e operadores de direito, para que a gente fortaleça o acesso à justiça. Então, o Ministério da Justiça, o Ministério das Mulheres, tem estabelecido no Estado como um todo atividades de formação dirigida à Polícia Militar, à Polícia Civil, para operacionalizar a Lei Maria da Penha, para atualizar a Lei Maria da Penha, e, ao mesmo tempo, nós estamos apoiando os estados a partir das organizações, as secretarias estaduais das mulheres dos estados, para que essa agenda, ela não só visibilize, mas ela apoie aquilo que a gente chamava de Operação Chamar e passou a ser a Operação Mulher Segura. A Operação Chamar acontecia só em agosto, tem um mutirão de mandatos de fazer efetivar e efetivar os mandados de busca, apreensão e prisão, que é aquilo que tem resultado numa diminuição do feminicídio. Nós hoje podemos celebrar porque a quantidade de registro de feminicídios ocorridos nesse primeiro semestre, em comparação ao primeiro semestre de 2025, nós conseguimos uma redução de 2,5. É uma redução ainda pequena, ainda tímida, mas isso significa que 19 mulheres deixaram de ser executadas. E a gente tem aí o desafio de avançar nos estados, na região centro-oeste, sul e sudeste. A região norte e nordeste baixaram vertiginosamente os indicadores de feminicídio.
1: Muito bem, nós conversamos com Estela Bezerra, secretária nacional de enfrentamento à violência contra as mulheres. Secretária, muito obrigada pela sua participação na Voz do Brasil mais uma vez.
9: Obrigada a você, Mariana, e obrigada também por tornar esse tema tão necessário, tão presente no cotidiano, na memória, na audição da população brasileira.
2: Oportunidades para mulheres que buscam qualificação.
1: Estão abertas as inscrições para 70 cursos de educação profissional e tecnológica durante o mês de agosto.
2: As capacitações são presenciais e distribuídas em 24 estados e com oferta de 8 mil vagas no total.
1: Os cursos abrangem áreas como administração, gastronomia, logística, saúde, beleza e turismo.
2: A ação prioriza mulheres acima de 16 anos em situação de vulnerabilidade social ou com baixa escolaridade.
1: Todas as informações estão disponíveis em gov.br/mec.
2: Foi registrada a queda de 37% nos alertas de desmatamento na Amazônia desde agosto do ano passado.
1: No Cerrado, o número de alertas recuou 7,8%.
2: Os dados foram divulgados hoje pelo Instituto Nacional de Pesquisas Espaciais.
4: A área sob alerta de desmatamento na Amazônia caiu cerca de 37% entre agosto de 2025 e julho de 2026. Os números divulgados nesta sexta-feira são do DETER, Sistema de Detecção de Desmatamento em Tempo Real, do Instituto Nacional de Pesquisas Espaciais, o INPE, e mostram também uma redução no Cerrado, como apresentou o coordenador do Programa de Monitoramento dos Biomas Brasileiros, Cláudio Almeida.
10: É uma queda de 7,8% com relação ao ano anterior, foram 5.119 quilômetros quadrados. O Cerrado vinha de altas sucessivas e pelo segundo ano seguido, dentro do DT, a gente mediu um valor menor, um valor de queda dentro do dado do desmatamento.
4: Por meio de imagens de satélites, os dados do DETER produzem alertas diários para orientar ações de fiscalização e controle do desmatamento. Segundo esse sistema, 5 dos 6 estados amazônicos com as maiores áreas sob alerta registraram redução, com destaque para Mato Grosso, Amazonas e Rondônia. Já no Cerrado, as quedas mais expressivas foram observadas no Piauí e Bahia. Durante a divulgação, a ministra da Ciência, Tecnologia e Inovações, Luciana Santos, falou sobre o trabalho coordenado dos órgãos da União com os estados e municípios.
11: Uma atuação convergente, né, em que aqui a gente dá os dados em tempo real e no mesmo momento entrega aqui ao IBAMA para que faça ação e controle. E sem os prefeitos, sem os estados, né, mobilizados, não era possível também garantir isso.
4: O INPE também disponibilizou nesta sexta-feira os resultados do PRODES, Projeto de Monitoramento do Desmatamento na Amazônia Legal por Satélite, para os biomas Caatinga, Mata Atlântica e Pampa. Esse sistema realiza o levantamento anual das taxas de desmatamento. Os dados referentes ao período de agosto de 2024 a julho de 2025 mostram que na Caatinga houve redução de mais de 34% em relação ao período anterior na área desmatada. Já na Mata Atlântica, a área suprimida passou de 475 quilômetros quadrados para 402 quilômetros quadrados. Houve uma redução de mais de
12: 15%. Também houve queda do desmatamento no Pampa. O bioma localizado no Rio Grande do Sul registrou um recuo de quase 42% em relação ao ciclo anterior. Reportagem Gabriela Noronha.
1: Agosto é mês de atualizar a carteira de vacinação.
2: A estratégia multivacinação conta com cerca de 20 vacinas disponíveis nas unidades de saúde para quem tem menos de 15 anos.
13: Durante todo o mês de agosto, crianças e adolescentes menores de 15 anos de idade poderão atualizar a caderneta de vacinação nas unidades básicas de saúde do país. Para a estratégia multivacinação, os estoques da rede pública serão reforçados, como explica o ministro da Saúde, Alexandre Padilha.
14: São mais de 20 vacinas de vários tipos de doenças, em vacinas novas que nem todos os pais já levaram suas crianças, como por exemplo a pneumovinte. E é importante os pais aproveitarem esse momento para atualizar a caderneta de vacinação das crianças.
13: Entre as doenças prevenidas pela vacinação estão tuberculose, hepatites A e B, difteria, tétano, coqueluche, poliomielite, rotavírus, pneumonias e meningites. Por conta do surgimento de um surto de sarampo em vários países da América, a vacinação contra a doença também está sendo reforçada, como destaca o ministro da Saúde, Alexandre Padilha.
14: Outros países do mundo pararam de vacinar, tiveram explosão de casos de sarampo. Os Estados Unidos estão vivendo o maior surto de sarampo dos últimos 35 anos da história deles. E esses casos vêm para o Brasil de forma importada. E se a gente não tiver com todo mundo vacinado aqui, tem risco de ter casos de sarampo, surto de sarampo.
13: A mobilização nacional segue até o dia 1º de setembro. No dia 22 de agosto, um sábado, será o dia D de vacinação, com postos de saúde abertos em todo o país. É importante que os responsáveis compareçam à UBS com um documento de identificação da criança ou adolescente e a caderneta de vacinação física ou digital, disponível no aplicativo Meu SUS Digital. Reportagem Luana Karen.
1: O Dia dos Pais já é domingo, ainda dá tempo de comprar um presente, mas fique de olho para o que deveria ser uma alegria não virar dor de cabeça.
2: Na hora de comprar, é bom ficar atento aos seus direitos, como prazos de troca e a qualidade do produto.
1: E nas compras digitais, o cuidado deve ser maior. Confira os prazos, a reputação da empresa e desconfie de ofertas com valores muito abaixo dos preços de mercado.
2: Quem detalha pra gente é a Thaís Araújo.
15: A Secretaria Nacional do Consumidor, a Senacom, orienta quem vai comprar presentes a tomar alguns cuidados para evitar problemas. A recomendação é pesquisar preços, conferir as informações do produto, verificar as condições de pagamento, prazo de entrega e política de troca antes de fechar a compra. Nas compras online, o consumidor deve conferir se o site é oficial, verificar a reputação da empresa e desconfiar de ofertas com valores muito abaixo dos praticados no mercado. Também é importante evitar clicar em links recebidos por mensagens ou redes sociais sem confirmar a origem. O Código de Defesa do Consumidor garante o direito de arrependimento para compras feitas fora de lojas físicas, como pela internet, telefone ou catálogo. Nesses casos, o cliente pode desistir da compra em até 7 dias após o recebimento do produto ou assinatura do contrato, com direito à devolução dos valores pagos. Já nas lojas físicas, a troca por motivo de tamanho, cor ou preferência depende da política de cada estabelecimento. Entre as principais dicas estão pesquisar preços, conferir as condições da oferta, observar o prazo de entrega e ter atenção redobrada nas compras online. Em caso de problemas, o consumidor pode procurar os PROCONs ou registrar uma reclamação na plataforma consumidor.gov.br. Thaís de Araújo para a Voz do Brasil.
1: efeitos do ciclone extratropical diminuem ao longo dos próximos dias, segundo o INMET, o Instituto Nacional de Meteorologia.
2: Mas, segundo o Instituto, a circulação associada ao sistema favorece a entrada de uma massa de ar frio sobre o sul do Brasil.
1: E a partir de segunda-feira, o ar frio alcança também São Paulo e Rio de Janeiro, porém com menor intensidade.
2: A Defesa Civil Nacional oferece um serviço gratuito para envio de alertas sobre situações de emergência diretamente ao celular.
1: Para receber, moradores podem enviar um SMS com o CEP para 40199 ou mandar um WhatsApp para 61-2034-4611.
2: No caso do Defesa Civil Alerta, basta acompanhar os avisos que aparecem na tela do celular. O sistema utiliza a rede de telefonia para enviar mensagens de texto e avisos sonoros para celulares em áreas de risco elevado.
1: Foram as notícias do governo federal.
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2: Fique agora com as notícias do Poder Judiciário e do Congresso Nacional. Uma boa noite, um bom fim de semana.
1: A gente volta segunda-feira. Boa noite.
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17: 20 anos da Lei Maria da Penha. Decisões do STF ampliam a proteção às mulheres.
18: TSE faz ação com urna eletrônica na capital federal.
17: Para o STJ, juiz pode definir percentual do salário mínimo como valor da pensão se alimentante ficar desempregado.
18: Boa noite, eu sou Marcela Luiz.
17: E eu sou Walter Lima.
18: Sancionada em 7 de agosto de 2006, a Lei Maria da Penha segue como um dos principais instrumentos de enfrentamento da violência de gênero.
17: Ao longo de 20 anos, decisões do Supremo Tribunal Federal ampliaram a efetividade da norma. Marta Ferreira.
19: Para marcar os 20 anos da norma, o Supremo Tribunal Federal inaugurou o painel Sete Marias, do renomado artista plástico Antônio Veronese. Carmen Lúcia, única mulher da corte, e que também completou 20 anos como ministra do STF em 2026, explica que a obra de arte passa a integrar o acervo permanente do tribunal como manifesto contra o feminicídio e a violência de gênero.
20: Este painel é exatamente a demonstração da violência que se vem praticando, a denúncia de um feminicídio que não para, embora eu já tenha conclamado mais de uma vez, parem de nos matar porque nós resolvemos que nós não vamos morrer.
19: Em fevereiro de 2012, o Supremo consolidou a constitucionalidade da norma. Em 2025, a Suprema Corte ampliou o alcance da proteção da Lei Maria da Penha

0: primeira semana nacional do sistema eletrônico de votação e busca aproximar a justiça eleitoral da população.
1: O Superior Tribunal Militar declarou indigno para o oficialato um segundo tenente aposentado do Exército que transmitiu HIV intencionalmente para duas ex-companheiras. O militar já havia sido condenado pela Justiça Comum do Estado do Maranhão por lesão corporal gravíssima e ameaça.
2: Com isso, o STM determinou a perda do posto e da patente nos termos da Constituição e do Estatuto dos Militares.
1: Mato Grosso do Sul foi condenado por submeter trabalhadores, inclusive adolescentes, a condições análogas à escravidão.
2: A decisão é da segunda turma do TST, Samantha Flor.
3: A fiscalização encontrou trabalhadores, inclusive adolescentes, sem registro, alojados perto de agrotóxicos, consumindo água sem tratamento e transportados de forma insegura numa fazenda em Porto Murtinho, Mato Grosso do Sul. O Tribunal Regional não reconheceu o trabalho análogo à escravidão, mas a segunda turma do TST entendeu que a gravidade das violações atingiu não só os trabalhadores, mas toda a coletividade e condenou o fazendeiro a pagar R$100 mil por danos morais coletivos.
1: Juiz, ao determinar a pensão alimentícia, também pode fixar previamente um percentual do salário mínimo para ser adotado como valor da pensão no caso de perda do emprego do responsável pelo pagamento.
2: Esse posicionamento é do STJ. Fátima Uchoa.
4: A terceira turma do STJ reformou o acórdão do Tribunal de Justiça de Santa Catarina e restabeleceu a sentença que havia definido a pensão em 54% do salário mínimo para o caso de desemprego ou trabalho informal do alimentante. Segundo a relatora ministra Nancy Andrighi, a fixação de obrigação alimentar alternativa, prevendo-se antecipadamente a hipótese de desemprego do alimentante, justifica-se pela necessidade de garantir efetividade à prestação jurisdicional e proteção integral, especialmente se houver interesses de crianças e adolescentes. Além disso, evita que o beneficiário da pensão e o responsável pelo pagamento enfrentem novo processo judicial.
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1: Uma boa noite.
2: E um bom fim de semana.
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7: Eu sou Paula Groba.
8: E eu sou Ricardo Nakaoka.
7: E estes são os destaques de hoje do Jornal do Senado, que começa agora.
8: O plenário pode votar regras para indenização por dano moral.
7: Novo modelo de busca por desaparecidos avança no Senado.
8: Senadora destaca 20 anos da Lei Maria da Penha e pede mais proteção às mulheres.
7: Boa noite.
8: Boa noite.
7: Vítimas de crimes podem ter acesso mais rápido à indenização pelos danos sofridos.
8: Um projeto que está na pauta do plenário estabelece critérios mais claros para definir o valor mínimo da reparação e busca agilizar a justiça. Repórter Bruno Lourenço.
9: O plenário do Senado está pronto para votar a proposta que tenta estabelecer regras claras e objetivas na fixação de valores mínimos de indenização em favor das vítimas de crimes. A relatora, senadora Zenaide Maia, do PSD do Rio Grande do Norte, considera que o projeto traz duas inovações. Concede à própria vítima o direito de formular o pedido de indenização na ação penal, reduzindo a dependência da atuação do Ministério Público, e autoriza a fixação automática de indenização por danos morais quando o crime afetar direitos da personalidade, como a vida, a integridade física, a liberdade e a honra. Zenaide acredita que as mulheres terão agora uma ferramenta imediata em processos sobre violência doméstica.
10: A lei passará a reconhecer a irrazoabilidade da exigência de que as vítimas se submetam à nova instrução probatória com o objetivo de demonstrar os danos morais decorrentes das violências sofridas. O dano moral é uma decorrência natural em crimes dessa natureza, não sendo necessárias provas para além daquelas que serviram para a condenação do agressor.
9: Como já veio da Câmara dos Deputados, se aprovado pelos senadores, o projeto de lei segue para a

0: presidencial.
1: E foi sancionada a lei que estende até 2030 o prazo para que hospitais filantrópicos e santas casas de misericórdia renegociem suas dívidas com o dinheiro do FGTS.
2: O senador Nelsinho Trade, do PSD de Mato Grosso do Sul, foi o relator da proposta e destacou o papel estratégico dessas instituições que prestam serviço ao SUS no interior do país. Repórter Raíssa Abreu.
3: Hospitais filantrópicos e santas casas de misericórdia ganharam um alívio para o acerto de suas contas. O presidente Lula acaba de sancionar a lei que estende até 2030 o prazo para que essas instituições tenham acesso ao dinheiro do FGTS para fazer empréstimo. A norma, que tem origem num projeto apresentado pelo líder do governo na Câmara, deputado Paulo Pimenta, do PT do Rio Grande do Sul, foi aprovada pelo Senado no dia 15 de julho. O senador Nelsinho Trade, do PSD de Mato Grosso do Sul, que é médico, foi o relator. Ele destacou o papel estratégico desempenhado pelas santas casas e hospitais filantrópicos, especialmente no interior do país.
4: Todo recurso que for destinado aos hospitais filantrópicos e às santas casas, ainda assim é pouco. Tamanho o trabalho desprendido que essas instituições fazem para a sociedade brasileira. Lá no meu estado, a Santa Casa é a quarta maior do Brasil. Trabalhei 17 anos lá e eu posso ver dia após dia dificuldade daquele hospital e manter o bom atendimento.
3: O senador informou que a linha de crédito usada entre 2019 e 2022 destinou cerca de 3 bilhões de reais a aproximadamente 140 entidades filantrópicas para renegociação de dívidas e reestruturação financeira. O dinheiro do FGTS é de natureza privada, ou seja, é diferente de dinheiro público.
1: A Polícia Federal concluiu a investigação que apurou responsabilidades na queda do avião da Voepes em agosto de 2024. Foram indiciadas 16 pessoas, entre funcionários e ex-funcionários da empresa.
2: No Senado, a Comissão de Infraestrutura já questionou representantes da ANAC sobre a fiscalização da companhia aérea antes e após o acidente. Repórter Alexandre Campos.
5: No Senado, a Comissão de Infraestrutura chegou a ouvir representantes da ANAC para esclarecer a suspensão, pela agência, dos voos da companhia aérea em março de 2025. Na ocasião, o órgão alegou que a Voepas não estaria cumprindo condições de manutenção e redução de atividades impostas após o acidente. O senador Sérgio Moro, do PL do Paraná, questionou se o cenário de omissão nas manutenções envolvendo o acidente era algo recorrente na companhia aérea, antes mesmo da queda do avião.
6: Esses elementos de degradação já não estavam anteriores dessa precariedade e porque a ANAC e a fiscalização da ANAC não detectou esses fatores anteriormente a esse acontecimento.
5: Bruno Diniz Delbel, representante da ANAC, afirmou que o cenário que motivou a suspensão das atividades da companhia surgiu somente em fevereiro de 2025, 7 meses após a queda do avião.
7: O principal ponto, né, após o acidente que levou a gente a detectar essa degradação no sistema foi que a empresa não mais estava sendo capaz de demonstrar a execução desses planos de ação corretiva, dos problemas.
5: Se o Ministério Público Federal denunciar à Justiça os indiciados pela Polícia Federal, eles responderão pelos crimes de atentado contra a segurança do transporte aéreo e falsidade ideológica.
1: Quando uma pessoa desaparece, cada hora pode ser decisiva. Um projeto pronto para votação na Comissão de Constituição e Justiça do Senado cria 3 categorias de desaparecimento e define procedimentos específicos para cada situação.
2: A proposta visa tornar as buscas mais eficientes e aumentar as chances de localização das pessoas. Repórter Marcela Diniz.
8: De acordo com o projeto em análise no Senado, os desaparecimentos passariam a ser classificados em 3 categorias. A voluntária, quando uma pessoa maior de idade decide ir embora, a involuntária, quando alguém desaparece em episódios de acidente, desastre ou crise de saúde mental, ou ainda quando uma criança ou adolescente se perde de seus pais ou responsáveis, e a categoria de desaparecimento forçado, quando uma pessoa é sequestrada ou some em outras circunstâncias que também envolvam condutas ilícitas. A proposta, que já recebeu o aval da Comissão de Direitos Humanos, determina que o poder público defina estratégias diferentes de abordagem para cada categoria categoria de desaparecimento. Para a relatora do projeto na CDH, senadora Damaris Alves, do Republicanos do Distrito Federal, as mudanças podem ajudar o Estado a atuar de forma mais eficaz. Ela ressalta que em 2025, o Brasil registrou um recorde de desaparecimentos. Foram 84.760 casos.
0: Uma alarmante média de 232 ocorrências por dia. Esses indicadores evidenciam a necessidade de contínuas atualizações no ordenamento legal para fazer frente ao problema.
8: O projeto está pronto para a votação na Comissão de Constituição e Justiça, com relatório favorável da senadora Mara Gabrilli, do PSD de São Paulo.
1: E o dia 7 de agosto de 2006 marcou a luta contra a violência doméstica e familiar contra a mulher. Nesta data, foi sancionada a Lei Maria da Penha, que completa 20 anos. A legislação criou medidas como a prisão em flagrante do agressor, as medidas protetivas de urgência e o reconhecimento da violência vicária quando filhos ou familiares são usados para atingir a mulher.
2: A senadora Jussara Lima, do PSD do Piauí, destacou a importância da lei e defendeu o fortalecimento das políticas de proteção às mulheres e o aprimoramento da legislação.
9: Celebrar os 20 anos da Lei Maria da Penha é reconhecer uma das maiores conquistas na proteção das mulheres brasileiras. A lei fortaleceu o combate à violência doméstica, garantiu uma proteção às vítimas e reforçou a responsabilização dos agressores.
2: Com edição de Paula Groba e trabalhos técnicos de João Lira, o Jornal do Senado fica por aqui. Acompanhe agora as notícias do Tribunal de Contas da União e da Câmara dos Deputados. Boa noite.
1: Boa noite e um bom fim de semana.
10: Minuto do TCU.
11: O Tribunal de Contas da União avaliou a implementação do Compromisso Nacional Criança Alfabetizada. A fiscalização analisou como o programa vem sendo executado. O percentual de crianças alfabetizadas na idade certa passou de 44% em 2023 para 66% em 2025. Apesar dos avanços, 15 estados ficaram abaixo da média nacional e 5 não atingiram as metas do programa. A auditoria também apontou problemas como falta de diretrizes para a alfabetização inclusiva, dificuldades no apoio aos municípios e falhas no acompanhamento dos resultados. O tribunal fez recomendações ao Ministério da Educação para fortalecer o programa e melhorar os resultados da alfabetização no país. Saiba mais em tcu.gov.br.
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12: Proposta cria mais exigências para a fabricação e uso de fogos de artifício.
13: Câmara obriga uso de hora-aula no cálculo da jornada de professores.
12: Avança projeto que prevê medidas para acelerar os processos de adoção.
14: Boa noite. Comissão Permanente da Câmara aprovou proposta que prevê medidas para acelerar a adoção e incentivar o convívio entre crianças e idosos. A reportagem é de Maria Neves.
15: A Comissão de Defesa dos Direitos da Pessoa Idosa aprovou o projeto do deputado Amon Mandel, do Republicanos do Amazonas, que institui medidas para acelerar os processos de adoção. A proposta também cria o programa Cuidar e Conviver, que prevê formas de integrar crianças ou adolescentes e idosos que vivem em instituições e não têm convivência direta com a família. Como forma de acelerar as adoções, o texto cria o Protocolo Nacional de Adoção Ágil. Dentre as regras previstas estão prazos máximos para cada etapa do processo de adoção, como determina o Estatuto da Criança e do Adolescente. A Justiça também deverá dar prioridade a processos que envolvam crianças de até 6 anos, grupos de irmãos e crianças com deficiência. Quanto ao programa Cuidar e Conviver, o projeto estabelece que ele será implantado de forma voluntária pelas instituições. Quando criada, a iniciativa deverá adotar ações como acompanhamento da interação entre crianças e adolescentes e idosos por profissionais capacitados e oferecer atividades educativas, culturais e recreativas aos envolvidos. Na opinião do relator do projeto na comissão, deputado Luiz Couto, Instituto do PT da Paraíba, integrar crianças, adolescentes e idosos que vivem em instituições de acolhimento pode trazer benefícios emocionais e sociais para os dois grupos.
16: Os dois grupos têm em comum a vivência de não contarem com a convivência familiar de forma provisória ou definitiva. Dessa forma, pretendo haver benefícios para ambos no intercâmbio de experiências e no apoio emocional mútuo.
15: O projeto determina ainda que os processos de adoção terão de tramitar inteiramente por meios eletrônicos, prever perícias integradas e audiências concentradas. Ministério Público, Defensoria Pública, Judiciário, Conselhos Tutelares e equipes técnicas terão de instituir formas de interação permanente nos casos de adoção. A proposta ainda inclui o acolhimento familiar como política permanente na Lei Orgânica da Assistência Social e no Estatuto da Criança e do Adolescente. O texto prevê apoio financeiro, suporte psicológico, acompanhamento por equipes multiprofissionais e capacitação obrigatória para as famílias acolhedoras. De acordo com a Momandel, o apoio financeiro busca evitar que a manutenção da criança ou do adolescente dependa apenas da renda da família acolhedora. O projeto também reforça que o acolhimento familiar não se confunde com a adoção. O projeto, que busca acelerar os processos de adoção e promover a integração entre crianças, adolescentes e idosos que vivem em instituições, ainda será analisado por 3 comissões da Câmara. Se aprovado em todas, poderá seguir para análise do Senado. Da Rádio Câmara de Brasília, Maria Neves.
10: Segurança Pública.
12: Rodrigo de Castro, do União de Minas Gerais, defende a proposta de emenda à Constituição que reduz a maioridade penal de 18 para 16 anos. Na visão do deputado, a medida é uma resposta ao aumento da violência e contribui para fortalecer a segurança pública.
14: Rodrigo de Castro afirma que adolescentes de 16 anos já têm discernimento sobre seus atos e que a legislação atual favorece o aliciamento de menores por organizações criminosas. A matéria já foi aprovada na Comissão de Constituição e Justiça e segue agora para análise de uma comissão especial.
17: Uma das distorções que nós assistimos hoje é que jovens com 16 anos de idade, que podem votar para presidente da República, que têm pleno discernimento das suas ações, são beneficiados pela questão da maioridade penal e não podem pagar, às vezes, por um homicídio, por um crime de tráfico de drogas. Através da aprovação dessa PEC, da diminuição da maioridade penal, nós estamos dando uma resposta a esses bandidos, nós estamos dando uma resposta à sociedade que ninguém está acima da lei.
10: Meio Ambiente.
12: Bruno Ganem, do Podemos de São Paulo, acredita que o descontrole populacional de animais está diretamente ligado aos casos de abandono, maus tratos e violência. Para ele, a castração é a principal ferramenta para enfrentar o problema.
18: A castração, ela é fundamental para quem defende a causa animal, mas muita gente que não é da causa não sabe que o impacto ele vai além. Se a gente não tem um programa de castração nacional muito intenso, muito compatível com o volume necessário, a gente acaba tendo essa situação, né? E ao mesmo tempo tem uma outra vertente importante do trabalho da castração, que é a qualidade de vida do animal. É comprovado que o animal castrado ele tem uma longevidade maior, inclusive.
14: De acordo com Bruno Ganem, o controle populacional dos animais contribui para a saúde pública porque facilita o atendimento sanitário e veterinário. Segundo o deputado, a castração é um ganho simultâneo para os animais e para a sociedade.
10: Educação.
12: Os deputados aprovaram um projeto que obriga o uso de hora-aula no cálculo da jornada dos professores. Saiba mais sobre o assunto na reportagem de Paula Bittar.
15: A Comissão de Constituição e Justiça da Câmara aprovou uma proposta que estipula a hora-aula como medida para calcular o tempo de professores e outros profissionais do Magistério da Educação Básica destinado às atividades diretamente com estudantes. Pela proposta, a hora-aula será usada como referência, mesmo se a duração for menor que 60 minutos. Relatora na comissão, a deputada Lídice da Mata, do PSB da Bahia, disse que o objetivo é aliviar um pouco os professores.
19: É um projeto muito importante que garante aos professores a inclusão do planejamento de atividades extras-classe na sua carga horária normal. Portanto, faz com que não haja uma sobrecarga de trabalho para os professores.
15: O autor do projeto, o deputado Tarcísio Mota, do PSOL do Rio de Janeiro, acrescentou que a ideia é cobrir uma lacuna jurídica da Lei do Piso Salarial do Magistério Público da Educação Básica, que estabelece que 2/3 da carga horária do professor devem ser dedicados a atividades diretas com o educando e 1/3 para atividades sem interação com o educando, como preparar aulas e corrigir provas, mas sem definir como esse tempo será contabilizado. Segundo Mota, alguns governos começaram a usar a diferença de 10 minutos na hora-aula dos professores para contabilizar como tempo de planejamento.
20: Cada professor foi obrigado a pegar mais turmas, sem 1 centavo no salário a mais. Professores já massacrados, adoecidos nas salas de aula, foram obrigados a pegar mais turmas de uma hora para outra, porque contavam a chamada minutagem para o tempo de planejamento, uma covardia, uma crueldade.
15: A proposta que estipula a hora-aula como medida para calcular o tempo de profissionais da educação básica destinado às atividades diretamente com estudantes já pode seguir para análise do Senado, a menos que haja recurso para votação antes pelo plenário da Câmara. Da Rádio Câmara, de Brasília, Paula Bittar.
14: Rafael Brito, do MDB de Alagoas, defende o cumprimento do piso salarial do magistério para todos os professores, incluindo os temporários. Ele alerta que quase metade dos estados e a maioria dos municípios brasileiros ainda não pagam o piso para a categoria.
21: Valorizar o professor é uma das políticas públicas que mais impactam a qualidade da educação. Um professor valorizado, com remuneração digna e segurança para exercer sua função, ele com certeza absoluta tem melhores condições de ensinar, de se dedicar aos alunos e de permanecer na carreira por muito tempo. Então a gente defende, né, o cumprimento do piso.
12: Rafael Brito orienta os profissionais que ainda não recebem o piso salarial a procurarem seus sindicatos ou o Ministério Público. O deputado reitera que o cumprimento da lei não é um favor à categoria, mas um direito conquistado.
10: Previdência.
14: Maria do Rosário, do PT do Rio Grande do Sul, é autora do projeto que institui pensão especial para crianças e adolescentes que perderam a mãe em decorrência de feminicídio. Ela afirma que a medida garante apoio financeiro para que os órfãos permaneçam com seus familiares em vez de serem encaminhados a abrigos.
22: Essa lei é importante porque as crianças, os órfãos de mães que foram assassinadas, em geral, o pai dessas crianças ou o padrasto é que cometeu esse crime. E a criança perdeu a mãe, perdeu o pai, perdeu o padrasto. Quando a mãe não deixa nenhuma pensão porque, enfim, já vivia uma condição de hipossuficiência, de pobreza, eu sempre fiquei me perguntando e ouvindo as avós que ficam com essas crianças, eu me dei conta que a orfandade significa uma grande responsabilidade para o Estado brasileiro.
12: Maria do Rosário lembra que o feminicídio deixa impactos permanentes na vida dos filhos das vítimas e defende o fortalecimento de políticas públicas de prevenção à violência contra a mulher. Ela também pede que o Estado atue para evitar novos casos e assegurar proteção às crianças afetadas.
10: Votação.
14: O plenário da Câmara pode votar projeto que cria mais exigências para a fabricação, comercialização e uso de fogos de artifício. O repórter Antônio Vital traz mais informações sobre a proposta.
23: Ganhou o regime de urgência e está pronto para ser votado no plenário da Câmara. Projeto que regulamenta a fabricação, a importação, o armazenamento, o transporte, a comercialização e o uso de fogos de artifício. O projeto, já aprovado pelo Senado, prevê punições para quem descumprir as determinações. A queima não autorizada de fogos de artifício, por exemplo, poderá acarretar pena de detenção de 6 meses a 2 anos ou multa. A proposta já foi aprovada por 2 comissões da Câmara, com alterações em relação ao projeto original. Nas comissões de segurança pública e de meio ambiente, o texto final prevê apenas o uso profissional para os fogos que possam causar lesão grave e morte ou danos ao patrimônio e ao meio ambiente. Determina ainda que as fábricas só poderão ser instaladas na zona rural. Na Comissão de Constituição e Justiça, o relator deputado Lafayette de Andrada, do PL de Minas Gerais, incluiu limites para o barulho provocado pelas explosões. O limite máximo será de 120 decibéis nos lugares onde os eventos são autorizados. Nas áreas residenciais, o limite foi fixado em 110 decibéis e em locais considerados sensíveis, nas cidades, de 85 decibéis. O parecer, porém, não chegou a ser votado e o relator, Lafayette de Andrada, defendeu a aprovação do regime de urgência para o projeto.
3: Esse é um projeto importante que, na verdade, procura dar toda uma roupagem e uma legislação para a questão de fogos de artifício. Não só para a questão dos decibéis, dos barulhos, considerando os animais, considerando os autistas, considerando os locais, mas também toda a estrutura de comercialização, de harmonizamento, ou seja, de segurança. É um projeto muito amplo, merece ser debatido e, portanto, peço aos senhores deputados o voto favorável à sua urgência.
23: O regime de urgência foi criticado por deputados do Missão e do Novo. A deputada Adriana Ventura, do Novo de São Paulo, disse que há pontos positivos na proposta, mas criticou a criação de novas exigências para fabricantes e comerciantes de fogos.
4: A nossa grande questão, e essa é a razão pela qual a gente vai orientar ao contrário, é que amplia muito a intervenção estatal sobre uma atividade econômica que já está regulada por diversos órgãos públicos. Cria um monte de exigências de licenciamento, certificação, rotulagem, armazenamento, fiscalização. Então, a gente tem uma preocupação, a gente quer debater esse projeto, a gente se coloca à disposição para melhorar o projeto, para poder votar favoravelmente o mérito, se for o caso. Mas é não.
23: Com o regime de urgência, o projeto que regulamenta a fabricação, o transporte, a comercialização e o uso de fogos de artifício pode ser votado diretamente no plenário, sem passar pela análise das comissões permanentes da Câmara. Da Rádio Câmara, de Brasília, Antônio Vital.
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10: Transportes.
7: Projeto aprovado pela Câmara reconhece a BR-319 como infraestrutura crítica para a segurança nacional. Capitão Alberto Neto, do PL do Amazonas, defende a proposta argumentando que a medida é essencial para integrar o seu estado e Roraima ao restante do país.
24: Segundo o capitão Alberto Neto, o projeto prioriza investimentos na rodovia e simplifica o processo de licenciamento ambiental. O deputado argumenta que a BR-319 vai facilitar o escoamento da produção, ampliar o acesso a serviços públicos e fortalecer a presença do Estado na região.
25: Então nós vamos destravar os licenciamentos ambientais, nós vamos trazer orçamento, mostrar a importância estratégica da BR-319 para o país. É um sonho de todo amazonense e que nós queremos pertencer verdadeiramente a esse país. A gente nós não queremos ficar isolado. Isso afeta diretamente a nossa economia. No momento de estiagem, por exemplo, onde os nossos rios têm dificuldade para a navegação, é uma saída para o escoamento da nossa produção.
10: Consumidor.
7: Comissão aprova a proposta que busca resguardar direitos dos consumidores em relação ao uso de inteligência artificial. A repórter Silvia Munhato explica como isso pode ser feito.
26: A Comissão de Ciência, Tecnologia e Inovação da Câmara dos Deputados aprovou o projeto que estabelece diretrizes para proteger os direitos dos consumidores no uso de produtos e serviços que empreguem inteligência artificial, com foco em transparência, equidade e privacidade. As empresas ficam obrigadas a informar, de forma clara e destacada, quando o consumidor estiver interagindo com sistemas, respostas ou conteúdos gerados por IA. Também devem explicar de maneira acessível a função do algoritmo e seus impactos sobre a experiência do usuário. Em caso de decisão automatizada, como recusa de crédito, o consumidor terá direito de solicitar informações sobre os critérios utilizados. Além disso, poderá recorrer da decisão e pedir revisão humana. O projeto assegura ainda o direito do consumidor de pedir a exclusão de seus dados de bancos usados para treinar ou operar sistemas de IA. O texto ainda proíbe o uso de sistemas de IA que resultem em discriminação algorítmica, ou seja, tratamento desigual baseado em raça, sexo, idade, deficiência ou qualquer outro fator protegido por lei. É o que explica o relator, deputado Davi Soares, do Podemos de São Paulo.
0: É importante deixar claro que a IA, ela não nasce preconceituosa. Ela aprende a partir de informações que recebe. Se esses dados contiverem vieses ou discriminações, as respostas também poderão ser injustas ou discriminatórias. Por isso que o projeto estabelece a proibição da discriminação algorítmica e determina que as empresas adotem medidas para identificar e reduzir esses vieses.
26: O descumprimento das regras sujeitará as empresas à advertência com prazo para correção, multa de 1 a 5% do faturamento e suspensão temporária do uso de sistemas de IA. O texto também autoriza o uso de IA certificada pelo Executivo para revalidar receitas médicas de medicamentos de uso contínuo, conforme regulamentação a ser definida. A proposta, que busca proteger os consumidores em relação ao uso da inteligência artificial, será analisada pelas comissões de Defesa do Consumidor e de Constituição e Justiça. Da Rádio Câmara de Brasília, Silvia Minhato.
10: Trabalho.
24: Glauber Braga, do PSOL do Rio de Janeiro, defende a proposta que reduz a jornada de trabalho e acaba com a escala 6x1 sem redução salarial. De acordo com o deputado, a medida garante mais dignidade e tempo de descanso para os trabalhadores.
1: O trabalhador brasileiro tem o direito de ter mais um dia à sua disposição para ter vida além do trabalho, para cuidar da sua saúde mental, para estar mais tempo com a sua família, para ampliar a sua formação sobre os mais variados temas, para fazer aquilo que ele queira fazer. Eles vão ficar mais dispostos, com uma maior capacidade de trabalhar, já que eles não estão sendo explorados à exaustão, como é o regramento que a gente tem nos dias de hoje.
2: Glauber Braga argumenta que experiências internacionais já demonstram que a produtividade das empresas não diminui com a redução da jornada. Ele cita ainda que pesquisas de opinião mostram que a grande maioria dos brasileiros apoia o fim da escala 6x1.
24: Termina agora o jornal Câmara dos Deputados, produzido pela Rádio Câmara, com trabalhos técnicos de Wellington Teles e apresentação de Val Monteiro e Luciana Vieira. Uma boa noite para você.
2: A Voz do Brasil volta na segunda-feira. Boa noite e bom fim de semana.
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2: Boa noite, está começando a edição da noite na Band News TV e na rede Bandeirantes de rádio para todo o Brasil. Boa noite, Verusca.
3: Boa noite, Felipe. Hoje o foco do programa é a economia e os desafios que o Brasil enfrenta em um momento decisivo da corrida eleitoral.
2: O cenário fiscal, as promessas de campanha, o risco do populismo pré-eleitoral e a necessidade de reformas estruturais estarão no centro do nosso debate.
3: E para analisar esses temas, recebemos o cientista político Fernando Schiller e o economista Pedro Fernando Neri, professor do IDP e colunista do Estadão.
2: Os dois são colunistas do Estadão, né? O Schiller tem uma coluna das mais lidas no Brasil. Com eles, vamos discutir até que ponto a responsabilidade fiscal seguirá presente no debate eleitoral e quais são os riscos de adiar decisões importantes para o futuro da economia brasileira.
3: Vai dar pano para a manga, Felipe. Esses são os destaques também do programa de hoje. Agora vamos conferir as manchetes da hora. Ministro Flávio Dino manda a Polícia Federal investigar uso de emendas PIX.
2: Senado dos Estados Unidos aprova Daniel Pérez para chefiar a embaixada no Brasil.
3: Cleitinho Azevedo reverte decisão e anuncia candidatura ao governo de Minas Gerais.
2: Tribunal Superior Eleitoral cria conselho para monitorar desinformação e inteligência artificial em eleições.
3: A situação fiscal do Brasil e os riscos de medidas de apelo eleitoral entram no centro do debate econômico para o pleito deste ano. Aliás, a gente já deveria estar discutindo isso há um bom tempo.
2: A gente deveria ter normalizado essa situação, que todos eles deveriam, né, cumprir essas questões, mas infelizmente não cumprem. Analistas e economistas alertam para o impacto das contas públicas no crescimento do Brasil. E também na inflação, Verusca.
3: É, exatamente. O desequilíbrio entre o que o governo arrecada e também o que o governo gasta. Vamos começar, portanto, conversando com o Fernando Schiller. Seja muito bem-vindo, Schiller. Gostaria que você trouxesse aí um panorama, a gente já deu um resumo aqui, eu e o Felipe, sobre o que mais preocupa o eleitor brasileiro, deveria pelo menos estar preocupando o eleitor brasileiro e os candidatos já deveriam estar falando sobre isso, mas queria que você trouxesse aí uma leitura do que a gente tem hoje de economia quanto a gastos e a arrecadação desse governo. Boa noite.
4: Bom, tudo bem Felipe, Verusca, Pedro Fernando Neri, meu colega lá no Estadão, até vou dizer, uma coluna, viu, Felipe, então lida ou mais que a mim, então vamos lá. Na economia, que é um assunto sempre árido.
2: Eu leio os dois, comigo é empate técnico vocês dois, então vamos lá, bola para frente.
4: Mas vamos lá, vou fazer um elogio aqui ao Pedro, porque o Pedro tem uma característica interessante, ele escreve sobre a economia, mas de um jeito que todo mundo entende, quer dizer, ele lida com, às vezes com humor, traz literatura, traz temas mais variados do cotidiano, sim, então é muito interessante. Nem todos os economistas sabem fazer isso. Tá? O economista às vezes escreve, a gente não entende o que ele diz, e o Pedro tem essa característica. Mas por que eu até sugeri esse tema aqui da economia? Porque eu acho que, primeiro, assim, está faltando na campanha eleitoral tratar um pouco mais de economia. A gente está falando muito, né, do Flávio de um lado, do Vorkar, do Lulinha, do INSS, das tarifas do Trump, que em parte é a economia, mas daí dentro de uma discussão quem é culpado, quem não é. Isso tudo faz parte um pouco do estresse eleitoral, da epiderme, das campanhas, etc. Mas tem temas estruturais do Brasil, que são temas às vezes mais complicados, às vezes não tão sexys assim, né, para discutir, que não dão tanta mobilização de rede social, mas que afetam realmente a vida das pessoas. Semana passada saiu um dado, eu queria aqui já colocar o Pedro na conversa, mas só para posicionar e ver a visão dele, provocar um pouquinho o Pedro nesse tema. Saiu um dado do Banco Central que a dívida pública brasileira bateu 81,9% do PIB. Né? No final do governo passado, era 71,7%. Então tem uma dimensão apenas da evolução desse número, mais de 10 pontos aí da dívida pública brasileira em 3 anos e meio. Né? Nós temos o arcabouço fiscal, então vamos lá, nós acabamos criando uma situação, aqui é a minha interpretação, Pedro, queria ouvir como é que tu vês isso, quer dizer, a interpretação é que de fato houve uma expansão do gasto público, né? Para além do que o próprio arcabouço fiscal permitia ou programava ou estabelecia como limite, que era o crescimento real ali de 2,5%, ou seja, a inflação mais 2,5%, nós criamos uma espécie de... Nós recorremos a uma especialidade brasileira, que não é só desse governo, que me parece que é a contabilidade criativa, que é tira da regra, tira do primário, etc. Né? Isso vai, evidentemente, repercutindo na dívida pública. Mas essa semana saiu um outro dado que também chamou a atenção, que é o endividamento das famílias batendo 82%. Não é? A gente começa a ver dois Brasis. Tem um Brasil que quem tem dinheiro empresta para o governo, porque tem que rolar a dívida pública, então em INPC mais 8% alguma coisa, que é uma remuneração impressionante, na minha visão, uma remuneração impressionante, mas para quem tem dinheiro, então o governo precisa ir ao mercado para rolar a dívida, e quem não tem está endividado. Quem não tem, né, sofre com a inflação, o juro na economia real, digamos assim, no supermercado, toma dívida. E aí nós temos esses dois Brasis que incomoda a gente, né, no fundo incomoda. Mas eu acho que esse é um grande tema, como é que lida com isso no Brasil de hoje. Então eu queria ver se o Pedro concorda com esse diagnóstico, se ele vê dessa maneira, quais são as suas impressões.
5: Eu concordo, Chile. Queria dar boa noite a todos que estão nos vendo e ouvindo, cumprimentar a Verusca, Felipe, você, agradecer as palavras gentis. E eu acho que a gente está caminhando por um aspecto importante nessa discussão no programa hoje, que é que Schiller colocou muito bem, que é a questão dos juros. Né? A Verusca estava falando um pouco mais cedo que o governo, reiteradamente, já há muitos anos, né, tem dificuldade de gastar menos do que arrecada. E acho que a gente precisa estabelecer bem por que, que isso é um problema. O principal problema aqui não é tanto uma questão de economizar ou algum tipo de moralismo em relação a finanças, não. É exatamente o que o Schiller colocou. Isso bate nos juros. Se a gente tem um governo que vai se endividando muito, vai usando muito espaço da economia, da sociedade para captar recursos, esses recursos vão ficando escassos, eles vão sumindo e o preço desse dinheiro aumenta. Então a gente tem juros mais altos. Então, quando alguém vai pegar um financiamento no banco para comprar um apartamento ou vai, enfim, pegar um empréstimo de qualquer tipo, sei lá, para o cartão de crédito, ou quando uma empresa quer expandir as suas instalações e contratar mais pessoas e precisa ir no banco pegar crédito, ou um pequeno empreendedor quer tirar uma ideia do papel e quer pegar, fazer uma dívida para, enfim, fazer o seu negócio alavancar, ele vai estar competindo com o governo. É muito difícil competir com o governo, como Schiller colocou muito bem, o governo tem condição de pagar juros bem generosos por muito tempo, até porque, enfim, ele pode criar impostos, ele pode, no pior dos casos, emitir moeda, então é muito difícil para todos nós competirmos com o governo por dinheiro, por crédito, por dinheiro emprestado, e por isso o preço do dinheiro vai ficando caro, né? Oferta e demanda, os juros ficam altos. E juro alto, a gente sabe, é um problema para o crescimento econômico, para a geração de emprego, para a sustentabilidade das empresas. E essa questão que está sendo colocada por muita gente, né? Até onde vai parar esse endividamento das famílias, onde vai parar a dívida das empresas. A gente tem alguma quebradeira contratada aí no futuro, existe um reconhecimento do próprio governo, por exemplo, do ministro Dário Durig e do ministro Bruno Moretti em relação a uma certa necessidade de ajuste fiscal no ano que vem, e a questão que se coloca não é necessariamente arrecada mais, ou se é preciso reduzir despesas, mas como que a gente faz para esses juros entrarem numa trajetória ou num nível, para esses juros ficarem num nível mais baixo, isso depende da dívida pública ficar numa trajetória mais sustentável. Então, mais do que o nível da dívida, como o Schiller colocou, a velocidade impressionante que ela cresceu nos últimos anos, né? Acho que cresceria independentemente do governo, um pouco mais, um pouco menos, por conta daquela ressaca ali que a gente teve da pandemia, com criação de benefícios, mas de fato a dívida pública está aí passando de 80% do PIB, cresceu 10 pontos percentuais em relação ao produto interno bruto nos últimos anos. E há algum tempo, se a gente fosse olhar 15 anos atrás, havia um debate grande no mundo se haveria um certo número mágico para a dívida PIB, em que a partir de um certo limiar a situação fugiria do controle, a gente teria uma grande crise, quebradeira, dificuldade do governo de rolar a sua dívida, e havia esse número mágico de 90% do PIB, que ficou um pouco desmentido, mas era um número cabalístico. E é interessante a gente ver que a gente vai se aproximando desse número, né? A gente passou de 80% do PIB, passou alguns anos de 70% do PIB, e só para dar um pouco da dimensão da severidade que existe aí. Então, a gente tem que fazer alguma coisa, acho que existe algum consenso sobre isso na profissão, economistas de esquerda, economistas de direita, é um debate super difícil de pautar para ano eleitoral, mas alguma coisa vai ser feita no ano que vem para evitar essa situação de recessão até no limite a partir de 2027.
6: Esse é o ponto que eu ia te questionar, esse final aí, já pegou ele. É ano eleitoral. Nós não vemos os candidatos debatendo isso. Esse assunto é tão desgastante ou eles não estão nem aí mesmo? É ruim para quem tratar o assunto e para cobrar do adversário, Pedro? Depois eu gostaria de ouvir o Schiller na questão política, mas na questão econômica é tão ruim assim debater uma situação de como a pessoa vai projetar um Brasil melhor com diminuição desses números todos, com diminuição desse déficit fiscal?
5: Eu acho que sempre foi difícil, né? Porque você, enfim, abrir um flanco para ser atacado por adversários com as novas formas que a gente tem de fazer campanha, baseada em redes sociais, você, enfim, abre muito espaço para gerar engajamento e alarmismo. Vamos lembrar que na última eleição, entre o presidente Lula e o ex-presidente Bolsonaro, enfim, que havia um ministro mais fiscalista, talvez, ali, a depender do ponto de vista de quem está nos vendo e ouvindo, que era o ministro Paulo Guedes, ainda assim havia muitas promessas feitas pelo ex-presidente Bolsonaro, inclusive de um Bolsa Família tão generoso ou mais generoso que o do presidente Lula, um salário mínimo ainda maior, enfim. Então havia quase como se fosse um leilão pelo eleitor ali, em termos de benefícios que seriam dados. Eu não vejo isso acontecendo nessa campanha. Eu acho que a gente está sendo um pouco mais populista em outros aspectos, por exemplo, na questão da escala 6x1, que é um assunto de legislação trabalhista, um assunto regulatório, mas ao mesmo tempo a gente também não está vendo a campanha indo para outro lado, de discutir grandes problemas nacionais e soluções. Eu acho que isso tem muito a ver, acho que Schiller pode falar muito melhor do que eu, com redes sociais e a forma com que a gente faz política hoje, né? Então, o engajamento que retém a atenção do eleitor na competição que tem com tantas coisas nos nossos feeds, nos algoritmos dos nossos celulares, torna muito difícil falar de um assunto como esse. Então faz muito mais sentido para os candidatos investirem, não sei, numa dancinha, num jingle legal ou em alguma outra pauta que faça menos sentido para o país, mas que cause mais medo ou mais entusiasmo. Então eu acho difícil a gente voltar a discutir grandes temas nesse ano de 2026, para o bem ou para o mal. E eu digo para o bem porque também se a gente discutisse, a gente corria o risco de ter promessas mirabolantes sendo feitas, alguém dizendo não vou fazer de forma alguma ajuste fiscal, não vou mexer na Previdência, não vou mexer no salário mínimo. E eu, como economista, até fico um pouco pensando que bom que a gente não está falando dessas coisas, porque eu acho que se a gente fosse tocar num debate, numa campanha mais acirrada, talvez corresse o risco de contaminar bastante uma política pública necessária no ano que vem.
6: É um assunto ruim para tratar politicamente, Schiller?
4: Não, sem dúvida eu concordo com o Pedro, né? A gente aqui na Band, por exemplo, né? Nós vimos semana passada, nós tivemos o lançamento da campanha do Lula, ele basicamente não tocou nesse tema, né? Não teve tema econômico, ele prometeu um programa para os idosos, prometeu tratado de educação, prometeu comprar equipamentos bélicos, né, dizendo que o Brasil precisa reforçar a área de defesa, enfim, não é? Mas falou em minerais críticos, enfim, então só vamos dizer assim, os temas mais softs no fundo, né? Quem é que vai ser contra um programa para educação? Quem é que vai ser contra um programa para o idoso? Quem é que vai ser contra você reforçar as forças armadas para a defesa? Hoje o mundo inteiro tem essa tendência. Ou tratar de minerais críticos, também ninguém sabe exatamente qual é a melhor equação para tratar desse tema. Então, mas vamos lá, o Lula, você não vê o Lula dizendo, olha, a dívida pública cresceu 10 pontos no meu governo, nós estamos com um desajuste fiscal crônico, nós estamos com um parafiscal elevado, nós estamos pagando um juro muito alto. Bom, não tem essa discussão, né? A impressão que eu tenho, quer dizer, que já há, talvez dentro da equipe econômica, do Ministério da Fazenda, um reconhecimento de que há um problema fiscal, mas é um leve reconhecimento. Acho que o diagnóstico de que nós estamos diante de um problema fiscal grave, sério, enfim, é o diagnóstico, por exemplo, que tem o Armínio Fraga recentemente numa entrevista, ou que recentemente eu vi ontem, sei lá, no Estadão, lá o Alexandre Schwarzman, na Paula Vescovi, que são economistas brasileiros que conhecem muito o setor público e dizem, olha, a situação é grave, precisa de medidas urgentes. A Ana Paula Vescovi deu um dado que me chamou a atenção. Quer dizer, você tem uma receita crescendo em torno de 5, a despesa em torno de 10, né? Então está crescendo o dobro. Então você está acumulando déficit vermelho que vai para a dívida pública. Então eu acho que esse diagnóstico não é um diagnóstico consensual nas forças políticas do Brasil, né? Então, entre governo e oposição. Do outro lado, a gente entrevistou aqui o Flávio Bolsonaro no Canal Livre, foi uma longa entrevista. A minha impressão é que ele foi muito cuidadoso, precavido nesse tema. Então ele reconhece que tem um problema fiscal, até porque está no governo, ele é oposição, estava lá junto a Daniela Marques, que trabalhou 10 anos com Paulo Guedes, que comandou o Ministério da Economia, num governo de maior austeridade, um perfil mais liberal para o mercado. Então há que se supor que em ela comandando a área econômica, nós vamos ter a dama de ferro na economia com um viés mais liberal, esse tema da austeridade vai voltar à pauta, então nós vamos ter uma regra fiscal eventualmente mais dura, a gente vai voltar a discutir privatizações, eventualmente reformas que cortem gasto público, não é? Mas vamos reconhecer que o Flávio não quis especificar nada muito objetivamente. Então, a gente até perguntou, vai ter reforma da Previdência? Vai ser pela área administrativa? O que, que vai cortar? Ele não entrou no detalhe de nada. Mesmo na área de privatizações, a gente perguntou qual é a empresa, vamos analisar caso a caso. Então, eu diria assim, por quê? Há um reconhecimento, seguramente das equipes de marketing, de que esse assunto é um assunto desgastante e que ao dizer, ao nominar uma empresa, ou dizer que fará uma reforma administrativa, ou que vai mexer, sei lá, né, nos supersalários, ou em qualquer tema desse, obviamente as corporações reagem, aí cria desgaste, e não é o caso, e não são temas necessariamente populares, né? Então essa é a minha impressão, e isso é um problema da campanha eleitoral no Brasil, porque se as pesquisas mostram que a sociedade até gosta, eu acho que imagino que goste de um Estado equilibrado com capacidade de investimento, com juro baixo, só que isso tem um preço a pagar. O preço é enfrentar reformas muitas vezes difíceis, que foram enfrentadas no passado. Não fizemos a reforma da Previdência, fizemos o marco do saneamento, fizemos aí a autonomia do Banco Central, fizemos a regra do teto na época do Meirelles como ministro, enfim. Mas eu queria aqui provocar o Pedro num ponto, né, que me chama muita atenção, um dos pontos que chama atenção. Aliás, vou direto a uma pergunta que eu queria há tempo já fazer para o... Eu fiz uma referência até num artigo meu no Estadão, num estudo que o Pedro desenvolveu recentemente, fazendo uma projeção de que se a gente ficar meio como diz o hino brasileiro, deitado em berço esplêndido, assim, esperando o mundo ficar legal com a gente, não fizer reformas, vê se eu entendi, viu, Pedro? Se a gente não fizer reforma, não encarar reformas difíceis, a gente pode chegar a uma carga tributária de 42,8%. Em 2050, que é daqui a 24 anos. Às vezes a gente acha que 2050 é muito longe, não. 2050 é daqui a pouco mais de 20 anos. Para um planejamento de país, é um período relativamente curto. Por que chegar? E é assustador você imaginar isso, né? Quer dizer, 33%, 34% de carga tributária já é proibitivo, já é a maior carga da América Latina. nós vamos para uma acima de 40%, né? E eu vi esse estudo do Pedro como um alerta, né? Eu queria, assim, o Pedro, como é que ele chegou nessa conclusão, qual é o significado que isso tem, e quais são as medidas que ele nos chama, né, nos convoca a realmente discutir aí.
5: Legal, Schiller. Eu acho que quando participei da elaboração desse material, talvez eu não tivesse achado que 2050 está tão perto, mas você está falando aqui, acho que estou um pouco de ressaca da Copa do Mundo. De 2026 para 2050, falta 24 anos, que é o tempo que passou desde o Penta, né? Então, assim, o tempo voa, né? Então, do Penta para cá, 2002, a gente passou... 24 anos é mais ou menos o que falta para 2050, o tempo passa muito rápido. E, de fato, essa é uma projeção até um pouco, não necessariamente pessimista, né? O que eu fiz ali foi olhar como que a carga tributária evoluiu nos últimos anos, ou evolui em países desenvolvidos, que são países... por exemplo, os países da OCDE, a Organização para a Cooperação e Desenvolvimento Econômico, que são países que têm um estado de bem-estar social instituído mais ou menos parecido com o Brasil, porque é o sistema que o Brasil tem para previdência, para saúde pública, não é tão comum em países emergentes. E, de fato, a partir do momento que um país vai envelhecendo, a carga tributária dele tende a aumentar, porque ele tem que cuidar da saúde pública, tem que cuidar dos idosos, tem que cuidar das aposentadorias, das pensões. E normalmente essa relação ela é maior do que um, quer dizer, a cada um ponto percentual que a população, que a proporção de idosos aumenta na população do país, a carga tributária sobe mais do que um ponto percentual. Então, nesse sentido, como o Brasil vai passar por um processo muito acentuado de envelhecimento da população, porque a gente tem menos nascimentos e, graças a Deus, a gente tem expectativa de vida maior entre os adultos, a gente teria um aumento de carga tributária contratado, já que a gente está partindo, como o Schiller falou, de um ponto relativamente alto de 34% de carga tributária. O Brasil é um país que gasta bastante para um país, eu não diria nem para um país emergente, mas para um país que está no nível de envelhecimento que ele está ainda. A gente vai envelhecer muito e a gente vai tratar muito desse tema. Talvez um outro espectador ou ouvinte esteja pensando, pô, de novo Previdência, esses caras ainda estão falando disso, mas essa é uma conversa que a gente vai ter por muito tempo. E eu acho que a gente teria mesmo se a gente não tivesse deitado em berço esplêndido. Esse é um debate que a gente vê voltando mesmo nos países que fizeram reforma, França, Alemanha mais recentemente, enfim. Então eu acho que ajustes nessa questão vão ser importantes. A gente tem uma parte da reforma da Previdência que a gente não tratou adequadamente, uma parte mais sensível ligada ali a benefícios de menor valor, que são os benefícios do salário mínimo. A gente tem acompanhado retrocessos frequentemente liderados pelo Poder Judiciário, que desfez ou alterou significativamente pontos da reforma. O mais emblemático, que a gente acha que não tratou ainda adequadamente, é essa revisão que o Supremo Tribunal Federal, o STF, fez em relação a supersalários dos juízes, procuradores e de outros agentes públicos, instaurando ali um bônus, inclusive, para aposentados. E isso foi a gente voltou algo como 23 anos em reformas da Previdência, ou 25 anos, que agora a gente permite que juízes e desembargadores ganhem mais do que 100% da sua última remuneração, 130%, 150%. E onde isso vai parar, a gente ainda não sabe muito bem, e é muito difícil a gente falar, e acho que isso é uma questão política importante, é muito difícil a gente falar em ajuste fiscal, em reforma da Previdência, se a gente vai ter desembargadores ou procuradores ganhando 60 mil reais por mês sem ter contribuído para isso. Como é que eu vou falar que é importante a gente revisar a aposentadoria rural, o benefício de prestação continuada, se ao fim e ao cabo cada beneficiário está ganhando só um salário mínimo, ainda que o peso da massa de pessoas seja muito elevado, fica difícil. Então, eu acho que um ponto delicado aí, embora a gente esteja falando de campanha eleitoral, é que esse assunto, como vários assuntos da sociedade brasileira, aparece muito no judiciário e, sem dúvida, essa decisão, por exemplo, recente do STF vai ter que ser revista em algum momento. Então, sim, o Brasil caminha não só para ter uma carga tributária alta, mas o que eu estava colocando naquele relatório é que eu estimo, e eu ainda acho que isso é mais provável do que improvável, o Brasil caminha para ter a maior carga tributária do mundo em alguns anos, porque a gente já parte do patamar relativamente alto e a gente não tem uma perspectiva de crescimento econômico acelerado nos próximos anos, já que carga tributária é proporção de impostos em relação ao PIB. Então, mais do que 40%, 42%, qual vai ser exatamente o valor, eu acho que é importante a gente perceber que lá para 2045, 2050, o Brasil vai ser um dos países com maior carga tributária do planeta.
3: Ô Pedro, queria aproveitar que você está falando. Um tempo atrás, agora nessa campanha, integrantes da campanha do Flávio Bolsonaro chegaram a dizer algo como a campanha poderia propor orçamento base zero como programa de governo. A Daniela Marques conversou com alguns jornalistas e negou que isso seja um programa de governo do Flávio, até porque precisaria de muitas mudanças no Congresso. Eu precisaria mudar, inclusive, essa despesa obrigatória em alguns setores, como saúde e educação. Você precisaria fazer muitas PECs aí, muitas mudanças. Mas todas as vezes esse assunto volta, né? Como é que a gente trata o orçamento público, orçamento de um ano para o outro, os governos ficam engessados? Eu queria que você explicasse um pouco para a gente qual a diferença entre o orçamento base zero e o orçamento tradicional que a gente tem hoje, e se isso é uma vantagem discutir o orçamento base zero, que seria essa mudança.
5: Legal, eu acho que o orçamento base zero é uma aspiração, mas realmente, como a Daniela Marques colocou, é muito difícil a gente fazer isso em qualquer país, mas com a estrutura demográfica que o Brasil já tem hoje e diante da nossa Constituição. Então vamos entender a diferença. O Brasil é um país que tem boa parte do seu orçamento formado por despesas obrigatórias, quer dizer, despesas que não podem ser cortadas a bel prazer do governante. Então salários dos servidores públicos, benefícios do INSS, o governo não pode chegar e falar: olha, hoje eu não vou pagar a tua aposentadoria, ou eu vou descontar aqui 5% porque eu estou afim. Ele não pode fazer isso, são direitos que estão protegidos pela Constituição. Nesse sentido, são despesas obrigatórias que frequentemente têm não só esse seu caráter obrigatório previsto na Constituição, mas uma regra de reajuste. Por exemplo, a aposentadoria sempre tem que ter pelo menos o reajuste da inflação, parte dos benefícios da previdência, do mercado de trabalho, da assistência, são vinculados ainda ao salário mínimo, que pode crescer mais do que a inflação. Então, a gente está falando, quando a gente fala do orçamento que a gente tem hoje no Brasil, a gente fala de um orçamento que tende a crescer com uma certa... tem um certo crescimento vegetativo, existe aí uma certa inércia. O orçamento base zero é um orçamento que é refeito a todo ano, digamos assim, e que ele combate justamente a inércia. A inércia pode existir no orçamento das nossas casas, vira e mexe, eu pego meu celular para ver o que eu assinei, que eu não tenho mais vontade de assinar, às vezes está lá todo mês vindo desconto de um streaming que ninguém assiste mais, ou de um joguinho, sei lá, da minha filha, que alguém que eu assinei, ela mudou de interesse, sei lá.

0: eu acho que isso é interessante, é mexer nesses gastos obrigatórios da forma que seja mais conveniente. Por exemplo, pensar como é que a gente vai reajustar os benefícios sociais, qual que vai ser a regra de valorização do salário mínimo, se a gente consegue fazer isso de uma forma que não seja dolorosa, às vezes pensando desde já que se a economia estiver crescendo, se o desemprego estiver baixo, a gente pode dar um aumento maior para o salário mínimo. Mas, ao contrário, se a economia não está crescendo, se tem muita gente desempregada, talvez o crescimento do salário mínimo possa ter uma segunda forma, seguir uma rota alternativa. Talvez a gente possa pensar em gradualmente, paulatinamente, integrando benefícios sociais que foram criados ao longo do tempo. A gente tem uma malha de benefícios que, às vezes, até é difícil de entender, mas que foi criada por governos diferentes, em momentos diferentes do tempo, com base em tecnologias diferentes, para públicos diferentes, desde lá o regime militar. Então, é por isso que a gente tem todas essas siglas, BPC, tem o Bolsa Família, tem os benefícios do INSS, Previdência Rural, etc. E se fosse um benefício só, a gente já tem desde a pandemia a previsão de ter uma renda básica no Brasil. E se a gente conseguisse, pouco a pouco, ir integrando esses benefícios, o critério de acesso a esses benefícios é o mesmo critério de renda, porque não é, tem gente que é pobre para um benefício, mas não é para outro. Tem gente que pode receber mais de um benefício, tem gente que está vulnerável e não pode receber nenhum. O reajuste dos benefícios é diferente: se é Bolsa Família, não tem aumento, se é ligado ao salário mínimo, tem aumento, se é Previdência, mas não é salário mínimo, tem aumento, mas é só pela inflação. Enfim, se a gente conseguisse fazer o que a gente faria se a gente começasse hoje do zero, a gente de fato pensaria: olha, vamos fazer uma regra só para todo mundo, independentemente se essa pessoa tinha carteira assinada, se era urbano, se era rural, se tem criança, se tem idoso. E eu acho que, claro, a unificação sempre pode piorar tudo, né? Você pode pegar a pior regra de cada benefício e passar para todos, mas eu acho que você pode fazer uma discussão serena aí e apontar para um futuro, porque eu acho que, como o Schiller colocou de novo muito bem, talvez mais do que a foto, o filme interessa, né? Então, se a gente consegue sinalizar para um futuro de maior sustentabilidade, juros já caem hoje, sem que a gente tenha muito trauma agora de promover cortes. Então, se a gente conseguir pensar em regras de transição para ter um orçamento mais sustentável, eu acho que seria interessante que a gente pudesse fazer isso no ano que vem.
1: Ô, Schiller, queria te perguntar sobre a reforma tributária. Quando eu comecei minha vida como jornalista, eu comecei em Brasília e naquela época Antônio Palocci era o relator da reforma tributária, não sei se você se lembra. E já naquela época, o quê? Uns 30 anos, já se falava que a reforma tributária seria extremamente necessária para o país. A gente teve a reforma tributária, agora no governo Lula, mas há muitas críticas dizendo que essa reforma, do jeito que está, ela não resolve o problema, principalmente das empresas. E aí, hoje, em entrevista ao G1, Ronaldo Caiado, um dos presidenciáveis, disse que a reforma tributária está toda errada, que ela precisa de várias mudanças. Eu queria saber a sua opinião. Afinal, a reforma foi aquela tão sonhada ou está longe de resolver o problema do Brasil?
2: Olha, vamos lá, para levantar a bola para o Pedro também aqui. A minha impressão sobre a reforma tributária é muito simples, né? A ideia é muito boa, o conceito do IVA, do Imposto ao Valor Agregado, né? Então é muito boa, simplifica, você tem ganhos evidentes com as compensações todas que fazem na cadeia. Agora, na minha impressão, do ponto de vista político, a reforma foi conduzida no Congresso sem liderança. Sem liderança, quer dizer, ninguém sentou numa mesa e disse: olha, o nosso foco como país é ter um IVA baixo, então nós vamos ter um IVA mais baixo para todo mundo e com menos excepcionalidades para cada um. Isso é um pouco teoria dos jogos. Eu gosto muito de estudar a teoria dos jogos, então você tem um problema de ação coletiva, não é? Uma espécie de dilema do prisioneiro múltiplo. Então, quando lá um setor vai lá, então vai o agronegócio. O agronegócio consegue isenção para carne, coloca na cesta básica, etc. Bom, então, bom, aí vai o setor farmacêutico que também quer. Bom, o setor farmacêutico quer, o setor automotivo também consegue. E aí vai esse motivo. O setor educacional busca um setor médico. Bom, então, é evidente que todos vão buscar alguma excepcionalidade, alguma alíquota preferencial, a inclusão na cesta base, então que vai ter alíquota zero, etc., ou vai fugir do imposto chamado sin tax, né, o imposto do pecado. Então, bom, é um incentivo para um show de lobbies, né, e o resultado final é que os sem lobby, é que os que não conseguiram eventualmente algum regime especial vão pagar a conta. Né? Só que aí você pega, nós vamos ter no final o IVA mais caro do mundo para quem não tem algum regime especial, alguma alíquota.

0: disputa preferencial. Isso é um problema, é evidente, porque, primeiro, um dos grandes objetivos da reforma, que era a simplificação, se perde, porque você vai ter uma enorme multiplicidade de regimes especiais. Uma sensação de injustiça, então uma confusão no cálculo de todas essas excepcionalidades, né? E de novo a injustiça tributária, que é quem não fez a pressão devida lá, quem não entrou no jogo, ou quem não ganhou o jogo, vai pagar a conta de um imposto de valor agregado muito alto. Não sabe exatamente nem qual é a alíquota ainda. Então eu vejo, do ponto de vista assim, macro e político, esse problema, que leva muita gente ter esta visão do Ronaldo Caiado. Essa semana mesmo, eu conversei com muita gente da área por exemplo, fui na Expo Leite lá, que é do setor do leite, havia olha, a reforma tributária é um problema, a gente não sabe exatamente qual é o imposto que vai incidir, e isso está preocupando o setor. Então, há um longo caminho, eventualmente, de ajuste da reforma e revisão. Agora, é muito difícil, eu acho que o erro foi cometido lá na base, uma reforma que foi conduzida sem a devida liderança no processo. Ela foi conduzida dentro do próprio Congresso e abriu espaço para esse show de lobbies e chegamos a uma espécie de grande colcha de retalhos tributária, né? Então, o que era para simplificar se perdeu muito do benefício da reforma com esse modelo de negociação. Não sei se o Pedro concorda com isso.
1: Pedro, já agrega uma outra questão aí também que não está no debate eleitoral. É bom lembrar que o que o Schiller falou, né, dos índices definitivos, a previsão é que eles sejam anunciados pelo Comitê Gestor do IBS, pelo governo, pelo Poder Executivo, em novembro, pós-eleições. Então a gente pode ter aí uma surpresa e tanto nesses índices.
2: Pois é, olha, eu acho que a reforma tributária ela foi realmente um grande avanço em relação à situação anterior, mas eu tenho pensado em alguma linha que Schiller e que Felipe colocaram, que é essa insatisfação que existe em relação às alíquotas, né? Então eu fico pensando em que medida dá para a gente confiar num novo sistema tributário se a despesa, como o Schiller falou agora há pouco, está crescendo tão mais do que a receita, e não é só em âmbito federal que a gente tem esse problema, né? Então, dá para confiar que a questão do sistema tributário vai estar resolvida se o gasto público cresce tanto? Uma hora, que tipo de solução a gente vai precisar? Porque eu acho que, se a gente for ver por que que o sistema brasileiro de arrecadação era tão complicado ou é tão complicado, eu acho que vai ter a ver inequivocamente com a necessidade de arrecadação que foi criado ao longo do tempo, o governante A, governante B, em cada lugar, precisando ampliar sua arrecadação de alguma forma, e às vezes, inclusive, isentando empresa para movimentar um determinado setor. E a gente foi criando essa coxa de retalhos, ou uma outra coxa de retalhos, em relação ao que o Schiller falou. Então, em que medida dá para a gente confiar que a questão da arrecadação do sistema tributário vai ser resolvida se a gente tem uma despesa que cresce estruturalmente tanto? Então, eu tenho um pouco essa desconfiança, embora eu seja bastante entusiasta da reforma tributária. Eu não sei se, em termos de eleição, a gente pode pensar em alguma coisa, em alguma ideia mais atraente, como uma que a gente já discutiu ali na coluna do Estadão, a do teto de impostos. Porque a gente fala de teto de gastos, de arcabouço, há um tempo, mas esse é um papo que é meio maçante, né, para boa parte da população. E a questão dos impostos tem engajado mais, né? A gente viu o que foi ali mais ou menos um ano, aquela discussão da taxação do PIX. Esse termo taxação que pegou, se a gente falasse 5, 10 anos, a gente falaria tributação, mas veio ali do inglês, das redes pegou, agora a gente fala taxação. Então eu acho que tem alguma coisa aí. A gente não consegue pautar a questão do ajuste fiscal pela dívida pública, pelo gasto, pelo déficit, pelos juros, mas talvez, se a gente consegue falar de imposto, seja mais interessante. Então, quem sabe pensar num teto de impostos, alguma coisa assim que consiga frear esse receio que a gente tem em relação à arrecadação, e ao mesmo tempo criar um incentivo para a gente controlar a despesa, já que teto de gasto, ninguém vai para a rua se manifestar a favor de um teto de gasto, mas talvez um teto de imposto, né? E força ali algo como Starve the Beast, né? Fazer os governantes terem que fazer escolhas difíceis dentro do orçamento que existe, talvez fosse interessante, né? Então, talvez fosse interessante. Então, ao fim e ao cabo, eu estou falando, olha, vamos ter um teto, e se o imposto a carga tributária está caminhando para ser maior do que isso, a gente tem que começar a cortar, despesar, ou B. Nos Estados Unidos, isso existe em um ou outro estado, me parece uma ideia interessante em termos de, em épocas de campanha eleitoral, de discussão de futuro.
3: Eu vou aproveitar que eu estou com você aqui, né, que é fera em economia, e quero tirar uma dúvida com você sobre, já aproveitando que a gente teve essa semana a decisão do Copom sobre a Selic, né, houve a redução de 0,25 ponto percentual. Há uma discussão hoje se o CMN, né, que é o Conselho Monetário Nacional, não deveria reajustar a meta de inflação, porque com uma meta de inflação de 3%, ao ano, é uma meta de inflação muito apertada e, por conta disso, a Selic acaba sendo alta. A gente sabe que tem outros fatores aí, eu quero que você explique, né, esses outros fatores do porquê a Selic é alta, mas mexer na meta de inflação, e eu acho que isso tem tudo a ver com o próximo governo, porque temos dois ministros que decidem sobre essa meta de inflação, né? Além do presidente do Banco Central, o ministro da Fazenda e o ministro do Planejamento. Queria que você explicasse, se mexer na meta de inflação, o que pode acontecer de bom, vantagem, desvantagem, e se isso é uma discussão adequada para esse ano eleitoral e se serve para o próximo governo.
2: Eu acho, Verus, que essa discussão é bastante difícil, é um debate um pouco polarizado e um pouquinho mais técnico, mas o que a gente está falando, então, a gente tem uma meta de inflação que foi reduzida pelo CMN alguns anos atrás, quando os juros estavam mais baixos, depois veio a pandemia, o gasto público cresceu, teve uma série de crises importantes mundo afora e os juros subiram. Então, a discussão é mais ou menos nos seguintes termos. A gente está com uma meta de inflação que seria baixa demais para um país que tem muita indexação na sua economia, desde os contratos de aluguel até os benefícios pagos pelo setor público, e essa meta de inflação seria irrealista e por isso exigiria juros muito altos do Banco Central para cumprir a meta. Do outro lado da discussão vai estar o pessoal que aponta que, olha, se você desfaz a meta depois de anos com dificuldade de cumprir ela, você talvez esteja criando um risco reputacional muito forte e talvez o sistema perca muito da sua confiança. Mas eu acho que pouca gente vai dizer que esse é o debate mais importante em relação à taxa de juros. A gente tem, de novo, a questão fiscal vindo muito forte, porque a Selic ela é uma taxa importante, mas ela não é a única taxa que é importante para a economia. Como o Schiller falou, acaba que os juros implícitos da dívida pública, aquilo que o governo precisa para se financiar, é uma taxa tão ou mais importante quanto, porque, como o Schiller colocou, se eu tenho dinheiro eu vou emprestar para o governo, que é, enfim, um retorno garantido, é um investimento ainda considerado bastante seguro, livre de risco. Então, se eu for ter que emprestar para uma outra pessoa ou para uma outra empresa, eu vou exigir juros maiores. E essa taxa não tem necessariamente a ver com a taxa Selic. E tem outras discussões sobre a Selic ser alta no Brasil que tem muito a ver com a segmentação que a gente tem no mercado de crédito. A gente tem vários setores que têm taxas de juros especiais. E a partir do momento que você tem várias caixinhas diferentes, sobra para o Banco Central administrar apenas uma parte digamos, influenciar só uma parte do mercado de crédito, e aí para conseguir os efeitos que ele precisa na inflação, ele precisa de uma taxa mais alta do que precisaria se não tivesse tantas modalidades de crédito subsidiado, que por outro lado existem porque os juros são altos. Então o que vem primeiro é difícil da gente estabelecer, mas o fato é que a Selic em alguma medida é alta no Brasil, porque vários setores ou várias famílias não dependem da Selic e eles têm suas próprias taxas de juros mais benéficas, e isso talvez seja uma discussão que a gente precise fazer, né? Quem é que está sendo privilegiado ou não nessa discussão.
1: Esse é um debate absolutamente necessário. Complicado, por uma sexta-feira à noite, nosso telespectador pode estar aí pensando assim, pô, mas é sexta-feira, eu queria relaxar e esse pessoal está pegando pesado aqui com o futuro do país. Schiller, para piorar a situação, assim, nós estamos falando em uma tributação de 40% lá em 2050, que é depois de amanhã. Pedro lembrava bem aí, se nós pegar o exemplo do futebol, todo mundo lamenta e todo mundo lembra essas Copas todas. Então, essa memória está bem viva para nós de 24 anos. Daqui a 24 anos, muita gente vai estar lembrando do que nós falamos hoje aqui. E é pior ainda, Schiller, se a gente pensar que é bitributação, no sentido de que vamos pagar essa 40%, 42% e vamos continuar contratando saúde, porque nada promete que os nossos políticos vão melhorar a qualidade de vida da população brasileira quando chegar a esses 42%. Nós vamos continuar contratando saúde, segurança, educação, esses itens básicos no nosso futuro. É uma bitributação, né, doutor?
0: Vamos lá, eu acho que é evidente, né? Esses dias eu ouvi uma definição muito interessante do Marcos Troirro, que é um economista também especializado na área externa, né? A gente conversava sobre o tarifaço do Trump, e ele disse, olha, antes de pensar no tarifaço do Trump, vamos pensar no alto tarifaço que o Brasil mesmo se coloca com essa carga tributária, né? Porque, vamos lá, né? Vamos ver se o Pedro concorda. Ninguém discorda de que o Brasil deve ter um welfare state, quer dizer, um estado de proteção social, evidentemente, frequentemente avaliado. Por exemplo, tem um BPC. BPC, para quem não se lembra bem, vamos lá, todo brasileiro depois de 65 anos, se não tem outra fonte de renda, não é? Tem uma deficiência, ele tem direito a um salário mínimo. Na minha impressão, isso é civilizatório. Você pode até discutir se deveria ser 66 ou 70, mas vamos lá, 65 anos é um parâmetro. Tal, não é? Já a Bolsa Família já é uma discussão. Recentemente, me lembro, o comunicador Luciano Huck, ele fez uma crítica, dizendo, olha, quem sabe teria que ter porta de saída, foi muito criticado, não, parece que é um tabu brasileiro. Recentemente, aliás, eu vi lá, Felipe, lá no nosso Rio Grande do Sul, a experiência da Prefeitura de Bento Gonçalves. Fizeram um trabalho muito dirigido para pessoas que são beneficiárias, oferecendo emprego, oferta de vagas, formação de currículo. Em um ano e meio, eles diminuíram 40% as pessoas dependentes do Bolsa Família, mas que foram para o mercado, ou seja, melhoraram, né? Quando a pessoa sai do Bolsa Família e vai para o mercado, tem estudos que mostram que ela dá um crescimento médio de 4 vezes em termos de produtividade. Você entra no mercado formal, ganha treinamento, você tem todo o aporte de tecnologia. Então, é uma vantagem para a pessoa e para o país, para o governo, para todo mundo, para o chamado contribuinte, né? Então, acho que tem muita coisa, né, nisso que deve ser feita. Agora, e aqui a minha impressão é que o Brasil não vai escapar, estou provocando aqui na sexta-feira, tá, de enfrentar reformas difíceis. A gente não tem como empurrar com a barriga reformas que tem que fazer. Aqui eu queria testar o Pedro com algumas que se discute muito, tá? Uma delas é a tal da desvinculação dessas vinculações, saúde e educação, 15%, 18%, nesse governo foi vinculado isso à receita. Então, vamos imaginar, você tem um arcabouço fiscal que limita a despesa a 2,5%, né, real, 2,5% em termos de crescimento real, fora a inflação, mas você tem uma vinculação muito forte dentro do próprio orçamento de saúde e educação, né, à receita, que cresce num ritmo maior, né? Então, obviamente, é insustentável isso, né? Na minha impressão, vai ter que mexer nisso. Até porque nós fixamos esses parâmetros lá atrás, quando o Brasil era um país muito mais jovem do que é hoje. Eu vou nos municípios por aí, tem, especialmente na região mais sul, centro-sul, tem menos crianças entrando na escola e mais pessoas idosas. Então você aumentou o gasto de saúde por um lado e diminuiu, teoricamente, a necessidade de recursos no fundamental, na educação. Então, tem que rever isso, não é possível, tem que colocar essas despesas dentro da regra fiscal, tem que ter ganho de eficiência nisso, né? Tem que dar flexibilidade para os gestores para que tenha eficiência. Aí pode ter uma lógica um pouco base zero, avaliar programas, avaliar a eficiência de como esse dinheiro é aplicado e tal, porque não dá para simplesmente ser vegetativo esse crescimento, né? Então, esse é um ponto que eu queria perguntar para o Pedro. O outro, em termos de previdência, o economista, viu, Verusca e Felipe, às vezes é malvado, viu, o economista, que eles têm vê os números lá e não... Brincando aqui, provocando sexta-feira, mas uma das coisas que eu vejo os economistas falarem, com a qual eu não concordo, é desvincular o salário mínimo do benefício previdenciário. Por que eu não concordo? Não me escuta bem isso. Porque me parece civilizatório, já trabalhou a vida inteira. Bom, tem o seu vencimento atrelado ao salário mínimo, que é uma medição confiável no Brasil. Você pode mudar o indexador do salário mínimo, concordo com o Pedro. Eu queria ver a visão dele sobre isso também e por onde andaria a reforma da Previdência. Na minha visão, eu não sei se a Verusca vai gostar aqui, mas deveria se equalizar homens e mulheres, por exemplo. Isso é um tabu brasileiro também. Então, mulheres vivem 7 anos mais que os homens. Ela viu que eu disse que a Verusca não ia gostar dessa minha. Mas eu vou colocar aqui, queria ver essa visão do Pedro sobre isso, tá? E acho que o Brasil precisa retomar o programa de privatizações. Não é possível ter uma empresa como Correios, que dá 8 bilhões de prejuízo, né? E a gente fica com essa ideia de que ela cumpre uma função estratégica, então só o governo pode levar cartas e tal. Eu viro sempre, o setor privado pode levar saneamento, mas não pode levar cartas, será? Então, se são reformas, todas elas são difíceis de fazer politicamente no Congresso, mas são necessárias. Então, eu me pergunto para o Pedro se ele concorda, e mais até, se o Pedro virasse presidente, Pedro, da República aqui, né, já tem meu voto aqui, o Pedro, quais seriam as prioridades? Né, seriam essas reformas? Por onde começar na prática esse processo?
2: Chega a bola, né? Então, seguinte, sobre as desvinculações, eu acho que existe algum consenso sobre a importância, inclusive, da desvinculação da saúde e da educação. Tem algumas ideias do pessoal mais à esquerda de, pelo menos, somar o total de saúde e educação para ter um pouco mais de liberdade, já que em muitos lugares o gasto com saúde tem uma pressão, mas o gasto com educação não tem a mesma pressão. Então, eu acho que tem alguma coisa aí. E eu acho que, embora esse seja um assunto difícil, até porque você mexe com corporações, né, sindicato de professores, por exemplo, você pode pensar numa tecnologia que foi muito bem sucedida em fazer reforma no Brasil, né? Se a gente olha a reforma da Previdência de 2019, a reforma tributária ali a partir de 2023, elas duas pareciam um tabu e as duas usaram regras de transição relativamente longas. No caso da reforma tributária, a depender da regra, por exemplo, na regra ali do rateio dos recursos entre os estados, ela vai durar décadas, vai lá até 2070 ou mais, se não me falha a memória. Então, e se a gente pegasse essa discussão de desvinculação de saúde e educação, que frequentemente não vai a lugar nenhum, e pensasse, olha, beleza, nos próximos 3 ou 5 anos, ou não sei, para um determinado período a gente não muda, mas depois, paulatinamente, a gente vai mudando. A mesma coisa para a questão da desvinculação do salário mínimo. Esse é um assunto que, na verdade, é muito brasileiro. Essa regra entre vinculação entre previdência e salário mínimo, ela não existe em nenhum outro lugar do mundo, até onde eu conheço, e em determinado momento eu olhei isso bastante. O que existe são regras próprias para reajuste dos benefícios da previdência, ou nem isso, né? O governante dá quando... É possível. Então, o que existe em outros lugares, salário mínimo é uma variável do mercado de trabalho, para quem está assalariado no mercado de trabalho formal, aposentadoria é outra coisa, pode até ter um mínimo, um piso, mas não necessariamente vai ser o mesmo piso do mercado de trabalho, que no Brasil também é o piso do BPC. Então, embora isso seja duro, porque a gente está pensando em alguém ganhando menos do que o que parece o mínimo, a gente poderia pensar numa transição ou, de novo, na criação de algum benefício integrado, unificado, porque Sim. A gente pensa salário mínimo como mínimo, mas o Bolsa Família, por exemplo, está bem abaixo do salário mínimo, não é indexado ao salário mínimo, na verdade, não é nem indexado à inflação. Aqueles R$600 que são o piso do Bolsa Família vem desde março de 2020, quando a gente criou o auxílio emergencial na pandemia, então está aí indexado, perdendo valor há 6 anos, o que é ruim, claro, para as pessoas que recebem o auxílio emergencial, recebem a Bolsa Família, mas me parece que a gente tem aí um precedente, e se a gente talvez pudesse em algum momento pensar em unificar as regras, a gente poderia ir por aí, mas de fato, em outros países, o que existe é um piso para assistência social, um piso para previdência e um piso diferente para o mercado de trabalho. Tanto é que num país como o Brasil, é interessante e é sempre legal a gente lembrar que existem mais pessoas recebendo salário mínimo por meio de benefícios do INSS do que como empregados com carteira no mercado de trabalho. Então, na prática, no nosso país, o salário mínimo é um benefício mínimo do INSS mais do que ele é um piso mínimo no mercado de trabalho. Se eu fosse presidente, eu acho que a gente poderia... pensar em reformas que não olhem tanto para a questão fiscal, mas olhassem para essa agenda que em outros lugares tem sido chamada de agenda da abundância, né? Como é que a gente promove crescimento econômico fazendo reformas administrativas ou regulatórias depois de décadas em que parece que a gente talvez tenha pesado a mão em normas ambientais, normas urbanísticas, normas de patrimônio histórico, né? Eu fico pensando bastante nisso nesses tempos, porque não é só o juro que está alto, a gente tem uma, uma dificuldade grande de crescer e empreender no Brasil e no Ocidente como um todo, por conta de regras que a gente criou achando que eram regras legais. Mas se a gente olha os países que cresceram muito nas últimas décadas, nos últimos anos, a gente vai inevitavelmente olhar para a Ásia e não só para a China, e a gente vai ver que, para o bem ou para o mal, não tem as mesmas discussões ambientais ou urbanísticas ou de patrimônio histórico, que eu não quero de forma alguma minimizar, mas eu não sei se elas estão sendo colocadas para o melhor interesse da população. Frequentemente a gente vê instrumentalização dessas regras para proteger patrimônio ou interesse das pessoas mais ricas ou de corporações. Então, eu olharia, se eu fosse, não se fosse presidente, se eu fosse ditador chinês do Brasil, eu olharia para essa questão de licenciamento ambiental e várias outras regras que eu acho que a gente pesou a mão na última geração de burocratas ali, quando parecia um progresso você pensar em patrimônio histórico, em plano diretor, em licenciamento ambiental, e eu acho que isso está prejudicando muito a geração de emprego e renda para os mais pobres do Brasil em 2026.
1: Ninguém tem o Código Ambiental brasileiro, criticam o Brasil na Europa muitas vezes, mas não tem nada próximo do Código Ambiental brasileiro. Seguinte, domingo tem debate, então tem regra estipulada, né? Eu quero, assim, desse assunto que tratamos até aqui, tem algum comentário final, mas é assim, ó, 30 segundos para cada um, tem algum ponto, assim, direto ao ponto mesmo, como diria o Carlos Andreasa, papo reto, Schiller, sobre tudo isso que se falou aqui, 30 segundos, vamos lá.
0: Eu acho que é toda essa agenda fundamental. O dia, vou brincar, viu, como economista malvado, né? Eu sabia que eu não ia emplacar a minha ideia aqui. O Pedro tem uma razão técnica, evidente, você tem o salário mínimo, que é uma medida de mercado de trabalho. Quando se aplica a benefício previdenciário, são dois mundos diferentes, né? Então, tem no Brasil, isso é uma cultura brasileira, né? E aqui, talvez, eu sou muito social-democrata, viu, Pedro? Acho que eu tô ficando velho também, talvez seja esse o fator, brincando um pouco aqui na sexta-feira, mas esta é a discussão. Eu acho que o que eu espero dos debates, para ser bem direto, é que os candidatos digam isso. Mas se tem que assumir o desgaste, dizer, vou desvincular o salário mínimo benefício por essas razões que o Pedro colocou aqui, tecnicamente bem colocadas, tem que dizer para a sociedade. O que não dá para a gente ter uma espécie de estelionato eleitoral light no Brasil, né? Ou seja, ninguém discute nada muito claramente na campanha eleitoral e faz qualquer coisa depois no governo, né? Então, a gente vai ser bem duro aí nos debates eleitorais, pelo menos aqui na Band. Vamos lá.
1: Bom, Pedro, algum comentário final a respeito de tudo isso? Comentário mesmo, curtinho aí, por favor.
2: Felipe, eu acho que, para todo mundo que está vendo, ouvindo, acho que o que a gente tem que pensar em termos de debate público é como é que a gente transforma essas discussões que a gente está fazendo para uma sociedade que agora se comunica de outra forma, né? Então, é TikTok, é Instagram, é YouTube, como é que tudo isso que a gente fala pode ser colocada de uma forma mais divertida, mais intrigante, para justamente quem fica só 30 segundos, às vezes, vendo alguma coisa. Esse é um convite principalmente para o espectador mais jovem, né? Como é que eu posso pegar isso que esses caras estão falando e transformar em algo que seja colocado de uma forma mais sedutora? Eu acho que é uma grande questão para essa eleição e para as próximas eleições também.
1: Nada impede que você seja um presidente da República sem passar pelos governos estaduais. Mas domingo, olha o gancho que eu vou levantar para ti, Veroso. Mas domingo, e a gente quer saber a opinião de vocês, tem debate eleitoral para governo aqui na Band, Derufska.
3: Pois é, em São Paulo, Tarcísio de Freitas e Fernando Haddad vão ficar frente a frente mais uma vez a partir das 8 da noite deste domingo.
4: Os dois candidatos que lideram as pesquisas confirmaram presença no encontro aqui na sede do Grupo Bandeirantes. O governador Tarcísio de Freitas, do Republicanos, que busca a reeleição, e o ex-ministro e ex-prefeito de São Paulo, Fernando Haddad, do PT. Na última eleição para governador, em 2022, os mesmos dois adversários disputaram o Palácio dos Bandeirantes, um debate que foi classificado por muitos como um dos melhores daquele ano. No primeiro bloco, Tarcísio e Haddad respondem a uma mesma pergunta, seguida de um confronto direto. No segundo bloco, quatro jornalistas do Grupo Bandeirantes fazem perguntas intercalando os candidatos. Um novo confronto direto acontece no terceiro bloco. E no encerramento, os adversários fazem as últimas considerações. Durante o debate que acontece neste domingo, a partir das 8 da noite, cabe aos candidatos controlar o próprio tempo. Eles também podem circular livremente pelo estúdio.
5: O eleitor poderá sentir a temperatura do debate em tempo real. A sala digital do Google, em parceria com a Band, vai oferecer análises de dados e as pesquisas mais procuradas na internet a todo instante.
4: O debate também vai ser transmitido pela Band News TV, pelas rádios Bandeirantes, Band News FM, pelo YouTube Band Jornalismo e pelo aplicativo Band Play. Já no domingo, dia 23 de agosto, é a vez dos candidatos à presidência se enfrentarem no debate da Band, também às 8 da noite.
1: Para fechar a participação de vocês dois, vamos lá, a importância de um debate, esse de São Paulo, que vai irradiar para todo o Brasil, né? Claro, uma situação, porque afinal de contas é o debate que tem dois ex-ministros, um de Bolsonaro, um de Lula, um ex-prefeito da capital, o atual governador. Pedro, o que a gente deve prestar atenção em um debate como esse?
2: Olha, eu acho que o que é mais interessante no debate entre o ministro Haddad e o governador Tarcísio é ver... aqui se atribui como se separa um sucesso de uma gestão ou um insucesso de uma gestão estadual do governo federal. Então eu ficaria interessado em ver como o governador Tarcísio vai defender resultados positivos que aconteceram em São Paulo e ao mesmo tempo conseguir criticar o governo federal, que pode ter ou não influenciado esse resultado, e ao mesmo tempo ver como que o Haddad criticaria algum resultado de São Paulo que pode, de alguma forma, ser indiretamente provocado pelo governo federal. Então, acho que é muito rica essa dicotomia entre Estado e União, principalmente num Estado como São Paulo, que você vai ter no debate o governador e o ex-ministro da Fazenda.
1: Schiller.
0: Não, evidentemente vai ter questão tanto a trajetória recente do Fernando Haddad no Ministério da Fazenda, então ele conduziu a economia brasileira, então todo esse tema que a gente tratou aqui, dívida, impostos, etc., reformas e tal, vai estar em questão, porque obviamente aconteceu agora. Tarcísio Freitas conhece muito a economia, obviamente vai fazer essa análise da gestão Haddad, e a gestão Tarcísio da mesma forma, né? Ele tem uma aprovação em pesquisa acima de 60%, que dá uma vantagem para ele, mas aqui tem um outro dado, né? O PSDB, ou o modelo tucano, comanda São Paulo há quase 30 anos, né? E muita gente da própria direita chama o Tarcísio de Freitas de neo-tucano, assim, manteve um pouco esse estilo, né? Mais para o mercado, muito foco em responsabilidade fiscal, gosta de parceria público-privada e tal, tem esse modelo, e eu concordo com essa definição. Acho que o Tarcísio de Freitas é uma continuidade desse modelo de São Paulo. São Paulo nunca teve um governo de esquerda do PT, né, como muitos estados, especialmente no Nordeste. Então, acho que esse é o desafio do Fernando Haddad. Ele tem que convencer a sociedade que está na hora de ter um governo do PT no estado de São Paulo, né? Esse que é o desafio do Fernando Haddad. E por último, dizer o seguinte, eu acho que o debate vai ser de alto nível, não tem nenhuma dúvida, mas não vai ser tão querido, assim, tão cordial como aquele de 4 anos atrás, tá certo? Porque tem muita história nesses 4 anos, vai ser um debate um pouquinho mais agudo que a gente vai assistir no domingo, mas é imperdível, fica aqui o convite para todo mundo.
1: E nós vamos estar juntos aqui, Fernando Schiller, com a equipe da Band News, com a equipe da Band TV, comentando, analisando todo esse encontro entre os dois e, claro, olhando também para os outros encontros no Brasil, outros estados e Distrito Federal. Pedro Fernando Neri, Fernando Schiller, muito obrigado a vocês por estarem conosco nesta sexta-feira. Até a próxima.
3: Boa noite.
0: Valeu. Grande abraço.
2: Boa noite.
1: Obrigado. E a gente desfaz aqui a nossa conexão com a rede Bandeirantes de Rádio, que volta a se formar nas 8 horas da noite, inclusive no próximo domingo, para o debate, né, que a rede Bandeirantes de Rádio e a Band News TV vão acompanhar em São Paulo e em outros estados brasileiros, conectados em muitos casos. Obrigado a você, ouvinte da Rede Bandeirantes de Rádio em todo o Brasil. Segunda-feira, 8 da manhã, o tradicional encontro, a tradicional conexão com o Jornal Gente. E 9:30 da noite, aqui no Edição da Noite.
3: Você está pensando que acabou?
1: na TV.
3: Não, aqui na Band News TV não.
1: A gente segue na velocidade da notícia depois do intervalo com mais informações e análises.
3: Tem 20 anos da Lei Maria da Penha e o tornado no Rio Grande do Sul.
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8: São Paulo, olá Brasil, está no ar o Memória e o meu abraço na abertura do programa ao Maurício Antônio, que já foi operador responsável do programa aqui da Bandeirantes, que eu apresentei durante alguns anos, o Ciranda da Cidade, abração Maurício. Rodinei Brocarelli, outro ouvinte querido, Paulo Galvão. Paulo Galvão lançando seu livro Quem Você Ajudou Hoje. Vai ser terça-feira, dia 4, às 19 horas, na Livraria Drummond, no Conjunto Nacional, na Avenida Paulista, 2073, loja 153. Paulo Galvão, um colega muito querido de todos nós, profissional de rádio muito respeitado e um ser humano que só conquista amizades por onde passa. Bom, vamos ao programa?
9: O Brasil, que todos os governos ocultaram desde que a República foi proclamada, foi revelado sem retoques na beleza dos escritos do nosso saudoso mestre do romance. Dos capitães de areia, dando umas voltas pelas terras do sem fim, descendo aos subterrâneos da liberdade, caminhando de braços com a sensual Gabriela, muito mais canela do que cravo, espreitando os maridos de Dona Flor, vencendo as tocaias grandes, montando a garupa do Cavaleiro da Esperança, galopando por esse Brasil imenso, condensado naquele estilhacinho de chão abençoado, onde se diz que Cristo nasceu, até juntou-se à sua Teresa Batista, também ele, cansado de guerra.
10: Partida para a guerra, canção patriótica pelo baiano para Casa Edson, Rio de Janeiro.
9: Quando Jorge Amado veio ao mundo, o baiano mais famoso era o cantor Manuel Pedro dos Santos, conhecido por baiano, mais popular à época do que o genial Rui Barbosa. Muito mais por ter gravado o primeiro disco no Brasil 11 anos antes do que pela voz propriamente dito. Era o ano de 1912 e o nascimento de Jorge Leal Amado de Faria deu-se em uma fazenda no sul da Bahia, no recém-criado município de Itabuna. Seu pai fora um dos desbravadores daquela região cacaueira.
10: E

0: guerra. Lá fora explodia o primeiro conflito mundial, a Guerra de 14. Dessa guerra o Brasil só participou através de músicas como essa, mas com tamanho arrobo que qualquer soldado era reverenciado na rua como um herói de guerra, sem ter ido para a guerra, a não ser na música. Foi no ano de 1914, início da Primeira Guerra Mundial, que a família de Jorge Amado resolveu transferir-se para o município vizinho de Ilhéus. Em 1922, foi para Salvador, onde os pais o colocaram como interno do Colégio Jesuíta Antônio Vieira. 4 anos depois, com apenas 14 anos de idade, Jorge Amado começou a deixar bem claro que jamais transigiria quando a questão em disputa tratasse do tema liberdade. Fugiu do internato e omisiou-se, como ele dizia, em casa do avô no estado de Sergipe. Lá, o pai foi buscá-lo para a nova internação 1 ano depois. Em 1930, foi para o Rio de Janeiro, onde se matriculou na Faculdade de Direito. Mais tarde, declarou que fez os 5 anos do curso sem botar os pés lá na faculdade. Em verdade, nunca se interessou nem mesmo em buscar o diploma. A essa altura, já estava inclinado que passaria a vida escrevendo. Seu primeiro romance, aliás, foi publicado nessa época, 1931, O País do Carnaval. 6 anos depois, o lançamento de um de seus livros de maior êxito, Capitães de Areia, que a polícia de Getúlio Vargas resolveu queimar em praça pública.
1: Durante 8 anos foi proibido, o Brasil foi queimado aqui em São Paulo, queimado em praça pública com a ata do exército, hein? Mandando queimar, chama Capitães de Areia. É um livro sobre as crianças abandonadas, né? Quantos eram os Capitães de Areia naquele meu tempo na Bahia, sobre o Chué? Seriam 100, talvez, né? Quantos seriam as crianças? Quantas seriam as crianças abandonadas no Brasil inteiro? Alguns milhares, pois são milhões. São milhões de crianças condenadas ao crime, condenadas à vida mais terrível, condenadas à morte, porque elas estão matando, não é, no Brasil. Então você vê como o número de despossuídos, de injustiçados, de oprimidos no Brasil, como cresceu esse número, né? Quer dizer, os jovens romancistas de hoje têm diante deles um panorama ainda muito mais terrível do que foi o panorama que eu tive durante quando eu comecei a trabalhar o meu ofício de romancista.

0: Quando seu livro foi queimado em praça pública, Jorge Amado já conhecia a amargura da prisão, porque um ano antes, em 1936, tinha sido preso no Rio por ter participado da intentona comunista de 1935. A intentona consistiu numa tentativa frustrada de tomada do poder por ordem do Kremlin, sob a liderança no Brasil de Luiz Carlos Prestes, de quem Jorge tornara-se amigo e seguidor, tendo inclusive escrito um livro biográfico, O Cavaleiro da Esperança, onde narra a vida de Prestes. Aliás, foi publicado em 1945, mesmo ano em que foi eleito deputado federal pelo Partido Comunista, tendo dividido o palanque com Luiz Carlos Prestes em memoráveis comícios em praças públicas.
1: Palavras de ordem no dia de hoje para todo patriota são resistência, união e organização.
0: Um dos momentos de emoção na vida de Jorge Amado, dito e reafirmado inúmeras vezes por ele próprio, foi quando em 1946, como deputado constituinte, assinou a 4ª Constituição Brasileira, restaurando a democracia no país depois de 15 anos de ditadura imposta por Getúlio Vargas. Foi um dos nossos constituintes mais festejados naquele ano de 46, um marco na democracia do Brasil.
2: Nós, os representantes do povo brasileiro, reunidos pela proteção de Deus e a Assembleia Constituinte, para autorizar um regime democrático, decretamos e promulgamos a Constituição dos Estados Unidos do Brasil.
0: A produção literária de Jorge Amado por essa época vai de vento em popa. Publica em 1943 Terras do Sem Fim e Seara Vermelha em 1946, além dos já citados anteriormente. Separa-se da primeira mulher, Matilde Garcia Rosa, em 1944. Com ela tivera uma única filha, que havia morrido aos 14 anos de idade. No ano seguinte, conhece o grande amor de sua vida, também separada, Zélia Gattai, com quem passa a viver, e da união nascem dois filhos, João Jorge e Paloma. Tudo parecia caminhar às mil maravilhas. Eis que o presidente Eurico Gaspar Dutra cancela o registro do Partido Comunista e, pelo mesmo ato, todos os mandatos de parlamentares filiados ao partido são sumariamente cassados, entre eles o próprio Jorge Amado. Nova luta nos palanques públicos reclamando direitos que lhes fora usurpado. Luiz Carlos Prestes, mais uma vez à frente, é claro. Cansado da luta político-partidária, percebendo que as batalhas eram inglórias, Jorge Amado deixa então o Brasil e vai residir na França, onde convive com Sartre, Aragon e Picasso, tornando-se amigo de todos, em especial de Pablo Picasso.
3: Tive o privilégio de conviver e de intimar com pessoas como Pablo Picasso, como Federico Julio Curico, Jean-Paul Sartre, como Roberto Rossellini, alguns dos homens grandes do nosso tempo. Então eu tratei com eles e às vezes vivemos algumas coisas juntos ao mesmo tempo, ou fizemos ou participamos de determinados acontecimentos, de determinados eventos, para usar já uma palavra mais solene.
0: Essa personalidade tão rica, tão generosa, tão desprendida quando precisava assistir aos amigos e aos necessitados, tem um lado que nem sempre foi bem explorado. Porque generosidade a gente pratica, não alardeia. Memória especial. Amado, Jorge Amado, volta daqui a pouco.

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3: Programa Memória Especial. Estamos revivendo um pouco da vida e da obra do escritor Jorge Amado. Em 1945, como disse, Jorge Amado e Zélia Gattai, ambos separados de seus cônjuges, conheceram-se, apaixonaram-se e, por questões legais, passaram a viver maritalmente sem oficializar a união. Nossas leis, à época, não permitiam. Para aqueles tempos, foi um escândalo, despertando a ira dos eternos defensores da moral e da família. Só puderam casar-se, de acordo com as leis, bem mais tarde, nos anos 80, com a promulgação da lei do divórcio. Já estavam juntos há 40 anos e já tinham dois filhos. Esse amor de Jorge por Zélia e de Zélia por Jorge, em 56 anos de união, chegava a comover de tão intenso.
4: O que eu posso dizer? Eu sou uma mulher feliz, realizada. E o Jorge, um homem admirável, não só um grande escritor, como um homem bom, um homem generoso, um homem que tem as qualidades que uma mulher possa desejar. E eu tive esse privilégio.
3: Em contrapartida, Jorge, revendo sua memória, considerava Zélia a figura mais saborosa de sua vida.
5: É a minha memória, mais saborosa é a dona Zélia Cadela, é a mais saborosa. Não é só a mais saborosa, é a melhor, mas também é a mais saborosa.
6: Eu jamais pensei em minha vida em escrever um livro. Eu sempre gostei de contar histórias, mas eu criei coragem e me disse: Jorge, leia isto que eu escrevi. E me piquei. Ele com aquelas folhas de papel assim, na mão, muito assombrado, né? E foi, leu tudo logo. Leu e me chamou. Eu acho que você devia escrever um livro sobre a tua infância, da tua vida de menina, quando em São Paulo não existia nenhum arranha-céu. Não tinha nenhum. As ruas eram iluminadas com um lampião a gás. Não tinha iluminação, tinha um lampião a gás na esquina. Os namorados gostavam muito. Isso eu sabia pelos namorados de minhas irmãs, que eu era pequena. Eles pagavam para os meninos irem apagar os lampiões pelas ruas onde eles iam passar a noite. Tinha essa vantagem. Mas Jorge, conta isso tudo. Vai ser uma coisa muito interessante, uma coisa que você pode contar, mas escreva com o coração, como você escreveu essas 15 páginas. Escreva com simplicidade. Não procure fazer literatura, procurar as frases difíceis, citar nomes famosos. Faça nada disso. Escreva as coisas como você pensa e que estão no teu coração. E você vai fazer um livro único. Escreva. E eu fiquei assim sem saber, e aí eu escrevi. Anarquistas, graças a Deus.
3: Jorge Amado sempre foi um ótimo crítico de si mesmo. Boa parte das críticas feitas à sua obra coincidem com o que ele dizia de si próprio. Jorge sabia e declarava isso publicamente, que não era um intelectual, um escritor culto, um artífice da prosa estética, um homem que tinha um domínio rosiano ou cabralino da palavra. Pelo contrário, era um narrador à solta, muitas vezes desleixado, escrevendo de um modo oleoso e esparramado, como as ondas generosas lá da Bahia de Todos os Santos. Era um contador de histórias, como ele mesmo gostava de dizer, deixando o texto escorrer à vontade, alheio às exigências de um verdadeiro artesanato linguístico. De qualquer maneira, foi, sem dúvida alguma, um dos escritores brasileiros de maior sucesso em todos os tempos e ainda continua sendo. Entre seus livros, alguns, sem dúvida alguma, figuram entre aquilo que a literatura brasileira produziu de melhor. Mar Morto, por exemplo, ou Gabriela, Tocaia Grande, mas, sobretudo, A Morte e a Morte de Quincas Berro d'Água. Neste caso, uma prosa ao mesmo tempo limpa e deliciosa, concisa e extremamente fluente. A verdade é que ele foi acumulando ao longo dos tempos fama, prestígio, popularidade e fortuna. Mesmo assim, com todos esses ingredientes reunidos, era tarefa extremamente agradável entrevistá-lo. Poderia ser complicado também, dependendo não do repórter, mas do veículo. Quando danava a falar, Jorge Amado não media o tempo. E isso na televisão causa um transtorno danado. Volta e meia, ele passava uns pitos dos seus entrevistadores.
5: Eu estava trabalhando e já cheguei aqui muito cansado. E aqui eu estou numa maratona e terrível, porém é uma maratona de carinho. É uma maratona de bem-querer, é uma maratona de estima. Nesta cidade, que é a minha cidade, mas onde falando... eu cresci. Ela é apressada para burro, hein? É uma mania da televisão, quem entrevista Geminiano. Fala.
7: Geminiano.
5: Quem é entrevistado tem direito a um rápido coisa. Comigo você não ganha, não.
7: Ah, então vai lá.
5: Então, nesta cidade, que é a minha cidade, onde eu cresci e aprendi tudo que eu sei, eu aprendi com o povo da Bahia. E eu e o povo da Bahia temos uma intimidade muito grande, uma cumplicidade muito grande. E eu sempre tive, em toda a minha vida de escritor e em toda a minha vida de cidadão, desde muito jovem, o carinho, a estima, o apoio do povo da Bahia. E aqui é todo dia, todo instante, a cada momento, gente que me traz coisas, me traz coisas de comer, eu adoro. Agora mesmo ali eu acabo de receber de Sergipe, de uma amiga minha, uma pintora na IF, uma pintora bonita chamada Maria Vesta Viana. Eu acabo de receber uma lata assim, mais ou menos, podia ser assim, seria melhor, mas é bastante grande, de passa de caju. Você é paulista, não sabe o que é passa de caju, vocês não sabem. Vocês são ricos, não sabem.
7: Eu sou paulista, sou mineira.
5: Mas não sabem, mas vive em São Paulo, não sabe das boas coisas da vida. Passa de caju é uma das melhores coisas da vida, uma das coisas mais saborosas, para usar mais uma vez o teu coisa, que você pode comer na sua vida.
3: A forma deliciosa de contar causos, além de escrevê-los, Jorge Amado dizia ter aprendido e tomado gosto ainda nos tempos de menino, nas fazendas de cacau em Ilhéus. Histórias contadas por negros que haviam sido escravos em outras épocas e que ele tomou amor, tanto pelas histórias, quanto mais pela própria África e por seus filhos que botaram um fim na folia portuguesa no Brasil, segundo suas palavras.
8: Nós descemos a nossa força de vida, a nossa alegria de viver a esses homens que foram retirados da liberdade na selva, que vieram para aqui como escravos e que nos salvaram da melancolia portuguesa, que nos deram essa força de vida imensa. Nós temos três grandes matrizes na nossa vida, na nossa cultura. A matriz europeia, que veio com os navegadores, vem da Península Ibérica de Portugal. Nós temos os índios que estavam aqui e nós temos os negros que vieram aqui escravos. As três matrizes são, eu creio, igualmente importantes. Mas eu sempre digo e repito mais uma vez aqui, o nosso umbigo é a África. Foi a África que nos ensinou o fundamental, que nos deu a força de vida, a alegria de vida, que faz que o nosso povo seja invencível.
3: Desde menino, os professores do Colégio Antônio Vieira perceberam que Jorge Amado tinha uma facilidade enorme para escrever. Texto carregado de emoção.

0: encontrar não a Gabriela, você vai encontrar todas as Gabrielas do mundo lá, cada qual mais bela, cada qual mais saborosa, Rosa Dantina.
1: Jorge Amado tinha pela Rede Bandeirantes um carinho muito especial. Várias vezes recebeu os nossos repórteres em sua casa em Salvador, em seu apartamento em Paris e por quantos hotéis se hospedou pelo mundo afora. Respondia a todas as perguntas sempre com boa vontade e cortesia, e a cada resposta revelava um pouquinho da sua personalidade, da sua visão de vida, mas sempre fazendo questão de esclarecer que o entrevistado, ele próprio, não tinha nada de intelectual. Até porque intelectualidade não era sinônimo de enaltecimento, costumava ele brincar. Em 1992, a Bandeirantes compareceu ao seu aniversário.
2: Falando mais filosoficamente, como é que o senhor está sentindo esses 80 anos? A idade pesa?
0: Filosoficamente eu não vou lá, não sou filósofo. Esses são os intelectuais retados, hein? Esse da TV Bandeirantes, eu não sou intelectual, meu amor. Eu sou um escritor, é muito diferente. Os intelectuais estão lá em cima, sabem as coisas. Eles têm um horror pelo povo. Eles acham que o povo não sabe nada. Eles são os tais, eles são os doutos. São cheios de si, são presunçosos. Eles acham que o saber do mundo é deles. Eles têm um desprezo por nós, povo total. Eu não sou um escritor, quer dizer, um homem que nasceu do ventre do povo, que foi fecundado pelo povo para parir gente, parir vida, que é diferente. Fala que esse negócio de filosofia não é comigo. Não, sem nada disso. Nem de economia, nem de filosofia, nem de nada. Eu tenho horror à ideologia. Eu sou de uma ignorância exemplar. Tu não podes imaginar quão grande é a minha ignorância. Nem eu mesmo, às vezes, consigo medi-la tão completamente. Você está falando com um modesto escritor baiano, compreende? Muito feliz de ser um escritor baiano e de procurar colocar e levar pelo mundo afora a vida e a humanidade baiana.
2: Agora, com essa cumplicidade toda que você tem com o povo da Bahia, o que que te fez ir escrever em Paris?
0: É que o povo da Bahia é tamanha a cumplicidade minha com o povo da Bahia que 7 horas da manhã começa a ter gente nesta casa e que eu não tenho na Bahia um momento de privacidade. Eu vejo minha mulher na Bahia, quando nós chegamos à cama à noite, em geral cansados, e a gente já está tão cansado que às vezes nem aproveita a cama, compreende? Como devia aproveitá-la. Quanto mais escrever, há muitos anos que eu já não escrevo na Bahia e no Brasil, é muito difícil para mim em qualquer lugar. Desde, eu acho que o primeiro livro que eu escrevi fora do Brasil foi Tieta do Agreste, no ano de 76. Eu tentei escrevê-lo aqui, estive escondido em casa de amigo, na casa, numa chácara do Demerval Chaves. Foi um horror, porque 5 dias depois de eu estar lá, eu descobri que os filhos do Demerval, a chácara era lá uma coisa à parte, aqui nas afores da cidade, subia-se uma ladeira. Eu descobri que os filhos do Demerval, os rapazes lindos, 4, levavam as mulherzinhas lá na chácara. E eu descobri que eu estava impedindo isso, que eles estavam todos sem poder. Aí eu fui embora. Fui para casa de outro amigo, não pude, era impossível. Aí eu fui escrever em Londres. Foi o primeiro livro. Daí em diante, meus livros foram todos escritos fora do Brasil. De formas que eu não escrevo aqui, porque eu não posso, porque aqui eu não tenho privacidade. Eu aqui não tenho um minuto do meu tempo. Aqui eu sou um obá, eu sou obá de Xangô. Sou um dos 12 obás da Bahia. Ainda um estava lá no terreiro do Pofonjá para celebrar o aniversário dos 14 anos de Obá de Antônio Olinto, um amigo meu, um escritor, e estava lá com o Caribé, estavam sentados os dois velhinhos lá, no nosso terreiro, no nosso axé, vendo as filhas de santo dançarem. Compreende? E aqui eu sou um Obá, então eu tenho uma série de obrigações para com esse povo que é meu cúmplice, meu leitor e meu personagem, meu mestre, sobretudo. Então eu não tenho tempo, porque eu tenho que ir. E vou te dizer uma coisa. Esses últimos anos nós estamos indo escrever em Paris. Este ano eu tive que sair de Paris para escrever no

0: Pariu em Portugal, porque Paris já estava ficando como a Bahia.
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0: memória especial. Jorge Amado é o nosso personagem. Em 1948, com o cancelamento do registro do PCB e a cassação dos mandatos dos parlamentares filiados a este, começaram as perseguições e as arbitrariedades. Jorge Amado precisou se exilar na Europa por quase 5 anos. Ao retornar, resolveu deixar a política partidária meio de lado e começou por se afastar do Partido Comunista. Claro que continuou fazendo política, mas com as armas que não lhe caçaram: a caneta e a tinta. Continuou assim, criticando as diferenças sociais, a má distribuição de rendas e principalmente o arbítrio. Afinal, boa parte de sua vida ele passara sob regimes ditatoriais. Vamos recordar a apreciação que ele fez do quadro político, da vida brasileira, quadro socioeconômico, numa entrevista para a Rádio Bandeirantes, durante a Bienal do Livro aqui em São Paulo. O ano, repito, 1988, a repórter Vera Lúcia Fiordoliva.
1: Como é que o senhor está vendo, o senhor que tem estado aqui no Brasil e também fora, principalmente trabalhando, como é que o senhor está vendo este seu país?
2: Estou vendo otimamente. Vou te dizer uma coisa que vai te espantar. Como eu cheguei de fora, meu amor, não estou aqui dentro desse espírito catastrófico, compreende? Feito pela média e pelos mesquinhos interesses, compreende? Pequenos homens políticos. Eu chego aqui e vejo um país poderoso, forte, com problemas terríveis. Problemas da dívida externa, os problemas da exploração da terra, que não estão resolvidos, que precisam resolver. Problema da miséria, de que a riqueza pertence a poucos e a maioria imensa vive uma situação de miséria muito grande. Apesar de tudo isso, esse país é um país extremamente poderoso, com um povo admirável e que vive um momento formidável da sua vida, que vive um momento extremamente democrático. Não há país no mundo hoje tão democrático quanto o Brasil. É absoluta liberdade total. Você diz o que quiser, você xinga a mãe de quem quiser, você xinga a mãe de Sarney, você xinga a mãe do Luiz Guimarães, você xinga a mãe do Orestes Kessler, você xinga a mãe de quem você quiser, você não vai pra cadeia, meu amor. Você fica tranquila em sua casa. Pensou nisso? Você fizesse isso com a mãe do Geisel, você ia ver. Com a mãe do Médici, tu ia ver, meu amor. Ok? E que estamos às vésperas de constituir um Estado democrático de direito com a promulgação da nova Constituição. Eu não vou te falar sobre a nova Constituição porque eu não sou leviano. Eu estou chegando de 7 meses na Europa, conheço muito pouco. Mas pelo que eu vi nesses 20 dias de Brasil votado dessa Constituição, ela me parece extremamente progressista, o que é uma beleza. E como escritor que eu sou, que isso é a minha profissão, e como um homem que dos seus 76 anos de vida, a maior parte desse tempo, viveu sob ditaduras, sem a menor liberdade, sofrendo durante 8 anos, meus livros não puderam circular no Brasil. Desde a apreensão e da queima pública em São Paulo e na Bahia, da primeira edição do Capitães da Areia pelos milicos, até o ano da vitória contra o nazismo. Durante esse tempo todo, meus livros não puderam ser do Brasil. E depois nós tivemos esse períodozinho de 20 anos, que tu bem conheces. Como homem que viveu isso, eu vi que foi aprovado na Constituição, que acabou a censura, que nunca mais ninguém pode proibir teus livros, ninguém nunca mais pode proibir nenhum filme, ninguém nunca mais vai poder proibir uma peça de teatro, nem um programa de televisão. Isso é tudo que eu desejo na vida. Então eu acho que está maravilhoso o país.
1: E o senhor fica quanto tempo agora no Brasil?
2: Muito pouco, infelizmente, porque eu tenho uma série de compromissos na Europa, vou cumprir. Mas em novembro eu volto para ficar aqui.
0: Em 1958, Jorge Amado publicou Gabriela, Cravo e Canela.
3: Hoje eu sou Gabriela.
0: Romance de costumes ambientado na cidade de Ilhéus. Transformou-se num de seus maiores sucessos internacionais. Virou novela de televisão e também grande sucesso no cinema. Quando eu

filme Gabriela Cravo e Canela não chegou nem aos pés de Dona Flor e seus dois maridos. Muito mais por culpa da produção e direção do que pelo enredo. Dona Flor foi rodado em 1976, tendo Bruno Barreto na direção, e até hoje é disparadamente o maior sucesso do cinema brasileiro em todos os tempos, com quase 12 milhões de espectadores. Já em Gabriela, Barreto pecou ao rodar o filme em Paraty, como se fosse a Bahia, não conseguindo a ambientação desejada. E pecou também na escolha do italiano Marcello Mastroianni para fazer o papel do turco Nasib. Mastroianni, que estava muito mais interessado em namorar a mocinha do filme, Sônia Braga, não acrescentou nada ao romance, senão torná-lo mais caro. Porém, fracassos maiores foram as filmagens de Tenda dos Milagres e Jubiabá, dirigidos por Nelson Pereira dos Santos. Também Tieta, com Carlos Diegues na direção, não teve o êxito do livro ou da adaptação da TV. Também pudera. Tem tudo de Diegues e nada de Jorge Amado nesse Tieta cinematográfico. No frigir dos ovos, certamente a TV colaborou muito mais que o cinema nas vendas dos livros de Jorge Amado. Em contrapartida, as novelas baseadas em seus romances renderam para as emissoras fantásticos pontos no Ibope.

0: Em 1961, Jorge Amado foi eleito membro da Academia Brasileira de Letras. 5 anos mais tarde, foi indicado pela primeira vez para o Prêmio Nobel de Literatura. Desde então, todo ano se especulava sobre a indicação de Jorge Amado para o Nobel, mas isso jamais tornou a se repetir. Seus prêmios eram, e continuam sendo, vendagens ininterruptas de romances recentes e reedição dos antigos. Nos 32 livros que escreveu, Jorge Amado ocupou-se em 14 deles com a divulgação das belezas naturais e o Centro Histórico de Salvador, contrastados com a miséria e a marginalidade. Essas histórias foram levadas para 55 países em edições publicadas em 49 idiomas. É, disparadamente, o escritor brasileiro mais conhecido no exterior. Quando eu disse que em 1955 Jorge Amado deixou a política de lado, frisei que foi a política partidária. Fazer política é também estar atento a tudo que ocorre à nossa volta e não fazer mistérios daquilo que pensamos, sem, contanto, fazer política partidária. Dentro desse enfoque, pode-se dizer que Jorge Amado fazia política 24 horas por dia. Em 1984, entrevistado pelo repórter Amorim Filho, às vésperas da escolha indireta do novo presidente da República, foi perguntado a Jorge Amado: o senhor torce por Paulo Maluf ou por Tancredo Neves?
1: Minha opção é Tancredo.
2: Por quê?
1: Porque trata-se de um homem que, a meu ver, nos assegura a mudança do regime autoritário que ainda vivemos, apesar da liberdade que existe no país e que devemos dizer sempre a verdade como ela é e a realidade. Existe liberdade no país, mas uma liberdade consentida, compreende? E nós precisamos ter uma liberdade de direito, ou seja, assegurada por uma Constituição redigida por uma Assembleia Nacional Constituinte eleita para isso. E Tancredo nos garante que eleito vai convocar essa Assembleia Nacional Constituinte.
2: Como é que você vê o Brasil hoje?
1: Eu sempre sou muito otimista em relação ao Brasil, meu filho, porque eu conheço muito intimamente o povo brasileiro. E o povo brasileiro é um povo extraordinário, compreende? Como é ser extraordinário? Porque é um povo mestiço. Nós temos a felicidade de sermos um povo mestiço, resultado da mistura de raças e de sangues. Mistura de raças e de sangue que se deu e continua a se dar no Brasil. Isso é uma grande coisa, porque isso criou uma raça de grande talento, de grande imaginação e de grande força criadora e de grande resistência à miséria, à opressão. Você vê a miséria, a opressão, tudo isso, e o povo vem para a rua, luta e faz a festa. Um povo que, como brasileiro, é um povo extraordinário. Por isso sou muito otimista em relação ao Brasil.
0: Jorge Amado é o nosso personagem no programa Memória de hoje.

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0: 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Não foram poucos os momentos de provação a que submeteu o casal Jorge Amado, Zélia Gattai. A política, ao contrário daquilo que quase sempre se vê por aí, não enriqueceu. Pelo contrário, empobreceu aquele que já não era abastado. O Partido Comunista deixou de existir em 1948 e o mandato de Jorge Amado, como dos demais deputados, foi extinto automaticamente. Já dissemos isso. Ocorre que os caçadores de bruxas se puseram a perseguir os comunistas declarados. Para não viver na clandestinidade, Jorge Amado exilou-se com a família na Europa. Andou por alguns países, mas sempre com dificuldades financeiras. Tempos difíceis que o impedia até de presentear os filhos em datas especiais. Chegou mesmo a escrever um livro para dar de presente ao filho João Jorge em seu aniversário. Uma história que ele contou na TV Bandeirantes certa ocasião. Aliás, nessa entrevista, ele teceu críticas que hoje se amoldariam perfeitamente aquilo que nós estamos vivenciando.
1: Eu sou um romancista de pessoas e de bichos, porque eu tenho um livro, um pequeno romance chamado O Gato Malhado e a Andorinha Siá, que eu escrevi quando esse senhor barbudo que está aí atrás de você, que tem hoje 40 e tantos anos de idade, não sei exatamente quantos, ele completou um ano de idade em Paris. Nós estávamos lá exilados, ela e eu, e não tínhamos dinheiro para comprar presentes para ele, essas coisas. Eu escrevi uma história contra, como sempre, contra os preconceitos. Uma história do amor de um gato e de uma andorinha, para dar de presente a ele, para ele ler e aprender a ser contra os preconceitos. Só que eu escrevi esse livro, foi em 48, eu nasci em 12 para 48, são 36 anos. Era um menino. Não era tão jovem quanto você, mas era um menino. E então meu livro termina, a história termina triste. Quer dizer, o gato não casa com a andorinha, porque um casamento de um gato, de um felino com um pássaro, era uma coisa impossível e condenável. E a andorinha vai e casa com um outro pássaro. E o gato se vai na sua solidão. Se eu tivesse escrito hoje, o gato terminaria casando com a andorinha, porque eu aprendi no correr da vida que não existe o impossível, que o homem pode construir tudo, mesmo o impossível.
2: Agora, uma outra coisa, você acompanhou diversas fases da história do Brasil, né? Dentro dessa perspectiva, como é que você está vendo essa atual crise do país?
1: É uma crise que vem de muito tempo, né? Não é uma crise que nasceu agora, quando se reuniu uma comissão parlamentar de inquérito. Existiram muitas outras comissões parlamentares de inquérito no correr da vida brasileira, não conduziram a nada. Já é uma vantagem que esta está conduzindo a alguma coisa. A gente tem que ver o lado ruim e o lado bom. Eu noto que as pessoas só querem ver. Há uma espécie de espírito de catástrofe que dirige a mídia brasileira. E a mídia brasileira tenta impingir no povo brasileiro esse espírito de catástrofe. Eu não vejo que seja catástrofe nenhuma. Há um lado também positivo. É positivo que esteja podendo se discutir. É positivo que você viva hoje num Estado político democrático no Brasil. Um Estado democrático de democracia política. Porque não é de democracia social. Mas isso era pedir demais. É outra história. Mas devemos valorizar o fato de que vivemos num Estado de democracia política que possibilita que escândalos que nunca vieram à tona no Brasil venham. Esses escândalos existiram sempre. Minha filha, nos 21 anos dos militares, esses militares, senhores generais, tomaram emprestado essa imensa dívida externa aí e a comeram, ele e os parceiros dele. O que é que fizeram com esses cento e não sei quantos bilhões que eles tomaram, esses senhores, emprestado aí aos Estados Unidos e aos bancos? O que é que eles fizeram com isso? Fizeram nada. fizeram tortura, prisões, assassinatos, misérias várias. Fizeram a Transamazônica, que nem se deve dizer isso, porque é vergonhoso para nós brasileiros, que tenham gasto tanto dinheiro e comido muito mais do que gastaram para construir uma estrada que não tinha possibilidade, que a floresta imediatamente terminou com ela. Então, essas coisas sempre existiram, não é? Agora, é como um tumor que vai e, de repente, ele tem uma coisa e ele explode e o pus se espalha. Você hoje está no meio desse pus, desse tumor. Mas é bom que ele tenha podido ser rasgado. Talvez ele não tenha explodido, tenha sido uma... Como é que chama esse bichinho que os médicos usam?
2: Bisturi.
1: Um bisturi que tenha levado a isso. Há uma coisa que me entristece muito nessa situação, que me entristece e não só me incomoda, que me deixa um tanto quanto preocupado, é o clima de delação. Isso se passa num clima de delação que é tão, essa coisa é tão monstruosa contra a corrupção que está aí. Então, de repente, tu trabalhas na Bandeirante, as coisas, e de repente tu aparece lá e diz, olha, eu venho te contar que na Bandeirante aquilo lá é uma salafraria, estão comendo dinheiro. Quer dizer, ninguém tem mais coragem de fazer nada, de privacidade. Outro dia minha secretária trabalha comigo há 10 anos, eu adoro ela. Chegou aí, eu digo, onde é que está o gravador? Onde é que está o gravador? Tu entendes como é? Isso é uma coisa um pouco, é contra o nosso caráter brasileiro. Nós não somos delatores. É preciso, e com isso eu vou terminar a nossa conversa. Acabou a fita?
2: Não, mas a gente pode passar para outra.
1: O que eu quero te dizer, para terminar a nossa conversa, é que o povo brasileiro, você e eu, eles que estão aí, que trabalhamos, que não somos, não temos na nossa mão nenhuma parcela de poder. Não temos que ver com os dinheiros públicos. Nós não temos nada que ver com toda esta porcaria que está aí. Nós não somos culpados de nada. Eu falo do povo brasileiro. Ele é somente vítima, exclusivamente vítima. E isso não vai modificar o povo brasileiro no que ele tem de vital, de poderoso, de cordial, de generoso, de grande povo. O grande povo mestiço do Brasil. Compreende? Nós não temos nada que ver com essa sujeira. Isso é de um negócio que chamam de elite e que, em geral, é elite só do que não presta. É isso.
0: Foi no mês de maio de 1994 que Jorge Amado descobriu ter uma doença muito grave. De lá para frente, as internações hospitalares passaram a ser frequentes. E toda vez que isso acontecia, a imprensa inteirinha dedicava espaços para falar do assunto. Como bom baiano, porém, Jorge Amado sempre se reabilitava para voltar às atividades normais. Numa ocasião, chegou a se tratar na França, país onde sempre teve muitos amigos e uma legião imensa de leitores. A cada alta recebida, Jorge Amado se emocionava com as manifestações de carinho que lhe atribuíam. Quantas vezes não chorou diante de câmeras e microfones em função dessas emoções?
1: Eu quero dizer quanto eu estou emocionado, não deixo me emocionar de jeito nenhum, mas não depende da gente. Esses dez dias foram para mim 10 dias em que eu tive sob uma constante, permanente bateria de carinho, de estima, de prova de amizade do Brasil, da gente brasileira e minha gente. E um pouco de todas as partes do mundo, desde que Zé e eu temos amigos um pouco em todas as partes do mundo. Não é fácil.
0: A morte de Jorge Amado não se pode dizer que pegou a todos de surpresa. Mente aquele que assim afirma. Porém, não mentirá menos aquele que disser que já estava esperando por essa hora. Porque a despedida de pessoas que a gente quer bem sempre surpreende, sempre magoa, sempre entristece. A rampa do Mercado Modelo, onde pescadores e pequenos comerciantes vendem mariscos frescos, frutas, legumes e temperos bem na frente do elevador Lacerda, não será mais a mesma. Foi-se seu maior propagandista. As festas do terreiro Ilê Axé Opô Afonjá, no Cabula, periferia de Salvador, vão se ressentir da ausência daquele que acreditava muito mais no homem, com as suas fraquezas, sempre em busca do perdão divino, do que nas divindades propriamente dito. Numa célebre entrevista para a revista Exame VIP, em agosto de 1991, questionado sobre religião, Jorge Amado disse textualmente: seria simpático acreditar num lugar à direita de Deus. Para mim, um cantinho já estaria bom, até mesmo sentado no chão. Só que eu não consigo acreditar nessas coisas. Mas, no fundo, no fundo, especialmente depois de tantas internações, Jorge Amado acreditava em algo, sim.
1: Creio que poucas vezes nesse país se rezou tanto por um materialista grosseiro. Eu que sou. Sou materialista, mas sou tão, tão grato a todas essas relações. Aqui eu tive mais uma vez a profunda consciência da beleza e da grandeza da raça mestiça do Brasil. Aquilo que nós fizemos no Brasil, uma mistura de sangues, de culturas, de raças, e que deu essa coisa esplêndida, que eu abri os olhos de noite e vi diante de mim um Iemanjá que atravessava, que passava um adeus da Bahia.
0: Autor brasileiro de maior fama internacional, Jorge Amado teve suas obras traduzidas para 55 países em 49 idiomas. Ele morreu dia 6 de agosto, às 19h30, em Salvador, de insuficiência cardíaca, às vésperas de completar 89 anos. Nos últimos meses, havia passado por sucessivas internações hospitalares. Seu corpo foi cremado e as cinzas jogadas sob uma mangueira em sua casa.
1: Eu tive da vida muito mais do que em realidade eu merecia. Tive também muito mais do que aquilo que eu pedi que a vida me desse. Então, eu não são as penas, porque você tem pena, você carrega com você as penas do que a vida, que você durante a vida tropeçou nelas. Mas mais importante do que as penas é ter vivido. Sem dúvida, a pena maior é aqueles que morreram, aqueles que não estão mais contigo.
0: O programa Memória resgatou hoje um pouquinho da vida desse extraordinário escritor, verdadeiro mestre do romance, Jorge Amado.

0: Programa Memória. Técnico responsável pelas edições e sonorização, Roger Palme. Assistente de produção, Débora Raposo. Muito obrigado a todos, um forte abraço e até nosso próximo encontro.
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2: E é por isso que tudo acontece aqui. Aqui é um centro onde você tem, né, tudo acontecendo, os acolhimentos acontecendo também. Você vê que aqui é um centro de acolhida às pessoas em situação de rua.
3: E você, né, é uma chefe muito inclusiva. Você tem muito esse propósito de alimentar, de abraçar. E você acaba vendo de perto justamente essas pessoas que carecem, que precisam.
2: Não, eu fui uma dessas pessoas, né?
3: Hoje, eu falo hoje em dia, porque hoje em dia como chefe...
2: Na verdade, eu necessitei disso, né?
3: Você necessitou disso.
2: Pra você ter uma ideia, o Bassi, que é o templo da carne Bassi, o Bassi era vivo. Tinha o quê? 12, 13 anos, né? E a gente ficava muito na rua e ficava com fome. E o Bassi, ele fazia entrega de marmita pra gente toda 5h30 da tarde, ali na rua 13 de maio. Aqui, a gente tinha fome, trabalhava muito, não tinha dinheiro, o dinheiro que ia era pra pagar aluguel. E muitas vezes andei por aqui com fome.
3: O que que você fazia? Que tipo de comida que você fazia nessa época?
2: Então, na verdade, eu sempre trabalhei muito. Eu trabalho desde os meus 11 anos, eu fazia coxinha. Então, quando ganhava um dinheirinho, a minha avó ganhava lá a pensão dela. Então, comprava os ingredientes, fazia coxinha, saía na rua vendendo. Mas, às vezes, acabava, né? Acabava o dinheiro, acabava a coxinha. Tinha que esperar receber de novo. Então, tinha que pegar comida fiado. Tinha, né? E eu também vendia comida fiada. Porque eu fazia os sanduíches, fazia os iogurtes naturais e eu anotava numa caderneta. Geralmente, para vendedoras de lojas de shopping. Que eu vendia. Então eu entrava com as sacolas, ia direto pro provador, pegava os lanchinhos dela, anotava no caderneta.
3: Porque não pode fazer no shopping, então
2: não,
3: tem que ser escondido,
2: era clandestino,
3: né?
2: Super. E o pior é que eu trabalhava no shopping também. Então um horário eu trabalhava.
3: Dupla
2: e no
3: jornada.
2: Outro eu vendia sanduíche. Eu tinha 14 anos.
3: Agora, disso tudo, como é que surgiu o bar da Dona Onça? Como é que foi esse então, pulo pra você ter seu próprio restaurante? Porque então, é uma história surpreendente.
2: É super legal. Gostava de juntar um pouco de dinheiro, eu sempre fui assim econômica com as minhas coisas.
3: Empreendedora.
2: Ganhava comissão da loja e tudo mais. E aí eu fui trabalhar com vinhos. E eu fui a melhor vendedora de vinhos deles, assim, por algum tempo. E aí eu comecei a me envolver muito com gastronomia. E ali eu já ganhava muito bem. Eu já juntei uma grana. E aí eu abri o bar da Dona Onça com essa grana. E o bar da Dona Onça foi o investidor de todas as outras casas. Aí depois veio Casa do Porco, Hot Pork, Sorveteria do Centro, Merenda da Cidade.

0: Marina, esse é um daqueles lugares super escondidos e especiais aqui de São Paulo. Como é que você conheceu o Box 62?
1: Um pouco antes da pandemia, então, eu descobri que a Mara, que eu já conhecia por um outro restaurante, que ela veio parar aqui, nesse lugar, no Sacolão do Bexiga.
0: Oi, Cecília.
2: Ouvi falar muito bem aqui de você e das suas comidas. Ô, Mara, você me conta um pouco sobre a história aqui do Box 62. Como é que isso aqui começou?
3: Eu moro aqui pertinho e comecei a olhar, prestar atenção nesse lugar, né? Era em frente ao Teatro Oficina. E isso, assim, eu achei muito importante na história do Box.

0: pode falar um pouco sobre os pratos que você faz por aqui? O que, é que tem de tão especial aqui que conquistou a Janaína?
1: Não, a comida é uma coisa básica, só que com bons ingredientes, né? Claro. Eu gosto, por exemplo, da língua, da moela, da dobradinha, moqueca, lula provençal. É tudo muito caprichadinho.
0: Uma variedade enorme, né? E o que a gente vai provar?
1: A gente vai provar um
0: que hoje?
1: Um cuscuz de camarão.

0: não esquece da pimenta. A pimenta é maravilhosa.
1: Ela tem que provar também. Esse eu já conheço, eu levo pra casa. Meus filhos são apaixonados.
2: Esse cuscuz tá belíssimo, tá super apetitoso. Agora, você tem uma história longa na gastronomia, de diversos lugares, incluindo Vila Madalena.
0: E eu tive que me adaptar um pouco, porque eu vim da Vila Madalena pra cá. E aqui é um bairro super efervescente, mas é mais simples, mais pop do que a Vila Madalena, que virou uma coisa completamente fora de controle.
1: E você também sofisticou um pouco, né? Apesar de ser uma cozinheira raiz, a sua comida, para mim, ela é muito sofisticada.
0: O sentido de sofisticado, que eu mais gosto, é simples, né? Aquilo que é sofisticado,
2: ingredientes,
0: é simples, né?
2: Então, e os sabores.
0: É simplesmente os ingredientes legais, né? E atrás disso, enfim.
1: E não é uma comida gourmetizada, é uma comida raiz, sofisticada,
2: muito bem feita,
1: em detalhes.
2: Que é mais difícil.
1: Você vê, ela fala. Ela faz um cuscuz e no final ela acrescenta um pouquinho de banha de porco para dar esse brilho. E realmente você olha e tem esse brilho. Então, são coisas, são mínimos detalhes, são técnicas, né? Que são dela, que são cotidianas dela, que ela criou essa técnica para a sofisticação da cozinha dela, que é uma cozinha de mercado sofisticada. Isso aqui é um mercado de comida sofisticada, né?
2: Um achado de Janaína. Mara, sensacional. Parabéns pelo seu trabalho. Eu adorei conhecer o Box 62 e com toda certeza eu voltarei. Obrigada, viu?
0: Nada, apareça.
2: Obrigada pela dica,
1: Jana.
2: Jana, sua história é espetacular. Daria um livro, um filme. O que você hoje, premiada, você já foi reconhecida como a melhor chefe feminina do mundo, falaria para a Janaína de 11 anos de idade, que começou vendendo coxinha, que tinha jornada dupla, que trabalhou em shopping, o que você falaria para ela?
1: Bom, eu tenho essa Janaína criança desde sempre, assim, ela não sai de mim. E eu tô sempre querendo recomeçar por causa dessa Janaína. Todas as vezes que eu passo por algum perrengue, alguma coisa assim, eu lembro dessa menina. Vendendo coxinha, vendendo sanduíche na rua, e eu recomeço tudo de novo. Eu tenho muita vontade de recomeçar. Então, o que eu falo pra ela é que ela tem que acreditar sempre no instinto dela e na maneira que ela vê o mundo e que ela acredita no mundo e seguir em frente.
2: Eu sempre que te encontrei, eu via, sempre vejo uma mulher dócil, uma mulher coração que abraça, e é isso que você é.
1: Obrigada.
2: Parabéns.
1: Cecília. Eu acho que a gente precisa se apoiar sempre. Eu acho que é um movimento da cozinha brasileira que a gente precisa falar da verdadeira cozinha brasileira, do arroz e feijão, né? Daquilo que a gente come no dia a dia. E você sempre fala muito sobre nós, né? Sobre tudo que a gente vive. E fazendo tudo isso acontecer. Obrigada.

Se você ama comida de rua, mas é, digamos assim, um pouco indeciso, a feira é o lugar certo para você. Afinal, são muitas as opções. Aqui em Pinheiros, na Praça Benedito Calixto, acontece aos sábados a feira que tem antiguidades, pequenos produtores e, claro, comidinhas deliciosas.

0: doce, da experiência aqui na feira é na barraca da Dona Emília, que há quase 40 anos foi uma das fundadoras desse projeto.
1: Sim, nós formávamos um grupo que nós frequentávamos aqui a praça. E um dia resolvemos fundar uma associação em defesa da praça e, fundamentalmente, uma questão cultural, difundir a cultura. Fundamos essa feira, esse evento, que há 37 anos é a Feira de Arte, Cultura e Lazer da Praça Benedito Calixto.
0: E essas receitas aqui são receitas
1: são
0: de família.
1: São de família, na realidade. A minha casa era uma casa
0: linda.
1: Se reunia todo dia, 5 horas tinha chá na mesa, com doces, bolos e tudo. É uma coisa cultural dentro da minha casa. Isso aqui é doce brasileiro.
0: E qual que eu posso provar?
1: Ambrosia.
0: Ambrosia, que delícia, adoro. Ela não é tão doce,
1: não.
0: Ele não vem aquele...
1: É um doce do ponto certo.
0: Quantos anos você já tem esse ponto por aqui?
2: Há 18 anos.
0: 18 anos!
2: Porque a feira aqui tem mais de 30 anos.
0: Sim. Então vem de família, uma tradição.
2: Sim,
0: já...
2: Da minha avó, do meu
0: família
2: pai.
0: Família portuguesa.
2: Isso.
0: E qual é o carro-chefe de vocês por aqui?
2: É o bolinho de bacalhau.

0: É uma delícia. Acordar no sábado, vir aqui pra feira, comer um bolinho de bacalhau, coisa melhor. Maravilhoso.
1: E temos clientes assim de vários anos.
0: Imagino.
2: Porque, olha só, pra você ver, tem cliente que casou, teve neném, veio com a criança, criança pequena e agora já tem 5, 6 anos. E assim, e vem.
0: Eu acho que isso que é tão especial da comida de rua, né? É esse contato, é esse afeto. É.
2: Olha, sinceramente, nós não vendemos comida. Então, nós trazemos aqui como, sabe, assim, aconchegante mesmo. Como se fosse meu irmão, como se fosse minha tia, sabe? Coisas da família mesmo.
3: Estamos vendendo muito empanada, empanada argentina, empanada do Lalau aí, ó. Mas ele é autoral aqui, ó, ele que faz.
4: Eu tenho sabores tradicionais, que são a carne tradicional, e eu tenho a queijo e cebola, são sabores tradicionais que tem na Argentina. Berinjela com gorgonzola, escarola com queijo, carne de jaca, e eu faço uma empanada de doce de leite, mas não é comum.
5: Esse aqui é o famoso buraco quente, que é uma carne moída com calabresa no molho. Aqui nós temos o nosso pernil. Nós temos aqui os preparos para o super dog. E aqui nós temos o samoso também, caldinho do feijão, que é servido aqui.
0: Caldo de cana na feira aqui em São Paulo não pode faltar. Agora, seu Wilson começou por aqui há muitos anos de uma maneira diferente. Como é que foi isso, Wilson?
6: Eu trabalhava no consulado mineiro, aí me conheceram lá e passei para trabalhar na feira, fiz manutenção, tudo mais. Hoje ainda faço a estrutura da feira, que é a massa, a parte de alimentação. E tenho 10 barracas de artesanato lá fora, né? Mas tem a minha aqui agora.
0: Agora são várias possibilidades de caldo de cana por aqui, né? Quais são suas opções?
6: Eu tenho o caldo de cana com limão, tenho ele com gengibre e hoje eu tô com ele com hortelã também, né?
0: Qual que é o seu sugere que eu prove?
6: Aí vai de seu gosto. É? Ele puro ou com limão.
0: A garapa, vamos lá, de limão.
6: De limão.
0: Que delícia! Incrível! Não pode faltar numa feira. De Portugal, diretamente para Bahia, que tem acarajé, muqueca, tapioca e o axé.
7: Todo o axé da Bahia. Primeiro que a gente tem toda a simpatia da Bahia, esses turbantes maravilhosos. E o cheiro do azeite atrai muito as pessoas. As pessoas às vezes vêm aqui, não tá nem pensando em comer acarajé, mas vem pelo cheiro, né? E aí já se depara com essa vitrine cheia de acarajés, mas a gente tem também, que não tem nada a ver com a Bahia, o cuscuz paulista.
0: Uhum.
7: Não tem a ver, mas assim, é uma tradição tão paulistana.
0: É,
7: e a gente sempre vendeu, e é tá aqui, que é uma comida familiar, né? Bem de tradição familiar.
0: Quando você fala do aroma, eu entendo, porque eu tô sentindo esse aroma e eu não vejo a hora de provar esse seu acarajé. Será que eu posso conhecer?
7: Opa, é pra agora.
0: Olha que lindo!
8: Nossa, o paladar!
0: Nossa, é bom demais!

0: tal degustar vinhos na rua? Aqui no Sede 261, as sócias e sommeliers Cássia Campos e Daniela Bravin servem taças para se degustar em uma das calçadas mais charmosas de Pinheiros. E, claro, que eu tinha que vir aqui conferir. De onde surgiu essa ideia de servir taças de vinho aqui, com cadeiras de praia, no meio da rua, com algo tão democrático?
1: Ah, eu acho que foi muito orgânico, né, Dani? A gente não visualizou, olha, vamos fazer um bar com cadeirinha de praia, as pessoas ficam na calçada. A gente projetou ali, a garagem, né?
2: Então, só que a garagem ficou pequena.
1: É, acabou ficando pequena.
2: A gente começou a tomar a rua. E aí, quando começou a tomar a rua, pense que tudo que tá aqui fora tinha que ficar aqui dentro. Qual que seria a solução mais viável de cadeiras?
0: O público foi aumentando, né? Então foi a
1: E essa
0: a
1: cadeira é muito prática. Foi pela praticidade, antes até de conceito, né? Porque era a cadeira mais leve, mais fácil de guardar.
0: E as combina também, né? Com o painel aqui do
1: E aí, quando a gente viu pronto, assim, meu, ficou legal, né?
2: Ficou legal. Hoje nós já temos os filhos da sede, os casamentos, cujo primeiro date foi aqui.
0: Ah.
2: Filhos da sede, então casais que começaram a frequentar e agora têm filhos. Tem muita gente diferente, muita gente nova que vem conhecer a sede, mas já tem muita gente que frequenta há muito tempo, tem muito habituê. Tem gente que é família, sabe? Que agora a gente sai junto, a gente sai pra beber, a gente sai depois daqui.
1: A gente olha mais para esse projeto como uma experiência que a gente oferece, né? Assim, que claro, com tudo em torno do vinho, porque aqui a gente só vende vinhos, tanto que a sede 261, só vinhos.
0: Mas vocês fazem os eventos, vocês convidam os chefes para ir para cá, mas tem um detalhe que eu achei o mais especial, que é você pode pedir o seu delivery aqui.
2: E usar a nossa expertise para harmonizar. Então, imagine, você pode pedir um sushi, o outro um burger, o outro uma massinha, o outro uma pizza, sei lá.
0: Que incrível!
2: E a gente vai ter vinho para tudo isso. Então a gente está aqui oferecendo uma experiência onde a gente pode usar todas as cozinhas da cidade sem ter uma cozinha, mas a gente tem vinho para acompanhar tudo isso. Uma vez um vizinho chegou de Portugal, ele tinha trazido um monte de coisa, um monte de lataria, queijo, embutidos. Nossa, ele abriu, ele fez tipo um piquenique aqui.
1: Ele trouxe até um rechozinho.
2: É, trouxe,
1: né?
2: Um rechozinho pra... Nossa,
0: e acaba que umas mesas compartilham com as outras, fazem amizade. Deve ter muita história curiosa por aqui, né?
1: E muita gente faz amizade aqui. Entre essas histórias, já aconteceu de um grupo se conhecer aqui
2: e
1: sair
2: viagem.
1: Daqui com uma viagem agendada. Eles compraram passagem pra visitar a vinícola.
0: É, o que os goles fazem, né? A ideia de vocês é... sensacional, é democratizar o vinho, fazer novas amizades, abrir ao público aqui a casa de vocês, é incrível. Obrigada por me receber aqui.
2: Saúde, a nossa.
0: E parabéns, muito, ainda mais sucesso.
1: Obrigada.
0: A comida de rua de São Paulo é a alma da cidade. Pode ser uma refeição rápida para quem está com pressa para voltar ao trabalho ou uma iguaria desfrutada durante uma pausa na rotina. Seus sabores e histórias refletem as transformações e desejos da vida na cidade. E eu sigo por aqui amando a rua e as suas surpresas. O que será que eu vou experimentar na próxima esquina?

0: O Sabor e Arte foi visitar o restaurante Bacalhau Vinho e Companhia na Barra Funda, uma opção de cozinha portuguesa com mais de 50 anos de história. A decoração da casa dá destaque à sua identidade lusitana, com os tradicionais azulejos, os desenhos de sardinhas e andorinhas e as cores da bandeira. O restaurante é administrado pela mesma família há 3 gerações. Hoje é comandado por Kaique Palas, neto do fundador José Palas.
1: Parte de decoração, toda a parte do serviço, toda a parte da cozinha, a gente procura trazer essa atmosfera familiar para dentro do restaurante, para as pessoas se sentirem como se elas estivessem na casa delas, com a família delas.
0: Provamos o carro-chefe da casa, o bacalhau ao murro. Uma posta inteira de bacalhau gratinada ao forno com azeite, acompanhada de batatas assadas, cebolas, pimentão e azeitonas. Estava perfeito. O bacalhau utilizado é o Gados Morua, considerado o melhor do mundo.
1: A gente tem uma dessalga artesanal durando quase 96 horas para a gente atingir o ponto de sal perfeito. É um produto que a gente há 52 anos desenvolve fornecedor, desenvolve as técnicas de preparo para a gente tentar atingir a excelência nesse produto.
0: O cardápio conta também com outros pratos tradicionais da gastronomia portuguesa e uma carta de vinhos com mais de 200 rótulos de todas as regiões produtoras de Portugal. Além da sede original na Barra Funda, o restaurante conta com uma casa no Itaim Bibi.

0: especialistas em contas públicas do país. Sempre um prazer te ouvir. Obrigada por ter vindo, Felipe.
1: Obrigado, Juliana, pelo convite e pelas palavras.
0: Felipe, a decisão do Banco Central não surpreendeu, mas o Banco Central deixou ali a porta aberta entre parar de cortar juros esse ano ou ainda fazer mais um corte em setembro, ali antes das eleições. Qual é o cenário que tem mais chances de acontecer na sua avaliação?
1: Bom, deixa eu lhe dizer, eu vejo o seguinte, a taxa de juros está num nível muito alto, então o Banco Central ele tem praticado essa taxa de juros elevada porque ele percebe que as expectativas de inflação ainda estão pressionadas, tem um componente que é a chamada pressão sobre a demanda advinda do lado fiscal da economia, ou seja, dos gastos do governo. Então, a taxa de juros está num nível elevado. O que o presidente do Banco Central e os membros do Copom, do Comitê de Política Monetária, têm feito é calibrar essa taxa de juros que está muito alta para tentar reduzir um pouquinho. Então, esse ciclo de redução que está em curso, ele está acontecendo a conta gotas, né? De 0,25 em 0,25. Mas, sob a avaliação, ou a partir de uma avaliação, de que mesmo reduzindo essas a conta gotas, né, você ainda mantém o juro num nível suficientemente alto para que a inflação convirja para os 3% lá em 2028. Porque para quem está nos ouvindo, a meta de inflação não é olhando para o fim desse ano, mas sim olhando para um horizonte relevante, que, como é o termo que a gente costumou usar, né, costuma usar no jargão, que é de 18 meses.
0: Isso.
1: Então, está todo mundo de olho lá no primeiro trimestre de 2028. E a projeção do Banco Central para o primeiro trimestre de 2028 é uma inflação em 12 meses de 3,2. Então, parece bastante razoável. Agora, o Banco Central, como tem uma meta muito dura, ele não tem como fazer diferente. Não dá para ele sair reduzindo a taxa de juros com a política fiscal mais flexível, digamos, que a gente tem hoje, que ainda tem déficit, um déficit primário que vai encerrar esse ano, pela minha conta, em 0,4% do PIB.
0: É, porque o Banco Central, ele trabalhando com as projeções de juros que estão hoje naquela pesquisa do Banco Central, né, ali do Focus, né, o juro esse ano ficaria em 13,75%, ano que vem 12%, Então, indo nessa direção, a inflação chegaria a 3,2% no primeiro trimestre de 2028. Uhum. Então, colocado esse cenário, ainda poderia ter um corte de juros para 13,75% em setembro.
1: Sim.
0: No entanto, ele coloca, Felipe, no comunicado, que tem mais riscos de alta da inflação do que de baixa. Então, tem um viés de alta também, né? Como os economistas gostam de dizer, para frente, quando a gente pensa dos riscos que podem fazer com que o Banco Central não faça esse corte de juros. E aí ele coloca ali alguns para cima, outros para baixo, tem mais para cima, né, do que para baixo. Entre esses riscos para frente, tem ali o petróleo, tem o El Niño, enfim, o que, que você diria que hoje é um risco que é importante, enfim, que pesa, né, quando a gente pensa aí para frente, que pode enfim, prejudicar uma queda de juros?
1: Você colocou bem, o Banco Central, assim como os economistas no mercado, o que, que a gente faz? A gente fica olhando esse balanço de fatores positivos e fatores negativos. Alguns já realizados, dados realizados, outros projeções. Então, vai vir um El Niño mais forte ou mais fraco? Se vier mais forte, pode ter um efeito adicional na projeção de inflação, nós calculamos lá na Warren, de mais 0,2 ponto percentual, numa projeção que hoje a gente tem para esse ano de 5%.
0: Preço de alimento, então, sobe, a gente só não sabe o quanto que sobe, né?
1: Isso, aí preço de alimento mais pressionado. É preciso lembrar que nesses 3 anos e meio do governo Lula, os preços de alimentos cresceram muito menos, quer dizer, a inflação de alimentos foi bem menor do que foi nos 4 anos anteriores. Uhum. Mas isso tem a ver também com fatores climáticos, com questões de oferta, com o cenário internacional, preço de commodities, tudo isso. Então, o que, que o Banco Central hoje está preocupado? Se a gente pega o comunicado, porque ontem, depois da reunião, veio já aquele comunicado de praxe, né? Ele está preocupado com o cenário externo. Então, o que, que vai acontecer com esse preço do petróleo e como que vai nos afetar? Política monetária dos Estados Unidos também.
0: Também é uma questão, né?
1: Quando você fala de cenário

0: externo, o principal fator é esse. Quer dizer, o Federal Reserve, o Banco Central Americano, vai subir a taxa de juros por lá? Se ele fizer isso, para nós, a nossa vida fica mais complicada. Por quê? Por causa da taxa de câmbio. Então, a economia é aquele sistema de vasos comunicantes.
1: O dólar, né? Pode subir, né? Se tiver uma alta de juros nos Estados Unidos, né?
0: Pode subir ou pode ficar mais difícil deixar o dólar mais controlado. Sim. Né? E quando o dólar sobe, isso afeta os preços dos importados, afeta os preços também dos componentes que a indústria compra e que são importados. Então, é mais inflação. Então, isso é um risco. O outro risco é o chamado risco fiscal. Então, hoje, quando a gente observa os títulos do governo, as NTNBs, que são os títulos atrelados à inflação, mais uma taxa pré-fixada, essa taxa real está acima de 8% para qualquer prazo. É prazo muito, mais longo, é prazo mais curto. Exatamente. Então, isso é um sinal de que há algo de podre no reino da Dinamarca, como já dizia aquele inglês, né?
1: Inclusive, o Tesouro já até adiou o leilão por conta desse pedido tão alto de taxa de juros, né?
0: Sim, porque o que acontece, né, Juliana, é que a política monetária ela também afeta o lado fiscal e a gestão da dívida. Então, se o juro está lá em 14%, como está agora, eu acho que vai reduzir de novo mais 0,25% em setembro, então vamos dizer 13,75%, quando a gente tira a inflação esperada do ano que vem, digamos 4,5%, você ainda tem um juro real muito alto, quer dizer, de 9,5%, em torno de 9,5%. Então, esse juro, ele afeta a dívida pública, porque é muito caro você rolar a dívida e também não consegue aumentar os prazos dessa dívida, tanto que o Tesouro está colocando no mercado, para financiar o déficit público, as chamadas LFTs, né, as letras financeiras do Tesouro, que são indexadas à própria Selic. Que aí ele apaga o incêndio, né? Ele vai dando liquidez, vai dando vazão para esses títulos, mas isso não é uma estratégia que dá para você usar para sempre. É num momento de incerteza e tudo mais. Então esse é um outro fator que o Banco Central olha, a questão fiscal. Será que o governo, digamos, se o presidente Lula for reeleito, ou se for eleito o Flávio Bolsonaro, ou outro dos candidatos, quem tem mais chance de fazer um ajuste fiscal? Ou, melhor ainda, quem está em primeiro e segundo na pesquisa, se um desses dois ganhar, o que a gente pode esperar da política fiscal? Vai ter um corte de gastos? Vai ter um ajuste de programas que já não funcionam mais para a gente melhorar o resultado primário? Então, essa é a grande questão hoje, junto com a questão externa, para avaliar tudo isso. E os outros fatores que afetam a inflação também, né? Porque quando deu a esticada no preço do petróleo, logo que eclodiu a guerra no Irã, o que aconteceu? Você teve um reajuste, digamos, uma readequação das projeções de inflação. E, de fato, uma parte disso se desdobrou em efeitos inflacionários mesmo.
1: Né? Eu até queria aproveitar esse gancho para te encaixar uma pergunta, que é o seguinte. O petróleo, ele é uma variável que aumentou a previsão de inflação, que estava abaixo de 4% antes do início do conflito no Oriente Médio, mas todas as medidas também que o governo anunciou para estimular o consumo acabaram também colocando lenha na inflação. Dá para dizer o que pesou mais, Felipe?
0: Acho que o governo acertou aí, porque é um quadro de tanta incerteza e de efeitos, digamos, importantes, né, do petróleo sobre alguns setores aqui, que você também não pode simplesmente cruzar os braços quando o mundo inteiro está agindo. O que o ministro Dario fez e que eu acho que ele acertou? Fez o subsídio, a subvenção, mas de maneira neutra, né? Aumentou o imposto para neutralizar isso e também temporário.
1: Não aumentou a dívida, né?
0: Isso. Ele fez de uma maneira neutra. E o ganho do petróleo vai ser até liquidamente maior, porque quando o petróleo sobe, como a gente é exportador líquido, né? Então aumenta o superávit na balança comercial, também a gente ganha com as receitas de dividendos da Petrobras, com o imposto de renda à pessoa jurídica, CSLL, que é a contribuição sobre o lucro. Então tem esse lado, digamos, positivo da alta do petróleo no curto prazo. Daí o que aconteceu? Né? Quando houve o acordo, ou o pré-acordo entre os Estados Unidos e o Irã, os preços diminuíram. Então todo mundo de novo reacomodou as projeções. E aí de novo os preços voltaram a subir, por conta do acirramento da guerra, a questão do Estreito de Hormuz e tudo isso. Então respondendo a sua pergunta, esse é um fator que a gente coloca no balanço de riscos do lado negativo, né? Do ponto de vista de pressão inflacionária que pode se materializar. Agora, tem um ponto, Juliana, que a gente não falou, que é a atividade econômica. Porque com essa carga de juros que nós já estamos praticando há bastante tempo, a atividade já está indo para baixo.
1: Esse é um dos riscos para baixo, né, que ele coloca. São quatro fatores que puxam para cima, né, que são riscos para cima, e o para baixo, o mais significativo, é o risco de derrubar demais a economia. Né?
0: Sim. E aí, quais são os sinais? Quando você vai olhando os indicadores de produção industrial, pesquisa mensal do comércio, os indicadores de crédito, tudo isso, a gente tem que olhar, fazer um balanço disso e tentar entender o que, que vai acontecer com o PIB nos próximos 6 meses, nos próximos 12 meses. A tendência, a meu ver, é de uma desaceleração, que, a meu ver, já está em curso essa desaceleração do PIB, da atividade econômica. Outra evidência é a inflação. Você pega o IPCA 15 do mês de julho, né, e pega o IPCA de junho também, uma forte redução, né, dos índices que a gente estava vendo nos meses anteriores. Uma inflação muito pequenininha. É outro indício de que a atividade está desacelerando. Então, tem que ir muito devagar com andor, porque o santo é de barro. Se você fizer uma carga muito grande de juro por muito tempo, tem que saber que o efeito na atividade vem. E é justamente o que o Banco Central pretende para murchar a inflação. Só que se você erra a mão nisso e ainda vai precisar fazer o ajuste fiscal no ano que vem, o risco de ter uma recessão não está descartado, né?
1: Pois é. Isso está tomando já conta, né, do debate nesse momento, porque você tem estudos que mostram o efeito de juros muito altos por muito tempo na economia, levando a esse endividamento recorde e depois provocando esse baque muito grande na economia. Agora, Felipe, os sinais, por enquanto, são de uma desaceleração moderada. Sim. Da economia. Até porque eu quero voltar a essas questões dos estímulos ao consumo. Né? O governo lançou o Move Brasil para trocar caminhão, moto, né? Enfim, carro, né, de motorista também, de aplicativo, tá. Taxista, enfim, o Desenrola, a isenção do imposto de renda, enfim, foram muitas medidas, né, se fala em 200 bilhões de reais em medidas que não estão evitando a desaceleração, mas estão segurando uma desaceleração mais forte da economia. E essas medidas ainda não foram totalmente absorvidas, né, pela economia. Então, tem esse fator também, de alguma maneira, sustentando um baque mais forte da economia, não?
0: Uhum. Olha, tem uma questão importante aí, que é o seguinte, são chamadas políticas parafiscais. Quando se fala nessas cifras de centenas de bilhões, eu tenho sempre muito cuidado, a gente faz esse mapeamento lá na Warren também, mas tem uma diferença importante. Se eu faço um aumento salarial para os servidores, isso é gasto público na veia. Contra-cheque deles aumentou, eles vão receber mais e vão gastar mais. Vai pressionar a inflação, tudo mais constante. Agora, esses programas de empréstimo ou financiamento para as famílias, para os motoristas, etc., ou para os caminhoneiros trocarem o seu carro, a sua moto, o seu caminhão, isso, o volume de gastos que às vezes se anuncia, não é necessariamente o que vai irrigar a economia, porque depende da demanda por esses financiamentos. Tem a torneirinha que você vai controlando. Claro que, potencialmente, você pode acabar colocando tudo isso à disposição e aí você vai produzir um efeito prejudicial, digamos assim, para o controle da inflação. Mas daqueles 30 bilhões, por exemplo, do Move Brasil, você teve 6, 7 bilhões que estão saindo, talvez. Então, é muito menos do que essa cifra que é anunciada. Justamente porque é um dinheiro que o governo disponibiliza para que vá sendo de acordo com a lei, às vezes é o BNDES, às vezes é a Caixa Econômica, às vezes tem um fundo garantidor por trás, vá sendo irrigando a economia de acordo com o fluxo que você vai dimensionando ali na torneirinha. Se você vai juntando tudo isso, né, Juliana, é claro que ao longo do tempo é ruim, porque também tem um efeito sobre a dívida. Como esses empréstimos saem a taxas mais baixas, então a diferença entre a taxa que o Tesouro paga e essa taxa que eu vou cobrar do mutuário, do beneficiário, isso é dívida pública, vai afetar a dívida ao longo do tempo. Então, o governo sabe disso, né? É claro que ele fez esses programas motivado também pela questão eleitoral, é óbvio, né? Aumentou esses programas e tal, mas eu vejo que nós temos um encontro marcado com o ajuste fiscal. Eu acho que qualquer um que se eleja agora em outubro sabe que vai precisar começar a discutir as medidas de ajuste já em 2026 ainda, né?
1: E esse encontro marcado, ele é garantido por quê?
0: Porque a realidade se impõe. Você sabe disso, você cobre a economia há muito tempo, né? Do ponto de vista do jornalismo, da visão do jornalista. E você percebe que os políticos, eles farejam sangue. Então, quando o dólar vai para cima de 6, o Lula vem a público, como veio em novembro de 2024, junto com o Haddad, então ministro da Fazenda, para falar o quê? Olha, somos fiscalmente responsáveis, vamos cumprir as metas. Então, os políticos sabem melhor do que nós, ainda mais o presidente Lula, que é tão experiente, que não dá para deixar a coisa descambar. Então, ele vai terminar o mandato com um crescimento razoável, a fotografia, né? Taxa de desemprego baixa, inflação controlada. Mas e o filme? Como é que vai ser 2027? Como que ele vai garantir, mais do que 2027, 4 anos bons para esse eventual último mandato? Então, vai precisar fazer um ano de sacrifício. Ou, pelo menos, apresentar medidas que convençam o mercado. E, para isso, tem que aprovar no Congresso Nacional. E tocar, né, Juliana, nas feridas. Porque não adianta ser aquela coisa paliativa. Tem que cortar as emendas parlamentares, tem que mexer nos subsídios, nas subvenções, no gasto tributário, em geral, que são as renúncias fiscais. Tem que discutir a indexação das despesas ao salário mínimo, que é um tema sensível. Mas vamos lembrar que o Haddad conseguiu aprovar uma limitação da taxa de crescimento real do salário mínimo ao arcabouço. Então, hoje, o salário mínimo não pode crescer mais do que 2,5% em termos reais. Se o ministro Dario, de fato, levar adiante essa proposta que ele tem aparentemente veiculado, de reduzir essa taxa do arcabouço de 2,5% para 1,5%, então, isso já é uma ajuda boa, porque o salário mínimo, hoje, pela lei, até 2030, ele só pode crescer no máximo aquilo que o limite de gastos do arcabouço permitir. Então você vai ter que fazer ajustes finos, algumas medidas mais ousadas, mas é óbvio que existe sempre a restrição política, etc, etc. Agora tem um cardápio de coisas aí que vai precisar ser debatido.
1: Ô Felipe, eu acho que parte do ceticismo de quem não acredita que vai haver um ajuste fiscal em 2027... caso haja um governo Lula 4, é que o que a gente ouve é que há, sim, uma evolução na questão fiscal. No entanto, a dívida sobe 10 pontos percentuais nos últimos 3 anos, né, do governo. Então, a visão que eles têm, né, o ministro Dario aqui, você também lá no podcast da Warren conversou com ele, com o ministro do Planejamento também, o Bruno Moretti, eles têm a visão de que há uma evolução em curso do fiscal. Há uma evolução, mesmo com um aumento de 10 pontos percentuais da dívida?
0: Veja, já o final da resposta é que sim, há uma evolução. Porém, nós temos um quadro, Juliana, que exige uma terapia mais forte, uma terapia talvez complementar a essa que foi escolhida desde 2023. O que aconteceu de 2023 para cá? 2023 foi um ano de déficit, em torno de 2% do PIB. Por que que houve esse déficit grande em 2023? Em parte porque tinha uma herança ruim que foi herdada. Essa herança tem a ver com pagamentos para governadores. Eu era secretário da Fazenda em São Paulo, eu senti isso na pele, porque a alíquota do ICMS, goela abaixo, mudou de 25% para 18%, no caso da gasolina.
1: É.
0: E aí a gente perdeu 1 bi por mês, só com a gasolina, só São Paulo. Essa conta foi espetada no governo novo, né? Não foi paga pelo anterior. A outra conta dos precatórios, a bola de neve, que depois o Supremo declarou inconstitucional, aquela emenda chamada PEC do calote, né? A emenda 113 e a emenda 114, e aí teve que pagar. Então, se você tira esses dois efeitos, ainda assim teve um déficit um pouco superior a 1% do PIB em 2023. Por quê? O governo escolheu voltar, aí o governo Lula, né? Com a vinculação da saúde e educação à evolução da receita, ou seja, crescimento real para esses gastos, saúde e educação, e também voltou com a lei da correção real do salário mínimo. E esses dois fatores turbinaram o déficit.
1: Acabou acelerando mais do que o necessário, né?
0: Sim. Aí qual foi a escolha do ministro Haddad? Eu vou fazer isso para ganhar tempo, usar o primeiro ano do governo para aprovar uma reforma tributária, como de fato eles aprovaram, a reforma do consumo, né, da tributação indireta, e para aprovar medidas para recuperar receitas. Foi o grande acerto dele. Porque o Brasil tem uma série de iniquidades e de injustiças no sistema tributário, e não é só que a gente tributa pouco a renda ou de uma maneira pouco progressiva, né? Tributa pouco o andar de cima, mas é que você tem muitos benefícios escondidos na legislação. Ele foi correndo atrás disso e conseguiu aprovar muita coisa no Congresso.
1: Daqueles tanto... fundos exclusivos,
0: isso,
1: né?
0: Isso, fundo de investimento exclusivo, que não pagava o come-cotas, né? Que é o imposto de renda. Para quem está nos vendo, tem um fundo lá num banco grande, coloca suas economias lá, vai ter o come-cotas. Antes, o fundo exclusivo, que é só do ricão, o milionário, bilionário que tem dinheiro para ter o fundo exclusivo, não pagava o come-cotas, passou a pagar. Ah, o investimento offshore, aquele benefício do ICMS que erodia a base de tributos federais, né, do PIS/PASEP, da COFINS. Então, isso fez a arrecadação crescer. Só que o gasto cresceu e foi comendo esse espaço, né? Então, qual foi o avanço? Porque eu comecei respondendo para você que houve uma evolução. O avanço foi o seguinte: daquele déficit de 23, de 2% do PIB, eles conseguiram reduzir para 0,5, 0,4 e estancou a sangria. Então, estancou a sangria, mas num nível que ainda é negativo, um déficit de 0,4% do PIB. E como a gente tem uma conta de juros gigantesca, né, nós estamos falando de uma conta de juros de 8,5% do PIB, a dívida cresce. Então, eu preciso gerar superávit, né, Juliana, porque não só o efeito do superávit vai ajudar a tirar o pé do acelerador da dívida, mas também o mercado vai dizer, opa, o governo agora se comprometeu de fato em manter as contas no azul por um bom tempo. Se essa percepção de fato for incorporada nos agentes do mercado, que são os indivíduos e instituições que financiam a dívida pública, o juro cai. E não é só a Selic, é o juro da dívida toda. Aí vai ficar mais barato você se endividar e mais fácil estabilizar a dívida. Então, a dívida cresceu sem esses 10 pontos percentuais do PIB. E mais do que isso, a nossa dívida ela é quase 20 pontos do PIB maior do que a média, por exemplo, dos países da América Latina.
1: É, exatamente. Agora, o difícil é imaginar que seja possível politicamente. Você diz que imagina que sim, porque quando você chega perto do precipício é quando a política, né, toma decisões, mas é preciso convencer os outros poderes também, porque é um pacto fiscal necessário que engloba não só o executivo, mas, como você colocou bem, as emendas parlamentares, que atingiram uma proporção inédita, né? E a questão dos penduricalhos também no judiciário, né? Uhum. E a questão também dos subsídios tributários, que, enfim, envolve também um debate setorial, né? Politicamente, né? Como que isso vai ser possível, Felipe?
0: Pois é, você tem que ter essa sintonia entre as propostas técnicas e o mundo da política. Então, se pergunta para o economista, a gente vem com uma lista de 50 medidas para fazer amanhã. Aí você vai ter que negociar, porque a primeira medida vai pegar no agronegócio, a segunda medida vai pegar nos aposentados, a terceira vai pegar no benefício da Zona Franca. Então, se você for com as 50 de uma vez, não tem a menor chance. Então, a questão é o seguinte: montar uma lista, um programa de ajuste fiscal que respeite as conquistas que nós tivemos desde a Constituição Cidadã, um sistema previdenciário que funciona, o SUS, o Sistema Único de Saúde, que é integral e universal, tudo isso nós não queremos retroceder, mas que consiga mostrar para o Congresso, para a sociedade, para o mercado, para a opinião pública e muitas vezes até para o próprio governo, que às vezes tem agentes de veto e que combatem, né, os programas de ajuste do próprio governo, dentro do governo, que sem responsabilidade fiscal nós não vamos a lugar algum, o juro não vai diminuir. Veja, o presidente Lula colocou o Gabriel Galípolo na presidência do Banco Central, um economista que tem uma trajetória toda na linha desenvolvimentista, heterodoxo e tal. O Galípolo assumiu, teve que dançar a música, porque existe um mandato. A meta de inflação é 3%.
1: Não, você tem que acha fazer. Que é muito baixa, né?
0: Eu acho que tem que mudar. Eu tenho defendido uma proposta que eu chamo de 2 mais 4. 2% de superávit primário e 4% de inflação. Só que primeiro tem que fazer os 2% do PIB de superávit.
1: Para ter a credibilidade, né?
0: E você melhorando um pouquinho a meta, não é que nós vamos deixar a inflação descontrolar, nada disso, ao contrário. é que quando a gente mantém uma meta irrealista, o Brasil só teve 3 vezes na história inflação perto de 3, um pouquinho abaixo ou um pouquinho acima. E nas 3 ocasiões, 98, 2017 e 2006, ou a gente estava vivenciando crise internacional, como é o caso lá de 98, então desemprego alto, tudo isso, a inflação estava baixa. Ou a gente estava, como no caso de 2017, acabando de sair de uma recessão. 2015 e 2016 foi a maior recessão da série histórica depois da crise de 29, 30, 31. Ou então 2006, quando o câmbio estava super apreciado, o real estava valorizado, e aí a inflação também fica mais baixa. Então, não é possível que para ter uma inflação considerada sob controle, eu precise ter um número que eu só consegui 3 vezes na história e que são 3 ocasiões muito específicas, né?
1: É. Bom, nosso tempo está acabando, então eu quero agradecer demais aqui. A conversa sempre muito boa aqui com o Felipe Salto, economista-chefe da Warren Investimentos, grande especialista em contas públicas. Poderia ficar horas aqui explorando o conhecimento dele. Felipe, sempre bom sua presença. Obrigada, venha mais vezes. Certamente estamos precisando, nesse debate eleitoral, tentar aprofundar um pouco mais as questões, né?
0: Obrigado, Juliana, pelo convite.
1: Obrigada. Muito obrigada a você por estar aqui comigo no Economia para Você. Até o próximo.

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0: Os efeitos do ciclone no Rio Grande do Sul, temporal e ventania causam morte e destruição em mais de 100 cidades.
1: Alerta se mantém para vendaval e tempestades em Santa Catarina, Paraná, São Paulo e Rio de Janeiro.
0: Os 20 anos da Lei Maria da Penha. Supremo discute ampliar alcance e pode incluir ataques contra mulheres nas redes sociais.
1: A importância de pedir medidas protetivas em São Paulo. Em 7 de cada 10 feminicídios, as vítimas não tinham proteção contra os agressores.
0: E você vai ver também no Jornal da Band. Band abre neste domingo a temporada de debates, a partir das 8 da noite. Confrontos entre os candidatos a governador estão marcados para 12 estados e o Distrito Federal.
2: Em ano eleitoral, mais cuidado ainda com os conteúdos alterados por inteligência artificial. O YouTube lança uma ferramenta para rastrear e derrubar deepfakes.
0: Casos de sarampo sobem para 23 em São Paulo, Guarulhos e São Bernardo do Campo. E vacinação de reforço é necessária para bebês de 6 meses até adultos de 59 anos.
2: Tragédia na Tailândia. Um adolescente abre fogo em escola, mata 5 professores e comete suicídio. Ele já tinha matado os avós.
0: Olá, boa noite para você.
1: Boa noite. A Polícia Federal tenta resolver um mistério. Um mistério que surgiu no Porto de Santos, no litoral paulista. Como mais de 200 peças para fuzil foram parar numa carga de mudança que veio dos Estados Unidos.
3: Uma arma de guerra cada vez mais presente nas mãos de criminosos. E foi justamente material para manutenção de fuzis AR-15 que chamou a atenção dos fiscais da Receita Federal no Porto de Santos. Uma apreensão inédita pelas características e pela quantidade de peças encontradas. A carga veio de Miami, nos Estados Unidos. Fazia parte da mudança de uma pessoa que estava voltando a morar no Brasil. Eram 174 caixas transportadas por uma empresa como bagagem desacompanhada. Durante a fiscalização, os agentes da Receita abriram a caixa de número 208, uma numeração aleatória, e descobriram o material escondido. Foram apreendidos 260 kits com peças para fuzis, além de outras peças usadas na manutenção de armas. Nada foi declarado. A Polícia Federal foi acionada.
4: A investigação agora quer saber se o dono da bagagem tinha conhecimento das peças de armas encontradas no meio da mudança ou se criminosos esconderam o material entre as caixas. Ele vai ser chamado para prestar depoimento.
3: Pela lei, o dono da mudança é o responsável pelo conteúdo da carga. Armeiros ligados ao crime organizado fazem o reparo de fuzis também com a ajuda de impressoras 3D. Neste vídeo, um deles, que prestava serviço ao Comando Vermelho, justifica o atraso nas entregas das armas para traficantes.
5: Cara, meu querido, só peço um pouco de paciência, olha, para fazer, carregador para arrumar, outro aqui estragado para arrumar, limpar, estragado para arrumar, limpar.
3: As polícias têm apreendido peças de fuzis em estradas, fábricas clandestinas e aeroportos.
0: É um deboche, né? Olha, um falso médico foi preso em flagrante hoje em Nova Iguaçu, na Baixada Fluminense. Ele fazia atendimento domiciliar a uma menina de 10 anos em tratamento contra um câncer. A família desconfiou de uma prescrição e, ao checar o CRM, constava a foto de outro homem. A polícia foi chamada e prendeu Diogo Serpa, que cobrava até R$1.000 pelas consultas.
1: Repetindo, Adriana, é um deboche, né? Olha, cuidado com mais esse golpe. Criminosos criando páginas falsas, naturalmente, de programas do governo para roubar dados e roubar dinheiro. Anúncios de marcas conhecidas também são usados como isca.
6: Um clique, uma oferta imperdível e um golpe. A Bruna caiu em um deles. Foi convencida por um anúncio a comprar um celular por um preço irresistível para o pai.
7: Aí, quando eu vi o apresentador famoso, uma loja confiável, uma loja muito grande, pensei, opa, tá aqui a oportunidade. E eu fui comprar. Não sei se pega na fragilidade porque tá muito barato, ou na rapidez, porque eu lembro que ele falava assim, você tem uma hora para comprar.
6: Só depois ela descobriu que o anúncio era um vídeo manipulado e que o site era falso. O barato saiu caro. Agora os golpistas apostam em uma nova armadilha, os programas sociais e campanhas de governo. Com sites e anúncios que parecem oficiais, eles usam a credibilidade dessas políticas públicas como isca para aplicar fraudes. A promessa de dinheiro, desconto ou benefício acaba despertando o interesse de muita gente. Um levantamento do Laboratório de Estudos de Internet e Redes Sociais da Universidade Federal do Rio de Janeiro identificou entre janeiro e março deste ano 860 anúncios fraudulentos, publicados por 152 páginas nas plataformas da Meta, como o Facebook e Instagram. As publicações usavam nomes de programas conhecidos, como Minha Casa Minha Vida, Valores a Receber e Desenrola, para atrair vítimas. Em nota, a Meta afirma que remove anúncios enganosos e coopera com as autoridades.
8: Dinheiro fácil. É uma proposta que você precisa fechar naquele momento. Senão você vai perder a promoção barra benefício. Desconfie.
6: Algumas medidas simples ajudam a evitar a armadilha. Confira sempre o endereço do site. Uma única letra diferente pode levar a uma página falsa. Também vale usar ferramentas que verificam se o endereço é verdadeiro.
9: Ainda hoje, o que é o ciclone bomba? Fenômeno que causou fortes rajadas de vento e tornado no Rio Grande do Sul. Uma pessoa morreu e mais de 100 cidades foram afetadas. E também, os efeitos do ciclone no Sudeste. A cobertura completa você vê daqui a pouco.
0: E já a seguir, Senado americano aprova novo embaixador dos Estados Unidos para o Brasil. Pivô de crise diplomática entre os dois países.
1: Os 40 anos de um show histórico com registros raros. A última apresentação de Freddie Mercury à frente da banda Queen. Daqui a pouco aqui no seu Jornal da Band.
0: Fica com a gente.
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0: Uma mulher de 33 anos foi morta a facadas em São Paulo pelo ex-marido, com quem tentava uma reconciliação. Ela já teve uma medida protetiva contra ele, mas a restrição não estava mais ativa.
1: A Lei Maria da Penha, que completa hoje 20 anos, é que trouxe esse recurso da proteção. No estado de São Paulo, o número reforça a importância de denunciar e de pedir ajuda. De cada 10 feminicídios, em 7, as vítimas não tinham proteção contra os agressores.
2: Foram quase 30 anos vivendo num casamento em que as agressões eram rotina. Aparecida deu um basta no relacionamento quando o marido tentou matá-la.
3: Ele lançou sobre mim um frasco de álcool. Ele ia riscar o isqueiro para acender, para me queimar mesmo. Aí na hora eu fui e falei para ele assim, então se é de morrer, então vamos morrer junto. E ali na hora que eu abracei ele para a gente se queimar junto, aí a vizinha veio e jogou água na gente e ali parou o fogo.
2: Depois do episódio, que foi há 5 anos, a Aparecida conseguiu uma medida protetiva. A restrição está valendo até hoje. Foi assim que ela conseguiu reconstruir a vida.
3: E quanto mais as pessoas falar para você que não funciona, funciona porque eu faço parte dessa sobrevivência. Porque eu sou uma sobrevivente disso tudo.
2: A Lei Maria da Penha, que criou medidas protetivas de urgência, completa 20 anos. Ela definiu um prazo de até 48 horas para a Justiça analisar os pedidos. Uma campanha do Tribunal de Justiça de São Paulo, em parceria com o Ministério Público, a OAB e a Defensoria Pública, reforça a importância desse mecanismo.
4: Então, o que é importante para a mulher vítima de violência doméstica é tenha consciência de que esse serviço da nossa instituição é gratuito, é disponível presencialmente, virtualmente, por telefone. A mulher não pode, não precisa passar por esse momento de violência sozinha.
5: É muito importante que toda a sociedade saiba também que pode acionar a polícia para proteger uma vítima, que pode ser um aliado nesse enfrentamento.
2: Só no primeiro semestre do ano, mais de 63 mil medidas protetivas foram concedidas em São Paulo. A campanha é para que essa proteção vá além. Afinal, de acordo com o Tribunal de Justiça, a cada 10 casos de feminicídio, apenas 7 tinham pedidos pelo recurso. Na noite desta quinta-feira, em São Paulo, José Wellington da Silva, de 36 anos, matou a ex-mulher a facadas no apartamento dela. A vítima é Carolina Jacevicius Araújo, de 33 anos. Eles tinham 2 filhos e estavam separados. O criminoso tentava uma reconciliação. Depois do crime, ele pulou do 15º andar e tirou a própria vida. Carolina teve uma medida protetiva contra ele no ano passado, mas a restrição não estava mais ativa.
1: Técnicas de enfermagem denunciam casos de estupro em 2 hospitais públicos em Pernambuco. Os acusados são 2 servidores, colegas de trabalho das vítimas.
6: Relembrar o que aconteceu é reviver um trauma difícil de superar.
7: Me acordei com ele pegando as minhas partes íntimas fortes. Foi ali que eu me acordei assustada e dei um leve grito pedindo para ele parar.
6: O relato é de uma técnica de enfermagem de 40 anos, assediada por um colega de trabalho, também técnico de enfermagem. O crime aconteceu na hora de descanso, durante um plantão no hospital público aqui do Recife, onde ela trabalha há quase 10 anos. Segundo a Secretaria de Saúde do Estado, nem todos os hospitais têm salas de repouso separadas por gênero. Nesse caso, a vítima dormia em uma sala mista. A polícia investiga o crime que aconteceu em março deste ano, mas segundo o advogado da vítima, o abusador só foi afastado em julho pela direção do Hospital Estadual Getúlio Vargas. Depois que o caso veio a público, outras 5 mulheres também relataram ter sofrido abuso sexual no trabalho, mas não fizeram a denúncia por medo de perderem o emprego.
8: E elas ainda estão no anonimato, tá? Procuraram o escritório para entender como vai atuar diante desse caso.
6: Segundo o advogado, um caso semelhante também aconteceu no Hospital Estadual da Restauração, há 2 anos. A vítima estava dormindo na área de descanso do setor de endoscopia quando foi abusada por um colega de trabalho. O criminoso foi condenado por estupro, mas cumpre a pena em regime semiaberto. Apesar disso, o processo administrativo que apura a conduta do servidor ainda não foi concluído pelo hospital. Segundo o advogado, ele voltou às atividades e a vítima vê o agressor constantemente.
8: É um caso mais forte ainda porque ele continua trabalhando, porque o processo administrativo disciplinar não se finaliza para a gente entender que sanção vai ser aplicada a esse servidor.
1: Bom, e a Secretaria Estadual de Saúde de Pernambuco afirma que os acusados dos dois casos mencionados na reportagem foram suspensos de suas funções.
0: A gente fala agora dos efeitos do ciclone Bomba, que causou uma morte, estragos em mais de 100 cidades e também provocou um tornado no Rio Grande do Sul.
1: Ventos de até 120 km por hora derrubaram árvores e postes, destruíram casas, mais de 2 mil pessoas foram desalojadas.
9: Caraca, velho! Nunca vi isso. Nem queria ver.
10: Aconteceu de novo, um segundo tornado em 10 dias no Rio Grande do Sul. Desta vez em Pedro Osório, no sul do estado.
9: Olha os passarinhos. Os passarinhos não têm força para voar direito.
10: Os estragos se concentraram na zona rural, onde casas e galpões ficaram destruídos.
11: O pânico na população e nas pessoas que estavam filmando ou estavam vendo é bastante grande. A gente está dando assistência com máquinas, caminhões, para fazer mudança do que for necessário.
10: Ventos de até 120 km por hora arrancaram um telhado de um escritório em São Leopoldo e derrubaram uma árvore num pátio de uma escola em Cachoeira do Sul. Telhados também voaram na região metropolitana de Porto Alegre. Os ventos derrubaram muitas árvores pelas estradas.
12: Caiu uma árvore no meio do asfalto. Ninguém vem para Vera Cruz, ninguém sai, ninguém vai e vice-versa.
10: Uma delas caiu em cima de um motociclista em Montenegro. Maicon Veríssimo morreu aos 33 anos. Esta mulher chora ao ver o que perdeu. Ela mora em Minas do Leão, onde a chuva deixou mais de 300 casas destelhadas e 10 feridos.
13: A gente até sabia que ia dar temporal, mas não esperava que fosse tão rápido, né? Foi assim uns 10 minutos, assim, um pavor muito grande, assim, parecia que o mundo ia vir abaixo.
14: Aqui em Minas do Leão, a cerca de 90 quilômetros de Porto Alegre, os ventos passaram dos 100 quilômetros por hora. Aqui ficava uma serraria na área total de 1.400 metros quadrados construídos em concreto, que veio totalmente abaixo depois da ventania.
15: A gente só viu o barulho, né, um barulho muito alto e era toda a estrutura voando para tudo que é lado.
10: Aqui em Novo Hamburgo, o vento destelhou pelo menos 50 casas. Nesta, todo o telhado foi embora. Por sorte, os moradores estavam fora no momento do temporal. Quando voltou, a Bianca encontrou a casa assim.
16: Quando a gente retornou, estava tudo destruído, caiu o telhado inteiro. A TV, ar-condicionado, tudo despencou, né? Os móveis, a gente não chegou, a gente secou na hora, mas a gente não chegou a ver se está funcionando a televisão, porque estava sem luz também, né? A gente não conseguiu ver todos os prejuízos ainda.
10: O ciclone Bomba causou estragos em 114 cidades gaúchas. Mais de 2 mil pessoas estão desalojadas.
0: Que susto terrível, né? E o Sudeste continua em alerta para as rajadas de vento causadas pelo ciclone que afetou a rotina em cidades de São Paulo e também do Rio de Janeiro.
17: A nuvem carregada impressionou trabalhadores de uma plataforma de petróleo em Santos. Por lá, o dia amanheceu com rajadas de vento de 109 km por hora. Em todo o litoral paulista, houve muita ventania, com quedas de postes e árvores no Guarujá. 6 cidades determinaram a suspensão das aulas na rede municipal. A Defesa Civil do Estado do Rio de Janeiro ativou o gabinete de crise do Corpo de Bombeiros por volta das 6 da manhã. Um alerta extremo foi enviado para os celulares da capital, mas não foram registrados grandes estragos.
18: Foi muito importante ter alertado a população com antecedência. Então, todos os locais que a gente teve rajada de vento, a gente não teve nenhuma intercorrência, nenhum grande problema.
19: São 3h30 da tarde, mas aqui na Central do Brasil, uma das principais estações de trem e metrô do Rio de Janeiro, parece fim do dia por causa do movimento. Muita gente foi liberada mais cedo e já está voltando para casa.
20: É, devido às condições climáticas aí, teve um comunicado da empresa para poder liberar todo mundo 3 horas. Mais seguro, né? Prudência. Porque semana passada aqui ficou um caos. Vendaval, tudo cheio aqui, sem trem, sem metrô, sem ônibus, sem nada. Eu mesmo cheguei em casa, era 10 horas da noite. Quando normal, eu chegar às 6.
17: As aulas foram suspensas na rede pública de algumas cidades do estado. Ciclones são formados pelo choque entre uma massa de ar quente e uma massa de ar frio. Dessa vez, esse encontro aconteceu perto do sul do país e criou uma área onde a pressão de ar caiu rapidamente, provocando chuvas fortes e ventania. Por causa da intensidade, o fenômeno é chamado de ciclone bomba. No sudeste, o alerta para rajadas permanece até o fim de semana.
0: E a gente já vai ver agora os detalhes da previsão do tempo com melhora no Rio Grande do Sul. Depois dos estragos do ciclone, do tornado, o sábado será de tempo firme na maior parte do estado. No mapa de risco para temporais, a gente observa aqui que só a pontinha ali mais ao norte do estado gaúcho é que ainda existe alerta e risco de temporais. O perigo maior agora vai de Santa Catarina até o leste de São Paulo. A ventania perde força em relação aos últimos dias, mas ainda tem alerta para rajadas de até 70 km por hora em São Paulo e também no Rio de Janeiro. E atenção especialmente para o mar, que continua muito agitado, com condição de ressaca, isso desde o sul até o sudeste. Chuva a qualquer hora do dia e também da noite para a capital paulista, máxima de 28 graus no sábado, no domingo apenas uma garoa e um pouquinho mais frio. Curitiba com pancadas fortes, máxima de 21 graus, no Recife, chuva mais passageira, 29 de máxima, 33 em Boa Vista, sol entre nuvens, já em Cuiabá, calorão de 37 graus.
1: A Advocacia Geral da União exigiu hoje providências da plataforma Discord para proteger crianças e adolescentes. A cobrança veio depois de mais um caso absurdo que terminou com a morte de uma menina de 13 anos.
3: Jovens expostos a ameaças, desafios perigosos e a violência extrema, tudo sem sair do quarto.
21: Cara, é uma mulher batendo um gato.
3: O Discord surgiu em 2015 como uma plataforma para o público gamer. Mais de uma década se passou e o aplicativo virou abrigo para redes criminosas que aliciam crianças e adolescentes. No mês passado, uma adolescente de 13 anos tirou a própria vida ao participar de uma comunidade que transmitia ao vivo abusos e incentivos ao suicídio. 4 adolescentes e um jovem de 18 anos foram presos. A polícia concluiu que a menina foi vítima da chamada escravização virtual. Bandidos usam perfis falsos para atrair principalmente meninas, para depois manipular psicologicamente.
22: O caso colocou novamente em discussão a responsabilidade das plataformas digitais.
3: Hoje, numa reunião, a Advocacia Geral da União cobrou de representantes da Discord providências para proteger crianças e adolescentes. Ficou acertado que a plataforma vai apresentar um pacote de medidas. Se a Discord não adotar providências, a AGU diz que pode entrar com uma ação na justiça.
23: Quando a gente solicita, por exemplo, que o servidor onde está acontecendo um crime, que ele seja excluído, por exemplo. Isso é extremamente demorado para eles, nós não somos atendidos imediatamente. E é também um outro processo difícil, a obtenção de dados do suposto autor que fez isso.
3: No ano passado, o Jornal da Band exibiu reportagens especiais que mostraram os perigos do Discord.
24: Jovens estão expostos a uma série de riscos que a família nem sempre consegue enxergar.
25: Não é obrigado a me mutilar feio, cortar o pulso.
23: É uma plataforma escolhida para essa prática delitiva, né? Escolhida para o crime. Uma plataforma extremamente organizada, extremamente colorida e zero moderação.
0: Daqui a pouco, depois de matar os avós, estudante abre fogo em escola na Tailândia. Ataque deixou mortos e dezenas de feridos. No Japão, vídeo mostra médicos tentando proteger paciente que passava por cirurgia durante terremoto do mês passado. Você vai ver já já. O governo vai recorrer da decisão que suspendeu punições a faculdades de medicina com desempenho insatisfatório no Enamed, ou seja, que estão formando médicos despreparados.
26: O Enamed, Exame Nacional de Avaliação da Formação Médica, foi criado no ano passado para avaliar a qualidade da formação de medicina no país. Na primeira edição, que teve resultado divulgado em janeiro deste ano, dos 351 cursos avaliados, 107 receberam notas 1 e 2, consideradas insatisfatórias. 99 cursos receberam alguma punição, como restrição no FIES e proibição da abertura de novas vagas.
27: Uma decisão da Justiça suspendeu o resultado da prova e anulou as sanções aplicadas pelo Ministério da Educação. Entidades que representam as faculdades privadas criticaram a avaliação e alegaram que as unidades não tiveram tempo suficiente para preparar os alunos para o modelo da prova. Elas também contestaram a exposição pública das instituições com notas baixas.
2: O principal que foi moveu realmente essa judicialização foi justamente o fato de não ter uma regra clara em relação às penalizações, né? Então foi que utilizado um critério geral de medida cautelar que foi aplicado por meio de uma nota técnica e não por um ato normativo claro.
26: O Ministério da Educação disse que é contra a decisão da Justiça e que o governo vai recorrer. Já o Conselho Federal de Medicina defende um exame que avalie o estudante antes da liberação do registro profissional e critica o ENAMED.
4: Por isso que a gente sempre propôs o exame de proficiência, né? Feito pelo CFM e pelas instituições médicas para aquele médico, ou seja, para o estudante que já se formou. Essas escolas através de um exame que avalia, entre aspas, uma capacidade técnica do estudante no último ano.
1: O ensino superior não pode virar uma fábrica de diplomas nem um ambiente confortável para mercenários virarem bilionários. A faculdade precisa ter qualidade e comprovar isso nas avaliações oficiais. O Brasil tem quase 500 faculdades de medicina, que é a maior concentração do mundo. Aí quando o MEC decide conferir a qualidade dela, descobre o quê? Quase 30% são insatisfatórias. Aí resolveu que as piores ficariam proibidas de receber novos alunos. Você acha que as entidades de classe dos empresários, do ensino, ficaram envergonhados e foram para cima dos maus colegas? De jeito nenhum. Eles foram para cima do MEC e conseguiram na justiça que as faculdades ruins funcionassem normalmente, captando aluno. Medicina não é loja de R$1,99. Um médico mal formado não é igual a um mau vendedor que produz um consumidor insatisfeito. Ele produz um erro médico, uma sequela, uma vítima. A gente não pode deixar que os maus empresários vençam essa guerra.
0: Agora um caso terrível na Tailândia. Depois de matar os avós, um adolescente abriu fogo numa escola e matou 5 professores. Ele cometeu suicídio.
5: Enquanto ouviam o barulho dos tiros, alunos se esconderam debaixo das carteiras. Esta câmera registrou o adolescente atirando aleatoriamente enquanto caminhava por um corredor das salas de aula. Foram pelo menos 26 disparos. Fortemente armada, a polícia entrou no prédio atrás do atirador de 14 anos, mas ele já tinha cometido suicídio. 5 professores morreram e 23 pessoas ficaram feridas. 13 continuam internadas. O atirador também matou os avós em casa. Ele usou uma arma do avô. O primeiro-ministro da Tailândia disse que o ataque foi planejado e que o adolescente sofria de estresse relacionado à escola. O tiroteio levantou questões sobre o controle da posse de armas no país, que é alta. O premier prometeu apresentar uma nova lei para restringir o acesso.
1: Hora de ver como foi o dia deles, dos candidatos à presidência.
6: Foi a 8ª vez em São Paulo em menos de um mês. Diante da vantagem de Flávio Bolsonaro apontada pelas pesquisas eleitorais no estado, Lula intensificou a agenda no maior colégio eleitoral do país. A intenção também é tentar turbinar a candidatura de Fernando Haddad ao governo. Hoje, Lula esteve no interior, em São José dos Campos, para a visita ao Instituto Nacional de Pesquisas Espaciais. Durante o evento, ele criticou os Estados Unidos, em especial o secretário de Estado americano, Marco Rubio.
7: Ele tem um cidadão que não gosta do Brasil, que não gosta da América Latina e que é um bolsonarista, que é o homem secretário de Estado, que é o Marco Rubio. Ele não gosta. Eu disse para o Trump, esse monstro não gosta do Brasil. Não gosta, ele é um anti-latino-americano. Ou um latino-americano frustrado, porque ele foi embora de Cuba.
6: Dois eventos simbólicos da campanha de Lula reforçam a importância dada a São Paulo em 2026. A convenção nacional que o lançou à disputa foi na capital paulista. E o início oficial da campanha será na semana que vem, em São Bernardo, berço político do candidato e do PT. Flávio Bolsonaro não teve agenda pública. Passou o dia em São Paulo fechando os próximos passos da campanha, já praticamente estruturada nos estados. 22 dos 27 palanques nos estados e no Distrito Federal estão fechados. A maior preocupação do candidato do PL ainda é Minas Gerais. O preferido de Flávio é o senador Cleitinho Azevedo, líder isolado em todas as pesquisas ao governo mineiro. O Republicanos negou duas vezes que ele vai entrar na disputa, mas as negociações prosseguem. O prazo para registrar candidaturas termina no próximo dia 15. Em uma transmissão na internet ontem, Flávio frisou que a prioridade também é tentar aumentar a bancada de direita no Congresso.
8: Esse ano você vai escolher dois, ou seja, dois terços do Senado é que está aí, né, disputando a eleição, se vai continuar, se não vai continuar. Portanto, é uma mudança muito importante que vai determinar alguns quóruns específicos. É muito importante você escolha um presidente da República alinhado com os dois senadores que você vai escolher, da mesma forma os deputados e governadores.
6: Ronaldo Caiado deu entrevistas e frisou que, se eleito, pretende anistiar as pessoas condenadas pelos crimes do 8 de janeiro, inclusive o ex-presidente Jair Bolsonaro. A ideia, segundo o candidato do PSD, é pacificar o Brasil. Romeu Zema esteve em Curitiba, no Paraná, para encontros com empresários. O candidato do Novo divulgou seu programa de governo. Entre as propostas estão a redução da maioridade penal para 16 anos, privatização de todas as empresas estatais e a limitação do poder do Supremo Tribunal Federal. Renan Santos, do Missão, também já formalizou a candidatura ao Palácio do Planalto. Hoje ele participou de reuniões internas do partido, que realiza neste sábado um congresso no Paraná.
0: Faltam apenas dois dias para os debates estaduais da Band. Em São Paulo, Tarcísio de Freitas e Fernando Haddad vão ficar frente a frente mais uma vez a partir das 8 da noite deste domingo.
9: Os dois candidatos que lideram as pesquisas confirmaram presença no encontro aqui na sede do Grupo Bandeirantes. O governador Tarcísio de Freitas, do Republicanos, que busca a reeleição, e o ex-ministro e ex-prefeito de São Paulo, Fernando Haddad, do PT. Na última eleição para governador, em 2022, os mesmos dois adversários disputaram o Palácio dos Bandeirantes, um debate que foi classificado por muitos como um dos melhores daquele ano. No primeiro bloco, Tarcísio e Haddad respondem a uma mesma pergunta, seguida de um confronto direto. No segundo bloco, quatro jornalistas do Grupo Bandeirantes fazem perguntas intercalando os candidatos. Um novo confronto direto acontece no terceiro bloco. E no encerramento, os adversários fazem as últimas considerações. Durante o debate, que acontece neste domingo, a partir das 8 da noite, cabe aos candidatos controlar o próprio tempo. Eles também podem circular livremente pelo estúdio. O eleitor poderá sentir a temperatura do debate em tempo real. A sala digital do Google, em parceria com a Band, vai oferecer análises de dados e as pesquisas mais procuradas na internet a

0: de moto no Brasil. Casos que os especialistas já tratam como epidemia.
1: Além da sobrecarga nos hospitais, há um outro drama. Muitos dos que sobrevivem aos acidentes com motos são trabalhadores que ficam com sequelas e passam a depender de longos tratamentos para voltar a poder sustentar suas famílias.
2: Leitos lotados e longas filas nas salas de espera. É visível o problema gerado na rotina de um hospital com um aumento no número de acidentes sobre duas rodas. Só no ano passado, mais de 8 mil pessoas morreram em atropelamentos, quedas e colisões envolvendo motos no país. Mas há outro problema que não aparece aqui: o custo gerado por tudo isso. Este ano, somente de janeiro a maio, esses acidentes já custaram quase 47 milhões de reais para a União. Desde 2019, a Secretaria Estadual de Saúde do Rio de Janeiro gastou 97 milhões de reais no atendimento com as vítimas de acidentes com motocicletas. É a terceira causa de internações, atrás apenas de quedas e exposição à corrente elétrica e radiação.
3: Hoje é um problema de saúde pública por tudo que envolve a quantidade de pacientes que são acidentados, pela repercussão, pelo número de óbitos causados.
2: Muito além das salas de cirurgia e consultórios de atendimento médico, esse hospital desenvolveu um espaço dedicado à recuperação da autonomia dos pacientes. Conforme os tratamentos avançam, eles precisam reaprender a executar tarefas básicas. É aí que entra o trabalho da Marta, que dentro desse apartamento vai ensinando os pacientes a como fazer de tudo.
4: Aqui nessa cozinha, o paciente ele me traz as demandas dele, quais são as maiores dificuldades, o que se tornou muito difícil realizar ou desempenhar depois da sequela.
2: E aí entram algumas adaptações que são necessárias, como por exemplo... Essa massinha de modelar simula uma fruta, que é presa à tábua para ser cortada. A terapia ocupacional ajuda o paciente a recuperar a autonomia. Com o trabalho da Marta, Alessandro voltou a sentar e levantar, sozinho.
5: Agradeço a Deus e a ela que faz esse papel pela nossa saúde, para a gente melhorar e voltar para o mercado de trabalho.
2: Se sentir improdutivo, deixar de trabalhar, está entre os principais inimigos da recuperação pós-trauma.
6: Eu sempre andei de moto com a pessoa.
2: Estava na garupa.
6: De garupa. Aí nisso a pessoa bateu na traseira do carro, eu voei por cima do carro.
2: Você voou por cima do carro?
6: Por cima do carro, arrastei o corpo no asfalto, bati no meio fio e desci 200 metros de Banseira abaixo.
2: Já se passaram 2 anos e Damon segue em tratamento quinzenal aqui no INTO, o Instituto Nacional de Traumatologia e Ortopedia.
7: Pela idade dele, pelo que aconteceu com ele, pela condição dele de estar pelo INSS, tudo isso mexe muito com o emocional.
8: Ficar afastado do trabalho.
7: Ficar afastado do trabalho, pessoa ativa que de repente se vê nessa situação. Então o objetivo da acupuntura é minimizar a dor, ser um coadjuvante na medicação dele e também trabalhar as questões emocionais.
2: Sim, desde que eu cheguei aqui, tudo que eu converso, você responde sorrindo, você está bem. Temos um Damon diferente do que chegou há 2 anos atrás?
6: Muita coisa.
2: Qual foi a principal mudança, Damon?
6: O meu humor. Meu humor foi o auge. Meu humor, minha ansiedade também.
2: Damon também está progredindo no movimento do braço nas sessões de terapia ocupacional com a Marta. Depois de 3 horas de atendimento, são mais 3 horas de estrada até chegar em casa.
8: Tá valendo a pena?
6: Bastante. Pô, só em ver minha melhora, ver minha mão mexendo, ver meu ombro subindo. É. Então, assim, é uma melhora 100%, assim.
1: Daqui a pouco, os 40 anos de um show histórico do Queen. A última apresentação com Freddie Mercury. E uma raridade nos arquivos da Band.

0: já já. Hora do futebol aqui no Jornal da Band, com a volta dela, Lívia Nepomuceno, aqui com a gente novamente. Boa noite, bem-vinda.
1: Tudo bem, Adriana? Boa noite.
0: Tudo
1: obrigada.
0: Bem. E já chega com a emoção do mata-mata na Copa do Brasil, né?
1: Do jeito que a gente gosta, Adriana. Uma noite emocionante da Copa do Brasil. Uma ótima noite para vocês. Uma ótima noite para você que está em casa. E se a gente está falando de Copa do Brasil, a gente sabe que teve emoção e surpresa na

0: definição, sim, dos últimos classificados para as quartas de final da competição. O Vitória, esse aí, atropelou com propriedade o Atlético Paranaense no jogo que aconteceu em Salvador. Já o Corinthians lutou muito, buscou até o fim, mas a vaga ficou mesmo com o Internacional.
1: A festa da classificação. A frustração da eliminação. A Copa do Brasil tem esse efeito. O mata-mata permite vencer e não se classificar. Permite perder o primeiro jogo e golear no segundo. No fim, o futebol segue sendo apaixonante exatamente por isso. As surpresas estão sempre em campo. Salvador é mundialmente conhecida por grandes festas. E ontem, o Vitória garantiu um carnaval fora de época. O time precisava vencer por mais de 2-0. Após ser derrotado no Sul pelo Atlético Paranaense, o que não foi problema, com uma atuação de gala e uma ajudinha do goleiro Santos, o time de Jair Ventura goleou por 4-0. Delírio do time, da torcida e de seu treinador, que não perdeu a chance de ironizar o adversário.
2: Estudar a gente é difícil, tem que estudar um pouco mais, só 2 jogos não vai dar para ver tudo que a gente faz.
1: Em Itaquera, o roteiro parecia se repetir como em outros anos. Casa cheia, timão pressionando e saindo na frente. Faltava só mais um para igualar o jogo de ida, quando perdeu por 2-0. Mas o gol de Bernabé mudou tudo. Com 2-1, o timão venceu, mas perdeu a vaga. E o Inter perdeu, mas saiu comemorando a classificação em plena arena. Agora restam 8 times. Atlético Mineiro, Santos, Palmeiras, Vasco, Cruzeiro, Grêmio, Inter e Vitória. Na semana que vem, as bolinhas da CBF vão decidir os confrontos das quartas de final.
0: É isso, o sorteio acontece na terça-feira às 11 da manhã na sede da CBF e à noite aqui no Jornal da Band a gente passa limpo como que ficou o sorteio das quartas de final. Agora é hora da ginástica, hora de Rebeca Andrade. Ela conquistou hoje a maior nota do ano no salto. Rebeca cravou um Yurchenko com dupla pirueta no Campeonato Brasileiro que acontece em Brasília e obteve 14.800 pontos. Mesmo com essa nota, ela ficou fora da final do aparelho porque só saltou uma vez para se poupar para a competição por equipes pelo Flamengo. A regra exige 2 saltos para ir à decisão individual. Mas calma, porque estava tudo dentro do esperado. Depois de um período sabático de mais de 1 ano, Rebeca voltou em junho e segue em uma preparação para o Mundial de outubro. Voltou e voltou com tudo, do jeito que a gente gosta, né? Bonito de acompanhar.
3: Esse salto. Perfeito. Lindo demais.
4: Cravado. Valeu, Lívia. Obrigado. Domingo, 8 da noite, debate. Não pode
0: estaremos todos atentos aqui aí. Na tela da Band. A gente
4: obrigado.
0: Se vê na segunda.
3: Até segunda.
4: Médicos reforçam a necessidade de vacinação contra o sarampo em 3 cidades paulistas que registraram casos da doença. Devem ser vacinados bebês de 6 meses até os adultos de até 59 anos, mesmo quem já tomou a dose. Ou já teve a doença.
5: Teve quem veio por aviso da escola.
6: Mandou comunicar no grupo da creche.
5: A Raquel trouxe o filho Vitor para tomar 3 vacinas, entre elas a do sarampo.
7: Eu fiquei sabendo pela televisão mesmo, na reportagem, e hoje que eu vim aqui fazer uma consulta também com a médica. Ela explicou a importância de tomar as vacinas, né?
5: Essa é uma dose extra, um reforço, que está sendo aplicado em 3 cidades do estado de São Paulo. Aqui na capital paulista, em São Bernardo do Campo e Guarulhos. A vacinação que começou essa semana tem gerado muitas dúvidas.
8: Você não estava sabendo desse reforço?
9: Não. Quer dizer, por cima sim, mas não porque que teria que reforçar, podemos dizer assim.
8: Ah, entendi. Os motivos desse reforço você não sabia?
9: Não.
5: É por causa dos casos de sarampo nessas 3 cidades. 23 só neste ano, segundo o Ministério da Saúde. O sarampo é uma doença que por muitos anos foi eliminada no Brasil.
10: É uma doença, primeiro, de alta contagiosidade. Segundo, é uma doença que é associada a risco de complicações. E essas complicações incluem o risco da hospitalização e o risco da morte, infelizmente.
5: A primeira dose da vacina que protege contra 3 doenças, sarampo, caxumba e rubéola, é aplicada aos 12 meses. E a segunda, que também combate a varicela, aos 15 meses. A recomendação dessa nova dose é para bebês de 6 meses a adultos com até 59 anos. Mesmo quem já tenha tomado as duas doses quando criança. A vacina é o melhor meio de combater a doença que volta a crescer no mundo. Os Estados Unidos vivem o pior surto das últimas décadas, com 2.300 casos registrados. A Secretaria de Saúde de São Paulo recomenda que gestantes não tomem a vacina, porque ela é produzida com vírus vivo. Que quem recebeu alguma dose nos últimos 30 dias, como de febre amarela ou varicela, consulte o prazo para nova aplicação. E vacinação também para pessoas que vão viajar para uma dessas cidades.
10: E essa campanha é imperativa, ela é necessária, ela é fundamental para que a gente busque, né, na nossa população, o principal objetivo é buscar aqueles indivíduos que encontram-se, né, em desacordo com a situação vacinal ideal para blindar, vamos dizer, para proteger a nossa população.
0: Voltamos a falar dos 20 anos da Lei Maria da Penha. O Supremo discute se amplia o alcance da norma para proteger mulheres, mesmo quando não há vínculo afetivo com o agressor. É o caso, por exemplo, de ataques feitos nas redes sociais.
3: Em Brasília, dois homens foram alvos de busca e apreensão por divulgar imagens falsas de colegas de trabalho em vídeos pornográficos. Tudo feito com inteligência artificial. Se condenados, podem pegar de 4 a 10 anos de prisão. Mas contra os acusados, nenhuma medida protetiva prevista na Lei Maria da Penha pode ser aplicada. As vítimas ficam sem proteção enquanto o processo corre na justiça.
11: Isso acontece porque a Lei Maria da Penha, criada há 20 anos, é aplicada apenas em casos específicos. É quando existe ou existiu algum vínculo ou relação afetiva entre vítima e agressor. O problema é que em duas décadas surgiram outras modalidades de violência contra a mulher, principalmente no ambiente virtual. Segundo a Organização Mundial da Saúde, mais de 90% dos vídeos íntimos falsos produzidos com IA têm mulheres como alvo. Esse quadro expõe o grau de importância de uma decisão que o Supremo está prestes a tomar.
3: O julgamento envolve o caso de uma mulher vítima da ameaça de um homem por questão de gênero, ou seja, quando impõe uma situação pela força. O Tribunal de Justiça de Minas não aplicou a Lei Maria da Penha por não existir vínculo entre os dois. Segundo essa advogada da OAB do Distrito Federal, é preciso ampliar o combate à violência contra a mulher.
12: Não só no ambiente familiar e doméstico a mulher vai ter a proteção. Ela também vai ter a proteção em ambientes públicos. Mas também tem que se observar que tem que haver uma ofensa em relação ao gênero. E aí, nesse lugar, é onde tem o debate no STF, que eles querem ampliar as medidas.
3: O que o STF decidir terá repercussão geral, ou seja, deverá ser seguido em casos semelhantes.
4: Vamos para um destaque internacional, falando do calor extremo acima dos 40 graus. Fez com que países da Europa sofressem uma crise no sistema de abastecimento de energia.
13: Termômetros marcaram 42 graus na Hungria. A baixa histórica do rio Danúbio, causada pelo calor e pela seca, obrigou o país a reduzir a operação da única usina nuclear, que depende dessa água para resfriamento. O governo adotou racionamento desligando a iluminação decorativa de edifícios históricos e orientando empresas e moradores a reduzir o consumo de eletricidade durante a noite. Na Polônia, duas usinas foram desligadas devido à falta de água no rio Vístula, o maior do país. No Reino Unido, a seca já afeta metade da Inglaterra e todo o país de Gales. O calor e a falta de chuva ameaçam a produção agrícola, com a colheita de cereais caminhando para o pior resultado desde 1984. A França se prepara agora para uma nova onda de calor. Quinta, desde o mês de maio. As temperaturas devem bater 40 graus no sul do país, aumentando o risco de novos incêndios. A área destruída pelo fogo já supera o recorde registrado em 2022. Na Bósnia-Herzegovina, turistas encontraram uma alternativa gelada para fugir do calor. A caverna Vetrenica, onde a temperatura permanece em torno de 11 graus durante todo o ano. O verão sufocante também atinge outros continentes. Na Ásia, a Coreia do Norte registrou a temperatura mais alta da história da capital Pyongyang, 36,7 graus. Para aliviar o calor, o governo tem divulgado uma recomendação de dieta que inclui sucos vegetais e uma exótica para nós, sopa de carne de cachorro. Já no clima árido do deserto, os Emirados Árabes Unidos fizeram chover em Dubai. A chuva artificial refresca e diverte.
0: Voltamos a falar sobre os debates estaduais deste domingo. Além de São Paulo, a Band vai realizar os confrontos entre os candidatos a governador em mais 11 estados e no Distrito Federal.
14: Aqui no Rio Grande do Sul, quatro candidatos ao governo estadual confirmaram presença e vão participar do debate da Band. Gabriel Souza, do MDB, Juliana Brizola, do PDT, Luciano Zucco, do PL e Marcelo Maranata, da Federação PSDB Cidadania. O principal assunto que deve ser abordado no domingo é a crise climática, com foco em medidas de prevenção e resiliência para evitar e enfrentar novas tragédias como as enchentes de 2024.
15: Aqui na Bahia, os candidatos ACM Neto, do União Brasil, Jerônimo Rodrigues, do PT e Ronaldo Mansur, do PSOL, confirmaram presença. O principal assunto que deve ser abordado no domingo é segurança pública.
16: No Rio de Janeiro, os últimos ajustes são feitos aqui no estúdio para receber os candidatos. Vão participar do debate os cinco políticos em que os partidos têm pelo menos cinco representantes no Congresso Nacional. É a primeira oportunidade dos candidatos apresentarem suas ideias e convencerem o eleitor. A mediação será da âncora do Jornal da Band, Adriana Araújo.
17: Aqui em Curitiba, os candidatos Sérgio Moro, do PL, Requião Filho, do PDT e Sandro Alex, do PSD, confirmaram presença. Os principais assuntos que devem ser abordados no domingo são infraestrutura e pedágios no estado.
18: Aqui no Distrito Federal, todos os seis candidatos confirmaram presença. Os principais assuntos que devem ser abordados no domingo são saúde e segurança pública. Os candidatos são Celina Leão, do PP, José Roberto Arruda, do PSD, Kiko Caputo, do Novo, Leandro Graz, do PT, Paula Belmonte, do PSDB e Ricardo Capelli, do PSB.
4: O avanço da inteligência artificial acendeu alerta contra o uso de deepfakes nas eleições esse ano. Agora, uma nova ferramenta de segurança vai ajudar a rastrear e derrubar conteúdos manipulados postados no YouTube.
13: A inteligência artificial veio para mudar tudo.
19: Hoje, quando a gente recebe um vídeo ou um áudio pela internet, já não é mais nenhum absurdo a gente se perguntar, será que é real? É por causa da chamada deepfake, uma tecnologia de inteligência artificial que permite criar ou manipular vídeos e áudios, imitando inclusive rostos e vozes reais. Já parou para pensar no perigo que isso significa?
13: No Brasil, só até março, o YouTube removeu mais de 1.200.000 vídeos sobre todos os temas. Entre eles, desinformação, assédio e incitação ao ódio e violência. O assunto ganha especial atenção em ano eleitoral. A preocupação é a manipulação de dados para enganar e confundir o eleitor.
19: A credibilidade é a matéria-prima do nosso trabalho, de todo dia, né? O nosso maior bem. E justamente por isso, muitas vezes a imagem de um jornalista ou de uma jornalista pode ser usada para deturpar e para se aproveitar da credibilidade daquela figura para tentar vender, passar uma mensagem ao eleitor que é completamente falsa.
13: Para aumentar a segurança das informações e evitar a manipulação dos vídeos e dados, os jornalistas do Grupo Bandeirantes serão cadastrados em uma ferramenta para checagem de imagem. O acesso é feito pelo YouTube Studio e qualquer pessoa pode utilizar. Na aba Detecção de Conteúdo, é preciso fazer um cadastro.
19: A partir das fotografias retiradas no cadastro e com os dados pessoais, a plataforma cria uma espécie de imagem considerada real daquele usuário. E aí vai conferir essas informações com todas as outras que circulam ao mesmo tempo dentro da plataforma. Sempre que for identificada uma semelhança, esse usuário vai ser notificado e aí vai poder decidir se mantém o conteúdo ou se pede para ele ser excluído.
20: Então, qualquer iniciativa, plataforma, ainda mais com o Google, que sempre foi nosso parceiro, que venha a ajudar e a contribuir para a democracia, para uma aliança com a notícia verdadeira, com os fatos, a gente sempre vai trabalhar junto, vai abraçar, porque a gente sabe que isso é em prol da democracia brasileira.
2: Tanto com o ecossistema de jornalismo, quanto com os candidatos, principalmente os principais candidatos da presidência, a gente está trabalhando para que essa detecção por semelhança consiga proteger não só o período eleitoral, né, consiga proteger com que os usuários da plataforma, ao assistirem o conteúdo, eles tenham certeza que não sejam atingidos por conteúdos manipulados, e a gente dá a ferramenta necessária para que, se isso acontecer, poder ser removido.
21: O Tribunal Superior Eleitoral pediu à plataforma um plano de ampliação do uso da ferramenta para incluir o maior número de candidatos nessas eleições, com foco nas candidaturas femininas, consideradas as principais vítimas das manipulações irregulares.
22: A gente sabe que a inteligência artificial pode ser usada para o bem e pode ser usada para o mal. A gente tem essa consciência, mas a gente não tem esse controle. E agora, através disso, a gente garante que a gente não seja um canal de desinformação. Não usem a nossa imagem, a nossa credibilidade para levar uma informação com um interesse por trás disso.
23: O Senado americano aprovou o nome do novo embaixador dos Estados Unidos para o Brasil, pivô da crise diplomática entre os dois países. A gente vai tentar conexão com Caian Messina, direto de Brasília. Caian, me ouve bem, Caian? Por favor, suas informações. Boa noite.
24: Ouço sim, Adriana, exatamente. A aposta aqui no Planalto é que a aprovação do nome de Daniel Pérez para embaixador dos Estados Unidos aqui no Brasil pode facilitar uma conversa entre os presidentes Lula e Donald Trump. A avaliação é que a decisão dos senadores, que foi apertada por 51 votos a 47, acaba abrindo espaço para a movimentação do Brasil, que oficialmente esperava a aprovação para poder tocar o processo que pode autorizar Daniel Pérez a trabalhar aqui no país. Mas o martelo, se ele vai receber ou não o aval do governo brasileiro, ainda não foi batido. O clima ainda é de irritação após a decisão da Casa Branca de revogar o visto da embaixadora do Brasil em Washington, Maria Luísa Viotti. Fontes do Ministério das Relações Exteriores afirmam que condicionar a devolução do documento à aprovação de Daniel Pérez para a embaixada aqui em Brasília foi uma clara ameaça. A diplomacia brasileira vai seguir negociando uma conversa entre Lula e Trump para tentar baixar a temperatura. Voltamos a São Paulo.
4: Obrigado, Caian. Falar agora de um assunto que interessa para todo mundo gosta, um dos shows mais marcantes da história da música, que completa 40 anos agora, nesse domingo. Em 9 de agosto de 1986, Freddie Mercury se apresentava pela última vez como líder da banda Queen.
25: Antes de cantar para cerca de 120 mil pessoas, Freddie Mercury cantou num pequeno camarim. Foi um aquecimento vocal. Eram os últimos minutos antes da última vez em que subiria ao palco com o Queen. Mas naquele 9 de agosto de 1986, o concerto em Nebworth não havia sido anunciado como despedida. Era, na verdade, um show extra, depois que a procura pelas duas apresentações da banda no estádio de Wembley, em Londres, superou as expectativas. Para os fãs, aquele sábado representava apenas o fechamento de uma turnê triunfal. Em 1986, as câmeras mostraram o show inteiro nos telões do evento, mas o sinal não foi gravado. 40 anos depois, não existe uma filmagem completa da última apresentação de Freddie Mercury com a banda Queen. O guitarrista Brian May chamou a falha de um dos maiores erros da história da banda. Restaram apenas fragmentos filmados por equipes que produziam documentários. 5 anos antes, no Brasil, as câmeras da Band preservaram justamente o que Nebworth deixou escapar: a ligação entre Freddie Mercury e uma multidão do início ao fim. O Queen fez duas apresentações no estádio do Morumbi, em São Paulo, nos dias 20 e 21 de março de 1981. Juntas reuniram mais de 250 mil pessoas. Tudo mostrado ao vivo pela Band.
26: Imagens diretas, exclusivas da Rede Bandeirantes.
25: E antes do primeiro show, O jornalista Hilton Gomes fez uma entrevista exclusiva com os astros. E logo de cara, Fred Mercury, nascido na Tanzânia, deu uma pitada do humor britânico.
1: Fred, how do you feel playing and singing before 200,000 people?
5: I haven't done it yet.
1: Bem, eu disse que ainda não fez.
25: Em Nebworth, a última música tocada ao vivo foi We Are The Champions. Não houve discurso de despedida. Fred Mercury seguiu gravando com o Queen nos anos seguintes, mas nunca mais voltou aos palcos, devido a complicações causadas pela AIDS. Fred revelou que estava doente apenas em 23 de novembro de 1991 e morreu no dia seguinte. Por isso, alguns segundos de um aquecimento nos bastidores têm hoje o valor de um documento histórico.
4: A seguir, toma posse na Colômbia um presidente de direita que pôs fim a 4 anos de governo de esquerda no país.
23: Nova imagem de um terremoto no Japão. Médicos protegem paciente contra a derrubada de equipamentos durante a cirurgia. Os detalhes daqui a pouquinho aqui no Jornal da Band.
4: Não sai daí.
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23: A Agência Nacional do Petróleo revogou a autorização de funcionamento da Refit, a antiga refinaria de Manguinhos, no Rio de Janeiro. A Refit faz parte do grupo do empresário Ricardo Magro, alvo de uma investigação da Polícia Federal por sonegação bilionária de impostos. A refinaria tinha sido interditada pela ANP no fim do ano passado por indícios de fraudes na importação de combustíveis.
4: Um novo vídeo do forte terremoto que atingiu o Japão na semana passada mostra os momentos de tensão dentro de um hospital. Um paciente era operado quando tudo começou a tremer. No meio do desespero, os médicos tentam evitar que a maca fosse atingida pelos móveis que deslizam pela sala. Médicos e equipamentos caem no chão. Felizmente, ninguém ficou ferido e a cirurgia foi concluída depois do terremoto.
23: O novo presidente da Colômbia tomou posse em uma cerimônia com segurança reforçada na cidade de Cali. A chegada ao poder de Abelardo de Laspieja pôs fim a 4 anos do governo de esquerda de Gustavo Petro. O governo brasileiro foi representado pelo ministro das Relações Exteriores, Mauro Vieira. Espriega promete medidas de austeridade fiscal e o endurecimento no combate ao crime organizado. Obrigada pela sua companhia.
4: Boa noite. Amanhã tem mais e debate no domingo.
23: É isso aí, 8 da noite, ligado na Band, hein? Até lá.

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0: Ciclone bomba perde força, mas 11 estados mantêm alerta para rajadas de vento.
1: Tempestades e tornado destelharam casas, causaram morte e deixaram milhares de desabrigados no Rio Grande do Sul. E você vai ver também.
0: Estados Unidos aprova um novo embaixador no Brasil em meio a impasse diplomático entre os dois países.
1: 20 anos da Lei Maria da Penha. Julgamento no Supremo pode ampliar o alcance das medidas protetivas contra ataques virtuais.
0: Motociclista faz escolta improvisada para socorrer motorista que passou mal no trânsito.
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1: Boa noite.
0: Olá. O ciclone bomba já provocou estragos no sul e no sudeste do Brasil. No Rio Grande do Sul, uma pessoa morreu e mais de 100 cidades foram atingidas, Thaís.
1: Olha, Felipe, esse fenômeno também provocou um tornado. Mais de 2 mil pessoas estão desalojadas.

0: nunca vi isso. Nem queria ver.
1: Aconteceu de novo. Um segundo tornado em 10 dias no Rio Grande do Sul.
0: Olha os passarinhos. Os passarinhos não têm força para voar direito.
2: A gente está dando assistência com máquinas, caminhões, para fazer mudança do que for necessário.
1: Ventos de até 120 km por hora arrancaram um telhado de um escritório em São Leopoldo. E derrubaram uma árvore num pátio de uma escola em Cachoeira do Sul. Os ventos derrubaram muitas árvores pelas estradas.
3: Caiu uma árvore no meio do asfalto. Ninguém vem para Vera Cruz e ninguém sai.
1: Uma delas caiu em cima de um motociclista em Montenegro. Maicon Veríssimo morreu aos 33 anos.
4: Aqui em Minas do Leão, a cerca de 90 quilômetros de Porto Alegre, os ventos passaram dos 100 quilômetros por hora. Aqui ficava uma serraria na área total de 1.400 metros quadrados construídos em concreto, que veio totalmente abaixo depois da ventania.
1: Aqui em Novo Hamburgo, o vento destelhou pelo menos 50 casas. Nesta, todo o telhado foi embora. Por sorte, os moradores estavam fora no momento do temporal. Quando voltou, a Bianca encontrou a casa assim.
5: A TV, ar-condicionado, tudo despencou, né? Os móveis, a gente não chegou, a gente secou na hora, mas a gente não chegou a ver se tá funcionando a televisão, porque tava sem luz também, né? A gente não conseguiu ver todos os prejuízos ainda.
6: Ciclones são formados pelo choque entre uma massa de ar quente e uma massa de ar frio. Dessa vez, esse encontro aconteceu perto do sul do país e criou uma área onde a pressão de ar caiu rapidamente, provocando chuvas fortes e ventania. Por causa da intensidade, o fenômeno é chamado de ciclone bomba. No sudeste, o alerta para rajadas permanece até o fim de semana. A nuvem carregada impressionou trabalhadores de uma plataforma de petróleo em Santos. Por lá, o dia amanheceu com rajadas de vento de 109 km por hora. Em todo o litoral paulista, houve muita ventania, com quedas de postes e árvores no Guarujá. Seis cidades determinaram a suspensão das aulas na rede municipal. A Defesa Civil do Estado do Rio de Janeiro ativou o gabinete de crise do Corpo de Bombeiros por volta das 6 da manhã. Um alerta extremo foi enviado para os celulares da capital, mas não foram registrados grandes estragos.
7: Foi muito importante ter alertado a população com antecedência. Então, todos os locais que a gente teve rajada de vento, a gente não teve nenhuma intercorrência, nenhum grande problema.
6: São 3:30 da tarde, mas aqui na Central do Brasil, uma das principais estações de trem e metrô do Rio de Janeiro, parece fim do dia por causa do movimento. Muita gente foi liberada mais cedo e já está voltando para casa.
8: Mais seguro, né? Prudência. Porque semana passada aqui ficou um caos. Vendaval, tudo cheio aqui, sem trem, sem metrô, sem ônibus, sem nada. Eu mesmo cheguei em casa, era 10 horas da noite. Quando normal, eu chegar às 6.
6: As aulas foram suspensas na rede pública de algumas cidades do estado.
9: Olha, diante desse cenário, vamos dar uma olhada na previsão do tempo para os próximos dias. Já começo falando de melhora no Rio Grande do Sul, depois desses estragos do ciclone, do tornado. O sábado será de tempo firme na maior parte do estado. Só no norte gaúcho, aí sim, continua nessa rota de temporais, a gente fala dessa faixa em amarelo, também destacando agora a área principal em vermelho aqui no nosso mapa, que é esse trecho entre Santa Catarina e o leste de São Paulo. Vamos destacar os alertas para as rajadas de vento que podem chegar a 70 km por hora em São Paulo e também no Rio de Janeiro. Com menor intensidade do que nos últimos dias, esses ventos, mas ainda com potencial de transtornos. E eu destaco ainda, além desse vento, né, a ressaca no mar entre o sul e também a região sudeste do país. Na capital paulista, chuva a qualquer hora nesse sábado, os termômetros chegam a 28 graus. Domingo, com uma pancada mais isolada, o tempo fica mais firme no começo da semana, mas aí a temperatura cai bastante. Vamos dar uma olhadinha em algumas outras cidades? Porto Alegre, aí uma chuva muito fraca, máxima de 15 graus, mínima de 8. No Rio de Janeiro, o calor continua, mas com possibilidade de chuva isolada, 31 graus de máxima. Cuiabá, tempo firme, 37 graus. Fortaleza, 30 graus também, sol entre nuvens.
10: Um gesto de solidariedade chamou a atenção no trânsito de Belo Horizonte. Um motociclista fez uma escolta improvisada para levar ao hospital uma mulher com suspeita de infarto.
11: Mulher grávida? Mulher grávida? Infarto? Infarto.
12: No meio do trânsito de Belo Horizonte, o homem pedia passagem pela janela de um carro e gritava por socorro.
11: Emergência, emergência, emergência.
12: Dentro do veículo estava Maria Eduarda Median, professora de artesanato, que passava mal e precisava chegar rápido ao pronto socorro. Ali começou uma corrida contra o tempo. Diélio transformou a moto em uma escolta improvisada. Ele abriu caminho entre os carros e ganhou o reforço de Anderson Barbosa, outro motociclista que se juntou à missão.
11: Emergência, irmão, emergência.
13: E foi atípico o que aconteceu, porque tinha Deus ali no trânsito, porque foi fácil. Os motoristas respeitaram e eles não forçaram... bloquear a ultrapassagem do veículo que estava em deslocamento para o hospital.
12: No meio do centro da capital, eles abriram caminho para que o carro chegasse até o hospital João 23. Uma atitude rápida que fez toda a diferença naquele momento. Foram cerca de 8 minutos de trajeto. Quando o carro estacionou, Diélio fez questão de ajudar a professora a sair do veículo e a acompanhou até a equipe médica.
11: Busca a maca, busca a maca.
14: Eu já tive um infarto quando eu tinha 15 anos, então já estava de olho para saber o que poderia ser essa dor, e hoje ela veio de um jeito diferente, ela veio muito forte, uma dor muito aguda que não passava por nada. Comecei também a ter formigamento no lado esquerdo.
12: Maria Eduarda recebeu atendimento e já está em casa.
11: Você é o cara, irmão.
14: Eu tenho muita gratidão a esses motoqueiros pela ajuda de hoje, porque eu não sei o que poderia ter acontecido se eles não tivessem aparecido lá.
13: E o recado que eu deixo para todo mundo, para todo mundo que assistiu o vídeo, para todo mundo que se emocionou, para todo mundo que se sentiu tocado, é que não perca uma oportunidade de ajudar alguém. E isso vai desde pequenas coisas até grandes coisas.
9: É isso, né? O herói do dia a dia está aí, o recado está dado. O golpe do falso advogado já é conhecido, a gente fala bastante sobre ele, mas agora os criminosos sofisticaram a fraude com o uso de vozes clonadas por inteligência artificial.
12: Os golpistas não dão trégua. Até durante a entrevista com essa advogada, os bandidos tentaram fazer mais uma vítima.
15: Enquanto a gente estava conversando com a doutora Kátia, mais um cliente entrou em contato com ela, passando também por esse golpe, não é isso, doutora? O que ele está falando aí?
16: Está pedindo o número do Pix. Estou no fórum, por isso precisava completo que vou agilizar aqui.
12: No escritório da doutora Kátia, pelo menos 40 clientes foram abordados pelos golpistas. Os bandidos conseguem ter acesso aos processos e com as informações, eles entram em contato com as vítimas. E a farsa está cada vez mais sofisticada. Os criminosos estão usando até inteligência artificial para imitar a voz dos advogados. Eles mandam áudios para conquistar a confiança dos alvos.
17: Bom dia, tudo bem? Tá bom, já enviei os dados para o setor liberativo e designados para fazer a liberação de valores da sua causa. Agora é só aguardar o contato do setor deliberativo para realizar a homologação. Fique atento ao celular, geralmente eles entram em contato via WhatsApp ou ligação.
12: Alguns clientes acreditaram nos golpes e fizeram depósitos.
16: Às vezes o cliente aí teve um prejuízo aí de R$500, R$600... Me procurou para eu resolver e sai daqui com um prejuízo de 30, 40 mil reais.
12: Os bandidos encenam até uma audiência por videochamada. A polícia tem feito operações para prender criminosos que se passam por advogados. Em julho, 2 homens foram detidos depois de enganar uma vítima que transferiu cerca de R$65 mil para os bandidos, acreditando que precisava pagar para receber o dinheiro de um processo judicial.
10: E a falsidade não para aí. Agora é a história de um falso médico que ainda bem foi preso em flagrante hoje em Nova Iguaçu, na Baixada Fluminense. Ele fazia atendimento domiciliar a uma menina de 10 anos em tratamento contra um câncer. A família desconfiou de uma prescrição e, ao checar o CRM, constava a foto de outro homem. A polícia foi chamada e prendeu o Diogo Serpa, que cobrava até R$1.000 pelas consultas. Tomara que fique um bom tempo preso.
9: Gente, prescrição falsa para uma criança
10: de
9: com câncer.
10: De 10 anos, é um absurdo.
9: A Agência Nacional de Proteção de Dados abriu um processo para investigar o Discord por suspeita de descumprimento do Estatuto da Criança e do Adolescente.
10: Já a Advocacia Geral da União pede a retirada da plataforma do ar depois do caso que terminou na morte de uma adolescente de 13 anos.
18: Jovens expostos a ameaças, desafios perigosos e a violência extrema, tudo sem sair do quarto.
19: Cara, é uma mulher matando um gato.
18: O Discord surgiu em 2015 como uma plataforma para o público gamer. Mais de uma década se passou e o aplicativo virou abrigo para redes criminosas que aliciam crianças e adolescentes. No mês passado, uma adolescente de 13 anos tirou a própria vida ao participar de uma comunidade que transmitia ao vivo abusos e incentivos ao suicídio. 4 adolescentes e um jovem de 18 anos foram presos. A polícia concluiu que a menina foi vítima da chamada escravização virtual. Bandidos usam perfis falsos para atrair principalmente meninas, para depois manipular psicologicamente.
20: O caso colocou novamente em discussão a responsabilidade das plataformas digitais.
18: Hoje, numa reunião, a Advocacia Geral da União cobrou de representantes da Discord providências para proteger crianças e adolescentes. Ficou acertado que a plataforma vai apresentar um pacote de medidas. Se a Discord não adotar providências, a AGU diz que pode entrar com uma ação na justiça.
21: Quando a gente solicita, por exemplo, que o servidor onde está acontecendo um crime, que ele seja excluído, por exemplo. Isso é extremamente demorado para eles, nós não somos atendidos imediatamente e é também um outro processo difícil a obtenção de dados do suposto autor que fez isso.
22: Obrigado a me mutilar feio, cortar o pulso.
21: É uma plataforma escolhida para essa prática delitiva, né? Escolhida para o crime. Uma plataforma extremamente organizada, extremamente colorida e zero moderação.
10: E na Tailândia, um adolescente matou 5 professores a tiros em uma escola. Antes, o atirador de 14 anos tinha matado os avós. Imagens registraram um jovem atirando aleatoriamente pelos corredores, enquanto alunos se escondiam sob as carteiras. Mais de 30 pessoas ficaram feridas. A polícia, fortemente armada, entrou no prédio, mas o atirador já tinha tirado a própria vida. O primeiro-ministro tailandês disse que o ataque foi planejado e que o adolescente sofria de estresse emocional relacionado à escola. Ele prometeu apresentar uma nova lei para restringir o acesso a armas.
9: Uma mulher de 33 anos foi morta a facadas em São Paulo pelo ex-marido com quem tentava uma reconciliação. Ela já teve uma medida protetiva contra ele, mas a restrição não estava mais ativa.
23: Foram quase 30 anos vivendo num casamento em que as agressões eram rotina. A parecida deu um basta no relacionamento quando o marido tentou matá-la.
24: Ele lançou sobre mim um frasco de álcool. Ele ia riscar o isqueiro para acender, para me queimar mesmo. Aí na hora eu fui e falei para ele assim, então se é de morrer, então vamos morrer junto. E ali na hora que eu abracei ele para a gente se queimar junto, aí a vizinha veio e jogou água na gente e ali parou o fogo.
23: Depois do episódio, que foi há 5 anos, a parecida conseguiu uma medida protetiva. A restrição está valendo até hoje. Foi assim que ela conseguiu reconstruir a vida.
24: E quanto mais as pessoas falar para você que não funciona, funciona porque eu faço parte dessa sobrevivência. Porque eu sou uma sobrevivente disso tudo.
23: A Lei Maria da Penha, que criou medidas protetivas de urgência, completa 20 anos. Ela definiu um prazo de até 48 horas para a Justiça analisar os pedidos. Uma campanha do Tribunal de Justiça de São Paulo, em parceria com o Ministério Público, a OAB e a Defensoria Pública, reforça a importância desse mecanismo.
25: Então, o que é importante para a mulher vítima de violência doméstica é ter a consciência de que esse serviço da nossa instituição é gratuito, é disponível presencialmente, virtualmente, por telefone. A mulher não pode, não precisa passar por esse momento de violência sozinha.
26: É muito importante que toda a sociedade saiba também que pode acionar a polícia para proteger uma vítima, que pode ser um aliado nesse enfrentamento.
23: Só no primeiro semestre do ano, mais de 63 mil medidas protetivas foram concedidas em São Paulo. Mas a campanha é para que esse recurso ainda vá além e atinja mais pessoas. Afinal, De acordo com o Tribunal de Justiça do Estado, a cada 10 casos, 7 não tinham pedidos pela proteção. Na noite desta quinta-feira, em São Paulo, José Wellington da Silva, de 36 anos, matou a ex-mulher a facadas no apartamento dela. A vítima é Carolina Jazevicius Araújo, de 33 anos. Eles tinham 2 filhos e estavam separados. O criminoso tentava uma reconciliação. Depois do crime, ele pulou do 15º andar e tirou a própria vida. Carolina teve uma medida protetiva contra ele no ano passado, mas a restrição não estava mais ativa.
10: O Supremo debate se amplia o alcance da Lei Maria da Penha exatamente para proteger mulheres, mesmo quando não há vínculo afetivo com o agressor, Thaís.
9: Felipe, é o caso, por exemplo, daqueles ataques feitos nas redes sociais.
0: Em Brasília, 2 homens foram alvos de busca e apreensão por divulgar imagens falsas de colegas de trabalho em vídeos pornográficos. Tudo feito com inteligência artificial. Se condenados, podem pegar de 4 a 10 anos de prisão. Mas contra os acusados, nenhuma medida protetiva prevista na Lei Maria da Penha pode ser aplicada. As vítimas ficam sem proteção enquanto o processo corre na justiça.
1: Isso acontece porque a Lei Maria da Penha, criada há 20 anos, é aplicada apenas em casos específicos. É quando existe ou existiu algum vínculo ou relação afetiva entre vítima e agressor. O problema é que em 2 décadas surgiram outras modalidades de violência contra a mulher, principalmente no ambiente virtual. Segundo a Organização Mundial da Saúde, mais de 90% dos vídeos íntimos falsos produzidos com IA têm mulheres como alvo. Esse quadro expõe o grau de importância de uma decisão que o Supremo está prestes a tomar.
0: O julgamento envolve o caso de uma mulher vítima da ameaça de um homem por questão de gênero, ou seja, quando impõe uma situação pela força. O Tribunal de Justiça de Minas não aplicou a Lei Maria da Penha por não existir vínculo entre os dois. Segundo essa advogada da OAB do Distrito Federal, é preciso ampliar o combate à violência contra a mulher.
2: Não só no ambiente familiar e doméstico a mulher vai ter a proteção, ela também vai ter a proteção em ambientes públicos. Mas também tem que se observar que tem que haver uma ofensa em relação ao gênero. E aí nesse lugar é onde tem o debate no STF que eles querem ampliar as medidas.
0: O que o STF decidir terá repercussão geral, ou seja, deverá ser seguido em casos semelhantes.
9: O Senado americano aprovou o nome do novo embaixador dos Estados Unidos para o Brasil. Vamos ao vivo a Brasília. Natália Paz está conosco, traz a repercussão do governo. Boa noite para você, Natália.
3: Boa noite, Thaís, a vocês e a todos. A indicação de Daniel Pérez foi o pivô da última crise diplomática entre os dois países. No Planalto, a aposta é de que a aprovação do nome dele para atuar como embaixador dos Estados Unidos no Brasil pode facilitar uma conversa entre os presidentes Lula e Donald Trump. E que a decisão dos senadores, que foi apertada, acaba abrindo espaço para a movimentação do Brasil, que oficialmente esperava a aprovação para poder tocar o processo que pode autorizar Pérez a trabalhar no país, mas ainda não foi batido o martelo sobre ele receber ou não o aval do governo brasileiro. Ainda há um clima de irritação depois da decisão da Casa Branca de cancelar o visto da embaixadora do Brasil em Washington. No entendimento da diplomacia, foi uma clara chantagem. A expectativa é de uma conversa entre Lula e Trump para tentar apaziguar os ânimos. É com vocês.
10: Tomou posse nesta sexta-feira o novo presidente da Colômbia. O direitista Abelardo de Laesprilha prometeu combate implacável ao crime organizado e ao narcotráfico.
4: Pela primeira vez, a cerimônia não foi realizada no parlamento na capital Bogotá. Desta vez, a pedido do presidente, que alegou descentralização do poder, a posse aconteceu na cidade de Cali, sob forte esquema de segurança, com mais de 11 mil agentes. Líderes da direita da América do Sul, como o argentino Javier Milei, o paraguaio Santiago Penha e o equatoriano Daniel Noboa estavam presentes. O Brasil foi representado pelo chanceler Mauro Vieira. No discurso, Abelardo de Laesprilha prometeu uma ofensiva imediata contra as organizações criminosas e anunciou que pretende construir mega presídios de segurança máxima no país. Com a saída de Gustavo Petro, de esquerda, a Colômbia deve se reaproximar do governo americano de Donald Trump. Advogado e empresário de 47 anos, Delais Priedia venceu as eleições de junho em uma disputa apertada com o candidato de esquerda, Iban Cepeda.
9: A Agência Nacional do Petróleo revogou a autorização de funcionamento da Refit, a antiga refinaria de Manguinhos, no Rio de Janeiro. A Refit faz parte do grupo do empresário Ricardo Magro, alvo de uma investigação da Polícia Federal por sonegação bilionária de impostos. A refinaria tinha sido interditada pela ANP no fim do ano passado por indícios de fraudes na importação de combustíveis.
10: O governo vai recorrer da decisão que suspendeu punições a faculdades de medicina com desempenho insatisfatório no Enamed.
5: O Enamed, Exame Nacional de Avaliação da Formação Médica, foi criado no ano passado para avaliar a qualidade da formação de medicina no país. Na primeira edição, que teve resultado divulgado em janeiro deste ano, dos 351 cursos avaliados, 107 receberam notas 1 e 2, consideradas insatisfatórias. 99 cursos receberam alguma punição, como restrição no FIES e proibição da abertura de novas vagas.
6: Uma decisão da Justiça suspendeu o resultado da prova e anulou as sanções aplicadas pelo Ministério da Educação. Entidades que representam as faculdades privadas criticaram a avaliação e alegaram que as unidades não tiveram tempo suficiente para preparar os alunos para o modelo da prova. Elas também contestaram a exposição pública das instituições com notas baixas.
7: O principal que moveu realmente essa judicialização foi justamente o fato de não ter uma regra clara em relação às penalizações, né? Então foi utilizado um critério geral de medida cautelar que foi aplicado por meio de uma nota técnica e não por um ato normativo claro.
5: O Ministério da Educação disse que é contra a decisão da Justiça e que o governo vai recorrer. Já o Conselho Federal de Medicina defende um exame que avalie o estudante antes da liberação do registro profissional e critica o Enamed.
8: Por isso que a gente sempre propôs o exame de proficiência, né? Feito pelo CFM e pelas instituições médicas, para aquele médico, ou seja, para o estudante que já se formou. Essas escolas, através de um exame que avalia, entre aspas, uma capacidade técnica do estudante no último ano.
9: O avanço da inteligência artificial acendeu um alerta contra o uso de deepfakes. Agora, uma nova ferramenta de segurança vai ajudar a rastrear e derrubar conteúdos manipulados no YouTube.
11: A inteligência artificial veio para mudar tudo.
13: Hoje, quando a gente recebe um vídeo ou um áudio pela internet, já não é mais nenhum absurdo a gente se perguntar, será que é real? É por causa da chamada deepfake, uma tecnologia de inteligência artificial que permite criar ou manipular vídeos e áudios, imitando inclusive rostos e vozes reais. Já parou para pensar no perigo que isso significa?
11: No Brasil, só até março, o YouTube removeu mais de 1.200.000 vídeos sobre todos os temas. Entre eles, desinformação, assédio e incitação ao ódio e violência. O assunto ganha especial atenção em ano eleitoral. A preocupação é a manipulação de dados para enganar e confundir o eleitor.
14: A credibilidade é a matéria-prima do nosso trabalho, de todo dia, né? O nosso maior bem. E justamente por isso, muitas vezes a imagem de um jornalista ou de uma jornalista pode ser usada para deturpar e para se aproveitar da credibilidade daquela figura para tentar vender, passar uma mensagem ao eleitor que é completamente falsa.
11: Para aumentar a segurança das informações e evitar a manipulação dos vídeos e dados, os jornalistas do Grupo Bandeirantes serão cadastrados em uma ferramenta para checagem de imagem. O acesso é feito pelo YouTube Studio e qualquer pessoa pode utilizar. Na aba Detecção de Conteúdo, é preciso fazer um cadastro.
13: A partir das fotografias retiradas no cadastro e com os dados pessoais, a plataforma cria uma espécie de imagem considerada real daquele usuário. E aí vai conferir essas informações com todas as outras que circulam ao mesmo tempo dentro da plataforma. Sempre que for identificada uma semelhança, esse usuário vai ser notificado e aí vai poder decidir se mantém o conteúdo ou se pede para ele ser excluído.
27: Então, qualquer iniciativa, plataforma, ainda mais com o Google, que sempre foi nosso parceiro, que venha a ajudar e a contribuir para a democracia, para uma aliança com a notícia verdadeira, com os fatos, a gente sempre vai trabalhar junto, vai abraçar, porque a gente sabe que isso é em prol da democracia brasileira.
12: Tanto com o ecossistema de jornalismo, quanto com os candidatos, principalmente os principais candidatos da presidência, a gente está trabalhando para que essa detecção por semelhança consiga proteger não só o período eleitoral, né, consiga proteger com que os usuários da plataforma, ao assistirem o conteúdo, eles tenham certeza que não sejam atingidos por conteúdos manipulados, e a gente dá a ferramenta necessária para que, se isso acontecer, poder ser removido.
11: O Tribunal Superior Eleitoral pediu à plataforma um plano de ampliação do uso da ferramenta para incluir o maior número de candidatos nessas eleições, com foco nas candidaturas femininas, consideradas as principais vítimas das manipulações irregulares.
15: A gente sabe que a inteligência artificial pode ser usada para o bem e pode ser usada para o mal. A gente tem essa consciência, mas a gente não tem esse controle. E agora, através disso, a gente garante que a gente não seja um canal de desinformação. Não usem a nossa imagem, a nossa credibilidade para levar uma informação com uma certa, um interesse por trás disso.
9: 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Em São Paulo, Tarcísio de Freitas e Fernando Haddad vão ficar frente a frente mais uma vez a partir das 8 da noite deste domingo.
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1: Além de São Paulo, a Band vai realizar debates entre os candidatos a governador em mais 11 estados e no Distrito Federal.
2: Aqui no Rio Grande do Sul, 4 candidatos ao governo estadual confirmaram presença e vão participar do debate da Band. Gabriel Souza, do MDB, Juliana Brizola, do PDT, Luciano Zucco, do PL e Marcelo Maranata, da Federação PSDB Cidadania. O principal assunto que deve ser abordado no domingo é a crise climática, com foco em medidas de prevenção e resiliência para evitar e enfrentar novas tragédias como as enchentes de 2024.
3: Aqui na Bahia, os candidatos ACM Neto, do União Brasil, Jerônimo Rodrigues, do PT e Ronaldo Mansur, do PSOL, confirmaram presença. O principal assunto que deve ser abordado no domingo é segurança pública.
4: No Rio de Janeiro, os últimos ajustes são feitos aqui no estúdio para receber os candidatos. Vão participar do debate os 5 políticos em que os partidos têm pelo menos 5 representantes no Congresso Nacional. É a primeira oportunidade dos candidatos apresentarem suas ideias e convencerem o eleitor. A mediação será da âncora do Jornal da Band, Adriana Araújo.
5: Aqui em Curitiba, os candidatos Sérgio Moro, do PL, Requião Filho, do PDT e Sandro Alex, do PSD, confirmaram presença. Os principais assuntos que devem ser abordados no domingo são infraestrutura e pedágios no estado.
6: Aqui no Distrito Federal, todos os 6 candidatos confirmaram presença. Os principais assuntos que devem ser abordados no domingo são saúde e segurança pública. Os candidatos são Celina Leão, do PP, José Roberto Arruda, do PSD, Kiko Caputo, do Novo, Leandro Gras, do PT, Paula Belmonte, do PSDB e Ricardo Capelli, do PSB.
7: A expectativa para os primeiros debates, veja no comentário de Fernando Mitre.
8: Enquanto se aproxima a hora dos primeiros confrontos entre candidatos nos estados, com alguns destaques especiais, como o de São Paulo, vai crescendo também a expectativa para o dia 23. É o dia marcado para o debate presidencial. A força e o sucesso, facilmente previsíveis para esse domingo agora, vão aumentar a motivação para o encontro dos candidatos a presidente. Há notícias de que assessores sugerem a Lula o erro de não vir ao debate, o que poderia provocar outro erro, esse do adversário Flávio, que sem Lula ficaria fora. Ninguém disse não ainda, mas a possibilidade já provoca reações e críticas na sociedade, como fortes editoriais de jornais como A Folha e O Globo. Seria melhor para os dois candidatos e não deveria haver dúvida aí que não fugissem do debate. Esse erro de um ou de dois, essa fuga, enfim, se houver, ficaria como uma marca negativa, pesada e lamentável na história dos debates, que acompanho há 40 anos. Mas seria vista e julgada principalmente como uma agressão à democracia.
1: Hora de conferir como foi a agenda dos candidatos ao Planalto nesta sexta-feira.
9: Foi a 8ª vez em São Paulo em menos de um mês. Diante da vantagem de Flávio Bolsonaro apontada pelas pesquisas eleitorais no estado, Lula intensificou a agenda no maior colégio eleitoral do país. A intenção também é tentar turbinar a candidatura de Fernando Haddad ao governo. Hoje, Lula esteve no interior, em São José dos Campos, para a visita ao Instituto Nacional de Pesquisas Espaciais. Durante o evento, ele criticou os Estados Unidos, em especial o secretário de Estado americano, Marco Rubio.
10: Ele tem um cidadão que não gosta do Brasil, que não gosta da América Latina e que é um bolsonarista, que é o homem secretário de Estado, que é o Marco Rubio. Ele não gosta. Eu disse para o Trump, esse monstro não gosta do Brasil. Não gosta. Ele é um anti-latino-americano. Ou um latino-americano frustrado, porque ele foi embora de

0: Cuba.
1: Dois eventos simbólicos da campanha de Lula reforçam a importância dada a São Paulo em 2026. A convenção nacional que o lançou à disputa foi na capital paulista. E o início oficial da campanha será na semana que vem, em São Bernardo, berço político do candidato e do PT. Flávio Bolsonaro não teve agenda pública. Passou o dia em São Paulo, fechando os próximos passos da campanha, já praticamente estruturada nos estados. 22 dos 27 palanques nos estados e no Distrito Federal estão fechados. A maior preocupação do candidato do PL ainda é Minas Gerais. O preferido de Flávio é o senador Cleitinho Azevedo, líder isolado em todas as pesquisas ao governo mineiro. O Republicanos negou duas vezes que ele vai entrar na disputa, mas as negociações prosseguem. O prazo para registrar candidaturas termina no próximo dia 15. Em uma transmissão na internet ontem, Flávio frisou que a prioridade também é tentar aumentar a bancada de direita no Congresso.
2: Esse ano você vai escolher dois, ou seja, dois terços do Senado é que está aí, né, disputando a eleição, se vai continuar, se não vai continuar. Portanto, é uma mudança muito importante que vai determinar alguns quóruns específicos. É muito importante você escolha um presidente da República alinhado com os dois senadores que você vai escolher, da mesma forma os deputados e governadores.
1: Ronaldo Caiado deu entrevistas e frisou que, se eleito, pretende anistiar as pessoas condenadas pelos crimes do 8 de janeiro, inclusive o ex-presidente Jair Bolsonaro. A ideia, segundo o candidato do PSD, é pacificar o Brasil. Romeu Zema esteve em Curitiba, no Paraná, para encontros com empresários. O candidato do Novo divulgou seu programa de governo. Entre as propostas estão a redução da maioridade penal para 16 anos, privatização de todas as empresas estatais e a limitação do poder do Supremo Tribunal Federal. Renan Santos, do Missão, também já formalizou a candidatura ao Palácio do Planalto. Hoje ele participou de reuniões internas do partido, que realiza neste sábado um congresso no Paraná.
3: Olha, e a gente viu a novela do Cleitinho sendo citada na reportagem do Caian. Pois é, depois de idas e vindas, o senador Cleitinho Azevedo confirmou a sua candidatura ao governo de Minas Gerais pelo Republicanos. Esse anúncio ele foi feito agora, nas últimas horas, em Divinópolis, depois do presidente nacional da legenda, Marcos Pereira, autorizar a disputa. Cleitinho já tinha anunciado a desistência nesta semana, mas voltou atrás depois de reconhecer equívocos e pedir desculpas ao partido. O vice da chapa será o ex-prefeito de Patos de Minas, Luiz Eduardo Falcão.
4: A semana foi marcada pela definição final das chapas que vão concorrer nas eleições, daqui a 2 meses, as chapas presidenciais, em especial a escolha do deputado por Alagoas, Alfredo Gaspar, como vice do Flávio Bolsonaro. A última grande definição. Agora, vale a pena observar o critério que foi utilizado pelos partidos para a escolha das suas candidaturas e da composição das chapas, né? Geraldo Alckmin, uma composição interna no campo de esquerda, que reproduz já a atual composição, com Lula. Aí você tem, dentro do PSD, uma chapa pura, com Gilberto Kassab, né? E Flávio Bolsonaro, escolhendo também um candidato do próprio PL, um deputado, aí resolve uma questão em Alagoas, em função da candidatura de Arthur Lira. Vamos lembrar, Alfredo Gaspar era favorito, ou um dos favoritos, a uma vaga no Senado em Alagoas, então resolve uma equação neste campo da direita, centro-direita em Alagoas, mas isso no fundo é uma questão muito pequena. A real questão é que os grandes partidos de centro, centro à direita, e aí inclui PP, aí inclui Republicanos, aí inclui União Brasil, o próprio MDB, por um lado, mas também Cidadania, Podemos, não se definiram. É impressionante que partidos que representam basicamente metade do Congresso Nacional não têm capacidade de tomar uma decisão sobre candidaturas majoritárias para a presidência da República, que é da essência da disputa numa grande democracia. Seja com candidatura própria, e aí tem que se cumprimentar o PSD, o próprio presidente Gilberto Kassab, porque bancou essa posição, fez uma espécie de prévia interna, mas os demais partidos se submeteram à divisão, à polarização, à falta de identidade, inclusive a pressões institucionais para não apoiar nenhuma candidatura, liberarem as bancadas nesta flacidez generalizada do sistema partidário brasileiro, em grande medida por pressão do dinheiro, ou seja, da prioridade dada à formação de bancada na Câmara para aumentar ou manter aí o chamado fundão eleitoral. É um problema estrutural do sistema político brasileiro.
3: A seguir, ministro Flávio Dino pede para a Polícia Federal investigar emendas parlamentares depois de auditoria do TCU.
0: Cavalo que foi resgatado no telhado nas enchentes de 2024 no Rio Grande do Sul está à procura de um amor.
3: Os 40 anos da última apresentação de Freddie Mercury à frente da banda Queen.
0: Nossa bicampeã olímpica está de volta. Rebeca Andrade recebe a maior nota do ano no salto. Tem isso e muito mais ainda hoje. A volta de Fernandinho e Fernandes aqui no Jornal da Noite.
3: Fica por aí.
5: 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A gente vai deixar aquelas manchetes de lado que não chamam muita atenção e vamos nos concentrar num assunto para destrinchar juntos. Você pode concordar, você pode discordar, mas você vai saber a opinião que eu tenho sobre o assunto.
0: O ministro Flávio Dino, do Supremo, mandou a Polícia Federal investigar irregularidades na execução de mais de 55 milhões de reais das chamadas emendas PIX. Vamos voltar a Brasília. Natália Paz tem mais informações. Natália.
6: A decisão atinge, por exemplo, o deputado Alfredo Gaspar, que é candidato a vice-presidente na chapa com Flávio Bolsonaro, além do presidente da Câmara, Hugo Mota, e do ex-líder do PT no Senado, Rogério Carvalho. A lista ainda inclui mais 6 deputados federais, 2 senadores e outros 4 ex-parlamentares. A decisão tem como base um relatório do Tribunal de Contas da União, que fiscalizou transferências feitas por parlamentares entre 2020 e 2024 e aponta indícios de fraude a licitação, obras não realizadas, superfaturamento e pagamentos sem nota fiscal. Esse material foi enviado à Polícia Federal. Dino cobra que seja verificada a existência de indícios de crimes. Ele já tinha deixado claro que parlamentares podem ser punidos caso obras e serviços que seriam custeados pelas emendas não sejam devidamente executados. Thaís, Felipe.
3: Obrigada, Nath. Para combater o calorão, Dubai ganhou uma rua com chuva artificial. A via foi batizada de Raining Street, literalmente rua chuvosa. Debaixo de guarda-chuvas, as pessoas aproveitaram o refresco enquanto a temperatura batia os 47 graus. A chuva artificial diminuiu para 27 graus a sensação de calor. Situada no meio do deserto, chover é bem raro em Dubai.
0: Mesmo não tendo praia em Paris, o pessoal deu um jeito de surfar. Os franceses foram para o Rio Sena experimentar o surf elétrico. A prancha com hidrofólio fica acima do nível da água e dá aos participantes a sensação de voar. Mesmo com as preocupações sobre a limpeza do rio, turistas e moradores buscam o Sena neste verão para enfrentar as sucessivas ondas de calor. Quem está de volta e é surfista dos bons?
3: Ah, é ele, Fernandinho Fernandes.
7: Oi, Thaís. Oi, Felipe. Tudo bem? Boa noite a todos. Obrigado. Cara, já tive meus momentos, mas essa daí, para mim, é novidade. Tem um motorzinho ali, cara?
0: É, meu.
7: Uma LCzinha.
3: Encararia?
7: Ah, eu não sei se eu sobreviveria, mas eu encararia. Já, hoje em dia, não sei, não. Mas é legal. Já tem um lance parecido que se você surfa, mas essa acho que incorporaram um motorzinho, né? Olha aí.
0: Olha, não, tá ali no controle remoto na mão dele.
7: Olha lá, que beleza.
3: Mas eu sou dessa. Se você tá calor, já fica na água. Né? Não precisa ficar em cima ali.
7: Mas, olha, disputaram a Olimpíada aí no Rio. A turma reclamou.
3: O Rio que a gente não sabe se encararia, né?
7: Pô, é isso aí, os caras encararam.
0: Ô, Fernandinho, tu foi, voltou e a situação tá mais ou menos igual no Brasileirão, hein?
7: Pois é, tem gente na boa, tem gente ruim, o líder é o mesmo, né? Vamos conferir a rodada, então, no final de semana, ou pelo menos a rodada é do sábado. Vai, sábado. Pô, não tem problema. Grêmio e São Paulo, pois é, a situação aí do Grêmio não tá muito boa, não, né, Felipe?
0: Não, tá complicado. O Grêmio e o Inter estão com pontuação de zona de rebaixamento.
7: Pois é, tão bem nas competições que na disputam de mata-mata, né? Mas não tão bem no Brasileirão. Aí tem Remo e Atlético Mineiro. Coritiba e Chapecoense, clássico, hein? Botafogo e Fluminense. O Rio de Janeiro pega fogo, Thaís? Com pega Botafogo fogo. E Fluminense?
3: Clássico vovô, né?
8: Ela tá contente. É.
7: Por que vovô?
3: Ah, não sei.
7: Deve ser muito antigo.
8: Porque são muito antigos.
3: Pode ser.
8: Eu não sei. São muito antigos, são muito antigos.
7: Pois é. Jogo dos velhos.
3: É. É. Pode ser também.
8: Agora, quem é garotinho e tá bombando é o João Fonseca, meu irmão.
7: Pois é, comportamento de adulto, olha, né? Venceu mais uma lá no Canadá.
8: Olha ali.
7: Ele ganhou do Casper Ruud. Da onde é o Casper Ruud?
8: Ele é bruxo, sabe de quem? Do Haaland.
7: Pois é, bom esquecer esse caboclo.
8: Ele é norueguês.
7: Pois é, ganhou de 2-0 e agora vai buscar um lugar, avançou aí para as oitavas, vai ver se avança para as quartas de final. Casper Ruud, ele não foi rude com o João Fonseca. Pelo jeito, ele foi molezinha, 2-0.
8: Ah, ali tu viu que foi... Boa. Bola num canto, goleiro no outro, né?
7: Ah, o espírito foi para um lado, o corpo para o outro. Cara, o tal do Ruud está tentando...
3: E que continue assim. Pois continue assim.
7: E monocromáticos, hein? Olha aí.
3: Vale aí a torcida, hein?
7: Não sai nem na foto, cara.
8: E mono... E a cor é a mesma, tu viu? Mas mesmo o...
3: A roupa, né?
8: A roupa.
7: Você viu? Tá diferente o tênis, né?
8: Ah, tá. É um
7: sofisticado.
8: Mas... A e Copa tu também, tá muito estiloso para tua bonita. Volta.
7: Ah, cara, pra vocês merecem, né? No Esporte Total vai ter muita coisa. Tem a preparação do Campeonato Brasileiro, nós já vimos jogos do sábado. Tem a Série B, tem o Casper Ruud. Tem muito mais pra você logo, logo, assim que terminar o Jornal da Noite. Muito legal estar de volta e reencontrá-los. E você também aí de casa. Muito obrigado.
8: Fica aí, porque a gente tem uma bela notícia.
3: Olha, uma notícia daquelas, e a gente continua falando de esporte, porque a ginasta Rebeca Andrade conquistou hoje a maior nota do ano no salto. Ela cravou um Yurchenko com dupla pirueta no Campeonato Brasileiro em Brasília e obteve 14.800 pontos. Mesmo com essa nota, ela ficou fora da final do aparelho, porque só saltou uma vez para se poupar para a competição por equipes pelo Flamengo. A regra exige 2 saltos para ir para a decisão. Tudo dentro do esperado. Depois de um período sabático de mais de um ano, Rebeca voltou em junho e segue em preparação para o Mundial em outubro. Tudo dentro do esperado e do talento da Rebeca, né?
8: Foi espetacular, né? O que ela fez ali, né?
3: Ela é fantástica.
8: Olha só como ela desce perfeita ali, ó. Pá, cravou. Nossa Senhora. A seguir, cavalo que foi resgatado no telhado nas enchentes de 2024 no Rio Grande do Sul está à procura de um grande amor.
3: Phil Collins revela luta contra o alcoolismo e quer voltar aos palcos.
8: Os 40 anos da última apresentação de Fred Mercury à frente da banda Queen, em instantes aqui no Jornal da Noite.
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8: 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Do cavalo caramelo, Thaís?
3: Lembra um símbolo, né?
8: É, aquele que virou símbolo da resistência lá no Rio Grande do Sul durante as enchentes em 2024. Então, depois de se recuperar muito bem, ele está pronto para formar uma família. A equipe de veterinários responsável pelos cuidados do caramelo agora busca por uma companheira com características parecidas com as dele. E já tem pretendentes na fila, viu, Thaís? Logo, logo vem uma fêmea por aí. Amor está no ar. Vão formar um belo casal. Hoje, aos 11 anos de idade, Caramelo vive no campus de uma universidade de Canoas, é estrela nas redes sociais, adora cubos de açúcar e, nas horas vagas, se diverte num piquete construído exclusivamente para ele, que a gente espera seja o local onde ele vai receber o seu grande amor.
3: É isso.
8: É, Loves in the Air.
3: Quem sabe, inclusive, com inspiração de músicas dele.
8: Eu adoro ele.
3: Aos 75 anos, o cantor Phil Collins revelou que venceu o alcoolismo e sonha em voltar aos palcos. Ele contou que no fim de 2023 chegou bem perto da morte por causa do consumo abusivo de álcool, da depressão e de outros problemas de saúde. O cantor passou 7 meses internado, os rins e outros órgãos ficaram comprometidos. E a situação foi tão grave que os 5 filhos foram chamados ao hospital para se despedir. Agora, o astro diz que está sóbrio e avalia retomar a carreira.

0: Tomara que saia em turnê e passe pelo Brasil. Já vi e vou ver de novo.
1: Que bom, né? Que boa essa notícia que a gente trouxe. Aliás, um dos shows mais marcantes da história da música completa 40 anos neste domingo.
0: 9 de agosto de 1986, Fred Mercury se apresentava pela última vez como líder da banda Queen.
2: Antes de cantar para cerca de 120 mil pessoas, Fred Mercury cantou num pequeno camarim. Foi um aquecimento vocal. Eram os últimos minutos antes da última vez em que subiria ao palco com o Queen. Mas naquele 9 de agosto de 1986, o concerto em Nebworth não havia sido anunciado como despedida. Era, na verdade, um show extra, depois que a procura pelas duas apresentações da banda no estádio de Wembley, em Londres, superou as expectativas. Para os fãs, aquele sábado representava apenas o fechamento de uma turnê triunfal. Em 1986, as câmeras mostraram o show inteiro nos telões do evento, mas o sinal não foi gravado. 40 anos depois, não existe uma filmagem completa da última apresentação de Fred Mercury com a banda Queen. O guitarrista Brian May chamou a falha de um dos maiores erros da história da banda. Restaram apenas fragmentos filmados por equipes que produziam documentários. 5 anos antes, no Brasil, as câmeras da Band preservaram justamente o que Nebworth deixou escapar. A ligação entre Fred Mercury e uma multidão do início ao fim. O Queen fez duas apresentações no estádio do Morumbi, em São Paulo, nos dias 20 e 21 de março de 1981. Juntas reuniram mais de 250 mil pessoas. Tudo mostrado ao vivo pela Band.
3: Imagens diretas, exclusivas da Rede Bandeirantes.
2: E antes do primeiro show, o jornalista Hilton Gomes fez uma entrevista exclusiva com os astros. E logo de cara, Fred Mercury, nascido na Tanzânia, deu uma pitada do humor britânico.
4: Fred, how do you feel playing and singing before 200,000 people?
5: I haven't done it yet.
4: Bem, ele disse que ainda não fez.
2: Em Nebworth, a última música tocada ao vivo foi We Are The Champions. Não houve discurso de despedida. Fred Mercury seguiu gravando com o Queen nos anos seguintes, mas nunca mais voltou aos palcos, devido a complicações causadas pela AIDS. Fred revelou que estava doente apenas em 23 de novembro de 1991 e morreu no dia seguinte. Por isso, alguns segundos de um aquecimento nos bastidores têm hoje o valor de um documento histórico.
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0: Um excelente final de semana. Não esqueça, domingo, 8 da noite, debate para governo dos estados, aqui na tela da Band.
1: Eu te espero às 7h30 com o Esquenta do Debate. Até mais. Tchau, tchau.

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0: pobre de nós, povo brasileiro, que não temos mais a capacidade de nos indignarmos. São escândalos atrás de escândalos, uma manchete acaba seguindo a outra e assim diariamente a imprensa registra na história do país esses escândalos que se sucedem. Vejam só, vamos falar do escândalo dos 129 milhões de reais do contrato da mulher do ministro Alexandre de Moraes com o Banco Master? Parece que esqueceram disso. Ninguém mais toca no assunto. Ninguém mais fala sobre isso. Essa semana mesmo, aconteceu um outro escândalo. E ele ficou ali nas páginas dos jornais, aqui até mesmo no nosso noticiário, um dia só. A gente precisa relembrá-los todos os dias. Eu me refiro ao encontro do presidente Lula com o presidente do Senado Federal, Davi Alcolumbre, mediado por um ministro do Supremo, de novo, Alexandre de Moraes. Aliás, estava lá também, nesse encontro, o ministro Cristiano Zanin. Isso é um escândalo. Ambos têm foro privilegiado e podem, a qualquer momento, ou eventualmente, serem julgados por esses ministros que estão fazendo intermediação política. Por que que a gente não tem mais essa capacidade de nos indignarmos com situações como essa? E vejam que passou um tempo, passaram-se alguns dias e a gente já está sucedendo outros escândalos que deveriam também merecer nossa atenção e não deveríamos esquecer. Por exemplo, as relações espúrias, e é óbvio que agora eu me refiro a algo que precisa de muita investigação, não dá para afirmar nada, mas as relações supostamente espúrias do filho do presidente com o lobista que acabou desviando o dinheiro do INSS, prejudicando tantos e tantos aposentados, ou então do indicado à vice-presidência da República como candidato na chapa encabeçada por Flávio Bolsonaro, que é acusado, ou investigado, pelo menos, por estupro de menor de idade. Nós temos que nos indignar com essas situações. Nós não podemos deixar passar. Nós temos que ficar atentos e retomarmos a capacidade de reclamarmos, de gritarmos e de, como povo, entendermos que não dá para deixar passar situações como essa.
1: Ô Sabino, estamos anestesiados. Qual é a responsabilidade de nós jornalistas, imprensa também? Porque a gente sempre traz a notícia e aí é atropelado por um outro fato e traz e vai trazendo. A gente cumpre ali a nossa função, né, que é de informar a população, mas há algo de responsabilidade nossa, que deveríamos fazer mais para tirar as pessoas desse anestesiamento, dessa, parece, essa hipnose que vem o próximo. Ah, mas o fulano é corrupto, ah, mas o outro também, ah, mas ele é acusado de estupro, ah, não, mas ele é acusado de roubo. Como sai disso?
0: Eu acho que nós estamos cansados, né, Verusca? Essa é a verdade. E a gente não consegue mais entender por que que um escândalo sucede o outro. Nós estamos descansados como povo. E olha que a gente está numa época de campanha eleitoral. É verdade que os escândalos surgem ainda mais fortes, ainda em maior número nessa época. E por isso duram tão pouco. Aqui na Band News TV, a gente faz comentários como esse, exatamente para chamar a atenção da população. E olha, não vai aqui uma crítica a um escândalo de um lado, do outro. Eu citei aqui escândalos que envolvem ambos os candidatos e que a gente nem dá mais bola, né?
2: Sabino, ouvindo você falar do nosso papel, né? Mas eu penso aqui também num outro papel que eu nunca vi tanto trabalhando. São gestores de crise. Virou uma coisa muito comum, né? Você vê essas pessoas, tanto da política quanto, né, envolvidos em grandes empresas, em grandes escândalos, os gestores de crise, os marqueteiros, eles estão sendo acionados e agindo com uma velocidade. E aí você pega um fato e eles conseguem transformar aquela notícia ou minimizar aquela notícia. E isso acaba sendo engolido de uma forma geral. Ah, não, essa versão foi dada, passa por cima e vamos para outra. Você também percebe isso, que nunca antes a gente teve tanto essa atuação para tentar minimizar, para colocar panos quentes?
0: Você já viu um personagem do Porchat, do Fábio Porchat, no Porta dos Fundos, que é o gerenciador de crise. Olha, ficou tão comum, ficou tão banal essa função de gerenciador de crise, qualquer um acha que pode gerenciar a crise, que virou até humor no Brasil. Né? O fato é que isso vale muito dinheiro. E vale muito dinheiro porque cada vez mais se precisa de gerenciamento de crise. Tem até curso para isso agora, de gerenciamento de crise. Então, infelizmente, a gente está à mercê dessas situações. Agora, repito, nós jornalistas sérios, como todos nós somos, temos a obrigação de reprisar, de voltar ao assunto, de relembrar, não deixar esses escândalos morrerem. Porque se depender, infelizmente, hoje, do nosso poder judiciário, se depender do nosso poder legislativo e também do executivo, essas coisas são encobertas e a gente perde o fio da meada da história e perde a oportunidade de melhorar o país.
1: Agora, Sabino, desses casos recentes que você trouxe os mais recentes. Se a gente fosse trazer os mais escandalosos aí, seria uma lista imensa. Assim, dessa lista que você trouxe agora dos mais recentes, o que mais me escandaliza, porque a questão do Lulinha e do Alfredo Gaspar, eles já estão sendo investigados pela polícia e a gente torce para que possam fazer a melhor investigação e a gente chegue a algo sobre isso. Mas essa história do presidente da República se reunir com o presidente do Congresso, ele não é só presidente do Senado, ele é presidente do Congresso, intermediado pelo Alexandre de Moraes, com a presença do Cristiano Zanin, se não é antiético, no mínimo, não é ilegal, mas no mínimo é imoral.
0: Olha, não é ilegal mesmo, você tem razão, não é ilegal. Ou é, depende da interpretação, sempre as interpretações. Porque veja bem, é o que eu disse, são dois políticos que têm cargos com foro privilegiado. Mais cedo ou mais tarde, pode acontecer de um ser denunciado. E quem vai julgar são esses amigos que estão promovendo reuniões de cunho político. É óbvio que a gente tem que se indignar. É óbvio que isso tem que estar nas manchetes dos jornais por dias e dias. E eles assumiram, não é que foi uma descoberta da imprensa, eles assumiram isso publicamente. No que diz respeito às duas investigações, né, a investigação do Lulinha, a investigação sobre o Alfredo Gaspar, já tem escândalo em cima de escândalo, né? Já tem discordância entre o Supremo Tribunal Federal, na figura do ministro André Marques, com a Polícia Federal, que está sendo intermediada pela Advocacia Geral da União. Já tem aí, em cima dessa investigação, uma outra investigação necessária é se a Polícia Federal está fazendo corretamente o serviço dela, se o ministro André Mendonça está exagerando, e a gente fica sempre assim nessa roda viva. Né?
2: E, Andreasa, já temos data para o debate presidencial, dia 23 de agosto, mas vamos por partes. Qual que é a expectativa aí no Rio de Janeiro? Eu sei que você vai participar do debate também.
3: Tô nessa, domingo, debate no Rio de Janeiro, animado, né? Eu adoro o debate, aliás, também estarei aí presencialmente com vocês no dia 23, dia do debate presidencial. Aqui no Rio são cinco concorrentes: Eduardo Paes, que é aquele que lidera as pesquisas, ex-prefeito do Rio; Douglas Ruas, presidente da Assembleia Legislativa do Rio, que é representante do grupo que estava no poder, o grupo do ex-governador Cláudio Castro, o grupo bolsonarista, o grupo do PL. Nas pesquisas o colocavam em segundo lugar, ainda o colocam, embora surja crescendo muito, tem um recall muito forte. O ex-governador Antony Garotinho, do Republicanos, é o desafiante de Douglas Ruas, a quem será o adversário projetado de Eduardo Paes no segundo turno, embora haja possibilidade de essa eleição terminar no primeiro turno. Garotinho é um grande debatedor, um político experiente, franco atirador, então uma participação para quem gosta de debate pode ser interessante, provocador. Tem também André Marinho, do Partido Novo, comunicador, um bom orador, jovem, vamos ver como vai se colocar nesse debate. E representante da esquerda tradicional, o único, né? O William Siri, do PSOL. São cinco debatedores no Rio de Janeiro, no debate aqui da Band. Estou animadíssimo, Paty.
4: Aqui em São Paulo, Andreas, a gente tem uma expectativa de uma repetição de um debate que já tivemos, né, em eleições passadas entre o governador Tarcísio de Freitas, atual, né, que tenta a sua reeleição, e Fernando Haddad, do PT, em tempos passados, que protagonizaram debates de altíssimo nível, debatendo propostas. Eles não têm muito aquele perfil, né, midiático, de xingamentos, de ofensas. Se repetirem o modelo, teremos um debate também altamente produtivo, porque o que importa, né, são as propostas, entender o que, que esses candidatos vão propor para o eleitor que está do outro lado da tela. Alguns temas importantes aqui em São Paulo, viu, Andreasa? A gente vem de uma semana com greve na CPTM, nos trens. Esse assunto dos transportes provavelmente será muito debatido, principalmente quando se fala em planos de privatização, que é um assunto que divide aí os dois lados. A questão da educação básica também. Nessa semana tivemos dados importantes sobre o desempenho de São Paulo, né, no IDEB, no Instituto, no último relatório que traz o desempenho da educação no país, a educação pública, e São Paulo, de certa forma, poderia ter um desempenho melhor. Isso vai ser bastante debatido e, claro, né, que a principal preocupação, e aí eu digo não só do eleitor aqui de São Paulo, mas de todo o Brasil, que é a segurança pública. Tarcísio de Freitas tem o governo, né, tem o telhado de vidro, dados que poderão ser usados contra ele, mas enfim, ele já está bem, me parece, até diante das últimas aparições públicas de Tarcísio de Freitas, que ele está muito bem assessorado para esse embate, viu, Andreasa?
3: Ô, Paty, eu tenho a impressão, eu tenho a viva memória do debate de 2022 a que você se referiu, e debates, mas especialmente do segundo turno, que foi somente entre os dois, e agora, curiosamente, esse cenário se repete no primeiro turno, debate de altíssimo nível, um debate padrão. O próprio Fernando Mitre, no livro dele sobre debate, se refere a esse, se não como o melhor debate que já presenciou, um dos melhores, em termos de nível, de caráter propositivo. Mas eu tenho uma leitura divergente sobre a possibilidade de esse debate de alto nível se repetir agora em 2026. E com isso eu não estou dizendo que acredito que será um debate de baixo nível. Quero dizer que imagino que será um debate mais duro, mais agressivo, com um grau maior de acusações. Primeiro, em função da condição competitiva muito desnivelada. Haddad aparece nas pesquisas muito atrás de Tarcísio de Freitas, e uma compreensão natural de que o espaço de debate é uma chance, ainda mais num horário nobre, 8 horas da noite de domingo, uma chance de ir para cima do seu adversário e expor as suas fragilidades. E aí desdobra outra razão para que o debate seja mais duro. Tarcísio de Freitas é a vidraça, ele é o governador, e em 22 ele não era. Ele era candidato a governador, assim como Fernando Haddad, o candidato à reeleição, ficara no caminho. Então, agora você tem o governador, aquele que está há 4 anos no poder, que tem realizações a apresentar e fragilidades a serem exploradas, debatendo contra o mesmo adversário de 2022 derrotado, com a experiência de 4 anos depois. Então, eu tenho a impressão que o debate de São Paulo, e isso não significa que, que será um debate de baixo nível, que não será um debate propositivo, mas tenho a impressão que o debate em São Paulo esse ano vai ser mais duro por essas circunstâncias, pela necessidade do Haddad e pelo fato de que há o governador, o incumbente, sentado na cadeira. Então, o Haddad vai para cima dos números de Tarcísio de Freitas, então podem apostar que vai ser quente.

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0: Ministro Flávio Dino manda a Polícia Federal investigar uso de emendas PIX.
1: Senado dos Estados Unidos aprova Daniel Pérez para chefiar a embaixada no Brasil.
0: Cleitinho Azevedo reverte decisão e anuncia candidatura ao governo de Minas Gerais.
1: Tribunal Superior Eleitoral cria conselho para monitorar desinformação e inteligência artificial em eleições.
0: A situação fiscal do Brasil e os riscos de medidas de apelo eleitoral entram no centro do debate econômico para o pleito deste ano. Aliás, a gente já deveria estar discutindo isso há um bom tempo.
1: A gente deveria ter normalizado essa situação, que todos eles deveriam, né, cumprir essas questões, mas infelizmente não cumprem. Analistas e economistas alertam para o impacto das contas públicas no crescimento do Brasil. Não, e também na inflação, Verusca.
0: É, exatamente. O desequilíbrio entre o que o governo arrecada e também o que o governo gasta. Vamos começar, portanto, conversando com o Fernando Schiller. Seja muito bem-vindo, Schiller. Gostaria que você trouxesse aí um panorama, a gente já deu um resumo aqui, eu e o Felipe, sobre o que mais preocupa o eleitor brasileiro, deveria pelo menos estar preocupando o eleitor brasileiro e os candidatos já deveriam estar falando sobre isso, mas queria que você trouxesse aí uma leitura do que a gente tem hoje de economia quanto a gastos e a arrecadação desse governo. Boa noite.
2: Bom, tudo bem, Felipe, Verusca, Pedro Fernando Neri, meu colega lá no Estadão, até vou dizer, uma coluna, viu, Felipe, então lida ou mais que a minha, então vamos lá. Na economia, que é um assunto sempre
1: árido. Como eu leio os dois, comigo é empate técnico vocês dois, então vamos lá, bola para frente.
2: Mas vamos lá, vou fazer um elogio aqui ao Pedro, porque o Pedro tem uma característica interessante, ele escreve sobre economia, mas de um jeito que todo mundo entende, quer dizer, ele lida com, às vezes com humor, traz literatura, traz temas mais variados do cotidiano, sim, então é muito interessante. Nem todos os economistas sabem fazer isso. Tá? O economista às vezes escreve e a gente não entende o que ele diz, e o Pedro tem essa característica. Mas por que eu até sugeri esse tema aqui da economia? Porque eu acho que, primeiro, assim, está faltando na campanha eleitoral tratar um pouco mais de economia. A gente está falando muito, né, do Flávio de um lado, do Vorkar, do Lulinha, do INSS, das tarifas do Trump, que em parte é a economia, mas daí dentro de uma discussão quem é culpado, quem não é. Isso tudo faz parte um pouco do estresse eleitoral, da epiderme, das campanhas, etc. Mas tem temas estruturais do Brasil, que são temas às vezes mais complicados, às vezes não tão sexys assim, né, para discutir, que não dão tanta mobilização de rede social, mas que afetam realmente a vida das pessoas. Semana passada saiu um dado, eu queria aqui já colocar o Pedro na conversa, mas só para posicionar e ver a visão dele, provocar um pouquinho o Pedro nesse tempo, saiu um dado do Banco Central que a dívida pública brasileira bateu 81,9% do PIB. Né? No final do governo passado, era 71,7%. Então tem uma dimensão apenas da evolução desse número, mais de 10 pontos aí da dívida pública brasileira em 3 anos e meio. Né? Nós temos o arcabouço fiscal. Então, vamos lá, nós acabamos criando uma situação, aqui é a minha interpretação, Pedro, queria ouvir como é que tu vês isso. Quer dizer, a interpretação é que, de fato, houve uma expansão do gasto público, não é? Para além do que o próprio arcabouço fiscal permitia, ou programava, ou estabelecia como limite, que era o crescimento real ali de 2,5%, ou seja, a inflação mais 2,5%, nós criamos uma espécie de... Nós recorremos a uma especialidade brasileira, que não é só desse governo, que me parece que é a contabilidade criativa, que é tira da regra, tira do primário, etc. Isso vai, evidentemente, repercutindo na dívida pública. Mas essa semana saiu um outro dado que também chamou a atenção, que é o endividamento das famílias batendo 82%. A gente começa a ver dois Brasis. Tem um Brasil que quem tem dinheiro empresta para o governo, porque tem que rolar a dívida pública, então INPC mais 8 alguma coisa por cento, que é uma remuneração impressionante, na minha visão, uma remuneração impressionante, mas para quem tem dinheiro, então o governo precisa ir ao mercado para rolar a dívida, e quem não tem está endividado. Quem não tem, né, sofre com a inflação, o juro na economia real, digamos assim, no supermercado, toma dívida, E aí nós temos esses dois Brasis que incomoda a gente, né? No fundo incomoda. Mas eu acho que esse é um grande tema, como é que lida com isso no Brasil de hoje. Então eu queria ver se o Pedro concorda com esse diagnóstico, se ele vê dessa maneira, quais são as suas impressões.
3: Eu concordo, Chile. Eu queria dar boa noite a todos que estão nos vendo e ouvindo, cumprimentar a Verusca, Felipe, você, agradecer as palavras gentis. E eu acho que a gente está caminhando para um aspecto importante nessa discussão no programa hoje, que é que Schiller colocou muito bem, que é a questão dos juros, né? Verusca estava falando um pouco mais cedo que o governo, reiteradamente, já há muitos anos, né, tem dificuldade de gastar menos do que arrecada, e acho que a gente precisa estabelecer bem por que isso é um problema. O principal problema aqui não é tanto uma questão de economizar ou algum tipo de moralismo em relação a finanças, não, é exatamente o que o Schiller colocou. Isso bate nos juros. Se a gente tem um governo que vai se endividando muito, vai usando muito espaço da economia, da sociedade para captar recursos, esses recursos vão ficando escassos, eles vão sumindo e o preço desse dinheiro aumenta. Então a gente tem juros mais altos. Então, quando alguém vai pegar um financiamento no banco para comprar um apartamento ou vai, enfim, pegar um empréstimo de qualquer tipo, sei lá, para um cartão de crédito, ou quando uma empresa quer expandir as suas instalações e contratar mais pessoas e precisa ir no banco pegar crédito, ou um pequeno empreendedor quer tirar uma ideia do papel e quer pegar, fazer uma dívida para, enfim, fazer o seu negócio alavancar, ele vai estar competindo com o governo. É muito difícil competir com o governo, como o Schiller colocou muito bem, o governo tem condição de pagar juros bem generosos por muito tempo, até porque, enfim, ele pode criar impostos, ele pode, no pior dos casos, emitir moeda, então é muito difícil para todos nós competirmos com o governo por dinheiro, por crédito, por dinheiro emprestado, e por isso o preço do dinheiro vai ficando caro, né? Oferta e demanda, os juros ficam altos. E juro alto, a gente sabe, é um problema para o crescimento econômico, para a geração de emprego, para a sustentabilidade das empresas, e essa questão que está sendo colocada por muita gente, né? Até onde... onde vai parar esse endividamento das famílias, onde vai parar a dívida das empresas, a gente tem alguma quebradeira contratada aí no futuro, existe um reconhecimento do próprio governo, por exemplo, do ministro Dário Durig e do ministro Bruno Moretti em relação a uma certa necessidade de ajuste fiscal no ano que vem, e a questão que se coloca não é necessariamente arrecada mais, ou se é preciso reduzir despesas, mas como que a gente faz para esses juros entrarem numa trajetória ou num nível, para esses juros ficarem em um nível mais baixo, isso depende da dívida pública ficar numa trajetória mais sustentável. Então, mais do que o nível da dívida, como o Schiller colocou, é a velocidade impressionante que ela cresceu nos últimos anos, né? Acho que cresceria independentemente do governo, um pouco mais, um pouco menos, por conta daquela ressaca ali que a gente teve da pandemia, com criação de benefícios, mas de fato a dívida pública está aí passando de 80% do PIB, cresceu 10 pontos percentuais em relação ao produto interno bruto nos últimos anos. E há algum tempo, se a gente fosse olhar 15 anos atrás, havia um debate grande no mundo se haveria um certo número mágico para a dívida PIB, em que a partir de um certo limiar a situação fugiria do controle, a gente teria uma grande crise, quebradeira, dificuldade do governo de rolar a sua dívida, e havia esse número mágico de 90% do PIB, que ficou um pouco desmentido, mas era um número cabalístico. E é interessante a gente ver que a gente vai se aproximando desse número, né? A gente passou de 80% do PIB, passou alguns anos de 70% do PIB, e só para dar um pouco da dimensão da severidade que existe aí. Então, a gente tem que fazer alguma coisa, acho que existe algum consenso sobre isso na profissão, economistas de esquerda, economistas de direita, é um debate super difícil de pautar para ano eleitoral, mas alguma coisa vai ser feita no ano que vem para evitar essa situação de recessão até no limite a partir de 2027.
1: Esse é o ponto que eu ia te questionar, esse final aí, já pegou ele. É ano eleitoral. Nós não vemos os candidatos debatendo isso. Esse assunto é tão desgastante ou eles não estão nem aí mesmo? É ruim para quem tratar o assunto e para cobrar do adversário, Pedro? Depois eu gostaria de ouvir o Schiller na questão política, mas na questão econômica é tão ruim assim debater uma situação de como a pessoa vai projetar um Brasil melhor com diminuição desses números todos, com diminuição desse déficit fiscal?
3: Eu acho que sempre foi difícil, né? Porque você, enfim, abriu um flanco para ser atacado por adversários, com as novas formas que a gente tem de fazer campanha, baseada em redes sociais, você, enfim, abre muito espaço para gerar engajamento e alarmismo. Vamos lembrar que na última eleição, entre o presidente Lula e o ex-presidente Bolsonaro, enfim, que havia um ministro mais fiscalista, talvez ali, a depender do ponto de vista de quem está nos vendo e ouvindo, que era o ministro Paulo Guedes, ainda assim havia muitas promessas feitas pelo ex-presidente Bolsonaro, inclusive de um Bolsa Família tão generoso ou mais generoso que o do presidente Lula, um salário mínimo ainda maior, enfim. Então havia quase como se fosse um leilão pelo eleitor ali. Em termos de benefícios que seriam dados. Eu não vejo isso acontecendo nessa campanha. Eu acho que a gente está sendo um pouco mais populista em outros aspectos, por exemplo, na questão da escala 6x1, que é um assunto de legislação trabalhista, um assunto regulatório, mas ao mesmo tempo a gente também não está vendo a campanha indo para outro lado de discutir grandes problemas nacionais e soluções. Eu acho que isso tem muito a ver, acho que Schiller pode falar muito melhor do que eu, com redes sociais e a forma com que a gente faz política hoje, né? Então, o engajamento que retém a atenção do eleitor na competição que tem com tantas coisas nos nossos feeds, nos algoritmos dos nossos celulares, torna muito difícil falar de um assunto como esse. Então, faz muito mais sentido para os candidatos investirem, não sei, numa dancinha, num jingle legal ou em alguma outra pauta que faça menos sentido para o país, mas que cause mais medo ou mais entusiasmo. Então, eu acho difícil a gente voltar a discutir grandes temas nesse ano de 2026, para o bem ou para o mal. E eu digo para o bem porque também, se a gente discutir, se a gente corria o risco de ter promessas mirabolantes sendo feitas, alguém dizendo não, não vou fazer de forma alguma ajuste fiscal, não vou mexer na Previdência, não vou mexer no salário mínimo. E eu, como economista, até fico um pouco pensando que bom que a gente não está falando dessas coisas, porque eu acho que se a gente fosse tocar num debate, numa campanha mais acirrada, talvez corresse o risco de contar bastante necessária no ano que vem.
1: Assunto ruim para tratar politicamente, Schiller?
2: A Band, por exemplo, né? Nós vimos semana passada, nós tivemos o lançamento da campanha do Lula, ele basicamente não tocou nesse tema, né? Não teve tema econômico. Ele prometeu um programa para os idosos, prometeu tratar de educação, prometeu comprar equipamentos bélicos, né? Dizendo que o Brasil precisa reforçar a área de defesa, enfim. Mas falou em minerais críticos, enfim, então só vamos dizer assim, os temas mais softs no fundo, né? Quem é que vai ser contra um programa para educação? Quem é que vai ser contra um programa para o idoso? Quem é que vai ser contra você reforçar as forças armadas para defesa? Hoje o mundo inteiro tem essa tendência, ou tratar de minerais críticos, também ninguém sabe exatamente qual é a melhor equação para tratar desse tema. Então, mas vamos lá, Lula, você não vê o Lula dizendo, olha, a dívida pública cresceu 10 pontos no meu governo, nós estamos um desajuste fiscal crônico, nós estamos com um parafiscal elevado, nós estamos pagando um juro muito alto. Bom, não tem essa discussão, né? A impressão que eu tenho, quer dizer, que há um Ministério da Fazenda, um reconhecimento de que há um problema fiscal, mas é um leve reconhecimento. Acho que o diagnóstico de que nós estamos diante de um problema fiscal grave, sério, enfim, o diagnóstico, por exemplo, que tem o Arminio Fraga recentemente numa entrevista, ou que recentemente eu vi ontem, essa lá no Estadão, lá o Alexandre Schwarzman, na Paula Vescovi, que são economistas brasileiros que conhecem muito o setor público e dizem, olha, a situação é grave, precisa de medidas urgentes. A Ana Paula Vescovi deu um dado que me chamou a atenção. Quer dizer, você tem uma receita crescendo em torno de 5, a despesa em torno de 10, né? Então está crescendo o dobro. Então você está acumulando déficit vermelho que vai para a dívida pública. Então eu acho que esse diagnóstico não é um diagnóstico consensual nas forças políticas do Brasil, né? Então, entre governo e oposição. Do outro lado, a gente entrevistou aqui o Flávio Bolsonaro no Canal Livre, foi uma longa entrevista. A minha impressão é que ele foi muito cuidadoso, precavido nesse tema. Então, ele reconhece que tem um problema fiscal, até porque está no governo, ele é oposição, não é? Estava lá junto à Daniela Marques, que trabalhou 10 anos com Paulo Guedes, que comandou o Ministério da Economia, num governo de maior austeridade, né, um perfil mais liberal para o mercado. Então, há que se supor que em ela comandando a área econômica, nós vamos ter a dama de ferro na economia com um viés mais liberal, esse tema da austeridade vai voltar à pauta, então nós vamos ter uma regra fiscal eventualmente mais dura, a gente vai voltar a discutir privatizações, eventualmente reformas que cortem gasto público, não é? Mas vamos reconhecer que o Flávio não quis especificar nada muito objetivamente. Então, a gente até perguntou, vai ter reforma da Previdência? Vai ser pela área administrativa? O que, que vai cortar? Ele não entrou no detalhe de nada. Mesmo na área de privatizações, a gente perguntou qual é a empresa, vamos analisar caso a caso. Então, eu diria assim, por quê? Há um reconhecimento, seguramente das equipes de marketing, de que esse assunto é um assunto desgastante e que ao dizer, ao nominar uma empresa ou dizer que fará uma reforma administrativa, ou que vai mexer, sei lá, né, nos super salários, ou em qualquer tema desse, obviamente as corporações reagem, aí cria desgaste, e não é o caso, e não são temas necessariamente populares, né? Então essa é a minha impressão, e isso é um problema da campanha eleitoral no Brasil. Porque se as pesquisas mostram que a sociedade até gosta, eu acho que imagino que goste de um Estado equilibrado com capacidade de investimento, com juro baixo. Só que isso tem um preço a pagar. O preço é enfrentar reformas muitas vezes difíceis, que foram enfrentadas no passado. Nós fizemos a reforma da Previdência, fizemos o marco do saneamento, fizemos aí a autonomia do Banco Central, fizemos a regra do teto na época do Meirelles como ministro, enfim. Mas eu queria aqui provocar o Pedro num ponto, né, que me chama muita atenção, um dos pontos que chama atenção. Aliás, vou direto a uma pergunta que eu queria há tempo já fazer para o... Eu fiz uma referência até num artigo meu no Estadão, num estudo que o Pedro desenvolveu recentemente, fazendo uma projeção de que se a gente ficar meio como diz o hino brasileiro, deitado em berço esplêndido, assim, esperando o mundo ficar legal com a gente, não fizer reformas, vê se eu entendi, viu, Pedro? Se a gente não fizer reforma, não encarar reformas difíceis, a gente pode chegar a uma carga tributária de 42,8%. Em 2050, que é daqui a 24 anos. Às vezes a gente acha, não, 2050 é muito longe, não. 2050 é daqui a pouco mais de 20 anos. Para um planejamento de país, é um período relativamente curto. É, por que chegar... E é assustador você imaginar isso, né? Quer dizer, 33%, 34% de carga tributária já é proibitivo, já é a maior carga da América Latina. Nós vamos para acima de 40%, né? E eu vi esse estudo do Pedro como um alerta, né? Eu queria, assim, o Pedro, como é que ele chegou nessa conclusão? Qual é o significado que isso tem? E quais são as medidas que ele nos chama, né? Nos convoca a realmente discutir aí?
3: Legal, Chile. Eu acho que quando participei da elaboração desse material, talvez eu não tivesse achado que 2050 está tão perto, mas você está falando aqui, acho que estou um pouco de ressaca da Copa do Mundo, de 2026 para 2050, falta 24 anos, que é o tempo que passou desde o Penta, né? Então, assim, o tempo voa, né? Então, do Penta para cá, 2002, a gente passou, 24 anos é mais ou menos o que falta para 2050, o tempo passa muito rápido. E, de fato, essa é uma projeção até um pouco, não necessariamente pessimista, né? O que eu fiz ali foi olhar como que a carga tributária evoluiu nos últimos anos, ou evolui em países desenvolvidos, que são países, por exemplo, os países da OCDE, a Organização para a Cooperação e Desenvolvimento Econômico, que são países que têm um estado de bem-estar social instituído mais ou menos parecido com o Brasil, porque o sistema que o Brasil tem para previdência, para saúde pública, não é tão comum em países emergentes. E, de fato, a partir do momento que um país vai envelhecendo, a carga tributária dele tende a aumentar, porque ele tem que cuidar da saúde pública, tem que cuidar dos idosos, tem que cuidar das aposentadorias, das pensões, e normalmente essa relação ela é maior do que um, quer dizer, a cada um ponto percentual que a população, que a proporção de idosos aumenta na população do país, a carga tributária sobe mais do que um ponto percentual. Então, nesse sentido, como o Brasil vai passar por um processo muito acentuado de envelhecimento da população, porque a gente tem menos nascimentos e, graças a Deus, a gente tem expectativa de vida maior entre os adultos, a gente teria um aumento de carga tributária contratado, já que a gente está partindo, como o Schiller falou, de um ponto relativamente alto de 34% de carga tributária. O Brasil é um país que gasta bastante para um país, eu não diria nem para um país emergente, mas para um país que está no nível de envelhecimento que ele está ainda. A gente vai envelhecer

0: frequentemente liderados pelo Poder Judiciário, que desfez ou alterou significativamente pontos da reforma. O mais emblemático, que a gente acha que não tratou ainda adequadamente, é essa revisão que o Supremo Tribunal Federal, o STF, fez em relação a supersalários dos juízes, procuradores e de outros agentes públicos, instaurando ali um bônus, inclusive para aposentados, e isso foi uma. A gente voltou algo como 23 anos em reformas da Previdência, ou 25 anos, que agora a gente permite que juízes e desembargadores ganhem mais do que 100% da sua última remuneração, 130%, 150%. E onde isso vai parar, a gente ainda não sabe muito bem, e é muito difícil a gente falar. E acho que isso é uma questão política importante. É muito difícil a gente falar em ajuste fiscal, em reforma da Previdência, se a gente vai ter desembargadores ou procuradores ganhando R$ 60 mil por mês sem ter contribuído para isso. Como é que eu vou falar que é importante a gente revisar a aposentadoria rural ou benefício de prestação continuada, se ao fim e ao cabo cada beneficiário está ganhando só um salário mínimo? Ainda que o peso da massa de pessoas seja muito elevado, fica difícil. Então, eu acho que é um ponto delicado aí, embora a gente esteja falando de campanha eleitoral, é que esse assunto, como vários assuntos da sociedade brasileira, aparece muito no judiciário e, sem dúvida, essa decisão, por exemplo, recente do STF vai ter que ser revista em algum momento. Então, sim, o Brasil caminha não só para ter uma carga tributária alta, mas o que eu estava colocando naquele relatório é que eu estimo, e eu ainda acho que isso é mais provável do que improvável, o Brasil caminha para ter a maior carga tributária do mundo em alguns anos, porque a gente já parte do patamar relativamente alto e a gente não tem uma perspectiva de crescimento econômico acelerado nos próximos anos, já que carga tributária é proporção de impostos em relação ao PIB. Então, mais do que 40%, 42%, qual vai ser exatamente o valor, eu acho que é importante a gente perceber que lá para 2045, 2050, o Brasil vai ser um dos países com maior carga tributária do planeta.
1: Ô Pedro, queria aproveitar que você está falando. Um tempo atrás, agora nessa campanha, integrantes da campanha do Flávio Bolsonaro chegaram a dizer algo como a campanha poderia propor orçamento base zero como programa de governo. A Daniela Marques conversou com alguns jornalistas e negou que isso seja um programa de governo do Flávio, até porque precisaria de muitas mudanças no Congresso. Precisaria mudar, inclusive, a despesa obrigatória em alguns setores, como saúde e educação. Precisaria fazer muitas PECs aí, muitas mudanças. Mas todas as vezes esse assunto volta, né? Como é que a gente trata o orçamento público, orçamento de um ano para o outro, os governos ficam engessados. Eu queria que você explicasse um pouco para a gente qual a diferença entre o orçamento base zero e o orçamento tradicional que a gente tem hoje e se isso é uma vantagem discutir o orçamento base zero, que seria essa mudança.
0: Legal, eu acho que o orçamento base zero é uma aspiração, mas realmente, como a Daniela Marques colocou, é muito difícil a gente fazer isso em qualquer país, mas com a estrutura demográfica que o Brasil já tem hoje e diante da nossa Constituição. Então vamos entender a diferença. O Brasil é um país que tem boa parte do seu orçamento formado por despesas obrigatórias, quer dizer, despesas que não podem ser cortadas a bel prazer do governante, então salários dos servidores públicos, benefícios do INSS, o governo não pode chegar e falar: olha, hoje eu não vou pagar a tua aposentadoria, ou eu vou descontar aqui 5% porque eu estou afim. Ele não pode fazer isso, são direitos que estão protegidos pela Constituição. Nesse sentido, são despesas obrigatórias que frequentemente têm não só esse seu caráter obrigatório previsto na Constituição, mas uma regra de reajuste. Por exemplo, a aposentadoria sempre tem que ter pelo menos o reajuste do INSS, da inflação, parte dos benefícios da previdência, do mercado de trabalho, da assistência, são vinculados ainda ao salário mínimo, que pode crescer mais do que a inflação. Então, a gente está falando, quando a gente fala do orçamento que a gente tem hoje no Brasil, a gente fala de um orçamento que tende a crescer com uma certa. Tem um certo crescimento vegetativo, existe aí uma certa inércia. O orçamento base zero é um orçamento que é refeito a todo ano, digamos assim, e que ele combate justamente a inércia. A inércia pode existir no orçamento das nossas casas, vira e mexe, eu pego meu celular para ver o que eu assinei, que eu não tenho mais vontade de assinar, às vezes está lá todo mês vindo desconto de um streaming que ninguém assiste mais, ou de um joguinho, sei lá, da minha filha, que alguém que eu assinei, ela mudou de interesse, sei lá. Então, o orçamento, despesas de uma casa, de uma empresa, tende a ter alguma inércia, coisa que de vez em quando você precisa olhar e falar: pô, isso não faz mais sentido. E no caso do governo, isso é muito maior, vira e mexe, a gente precisa fazer pente fino no INSS, às vezes uma pessoa tinha uma situação de incapacidade e não tem mais, ou nunca teve, a gente precisa olhar.

0: Então, o orçamento base zero vem para combater isso, mas ele é uma aspiração, ele não parece fazer muito sentido, não só do ponto de vista constitucional, mas até prático, né? Imagina todo ano a gente ter que rever todas as despesas. O que a gente pode fazer, e eu acho que isso é interessante, é mexer nesses gastos obrigatórios da forma que seja mais conveniente, por exemplo, pensar como é que a gente vai reajustar os benefícios sociais, qual que vai ser a regra de valorização do salário mínimo, se a gente consegue fazer isso de uma forma que não seja dolorosa, às vezes pensando desde já que se a economia estiver crescendo, se o desemprego estiver baixo, a gente pode dar um aumento maior para o salário mínimo, mas ao contrário, se a economia não está crescendo, se tem muita gente desempregada, talvez o crescimento do salário mínimo possa ter uma segunda forma, seguir uma rota alternativa. Talvez a gente possa pensar em gradualmente, paulatinamente, integrando benefícios sociais que foram criados ao longo do tempo. A gente tem uma malha de benefícios que às vezes até é difícil de entender, mas que foi criada por governos diferentes, em momentos diferentes do tempo, com base em tecnologias diferentes, para públicos diferentes, desde lá o regime militar. Então é por isso que a gente tem todas essas siglas, BPC, tem o Bolsa Família, tem os benefícios do INSS, Previdência Rural, etc. E se fosse um benefício só, a gente já tem desde a pandemia a previsão de ter uma renda básica no Brasil, e se a gente conseguisse, pouco a pouco, ir integrando esses benefícios, o critério de acesso a esses benefícios, é o mesmo critério de renda porque não é, tem gente que é pobre para um benefício, mas não é para outro, tem gente que pode receber mais de um benefício, tem gente que está vulnerável e não pode receber nenhum, o reajuste dos benefícios é diferente, se é Bolsa Família não tem aumento, se é ligado ao salário mínimo tem aumento. Se é previdência, mas não é salário mínimo, tem aumento, mas é só pela inflação. Enfim, se a gente conseguisse fazer o que a gente faria se a gente começasse hoje do zero, a gente de fato pensaria: olha, vamos fazer uma regra só para todo mundo, independentemente se essa pessoa tinha carteira assinada, se era urbano, se era rural, se tem criança, se tem idoso. E eu acho que, claro, a unificação sempre pode piorar tudo, né? Você pode pegar a pior regra de cada benefício e passar para todos, mas eu acho que você pode fazer uma discussão serena aí e apontar para um futuro. Porque acho que, como o Schiller colocou de novo muito bem, talvez mais do que a foto, o filme interessa, né? Então, se a gente consegue sinalizar para um futuro de maior sustentabilidade, juros já caem hoje, sem que a gente tenha muito trauma agora de promover cortes. Então, se a gente conseguir pensar em regras de transição para ter um orçamento mais sustentável, eu acho que seria interessante que a gente pudesse fazer isso no ano que vem.
1: Ô, Schiller, queria te perguntar sobre a reforma tributária. Quando eu comecei minha vida como jornalista, eu comecei em Brasília, e naquela época Antônio Palocci era o relator da reforma tributária, não sei se você se lembra, e já naquela época, o quê? Uns 30 anos, já se falava que a reforma tributária seria extremamente necessária para o país. A gente teve a reforma tributária, agora no governo Lula, mas há muitas críticas dizendo que essa reforma, do jeito que está, ela não resolve o problema, principalmente das empresas. E aí, hoje, em entrevista ao G1, Ronaldo Caiado, um dos presidenciáveis, disse que a reforma tributária está toda errada, que ela precisa de várias mudanças. Eu queria saber a sua opinião. Afinal, a reforma foi aquela tão sonhada ou está longe de resolver o problema do Brasil?
2: Olha, vamos lá, até para levantar a bola para o Pedro também aqui. A minha impressão sobre a reforma tributária é muito simples, né? A ideia é muito boa, o conceito do IVA, do Imposto ao Valor Agregado, né? Então é muito boa, simplifica, você tem ganhos evidentes com as compensações todas que fazem na cadeia. Agora, na minha impressão, do ponto de vista político, a reforma foi conduzida no Congresso sem liderança. Sem liderança, quer dizer, ninguém sentou numa mesa e disse: olha, o nosso foco como país é ter um IVA baixo, então nós vamos ter um IVA mais baixo para todo mundo e com menos excepcionalidades para cada um. Isso é um pouco teoria dos jogos. Eu gosto muito de estudar a teoria dos jogos, então você tem um problema de ação coletiva, não é? Uma espécie de dilema do prisioneiro múltiplo. Então, como lá, um setor vai lá, então vai o agronegócio. O agronegócio consegue isenção para carne, coloca na cesta básica, etc. Bom, então, bom, aí vai o setor farmacêutico também quer. Bom, o setor farmacêutico quer, o setor automotivo também consegue. E aí vai esse motivo. O setor educacional busca um setor médico. Bom, então, é evidente, todos vão buscar alguma excepcionalidade, alguma alíquota preferencial, a inclusão na cesta base, então que vai ter alíquota zero, etc., ou vai fugir do imposto chamado sin tax, né, o imposto do pecado. Então, bom, é um incentivo para um show de lobbies, né, e o resultado final é que os sem lobby, é que os que não conseguiram eventualmente algum regime especial vão pagar a conta, né? Só que aí você pega e vai, nós vamos ter no final o IVA mais caro do mundo para quem não tem algum regime especial, alguma alíquota preferencial. Isso é um problema, é evidente, porque, primeiro, um dos grandes objetivos da reforma, que era a simplificação, se perde, porque você vai ter uma enorme multiplicidade de regimes especiais. Uma sensação de injustiça, então uma confusão no cálculo de todas essas excepcionalidades, né? E, de novo, a injustiça tributária, que é quem não fez a pressão devida lá, quem não entrou no jogo, quem não ganhou o jogo, vai pagar a conta de um imposto de valor agregado muito alto. Não sabe exatamente nem qual é a alíquota ainda. Então, eu vejo, do ponto de vista assim, macro e político, esse problema, que leva muita gente a ter esta visão do Ronaldo Caiado. Essa semana mesmo eu conversei com muita gente da área por exemplo, fui na Expo Leite lá, que é do setor do leite, e havia olha, a reforma tributária é um problema, a gente não sabe exatamente qual é o imposto que vai incidir, e isso está preocupando o setor. Então, há um longo caminho, eventualmente, de ajuste da reforma e revisão. Agora, é muito difícil, eu acho que o erro foi cometido lá na base, né? Uma reforma que foi conduzida sem a devida liderança no processo. Ela foi conduzida dentro do próprio Congresso e abriu espaço para esse show de lobbies e chegamos a uma espécie de grande colcha de retalhos tributária, né? Então, o que era para simplificar se perdeu muito do benefício da reforma com esse modelo de negociação. Não sei se o Pedro concorda com isso.
3: Pedro, já agrega uma outra questão aí também que não está no debate eleitoral. É bom lembrar que o que o Schiller falou, né, dos índices definitivos, a previsão é que eles sejam anunciados pelo Comitê Gestor do IBS, pelo governo, pelo Poder Executivo, em novembro, pós-eleições. Então, a gente pode ter aí uma surpresa e tanto nesses índices.
0: Pois é, olha, eu acho que a reforma tributária foi realmente um grande avanço em relação à situação anterior, mas eu tenho pensado em alguma linha que Schiller e que Felipe colocaram, que é essa insatisfação que existe em relação às alíquotas, né? Então eu fico pensando em que medida dá para a gente confiar num novo sistema tributário se a despesa, como o Schiller falou agora há pouco, está crescendo tão mais do que a receita, e não é só em âmbito federal que a gente tem esse problema, né? Então, dá para confiar que a questão do sistema tributário vai estar resolvida se o gasto público cresce tanto? Uma hora, que tipo de solução a gente vai precisar? Porque eu acho que se a gente for ver por que o sistema brasileiro de arrecadação era tão complicado, ou é tão complicado, eu acho que vai ter a ver inequivocamente com a necessidade de arrecadação que foi criado ao longo do tempo, o governante A, o governante B, em cada lugar, precisando ampliar sua arrecadação de alguma forma, e às vezes, inclusive, isentando empresa para movimentar um determinado setor, e a gente foi criando essa coxa de retalhos, ou uma outra coxa de retalhos em relação ao que o Schiller falou. Então, em que medida dá para a gente confiar que a questão da arrecadação do sistema tributário vai ser resolvida se a gente tem uma despesa que cresce estruturalmente tanto? Então, eu tenho um pouco essa desconfiança, embora eu seja bastante entusiasta da reforma tributária. Eu não sei se, em termos de eleição, a gente pode pensar em alguma coisa, em alguma ideia mais atraente, como uma que a gente já discutiu ali na coluna do Estadão, a do teto de impostos, porque a gente fala de teto de gastos, de arcabouço, há um tempo, mas esse é um papo que é meio maçante, né, para boa parte da população. E a questão dos impostos tem engajado mais, né? A gente viu que aqui foi ali mais ou menos um ano, aquela discussão da taxação do PIX, esse termo taxação que pegou, se a gente falasse 5, 10 anos, a gente falaria tributação, mas veio ali do inglês, das redes pegou, agora a gente fala taxação. Então eu acho que tem alguma coisa aí, a gente não consegue pautar a questão do ajuste fiscal pela dívida pública, pelo gasto, pelo déficit, pelos juros, mas talvez se a gente consegue falar de imposto seja mais interessante. Então, quem sabe pensar num teto de impostos, alguma coisa assim que consiga frear esse receio que a gente tem em relação à arrecadação, e ao mesmo tempo criar um incentivo para a gente controlar a despesa, já que teto de gasto, ninguém vai para a rua se manifestar a favor de um teto de gasto, mas talvez um teto de imposto, né? E força ali algo como Starve the Beast, né? Fazer os governantes terem que fazer escolhas difíceis dentro do orçamento que existe, talvez fosse interessante, né? Então, ao fim e ao cabo, eu estou falando, olha, vamos ter um teto, e se o imposto está, a carga tributária está caminhando para ser maior do que isso, a gente tem que começar a cortar a despesa A ou B. Nos Estados Unidos, isso existe em um ou outro estado, me parece uma ideia interessante em termos de, em épocas de campanha eleitoral, de discussão de futuro.
1: Eu vou aproveitar que eu estou com você aqui, né, que é fera em economia, e quero tirar uma dúvida com você sobre, já aproveitando que a gente teve essa semana a decisão do Copom sobre a Selic, né, houve a redução de 0,25 ponto percentual. Há uma discussão hoje se o CMN, né, que é o Conselho Monetário Nacional, não deveria reajustar a meta de inflação, porque com uma meta de inflação de 3%, ao ano, é uma meta de inflação muito apertada e, por conta disso, a Selic acaba sendo alta. A gente sabe que tem outros fatores aí, eu quero que você explique, né, esses outros fatores do porquê a Selic é alta, mas mexer na meta de inflação, e eu acho que isso tem tudo a ver com o próximo governo, porque temos dois ministros que decidem sobre essa meta de inflação, né, além do presidente do Banco Central, o ministro da Fazenda e o ministro do Planejamento. Queria que você explicasse, se mexer na meta de inflação, o que pode acontecer de bom, vantagem, desvantagem, e se isso é uma discussão adequada para esse ano eleitoral e se serve para o próximo governo.
0: Eu acho, Verus, que essa discussão é bastante difícil, é um debate um pouco polarizado e um pouquinho mais técnico, mas o que a gente está falando, então, a gente tem uma meta de inflação que foi reduzida pelo CMN alguns anos atrás, quando os juros estavam mais baixos, depois veio a pandemia, o gasto público cresceu, teve uma série de crises importantes mundo afora e os juros subiram. Então, a discussão é mais ou menos nos seguintes termos. A gente está com uma meta de inflação que seria baixa demais para um país que tem muita indexação na sua economia, desde os contratos de aluguel até os benefícios pagos pelo setor público, e essa meta de inflação seria irrealista e por isso exigiria juros muito altos do Banco Central para cumprir a meta. Do outro lado da discussão vai estar o pessoal que aponta que, olha, se você desfaz a meta depois de anos com dificuldade de cumprir ela, você talvez esteja criando um risco reputacional muito forte e talvez o sistema perca muito da sua confiança. Mas eu acho que pouca gente vai dizer que esse é o debate mais importante em relação à taxa de juros. A gente tem, de novo, a questão fiscal vindo muito forte, porque a Selic ela é uma taxa importante, mas ela não é a única taxa que é importante para a economia. Como o Schiller falou, acaba que os juros implícitos da dívida pública, aquilo que o governo precisa para se financiar, é uma taxa tão ou mais importante quanto, porque, como o Schiller colocou, se eu tenho dinheiro, eu vou emprestar para o governo, que é, enfim, um retorno garantido, é um investimento ainda considerado bastante seguro, livre de risco. Então, se eu for ter que emprestar para uma outra pessoa ou para uma outra empresa, eu vou exigir juros maiores. E essa taxa não tem necessariamente a ver com a taxa Selic. E tem outras discussões sobre a Selic ser alta no Brasil que tem muito a ver com a segmentação que a gente tem no mercado de crédito. A gente tem vários setores que têm taxas de juros especiais, e a partir do momento que você tem várias caixinhas diferentes, sobra para o Banco Central administrar apenas uma parte digamos, influenciar só uma parte do mercado de crédito, e aí para conseguir os efeitos que ele precisa na inflação, ele precisa de uma taxa mais alta do que precisaria se não tivesse tantas modalidades de crédito subsidiado, que por outro lado existem porque os juros são altos. Então o que vem primeiro é difícil da gente estabelecer, mas o fato é que a Selic em alguma medida é alta no Brasil porque vários setores ou várias famílias não dependem da Selic e eles têm suas próprias taxas de juros mais benéficas, e isso talvez seja uma discussão que a gente precise fazer, né? Quem é que está sendo privilegiado ou não nessa discussão.
3: Esse é um debate absolutamente necessário, complicado por uma sexta-feira à noite. Nosso telespectador pode estar aí pensando assim, pô, mas é sexta-feira, eu queria relaxar e esse pessoal está pegando pesado aqui com o futuro do país. Schiller, para piorar a situação, é o seguinte, nós estamos falando em uma tributação de 40% lá em 2050, que é depois de amanhã. Pedro lembrava bem aí, se nós pegar o exemplo do futebol, todo mundo lamenta e todo mundo lembra essas Copas todas. Então essa memória está bem viva para nós de 24 anos. Daqui a 24 anos muita gente vai estar lembrando do que nós falamos hoje aqui. E é pior ainda, Schiller, se a gente pensar que é bitributação, no sentido de que vamos pagar essa 40%, 42% e vamos continuar contratando saúde, porque nada promete que os nossos políticos vão melhorar a qualidade de vida da população brasileira quando chegar a esses 42%. Nós vamos continuar contratando saúde, segurança, educação, esses itens básicos no nosso futuro. É uma bitributação, né, doutor?
2: Vamos lá, eu acho que é evidente, né? Esses dias eu vi uma definição muito interessante do Marcos Troiro, que é um economista também especializado na área externa, né? Ele, a gente conversava sobre o tarifaço do Trump, e ele disse, olha, antes de pensar no tarifaço do Trump, vamos pensar no alto tarifaço que o Brasil mesmo se coloca com essa carga tributária, né? Porque, vamos lá, né? Vamos ver se o Pedro concorda. Ninguém discorda de que o Brasil deve ter um welfare state, quer dizer, um estado de proteção social, evidentemente, frequentemente avaliado. Por exemplo, tem um BPC. BPC, para quem não se lembra bem, vamos lá, todo brasileiro depois de 65 anos, se não tem outra fonte de renda, não é? Tem uma deficiência, ele tem direito a um salário mínimo. Na minha impressão, isso é civilizatório. Você pode até discutir se deveria ser 66 ou 70, mas vamos lá, 65 anos é um parâmetro. Tal, não é? Já Bolsa Família já é uma discussão. Recentemente, me lembro, o comunicador Luciano Huck, ele fez umas observações críticas, dizendo, olha, quem sabe teria que ter porta de saída, foi muito criticado, não, parece que é um tabu brasileiro. Recentemente, aliás, eu vi lá, Felipe, lá no nosso Rio Grande do Sul, a experiência da Prefeitura de Bento Gonçalves. Fizeram um trabalho muito dirigido para pessoas que são beneficiárias, oferecendo emprego, oferta de vagas, formação de currículo. Em um ano e meio, eles diminuíram 40% as pessoas dependentes do Bolsa Família, mas que foram para o mercado, ou seja, melhoraram, né? Quando a pessoa sai do Bolsa Família e vai para o mercado, tem estudos que mostram que ela dá um crescimento médio de 4 vezes em termos de produtividade. Você entra no mercado formal, ganha treinamento, você tem todo o aporte de tecnologia. Então, é uma vantagem para a pessoa e para o país, para o governo, para todo mundo, para o chamado contribuinte, né? Então, acho que tem muita coisa, né, nisso que deve ser feita. Agora, e aqui a minha impressão é que o Brasil não vai escapar, estou provocando aqui na sexta-feira, tá, de enfrentar reformas difíceis. A gente não tem como empurrar com a barriga, reformas tem que fazer. Aqui eu queria testar o Pedro com algumas que se discute muito, tá? Uma delas é a tal da desvinculação dessas vinculações, saúde e educação, 15%, 18% nesse governo foi vinculado isso à receita. Então, vamos imaginar, você tem um arcabouço fiscal que limita a despesa a 2,5%, né, real, 2,5% em termos de crescimento real, fora inflação, mas você tem uma vinculação muito forte dentro do próprio orçamento de saúde e educação, né, à receita, que cresce num ritmo maior, né? Então, obviamente, é insustentável isso, né? Na minha impressão, vai ter que mexer nisso. Até porque nós fixamos esses parâmetros lá atrás, quando o Brasil era um país muito mais jovem do que é hoje. Eu vou nos municípios por aí, tem, especialmente na região mais sul, centro-sul, tem menos crianças entrando na escola e mais pessoas idosas. Então você aumentou o gasto de saúde por um lado e diminuiu, teoricamente, a necessidade de recursos no fundamental, na educação. Então, tem que rever isso, não é possível, tem que colocar essas despesas dentro da regra fiscal, tem que ter ganho de eficiência nisso, né? Tem que dar flexibilidade para os gestores para que tenha eficiência. Aí pode ter uma lógica um pouco base zero, avaliar programas, avaliar a eficiência de como esse dinheiro é aplicado e tal, porque não dá para simplesmente ser vegetativo esse crescimento, né? Então, esse é um ponto que eu queria perguntar para o Pedro. O outro, em termos de previdência, o economista, viu, Verusca e Felipe, às vezes é malvado, viu, o economista, porque eles têm os números lá e não... Brincando aqui, provocando sexta-feira, mas uma das coisas que eu vejo os economistas falarem, com a qual eu não concordo, é desvincular o salário mínimo do benefício previdenciário. Por que eu não concordo? Não me explica bem isso. que me parece civilizatório. Você trabalhou a vida inteira, aí, bom, tem o seu vencimento atrelado ao salário mínimo, que é uma medição confiável no Brasil. Você pode mudar o indexador do salário mínimo, concordo com o Pedro. Eu queria ver a visão dele sobre isso também e por onde andaria a reforma da Previdência. Na minha visão, pô, não sei se a Verusca vai gostar aqui, mas deveria se equalizar homens e mulheres, por exemplo. Isso é um tabu brasileiro também. Então, mulheres vivem 7 anos mais que os homens. Ela viu que eu disse que a Verusca não ia gostar dessa minha. Mas eu vou colocar aqui, queria ver essa visão do Pedro sobre isso, tá? E acho que o Brasil precisa retomar o programa de privatizações. Não é possível ter uma empresa como Correios, que dá 8 bilhões de prejuízo, né? E a gente fica com essa ideia de que ela cumpre uma função estratégica, então só o governo pode levar cartas e tal. Eu viro sempre, o setor privado pode levar saneamento, mas não pode levar cartas, será? Então, se são reformas, todas elas são difíceis de fazer politicamente no Congresso, mas são necessárias. Então, eu me pergunto para o Pedro se ele concorda, e mais, até se o Pedro virasse presidente, Pedro, da República aqui, né, já tem meu voto aqui, Pedro, quais seriam as prioridades? Né, seriam essas reformas? Por onde começar na prática esse processo?
0: Chegou a bola, né? Então, seguinte, sobre as desvinculações, eu acho que existe algum consenso sobre a importância, inclusive, da desvinculação da saúde e da educação. Tem algumas ideias do pessoal mais à esquerda de, pelo menos, somar o total de saúde e educação para ter um pouco mais de liberdade, já que em muitos lugares o gasto com saúde tem uma pressão, mas o gasto com educação não tem a mesma pressão. Então, eu acho que tem alguma coisa aí. E eu acho que, embora isso seja um assunto difícil, até porque você mexe com corporações, né, sindicato de professores, por exemplo, você pode pensar numa tecnologia que foi muito bem sucedida em fazer reforma no Brasil, né? Se a gente olha a reforma da Previdência de 2019, a reforma tributária ali a partir de 2023, elas duas pareciam um tabu e as duas usaram regras de transição relativamente longas. No caso da reforma tributária, a depender da regra, por exemplo, na regra ali do rateio dos recursos entre os estados, ela vai durar décadas, vai lá até 2070 ou mais, se não me falha a memória. Então, e se a gente pegasse essa discussão de desvinculação de saúde e educação, que frequentemente não vai a lugar nenhum, e pensasse, olha, beleza, nos próximos 3 ou 5 anos, ou não sei, para um determinado período a gente não muda, mas depois, paulatinamente, a gente vai mudando. A mesma coisa para a questão da desvinculação do salário mínimo. Esse é um assunto que, na verdade, é muito brasileiro. Essa regra entre vinculação entre previdência e salário mínimo, ela não existe em nenhum outro lugar do mundo, até onde eu conheço, e em determinado momento eu olhei isso bastante. O que existe são regras próprias para reajuste dos benefícios da previdência, ou nem isso, né? O governante dá quando é possível. Então, o que existe em outros lugares, salário mínimo é uma variável do mercado de trabalho, para quem está assalariado no mercado de trabalho formal, aposentadoria é outra coisa, pode até ter um mínimo, um piso, mas não necessariamente vai ser o mesmo piso do mercado de trabalho, que no Brasil também é o piso do BPC. Então, embora isso seja duro, porque a gente está pensando em alguém ganhando menos do que o que parece o mínimo, a gente poderia pensar numa transição ou, de novo, na criação de algum benefício integrado, unificado, porque a gente pensa salário mínimo como mínimo, mas o Bolsa Família, por exemplo, está bem abaixo do salário mínimo, não é indexado ao salário mínimo, na verdade, não é nem indexado à inflação. Aqueles R$600 que são o piso do Bolsa Família vem desde março de 2020, quando a gente criou o auxílio emergencial na pandemia, então está aí indexado, perdendo valor há 6 anos, o que é ruim, claro, para as pessoas que recebem o auxílio emergencial, recebem a Bolsa Família, mas me parece que a gente tem aí um precedente, e se a gente talvez pudesse em algum momento pensar em unificar as regras, a gente poderia ir por aí, mas de fato, em outros países, o que existe é um piso para assistência social, um piso para previdência e um piso diferente para o mercado de trabalho. Tanto é que num país como o Brasil, é interessante e é sempre legal a gente lembrar que existem mais pessoas recebendo salário mínimo por meio de benefícios do INSS do que como empregados com carteira no mercado de trabalho. Então, na prática, no nosso país, o salário mínimo é um benefício mínimo do INSS mais do que ele é um piso mínimo no mercado de trabalho. Se eu fosse presidente, eu acho que a gente poderia pensar em reformas que não olhem tanto para a questão fiscal, mas olhassem para essa agenda que em outros lugares tem sido chamada de agenda da abundância, né? Como é que a gente promove crescimento econômico fazendo reformas administrativas ou regulatórias depois de décadas em que parece que a gente talvez tenha pesado a mão em normas ambientais, normas urbanísticas, normas de patrimônio histórico, né? Eu fico pensando bastante nisso nesses tempos, porque não é só o juro que está alto, a gente tem uma dificuldade grande de crescer e empreender no Brasil e no Ocidente como um todo por conta de regras que a gente criou achando que eram regras legais. Mas se a gente olha os países que cresceram muito nas últimas décadas, nos últimos anos, a gente vai inevitavelmente olhar para a Ásia e não só para a China, e a gente vai ver que, para o bem ou para o mal, não tem as mesmas discussões ambientais ou urbanísticas ou de patrimônio histórico, que eu não quero de forma alguma minimizar, mas eu não sei se elas estão sendo colocadas para o melhor interesse da população. Frequentemente a gente vê instrumentalização dessas regras para proteger patrimônio ou interesse das pessoas mais ricas ou de corporações. Então, eu olharia, se eu fosse, não se fosse presidente, se eu fosse ditador do Brasil, eu olharia para essa questão de licenciamento ambiental e várias outras regras que eu acho que a gente pesou a mão na última geração de burocratas ali, quando parecia um progresso você pensar em patrimônio histórico, em plano diretor, em licenciamento ambiental, e eu acho que isso está prejudicando muito a geração de emprego e renda para os mais pobres do Brasil em 2026.
3: Ninguém tem o Código Ambiental brasileiro, criticam o Brasil na Europa muitas vezes, mas não tem nada próximo do Código Ambiental brasileiro. Seguinte, domingo tem debate, então tem regra estipulada, né? Eu quero, assim, desse assunto que tratamos até aqui, tem algum comentário final, mas é assim, ó, 30 segundos para cada um, tem algum ponto, assim, direto ao ponto mesmo, como diria o Carlos Andreasa, papo reto, Schiller, sobre tudo isso que se falou aqui, 30 segundos, vamos lá.
2: Eu acho que é toda essa agenda fundamental. Eu vou brincar aqui, viu, como economista malvado, né? Eu sabia que eu não ia emplacar a minha ideia aqui. O Pedro tem uma razão técnica, evidente que você tem o salário mínimo, que é uma medida de mercado de trabalho. Quando se aplica a benefícios previdenciários, são dois mundos diferentes, né? Então, tem no Brasil, isso é uma cultura brasileira, né? E aqui, talvez, eu sou muito social-democrata, viu, Pedro? Acho que eu tô ficando velho também, talvez seja esse o fator, brincando um pouco aqui na sexta-feira. Mas esta é a discussão. Eu acho que o que eu espero dos debates, para ser bem direto, é que os candidatos digam isso. Mas se tem que assumir o desgaste, dizer, vou desvincular o salário mínimo benefício por essas razões que o Pedro colocou aqui, tecnicamente bem colocadas, tem que dizer para a sociedade. O que não dá para a gente ter uma espécie de estelionato eleitoral light no Brasil, né? Ou seja, ninguém discute nada muito claramente na campanha eleitoral e faz qualquer coisa depois no governo, né? Então a gente vai ser bem duro aí nos debates eleitorais, pelo menos aqui na Band. Vamos lá.
3: Tá bom. Pedro, algum comentário final a respeito de tudo isso? Comentário mesmo, curtinho aí, por favor.
0: Felipe, eu acho que, para todo mundo que está vendo, ouvindo, acho que o que a gente tem que pensar em termos de debate público é como é que a gente transforma essas discussões que a gente está fazendo para uma sociedade que agora se comunica de outra forma, né? Então, é TikTok, é Instagram, é YouTube, como é que tudo isso que a gente fala pode ser colocado de uma forma mais divertida, mais intrigante, para justamente quem fica só 30 segundos, às vezes, vendo alguma coisa. Esse é um convite principalmente para o espectador mais jovem, né? Como é que eu posso pegar isso que esses caras estão falando e transformar em algo que seja colocado de uma forma mais sedutora. Eu acho que é uma grande questão para essa eleição e para as próximas eleições também.
3: Nada impede que você seja um presidente da República sem passar pelos governos estaduais. Mas domingo, olha o gancho que eu vou levantar para ti, Veloso. Mas domingo, e a gente quer saber a opinião de vocês, tem debate eleitoral para governo aqui na Band da UFSCA.
1: Pois é, em São Paulo, Tarcísio de Freitas e Fernando Haddad vão ficar frente a frente mais uma vez a partir das 8 da noite deste domingo.
4: Os dois candidatos que lideram as pesquisas confirmaram presença no encontro aqui na sede do Grupo Bandeirantes. O governador Tarcísio de Freitas, do Republicanos, que busca a reeleição, e o ex-ministro e ex-prefeito de São Paulo, Fernando Haddad, do PT. Na última eleição para governador, em 2022, os mesmos dois adversários disputaram o Palácio dos Bandeirantes, um debate que foi classificado por muitos como um dos melhores daquele ano. No primeiro bloco, Tarcísio e Haddad respondem a uma mesma pergunta, seguida de um confronto direto. No segundo bloco, quatro jornalistas do Grupo Bandeirantes fazem perguntas intercalando os candidatos. Um novo confronto direto acontece no terceiro bloco. E no encerramento, os adversários fazem as últimas considerações. Durante o debate que acontece neste domingo, a partir das 8 da noite, cabe aos candidatos controlar o próprio tempo. Eles também podem circular livremente pelo estúdio.
5: O eleitor poderá sentir a temperatura do debate em tempo real. A sala digital do Google, em parceria com a Band, vai oferecer análises de dados e as pesquisas mais procuradas na internet a todo instante.
4: O debate também vai ser transmitido pela Band News TV, pelas rádios Bandeirantes, Band News FM, pelo YouTube Band Jornalismo e pelo aplicativo Band Play. Já no domingo, dia 23 de agosto, é a vez dos candidatos à presidência se enfrentarem no debate da Band, também às 8 da noite.
3: Para fechar a participação de vocês dois, vamos lá, a importância de um debate, esse de São Paulo, que vai irradiar para todo o Brasil, né? Claro, uma situação, porque afinal de contas é o debate que tem dois ex-ministros, um de Bolsonaro, um de Lula, um ex-prefeito da capital, o atual governador. Pedro, o que a gente deve prestar atenção em um debate como esse?
0: Olha, eu acho que o que é mais interessante no debate entre o ex-ministro Haddad e o governador Tarcísio é ver... Aqui se atribui como se separa um sucesso de uma gestão ou um insucesso de uma gestão estadual do governo federal. Então eu ficaria interessado em ver como o governador Tarcísio vai defender resultados positivos que aconteceram em São Paulo e ao mesmo tempo conseguir criticar o governo federal, que pode ter ou não influenciado esse resultado, e ao mesmo tempo ver como que o Haddad criticaria algum resultado de São Paulo que pode, de alguma forma, ser indiretamente provocado pelo governo federal. Então, acho que essa é muito rica essa dicotomia entre Estado e União, principalmente num Estado como São Paulo, que você vai ter no debate o governador e o ex-ministro da Fazenda.
3: Schiller.
2: Não, evidentemente vai ter questão tanto a trajetória recente do Fernando Haddad no Ministério da Fazenda, então ele conduziu a economia brasileira, então todo esse tema que a gente tratou aqui, dívida, impostos, etc., reformas e tal, vai estar em questão, porque obviamente aconteceu agora. Tarcísio Freitas conhece muito a economia, obviamente vai fazer essa análise da gestão Haddad, e a gestão Tarcísio da mesma forma, né? Ele tem uma aprovação em pesquisa acima de 60%, que dá uma vantagem para ele, mas aqui tem um outro dado, né? O PSDB, ou o modelo tucano, comanda São Paulo há quase 30 anos, né? E muita gente da própria direita chama o Tarcísio de Freitas de neo-tucano, assim, manteve um pouco esse estilo, né? Mais pró-mercado, muito foco em responsabilidade fiscal, gosta de parceria público-privada e tal, tem esse modelo, e eu concordo com essa definição, acho que o Tarcísio de Freitas é uma continuidade desse modelo de São Paulo. São Paulo nunca teve um governo de esquerda, do PT, né, como muitos estados, especialmente no Nordeste. Então, acho que esse é o desafio do Fernando Haddad. Ele tem que convencer a sociedade que está na hora de ter um governo do PT no estado de São Paulo. Né? Esse que é o desafio do Fernando Haddad. E, por último, dizer o seguinte, eu acho que o debate vai ser de alto nível, não tem nenhuma dúvida, mas não vai ser tão querido, assim, tão cordial como aquele de 4 anos atrás, tá certo? Porque tem muita história nesses 4 anos, vai ser um debate um pouquinho mais agudo que a gente vai assistir no domingo. Mas é imperdível, fica aqui o convite para todo mundo.
3: E nós vamos estar juntos aqui, Fernando Schiller, com a equipe da Band News, com a equipe da Band TV, comentando, analisando todo esse encontro entre os dois e, claro, olhando também para os outros encontros no Brasil, outros estados e Distrito Federal. Pedro Fernando Neri, Fernando Schiller, muito obrigado a vocês por estarem conosco nesta sexta-feira. Até a próxima.
1: Boa noite.
2: Valeu. Grande abraço.
0: Boa noite.
3: A gente segue na velocidade da notícia depois do intervalo com mais informações e análises.
1: Tem uns 20 anos da Lei Maria da Penha e o tornado no Rio Grande do Sul.

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0: Lei Maria da Penha completa 20 anos, data é celebrada durante o Agosto Lilás, o mês de proteção à mulher e de conscientização para o fim da violência contra as mulheres.
1: Abelardo de la Espriella assume governo da Colômbia e promete mudar a política de segurança. O político planeja aliança com os Estados Unidos para combate contra narcotráfico e guerrilhas.
0: Ciclone atinge estados do sudeste com ventanias de até 110 quilômetros por hora.
1: Surpresa em Minas Gerais?
0: Pois mais é. Ou menos, é porque foi, voltou.
1: E tem até o dia 15 de agosto para ir voltou, e voltar várias vezes.
0: Agora foi, voltou e acabou fundo agora.
1: Fundo, é. 15 de agosto que é o prazo, para quem não se lembra, é o prazo aí da Justiça Eleitoral para registro das candidaturas na disputa dos governos e também da presidência da República. É que o Republicanos confirmou o atual senador Cleitinho Azevedo a disputa ao governo de Minas Gerais, após meses de indefinição e, como diz Felipe, de vai e volta.
0: É, assunto para a Natália Paz, ao vivo de Brasília. Natália, os bastidores desse imbróglio, Natália, boa noite.
2: Boa noite.
3: Parece repetitivo, né, Felipe, Verusca, boa noite a vocês, mas é a reviravolta da reviravolta da reviravolta, né? Foi uma novela essa decisão que foi anunciada hoje pelo Republicanos, anunciada agora há pouco, agora à noite, decidindo então lançar de fato o senador Cleitinho ao governo de Minas Gerais, colégio eleitoral importantíssimo aqui para o país, né? Ele que conversou mais cedo com o presidente nacional do partido, Marcos Pereira. E agora, então, a expectativa é da chapa ser oficializada nos próximos dias, como a Verusca disse, até o dia 15, né? Essas chapas, elas devem ser oficializadas na Justiça Eleitoral, no Tribunal Superior Eleitoral. E junto com essa decisão do Republicanos, teve uma fala agora há pouco por parte do Cleitinho, teve uma nota também do partido que foi divulgada dizendo que ele, que o Cleitinho, ele reconheceu os erros dele, reconheceu os equívocos dele durante todo esse processo de escolha, pediu desculpas, o que foi muito importante para essa decisão ser anunciada, e também assumiu principalmente o compromisso de levar até o fim essa candidatura dele, de não voltar mais atrás, de não ficar mais nesse vai e não vai em relação ao nome dele para concorrer a Minas Gerais. E com isso, então, com esse pedido e com esse compromisso dele, ele conseguiu o aval que ele precisava por parte da presidência, então, nacional do Republicanos, dos diretórios. O partido está dizendo que essa mudança de ideia, ela também acontece aí porque o Cleitinho, ele pode sim ali ajudar, né, a eleger a bancada em Minas Gerais, o número dessa bancada para crescer em Minas Gerais com os Republicanos. E vale a gente lembrar que o Cleitinho, nessa novela, a gente pode dizer, nesses últimos meses, né, ele foi barrado duas vezes pelo partido, depois que ele mesmo mudou de ideia pelo menos três vezes, se ia, não ia, se voltava a ser ou não é candidato, pré-candidato ao governo de Minas Gerais. Até a gente trouxe na segunda passada no Panorama, até aqui no jornal também, que ele chegou a gravar um vídeo dizendo que não ia concorrer. Ele até chorou nesse vídeo, estava alegando ali motivos pessoais, porque recentemente um irmão dele morreu, então ele disse que não tinha condição de cuidar da população de Minas Gerais, sendo que ele não estava conseguindo cuidar dele mesmo naquele momento, né? Só que menos de 24 horas depois, na terça, ele acabou interrompendo a convenção nacional do Republicanos, pedindo então para ser candidato mais uma vez. Nesse momento ali, ele até foi repreendido pelo Marcos Pereira, que é o presidente nacional do Republicanos. Só que também tem uma questão muito importante que vale a gente destacar, que o Cleitinho, apesar dessa indecisão dele, se ia ou não ia, ele continuou e segue líder nas pesquisas em Minas, ele vence em todas as simulações de segundo turno até o momento, então é um nome importante para o Republicanos, que, ressaltando, como a Verusca também disse há pouco, tem até o dia 15 para registrar essa chapa no TSE, com esse compromisso de que o Cleitinho não volta mais atrás, vai levar essa candidatura dele até o fim.
1: Ô Natália, com essa candidatura do Cleitinho confirmada, quem ganha, pelo menos vantagem aí na disputa presidencial, é o senador Flávio Bolsonaro, é a candidatura do Flávio Bolsonaro, já que o Republicanos manteve a neutralidade, né, nessa disputa à presidência da República, mas é um aliado de Flávio Bolsonaro.
3: Sim, Verusca, com essa neutralidade do Republicanos, não só do Republicanos, né? Podemos, PP, todos esses partidos que decidiram pela neutralidade, nesse caso, o Cleitinho, sim, ele é um aliado, é próximo do senador Flávio Bolsonaro, então acaba ganhando essa chapa à presidência por parte de Flávio junto com o deputado Alfredo Gaspar. Mas outros estados também com importância nessas eleições deverão anunciar também apoio à chapa de Lula e Alckmin, então deve ser um Republicano bem dividido nessa questão de quem será, quem eles vão de fato em cada diretório estadual apoiar, se será a chapa de Flávio ou se será até mesmo a chapa do presidente Lula. Por exemplo, o estado de Pernambuco, desde no mês passado, já disse que ia subir no palanque junto a Lula, por isso essa decisão da neutralidade.
4: Foi a oitava vez em São Paulo em menos de um mês. Diante da vantagem de Flávio Bolsonaro apontada pelas pesquisas eleitorais no estado, Lula intensificou a agenda no maior colégio eleitoral do país. A intenção também é tentar turbinar a candidatura de Fernando Haddad ao governo. Lula esteve no interior, em São José dos Campos, para a visita ao Instituto Nacional de Pesquisas Espaciais. Durante o evento, ele criticou os Estados Unidos, em especial o secretário de Estado americano, Marco Rubio.
5: Ele tem um cidadão que não gosta do Brasil, que não gosta da América Latina e que é um bolsonarista, que é o homem secretário de Estado, que é o Marco Rubio. É bem, ele não gosta. Eu disse para o Trump, esse moço não gosta do Brasil. Não gosta, ele é um anti-latino-americano. Ou um latino-americano frustrado, porque ele foi embora de Cuba.
4: Dois eventos simbólicos da campanha de Lula reforçam a importância dada a São Paulo em 2026. A convenção nacional que o lançou à disputa foi na capital paulista. E o início oficial da campanha será na semana que vem, em São Bernardo, berço político do candidato e do PT. Flávio Bolsonaro não teve agenda pública. Passou o dia em São Paulo, fechando os próximos passos da campanha, já praticamente estruturada nos estados. 22 dos 27 palanques nos estados e no Distrito Federal estão fechados. A maior preocupação do candidato do PL ainda é Minas Gerais. O preferido de Flávio é o senador Cleitinho Azevedo, líder isolado em todas as pesquisas ao governo mineiro. O prazo para registrar candidaturas termina no próximo dia 15. Em uma transmissão na internet, Flávio frisou que a prioridade também é tentar aumentar a bancada de direita no Congresso.
6: Esse ano você vai escolher dois, ou seja, dois terços do Senado é que está aí, né, disputando a eleição, se vai continuar, se não vai continuar. Portanto, é uma mudança muito importante que vai determinar alguns quóruns específicos. É muito importante você escolha um presidente da República alinhado com os dois senadores que você vai escolher, da mesma forma os deputados e governadores.
4: Ronaldo Caiado deu entrevistas e frisou que, se eleito, pretende anistiar as pessoas condenadas pelos crimes do 8 de janeiro, inclusive o ex-presidente Jair Bolsonaro. A ideia, segundo o candidato do PSD, é pacificar o Brasil. Romeu Zema esteve em Curitiba, no Paraná, para encontros com empresários. O candidato do Novo divulgou seu programa de governo. Entre as propostas estão a redução da maioridade penal para 16 anos, privatização de todas as empresas estatais e a limitação do poder do Supremo Tribunal Federal. Renan Santos, do Missão, também já formalizou a candidatura ao Palácio do Planalto. Ele participou de reuniões internas do partido, que realiza neste sábado um congresso no Paraná.
7: Bom, a gente tem falado muito, porque a Band News vai transmitir para todo o Brasil, o debate de São Paulo, Haddad e Tarcísio. Mas a gente tem dito também que esse não é o único debate nos estados. Além de São Paulo, a Band vai realizar confrontos entre candidatos a governadores de outros 11 estados e também do Distrito Federal, Verusca.
1: É isso mesmo.
7: Vamos conferir.
8: Aqui no Rio Grande do Sul, quatro candidatos ao governo estadual confirmaram presença e vão participar do debate da Band. Gabriel Souza, do MDB, Juliana Brizola, do PDT, Luciano Zucco, do PL e Marcelo Maranata, da Federação PSDB Cidadania. O principal assunto que deve ser abordado no domingo é a crise climática. com foco em medidas de prevenção e resiliência para evitar e enfrentar novas tragédias como as enchentes de 2024.
9: Aqui na Bahia, os candidatos ACM Neto, do União Brasil, Jerônimo Rodrigues, do PT, e Ronaldo Mansur, do PSOL, confirmaram presença. O principal assunto que deve ser abordado no domingo é segurança pública.
10: No Rio de Janeiro, os últimos ajustes são feitos aqui no estúdio para receber os candidatos. Vão participar do debate os 5 políticos em que os partidos têm pelo menos 5 representantes no Congresso Nacional. É a primeira oportunidade dos candidatos apresentarem suas ideias e convencerem o eleitor. A mediação será da âncora do Jornal da Band, Adriana Araújo.
11: Aqui em Curitiba, os candidatos Sérgio Moro, do PL, Requião Filho, do PDT, e Sandro Alex, do PSD, confirmaram presença. Os principais assuntos que devem ser abordados no domingo são infraestrutura e pedágios no estado.
12: Aqui no Distrito Federal, todos os 6 candidatos confirmaram presença. Os principais assuntos que devem ser abordados no domingo são saúde e segurança pública. Os candidatos são Celina Leão, do PP, José Roberto Arruda, do PSD, Kiko Caputo, do Novo, Leandro Grass, do PT, Paula Belmonte, do PSDB, e Ricardo Capelli, do PSB.
1: Bom, e quem fala sobre a expectativa para o debate de domingo, no Rio de Janeiro especificamente, é o Carlos Andreasa.
13: Eu estou muito animado para esse debate no Rio de Janeiro, não é porque estou aqui, sou daqui, trabalharei no debate não, mas tenho a impressão de que vai ser o mais animado, Andressa, João, por uma razão muito simples. É ao mesmo tempo muito local, porque tem a questão da segurança pública dramática no Rio de Janeiro, talvez sem precedentes, e uma espécie de centro exemplar negativamente dos perigos para o Brasil, questão local e, ao mesmo tempo, a questão nacional posta. Então, não tem esse aspecto dramático. Eduardo Paes, o favorito, as pesquisas todas mostram isso, concorrendo pela terceira vez a governador no Rio de Janeiro, teve outras 2 derrotas doloridas, nunca teve tanta chance de vencer, repito, as pesquisas mostram isso, o prefeito Rio eleito por 4 vezes, no entanto, com uma rejeição no restante do estado muito grande, que ele tem tentado diminuir com sucesso, se articulando bem, chegou bem à Baixada Fluminense. Por essa razão, por ser o favorito, a principal vidraça nesse debate é o adversário a ser vencido. Os outros adversários fortes, Douglas Ruas, que é o presidente da Assembleia Legislativa do Rio de Janeiro, é o candidato do esquema que estava no poder do governador Cláudio Castro, do PL, é o candidato bolsonarista Cláudio Castro, que foi derrubado, que perdeu o mandato, que teve de renunciar ao mandato, inelegível no TSE, condenado por abuso de poder político e econômico. É esse grupo que Douglas Ruas representa, o grupo, repito, bolsonarista. Veja que Flávio Bolsonaro raramente vem ao Rio de Janeiro fazer campanha com Douglas Ruas, uma candidatura frágil de um grupo de poder que era muito forte até pouco tempo, do aspecto de visibilidade, de ter o que defender, tendo sido secretário de Cláudio Castro. Me parece que Douglas Ruas será aquele alvo mais fácil dos principais ataques. Aí uso o ataque aqui em termos políticos de discurso. Será alvo, certamente, de Antônio Garotinho, ex-governador do Rio de Janeiro, que concorre, é a novidade nessa disputa, concorre para voltar ao Palácio Guanabara, tem um recall, porque governou o estado, tem um recall muito forte, ao mesmo tempo, pouca gente se lembra do seu mandato. Nós estamos voltando aí aos anos 2000, quando ele foi governador do Rio de Janeiro, foi até candidato à presidência da República, Garotinho, em 2002, enfim. Surgiu, já tem lá seus 10%, está muito próximo de Douglas Ruas, certamente mirará. É um franco atirador, participa de todas as lives, é um radialista, excelente orador, uma figura interessante em debate. Ele, ao mesmo tempo, terá Eduardo Paes como seu principal adversário, aquele que ele quer enfrentar, e precisa superar Douglas Ruas, que nas pesquisas ainda parece um pouco à frente de Antônio Garotinho. Interessante como vai ser essa dinâmica, essa disputa pelo segundo lugar. Além desses 3, teremos no debate André Marinho, do Partido Novo, um jovem candidato, também comunicador, embora jovem, experiente, humorista, comediante, excelente imitador, então muita curiosidade sobre como, na construção do seu discurso, e acho que ele vai para o embate mesmo, vai provocar na construção do seu discurso, como ele usará a capacidade de imitar os adversários, um aspecto interessante. E, finalmente, o único candidato da esquerda, William Siri, do PSOL. Lula tem como candidato no Rio Eduardo Paes, mas ninguém pode dizer que Eduardo Paes seja um candidato de esquerda. Aliás, essa temática nacional deve surgir no debate. Lula tendo Eduardo Paes como candidato, como os outros candidatos atacarão essa condição de Eduardo Paes, representante do presidente da República, e como Bolsonaro também aparecerá nesse debate na figura de Douglas Ruas, também reivindicado por André Marinho. Quente, vamos ver como será. A gente volta a falar sobre isso na segunda-feira. Tchau, pessoal.
7: Apenas 11 mulheres concorreram à presidência da República. Pública, Verusca.
1: E é sobre isso o comentário da colunista da Band News TV, Deise Ciocari.
14: Uma mulher foi eleita e sofreu impeachment.
15: Exatamente.
14: Né?
15: Então... no segundo mandato.
14: Exatamente. Mas vamos lá. E assim, quando a gente olha para a história, a primeira mulher eleita prefeita no Brasil, a Alzira Soriano, ela só conseguiu ser eleita prefeita porque ela tinha um coronel por trás dela ajudando. É uma, respondendo a tua pergunta, Paula, é uma consequência da nossa política que é patriarcal, que é feita por homens, que é feita por elites. Eu sempre falo isso e acaba ficando um pouco redundante, mas é isso. Quando você olha a história política brasileira, são sempre os mesmos no poder. Quando eu fiz o doutorado, a gente levantou, meu orientador e eu levantamos uma árvore genealógica da política brasileira e nós identificamos... naquele período, 2014, que parlamentares que estavam no Congresso Nacional, eles tinham parentes na velha República fazendo parte do poder brasileiro. Por que eu estou falando isso? Porque essas elites, elas não mudam e elas são masculinas. Quando você olha hoje o reflexo do Congresso Nacional, ele é de homens brancos, heterossexuais. Então, esse é o escopo que é... eleito aqui no Brasil, né? Você não dá espaço para as mulheres entrarem na política porque é um ambiente extremamente masculino. Quando você fala dessa abertura, é através de cotas. Quando acontecem, quando essas cotas existem, normalmente elas são utilizadas para laranjas. Então, assim, tudo prejudica a entrada da mulher na política. E é aquilo que eu sempre falo, né? Quando elas conseguem entrar, normalmente elas pegam alguma comissão, algum cargo que são extensões da casa, extensão de cuidado. É o que a gente está vendo agora.
7: Depois do intervalo comercial, dois craques.
1: Eduardo Einegg e Rodolfo Schneider. E tem 20 anos também da Lei Maria da Penha.

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0: Felipe.
1: Ventos de até 120 km por hora derrubaram árvores e postes e destruíram casas. Mais de 2 mil pessoas estão desalojadas.
2: Caraca, velho! Nunca vi isso. Nem queria ver.
3: Aconteceu de novo. Um segundo tornado em 10 dias no Rio Grande do Sul. Desta vez em Pedro Osório, no sul do estado.
2: Olha os passarinhos. Os passarinhos não têm força para voar direito.
3: Os estragos se concentraram na zona rural, onde casas e galpões ficaram destruídos.
4: O pânico na população e as pessoas que estavam filmando ou estavam vendo é bastante grande. A gente está dando assistência com máquinas, caminhões, para fazer mudança do que for necessário.
3: Ventos de até 120 km por hora arrancaram um telhado de um escritório em São Leopoldo e derrubaram uma árvore num pátio de uma escola em Cachoeira do Sul. Telhados também voaram na região metropolitana de Porto Alegre. Os ventos derrubaram muitas árvores pelas estradas.
5: Caiu uma árvore no meio do asfalto. Ninguém vem para Vera Cruz, ninguém sai, ninguém vai e vice-versa.
3: Uma delas caiu em cima de um motociclista em Montenegro. Maicon Veríssimo morreu aos 33 anos. Esta mulher chora ao ver o que perdeu. Ela mora em Minas do Leão, onde a chuva deixou mais de 300 casas destelhadas e 10 feridos.
6: A gente até sabia que ia dar temporal, mas não esperava que fosse tão rápido, né? Foi assim uns 10 minutos, assim, um pavor muito grande, assim, parecia que o mundo ia vir abaixo.
7: Aqui em Minas do Leão, a cerca de 90 quilômetros de Porto Alegre, os ventos passaram dos 100 quilômetros por hora. Aqui ficava uma serraria na área total de 1.400 metros quadrados construídos em concreto, que veio totalmente abaixo depois da ventania.
8: A gente só viu o barulho, né? Um barulho muito alto e era toda a estrutura voando para tudo que é lado.
3: Aqui em Novo Hamburgo, o vento destelhou pelo menos 50 casas. Nesta, todo o telhado foi embora. Por sorte, os moradores estavam fora no momento do temporal. Quando voltou, a Bianca encontrou a casa assim.
9: Quando a gente retornou, estava tudo destruído, caiu o telhado inteiro. A TV, ar-condicionado, tudo despencou, né? Os móveis, a gente não chegou, a gente secou na hora, mas a gente não chegou a ver se está funcionando a televisão, porque estava sem luz também, né? A gente não conseguiu ver todos os prejuízos ainda.
3: O ciclone Bomba causou estragos em 114 cidades gaúchas. Mais de 2 mil pessoas estão desalojadas.
1: E agora é mais uma vez a hora da solidariedade.
10: Né? Pois é, e aí, Felipe, as pessoas que perderam as casas, né, precisarão ser reconstruídas ou terão que ser levantadas do zero. É, infelizmente, tem uma frente fria chegando. Curitiba, por exemplo, ali na região do Paraná, a previsão do IMET, que é o Instituto Nacional de Meteorologia, é de temperatura abaixo dos 3 graus, menos 3 graus, né, que a gente costuma dizer. E também manhãs, madrugadas muito geladas no Rio Grande do Sul, também em Santa Catarina. Infelizmente.
1: Infelizmente acontece isso. É hora de, mais uma vez, a gente ser solidário com essas pessoas que estão desalojadas, estão desabrigadas, estão em situação de rua, a melhorar a situação, porque se a gente esperar pelos políticos, só promessa, viu? Só promessa. Isso é hora de, mais uma vez, a sociedade dar as mãos e, na força da sociedade brasileira, reerguer. O Rio Grande do Sul, mais uma vez, aí devastado, parte dele em função disso tudo, mas os outros estados também onde essa situação acontecer.
10: Uma decisão da Justiça suspendeu os resultados da primeira edição do ENAMED, que é o Exame Nacional de Avaliação da Formação Médica.
1: E anulou as sanções aplicadas pelo Ministério da Educação a universidades que tiveram resultados insatisfatórios na avaliação.
10: Esse é o destaque do comentário do âncora do Jornal da Band, Eduardo Oineg.
11: O Brasil investiu quase 30 anos para chegar num sistema capaz de medir a qualidade do ensino superior. Nasceu com o Provão, depois veio o ENAD e agora, para a profissão mais sensível de todas, que é a medicina, o ENAMED. Qual a ideia? Separar os cursos bons dos cursos ruins. E esse ENAMED chega em boa hora porque o Brasil resolveu que, para enfrentar a falta de médicos, deveria fazer o quê? Abrir um monte de faculdade. Faculdade para todo lado. Tem quase 500 cursos, a maior concentração do mundo. E é fácil abrir faculdade. Difícil garantir qualidade, garantir

0: de que formem bons médicos. O Enamed fez a avaliação e descobriu que quase 30% dos cursos apresentando desempenho insatisfatório. E aí o MEC agiu. Não é que ele fechou uma faculdade, não cancelou diploma, mas proibiu que os cursos mais problemáticos pudessem continuar a receber novos alunos, até que corrigissem as deficiências. Quem está estudando, continua, mesmo na faculdade ruim. Aí era de se esperar o quê? Que as instituições anunciassem mudanças, mais professores, melhorar o hospital-escola, rever currículo, pedir desculpa para a sociedade. Só que aconteceu o quê? As entidades que representam essas faculdades foram à justiça e nessa semana conseguiram uma decisão provisória e vão poder continuar a matricular aluno. Vem, vem aluno, paga! Olha o mau exemplo. O MEC diz que o curso não presta, que tem que melhorar. Mesmo assim, a faculdade vai poder continuar a oferecer vaga. Quem é que está sem proteção? O paciente, a sociedade. Faculdade de medicina não é um negócio qualquer. Forma profissionais que vão prescrever remédio, vão interpretar exame, vão indicar cirurgia. Ter lucro com ensino? Beleza. Mas não pode ficar o lucro e sair a qualidade. E os sinais de alerta disso estão aí há muito tempo. O Conselho Regional de Medicina de São Paulo criou uma prova, anos atrás, para recém-formado. Teve ano em que mais da metade foi reprovada. Tinha gente se atrapalhando com identificar coisas básicas, tipo um infarto, uma insuficiência respiratória, não conseguia ler uma radiografia. Então esse Enamed não revelou um problema novo, revelou um problema antigo. Inclusive tramita no Congresso uma ideia de projeto para criar uma nova prova, uma prova nacional semelhante à OAB, o que é ótimo, tomara que venha. Porque fica uma pergunta, para que serve um sistema nacional de avaliação se quando ele identifica um curso insuficiente, e é o próprio Estado que identifica isso, nada acontece. Quando uma faculdade de medicina forma mal um aluno, quem é que tem prejuízo? Não é só na sala de aula, não é só o aluno também, mas pode terminar na sala de emergência do hospital. O direito de vender uma vaga, de oferecer uma vaga, não pode ser maior do que o direito da sociedade de ser atendida por um bom médico. O sistema de ensino não pode ser um lugar para mercenários.
1: Foi cirúrgico ali, né, em comentar essa questão. Como é que pode, né?
2: Absurdo. Eu acho, na minha opinião, deveria ter exames para todo mundo quando saísse da faculdade, para a gente saber exatamente que profissional foi formado por essa universidade, qual é a condição dele, né, de ir para o mercado. Isso faria com que se elevasse o nível à faculdade.
1: Mas não pode ameaçar, fechar a faculdade. Tem que fechar, de verdade.
2: Não, claro que sim. Né, porque dessa situação é o seguinte, foi lá, foi mal, é porque a universidade ensinou mal e cobrou mal desse aluno. Esse aluno não tem que ter o mesmo destaque, a mesma possibilidade de outros alunos bem formados. Não é assim que a gente vai ter excelência no serviço prestado pelos médicos e por outros profissionais. Eu gosto muito da ideia do exame da OAB.
1: Bom, o Grupo Bandeirantes realiza neste domingo os primeiros debates, Felipe, com os candidatos aos governos estaduais.
2: Os encontros acontecem de forma simultânea em 12 estados e no Distrito Federal. 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
1: E nesta sexta-feira, o colunista da Band News TV, Antônio Cabreira, esteve no Paraná, na Agroleite, uma das maiores feiras do setor da América Latina.
2: Durante o evento, ele resolveu mostrar o uso da tecnologia para extrair... Sabe o teu negócio, né?
1: É.
2: Vaca não dá leite, tu sabia disso, né? É, tem que tirar o leite da vaca.
1: Ai, meu Deus.
2: Mas é isso. As pessoas vão para o supermercado e acham que está lá. E aquilo diz, ah, cadê o leite? Não, tem que ir lá tirar. E o Cabreira, ela gostou.
1: Não, não.
2: E
1: o vergonha alheia.
2: Ela gostou. Tá bom. Mas é o seguinte, o Cabreira vai mostrar o uso da tecnologia para extrair o leite da vaca. Confira.
3: Agroleite é a maior feira da pecuária leiteira do Brasil. E aqui nós temos a maior bacia leiteira da América Latina. Eu estou aqui na Castrolândia. O que você está vendo aqui é um negócio incrível. Você está vendo um robô. Eu vou mostrar a produção de leite hoje robotizada. Isso aqui é um braço. Essa vaca ela é espontânea dentro dessa máquina. O que esse robô está aqui agora? Ele está higienizando, ele está limpando o úbere da vaca e depois ele vai fazer essa ordenha. Então, isso aqui é uma cena diferente. A gente está acostumado, às vezes, as pessoas acordam de madrugada para ir ordenhar uma vaca. Aqui o negócio é diferente. É a vaca que espontaneamente ela entra nessa máquina, nesse robô, para ela ser ordenhada. O bem-estar animal aqui está em primeiro lugar. E só para você ter uma noção, essa vaca ela entrou aqui. Ela tem um colar, e nesse colar que você está vendo ali, tem todas as informações desse animal, ou seja, o tamanho, o peso, a produção. E esses dados, ela tem uma raça que vai receber aqui, e não só isso, aqui você tem informações sobre a saúde, se ela tem algum tipo de estresse térmico, se ela vai entrar em cio, uma série de coisas. E ela entra espontaneamente. E agora, o que vai acontecer? O robô, ele já vai colocar as teteiras e essa vaca vai ser ordenhada. O que eu queria só comentar sobre tudo isso que você está vendo aqui? Gente, é o futuro, né? É uma cena que você parece que sai de um filme realmente futurístico, porque às vezes o pessoal não tem essa ideia. Algumas fazendas produzem leite aqui no Brasil. Eu estou dizendo tudo isso, isso aqui é o resultado de um grande processo, de uma imigração holandesa, no pós-guerra, em 1951, esses descendentes de holandeses chegaram aqui e hoje se fixaram aqui, nesse interior aqui, eu estou em Castrolândia, a cooperativa responsável pela agroleite, e eles trabalham dentro de um pilar que se chama educação, fé, cooperação. O resultado disso, aqui você tem a maior produtividade por vaca do Brasil. Em média, aqui, qualquer fazenda, você tem cada animal desse produzindo mais de 50 litros de leite. E quando você vê por animal por dia, e quando você vê um robô como esse, isso aqui, em primeiro momento, é um pouco o resultado da falta de obra. Você hoje é difícil porque o leite é uma produção 365 dias por ano, tem no Natal, tem no dia de ano. De obra é difícil, às vezes você tem que recorrer a esse tipo de instrumento. Mas não só isso, isso aqui é a modernidade que vai se traduzir numa produção de leite mais barata. Agora, o comentário que eu queria fazer, então é interessante que aqui você vê uma modernidade, aqui você vê a última tecnologia, claro que nem todas as fazendas, uma boa parte já tem esse tipo de tecnologia, mas se você sair pela porta, talvez você vai para um país ainda arado naquilo que a gente comentou, que não consegue entender essa atividade com tanta tecnologia, com tanta inovação, com tanta genética como a gente tem aqui nessa fazenda na ARM. Por que eu estou dizendo isso? A gente já comentou, né, Thalita, sobre a questão da tributação. Um litro de leite, em média, aqui no Brasil, ele está pagando 20% de impostos. Se você pegar nos Estados Unidos, ele está pagando mais ou menos 1%. Se você pegar na Irlanda, não tem zero de imposto. Se você pegar na Itália, é 4%. E mesmo depois da reforma tributária, lá 2032, 2033, a gente também já comentou, o leite vai ficar zerado. Mas o subproduto do leite, se eu fizer um chocolatado, se daqui da fazenda eu tiver uma indústria, ele vai penalizar a industrialização. Isso é um erro. Outra coisa interessante que eu queria também comentar sobre isso é a falta de reconhecimento em relação a isso. Quando a gente abre o Mercosul, eu sou a favor do comércio internacional, mas essa disputa, essa concorrência, ela tem que ser igual. E por que eu estou dizendo isso? Porque se você pegar esse tipo de produção na França, por exemplo, a guerra ela é desigual. Para você ter uma noção hoje, a renda de um produtor na França nos últimos 10 anos, 74% dessa renda ela veio do tesouro, de recurso público de subsídio, coisa que aqui não tem. Na França você paga 5% de imposto, aqui você paga 20% de imposto. Então é como se fosse uma corrida de 100 metros, o produtor francês ele já larga na frente, porque ele larga com subsídio, mais de 800 euros por vaca, aqui no Brasil não tem esse tipo de subsídio, e o produtor francês ele larga com vento a favor, e o nosso aqui está largando com uma mochila, com pedras do peso do Estado sobre essa questão da tributação e sobre essa questão da falta de incentivos. Então é muito importante a gente contar essa história do leite para que a gente tenha essa noção, porque às vezes por trás de um copo de leite, quando você bebe, eu estou aqui pegando vida aqui nessa fazenda, talvez você não tenha ideia dessa cooperativa da Castrolândia, toda isso que tem por trás desse leite. Aqui você tem uma família, aqui você tem gente que acorda de madrugada, aqui você tem trabalhadores, você tem toda uma operação, você tem inteligência artificial, você tem genética, toda essa história para que o leite possa chegar mais barato. Com certeza isso aqui não é apenas uma máquina de tirar leite. Isso aqui é uma central de informações. Só para você ter uma noção, ó, aqui está essa vaca, eu estou pegando ela aqui. Por exemplo, eu estou pegando as vacas de espera. Cada uma dessas vacas aqui está esperando, ó, esse robô está saindo. Agora, automaticamente, essa vaca vai sair, vai entrar outra vaca. Então, o leite continua sendo produzido pela vaca. Mas todo esse conjunto de informações, toda essa robotização é que propicia ao criador brasileiro ter um leite competitivo e fazer mais barato ele chegar na gôndola de supermercado.
2: Antônio Cabreira é genial, a maneira como ele explica, ele conhece muito do assunto, com didática, né? Vai contando a história.
1: E como ele se esforça para fazer essa história ficar fácil para a gente entender. Não é que o agro é difícil de entender, cobri agro há muitos anos e você com certeza também. O agro não é difícil de entender, mas para quem não tem o costume de estar ali no campo, na lida do dia a dia rural, né? Não consegue imaginar como é. Ele vai lá e mostra e isso. Exemplifica.
2: Prazer incomensurável ter estado contigo mais essa semana.
1: Eu te encontro na segunda. Te encontro na segunda também.
2: Maravilha.
1: Até lá.
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0: Nevados de Chillán é uma das mais importantes estações de esqui do Chile, localizada no centro-sul do país. Aos pés da montanha, diversos tipos de hospedagem oferecem conforto e águas termais para turistas que escolhem visitar a região de Ñuble em todas as épocas do ano. Além das águas termais e de piscinas naturalmente aquecidas, as paisagens vão chamar a atenção. Perto da zona hoteleira, fica a interessante Gruta Los Pangues, no coração do Vale Las Trancas.
1: Nesta época do ano, a cachoeira está bem ralinha e a gente só vê uma cachoeira e algumas gotas. Dizem que aqui, quando chove bastante lá na cabeceira, a cachoeira fica bem grossa e na falta de uma são três quedas d'água que você pode ver nessa gruta.
0: Independentemente da força da água, a gruta vai chamar a atenção graças à formação rochosa. E a trilha até ela é bem tranquila e de fácil acesso.
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0: Olá, seja bem-vinda, seja muito bem-vindo você também ao nosso Jornal Terra Viva. É sempre bom encontrá-los, encontrá-las, porque juntos acompanhamos os principais destaques do agronegócio do Brasil e de todo mundo.
1: Presidente Lula diz que pretende conversar com Donald Trump na semana que vem. Brasil deve exportar 9 milhões e 700 mil toneladas de soja em agosto. No AgroLeite 2026, último dia de evento é marcado pelo desfile das grandes campeãs. As informações ao vivo, direto de Castro, no Paraná. Em Goiás, colheita do algodão avança, mas produtores monitoram pragas que comprometem a produtividade.
0: E você vai ver ainda que o Rio Grande do Sul registra uma formação de tornado pela segunda semana consecutiva em meio à passagem de um ciclone extratropical. Essas e outras notícias a partir de agora aqui no Jornal Terra Viva. Iniciamos o JTV de hoje repercutindo o PIB do agronegócio brasileiro, que sofreu uma queda de 2% no primeiro trimestre desse ano. O cálculo foi feito pelo CPEA, em parceria com a CNA, que é a Confederação da Agricultura e Pecuária do Brasil.
2: Com base nos dados de janeiro a março, o setor acumulou 3 trilhões e 130 bilhões de reais, o que corresponde a uma participação de 22,8% na economia brasileira. O resultado representa a queda de 2,4% na comparação com o mesmo período do ano passado. O resultado do trimestre foi influenciado pela expectativa de redução no valor da produção em 2026, informaram os pesquisadores do CPEA e da CNA. No período, todos os segmentos apresentaram queda, com destaque para o segmento primário, que recuou 4,15%. Em seguida, vem os insumos, com queda de 2,15%, os agroserviços, com recuo de 1,25%, e embora a pecuária tenha avançado, a agroindústria recuou 1,03%.
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0: horas e um minuto. Alô, São Paulo, bom dia, Brasil. Folhinha virando na alvorada do inverno deste sábado, 8 de agosto de 2026. A temperatura no momento no Morumbi está na marca dos 17 graus. Sensação também de 17, mas poderá chegar a 27 graus. Teremos mais um dia quente hoje, amanhã também, temperatura chegando a 26. E só na segunda-feira chega a frente fria que está entrando pelo sul do país. E aí, então, as temperaturas despencam e devem ficar entre 13 e 18 graus na segunda e na terça entre 13 e 16 graus. Mas ontem, na região sudeste, tivemos aí a ação do ciclone bomba, né, tão alarmado nos últimos dias para as regiões sul e sudeste. O impacto foi mais sentido no litoral de São Paulo ontem, nas primeiras horas da manhã. Já anunciávamos aqui no Pulo do Gato, também no jornal Primeira Hora, as mensagens de ouvintes enviando vídeos, inclusive com imagens do litoral de São Paulo e os fortes ventos, rajadas que chegaram a atingir mais de 100 km por hora em Santos, obrigando o Porto de Santos a fechar, interrompendo a travessia de balsas em alguns momentos. E nas imagens foi possível ver postes de iluminação, árvores caídas nas ruas, lonas, né, arrastadas nos containers, né? E um carro, inclusive, foi atingido e a fiação de uma via lá em Santos foi danificada. Felizmente, ninguém se feriu. O ciclone bomba atingiu o estado, também o interior da cidade de São Paulo, principalmente na quinta-feira, né? E tivemos aí alguns estragos também no Rio de Janeiro, onde aulas chegaram a ser suspensas em algumas localidades. E no litoral paulista também, né? Os municípios, pelo menos 4 municípios do litoral, cancelaram as aulas na quinta e na sexta-feira também por causa dos ventos fortes. De acordo com o CGE, nesse sábado a temperatura segue com temperatura média de 18 graus e essas condições persistem sem alterações até o início da manhã, o tempo fechado, chuviscos isolados. Eu confesso que não vi nada de pista molhada aí no meu caminho, mas é a previsão do CGE em algumas localidades. A chuva deve cair moderada a forte no início deste sábado, madrugada, início do sábado, primeiras horas da manhã, mas até o final da manhã a instabilidade perde força, aí o sol aparece e vai predominar. Há potencial ainda para rajadas de vento com até 50 km por hora, uma velocidade bem mais baixa do que a dos últimos dias, e os termômetros entre mínima de 16 e máxima até de 28. No domingo, dia dos pais, hein? Começa com sol, rápida elevação de temperatura. A partir do meio-dia, os ventos passam a soprar do quadrante sul, de acordo com o CGE, provocando um aumento significativo da nebulosidade e a repentina queda da temperatura. A máxima, ainda assim, alcança os 27 graus no fim da manhã e a mínima de 17 será observada à noite. Então, vem mudança de tempo por aí, mas tudo indica que o final de semana será bem aproveitável. No Rio de Janeiro, as temperaturas oscilam entre 20 e 31 graus neste sábado, de acordo com o Instituto Climatempo. Em Belo Horizonte, entre 17 e 32. Brasília, entre 15 e 30. No sul do país, o frio já chegou mais intenso. Porto Alegre, com mínima de 8 hoje e máxima que vai chegar somente até os 15. Em Florianópolis, entre 16 e 20. E no Paraná, entre 13 e 21 graus. Já vamos chamar o repórter Henrique Tanger, de Porto Alegre, trazendo as atualizações sobre os estragos deixados pela passagem de um tornado pelo Rio Grande do Sul.
1: As tempestades no Rio Grande do Sul causaram uma morte e deixaram 5 pessoas feridas durante os temporais que atingiram o estado no final da tarde e durante a noite de quinta-feira. A vítima fatal foi um homem de 33 anos que morreu em Montenegro, na região metropolitana de Porto Alegre, depois que uma árvore caiu sobre ele na ERS-124. Um tornado atingiu o município de Pedro Osório, no sul do estado. Um prédio foi destruído, mas ninguém ficou ferido. Mais de 1.800 pessoas ficaram desalojadas e mais de 100 municípios registraram danos.
0: Daqui a pouquinho mais sobre a previsão do tempo e sobre os estragos causados pela passagem desses ventos fortes nas regiões sul e sudeste do país. Hoje é aniversário das cidades paulistas de Alvinlândia e Votuporanga. Alvinlândia, pequenina, tem só 2.885 habitantes. O primeiro nome da cidade foi Vila Couto, em homenagem a um dos seus fundadores, José Bonifácio do Couto, que chegou à região em fevereiro de 34. Subordinado ao distrito de Garça, recebeu a atual denominação quando da sua emancipação em agosto de 1959, em homenagem a Joviano Alvim, pai do deputado que lutou pela autonomia. Votuporanga é uma palavra tupi. Votu quer dizer brisa e poranga é um belo, bonito, bom. A origem da cidade está ligada ao loteamento da fazenda Marinheiro de Cima, então pertencente à empresa Theodore William Company. O município foi instalado em janeiro de 1945. Hoje, Votuporanga tem 9.634 habitantes. É?
2: Você acha que...
0: 96 mil.
2: Ah, está certo.
0: Falou. Falei 9 mil?
2: É,
0: 96 mil.
2: Isso.
0: Ah, muito obrigado. Bom dia, Ailton.
2: Bom dia, Silvana.
0: Aniversário dos municípios de Nova Trento, com 13.727, fica em Santa Catarina. Paracambi, no Rio de Janeiro, 41.375. Campo Maior, com 45.793. E Pio Nono, ambas no Piauí. Pio Nono tem 17.613. Muritiba e Morro do Chapéu, na Bahia. Muritiba tem 28.707. Morro do Chapéu, 35.594 habitantes. Hoje também é o Dia dos Bandeirantes e é o Dia Mundial do Combate ao Colesterol. Daqui a pouquinho nós vamos ouvir mais sobre esse tema. Hoje, Ailton Dias, é o Dia Internacional do Gato. Tem o gatinho aí? Cadê o nosso gatinho? É, o Dia Internacional do Gato, comemorado no dia 8 de agosto, criada essa data em 2002, pelo Fundo Internacional para o Bem-Estar Animal, com o objetivo de conscientizar sobre os cuidados com os gatos e mostrar maneiras de ajudá-los e protegê-los. Em 2020, a responsabilidade pela celebração do dia passou para a International Cat Care, uma organização sem fins lucrativos britânica, que desde 1958 se trabalha para melhorar a saúde e o bem-estar dos gatos domésticos de todo o mundo. Olha o gatinho! Ah, parabéns para ele, né? Gatinho. Tem também outras datas. O gato é muito celebrado. Tem o dia 17 de fevereiro, que é o Dia Mundial do Gato, focado em ações contra o abandono e maus tratos. E o dia 20 de fevereiro, que é o Dia dos Gatos nos Estados Unidos. Criado em homenagem a Sox, o gato do ex-presidente Bill Clinton. Tem umas curiosidades, né, nos calendários mundiais. Muito interessante. Também na história, a gente lembra, em 1963, há 63 anos, aconteceu o assalto ao trem pagador na Inglaterra. 15 bandidos levaram o equivalente a 2 milhões de libras, na época cerca de 40 milhões de dólares. Um dos participantes do assalto foi Ronald Biggs, que viveu no Brasil por vários anos e se entregou à justiça inglesa em 2001. Também na história, em 74, 52 anos, o presidente norte-americano Richard Nixon renunciou ao cargo no episódio que ficou conhecido como o Escândalo de Watergate. Também registrado aí na história. E quem está fazendo aniversário hoje é o ator Dustin Hoffman. É, eu peguei a trilha sonora aí da Primeira Noite de um Homem, viu, Tom Dias? O Dustin Lee Hoffman, ator norte-americano de ascendência judaica, ganhador de vários prêmios, inclusive dois Oscars por Kramer versus Kramer e Rain Man, intérprete ainda de A Primeira Noite de um Homem, a franquia Entrando numa Fria, Tutsi e tantos outros, o ator Dustin Hoffman. Tá aí com o Paul Simon e o Tom Dias. A música Primeira Noite de um Homem.

A Mrs. Robinson, que no filme é interpretada pela atriz Anne Bancroft. A trilha sonora icônica foi criada pela dupla Simon Garfunkel. Uma das melhores trilhas, aliás, do cinema, né? Da Primeira Noite de um Homem, então, fazendo 89 anos, o ator Dustin Hoffman. Também nós temos mais música aqui no Pulo do Gato, nesse início de programa, lembrando há 14 anos a morte do Magro, do conjunto vocal MPB4. Quando ela roda, é nova, crescente ou meia lua, é cheia. Magro era o apelido de Antônio José Wagab Filho, nascido em 14 de novembro de 1943, em Itaocara, no estado do Rio de Janeiro, falecido aqui em São Paulo em 8 de agosto de 2012, esse cantor, vocalista e arranjador musical do grande grupo MPB4, que continua nativa com nova formação, mas teve aí o seu princípio com um dos integrantes, o grande

da história do MPB 4 e do Magro. Magro começou sua carreira musical nos anos 1960 como vibrafonista do conjunto de bailes Praia Grande. Em 63, fundou com Miltinho, Rui e Aquiles o quarteto do CPC, que mudou de nome para MPB 4 em 64. Mais de 60 anos de carreira, e Magro destacou-se como arranjador na primeira formação. Além do trabalho com o MPB 4, o músico assinava arranjos e orquestrações para discos de nomes como Chico Buarque, Toquinho Vinícius, entre outros.

0: Alô, Minguante, vai mudar para Nova na quarta-feira, às 14 horas e 37 minutos. O sol vai nascer às 6h37, vai se pôr às 17 horas e 47 minutos. Daqui a pouquinho a gente vai falar do Dia dos Pais, hein? Comemorado amanhã. Mas antes, o Pedro Gambassi, que hoje está na... Não é pai ainda, não. Não é, Elton Dias. Que a gente saiba, não, né? Talvez que ele saiba também, não sei. Não, é muito jovenzinho o Pedro Gambassi, que hoje é o produtor e coordenador do Pulo do Gato e do Primeira Hora. Bom dia, Gambassi, vamos falar do esporte?
1: Tudo bem, Silvânia, bom dia para você, para os ouvintes aqui do Pulo do Gato, para o Ailton Dias, que tentou me colocar numa fria, mas não deu muito certo. Ele é pai, ele é pai.
0: É. O Ailton é.
1: É pai. Opa! É, faz um tempo já, né?
2: É também.
0: É,
2: tem uns perdidos também, viu?
0: Ele fala de você, mas ele começou bem cedo.
2: Sim. Ah, foi cedo, Silvânia.
1: Mas vamos ao que interessa. Vou começar pelo tênis hoje, um pouco diferente.
0: Opa, e merece.
1: João Fonseca venceu ontem o Casper Ruud e vingou a seleção brasileira, tá? Porque o Casper Ruud é norueguês. Venceu por 2-7-0, 7-6, 6-3 e avançou no Masters 1000 de Montreal. Agora vai enfrentar o Ben Shelton nas oitavas de final amanhã. Horário ainda a definir. Eles que se enfrentaram no dia 17 de abril no ATP 500 de Munique e o Ben Shelton acabou vencendo por 2-7-1. Então, uma possibilidade de revanche aí do João Fonseca amanhã contra o americano Ben Shelton. Venceu ontem o Casper Ruud, norueguês, que já foi número 2 do mundo. Hoje está no top 10, já não é mais o mesmo que jogou anteriormente, né? Mas ainda é um grande tenista. Aliás, essa chave do João Fonseca não está nada fácil, né? Tsitsipas, o grego na primeira rodada, agora o Casper Ruud e na sequência o Ben Shelton.
0: O Shelton que ganhou o ano passado em Toronto, né? É o Master 1000 também do Canadá, que vai se revezando, né? Um ano é em Toronto, outro ano é em Montreal. Ano é em Montreal, então ele é o atual campeão do torneio.
1: Mas para quem não sabe, Masters 1000 é a segunda prateleira de torneios do tênis. A primeira é o Grand Slam, que aí tem os mais conhecidos, né? Roland Garros, Wimbledon, entre outros, Australian Open, entre outros torneios. Agora para falar de futebol, aqui na Rádio Bandeirantes, Grêmio e São Paulo se enfrentam às 4 da tarde com transmissão da Bandeirantes. Grande jogo clássico nacional que acontece lá em Porto Alegre. São Paulo que não vive um bom momento, tanto dentro quanto fora de campo. O Grêmio que nos últimos jogos tem até se recuperado, mas ainda é uma fase meio complicada do tricolor gaúcho. Às 6h30, Atlético Mineiro e Remo. Remo que recebe o Atlético Mineiro, na verdade. E às 8h30, Coritiba e Chapecoense. Às 9h, clássico Fluminense, clássico carioca. Botafogo e Fluminense se enfrentam neste sábado. Amanhã, complemento da rodada do Brasileirão, Cruzeiro enfrenta o Mirassol às 11 da manhã. Aí um outro clássico nacional entre paulistas e gaúchos. Às 4 da tarde, Palmeiras enfrenta o Internacional. Também às 4, Bahia recebe o Vasco. Já às 6h30, Santos Atlético Paranaense, Bragantino e Corinthians. O último jogo do domingo da Série A do Campeonato Brasileiro, do Brasileirão, o Flamengo recebe o Vitória às 7h30 da noite. Para passar também os jogos da Série B, Silvânia, que já vem, não teve pausa para a Copa, então estava com uma diferença de jogos para o Campeonato Brasileiro da Série A, mas agora já recuperou como não teve a pausa para a Copa. Ontem, o São Bernardo venceu o Operário do Paraná por 3-1. E o Ceará bateu a Ponte Preta por 2-0. A Ponte Preta, que vive um momento bem complicado na Série B do Campeonato Brasileiro, tem salários atrasados, jogadores rescindindo o contrato por esse motivo. Então a Ponte Preta é a lanterna da Série B, com 9 pontos apenas em 21 partidas. Com um saldo negativo, saldo de gols negativo, de menos 26. Ou seja, sofreu mais de um gol por jogo em média a Ponte Preta, um momento bem delicado da Macaca, o time de Campinas. Para passar os jogos de hoje da Série B, o Vila Nova recebe o Sport às 4 da tarde e às 6h30 o Botafogo de Ribeirão Preto enfrenta o América Mineiro. Amanhã, jogos da Série B, Atletique e Criciúma às 11 da manhã, Náutico e Atlético Goianiense às 4, mesmo horário para Novo Horizontino e Juventude já às 6 da tarde. O Cuiabá recebe o Fortaleza. Para passar rapidamente a classificação da Série B, o Criciúma em primeiro tem 40 pontos, Juventude em segundo 35, mesma pontuação do Operário do Paraná, e em seguida vem o Fortaleza com 34. O São Bernardo, que a gente tinha expectativa, né, que vinha fazendo um bom campeonato, time aqui do ABC, já está em oitavo com 30 pontos, perdeu fôlego nas últimas rodadas. Aproveitando também para passar os primeiros colocados do Brasileirão, né, que tem inclusive interessados aqui na liderança.
0: Não sei quem.
1: É. 47 pontos para o Palmeiras em primeiro. O Palmeiras que tem uma liderança folgada aí nesse Brasileirão, com já dois jogos do segundo turno. O Flamengo, em segundo, tem 39, diferença de 8 para o Palmeiras, que é o líder.
0: Mas
1: em
0: tem
1: seguida,
0: um jogo a menos,
1: exatamente. Em seguida, Atlético Paranaense, 37 pontos, Fluminense, 34. Aí Bahia, 32, Bragantino, 31, Cruzeiro, 30, Botafogo, 29, Corinthians em nono colocado. 29, também mesmo pontuação do Botafogo. Atlético Mineiro em décimo, 28, Coritiba, 27, São Paulo, 26, mesma pontuação do Vitória. Mirassol em 14, 23, aí Santos em 15º com 22 pontos. Inter em 16º, também com 22 pontos, e Grêmio também com 22 pontos, já na zona de rebaixamento. O Grêmio que nos últimos 5 jogos, 2 derrotas e 1 empate. Melhorou, né? Que vem de 2 derrotas seguidas, mas empatou. E o São Paulo nos últimos 5 jogos, 3 derrotas e 2 empates. O primeiro jogo dessa rodada do Brasileirão, às 4 da tarde, com transmissão aqui da Bandeirantes. Já em 18º, o Vasco tem 21, mesma pontuação do Remo, com 21, e na lanterna, já praticamente rebaixado, a Chapecoense com 10 pontos em 20 partidas. Silvana.
0: Nos últimos 5 jogos, a Chapecoense, um empate e 4 derrotas.
1: É, pois é.
0: Situação muito complicada aí da Chapecoense. Obrigada, Gambassi. E ainda no esporte, a Rebeca Andrade, atleta, ontem cravou a maior nota do mundo no salto em 2026, no Campeonato Brasileiro de Ginástica Artística. E marcou 14.800 pontos, a maior nota de um salto no mundo neste ano, a campeã olímpica e mundial.
1: Falar do Brasileirão Feminino também, Silvânia, às 11 da manhã tem Grêmio e Cruzeiro, já essa partida do Brasileirão Feminino, já no domingo, né? Rodada de domingo do Brasileirão Feminino, jogos importantes. Às 3 da tarde, Juventude e Misto, também mesmo horário para Vitória e Internacional. Às 4, clássico paulista entre Corinthians e Santos. Já às 6 da tarde, o São Paulo recebe o Bragantino. Esses os jogos de domingo do Brasileirão Feminino. Que ontem, inclusive, a gente recebeu aqui no Grupo Bandeirantes de Comunicação, no nossa área, com Elia Júnior, o técnico da seleção brasileira feminina, né? O Arthur Elias, que foi técnico do Corinthians, grande vencedor do futebol feminino aqui no Brasil. Já hoje, no Brasileirão Feminino, temos às 3 da tarde, Atlético Mineiro e Bahia, e às 4, Ferroviária e Palmeiras. Ferroviária também, que é uma das potências do futebol feminino aqui no Brasil, e enfrenta o Palmeiras, outra grande potência também desse. Pode ser um jogão desse sábado no Brasileirão Feminino, Silvânia.
0: Muito bom, Gambassi. Daqui a pouquinho mais do esporte, são 5 horas e 24 minutos. Já temos algumas mensagens de ouvintes. O Nilson Roberto de Cubatão falando do ator Dustin Hoffman. Não se esqueça do filme Rain Man. Falei, viu, Nilson? Inclusive, ele ganhou o Oscar por esse filme. Obrigada pela lembrança. Um abraço para o Eugênio Elias, nos acompanha de Cajuru. Também o Oswaldo Fernandes em Santo André, fazendo piadinha aqui com o Palmeiras. Oswaldo, até o gato tem mundial. É o gato. Tá bom. Vou passar batido, tá bom? Fernando Henrique Conde de São Manuel, 17 graus por lá neste momento. É, manda um miado pra meu filho gato. Meu filho gato, tá certo. Lindo, inteligente e responsável, completando aniversário hoje. Para Wagner Azambuja. É a Maria Lúcia de Ponta Grossa, no Paraná. Também o José Carlos São José dos Campos. Newton Aires, Santista, São Vicente, lá 21 graus. Um miado para mim que estou fazendo aniversário. Quem é? Gabriela Monetti, 63 anos. Parabéns, Gabriela. Miado para Yolanda Rezende, de São Caetano. É a tia da Marilu também fazendo aniversário. Parabéns. O Vinícius Ribas de Cajamar. Tem uma chuvinha por lá, informa ele. O Ariovaldo Lourenço, também do Guarujá, contando que ontem o vento fez estrago, mas no bairro que ele mora, Santa Cruz dos Navegantes, ficou tudo em ordem por causa da ventania, não é? O que mais está chegando aqui? O Celso Estela, alô, o João José de Itamonte, sul de Minas, nesse momento chovendo fraco, informa ele. E o Luiz Faim está completando hoje 84 anos. É a Mel quem manda a mensagem pedindo também um miado. Parabéns aí ao senhor Luiz. Tem algumas mensagens gravadas também, mas a gente precisa ouvir antes para ver se é aqui para o programa, não é? Então daqui a pouquinho a gente tenta registrar. São 5 horas e 26 minutos já. Fazer só um intervalinho e voltamos já.
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0: horas e 29 minutos, você ouviu. O Grupo Bandeirantes promove neste domingo os primeiros debates entre candidatos ao governo de 3 estados e do Distrito Federal. Toda a nossa tradição e credibilidade, mais uma vez, fazendo a diferença nas eleições. Uma oportunidade única para que o eleitor conheça as propostas, afirma o diretor nacional de jornalismo do Grupo Bandeirantes, Fernando Mitre.
1: Por ser o primeiro, ele é um momento absolutamente único. Além de ser o primeiro, ele vai dar o tom da campanha que está começando. O primeiro debate tem isso, ele dá o tom da campanha. Muitas vezes o primeiro debate revela para o público alguns aspectos que não estavam sendo considerados. Uhum. Né? Um debate do primeiro turno, dependendo do número de candidatos, você pode intuir, até vendo aquele debate, o que é que pode acontecer no segundo turno. Quais são as possíveis alianças ali, isso quando tem vários candidatos. Então o primeiro debate revela muito. Agora, o que ele tem que revelar é a verdade de cada candidato, a verdade possível. Porque um candidato pode dar uma entrevista maravilhosa, pode ser apertado pelos jornalistas. No horário gratuito, então, ele vai mostrar as maravilhas da vida dele, do caráter dele, etc. Mas uma coisa é você dar uma entrevista, ainda que seja dura, ou fazer um programa inteiramente favorável a si mesmo. Outra coisa é você responder perguntas, não propriamente pela pergunta em si, mas pelo fato de que aquela resposta será contestada logo em seguida por um adversário.
0: Em entrevista ao programa Amanhã Bandeirantes, Fernando Mitre destacou ainda que o debate deste domingo terá novidades.
1: Você tem uma repetição, né, um pouco aprimorada das regras do último debate, que é a movimentação dos candidatos, a escolha dos tempos, a administração do tempo e a escolha dos temas. Mas dessa vez você tem uma movimentação de câmera que é diferente. E aí, vendo o debate, você vai ver. A impressão que eu tenho é que no domingo nós vamos chegar ao ponto ótimo dos debates.
2: Até ali, o próximo, que você vai inventar mais coisa, com certeza.
1: Aí eu já não sei, porque esse que vem agora, eu acho que é o seguinte, ele é um modelo que não pode mais ser ignorado por ninguém. Qualquer outra televisão que for fazer um debate tem que levar em consideração o modelo Band. Uhum. Porque nós vamos chegar a um ponto ótimo.
0: O diretor-geral de conteúdo do Grupo Bandeirantes de Comunicação, Rodolfo Schneider, também ressalta a tradição da Band na realização do primeiro debate. No Jornal Gente, ele afirmou que o confronto vai permitir ao eleitor fazer escolhas mais conscientes.
3: Cada estado tem uma peculiaridade, te informa aqui, inclusive, é candidato que vai, que não vai, que quer e o partido não vai deixar, e aí vai coligar, não vai coligar, vai fazer chapa, não vai. Enfim, realmente é bem trabalhoso para uma equipe enorme nossa, por todo o Brasil, para realizar. Como vocês sabem muito bem, eles gostam muito, normalmente, de aparecer em campanha, aparecer nas redes sociais com texto pronto, em recortes.
4: Em ambiente confortável, né?
3: Em ambiente confortável, muitas vezes brifado pelo marketing, e esse ambiente, ele é muito mais fácil. Agora, quando você entra, é pego de surpresa com a pergunta, é confrontado com as suas ideias, quando você entra realmente para um debate e você tem ali a possibilidade de responder, mas de receber réplica, tréplica, a gente vai conhecendo muito os candidatos, até mesmo no comportamento, Pedro, na forma como eles se comportam. Isso influencia muito, inclusive, para o eleitor, né?
0: Para o cientista político e colunista da Bandeirantes, o formato do debate ajuda muito na definição do voto. Vamos ouvir o Ronaldo Schneider.
5: É um jogo de incerteza. Ninguém sabe exatamente o que o outro vai fazer. É um ambiente não controlado. Ainda mais com esse modelo fantástico, né? O modelo que a Band criou. Quer dizer, que é um modelo que permite que o debate flua, que o candidato administre o seu tempo, que ele circule com liberdade. Então você mede muita coisa, você mede o gesto, você mede a postura, você mede a capacidade de administrar o tempo, você mede a capacidade de manter o controle. Quem quer um governador, por exemplo, um governador precisa manter o controle. Né? O governador vai enfrentar a greve, vai enfrentar a crise na segurança pública, vai enfrentar a vaga em comícios, eventos, vai ter que lidar com a Assembleia Legislativa. Então, assim, a postura, a capacidade de lidar com a contrariedade, né, é muito importante. A televisão pega tudo, né? Pega todos os detalhes aí. Eu me lembro no debate Lula-Bolsonaro, teve um momento que o Lula não soube administrar o tempo. Então ele gastou todo o tempo no início, no final o Bolsonaro ficou falando, se eu não me engano, 5, 6 minutos sozinho. Né? Eu imagino que a assessoria do Lula deve ter ficado muito brava com ele naquele momento. Estava iniciando, talvez foi um dos primeiros debates que o Lula fez com esse modelo novo. Então os candidatos precisam se adaptar ao modelo. Né? Porque o modelo oferece o máximo de liberdade, o que é ótimo para o eleitor, né, para quem está assistindo em casa.
0: Cientista político e colunista da Bandeirantes, Fernando Schiller, falou à Bandeirantes. E a cobertura do debate em São Paulo começa às 6 da tarde, em 107.3, e no YouTube, com a chegada dos candidatos e personalidades do mundo político. Thaís Freitas e Pedro Campos comandam a apresentação até às 8 da noite, quando Tarcísio Freitas e Fernando Haddad ficam frente a frente. O confronto direto vai até às 10 da noite e depois a cobertura continua com toda a repercussão no Canal Livre, também em rede com a Band. 5h35.
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0: Tem mais mensagens chegando aqui dos ouvintes falando sobre o tempo. O Jubala, tem muito relâmpago ali na Sanin Faramaluf, onde o trânsito está livre. Em Botucatu, 17 graus, chuva na madrugada. O Luiz Reigada também mandando mensagem. Um alô para o Nicolas Prada, de Salesópolis. Também o Rodrigo Mineiro, de Porto Alegre. Quem mais está mandando mensagem? Vamos ver. Professor Oswaldo Dias Cardoso, da cidade de Biritimamirim, Alto Tietê, também falando aí do ator Dustin Hoffman, fazendo aniversário hoje. Daqui a pouquinho a gente tem mais. Agora são 5 horas e 36 minutos. Vamos ao INSS. Toda quinta-feira no Pulo do Gato, a Priscila Benades, da assessoria de comunicação do INSS, participa do programa e nós reprisamos a participação dela aos sábados. Priscila, você pode explicar como está funcionando a perícia médica? Bom dia.
7: Bom dia, Silvânia. Explico sim. Primeiro, lembro que a perícia médica é realizada principalmente para avaliar se o trabalhador

0: Teste médio não é possível. Nesses casos, é necessária uma avaliação presencial. Para passar presencialmente pela perícia, é preciso agendar local, dia e hora pelo meu INSS ou pelo telefone 135. No dia marcado, é preciso levar o documento com foto e todos os exames, laudos, receitas e atestados médicos atualizados que comprovem a condição de saúde e a incapacidade para o trabalho.
1: Priscila, você pode dar dicas sobre como a pessoa faz para proteger a conta do gov.br?
0: Claro, Silvânia. Isso é muito importante, até porque a conta do Gov.br não dá acesso apenas às informações da pessoa no INSS, mas também em diversos outros órgãos e serviços públicos: Receita Federal, SUS, Detran, Carteira de Trabalho, Justiça Eleitoral, entre muitos outros. Vou citar quatro medidas essenciais para a segurança da conta. Primeira, nunca compartilhar a senha com ninguém. Ela é como a senha do banco, dando acesso a informações sensíveis e preciosas. Segunda, procurar aumentar o nível da conta para prata ou ouro. São as categorias que garantem mais camadas de segurança. Uma das formas de aumentar o nível é fazer o reconhecimento facial no aplicativo. Terceira medida, ativar a verificação em duas etapas, em que um código extra é gerado no aplicativo a cada acesso. Assim, se alguém tentar acessar a conta em seu lugar, não vai conseguir dar continuidade. Quarta e última medida, acompanhar sempre quais são os dispositivos e acessos feitos à conta. Essas informações ficam disponíveis na opção Gestão de Dispositivos e no histórico do aplicativo.
1: E para encerrar?
0: Para finalizar, mais uma informação de segurança para os ouvintes. O INSS não faz atendimento por e-mail nem recebe documentos por esse canal. O Instituto costuma receber inúmeras mensagens por e-mail solicitando atendimento, com questionamentos, por exemplo, sobre o resultado de perícias e o cumprimento de exigências. Mas o INSS não faz esse tipo de atendimento por e-mail. Um dos problemas em enviar documentação para o lugar errado é achar que cumpriu exigência ou que deu entrada em requerimento e não ter o benefício concedido. O cumprimento de exigências tem prazo máximo para sua realização. Se a pessoa não faz pelo canal correto, pode perder o prazo e ter o pedido negado. Além disso, tem a questão da segurança. O e-mail não traz todas as camadas de segurança de plataformas como o meu INSS e o Gov.br. Então lembre-se, o canal correto para fazer pedidos e enviar documentação é o aplicativo e site Meu INSS. Quem não tem acesso ou facilidade com a internet, pode ligar no telefone 135 para agendar a entrega em uma agência da Previdência Social. Silvânia, por hoje é isso. Muito obrigada e até a semana que vem.
1: Essa é a Priscila Benatti, da Assessoria de Comunicação do INSS em São Paulo. Se você tem alguma pergunta, alguma reclamação, manda para cá por e-mail. É também um e-mail do Boca no Trombone, pulodogato@band.com.br, pulodogato@band.com.br. São 5 horas e 40 minutos. Falei no começo do programa, hoje é o Dia Nacional de Controle do Colesterol. E o médico cardiologista Fábio Taniguchi, diretor do Serviço de Cardiologia e Cirurgia Cardiovascular do Instituto de Assistência Médica ao Servidor Público Estadual de São Paulo, o IANSP, gravou um recadinho para a gente. Fala, doutor Fábio.
2: O colesterol, ele é muito importante para o organismo, pois ele participa em diversos processos metabólicos, como a síntese de importantes hormônios. Ele é vital para a manutenção da vida. Porém, existe um problema muito grande quando há excesso do chamado LDL, que é também conhecido como colesterol ruim, pois quando existe esse aumento do LDL em níveis hoje muito bem determinados, ele está extremamente associado ao risco de maior infarto e de derrame. Isso hoje é considerado tão importante que a última diretriz da Sociedade Brasileira de Cardiologia, ela inclusive classifica pacientes que tenham alto nível de colesterol ruim como os chamados pacientes de extremo risco para a doença cardiovascular. É importante saber que as dislipidemias, ou seja, as doenças causadas por colesterol ou triglicéridos, numa grande

0: maioria das vezes elas são assintomáticas, isso é, ela não cursa com qualquer sintoma para o paciente. Isso é preocupante, porque se ela não tem sintoma, a primeira manifestação pode ser um evento agudo, como derrame ou um infarto. Por isso, é extremamente recomendável que sejam realizados exames de rotina, nos pacientes a partir de diferentes idades para classificação e determinação do risco de colesterol e tratamento deles baseado em metas específicas. Uma coisa importante é que sempre antes de nós falarmos sobre tratamento medicamentoso, né, nós temos o quê? É, a excelência, né, no cuidado e em adoção de hábitos saudáveis, a manutenção de uma alimentação equilibrada, com menor consumo de gorduras saturadas e aqueles alimentos chamados de ultraprocessados. A prática de atividade física regular, ela é fundamental, assim como o controle do peso e a sensação do tabagismo. O tratamento com medicamentos, hoje existe uma opção muito grande em relação às diversas formulações. Essas formulações, o mais comumente empregado são as estatinas, que elas interferem diretamente na síntese do colesterol e com isso diminuem a esse chamado colesterol ruim, assim como o colesterol total. O médico, ele fazendo monitoramento, fazendo diagnóstico, ele é uma peça fundamental para indicar a utilização e a prescrição de medicamentos específicos. Devemos lembrar que, né, o nível de colesterol desejado, ou seja, a meta de colesterol, ela é individual e ela depende de vários fatores clínicos, como a idade do paciente, a presença de outras comorbidades. E isso, sem dúvida nenhuma, ela resulta no melhor cuidado da saúde do paciente.
1: Na cidade de São Paulo, as 483 UBSs realizam acompanhamento de pessoas com colesterol elevado por meio de equipes multiprofissionais compostas por médicos, enfermeiros, nutricionistas e outros profissionais de saúde. Além da solicitação de exames e do monitoramento clínico, as unidades também oferecem orientações sobre alimentação saudável, atividade física, controle de peso e cessação do tabagismo. E, quando necessário, os pacientes são encaminhados para atendimento especializado e recebem medicamentos disponibilizados pela rede municipal de saúde. É importante ficar atento aí ao colesterol, como ouvimos nas dicas, na explicação do médico cardiologista Fábio Taniguchi, diretor do Serviço de Cardiologia e Cirurgia Cardiovascular do IANSP. 5 horas e 45 minutos, tem mensagem de ouvinte.
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3: Bom dia, Silvânia.
1: Bom dia.
3: Ailton Dias, aqui fala o radialista J. Carlos de Aracaju, Sergipe, ouvindo a Rádio Bandeirantes de São Paulo, em Aracaju. Audiência total aqui. Eu gostaria de um miado aí para meu pai, Milton Dantas, presidente da Federação Sergipe no Futebol, em homenagem ao Dia dos Pais amanhã. Bom dia.
1: Legal, parabéns para ele. Tem mais.
4: Olá, Silvânia, Pedro,
1: Oi.
4: bom dia. Aqui é o Gordo de Tatuí, tudo bem? Aqui está 16 graus hoje, viu? Uma chuvinha desde madrugada. Estamos aqui, na luta aqui, tá bom? Dá um abraço pra nós aí, um miado pra nós, bem legal aí. Um abraço, fique com Deus, bom final de semana.
5: Oi, Silvânia, bom dia. Paulo de Araçatuba, interior de São Paulo. Aqui é zero vento, tá normalzinho, tá bom?
6: Bom dia, Silvânia. Eu sou o David de São Bernardo do Campo. Por favor, mande um miado para o meu irmão Antônio Gomes e o meu amigo Carlos Alves, que estão comigo aqui em São Pedro.
7: Uau, uau.
1: Um alô para todos os nossos ouvintes. Mensagem gravada ao sábado fica mais complicado, hein, gente? Eu preciso ouvir aqui, porque às vezes não vem pro programa. Para outro programa, o pessoal manda nesse horário. Eu tenho que ouvir antes de colocar no ar, tá bom? Um alô também pro Paulo Graça Júnior de Jacareí. O Benedito Donizete Gonçalves de Paulínia. Aqui a noite inteira pancada de chuva. Muitos raios e trovões. Agora ainda chovendo forte. O Fábio de Araras também chovendo em Araras. O nosso ouvinte Marcos Chiaradia, chove forte em Indaiatuba, 18 graus. O Eugênio Pacelli Elias diz que o Arthur Elias é primo dele, é família cajuruense. Ano que vem tem a Copa do Mundo Feminina. Ah, aliás, mais de 730 mil pessoas demonstraram interesse em comprar ingressos para a Copa do Mundo Feminino, hein? E a expectativa é pela divulgação dos valores, com a promessa de bilhetes acessíveis. Vamos à reportagem do Everton Ramos.
2: Quem quiser garantir um lugar nas arquibancadas da Copa do Mundo Feminina de 2027 já pode cadastrar o interesse no site da FIFA. A entidade ainda não abriu as vendas nem oficializou a tabela de preços, mas já é possível se registrar para receber as informações em primeira mão. Quem traz os detalhes é a ex-capitã da seleção feminina e agora diretora de competições da CBF, Aline Pellegrino.
7: Hoje, qualquer pessoa que tiver interesse em assistir os jogos da Copa, são 64 jogos, já pode registrar o interesse. Então, fifa.com/tickets, já pode registrar, cadastrar o teu interesse. E assim que as informações oficiais de venda começarem a ser divulgadas, então quem já tiver registrado ali vai receber essas informações em primeira mão.
2: Esta semana, o diretor de operações do Comitê Executivo Organizador, durante uma palestra no Rio de Janeiro, Thiago Januzzi, revelou que 730 mil pessoas já cadastraram interesse em comprar ingressos. A expectativa agora é em relação ao valor. Durante o processo de candidatura, o Comitê Brasileiro projetou bilhetes acessíveis para a realidade local, com ingressos populares, que poderiam partir de 10 a 15 dólares na fase de grupos, algo em torno de 50 a 80 reais. Aline Pellegrino explica que a FIFA está realizando pesquisas de mercado para definir valores que caibam no bolso do torcedor brasileiro.
7: Obviamente também que a questão, né, dos preços também tem relação com esse calendário oficial, então primeiro vem esse calendário e depois aí que a gente vai divulgar as informações com relação a valor de ticket. E a FIFA tem um departamento específico que está fazendo uma série de pesquisas de mercado para entender o futebol brasileiro, para entender e chegar em valores que atendam o nosso contexto. É aquilo que eu falei, é uma Copa Feminina no Brasil, com um contexto diferente se ela fosse na Europa, é uma Copa Feminina pela primeira vez na América do Sul, então tudo isso está em consideração, mas obviamente que hoje tem ferramentas, plataformas, né, para ajudar a que todas essas pesquisas sejam feitas da melhor forma possível, para que se chegue num produto final que atenda a todas essas demandas, essas necessidades.
2: Além dos preços de bilheteria, a organização promete ações diretas com as secretarias das 8 cidades-sede para garantir o acesso de comunidades, mulheres periféricas e públicos de menor renda aos estádios. Para a diretora da CBF, a democratização dos ingressos é parte fundamental do legado social do Mundial no país.
7: Eu acho que é uma questão de pertencimento, essa Copa vir para o Brasil, a gente sabe que são 8 cidades que têm as suas diferenças sociais, a gente discute muito quais espaços a gente está ocupando, principalmente a mulher, aí eu vou trazer o recorte para a mulher, então essas mulheres estão indo para esses estádios, essas mulheres pretas estão indo para os estádios, essas mulheres com uma renda menor estão indo para os estádios, então acho que essa Copa ela tem também essa responsabilidade de dar pertencimento para todo esse público. Então, a gente está trabalhando diretamente com as cidades-sedes, então, com as secretarias das cidades-sedes, para fazer também esse levantamento dos projetos, das comunidades. Então, pode ter certeza que esse público vai estar atendido e aí é algo que está no nosso planejamento e, principalmente, tem relação com o legado e com esse legado social de dar pertencimento para o nosso povo brasileiro, que tem as nossas dificuldades. então garantir que todo mundo possa acessar esses estádios.
2: A Copa do Mundo Feminina de 2027 será a primeira realizada na América do Sul. As sedes serão Belo Horizonte, Brasília, Fortaleza, Porto Alegre, Recife, Rio de Janeiro, Salvador e São Paulo. A abertura será em 24 de junho e a grande final em 25 de julho de 2027.
1: 5 horas e 52 minutos. Vamos continuar girando a nossa reportagem. Vamos a Brasília agora com Afonso Marangoni. A Advocacia-Geral da União cobra providências da plataforma Discord para proteger crianças e adolescentes. A ação veio depois de mais um caso absurdo de manipulação e violência extrema na plataforma, que terminou com a morte de uma adolescente de 13 anos.
8: A Advocacia-Geral da União planeja pedir na Justiça que o Discord seja retirado do ar no Brasil. A AGU também quer a responsabilização da plataforma em casos como o da jovem Lívia, que morreu em transmissão ao vivo na rede. Em evento no Palácio do Planalto, com a presença do presidente Lula, o ministro Jorge Messias detalhou o que deve ser feito.
9: Eu vou solicitar ao ministro da Justiça que imediatamente encaminhe formalmente todas essas informações a Advocacia-Geral da União, para que nós possamos manejar uma ação civil pública contra a plataforma, pedindo a imediata responsabilização e a retirada de sua utilização pela sociedade brasileira, já que ela não tem compromisso com a legislação brasileira e não protege crianças e adolescentes.
8: Para quem precisa de apoio emocional, o acolhimento inicial pode ser feito através do 188, que é o número do Centro de Valorização da Vida.
1: 5h53, continuamos em Brasília. Agora o destaque de Leandro Aislan.
10: O ministro do Supremo Tribunal Federal, Flávio Dino, determina que a Polícia Federal investigue possíveis indícios de crime no repasse das chamadas emendas PIX, que foram destinadas entre 2020 e 2024 a 74 entes federados. Os valores são de quase 200 milhões de reais, no entanto, os recursos suspeitos são de aproximadamente 55 milhões. A determinação se baseia em uma auditoria feita pelo Tribunal de Contas da União neste ano, que apontou a possibilidade de crimes cometidos nos repasses.
1: 5h54, de João Pessoa, o repórter Lucas Batista traz números de medidas protetivas relacionadas à violência doméstica na Paraíba.
11: A Polícia Civil do Rio Grande do Norte solicita mais de 5 mil medidas protetivas de urgência em casos de violência doméstica e familiar este ano. As medidas têm como objetivo proteger as vítimas e podem determinar o afastamento do agressor de casa, a proibição de aproximação e de contato por telefone, aplicativos, redes sociais ou e-mail. A Justiça também pode suspender o porte de arma de fogo e restringir temporariamente as visitas do agressor aos filhos.
1: 5h55, estação do metrô de São Paulo vai receber exposição especial. Repórter Beatriz Alencar.
12: A partir do dia 11 de agosto, a estação Fradique Coutinho, da linha 4 Amarela, inaugura uma exposição dedicada a Lina Bobardi. A arquiteta foi responsável por diversos projetos de edifícios famosos de São Paulo, como o MASP, localizado na Avenida Paulista, o Sesc Pompeia e a Casa de Vidro, que fica no Morumbi. Quem passar pela estação a partir da próxima terça-feira vai poder conferir um percurso com 98 peças gráficas, maquetes dos projetos e degraus decorados com a história de Lina. A mostra faz parte do programa Centenários, que já homenageou outras grandes figuras brasileiras, como Luiz Gonzaga, Grande Otelo, Clarice Lispector, Spector e Jorge Amado.
1: Balanço do Festival de Inverno de Campos do Jordão, Gustavo Santos.
13: Um balanço da Fundação OSESP aponta que mais de 40 mil pessoas frequentaram a edição deste ano do Festival de Inverno de Campos do Jordão. O tradicional evento terminou no último domingo, com 90 apresentações gratuitas na Serra da Mantiqueira e também na capital paulista. Músicos de 9 países estiveram no festival ao longo de um mês, assim como 239 bolsistas. Com mais de 1.500 horas de atividade, o festival deste ano desenvolveu a programação pedagógica em 4 eixos diferentes, incluindo academia de ópera e aulas de regência. A organização também concedeu uma bolsa de estudos no exterior para o violinista Thiago Carvalho, de 22 anos. Morador de Salto, no interior paulista, foi o vencedor do prêmio Eleazar de Carvalho, o principal reconhecimento do festival.
1: 5h56, vamos ao CEDOM, Centro de Documentação e Memória da Rádio Bandeirantes, trabalho do jornalista Milton Parron e equipe Contexto do Parron. Vamos lembrar a história da Bandeirantes na realização de debates. Com a mediação do jornalista Jumir Betting, o primeiro debate promovido pela Bandeirantes naquela ocasião, em parceria com o jornal Folha de São Paulo, foi realizado no dia 13 de setembro de 1982, entre os candidatos ao governo de São Paulo. Em vários momentos, Franco Montoro e Jânio Quadros roubaram a cena.
14: Consequências da renúncia do presidente Jânio Quadros, além daquelas que todo mundo sente, sabe e sofre, estamos procurando sair disso agora. Uma das consequências diretas, anunciada pelo seu ministro da Fazenda, Clemente Mariani, é de que ele foi obrigado, por causa da renúncia e nos dias ou nos meses que se seguiram à renúncia, a fazer emissões num volume superior ao total de emissões realizadas no governo de Juscelino Kubitschek. Ele conclui, a renúncia ficou para o Brasil mais cara do que a construção de Brasília. Eu gostaria que o presidente refutasse esta afirmação ou negasse a afirmação de Clemente Mariani.
15: Eu não posso refutá-la nem negá-la. Onde se encontra escrita essa informação?
14: Está aqui o livro.
15: Muito bem.
14: Está aqui o livro, página 304. Depoimento,
15: livro
14: de, depoimento de Carlos de Lacerda.
15: Ah, sei. Está dispensado. Está dispensado da citação.
14: Não, mas é.
15: Está dispensado da citação.
14: O fato, ele cita.
15: Porque o senhor acaba de querer citar as escrituras, valendo-se de Asmodeu ou de Satanás. Está dispensado. Não quero ouvi-la. Mas eu não quero ouvi-la. Eu não quero ouvi-la.
14: Mas o povo tem direito de saber.
15: O povo tem o direito de comprar esse livro.
16: Um serviço aqui à democracia. Falando os dois ao mesmo tempo, o microfone só aceita um som ou nenhum.
15: Eu já disse, o autor é o Carlos Lacerda.
16: Candidato Franco Montoro gostaria que deixasse o tempo à disposição do candidato Jânio Quadros.
14: Ele pediu que mostrasse, eu tenho que...
16: O senhor já mostrou e ele vai comentar agora a referência.
15: Já mostrou, era...
14: Era genro de Clemente Mariani.
15: O tempo é meu.
14: E era seu ministro da Fazenda.
15: O tempo é meu e o senhor para dizer que não me mande calar a boca. É meu o tempo.
16: O senhor tem...
15: Não, o senhor tem o vez de mandar calar a boca. O tempo é meu. E se o senhor traz a colação o senhor Carlos Lacerda, está dispensado de produzir a prova. Inteiramente dispensado por mim. Inimigo figadal meu, inimigo figadal do povo brasileiro, é inimigo figadal da minha presença na presidência da República. Na verdade, foi ele quem provocou o 25 de agosto. Logo, o senhor está dispensado. Guarde o seu Carlos Lacerda e durma com ele, que deve fazer-lhe bom calor.
1: É, nas urnas, Franco Montoro foi o vencedor. 5 milhões e 200 mil votos, cerca de 49% do total. E Reinaldo de Barros ficou em segundo, 26%. E Jânio foi o preferido de apenas 13,5% dos eleitores, amargando um terceiro lugar. Quinto sinal marcou 6 horas.
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0: Vamos em frente até às 7 da manhã com o Pulo do Gato deste sábado, 8 de agosto de 2026, trazendo para você o que é notícia no Brasil e no mundo. E continuamos a falar dos debates, agora os debates atuais, porque o Grupo Bandeirantes promove neste domingo os primeiros debates entre candidatos ao governo de 13 estados e do Distrito Federal. Toda a nossa tradição, credibilidade, mais uma vez fazendo a diferença nas eleições. Vamos saber os detalhes dos primeiros debates da corrida eleitoral, começando por Brasília. Milena Dias.
1: Neste domingo, dia 9 de agosto, o Grupo Bandeirantes exibe o primeiro debate eleitoral de 2026 com candidatos ao governo do Distrito Federal. Vão estar presentes os pré-candidatos Celina Leão, do PP, Leandro Graz, do PT, Kiko Caputo, do Novo, Paula Belmonte, do PSDB, Ricardo Capelli, do PSB e José Roberto Arruda, do PSD. A novidade desta edição é que o debate sai da área central de Brasília e a discussão de ideias vai ser feita na região com mais eleitores do DF. Ceilândia. O Esquenta vai começar às 6 horas da noite na Rádio Band News. Na TV, o Esquenta é a partir das 7h45 da noite. O debate entre os governadores do DF começa às 8 horas da noite.
0: Agora vamos a Porto Alegre. Repórter Eduardo Carvalho.
2: Aqui no Rio Grande do Sul, 4 candidatos ao governo estadual confirmaram presença e vão participar do debate da Band. Gabriel Souza, do MDB, Juliana Brizola, do PDT, Luciano Zucco, do PL, e Marcelo Maranata, da Federação PSDB Cidadania. O principal assunto que deve ser abordado no domingo é a crise climática, com foco em medidas de prevenção e resiliência para evitar e enfrentar novas tragédias, como as enchentes de 2024.
0: Do Rio de Janeiro, João Boeri.
3: A apresentação será da jornalista e âncora do Grupo Bandeirantes de Comunicação, Adriana Araújo. Os candidatos André Marinho, do Novo, Antony Garotinho, do Republicanos, Douglas Ruas, do PL, Eduardo Paes, do PSD e William Siri, do PSOL, estão confirmados. As regras definidas para 2026 oferecem flexibilidade aos candidatos e priorizam o embate direto de ideias e a gestão do tempo por parte dos postulantes ao governo do Rio.
0: O debate em Curitiba, Vanessa Fontanella.
4: O primeiro debate entre os candidatos ao governo do Paraná vai reunir os principais nomes da disputa no estado. Sandro Alex, do PSD, Sérgio Moro, do PL e Requião Filho, do PDT. A presença deles já foi confirmada pelos representantes dos partidos. A posição dos três no estúdio foi definida por sorteio, com Sérgio Moro no centro do cenário, Requião Filho à esquerda e Sandro Alex à direita. A promessa é de um diálogo democrático com a apresentação de propostas. O encontro promovido pela TV Band abre a temporada de debates eleitorais do país. A transmissão será a partir das 8 da noite. A mediação será da jornalista Alessandra Consoli.
0: 6h04, agora de Salvador, Verena Veloso.
5: Frente a frente pela primeira vez na campanha, candidatos ao governo da Bahia participam neste domingo do primeiro debate das eleições deste ano. Promovido pela Band Bahia, o encontro começa às 8 da noite, reunindo Jerônimo Rodrigues, do PT, Ronaldo Mansur, do PSOL e ACM Neto, do União Brasil. Também será instalada a sala digital Band, desenvolvida em parceria com o Google, em que os participantes responderão perguntas baseadas nos assuntos mais comentados na internet durante o debate.
0: De Manaus, repórter Lívia Maciel.
6: 5 candidatos ao governo do Amazonas participarão do debate da Band. Davi Almeida, do Avante, Israel Munduruku, da Rede, Omar Aziz, do PSD, Maria do Carmo Cefaí, do PL e Roberto Cidade, do União Brasil. O encontro será mediado pelo jornalista e apresentador Neto Cavalcante, da Band Amazonas, e acontece na sede da emissora, na zona centro-sul de Manaus.
0: Em São Paulo, o Tarcísio de Freitas, que busca a reeleição, e o ex-ministro e ex-prefeito da cidade, Fernando Haddad, ficarão frente a frente mais uma vez. Na última eleição para governador em 2022, os mesmos dois adversários que novamente lideram as pesquisas disputaram o Palácio dos Bandeirantes. Um debate que foi considerado por muitos como um dos melhores daquele ano. Neste ano, o primeiro bloco, os candidatos do Republicanos e do PT responderão a uma mesma pergunta seguida de um confronto direto. No segundo bloco, 4 jornalistas do Grupo Bandeirantes farão perguntas aos candidatos de forma alternada. Um novo confronto direto acontecerá no terceiro bloco e no encerramento os adversários fazem suas considerações finais. Durante o debate que acontece neste domingo, cabe aos próprios candidatos controlar o tempo de fala. Eles também podem circular livremente pelo estúdio. O leitor poderá acompanhar em tempo real a temperatura do debate. A sala digital do Google, em parceria com a Band, vai oferecer análise de dados, tendências e assuntos mais pesquisados na internet em tempo real. A cobertura do debate em São Paulo, na Bandeirantes, começa às 6 da tarde em 107.3 e no YouTube, com a chegada dos candidatos e personalidades do mundo político. Thaís Freitas e Pedro Campos comandam a apresentação até às 8 da noite, quando Tarcísio de Freitas e Fernando Haddad ficarão frente a frente. O confronto direto vai até às 10 da noite. Depois, a cobertura continua, com toda a repercussão do Canal Livre e também em rede com a Band. No dia 23 de agosto, também um domingo, será a vez dos candidatos à presidência da República se enfrentarem no debate da Band, que também começará às 8 da noite. Mudando de assunto, as chamadas do FIES continuam até 24 deste mês. Vamos até Salvador, repórter Janaína Moradilho.
7: Segue até o dia 24 de setembro as convocações da lista de espera do FIES. As chamadas são destinadas aos candidatos não selecionados na primeira etapa. Ao todo, foram oferecidas mais de 75 mil vagas em instituições privadas de ensino superior em todo o país. Metade delas foi destinada ao FIES social, voltado para estudantes inscritos no cadastro único e com renda familiar de até meio salário mínimo por pessoa. Em todo o país, o FIES registrou mais de 127 mil candidatos inscritos no processo seletivo do segundo semestre. Na Bahia, foram 14.500 inscrições.
0: A Lei Maria da Penha completa 20 anos e soma iniciativas no Rio de Janeiro, da capital fluminense. Repórter Gabriela Morgado.
8: Na semana que a Lei Maria da Penha completa 20 anos, a DEAN Digital, que funciona há cerca de 7 meses no Rio de Janeiro, chega à marca de mais de 2 mil mulheres vítimas de violência atendidas. A delegacia virtual foi criada para facilitar o acesso ao acolhimento. A mulher entra no site Delegacia Online da Polícia Civil e clica na opção DEAN Digital. Depois é só entrar com a conta do governo federal e informar os melhores horários e meios para que os policiais entrem em contato. A DEAN Digital é só uma das medidas de proteção às mulheres que vem sendo criadas desde que a Lei Maria da Penha surgiu, em 7 de agosto de 2006. Ela tipificou 5 tipos de violência: física, moral, sexual, psicológica e patrimonial, e determinou assistência às vítimas e ações de prevenção aos crimes, além de endurecer a pena para os agressores. Antes, na maioria das vezes, eles apenas pagavam cestas básicas. Para Maria da Penha, que incentivou a criação da lei que hoje leva o nome dela, a medida ajudou a salvar várias vidas.
9: Você já parou para pensar como estaria o Brasil hoje se não tivesse a Lei Maria da Penha? Nós ainda temos muitos desafios, mas também precisamos reconhecer o quanto caminhamos e o quanto essa lei transformou a vida de milhões de mulheres brasileiras.
8: Elizabeth foi uma das mulheres que decidiu denunciar as agressões que passou a sofrer do então companheiro enquanto estava grávida da filha do casal. Ela conta que entrou na faculdade de Direito para ajudar outras mulheres.
10: Se calar é nocivo, é adoecedor, mas esse tom de sépio depois da violência, a gente tem dois caminhos: sucumbir na dor e acreditar que a justiça não vai ser feita, ou a gente pode se levantar, busca ajuda. Eu vi muitas portas fechadas, mas eu bati nelas mesmo assim.
8: Apesar do alto número de casos de violência contra a mulher, a criação de medidas de proteção incentivou as denúncias. No ano passado, foram quase 160 mil registros de meninas e mulheres agredidas de alguma forma, segundo o Instituto de Segurança Pública.
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11: 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Primeiro Prêmio de Empregabilidade Jovem Bandeirantes CIE.
0: 6:10, Luiz Felipe Nunes.
12: O primeiro prêmio Empregabilidade Jovem Bandeirantes CIE reconheceu organizações que mais contribuíram para ampliar as oportunidades de trabalho para jovens brasileiros. A Coca-Cola foi uma das empresas premiadas no evento. Renan Melo, gerente de projetos de RH da companhia, destacou a relevância da premiação.
13: Estar aqui num prêmio como esse, que reconhece a Coca-Cola como uma empregadora de jovens talentos, né? Através dos nossos programas, como programa de estágio, programa de jovem aprendiz, é muito importante, porque eu acho que através desses programas a gente cria oportunidades para que os jovens possam entrar no mercado de trabalho. E eu acho que a gente fortalece também dentro da companhia, trazendo esses novos talentos, para que eles tragam ideias, né? Criem um ambiente de inovação, cria um ambiente diverso e a gente consiga de fato se conectar com essas novas gerações.
12: O prêmio é uma iniciativa do CIE em parceria com a Bandeirantes, com apoio do Ministério do Trabalho e Emprego e auditoria do Instituto Locomotiva.
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0: 6:14, várias mensagens chegando pelo nosso WhatsApp. O Rogério Marinho Zene, de Suzano, ele fala sobre a primeira etapa da Liga Paulista de Futsal Down, que vai acontecer hoje no ginásio Pedro Del Antônio em Santo André. E será um evento onde participarão várias pessoas com a síndrome e outras deficiências, e pede a divulgação. Então fica aí, primeira etapa da Liga Paulista de Futsal Down no ginásio Pedro Del Antônio em Santo André. Muita gente falando sobre chuva, hein? Estava previsto chuva aí nesse horário entre 6 e 7 horas da manhã, viu? O Márcio Fogaça, de Itapecerica da Serra, diz que saiu de casa em base de chuva. Pegou o ônibus para Santo Amaro. Agora já em Santo Amaro só tem ele com o guarda-chuva molhado. O Júlio César de Lima Santista de Fernandópolis pedindo miado, está fazendo hoje 51 anos. Luiz Carlos Caminhoneiro está no posto 7 em Americana, também pedindo miado, Ailton. Miado para o Luiz Carlos. Quinto será marcando 6:15.
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0: Mais mensagens falando sobre o tempo. Márcio Souza em Araçatuba, tempo bom. José Gassi em Santo André, céu nublado com relâmpagos ao longe. Aliás, muitas mensagens de São Bernardo do Campo também, falando de relâmpagos. Um alô também para o Marcos Jorge, palmeirense, participando da escuta sempre no Pulo do Gato, né, seu Marcos? Obrigada. 6h15, tem operação especial do metrô nesse final de semana, não é, Pedro Gambassi?
17: Tem sim, Silvânia. Mais uma vez, o metrô terá operação 24 horas neste fim de semana, entre a madrugada de hoje e de amanhã. As linhas 1 azul, 2 verde, 3 vermelha e 15 prata vão funcionar sem interrupção, oferecendo mais uma alternativa de mobilidade para os passageiros. A iniciativa amplia as opções de transporte para quem trabalha em horários noturnos e aos fins de semana, com profissionais de saúde, do comércio, da segurança, de bares, restaurantes, serviços e a gente também que está aqui logo cedo no dia seguinte. Em todos os dias a gente chega bem cedo aqui ao Grupo Bandeirantes de Comunicação. A operação também atende aos passageiros que pretendem aproveitar a programação cultural, participar de eventos ou realizar atividades de lazer durante a madrugada. Com os trens circulando durante toda a noite, os passageiros ganham mais praticidade, conforto e segurança para realizar seus deslocamentos. Essa é a nota do metrô, que ainda ressalta que a operação integra o período de testes conduzido pelo metrô para avaliar a viabilidade da ampliação do horário de funcionamento. Durante essa fase, o metrô ressalta que serão monitorados indicadores como a demanda de passageiros na madrugada, os aspectos operacionais e os impactos na rotina de manutenção das linhas. Silvânia.
0: Obrigada, Pedro. 6h16, a educação da rede pública do Estado de São Paulo avançou em todas as etapas avaliadas pelo Índice de Desenvolvimento da Educação Básica. Os resultados, que são divulgados a cada 2 anos, foram publicados nesta semana pelo Ministério da Educação. O IDEB considera em uma escala de 0 a 10 o desempenho dos alunos entre 2023 e 2025. Nos anos iniciais, entre o primeiro e o quinto ano do ensino fundamental, o resultado passou de 6,2 para 6,5. Já nos chamados anos finais, entre o sexto e o nono ano, o avanço foi de 5,1 para 5,2. Apesar de também ter melhorado, o pior resultado é do ensino médio, 4,3 contra 4,2 da última divulgação. Um dos principais problemas encarados no ensino médio é a evasão escolar. Entrevistado na Bandeirantes, o secretário da Educação de São Paulo disse que a frequência escolar no ensino médio está hoje em 86%. Renato Feder destacou as estratégias usadas para diminuir a evasão.
18: E a frequência é o melhor indicador para não acontecer a evasão, porque o aluno que vai sempre é muito menos chance de ele evadir. Então a gente cuida muito da frequência escolar, de deixar a escola mais interessante para o estudante, com educação financeira, com empreendedorismo, com liderança, com robótica. Então o aluno está muito mais engajado, o diretor está acompanhando mais de perto. Se a escola começa a baixar a frequência escolar, a secretaria vai para a escola, ajuda, apoia, cobra do diretor também. O diretor se sente com essa responsabilidade de ter o aluno sempre, de oferecer uma educação melhor.
0: Outra estratégia usada pelo governo estadual para reduzir a evasão escolar é aumentar o número de vagas no ensino técnico. Em 2023, quando o último IDEB foi divulgado, eram 35 mil vagas em unidades profissionalizantes. Atualmente são 250 mil, ressalta o secretário Renato Feder.
18: Então, o jovem numa escola estadual, antes ele estudava só as matérias que você conhece, geografia, matemática, língua portuguesa, química, biologia. Agora, a gente tem 70% das escolas do estado educação profissional. Então, o jovem, ele estuda técnico em administração, técnico em enfermagem, técnico em programação e ciência de dados, técnico no agronegócio. Isso envolveu o estudante muito mais, ele está muito mais animado, indo mais à escola.
0: Apesar dos avanços, o resultado de 4,3 no ensino médio da rede estadual de São Paulo está abaixo da média geral do país, de 4,5. 6h19, olha, vários acidentes na madrugada registrados pelo Corpo de Bombeiros, viu? Teve um na Avenida Prestes Maia, na República. Atropelamento, aliás, foram vários atropelamentos. Uma vítima socorrida pelo SAMU. Também teve um acidente na 15 de novembro, no viaduto Adib Chame Santo André, capotamento de um carro, também uma vítima socorrida. Na Doutor Timóteo Penteado, em Guarulhos, o carro bateu contra um poste e as viaturas do Corpo de Bombeiros estão se dirigindo ao local. 6h20.
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0: Os outros atropelamentos registrados nessa madrugada pelo Corpo de Bombeiros. Também um na Marginal Tietê, após a Ponte Aricanduva, perto ali do atacado Açaí. Atropelamento por caminhão, vítima em estado grave. E também um na rua Rio Imburana, em Itaquera. Atropelamento por um carro, vítima em estado grave, e o motorista evadiu-se, né? Fugiu. 6:20. Vamos chamar o Guilherme Oliveira. Ele tem informações sobre como está a situação desta manhã, depois daquelas complicações por causa do ciclone, né, que passou por São Paulo, ciclone bomba, e deixou estragos no litoral santista, também em cidades do interior. Neste momento, nós temos o registro de chuva, e chuva bem forte em algumas localidades, viu, Guilherme? Alguns ouvintes mandando mensagens, relâmpagos já em Santo André, em São Bernardo. Olha, o Daniel Santos acaba de mandar mensagem de Itapevi, tá chovendo forte por lá. Bom dia a você.
19: Tudo bem, Silvânia? Bom dia para você também, para quem nos acompanha agora, 6:21. De fato, chove forte em algumas regiões da capital e da região metropolitana de São Paulo, mas é uma chuva forte e passageira. Aqui na zona oeste da cidade, por exemplo, essa chuva já passou. Durou cerca de 5, 7 minutos, mais ou menos, aquela pancada de chuva, e depois logo para. E é isso que vai acontecer ao longo do sábado, de acordo com a Defesa Civil. Não há mais risco de rajadas de vento, de 100 km por hora. A Defesa Civil já descarta qualquer possibilidade. O que pode acontecer ao longo do dia de hoje é justamente essa pancada de chuva forte e rápida. Não deve trazer tantos transtornos assim, apenas mesmo essa chuva que deve cair rapidamente. Bom, gabinete de crise segue instalado até o fim do dia de hoje. Felizmente, a passagem do ciclone bomba não trouxe tantos problemas nesta semana como trouxe na semana passada, com 3 mortes inclusive, né? Nesta semana, desde quinta-feira, o gabinete de crise instalado, havia uma expectativa muito grande, mas dessa vez foi mais expectativa do que realidade. Segundo os modelos meteorológicos da Defesa Civil, não há mais risco de transtorno para o litoral nem para a Grande São Paulo. Esses modelos revelam, portanto, essas pancadas de chuva. O gabinete de crise, ele será desmontado hoje, será desmobilizado hoje. Amanhã a situação já deve ser completamente normal para o estado de São Paulo, seja capital, região metropolitana e também no litoral. Felizmente, desses dias para cá, não houve ocorrências, não houve mortes, Silvânia.
0: Obrigada, Guilherme. Boas notícias, então. 6:23. Fim de semana no ABC está marcado por uma agenda bem diversificada de eventos culturais, gastronômicos também e musicais. Um dos destaques é o tradicional Festival do Chocolate, que vai acontecer até amanhã em Ribeirão Pires, com palcos, atrações musicais ao longo do dia, apresentações culturais e atividades para diferentes públicos. Entre os destaques, grupo Demônios da Garoa, hoje, e o Cólica Renal, amanhã. Além de uma programação variada que inclui samba, pagode, rock, atrações infantis e intervenções culturais. Isso tudo em Ribeirão Pires. Em São Bernardo do Campo, começou ontem o Festival Gastronômico Sabores da Gente, com a participação de mais de 50 restaurantes, oferecendo pratos especiais com descontos em diversas categorias, como carnes, frutos do mar, hambúrgueres, sobremesas. A ação vai até o dia 30 de agosto. Em São Caetano do Sul, a 33ª Festa Italiana, que começa hoje no bairro Fundação, com gastronomia típica, apresentações musicais e intervenções artísticas inspiradas na cultura italiana. Na programação de abertura hoje às 8 da noite, o cantor Fred Rovella se apresenta ao lado de convidados. E ele é o embaixador da festa e retorna ao evento acompanhado de músicos e dançarinos, animando mais uma edição deste festival. E a partir de amanhã, em Diadema, começa a Semana da Juventude 2026. Programação especial voltada aos jovens do município. A iniciativa reúne atividades esportivas, culturais, educacionais e de capacitação profissional. Entre os destaques, competições como o basquete 3x3 e a ação Corre com a Gente Juventude, além de apresentações artísticas, batalhas culturais e atrações do Circuito das Favelas. Tem ainda em Santo André também. Os fãs de música poderão conferir o espetáculo Elvis in Concert, 49 anos sem o rei, com o cantor Rony Park. A apresentação acontece hoje no Teatro Municipal de Santo André. 6h25, a gente falou do Dia Internacional do Gato. Pois é, acontece também hoje o Golden Gato Fest. E a festividade começa a partir das 11 da noite, festival dedicado ao universo felino, que retorna aqui à capital com uma programação gratuita no Centro Cultural São Paulo. Vai ter muitas atrações, viu? As exibições do cinema do internacional Cat Video Fest, palestras, debates, feira de expositores também, além de oficina infantil, yoga, stand-up comedy e música com DJs convidados e bloco carnavalesco. Tudo isso no Centro Cultural São Paulo, ali na Rua Vergueiro, número 1000, na Liberdade. É do ladinho, coladinho ali, ao metrô Vergueiro. Você sai do metrô, já cai no Centro Cultural São Paulo, com muitas atrações hoje. E também nós temos outras atrações programadas para o Museu do Ipiranga, que durante esse mês de agosto tem uma programação de lançamento do catálogo com distribuição gratuita Jornada do Patrimônio. O Museu do Ipiranga preparou para todo esse mês uma programação especial para o público, e um dos destaques é o lançamento hoje do catálogo da exposição Liberdade, Bairro Plural, que aborda a formação histórica e ocupação da região por diferentes grupos étnicos. Haverá uma roda de conversa entre os curadores e autores deste catálogo, com mediação da pesquisadora Monique Félix Borim. Os autores são Paulo Garcês Marins, Mônica Raíza Spum, Aline Montenegro Magalhães, Francisco Andrade e Davi Ribeiro. Também haverá distribuição gratuita de exemplares, sessão de autógrafos e apresentação de dança do grupo folclórico da Casa de Portugal, que é uma das instituições participantes da amostra. O Museu do Ipiranga fica na Rua dos Patriotas, número 100, e funciona de terça a domingo, incluindo feriados, viu? Das 10 da manhã às 5 da tarde. A bilheteria abre às 9 nos dias pagos e 10 horas nos dias de gratuidade. São 6 horas e 28 minutos.
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6: 6:30, manter o tratamento com as canetas emagrecedoras pode ser um desafio financeiro para muita gente. O preço alto pode levar à interrupção do tratamento e provocar o chamado efeito sanfona. O repórter Igor Calhan explica.
7: A Yuri Matsumi, que é fisioterapeuta, aplica toda semana um medicamento manipulado para ajudar no processo de emagrecimento. Ela já perdeu 16 quilos, mas quer mais. Ela manipula a tirzepatida, que é o princípio ativo. O método não é o mais recomendado por sociedades médicas, mas ela fez essa escolha por um único motivo.
8: Justamente o preço, porque no manipulado eu acabo gastando um terço do valor que eu gastaria no medicamento de farmácia. Um orçamento que coubesse no meu bolso, essa foi a opção que eu escolhi.
7: O preço das canetas emagrecedoras no Brasil varia de 400 a quase 2 mil reais. E tem muita gente que está se apertando financeiramente para conseguir comprá-las. Uma pesquisa mostrou que na América Latina, 2 a cada 10 pessoas sacrificam o orçamento para comprar esses medicamentos. O Brasil se destaca. Atualmente, 33% dos lares se enquadram na categoria não sobra nada no final do mês. As canetas são usadas em 1 a cada 4 desses lares. A pesquisa não revela exatamente quantas pessoas fazem uso com prescrição médica no combate a doenças como diabetes e obesidade, mas a popularização tem feito cada vez mais com que as pessoas apliquem os produtos por estética. E aí tem um preço alto, financeiro e psicológico, como explica o Fred Figner, psicólogo.
9: Quando passar o efeito da medicação, eu posso estar com as contas no negativo, pela falta de gerenciamento financeiro, eu posso ter o reganho do peso, eu posso ter prejudicado a minha saúde. Então, o processo de emagrecimento é um processo que ele necessita de mudança de estilo de vida e, especialmente, de autoconhecimento e de gestão emocional.
7: Parar o tratamento por conta própria também é um risco. Uma rotina mais saudável, com exercícios e boa alimentação, precisa ser seguida para evitar o famoso efeito rebote, como explica a endocrinologista Maria Edna de Mello.
10: Não precisa ser o mais caro, precisa ser aquele que é melhor para o paciente. Isso em termos de indicação, em termos de segurança e também de sustentabilidade em longo prazo.
6: 6:32, saúde ainda é destaque no Pulo do Gato.
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11: Espaço ampliado aqui aos sábados para falarmos com o Evaldo sobre assuntos que foram destaque ao longo da semana. O primeiro deles, ansiedade. Evaldo, ansiedade nos jovens.
12: Ansiedade em jovens é um enorme problema de saúde que compromete cerca de 7% dos jovens e tem uma prevalência de até 30% ao longo da vida em adolescentes entre 13 e 18 anos nos Estados Unidos. O Brasil é um dos países mais afetados, podendo chegar até 16% de prevalência em algumas regiões. A pandemia potencializou sua ocorrência, que é também maior nas meninas. Surge então a dúvida de como tratar essa condição, com ou sem remédio, ou com ambos. É sobre isso uma publicação recente do Jornal Americano de Psiquiatria. Durante 12 semanas, os participantes foram sorteados para terapia com medicação ou cognitivo-comportamental. Após 12 semanas, se não houvesse melhora, a terapia poderia ser estendida ou adicionada a outra terapia disponível, remédios da terapia e cognitiva comportamental aos já medicados. Todos os grupos tiveram melhora e na semana 24 já havia uma redução de 2/3 dos sintomas. A maioria ainda estava com sintomas na semana 12 e prolongar a terapia inicial foi tão efetivo quanto adicionar outra modalidade terapêutica. Ou seja, há que se ter paciência para observar a melhora. Em uma subanálise, pacientes de origem em grupos sociais mais desafiadores economicamente parecem favorecer-se mais da terapia combinada. Portanto, escolher qual a melhor terapia dependerá muito da disponibilidade e preferência de quem a indica, e a medicação, em contextos socialmente desafiadores, pode ser mais útil.
11: Nessa semana a gente falou muito sobre vacina, né? Vacina contra o sarampo, vacina contra a gripe. Bom momento para a gente falar mais uma vez sobre as fake news que envolvem vacinação.
12: Em 1996, recém-saído da residência de infectologia no HC, fui ao maior congresso mundial de infectologia nos Estados Unidos. New Orleans, centro de convenções lotado, meus professores todos lá e eu iniciando a minha vida entre os pares. Havia uma aula magna sobre HIV. Salão enorme, lotado. Todo mundo da infectologia por lá. Um silêncio imponente, porque todos prestavam atenção na palestra. No pódio, um senhor de baixa estatura, magro, fala mansa e muito clara. Lembro de ter sido uma das melhores e mais completas aulas que já assisti. O palestrante era o professor Anthony Fauci, nosso decano da infectologia. Divido isso com vocês, porque recentemente uma corrente política tenta macular sua imagem e ao mesmo tempo traz de volta factoides sobre vacinas em geral e Covid em particular. Então quero, uma vez mais, como médico e cidadão, filho de um homem de 92 anos e uma mãe de 83, além de toda a minha família e eu mesmo, plenamente vacinados, reafirmar que as vacinas contra a Covid-19 têm um perfil de segurança favorável, com efeitos colaterais praticamente ausentes e, na maioria das vezes, leves e transitórios. E nas raríssimas ocorrências de eventos mais severos, esses são muito, mas muito menos frequentes que as complicações causadas pela própria Covid. Vacine-se.
11: E por fim, tecnologia e medicina. O que a gente pode falar sobre inteligência artificial e medicina?
12: A inteligência artificial na medicina veio para ficar e nos faz melhores médicos. Estou convicto disso. Ela deve funcionar como um copiloto que aumenta as nossas habilidades clínicas, ajuda em diagnósticos diferenciais e propõe até terapias. Tudo com grande competência. Então, por que nos preocupar? Por um enorme paradoxo induzido por ela. Quanto mais confiamos na inteligência artificial, mais delegamos. E dessa forma, vamos perdendo a nossa competência médica, inclusive e sobretudo para analisar criticamente o que a inteligência artificial produz e que pode estar errado. Isso é particularmente preocupante para o jovem médico que perde o pouco que tinha ou para o médico aprendiz que nunca saberá. Esse paradoxo da

0: tarefas essenciais a se implementar. Por fim, uma checagem cruzada com outros integrantes do time, fazendo que, ao final, a decisão seja coletiva. Dessa forma, o uso da IA será controlado de forma consciente enquanto preservamos o papel essencial do piloto principal, o médico. Fique bem e até a próxima.
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2: 6:38, o Guilherme Oliveira já trouxe a informação de que está afastado o risco do ciclone bomba hoje e amanhã, né? Já passou por aqui, já se desviou aí pro oceano, depois de causar muitos estragos, principalmente no estado de São Paulo, no litoral santista, na Baixada Santista e também em algumas cidades do interior. Mas a chuva veio, viu? A Regina do Jardim São Roberto disse que está chovendo muito forte por lá. Também chovendo agora em Ferraz de Vasconcelos, a informação do Vitor Quarello. O Ney Rocha, muita chuva em Jaguariúna. O Luiz Wagner, falando de chuva em Franco da Rocha, um toró. Marcos Sintra, chuva forte também no Jaçanã. Vandeir Ferreira, chove forte em Guarulhos, no bairro dos Pimentas. O Luiz Carlos Ferrante Júnior, médico veterinário de Jundiaí, por lá chuva torrencial, com momentos de parada, desde as 4 horas da manhã. Também no Tatuapé e na Vila Prudente, mensagens chegando, informando sobre chuva. O Gil Bala, que está passando aí por diversas localidades, né, Gil? Está reportando agora sobre chuva forte em Itaquaquecetuba. 6:40 agora.
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2: As dicas culturais de Danilo Gobato às 6:40.
4: Com direção e atuação de Eric Johnson, o sucesso Aluga-se um Namorado faz temporada no Teatro UOL em São Paulo. O espetáculo é uma nova montagem da peça que estreou em 1992 com o próprio Eric Johnson no elenco. Entre 2004 e 2008, a comédia percorreu o Brasil com temporadas esgotadas em capitais como Rio de Janeiro, Brasília, Salvador, Porto Alegre, além da capital paulista. Aluga-se um Namorado é uma comédia que explora com humor e leveza as relações familiares, estabelecendo uma forte conexão entre o público. O espetáculo conta a história de Alex Schneider, um ator bem-humorado contratado por Sarah para interpretar o papel de seu namorado, judeu e médico, diante de sua família, que segue rigorosamente as tradições judaicas. A farsa é armada porque, na verdade, o verdadeiro namorado de Sarah não é judeu. E a partir daí, desenrola-se uma comédia marcada por mal-entendidos e situações inesperadas. Será que os pais de Sarah e seu irmão Joel, um psicanalista atento, vão descobrir a verdade? Aluga-se um Namorado em cartaz no Teatro UOL até 27 de setembro. O endereço é Avenida Higienópolis, número 618, e os ingressos em teatrouol.com.br. O samba, uma das maiores expressões culturais do Brasil, ganha protagonismo no palco do Teatro Itália no espetáculo A Ópera do Carnaval, a história do samba contada por nós, nova montagem do coletivo Kizomba Pra Preto, que propõe uma releitura potente da história do povo negro no país. Com texto e direção de Fábio Gouveia, o espetáculo combina teatro, música e dança para conduzir o público por uma jornada que atravessa a diáspora africana e chega a consolidar do samba como símbolo de identidade, resistência e celebração. Mais do que contar uma história, a obra reivindica narrativas e revisita as lutas, resistências e conquistas de homens e mulheres pretos que transformaram a dor em cultura. No palco, o samba assume o papel de narrador, revelando histórias e personagens fundamentais na construção da cultura brasileira, muitas vezes invisibilizados ao longo do tempo. A montagem aposta em uma linguagem contemporânea com forte impacto visual e musical, aproximando o público de temas históricos por meio da emoção e da identificação. A Ópera do Carnaval, a história do samba contada por nós, cumpre temporada nos dias 7, 14, 21 e 28 de agosto, às 20h30. O Teatro Itália

0: Fica na Avenida Ipiranga, 344, no subsolo do Edifício Itália. Ingressos em simpla.com.br. O projeto Grandes Baratos, iniciativa que reúne espetáculos teatrais a preços populares, dá continuidade à sua sexta edição no Teatro UOL com um monólogo Em Nome da Mãe. A montagem apresenta uma releitura humanizada de Maria de Nazaré, retratando a personagem antes de sua consagração religiosa. Baseado na obra homônima do escritor italiano Henri de Luca, o espetáculo estreou em 2024 e conquistou reconhecimento de público e crítica em temporadas realizadas no Rio de Janeiro e em São Paulo. A produção tem concepção, dramaturgia e atuação de Suzana Nascimento. Sem abordar a personagem sob uma perspectiva religiosa, a peça propõe uma reflexão sobre a condição feminina ao apresentar Maria como uma jovem pobre e grávida que busca compreender seu lugar em uma sociedade marcada pelo patriarcado. A narrativa destaca seus conflitos, medos, dúvidas e sua força diante das transformações que atravessam sua vida. Ao dar voz à mulher por trás da figura sagrada, Em Nome da Mãe convida o público a revisitar uma das personagens mais conhecidas da tradição ocidental sob uma perspectiva histórica, humana e contemporânea. Temporada até 18 de agosto, às segundas e terças, às 20 horas. O endereço é Avenida Higienópolis, número 618, dentro do Shopping Pátio Higienópolis. E os ingressos em teatrowall.com.br.
1: E para você colocar também na sua agenda, no próximo quinta-feira, dia 13 de agosto, haverá no Centro Cultural São Paulo a apresentação de Hamilton Godoy. O pianista celebra 85 anos, ao lado de parceiros e amigos como Nelson Aires, Edu Ribeiro e Sidmar Vieira, com a apresentação de Patrícia Palumbo. Quinta-feira, então, com entrada gratuita no Centro Cultural São Paulo, na Rua Vergueiro, número 1000, Hamilton Godoy. Quinta será marcando 6h45.
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1: E a chuva se espalha, hein? Moacir Rodrigues, que é padeiro em Mauá. Chuva forte por lá agora. A Ana Estela, de Jacareí, tá chegando a chuva e parece forte. O Adriano Mariano, de São Mateus, pede um miado para amigo e irmão taxista Dorgival, também ouvinte do Pulo do Gato. A boa notícia é que essa chuva, apesar de forte, ela está tendo um rápido deslocamento, tá? Então, logo deve parar. Gente, uma ave que existe, falamos tanto de gatos, né, no programa de hoje, é o dia do gato, mas também vamos falar de aves, porque uma ave que existe apenas nas florestas da Serra de Baturité, no maciço de Baturité, região serrana, no interior do Ceará, acaba de entrar para a lista das espécies reconhecidas pela ciência. Vamos até Fortaleza com a repórter Leonice Acioles.
3: O Museu de História Natural do Ceará, professor Dias da Rocha, da UES, reúne material científico de 6 exemplares da tovaca de Baturité, ave descrita oficialmente como uma nova espécie em 2026. O acervo inclui exemplares, conteúdo estomacal, amostras genéticas e até parasitas encontrados nas aves, formando uma base importante para futuras pesquisas. A tovaca de Baturité é conhecida apenas nas florestas úmidas da Serra de Baturité, região serrana localizada no interior do Ceará. A espécie foi registrada nos municípios de Guaramiranga e Pacoti. A identificação da nova espécie foi possível graças às diferenças na vocalização e na plumagem em relação a outras aves do mesmo grupo. Segundo o professor Marco Aurélio Crosariol, biólogo e pesquisador do Museu de História Natural do Ceará, sua área de ocorrência é inferior a 100 quilômetros quadrados, o que reforça a necessidade de conservação.
4: A tovaca, ela é uma espécie que a gente chama de fotofóbica, ou seja, ela só vive dentro da floresta, em regiões um pouco mais escuras, e ela evita a todo custo áreas muito claras. Então, se você abre uma nova estrada, se você derruba uma árvore muito grande em que a luz começa a entrar muito dentro da floresta, essa espécie ela tende a ir embora, ela não fica ali por conta dessa alta luminosidade. Então, provavelmente a maior ameaça para essa espécie hoje seja não apenas a pouca quantidade de indivíduos, que pode estar gerando aí um problema genético, e esse também também é um grande problema para a sobrevivência da espécie.
3: O material preservado permitirá estudos sobre genética, alimentação e distribuição, ampliando o conhecimento sobre a espécie.
4: Os próximos passos de pesquisa, a gente primeiro precisa começar a trabalhar junto com o Estado para preservar cada vez melhor, né, a área onde essa espécie ocorre hoje. Se a gente conseguir manter, né, as florestas intactas onde ela sobrevive, a gente vai ter tempo para estudar sobre o comportamento, o que, que ela se alimenta direitinho, aonde que ela se reproduz, né, onde que ela constrói o ninho. Então, os próximos passos agora é estudar também o comportamento da espécie. Mas o primeiro de tudo é garantir que a área que ela ocorre seja realmente bem preservada, considerando que aqui é o único lugar em todo mundo em que essa espécie ocorre, em que ela existe. Então, é também obrigação do Estado do Ceará em preservar essa espécie como seu patrimônio único em todo mundo.
3: A descoberta da nova espécie abre uma série de desafios para os pesquisadores e o acervo preservado pelo Museu da UES deve servir de base para os próximos estudos sobre uma ave que até agora só foi registrada nas florestas da Serra de Baturité, no Ceará.
5: 6h48.
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5: 6h50, agora o esporte no Pulo do Gato. Bruno Milhose, bom dia.
9: Muito bom dia, todo mundo ligado aqui no Pulo do Gato da Bandeirantes, chegando com informações do esporte deste final de semana, mais uma rodada de Campeonato Brasileiro. Depois dos classificados da Copa do Brasil, atenções voltadas ao Brasileirão. Mas primeiro vamos falar dos classificados, os 8 times que compõem a fase de quartas de final da Copa Libertadores, porque na próxima terça-feira teremos o sorteio que vai definir os confrontos. Passaram Internacional, Grêmio, Cruzeiro, Atlético Mineiro, Vasco da Gama, Vitória, Santos e Palmeiras. Equipes vivas da Copa do Brasil sonham, claro, com uma bolada e com um título importante ainda nessa temporada. O Palmeiras segue vivo, hein? Em 3 competições, para falar a verdade, e é também o líder do Campeonato Brasileiro, que volta neste final de semana com outras partidas importantes. Neste sábado, logo mais, tem transmissão Bandeirantes para Grêmio e São Paulo. 16h, Tricolor Gaúcho recebe o Tricolor Paulista. O São Paulo, que há 7 jogos não vence no Brasileirão, situação complicada da equipe do técnico Dorival Júnior. Outro jogo às 18h30, o Remo pega o Atlético Mineiro. Remo está na zona de rebaixamento, situação delicada do time do norte do nosso país, e o Galo também buscando dias melhores. Às 20h30, tem duelo Alviverde, Coritiba e Chapecoense jogam. Boa campanha do Coxa, já a Chape é a lanterninha do campeonato e, de certa forma, conta os dias para o seu rebaixamento. Um pouco mais tarde, às 21h, aí temos o clássico Botafogo e Fluminense. Fluminense que no meio de semana foi eliminado para o Vasco, está mordido e volta atenções ao Brasileirão para, quem sabe, garantir a sua vaga na próxima Copa Libertadores de forma direta. São os 4 jogos deste sábado na Série A. Antes dos jogos de domingo, para completar a rodada rapidamente, os duelos da Série B, 2 jogos também. Vila Nova pega o Sport às 16h e depois às 18h30 tem o Botafogo de Ribeirão enfrentando o América Mineiro. No domingo, outros jogos, hein? O Cruzeiro pega o Mirassol logo cedo às 11 horas da manhã. O líder Palmeiras duela contra o Internacional a partir das 4 da tarde. O Bahia, no mesmo horário, enfrenta o Vasco. Depois, às 6:30, tem Santos contra Atlético Paranaense. Bragantino recebe o Corinthians em Bragança Paulista. E o vice-líder Flamengo enfrenta o Vitória às 7:30. Vale lembrar, a diferença atual é de 8 pontos do Palmeiras para o Flamengo, mas o Mengão ainda tem um jogo a menos e pode diminuir essa marca para 5 pontos. Claro que cada partida, cada ponto interessa para essas duas equipes que prometem brigar pelo título do Brasileirão até as últimas rodadas. São esses os destaques do esporte deste final de semana e claro que todos os detalhes que envolvem essa competição e tantas outras você acompanha ao longo da programação da Rádio Bandeirantes.
1: Obrigada, Miliose. E lembrando que ontem também o brasileiro João Fonseca eliminou o norueguês Casper Ruud e passou as oitavas de final do Masters 1000 de Montreal, vencendo por 2-0, parciais de 7-6, 6-3. Agora, João Fonseca vai enfrentar o norte-americano Ben Shelton, com horário ainda a definir neste domingo. 6h53, quase metade dos consumidores brasileiros ainda não decidiu o presente do Dia dos Pais. O cenário deve concentrar as vendas na reta final da campanha e o comércio estima que as compras aconteçam de última hora. De Salvador, repórter João Marcos Moura.
10: O Dia dos Pais está chegando, mas muita gente ainda não comprou o presente. Cerca de 9 milhões e 300 mil consumidores devem deixar a compra para a última hora, segundo um levantamento da CNDL, a Confederação Nacional de Dirigentes Lojistas, com o SPC, o Serviço de Proteção ao Crédito. O número corresponde a 9% dos entrevistados, que declararam que pretendem comprar o presente nas vésperas da data. A empreendedora Isabela Souza tem uma marca de presentes e diz que a maioria das pessoas faz os pedidos já em cima da hora.
11: Trabalho com canecas, copos, pratinhos decorativos. Nessa época do Dia dos Pais, a gente se prepara. O que a gente faz? Eu faço um catálogo com frases específicas direcionada para os pais. E o que tem a maior demanda são as canecas. São sem sombra de dúvida, são as canecas. E geralmente, algumas pessoas até que se antecipam, mas a maioria deixa para em cima da hora.
10: Apesar disso, a maior parte dos consumidores demonstrou planejamento. De acordo com a pesquisa, 39% das compras foram concentradas no mês de julho e 31% na primeira semana de agosto. Outros 11% já haviam comprado presente até a realização do levantamento, enquanto 10% ainda não tinham decidido quando fariam a compra. Vitória Amaral é proprietária de uma loja que faz cestas de café e presentes personalizados. Ela contou que, para atender a demanda da época, precisa de reforço na equipe.
12: O Dia dos Pais é uma das datas mais importantes do nosso calendário. Todos os anos nós desenvolvemos uma coleção exclusiva para a ocasião, pensando em presentes que realmente combinem com esse momento. Além disso, reforçamos toda a equipe, tanto na montagem das cestas quanto nas entregas, para conseguir atender a demanda com a mesma qualidade e o carinho de sempre.
10: Mas para quem ainda está atrasado, o gerente executivo da CNDL, Daniel Sakamoto, diz que essa situação é normal e traz dicas para encontrar o melhor produto.
13: A gente avalia que existe uma questão cultural no hábito do brasileiro de acabar deixando para fazer a compra mais de última hora nas datas comemorativas. Não é só no Dia dos Pais que a gente percebe isso. Dia das Mães, Dia das Crianças, Natal, Páscoa, a gente percebe que o movimento naqueles dois dias antes da data comemorativa é um movimento muito relevante. Nossa orientação é que faça pesquisa de preço, saia de casa sabendo quanto pode gastar, para não fazer aquela compra por impulso, nem se endividar por conta de um presente que é para ser muito mais um presente afetivo do que um endividamento.
10: O Dia dos Pais é celebrado no próximo domingo, dia 9.

0: amanhã, Dia dos Pais, e a origem, a história mais conhecida da criação do Dia dos Pais aconteceu nos Estados Unidos. E foi no desejo de uma filha de homenagear a figura paterna. William Jackson Smart foi um agricultor e veterano de guerra norte-americano que criou seus 6 filhos, entre eles um recém-nascido, após o falecimento da esposa durante o parto. Em 1909, em Washington, a filha dele, Louise Smart Dodd, ouviu um sermão para o Dia das Mães e teve a ideia de celebrar o que seria um dia dedicado aos pais. A filha do ex-combatente não poupou esforços para que a figura paterna também fosse homenageada. Em 1910, ela enviou uma petição à Associação Ministerial de Spokane, no condado de Spokane, em Washington, além de pedir ajuda para uma entidade de jovens cristãos do município. Após as solicitações, o primeiro Dia dos Pais foi comemorado em 19 de junho daquele ano, data do aniversário de William Jackson. A rosa foi escolhida como símbolo da homenagem, sendo as vermelhas para os vivos e as brancas em memória dos mortos. A comemoração norte-americana ganhou proporção com o passar dos anos e, em 1924, o então presidente Calvin Coolidge tornou nacional a ideia da garota. Somente em 66, no entanto, houve a proclamação oficial que determinou o terceiro domingo de junho como Dia dos Pais nos Estados Unidos, o Father's Day. O feriado nacional foi oficializado por Richard Nixon no ano de 1972. Aqui no Brasil, o Dia dos Pais é celebrado no segundo domingo de agosto. A ideia da comemoração surgiu de uma ação do publicitário Silvio Behring em 1953. O objetivo era estimular o comércio no segundo semestre, já que o Dia das Mães movimentava a economia no primeiro semestre e o Natal no fim do ano. Silvio Behring era diretor do jornal O Globo, no Rio de Janeiro, e marcou em seu calendário de comemorações o dia 16 de agosto como Dia do Papai. A data foi escolhida para coincidir com o dia de São Joaquim, pai de Maria e avô de Jesus Cristo. A celebração espalhou-se pelo resto do Brasil até que se decidiu por oficializar o Dia dos Pais no segundo domingo de agosto, assim como acontece o Dia das Mães, comemorado no segundo domingo de maio. Essa história está no Brasil Escola, na internet, você pode conferir por lá, mas tem vários outros sites também falando sobre a origem do Dia dos Pais no mundo e no Brasil.
1: Nos ensine esse jogo da vida.
0: E é com homenagem a todos os pais que nós vamos chegando ao fim do Pulo do Gato deste sábado. Voltamos na segunda-feira, 5 da manhã, comigo, com Pedro Campos. Na sequência, eu fico com o Robson Ramos, no Primeira Hora. Tchau, gente. Obrigada. Fiquem com Deus. Até já.
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3: Hora Oficial do Brasil, 7 horas.
0: Sábado, 8 de agosto de 2026.
3: É amanhã. Band realiza os primeiros debates com candidatos a governador, com cobertura especial da Bandeirantes.
0: A partir das 8 da noite de domingo, os confrontos acontecem em 3 estados, mais o Distrito Federal. São Paulo tem reedição de 2022.
3: Candidatos à presidência da República intensificam eventos nos principais colégios eleitorais a menos de 2 meses das eleições.
0: A pedido de Flávio Dino, Polícia Federal vai abrir mais um inquérito para investigar supostas irregularidades na destinação de emendas PIX.
3: A Advocacia Geral da União deve entrar com ação contra o Discord após mais um caso absurdo de manipulação e violência extrema na plataforma.
0: Guerra no Oriente Médio, um novo acordo para a reabertura do Estreito de Hormuz ainda depende de aprovação do Irã.
3: Em semana de Brasileirão tem clássicos nacionais. São Paulo enfrenta o Grêmio, Palmeiras pega o Inter. No Rio, Botafogo encara o Fluminense.
0: E no tênis, João Fonseca vence o ex-número 2 do mundo no Masters 1000 de Montreal e jogará contra o americano amanhã.
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3: Bandeirantes, 7:02.
0: O Grupo Bandeirantes promove neste domingo os primeiros debates entre candidatos ao governo de 13 estados e do Distrito Federal.
3: Toda a nossa tradição e credibilidade, mais uma vez, fazendo a diferença nas eleições.
0: Em São Paulo, o debate de amanhã será uma reedição do confronto do segundo turno de 2022. Repórter Sandro Barbosa.
4: Os dois candidatos que lideram as pesquisas confirmaram presença no encontro aqui na sede do Grupo Bandeirantes. O governador Tarcísio de Freitas, do Republicanos, que busca a reeleição, e o ex-ministro e ex-prefeito de São Paulo, Fernando Haddad, do PT. Na última eleição para governador, em 2022, os mesmos dois adversários disputaram o Palácio dos Bandeirantes, um debate que foi classificado por muitos como um dos melhores daquele ano. No primeiro bloco, Tarcísio e Haddad respondem a uma mesma pergunta, seguida de um confronto direto. No segundo bloco, quatro jornalistas do Grupo Bandeirantes fazem perguntas intercalando os candidatos. Um novo confronto direto acontece no terceiro bloco. E no encerramento, os adversários fazem as últimas considerações. Durante o debate que acontece neste domingo, a partir das 8 da noite, cabe aos candidatos controlar o próprio tempo. Eles também podem circular livremente pelo estúdio.
5: O eleitor poderá sentir a temperatura do debate em tempo real. A sala digital do Google, em parceria com a Band, vai oferecer análises de dados e as pesquisas mais procuradas na internet a todo instante.
4: O debate também vai ser transmitido pela Band News TV, pelas rádios Bandeirantes, Band News FM, pelo YouTube Band Jornalismo e pelo aplicativo Band Play. Já no domingo, dia 23 de agosto, é a vez dos candidatos à presidência se enfrentarem no debate da Band, também às 8 da noite.
3: A cobertura do debate em São Paulo, na Bandeirantes, começa às 18h, em 107.3 e no YouTube, com a chegada dos candidatos e personalidades do mundo político.
0: Thaís Freitas e Pedro Campos comandam a apresentação. Até às 20h, quando Tarcísio de Freitas e Fernando Haddad ficarão frente a frente.
3: Confronto direto vai até às 22h, depois a cobertura continua, com toda a repercussão no canal Livre, também em rede com a Band.
0: Além de São Paulo, o Grupo Bandeirantes realiza debates em outros 12 estados e no Distrito Federal.
3: De Brasília, Canhã Messina.
6: Aqui no Distrito Federal, todos os 6 candidatos confirmaram presença. Os principais assuntos que devem ser abordados no domingo são saúde e segurança pública. Os candidatos são Celina Leão, do PP, José Roberto Arruda, do PSD, Kiko Caputo, do Novo, Leandro Gras, do PT, Paula Belmonte, do PSDB e Ricardo Capelli, do PSB.
0: Agora vamos a Porto Alegre, repórter Eduardo Carvalho.
7: Aqui no Rio Grande do Sul, 4 candidatos ao governo estadual confirmaram presença e vão participar do debate da Band. Gabriel Souza, do MDB, Juliana Brizola, do PDT, Luciano Zucco, do PL e Marcelo Maranata, da Federação PSDB Cidadania. O principal assunto que deve ser abordado no domingo é a crise climática, com foco em medidas de prevenção e resiliência para evitar e enfrentar novas tragédias, como as enchentes de 2024.
3: Agora o Rio de Janeiro, a repórter Amanda Martins traz as informações sobre o debate entre os candidatos ao Palácio Guanabara.
8: No Rio de Janeiro, os últimos ajustes são feitos aqui no estúdio para receber os candidatos. Vão participar do debate os 5 políticos em que os partidos têm pelo menos 5 representantes no Congresso Nacional. É a primeira oportunidade dos candidatos apresentarem suas ideias e convencerem o eleitor. A mediação será da âncora do Jornal da Band, Adriana Araújo.
0: De Salvador, detalhes do debate na capital da Bahia, Cris de Lima.
9: Aqui na Bahia, os candidatos ACM Neto, do União Brasil, Jerônimo Rodrigues, do PT, e Ronaldo Mansur, do PSOL, confirmaram presença. O principal assunto que deve ser abordado no domingo é segurança pública.
3: Agora, de Curitiba, o repórter João Marcelo traz as informações sobre o debate para o governo do Paraná.
10: Aqui em Curitiba, os candidatos Sérgio Moro, do PL, Requião Filho, do PDT, e Sandro Alex, do PSD, confirmaram presença. Os principais assuntos que devem ser abordados no domingo são infraestrutura e pedágios no estado.
0: Para o diretor nacional do jornalismo do Grupo Bandeirantes, Fernando Mitre, o debate é uma oportunidade única para que o eleitor conheça as propostas.
11: Por ser o primeiro, ele é um momento absolutamente único. Além de ser o primeiro, ele vai dar o tom da campanha que está começando. O primeiro debate tem isso, ele dá o tom da campanha. Muitas vezes o primeiro debate revela para o público alguns aspectos que não estavam sendo considerados. Uhum. Né? Um debate no primeiro turno, dependendo do número de candidatos, você pode intuir, até vendo aquele debate, o que é que pode acontecer no segundo turno. Quais são as possíveis alianças ali, isso quando tem vários candidatos. Então, o primeiro debate revela muito. Agora, o que ele tem que revelar é a verdade de cada candidato, a verdade possível. Porque um candidato pode dar uma entrevista maravilhosa, pode ser apertado pelos jornalistas. No horário gratuito, então, ele vai mostrar as maravilhas da vida dele, do caráter dele, etc. Mas uma coisa é você dar uma entrevista, ainda que seja dura, ou fazer um programa inteiramente favorável a si mesmo. Outra coisa é você responder perguntas, não propriamente pela pergunta em si, mas pelo fato de que aquela resposta será contestada logo em seguida por um adversário.
12: Em entrevista ao programa Manhã Bandeirantes, Fernando Mitre destacou ainda que o debate deste domingo terá novidades.
11: Você tem uma repetição, né, um pouco aprimorada das regras do último debate, que é a movimentação dos candidatos, a escolha dos tempos, a administração do tempo e a escolha dos temas. Mas dessa vez você tem uma movimentação de câmera que é diferente. E aí, vendo o debate, você vai ver. A impressão que eu tenho é que no domingo nós vamos chegar ao ponto ótimo dos debates.
13: Uhum. Ali, até o próximo, que você vai inventar mais coisa, com certeza.
11: Aí eu já não sei, porque esse que vem agora, eu acho que é o seguinte, ele é um modelo que não pode mais ser ignorado por ninguém. Qualquer outra televisão que for fazer um debate tem que levar em consideração o modelo Band. Uhum. Porque nós vamos chegar a um ponto ótimo.
0: Diretor-geral de conteúdo do Grupo Bandeirantes de Comunicação, Rodolfo Schneider, também ressalta a tradição da Band na realização do primeiro debate.
12: Do jornal Gente, ele afirmou que o confronto vai permitir ao eleitor fazer escolhas mais conscientes.
14: Cada estado tem uma peculiaridade, te informa que, inclusive, é candidato que vai, que não vai, que quer e o partido não vai deixar, e aí vai coligar, não vai coligar, vai fazer chapa, não vai. Enfim, realmente é bem trabalhoso para uma equipe enorme nossa, por todo o Brasil, para realizar. Como vocês sabem muito bem, eles gostam muito, normalmente, de aparecer em campanha, aparecer nas redes sociais com texto pronto, em recortes.
13: Em ambiente confortável, né?
14: Em ambiente confortável, muitas vezes brifado pelo marketing, e esse ambiente, ele é muito mais fácil. Agora, quando você entra, é pego de surpresa com a pergunta, é confrontado com as suas ideias, quando você entra realmente para um debate e você tem ali a possibilidade de responder, mas de receber réplica, tréplica, a gente vai conhecendo muito os candidatos, até mesmo no comportamento, Pedro, na forma como eles se comportam. Isso influencia muito, inclusive, para o eleitor, né?
0: Para o cientista político e colunista da Bandeirantes, Fernando Schiller, o formato do debate ajuda muito na definição do voto.
15: É um jogo de incerteza. Ninguém sabe exatamente o que o outro vai fazer. É um ambiente não controlado. Ainda mais com esse modelo fantástico, né? O modelo que a Band criou. Quer dizer, que é um modelo que permite que o debate flua, que o candidato administre o seu tempo, que ele circule com liberdade. Então você mede muita coisa, você mede o gesto, você mede a postura, você mede a capacidade de administrar o tempo, você mede a capacidade de manter o controle. Quem quer um governador, por exemplo, o governador precisa manter o controle. Né? O governador vai enfrentar a greve, vai enfrentar a crise na segurança pública, vai enfrentar a vaia em comícios, eventos, vai ter que lidar com a Assembleia Legislativa. Então, assim, a postura, a capacidade de lidar com a contrariedade, né, é muito importante. A televisão pega tudo, né? Pega todos os detalhes aí. Eu me lembro no debate Lula-Bolsonaro, teve um momento que o Lula não soube administrar o tempo. Então ele gastou todo o tempo no início, no final o Bolsonaro ficou falando, se eu não me engano, 5, 6 minutos sozinho. Né? Eu imagino que a assessoria do Lula deve ter ficado muito brava com ele naquele momento. Estava iniciando, talvez foi um dos primeiros debates que o Lula fez com esse modelo novo. Então os candidatos precisam se adaptar ao modelo. Né? O modelo oferece o máximo de liberdade, o que é ótimo para o eleitor, né, para quem está assistindo em casa.
12: São 7h11.
0: Presidente Lula intensifica a agenda em São Paulo diante da vantagem de Flávio Bolsonaro apontada pelas últimas pesquisas no maior colégio eleitoral do país.
12: A intenção também é tentar turbinar a candidatura de Fernando Haddad ao governo do estado.
0: Dois eventos simbólicos da campanha de Lula reforçam a importância dada a São Paulo em 2026.
12: A convenção nacional que o lançou à disputa foi realizada na capital paulista no domingo passado.
0: Já o início oficial da campanha será na semana que vem em São Bernardo do Campo, berço político do candidato do PT.
12: Hoje, Lula vai participar de um encontro do Movimento dos Trabalhadores Sem Teto em Taboão da Serra, na Grande São Paulo.
0: Ontem, ele esteve no interior, em São José dos Campos, para uma visita ao Instituto Nacional de Pesquisas Espaciais.
12: Durante o evento, o petista criticou os Estados Unidos e, em especial, o secretário de Estado americano Marco Rubio.
16: Ele tem um cidadão que não gosta do Brasil, que não gosta da América Latina, e que é um bolsonarista, que é o homem secretário de Estado, que é o Marco Rubio. Ele não gosta. Eu disse para o Trump, esse moço não gosta do Brasil. Não gosta, ele é um anti-latino-americano. Ou um latino-americano frustrado, porque ele foi embora de Cuba.
0: O presidente Lula deve telefonar em breve para Donald Trump em meio à crise diplomática entre os países.
12: A conversa ainda depende de uma articulação entre diplomatas, o que não costuma ser rápido.
0: Lula disse numa reunião com aliados que quer conversar com Trump por telefone já na próxima semana, mas o governo trabalha com um prazo maior.
12: A ideia é de que a ligação seja feita antes da abertura da Assembleia Geral da ONU em setembro.
0: Flávio Bolsonaro esteve ontem em um almoço com empresários no ABC, região metropolitana de São Paulo.
12: Ao sair do evento, o candidato à presidência da República pelo PL disse que quer retomar um bom ambiente de negócios.
17: Vamos engatar esse bom ambiente de negócios no Brasil para os empreendedores poderem ampliar os seus negócios, gerar emprego, renda.
0: Hoje, Flávio Bolsonaro participa de um encontro voltado ao público feminino em Itapetininga, no interior de São Paulo.
12: Na quinta-feira, em uma transmissão pela internet, Flávio frisou que a prioridade também é tentar aumentar a bancada de direita no Congresso.
18: Esse ano você vai escolher dois, ou seja, dois terços do Senado é que está aí, né, disputando a eleição, se vai continuar, se não vai continuar. Portanto, é uma mudança muito importante que vai determinar alguns quóruns específicos. É muito importante você escolha um presidente da República alinhado com os dois senadores que você vai escolher, da mesma forma os deputados e governadores.
0: Dos 27 palanques para Flávio Bolsonaro nos estados e no Distrito Federal, 22 já estão fechados.
12: A maior preocupação de Flávio ainda é Minas Gerais, tido como um dos mais importantes do país. Desde 1989, todos os presidentes eleitos no Brasil ganharam em Minas.
0: O preferido é o senador Cleitinho Azevedo, líder isolado em todas as pesquisas para o governo mineiro e que voltou a dizer ontem que será candidato.
12: Em uma coletiva em Divinópolis, no centro de Minas Gerais, Cleitinho ligou para o presidente do Republicanos, Marcos Pereira, e pediu apoio.
19: Eu tô desde segunda-feira sem dormir, hoje eu fiz a caminhada, assei, eles me fez andar de avião, que eu nunca andei na minha vida, eu quase mijei dentro daquele avião, eu tô de jejum, e a pergunta que não quer calar, você vai deixar, que eu sou a autoridade máxima, você vai deixar o Cleitinho ser candidato, sim ou não?
0: O prazo para registrar candidatura termina no próximo dia 15.
12: Ronaldo Caiado, candidato à presidência pelo PSD, vai conceder hoje entrevista e participar de um encontro evangélico em São Paulo.
0: Ontem ele deu entrevistas e frisou que, se eleito, pretende anistiar as pessoas condenadas pelos crimes do dia 8 de janeiro, inclusive o ex-presidente Jair Bolsonaro.
12: A ideia, segundo Ronaldo Caiado, é pacificar o Brasil.
0: Já Romeu Zema participa hoje de um evento do Novo no Paraná. Ontem, em Curitiba, ele esteve em encontros com empresários.
12: Zema divulgou o programa de governo. Entre as propostas estão a redução da maioridade penal para 16 anos e a privatização de empresas estatais.
0: O candidato à presidência da República pelo Novo defende ainda a limitação do poder do Supremo Tribunal Federal.
12: Renan Santos, do Missão, também já formalizou a candidatura ao Palácio do Planalto.
0: Ontem participou de reuniões internas do partido, que realiza neste sábado um congresso no Paraná.
12: Bandeirantes 7:16.
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20: Enquanto se aproxima a hora dos primeiros confrontos entre candidatos nos estados, com alguns destaques especiais, como o de São Paulo, vai crescendo também a expectativa para o dia 23. É o dia marcado para o debate presidencial. A força e o sucesso, facilmente previsíveis para esse domingo agora, vão aumentar a motivação para o encontro dos candidatos a presidente. Há notícias de que assessores sugerem a Lula o erro de não vir ao debate, o que poderia provocar outro erro, esse do adversário Flávio, que sem Lula ficaria fora. Ninguém disse não ainda, mas a possibilidade já provoca reações e críticas na sociedade, como fortes editoriais de jornais como A Folha e O Globo. Seria melhor para os dois candidatos e não deveria haver dúvida aí que não fugissem do debate. Esse erro de um ou de dois, essa fuga, enfim, se houver, ficaria como uma marca negativa, pesada e lamentável na história dos debates, que acompanho há 40 anos. Mas seria vista e julgada principalmente como uma agressão à democracia.
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1: Bandeirantes, 7 horas e 23 minutos.
2: A Polícia Federal desmarca o depoimento do senador Jax Wagner do PT, alvo de operação contra o escândalo do Banco Master. No mês passado, o ex-líder do governo no Senado foi intimado pela Polícia Federal a prestar depoimento no âmbito das investigações na Compliance Zero. Em junho, Jax Wagner foi alvo de um desdobramento da operação. Ele nega irregularidades. Uma das evidências encontradas é o número de ligações telefônicas entre o senador e o banqueiro. Foram 74 entre outubro de 2023 e maio do ano passado.
1: Bandeirantes, 7 horas e 24 minutos. A Polícia Federal vai abrir mais uma investigação para apurar irregularidades na execução de mais de 55 milhões de reais das chamadas emendas PIX.
2: O inquérito será aberto a pedido do ministro do Supremo, Flávio Dino.
1: A decisão atinge, por exemplo, o deputado Alfredo Gaspar, que é candidato a vice-presidente na chapa com Flávio Bolsonaro, além do presidente da Câmara, Hugo Mota, e do ex-líder do PT no Senado, Rogério Carvalho.
2: A lista ainda inclui mais 6 deputados federais, 2 senadores e outros 4 ex-parlamentares.
1: A decisão tem como base um relatório do Tribunal de Contas da União que fiscalizou transferências feitas por parlamentares entre 2020 e 2024.
2: O documento aponta indícios de fraude à licitação, obras não realizadas, superfaturamento e pagamentos sem nota fiscal.
1: Esse material foi enviado à Polícia Federal.
2: Dino cobra que seja verificada a existência de indícios de crime.
1: Já tinha deixado claro que parlamentares podem ser punidos caso obras e serviços que seriam custeados pelas emendas não sejam devidamente executados.
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4: Bom dia, excelente sábado para você. Tô chegando com as informações do trânsito e já começo falando de Marginal Pinheiros. Fique atento você que vai em direção a Interlagos. Tem uma ocorrência na pista expressa pouco depois da passagem pela ponte Cidade Universitária. Gera lentidão por aproximação. Depois desse trecho, quem tá na Pinheiros não encontra dificuldades, vai com caminho tranquilo até a chegada Guido Calói. 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
5: Bandeirantes 728.
6: O calor extremo acima dos 40 graus fez alguns países da Europa sofrerem crise no sistema de abastecimento de energia.
5: Informações de Paris com Sônia Blota.
7: Termômetros marcaram 42 graus na Hungria. A baixa histórica do rio Danúbio, causada pelo calor e pela seca, obrigou o país a reduzir a operação da única usina nuclear, que depende dessa água para resfriamento. O governo adotou o racionamento desligando a iluminação decorativa de edifícios históricos e orientando empresas e moradores a reduzir o consumo de eletricidade durante a noite. Na Polônia, duas usinas foram desligadas devido à falta de água no rio Vístula, o maior do país. No Reino Unido, a seca já afeta metade da Inglaterra e todo o país de Gales. O calor e a falta de chuva ameaçam a produção agrícola, com a colheita de cereais caminhando para o pior resultado desde 1984. A França se prepara agora para uma nova onda de calor, a quinta desde o mês de maio. As temperaturas devem bater 40 graus no sul do país, aumentando o risco de novos incêndios. A área destruída pelo fogo já supera o recorde registrado em 2022. Na Bósnia-Herzegovina, turistas encontraram uma alternativa gelada para fugir do calor. A caverna Vetrenica, onde a temperatura permanece em torno de 11 graus durante todo o ano. O verão sufocante também atinge outros continentes. Na Ásia, a Coreia do Norte registrou a temperatura mais alta da história da capital Pyongyang, 36,7 graus. Para aliviar o calor, o governo tem divulgado uma recomendação de dieta que inclui sucos vegetais e uma exótica para nós, sopa de carne de cachorro. Já no clima árido do deserto, os Emirados Árabes Unidos fizeram chover em Dubai. A chuva artificial refresca e diverte.
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5: O quinto sinal marcou 7 horas e 30 minutos, hora oficial do Brasil. 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
6: Bandeirantes, 7 horas e 31 minutos. Choveu e ainda chove em São Paulo, em algumas localidades, também algumas cidades do interior do estado, mas já está afastada a possibilidade do ciclone bomba, né, Guilherme Oliveira? Bom dia.
8: Está sim, Silvânia. Bom dia para você, para o Robson, para quem nos acompanha aqui no Primeira Hora. Volta a chover forte na zona oeste de São Paulo, aquela pancada de chuva intensa e rápida pela segunda vez neste sábado, e vai ser assim ao longo de todo o dia, de acordo com a Defesa Civil. Pancadas de chuva isoladas, rápidas e de forte intensidade, mas essas pancadas não devem causar transtornos nem na capital, região metropolitana, litoral ou interior. Como você disse, Silvânia, não há mais aquela possibilidade de rajadas de 100 km por hora. Esse ciclone já se afastou aqui do estado de São Paulo, tanto é que o gabinete de crise, ele será desmobilizado ainda hoje, segundo a Defesa Civil. Ontem, alguns ventos fortes foram registrados, principalmente no litoral, em Mongaguá, Itanhaém, Santos, o Porto de Santos, inclusive, chegou a ficar fechado, assim como a travessia das balsas chegou a ficar paralisada, tanto no litoral sul quanto no litoral norte. O Cell Broadcast, ele foi acionado também ontem para algumas regiões, aquela mensagem de texto, né, com um aviso sonoro, ali para as regiões de Ilha Grande e também Iguape. Segundo a Defesa Civil, portanto, hoje apenas essas pancadas de chuva. O ciclone, ele não chegou como a Defesa Civil estava esperando. Na semana passada foi mais forte do que a expectativa e dessa vez foi um pouco mais leve do que a expectativa. Melhor assim, né? Até porque não houve ocorrências, não houve mortes nesta semana. Na semana passada, infelizmente, 3 mortes foram registradas, pessoal.
6: Obrigada, Guilherme. Bandeirantes, 7h33.
5: Mais informações com o Pedro Gambassi.
9: Tudo bem, Robson? Bom dia para você, para a Silvânia, para os ouvintes aqui do Primeira Hora. Nessa madrugada aconteceu um acidente na Fernão Dias, altura ali de Guarulhos, aqui na Grande São Paulo. A ocorrência aconteceu por volta da 1h, na altura do quilômetro 87, quase 88, no sentido sul. De acordo com a Motiva Minas SP, concessionária responsável pela Fernão Dias, uma motocicleta bateu na traseira de uma carreta e, na sequência, houve um atropelamento. Equipes de resgate e operacional da concessionária foram acionados e estiveram no local para atender a ocorrência e orientar o tráfego. A morte do motociclista foi constatada no local pela equipe de atendimento pré-hospitalar, pela própria equipe da concessionária. Após o acidente, 3 faixas da rodovia e o acostamento foram interditados, mas a situação no local já é de tranquilidade. Ontem a gente teve uma perseguição que acabou em um atropelamento também aqui na Grande São Paulo, em Jundiaí. Uma idosa de 72 anos foi atropelada pelo carro do criminoso que fugia da polícia. Essa perseguição começou na rodovia dos Bandeirantes. Os policiais viram esse veículo suspeito, começaram a perseguição. A perseguição se estendeu até Jundiaí, onde houve esse atropelamento, e o criminoso só parou depois que atropelou e bateu no muro de um comércio, de uma casa, lá em Jundiaí, Silvânia.
6: Obrigada, Pedro. Bandeirantes, 7h34.
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5: Durante 7:35.
6: O Supremo discute se amplia o alcance da Lei Maria da Penha para proteger mulheres mesmo quando não há vínculo afetivo com o agressor.
5: É o caso, por exemplo, de ataques feitos nas redes sociais.
6: Em Brasília, dois homens foram alvos de busca e apreensão por divulgarem vídeos pornográficos falsos de colegas de trabalho com o uso de inteligência artificial.
5: Caso sejam condenados, podem pegar de 4 a 10 anos de prisão.
6: Mas contra os acusados, nenhuma medida protetiva prevista na Lei Maria da Penha pode ser aplicada.
5: As vítimas ficam sem proteção enquanto o processo corre na justiça.
6: Isso acontece porque a Lei Maria da Penha, criada há 20 anos, é aplicada apenas em casos específicos.
5: A norma vale para quando existe ou existiu algum vínculo ou relação afetiva entre agressor e vítima.
6: O problema é que em duas décadas surgiram outras modalidades de violência contra a mulher, principalmente no ambiente virtual.
5: Segundo a estimativa da Organização Mundial da Saúde, mais de 90% dos vídeos íntimos falsos produzidos com IA têm mulheres como alvo.
6: Esse quadro expõe o grau de importância de uma decisão que o Supremo está prestes a tomar.
5: O julgamento envolve o caso de uma mulher vítima da ameaça de um homem por questão de gênero, ou seja, quando impõe uma situação pela força.
6: O Tribunal de Justiça de Minas não aplicou a Lei Maria da Penha por não existir vínculo entre os dois.
5: Segundo a advogada da OAB do Distrito Federal, Bianca Araújo, é preciso ampliar o combate à violência contra a mulher.
10: Não só no ambiente familiar e doméstico a mulher vai ter a proteção, ela também vai ter a proteção em ambientes públicos. Mas também tem que se observar que tem que haver uma ofensa em relação ao gênero. E aí nesse lugar é onde tem o debate no STF que eles querem ampliar as medidas.
6: O que o STF decidir terá repercussão geral, ou seja, deverá ser seguido em casos semelhantes.
5: Bandeirantes, 7:37.
6: O avanço da inteligência artificial acendeu alerta contra

0: Já é a matéria-prima do nosso trabalho, de todo dia, né? O nosso maior bem. E justamente por isso, muitas vezes a imagem de um jornalista ou de uma jornalista pode ser usada para deturpar e para se aproveitar da credibilidade daquela figura para tentar vender, passar uma mensagem ao eleitor que é completamente falsa.
1: Para aumentar a segurança das informações e evitar a manipulação dos vídeos e dados, os jornalistas da Band serão cadastrados para usar a ferramenta de checagem de imagem.
2: O acesso é feito pelo YouTube Studio e qualquer pessoa pode utilizar. Na aba de detecção de conteúdo, é preciso fazer um cadastro.
1: A partir das imagens coletadas do rosto e dos dados pessoais, a plataforma cria uma espécie de imagem considerada real do usuário.
2: Depois, cruza esse dado com todas as outras informações que ficaram no mesmo tempo na plataforma.
1: Quando uma semelhança é encontrada, o usuário é notificado e decide se quer manter o conteúdo ou se pede para que ele seja removido.
2: O diretor-geral de conteúdo do Grupo Bandeirantes de Comunicação, Rodolfo Schneider, destaca a importância desse tipo de ferramenta para a democracia.
3: Qualquer iniciativa, plataforma, ainda mais com o Google, que sempre foi nosso parceiro, que venha a ajudar e a contribuir para a democracia, para uma aliança com a notícia verdadeira, com os fatos, a gente sempre vai trabalhar junto, vai abraçar, porque a gente sabe que isso é em prol da democracia brasileira.
1: Segundo o head de parcerias do YouTube, Eduardo Brandini, a ferramenta vai auxiliar o eleitor a identificar conteúdos falsos dos candidatos.
4: Tanto com o ecossistema de jornalismo, quanto com os candidatos, principalmente os principais candidatos da presidência, a gente está trabalhando para que essa detecção por semelhança consiga proteger não só o período eleitoral, né, consiga proteger com que os usuários da plataforma, ao assistirem um conteúdo, eles tenham certeza que não sejam atingidos por conteúdos manipulados, e a gente dá a ferramenta necessária para que, se isso acontecer, poder ser removido.
2: O TSE pediu à plataforma um plano de ampliação do uso da ferramenta para incluir o maior número de candidatos. O foco também são as candidaturas femininas, consideradas as principais vítimas das manipulações irregulares. A diretora de jornalismo do Grupo Bandeirantes, Andressa Guaraná, destaca que a nova ferramenta garante a veracidade das informações.
5: Que a gente sabe que a inteligência artificial pode ser usada para o bem, pode ser usada para o mal. A gente tem essa consciência, mas a gente não tem esse controle. E agora, através disso, a gente garante que a gente não seja um canal de desinformação. Não usem a nossa imagem, a nossa credibilidade, para levar uma informação com um interesse por trás disso.
1: Bandeirantes 741. 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
8: Manhã chuvosa aqui na cidade de São Paulo, redobre a sua atenção aí com as pistas molhadas e mantenha a distância do veículo da frente. Atenção também com a Anchieta. Tem ocorrência ali próximo à Regina Aragão, no sentido da capital paulista, já no trecho urbano. Caminho mais carregado desde a passagem pela Praça Anchieta. 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
2: Bandeirantes, 7 horas e 44 minutos.
3: O tornado que atingiu o Rio Grande do Sul deixou um morto e 5 pessoas ficaram feridas.
2: A vítima foi registrada na cidade de Montenegro e era um motociclista que foi atingido por uma árvore que caiu durante o temporal.
3: Mais de 2.000 pessoas estão fora de casa devido aos estragos.
2: Segundo a Defesa Civil Gaúcha, ao menos 114 cidades registraram estragos.
3: Os ventos chegaram a 120 km por hora e destelharam milhares de casas.
2: Os municípios gaúchos mais atingidos foram Novo Hamburgo, Sapiranga e São Leopoldo.
3: Agora, a previsão é de queda nas temperaturas para os próximos dias.
2: Bandeirantes, 7 horas e 44 minutos.
3: Criminosos estão usando nomes e identidades visuais de programas do governo federal para criar páginas falsas e aplicar golpes.
2: Anúncios de marcas conhecidas também são usadas como iscas pelos golpistas.
3: A Bruna caiu em um deles e foi convencida por um anúncio a comprar um celular por um preço irresistível para o pai.
4: Quando eu vi o apresentador famoso, uma loja confiável, uma loja muito grande, pensei, opa, tá aqui a oportunidade. E eu fui comprar. Não sei se pega na fragilidade porque tá muito barato ou na rapidez, porque eu lembro que ele falava assim, você tem uma hora para comprar.
2: Só depois ela descobriu que o anúncio era um vídeo manipulado e que o site era falso.
3: Com sites que parecem oficiais, os golpistas agora também usam a credibilidade de políticas públicas do governo federal como isca para aplicar fraudes.
2: A promessa de dinheiro, desconto ou algum tipo de benefício acaba despertando o interesse de muitas pessoas.
3: Um levantamento da Universidade Federal do Rio de Janeiro identificou 860 anúncios fraudulentos publicados no primeiro trimestre deste ano.
2: Os golpes estavam espalhados por 152 páginas nas plataformas da Meta, como Facebook e Instagram.
3: As publicações usavam nomes de programas conhecidos como Minha Casa Minha Vida, Valores a Receber e Desenrola para atrair vítimas.
2: Em nota, a Meta afirmou que remove anúncios enganosos e coopera com as autoridades.
3: Segundo o especialista em cibersegurança Vinícius Ferreira, é preciso desconfiar de ofertas que prometem grandes descontos ou dinheiro fácil na internet.
2: De acordo com ele, os criminosos se aproveitam do interesse das pessoas por essas oportunidades para aplicar os golpes.
5: Dinheiro fácil. É uma proposta que você precisa fechar naquele momento. Senão você vai perder a promoção barra benefício, desconfie.
3: Algumas medidas simples podem ajudar a evitar a armadilha. Uma delas é conferir sempre o endereço do site antes de fornecer qualquer dado.
2: Uma única letra diferente no endereço pode levar a uma página falsa.
3: Também é possível utilizar ferramentas que verificam se o endereço acessado é verdadeiro.
2: Bandeirantes, 7 horas e 46 minutos.
3: A Polícia Federal tenta resolver um mistério que surgiu no Porto de Santos, no litoral de São Paulo.
2: Como mais de 200 peças para fuzis foram parar em uma carga de mudança que veio dos Estados Unidos.
3: A reportagem é do Rodrigo Hidalgo.
6: Polícia Federal tenta resolver um mistério que surgiu no Porto de Santos, litoral paulista. Como mais de 200 peças para fuzis foram parar em uma carga de mudança que veio dos Estados Unidos. Uma apreensão considerada inédita pelas características e pela quantidade de peças encontradas. Peças para manutenção de fuzis AR-15. A carga veio de Miami, nos Estados Unidos, e fazia parte da mudança de uma pessoa que morava no exterior e está retornando ao Brasil. Eram 174 caixas transportadas por uma empresa como bagagem desacompanhada. Durante a conferência, os fiscais abriram a caixa de número 208, uma numeração aleatória, e descobriram um material bélico escondido. Foram apreendidos 20 conjuntos de ferrolho e porta-ferrolho e outros 260 kits com componentes para fuzis AR-15. Na prática, material suficiente para atender a manutenção de até 280 fuzis. Nenhuma das peças estava declarada na documentação da bagagem. Todo o material foi separado e entregue à Polícia Federal. A investigação agora tem um ponto fundamental a esclarecer: saber se o dono da bagagem tinha conhecimento das peças de armas escondidas na própria mudança ou se foi vítima de um golpe e teve o transporte usado por criminosos para trazer um material ilegalmente ao Brasil. Ele será chamado para prestar depoimento à Polícia Federal. Pela legislação, o dono da mudança é o responsável pelo conteúdo da carga registrada em seu nome. As polícias têm apreendido peças de fuzis em estradas, fábricas clandestinas e aeroportos.
3: Bandeirantes 7h48.
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0: Tem acidente na rodovia Fernão Dias, ali na altura do quilômetro 60, na região de Mairiporã, complicando o caminho do motorista que vai em direção a BH. Tá tudo parado desde o 55. Tem ocupação de faixa, por isso você passa com velocidade reduzida nesse trecho. Para quem vem em direção à capital paulista, entre Mairiporã e a chegada a Dutra, a Fernão é bom caminho. 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
2: Bandeirantes, 7 horas e 50 minutos.
3: Um dos shows mais marcantes da história da música completa 40 anos neste domingo.
2: Em 9 de agosto de 1986, Freddie Mercury se apresentava pela última vez como líder da banda Queen.
3: De Londres, Philip Keeling.
9: Antes de cantar para cerca de 120 mil pessoas, Freddie Mercury cantou num pequeno camarim. Foi um aquecimento vocal. Eram os últimos minutos antes da última vez em que subiria ao palco com o Queen. Mas naquele 9 de agosto de 1986, o concerto em Nebworth não havia sido anunciado como despedida. Era, na verdade, um show extra, depois que a procura pelas duas apresentações da banda no estádio de Wembley, em Londres, superou as expectativas. Para os fãs, aquele sábado representava apenas o fechamento de uma turnê triunfal. Em 1986, as câmeras mostraram o show inteiro nos telões do evento, mas o sinal não foi gravado. 40 anos depois, não existe uma filmagem completa da última apresentação de Freddie Mercury com a banda Queen. O guitarrista Brian May chamou a falha de um dos maiores erros da história da banda. Restaram apenas fragmentos filmados por equipes que produziam documentários. 5 anos antes, no Brasil, as câmeras da Band preservaram justamente o que Nebworth deixou escapar. A ligação entre Freddie Mercury e uma multidão do início ao fim. O Queen fez duas apresentações no estádio do Morumbi, em São Paulo, nos dias 20 e 21 de março de 1981. Juntas reuniram mais de 250 mil pessoas. Tudo mostrado ao vivo pela Band.
10: Imagens diretas, exclusivas da Rede Bandeirantes.
9: E antes do primeiro show, o jornalista Hilton Gomes fez uma entrevista exclusiva com os astros. E logo de cara, Freddie Mercury, nascido na Tanzânia, deu uma pitada do humor britânico.
11: Fred, como você se sente tocando diante de 200 mil pessoas?
12: Bem, ele disse que ainda não fez.
9: Em Nebworth, a última música tocada ao vivo foi We Are The Champions. não houve discurso de despedida. Freddie Mercury seguiu gravando com o Queen nos anos seguintes, mas nunca mais voltou aos palcos, devido a complicações causadas pela AIDS. Fred revelou que estava doente apenas em 23 de novembro de 1991 e morreu no dia seguinte. Por isso, alguns segundos de um aquecimento nos bastidores têm hoje o valor de um documento histórico.
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3: O técnico da Seleção Brasileira Feminina de Futebol foi o convidado especial do Nossa Área com Elias Júnior nesta sexta-feira.
2: Arthur Elias disse estar orgulhoso em jogar a Copa do Mundo no Brasil e valorizou a paralisação dos campeonatos no país em meio ao Mundial.
3: Os detalhes com Luiz Fabiani. Bom dia, Luiz.
2: Bom dia.
13: Alô, amigos que acompanham a programação da Manhã da Bandeirantes aqui neste sábado, dia 8 de agosto. Ontem foi um dia muito especial em que recebemos Arthur Elias, técnico multicampeão pelo Corinthians, atualmente no comando da Seleção Brasileira de Futebol Feminino. Recai sobre ele a responsabilidade de conduzir a Amarelinha em busca de seu primeiro título mundial, que será disputado no Brasil no ano que vem. Em conversa com Elias Júnior, no estúdio da Bandeirantes, o técnico Arthur Elias traçou as expectativas que tem junto ao grupo para o Mundial do próximo ano.
14: Expectativa, Elia, pelo que a seleção vem fazendo, né? A gente teve pouco, desde que eu assumi, eu tive pouco tempo de trabalho para os Jogos Olímpicos. Conseguimos um resultado expressivo, a equipe se comportou muito bem nos momentos decisivos, nas partidas mata, né? Que eu acho que é ali que você precisa preparar a sua equipe sempre, independente do clube ou seleção. Sempre pensei dessa forma, preparar para esses momentos importantes. E especialmente pós-Olimpíada, a equipe foi criando mais consistência, trazendo novas jogadoras, um grupo grande de jogadoras jogando em um nível competitivo alto, os resultados, né, expressivos, ou seja, a gente bateu, quebrou alguns tabus, né, e venceu equipes que a seleção não vencia antes. A Austrália fora de casa, vencemos duas vezes, nunca havia vencido. Estados Unidos fora de casa, nunca havia vencido, vencemos. França, pela primeira vez nas Olimpíadas, depois fizemos um grande jogo. O ambiente, né, e os resultados da seleção têm sido favoráveis para aumentar essa expectativa. A gente precisa controlar ela, né? Como você disse, é uma seleção que vem de uma eliminação numa primeira fase, na última Copa. Por ser no nosso país, a gente sabe, né, a cobrança, a expectativa, o quanto isso pode se misturar, né? Mas acima de tudo, apoiar uma seleção que vai se dedicar demais, vai lutar muito e vai ter estratégia para conseguir vencer jogo a jogo e buscar esse tão sonhado título e merecido, né? A expectativa, acima de tudo, a minha, né, internamente, é por merecimento de tantas gerações do futebol feminino, o que, que essas jogadoras, essas mulheres têm feito, né, para o nosso país com tanta luta. Então eu vejo que esse merecimento vai ser premiado no momento certo, na Copa certa, aqui em casa.
13: Desde que assumiu a seleção brasileira, Arthur Elias conseguiu extrair uma equipe ainda mais competitiva do que no comando da sueca Pia Sundhage. Na última Copa do Mundo, o Brasil foi eliminado na fase de grupos, mas a reação foi rápida. Uma ótima campanha nos Jogos Olímpicos, a medalha de prata, eliminando as potências França e Espanha. Quem sabe o bom retrospecto do técnico que conversou presencialmente com a Bandeirantes no nosso estúdio não prevaleça na próxima Copa do Mundo.
3: Bandeirantes 757, Bruno Miliozzi e as informações do esporte.
15: Muito bom dia a todo mundo ligado aqui no Primeira Hora da Bandeirantes, chegando com informações do esporte deste final de semana, um sábado de retomada no Campeonato Brasileiro, pois é, depois de definições na Copa do Brasil, voltamos atenções ao Brasileirão. Mas primeiro vamos falar dos classificados, os 8 times que compõem a fase de quartas de final da Copa Libertadores, porque na próxima terça-feira teremos o sorteio que vai definir os confrontos. Passaram Internacional, Grêmio, Cruzeiro, Atlético Mineiro, Vasco da Gama, Vitória, Santos e Palmeiras. Equipes vivas da Copa do Brasil sonham, claro, com uma bolada e com um título importante ainda nessa temporada. O Palmeiras segue vivo, hein? Em três competições, para falar a verdade, e é também o líder do Campeonato Brasileiro, que volta neste final de semana com outras partidas importantes. Neste sábado, logo mais, tem transmissão Bandeirantes para Grêmio e São Paulo. 16h, Tricolor Gaúcho recebe o Tricolor Paulista. O São Paulo, que há 7 jogos não vence no Brasileirão. Situação complicada da equipe do técnico Dorival Júnior. Outro jogo às 18h30. O Remo pega o Atlético Mineiro. Remo está na zona de rebaixamento. Situação delicada do time do norte do nosso país. E o Galo também buscando dias melhores. Às 20h30, tem duelo alviverde. Coritiba e Chapecoense jogam. Boa campanha do Coxa. Já a Chape é a lanterninha do campeonato. E, de certa forma, conta os dias para o seu rebaixamento. Um pouco mais tarde, às 21h, aí temos o clássico Botafogo e Fluminense. Fluminense que no meio de semana foi eliminado para o Vasco, está mordido e volta atenções ao Brasileirão para, quem sabe, garantir a sua vaga na próxima Copa Libertadores de forma direta. São os 4 jogos deste sábado na Série A. Antes dos jogos de domingo, para completar a rodada rapidamente, os duelos da Série B, 2 jogos também. Vila Nova pega o Sport às 4 e depois às 18h30 tem o Botafogo de Ribeirão enfrentando o América Mineiro. No domingo, outros jogos, hein? O Cruzeiro pega o Mirassol logo cedo, às 11 horas da manhã. O líder Palmeiras duela contra o Internacional a partir das 16h. O Bahia, no mesmo horário, enfrenta o Vasco. Depois, às 18h30, tem Santos contra Atlético Paranaense. Bragantino recebe o Corinthians em Bragança Paulista. E o vice-líder Flamengo enfrenta o Vitória às 19h30. Vale lembrar, a diferença atual é de 8 pontos do Palmeiras para o Flamengo, mas o Mengão ainda tem um jogo a menos e pode diminuir essa marca para 5 pontos. Claro que cada partida, cada ponto interessa para essas duas equipes que prometem brigar pelo título do Brasileirão até as últimas rodadas. São esses os destaques do esporte deste final de semana e, claro, que todos os detalhes que envolvem essa competição e tantas outras você acompanha ao longo da programação da Rádio Bandeirantes.
3: Termina aqui o Jornal Primeira Hora.
2: Apresentação, Robson Ramos e Silvânia Alves.
3: Diretor responsável, João Carlos Saad.
2: Bom dia, Brasil.
3: Bom dia.

0: 8 horas da manhã em ponto. Muito bom dia, gente. Hoje é dia 8/8, mas não é de 2028 ainda não, é 2026. Calma, nós vamos chegar lá juntos aqui no Jornal Gente. Amanhã em São Paulo está com a temperatura agradável depois de uma ventania. Nós vamos falar sobre os problemas que foram causados não só em São Paulo, no Rio de Janeiro, no sul do país, principalmente muito atingido mais uma vez. Que situação essa do Rio Grande do Sul, né? Que karma que não sai do estado gaúcho e toda hora a gente está noticiando aqui algum problema em relação a essas questões todas. Ana Paula Rodrigues, muito bom dia. Ana, tudo bem com você?
1: Oi, Pedro, bom dia. Bom dia aqui a todo mundo que está nos acompanhando no Jornal Gente nessa manhã de sábado, que surpreendentemente está ensolarada em São Paulo, né? A gente teve bastante chuva durante a manhã, um pouco mais cedo, né? Porque manhã ainda temos. Acordei muito cedo. Na hora que eu abri a porta para sair de casa, caiu um mundo. Mas foi uma chuva rápida. Não teve nenhum grande transtorno em São Paulo. Aliás, não tem essa expectativa mais, né? Daqui a pouco, o Guilherme Oliveira vai conversar com a gente e falar exatamente sobre isso. Porque o pior já foi, de acordo com o que diz a meteorologia. Mas acabaram os transtornos? Não. A gente está só no começo de um segundo semestre que vai ser muito marcado pelo El Niño. Tudo isso que a gente está vendo, inclusive aquela ventania toda que a gente teve na semana passada, é reflexo disso, desse El Niño mais potente, que faz com que aquilo que a gente normalmente tem nessa época do ano nas regiões aqui do Brasil seja ampliado. Então, no sul do país, essa época, chove. Normalmente chove. Vai chover mais. Aqui no sudeste, também, tendência de mais chuva, principalmente na primavera. E o nordeste, mais seco. Ontem a gente estava conversando com o nosso colunista do AgroMais, aqui todos os dias ele participa do Bora Brasil, e ele falou que as primeiras produções, especialmente no sul do país, já começaram a sentir os efeitos do El Niño, com muita chuva e ventania. Primeiro, grãos. A gente tem uma expectativa de aumento de preços e redução de produção do feijão, por exemplo, que é um item super importante para a alimentação do brasileiro, né? Então, a gente tem que ficar de olho no que os supermercados vão mostrar para a gente nas próximas semanas. E outras produções podem ser afetadas também. E aí a gente sabe o efeito que isso tem, né, Pedro? Começa a subir preço, o consumidor reclama. Aliás, reclamar, a gente está reclamando sempre, porque quando as coisas não sobem muito, a gente já comemora, porque cair dificilmente cai, né? Mas aí vem impacto na inflação e aquela roda da economia que vai girando esse ano sendo empurrada pelo El Niño.
0: É isso aí, Ana Paula Rodrigues. Nós vamos falar muito sobre debate também, porque é um fim de semana de debates no Grupo Bandeirantes de Comunicação. Amanhã, 8 da noite, em 14 estados, 13 agora, porque Minas adiou o seu debate. Tem novidade lá, a gente vai falar sobre isso também. O senador Cleitinho será candidato ao governo de Minas. É, depois de toda a novela, toda a polêmica ontem, ficou decidido que a candidatura dele será registrada pelo Partido Republicanos e é um dos assuntos também que nós vamos tratar. Vamos falar dos debates, da história dos debates, do debate de São Paulo, debate de outros estados também. Você continua conosco aqui para ficar bem informado, bem informada. Direto de Brasília, o Felipe Campo está aqui conosco com uma informação a respeito da política nacional e das famosas emendas que certamente estarão em debate durante essa campanha de 2026. Felipe, bom dia para você.
2: Oi.
3: Muito bom dia, Pedro. Bom dia, Silvana. Bom dia, Ana. O ministro Flávio Dino, do Supremo, mandou a Polícia Federal investigar essas irregularidades na execução de mais de 55 milhões de reais das chamadas emendas PIX. A decisão atinge, por exemplo, o deputado Alfredo Gaspar, que é o candidato à vice-presidência na chapa de Flávio Bolsonaro, além do presidente da Câmara, Hugo Mota, e do ex-líder do PT no Senado, o senador Rogério Carvalho. A lista ainda inclui mais 6 deputados federais, 2 senadores e os outros 4 ex-parlamentares. A decisão tem como base um relatório do Tribunal de Contas da União que fiscalizou transferências feitas por parlamentares entre 2020 e 2024 e aponta indícios de fraude à licitação, obras não realizadas, superfaturamento e também pagamento sem nota fiscal Esse material já foi enviado à Polícia Federal e agora Dino cobra que seja verificada a existência de indícios de crimes. Ele já tinha deixado claro que parlamentares podem ser punidos caso obras e serviços que seriam custeados pelas emendas não sejam devidamente executados. É mais uma ação do ministro do Supremo Tribunal, Flávio Dino, nesse sentido. Ele que já vem fazendo vários pedidos e tomando várias decisões em relação a essas emendas parlamentares, cobrando principalmente maior transparência sobre como esses recursos são gastos pelos parlamentares, tanto deputados quanto senadores. Volto com vocês.
1: Valeu. Obrigada, Felipe Campbell, pela participação.
0: Está chovendo em São Miguel Paulista, extremo leste de São Paulo. Maria Cecília está nos avisando aqui, nossa ouvinte. Itaquera também, zona leste de São Paulo, com chuva. Antônio Lino está ligado aqui na programação. E tem problema no trânsito, viu, Ana?
1: É.
0: Na rodovia Regis Bittencourt.
2: Bom dia, pessoal da Band. Olha, nós estamos aqui na Regis Bittencourt, na altura do quilômetro 315, e está tudo parado. Vocês têm informação para a gente do que aconteceu aqui na Regis Bittencourt, sentido Curitiba?
1: E olha, eu estou vendo mesmo que está um congestionamento imenso. O que a concessionária está falando aqui para a gente é que teve um acidente. A pista chegou a ficar totalmente fechada um pouco mais cedo na direção de Curitiba. E agora o que a gente tem é um trânsito fluindo parcialmente pela pista na direção de Curitiba. Só que ainda assim, Pedro, está com 15 quilômetros de lentidão na Regis, na direção do sul do país, por causa desse acidente. Eu não tenho aqui ainda o detalhe de vítimas, né, dos veículos envolvidos, mas foi um acidente Regis Bittencourt na direção de Curitiba. Portanto, atenção aí, na altura do 338, trânsito muito complicado, só tem uma faixa liberada, por isso que está tão difícil de passar por essa região de Juquitiba agora.
0: Tá aí, ficou o aviso para quem precisa utilizar a Regis hoje. A Laura Cruz, nossa coordenadora hoje do Jornal Gente, aqui já está atrás da concessionária também para obter mais informações sobre esse trânsito que a Ana contou para vocês. Meus amigos, como um dos assuntos aqui do Jornal Gente de hoje, eu queria novamente trazer a investigação sobre o escândalo do INSS. E nessa semana nós tivemos mais uma etapa da Polícia Federal concluída, mais indiciamento dos mesmos envolvidos, são 48 indiciados até agora. O Ministério Público Federal precisa agir rapidamente, precisa analisar essas provas. Convenhamos, não tem muito mais que investigar. Nós já descobrimos que o desconto irregular do benefício de aposentados e pensionistas aconteceu. Isso é uma prova objetiva, está lá no holerite, no vencimento, no extrato. Nós já temos a ligação com entidades picaretas que fraudavam com a ajuda de integrantes do INSS essa autorização para os descontos. O que está faltando para condenar essas pessoas? O que está faltando para dar uma resposta, aliviar um pouquinho, né, o sofrimento que todos nós temos, direta ou indiretamente? Porque é muito triste você assaltar velhinhos, né? É muito triste. É muito triste, é muito mais grave do que outros crimes. Você tomar dinheiro de aposentado que ganha um salário mínimo. E agora fica essa briga do ministro André Mendonça com o diretor-geral da Polícia Federal, Andrei Rodrigues. Isso prejudica a investigação. Os delegados da Polícia Federal com os quais eu tenho conversado disseram que não haverá interferência de forma nenhuma na investigação. Esse é um caso muito sério, é um caso que a Polícia Federal é uma instituição de Estado, tudo bem. Mas para que esse rame-rame? Porque gera uma insegurança para nós. Perde a credibilidade de que um trabalho sério será feito. Porque a Polícia Federal é um organismo de Estado. Ela tem que investigar, doa quem doer. Momento aqui for. Não dá para a gente falar, vamos esperar alguma coisa passar para a gente seguir nessas investigações, porque pode respingar em A, B ou C. Quem tiver que pagar vai ter que pagar nesse escândalo do INSS, com a sua condenação e também com a transparência da divulgação dessas informações. Muito ruim esse clima. Depois que o ministro André Mendonça abriu a investigação contra o filho do presidente da República, o Lulinha, o Fábio Luiz Lula da Silva, nós tivemos a troca de comando de parte da investigação do INSS, o que, convenhamos, não é o que é esperado, né? Que nós tenhamos aí, então, a possibilidade de descobrir cada um que esteve envolvido nesse grande escândalo, o maior da história do INSS, um desvio de 6 bilhões de reais, e ainda não temos clareza sobre todos os envolvidos. Alguns deles a gente já sabe, né? Careca do INSS, o Alessandro Stefanuto, que foi presidente do INSS. Esses aí, de alguma forma, não sei por quantos crimes, quais crimes, mas estão envolvidos, certamente, estão presos já, né, preventivamente, por essa questão. Falta saber, então, o restante e também quantas entidades serão punidas para que a gente possa ter essa resposta para a sociedade, Ana.
1: E eu queria aproveitar, Pedro, o seu comentário para a gente falar sobre um outro ponto, que é a questão do serviço que é oferecido à população. Vocês devem receber muita reclamação aqui no Pulo do Gato do INSS, eu tenho certeza. Muita. E a gente também recebe à tarde aqui na programação as reclamações do tipo, um caso que a gente lidou aqui, por exemplo, de uma pessoa que começou a receber a pensão dela pelo INSS e o dinheiro não caiu. Logo no primeiro mês que era para cair, não caiu. E aí ela foi na agência do INSS e ouviu lá que o problema era um erro de digitação. Porque os serviços são terceirizados. Não é o INSS que toma conta de tudo. Eles contratam uma empresa para cuidar da parte sistêmica. Aí contratam uma empresa para cuidar da parte de cadastro de clientes, por exemplo. E aí nessa, de pegar do papel ali, porque era uma decisão judicial para essa pessoa começar a receber o dinheiro pelo INSS. Aí nessa, a pessoa foi lá digitar no sistema os dados da pessoa, fulana de tal, errou um dado, um erro de digitação. E aí ela pediu um prazo para que houvesse a correção, quando é que eu vou receber a grana e tudo mais. Não deram prazo.
0: Nossa.
1: E aí você faz como? Procura a imprensa, que foi o que essa pessoa fez, a gente foi atrás do INSS, e aí foram semanas até que o problema fosse resolvido. Toda vez ia lá, falava, não, a gente já solicitou, mas tem que aguardar, mas aguardar quanto tempo? Volta aqui na semana que vem. Aí voltava na semana que vem. E a gente está falando de um idoso, né, que para se deslocar não é uma coisa tão fácil. E até que houvesse a solução, foi um tempão. Ontem eu estava conversando com um colega nosso aqui do grupo, falando que a esposa dele, de repente, teve um cartão, começou a receber, a grana ia vir só por meio de um cartão. Ela teve que ir atrás, entrou no aplicativo para descobrir onde é que esse cartão do INSS estava sendo emitido. Aí descobriu o lugar, foi lá para retirar. Agora tem que esperar, liberar para que o benefício comece a cair depois que o cartão for desbloqueado. Enfim, então vão criando uma série de burocracias e oferecendo um serviço que está caindo de qualidade para o cidadão também. E não é qualquer cidadão. A pessoa que depende do INSS ou é uma pessoa idosa, então que já tem algumas limitações de função física, de deslocamento e tudo mais. Às vezes, dependendo da idade, não entende de tecnologia, então para mexer em aplicativo, a gente se embanana, Pedro. O que dirá as pessoas mais velhas? É complicado mesmo, né? Ou pessoas que têm deficiência, que estão afastadas do trabalho por uma questão de saúde. Algumas medidas foram tomadas para facilitar a vida dessas pessoas nos últimos tempos, é verdade. Como a questão do reconhecimento biométrico, que começou a ser usado, cruzamento de dados para eliminar a prova de vida em alguns casos. Mas ainda assim, existem algumas etapas burocráticas que atrapalham demais a vida das pessoas no dia a dia.
0: Ana Paula Rodrigues, o Eduardo Jardineiro, tá lá em Mariporã.
1: Opa!
0: Tá chovendo lá em Mariporã.
1: Zona também. Norte também?
0: Tempo fechado por lá. Tá ouvindo o Jornal Gente nessa manhã, mandou uma mensagem muito bacana para nós aqui. Obrigado.
1: Um abraço. Viu? Eu tô vendo a câmera da Marginal do Pinheiros atrás de você, tô olhando ali pra Arraia da USP, onde eu possivelmente estaria se não estivesse de plantão. Ia estar lá do lado da Arraia da USP fazendo meu treino de corrida hoje. Plantão é plantão, eu vou amanhã. E tá aberto o tempo, viu? Tá com um solzinho até querendo aparecer, mas muitas nuvens. Vai ser assim o dia inteiro hoje, vai ser difícil de planejar atividade a céu aberto para quem gosta, porque vai ser assim, abre, de repente fecha e chove, abre de novo, é isso que a meteorologia está dizendo.
0: Deto Cordeiro de Mauá, dizendo que está chovendo em Mauá, olha, é impressionante.
1: É,
0: né?
1: Só aqui tá que não está então, é isso?
0: Por aqui, perto
1: a gente
0: está
1: tá com um buraco na nuvem.
0: Que não está chovendo.
1: É.
0: Ana Paula Rodrigues, vamos fazer o nosso primeiro compromisso comercial aí. Na volta nós vamos falar bastante de eleição, debate, que você sabe, né? Debate é aqui na Band, sempre primeiro, sempre trazendo os primeiros confrontos. Amanhã é um dia importante, os primeiros confrontos, primeiros debates entre candidatos a governo de estado. E no dia 23, o grande debate presidencial também primeiro aqui na Band.
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5: A Avenida do Estado está mais lenta no sentido da Marginal Tietê, entre a passagem pelo Terminal Parque Dom Pedro até a altura da Praça Armênia. E para você que vai em direção ao Ipiranga, também pela Avenida do Estado, caminho mais carregado entre o Corredor Norte-Sul e o Mercadão. Vale a pena utilizar o Corredor Norte-Sul como alternativa nos dois sentidos. 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
2: Você que está pela Radial Leste e vai em direção à região central, pisa no freio desde a passagem pela Praça de Vinolândia até a altura do viaduto Antônio Ábido. Depois desse trecho, o caminho melhora, mas lá na frente tem redução de velocidade de novo e o caminho fica mais carregado entre o viaduto Bresser e a passagem pela Almirante Brasil. Nesse trechinho final aí da Radial Leste, o que está complicando o seu caminho são as obras do BRT com ocupação de faixa. 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
3: É amanhã, hein, que começa a série de debates no Grupo Bandeirantes de Comunicação. Nós vamos falar bastante sobre debates em São Paulo. Vamos ter um déjà vu de Tarcísio Gomes de Freitas e Fernando Haddad.
4: É, dois candidatos apenas. Parece segundo turno, mas ainda não é.
3: É um segundo turno dentro do primeiro
4: turno. Dentro do primeiro turno, exatamente. Mesma coisa das eleições de 2022.
3: Transmissão na Rádio Bandeirantes começa às 18h. Isso. Thaís Freitas e eu estaremos lá na porta do debate, entrevistando, contando tudo para você dos bastidores que trazem esses dois personagens para debater novamente nessa arena democrática da Band. Às 8h em ponto começa o debate. E às 10 horas da noite, quando acabar o debate, nós teremos uma edição especial do Canal Livre, também transmitida aqui pela Bandeirantes. Mas nos estados, você que é de emissoras afiliadas, você que está em outros locais, também vai acompanhar o debate aí da sua região. A gente vai falar já já sobre o debate de São Paulo, mas antes nós vamos falar sobre o debate de Porto Alegre.
4: Isso.
3: Porque quem está conosco talvez seja o mais experiente do debate. Mais experiente que todos os candidatos, porque ele é um colecionador de mediação de debates no Rio Grande do Sul. É o jornalista Osíris Marins. Eu acho que o Osíris tem mais participação em debate lá na Band Porto Alegre, Ana, do que o Pelé teve em Copas do Mundo.
4: Louco.
3: É impressionante. O Osíris está em todas lá. Bom dia, Osíris Marins.
4: Tudo bem? Bom dia.
5: Bom dia, Pedro. Bom dia, Ana Paula. 9 graus e nebulosidade na capital dos gaúchos aqui em Porto Alegre. Longe de Pelé, meu amigo, bem longe de Pelé, mas muitos debates, com certeza, né?
4: Quantos aqui, já? Você ainda faz as contas, Osíris?
5: Bah, o Pedro me perguntou outro dia isso, eu não marco debates, né? Mas na carreira, mais de 20, na Band, acho que uns 15 ou 16 por aí, de 2006 para cá, né? Mais ou menos a cada 2 anos, alguns com segundo turno, outros não tiveram segundo turno, né? Uhum. Mas a Band me deu esse privilégio de ancorar boa parte dos debates, né? Alguns com muitos candidatos, outros com menos, né?
3: Qual foi o debate que te deu mais trabalho, assim? Você lembra uma intervenção que você teve que fazer ali que ficou marcante na tua carreira?
5: Tem um debate em especial, né, que me deu muito trabalho por conta da circunstância toda. E por conta de um episódio que aconteceu na largada do debate, Pedro e Ana, tá? Que é o debate da pandemia. É o debate que só a Bandeirantes fez em Porto Alegre, com higienização, com protocolos, com o prédio fechado, com todos com máscaras, só os candidatos no estúdio. Se bem me lembro, eram 8 candidatos, né, em 2020, e havia toda uma preocupação, o protocolo não tinha vacina ainda, gente, tá? E a gente resolveu fazer o debate, como tradição, como interesse para a população, era importante. Fizemos com higienização total, né? E na largada do debate havia distanciamento dentro do estúdio. Nosso estúdio lá no Morro Santo Antônio, o estúdio histórico, era grande. E na largada, os dois contendores, os dois candidatos, vieram para púlpitos separados, higienizados, né? Eu tirei a máscara na hora que iniciou o debate. E tinha um distanciamento para eles todos, muito álcool gel naquela oportunidade, né? E aí, na largada, o candidato que perguntava olhou para o outro e disse: fala o que tu quiser, fulano. Pá! E aquilo quebrou todo mundo, porque era para ele fazer uma pergunta. E quebrou a direção do debate. Eu, na hora, eu olhei para o candidato do lado, que ia responder, ele simplesmente petrificou, ele congelou. E eu olhei para ele e disse: o tempo é seu, siga adiante. E aí ele respirou e foi adiante. Mas você sabe que televisão, 3, 4 segundos é uma eternidade.
3: É,
5: né?
3: Verdade.
5: Tem tudo isso. Quando eu terminei o debate, por volta da meia-noite, isto já tinha sido cortado, tinha virado meme nacional, meu amigo. Tá? E depois, ao longo do debate, foram se estripando as circunstâncias, né? Foi um debate difícil, por esses aspectos todos. A questão sanitária, o psicológico e essa animosidade na largada já, né? Essa provocação.
4: É, então. E quanta coisa aconteceu desde então, hein? Pedro, Osíris, a gente teve a pandemia. Depois a gente teve aquele episódio horrível, né, dos alagamentos, das enchentes no Rio Grande do Sul. E eu acredito que no debate desse ano, né, Osíris, a gente deve ter esse assunto aí de novo como talvez o principal tema entre os candidatos que vão participar da programação da Band aqui nesse domingo, porque a gente ainda tem, né, algumas áreas do Rio Grande do Sul que precisam de ajuda, de reconstrução, e está todo mundo preocupado com as ventanias, tufão e previsão de muita chuva ainda para esse ano aí para a região. Né?
5: Com certeza, Ana Paula. Nós acabamos de ter aqui um ciclone bomba, né, que passou pelo estado, atingiu 123 municípios. Alguns estragos, poucos desalojados, menos desalojados e desabrigados, mas que preocupa todos nós. Em função da enchente de 2024, há gatilhos disparados cada vez que chove no Rio Grande do Sul. As pessoas têm isso no seu psicológico. E vem permeando a campanha também, porque é uma cobrança muito grande. Os governos até fizeram, mas o tempo não é o necessário para as obras. Muitas casas foram entregues, para quem perdeu suas casas nas regiões, né? Ainda falta a ser entregue, mas no que tange as medidas de proteção da cidade, de Porto Alegre, do Vale do Taquari, proteção de enchentes dos rios, essas caminham muito lentamente, seja por burocracia, e não é falta de dinheiro, não. É falta de projeto, atualização de projetos, isso tudo está sendo cobrado na campanha, né? Nós temos aqui uma disputa acirrada. Temos os principais candidatos que estarão no debate no domingo, né? No caso é Gabriel Souza, que é o vice-governador, defende o legado do Eduardo Leite, que é o primeiro governador reeleito no Rio Grande do Sul. Ele é MDB, né? Juliana Brizola, herdeira do Hipólito Brizola, neto de Brizola, já foi candidata a prefeita na última eleição, foi deputado estadual. Luciano Zucco, do PL, né? Militar, deputado federal, né? Tem ao seu lado o Progressistas, que é um partido com o maior número de prefeituras no estado do Rio Grande do Sul, e Marcelo Maranata, do PSDB, ex-prefeito, teve a cidade atingida também na enchente, né? Então, há uma disputa acirrada por esses que estarão no debate com representação parlamentar. E é um dos temas que será abordado num dos blocos aí, o bloco temático, quando os jornalistas vão perguntar para os candidatos, né? A campanha, nas pesquisas, vem muito parelha, né? Muito parelha, no caso, entre os que estão à frente na pesquisa, Juliana Brizola e Luciano Zucco, né? Com o Gabriel Souza crescendo lentamente ainda, né? Mas isso tende a esquentar, porque o debate da Band marca literalmente a largada da campanha eleitoral. Foi construído em quatro blocos, o primeiro de enfrentamento direto, né, com duas rodadas, tem em torno de 40 minutos, é um bloco longo. Depois, o segundo bloco, a resposta aos jornalistas. O candidato responde a pergunta e escolhe quem comenta. Isso tem uma provocação embutida no debate, né? Com temas diretos, né? E passa a resiliência climática por isso também, né? O terceiro bloco, o novo embate. O último bloco é o das despedidas. O que sobrou do tempo será dividido entre eles. Mas tudo indica que tenhamos um debate muito acalorado, propositivo, e pela primeira vez o Grupo Bandeirantes do Rio Grande do Sul, que agora tem sede nova, do Tecnopuc, né? No coração do Prédio 50, no Tecnopuc, sai da sua estrutura, faz na Federação das Indústrias do Rio Grande do Sul, no Teatro da Piergues, com plateia, um grande evento. Lá estará postado o debate e eles estarão ali à frente da plateia, debatendo, cruzando ideias. Vamos ver se conseguimos construir um programa de TV e de rádio. Nossa Esquenta também começa muito antes, às 6 da tarde, na Rádio Bandeirantes, comandado pelo Arthur Stoffel e pelo Macalossi, e construir um programa que as pessoas, o eleitorado, 8 milhões e meio, consigam absorver o máximo dos programas partidários desses que estão se apresentando para suceder Eduardo Leite no Palácio Piratini, Pedro.
3: Falando em Eduardo Leite, Osíris, eu queria te perguntar qual é a influência do governador nesta eleição, porque é claro, né, que aquele que é o representante do governo, a famosa situação, muitas vezes vira alvo, né, da oposição, para exemplos mais recentes. Uhum. E o passado dos candidatos é tão importante quanto as propostas. Como é que tá? Como é que o Eduardo Leite entra nesse contexto, né? Ele não é candidato, nós sabemos disso, mas como é que a gestão dele, o governo dele, a passagem dele aí pelo Rio Grande do Sul vai ser explorada na tua visão nesse debate?
5: Já vem sendo explorada pelo candidato Zucco, pelo candidato Maranata, eles cobram muito a questão das obras de residência. Mas o governo Leite não é à toa que foi reeleito. Ele é muito bem avaliado pela população, porque pegou um Estado quebrado, que não pagava servidores públicos há mais de 30 meses. Conseguiu fazer o seu ajuste fiscal, privatizou algumas estatais, alinhou processos, equalizou a dívida do Estado, que se não foi paga, também acabou sendo equalizado num acordo com o governo federal. Os recursos vêm para um fundo, o fundo ajuda a reconstrução do Estado do Rio Grande do Sul. Né? Repotencializou um ponto que era muito vulnerável no Estado, que é a questão da segurança pública. Tanto a nossa polícia militar, nossa brigada militar, quanto a polícia civil foram reequipadas. Né? A segurança, não há como não dizer que melhorou no Estado do Rio Grande do Sul. Embora tenhamos um item que não melhora, que nos preocupa muito, que é a questão do feminicídio, está ali estagnado, e ferramentas foram criadas, delegacias foram criadas, tornozeleira, medida protetiva, isso não se consegue reduzir, mas é um crime difícil, porque passa por cultura, passa por denúncia, já é o que acontece muitas vezes a quatro paredes. Mas o governo de Eduardo Leite é bem avaliado, e ele vem tentando carregar o seu vice, quer fazer o seu sucessor, que é o Gabriel Souza, político do MDB, está na gestão desde o governo Sartori, foi líder do governo Sartori, né, e foi integrante da liderança na Assembleia Legislativa, hoje é vice-governador. Leite está carregando, fazendo literalmente campanha com Gabriel Souza, né? E é bem avaliado no Rio Grande do Sul. Agora, leva os ataques, obviamente, dos opositores por conta das obras aí de reconstrução do Estado e de resiliência climática. Como eu disse, os recursos estão no chamado FUNRIX, que é o Fundo de Reconstrução, mas nem sempre. Construir projetos, estabelecer projetos, isso demanda tempo, processo e execução. Algumas obras já começaram, mas outras ainda faltam iniciar, Pedro.
4: Eu fiquei muito impressionada, sabe, Pedro e Osíris, eu fui para Porto Alegre em maio, né? Participei da maratona de Porto Alegre. Corredor é assim, Pedro, pode ver uma oportunidade que fala que corre, né? Então vocês me desculpem, mas uma coisa
5: fiquei
4: que me chamou...
5: Fiquei sabendo, fez bom papel aqui.
4: Ah, eu adorei, amei. Inclusive, falei muito bem de Porto Alegre aqui na Bandeirantes no retorno. Uhum. Fiquei muito impressionada com a receptividade das pessoas. Eles abraçam esses eventos na cidade, gostam muito. E como você não vê, pelo menos na capital, marcas do que aconteceu. Não tem nada, a cidade está toda reconstruída. Mas aí tem essas áreas fora do estado. Uhum. Você falou de projetos que têm que ser atualizados para que eles possam ter segmento e tudo mais. Mas como a população abraçou essa ideia da reconstrução e do cuidado com a capital do estado, é muito bonito ver isso nos gaúchos.
5: Porto Alegre recebeu algumas obras, mas ainda tem obras que estão avançando, que é a questão dos diques da Zona Norte.
4: Sim.
5: Nós temos o muro de contenção, que é o muro da Mauá, né, que é ali no centro da cidade. Algumas comportas foram concretadas e outras foram reformadas. Mas isso é só uma parte do processo todo, né? A contenção ela vem desde a região metropolitana e entra pelo aeroporto Salgado Filho, nosso aeroporto internacional. Precisa de um dique também, para que a pista não inunde, não alague novamente, né? E a Zona Norte também, que já tem um dique, que está em obras, que está sendo construído. Então são zonas vulneráveis, né? Mas as obras, mesmo que lentamente, estão sendo construídas no estado. E aquele auxílio imediato às famílias que perderam casas, este também. Muitas, milhares de casas já foram entregues, mas muito ainda está por fazer. Há um cronograma até o final do ano, tanto do governo federal como do governo do estado aqui. Né? A estrutura do governo federal ainda está montada aqui, que é o antigo Ministério da Reconstrução, se transformou num gabinete de reconstrução federal que está montado permanentemente aqui em Porto Alegre, no Rio Grande do Sul. Então, deve ser um dos grandes temas do debate, com certeza. E vai terminar a campanha, que neste momento está apontando para um segundo turno, com certeza.
4: Vamos acompanhar. Osíris Marins, obrigada demais pela sua participação aqui com a gente na programação desse sábado, no Jornal Gente. Bom trabalho amanhã em mais um debate aí para a sua longa história, né, acompanhando debates aqui no Grupo Bandeirantes.
5: Para todos nós, né, para vocês também que estarão no esquenta aí, e nós aqui, que em um trabalho de equipe, o debate não é o âncora, o debate é a equipe toda que produz aquele programa que vai para o eleitor. É um isso. Bom trabalho a todos aí para vocês, obrigado pelo carinho.
4: Valeu, obrigada.
3: Osíris Marins, que é o José Paulo de Andrade, da Rádio Bandeirantes de Porto Alegre.
4: Verdade.
3: Costumo dizer isso sempre pro Osíris. Um abraço para ele aí, para toda a equipe, pro Guilherme Macalossi, para a Lisiane, que é a nossa diretora lá em Porto Alegre, que estão organizando um grande debate. O Ana Paula Rodrigues, eu quero mandar um café aqui, antes da gente seguir no assunto, para o Edival Alves. Edival Alves, que é taxista, nosso ouvinte, agora aqui da Bandeirantes. Agora ele está ouvindo a Rádio Certa, que outro dia eu peguei uma corrida com ele, ele não estava ouvindo a Rádio Certa.
4: Ah, não pode, não. Que
3: agora
4: isso?
3: Agora está ouvindo a Rádio Certa. Então, abração, ele é de Bananeiras, lá na Paraíba, gostou bastante aí da Bandeirantes. Então, Edival, abração aí para você, hein, de todos nós aqui da Bandeirantes, obrigado pela sua audiência.
4: Obrigada.
3: Seguimos falando de debate, porque agora a gente vai falar do debate de São Paulo, né? Nós temos amanhã às 8 horas da noite, como já dissemos, um encontro entre Tarcísio Gomes de Freitas e Fernando Haddad. Tarcísio é do Partido Republicanos, atual governador, é casado, pai de dois filhos, formado pela Academia Militar Agulhas Negras, iniciou a trajetória profissional no Exército, onde atuou como oficial no setor de engenharia, foi ministro de infraestrutura do governo Bolsonaro, antes tinha sido diretor-geral de infraestrutura e transportes do governo Dilma Rousseff. Hoje é considerada aí uma liderança muito importante nesse campo da chamada direita, né? O Fernando Haddad já foi prefeito de São Paulo, foi ministro da Educação, foi ministro da Fazenda, foi candidato à presidência da República, é professor, advogado e a sua trajetória pública começou em 2001 como subsecretário de Finanças e Desenvolvimento do município de São Paulo e agora é pré-candidato, então, ao governo do estado de São Paulo, hein? Então, nós temos esses dois personagens aí que estarão frente a frente para a gente falar mais desse debate, falar mais da história dos debates aqui. Nós estamos em contato com o jornalista Sérgio Gabriel, da Band, que também é outro longevo nessa cobertura de debates, né? É o Sérgio que está com a gente há muito tempo. Aí ele vai contar quanto tempo que ele cobre debates aqui pela Band. Bom dia para você, Sérgio. Um prazer te receber nessa grande cobertura da Bandeirantes, na expectativa para os debates de amanhã.
4: Bom dia.
6: Bom dia, Pedro. Bom dia, Ana. Estamos à disposição aqui para a gente falar um pouquinho sobre essa história dos debates. Debates que eu curto desde 1994. Faz tempo, né?
4: Muito tempo e muita coisa mudou desde então, né? O perfil dos candidatos, o perfil dos eleitores, a divisão, né, dos eleitores. O que você sente de diferença principal desse começo, falando da sua trajetória aqui, 94 até agora?
6: Olha, eu acho que mudou muito a forma do debate, né? A gente começou no início os debates, os primeiros debates, aqueles de 89, né? Que são os clássicos debates da presidência da República, né? Os primeiros debates que a Band produziu com candidatos à presidência da República, eram debates praticamente sem regras, onde todo mundo falava ao mesmo tempo, e a gente tem aqueles duelos icônicos, né, do Brizola com o Maluf, né? Depois a gente passou por uma fase de regras muito engessadas, né, onde você tinha um tempo muito específico de pergunta, um tempo muito específico de resposta e tal. E agora a gente avançou para um debate que tem uma liberdade muito maior, né? A gente vai ver no domingo um debate onde os candidatos vão ter o seu próprio banco de tempo e eles vão administrar seu tempo, eles vão escolher os seus assuntos, eles vão se movimentar pelo cenário e isso dá uma agilidade e isso para o eleitor é muito importante porque melhora a forma com que os candidatos se apresentam para os eleitores e melhora muito a qualidade do debate. O debate fica muito mais dinâmico. Então eu acho que a gente está numa fase alvissareira, uma fase muito interessante de debates que vão acontecer em todo o Brasil e aqui em São Paulo vai ser um debate especial, né? Porque vai ser um debate de primeiro turno com cara de segundo turno, né? Reunindo apenas dois candidatos.
3: Hoje nós temos a profissionalização da preparação para debates, né, Sérgio? Nas imagens que a gente vê dos mais antigos, principalmente aquele de 89, o Eduardo Oeneg, jornalista aqui do Grupo Bandeirantes de Comunicação, costuma definir aquela como uma eleição solteira. Eu acho uma excelente definição, porque foi diferente de tudo que a gente viu. Era um momento de abertura, primeira vez que muita gente ia votar, o Brasil voltando a respirar a democracia. E o Mitre, no livro também, o jornalista Fernando Mitre, nosso diretor eterno aqui de jornalismo, o grande responsável por essa história dos debates, ele fala o seguinte: Quando ele chegou aqui na Band para falar que ele ia fazer um debate, né, com tantos candidatos, falaram, você tá maluco, isso aqui não tem a menor possibilidade de dar certo na televisão. Ele falou, mas se todos esses candidatos estivessem na Praça da Sé discutindo política, discutindo proposta, eu ia parar para ouvir, então eu acho que as pessoas vão parar para ouvir. E aí ele bateu o pé e conseguiu colocar todos os candidatos juntos e foi aquela...
4: Mostrou que tava certo, né?
3: Foi aquela... Aquele pontapé inicial que deu acesso a tudo isso. Mas eu falo em profissionalização, Sérgio, porque a gente vê hoje, né, e você, muito mais do que nós, pelo tempo que acompanha, a forma como o candidato se posiciona, a forma como ele introduz um assunto. A gente percebe que tem um treino. Hoje, tá todo mundo treinando pro debate de amanhã, não tá não, Sérgio?
6: Eu imagino que agora tá todo mundo concentrado junto às suas assessorias, né, fazendo as perguntas difíceis, né, preparando as suas respostas para o debate de amanhã. A gente tem uma mudança muito importante nos debates, né? Quando você começou a época dos debates, um dos grandes dilemas era a edição do debate, né? Então, o que seria editado o debate? O que, que vai ser aproveitado do debate? O que cada candidato vai destacar? E era muito curioso, porque nas reuniões pré-debate, os candidatos, as assessorias dos candidatos exigiam que os debates não fossem editados, que no máximo você pudesse usar aquele trecho final onde os

0: Havia muita expectativa do que os candidatos diriam. Era a primeira vez que um comunista, como Roberto Freire, né, que era candidato do Partido Comunista, falava. Havia os candidatos ligados à direita naquele debate. Então você tinha todos os espectros ideológicos. Então aquilo era, como o Mitre gosta de dizer, era uma festa da democracia, né? Era um momento muito especial, realmente, e que as pessoas nunca tinham visto, né? As pessoas não estavam acostumadas a discutir política naquela intensidade. Elas foram se acostumando ao longo do tempo e os debates foram se modificando e se profissionalizando, como você mesmo disse.
1: E uma coisa que é muito interessante é que hoje a gente tem a possibilidade de fazer a checagem do que os candidatos estão falando muito rapidamente. Inclusive é algo que a gente faz aqui no Grupo Bandeirantes, né? Então, o candidato A fala de uma proposta ou apresenta um dado que não é real, rapidamente todo mundo já sabe. Então é um cuidado que tem que ser 3 vezes maior em relação a isso também, né? Porque qualquer fake news, qualquer dado que seja mentiroso, já é desmentido ali na hora, né?
0: É muito curioso, porque como as redes sociais, elas modificaram a forma de debate, né? Porque não é apenas a edição dos debates que ela se modificou por causa das redes sociais. Hoje você tem, por exemplo, é muito comum no debate o candidato dizer assim: olha, eu estou falando isso, mas acesse o site tal, acesse no Google, veja no Google, no endereço tal. Então ele se utiliza da rede social. E também a Rede Bandeirantes, ela faz a participação do Google, do YouTube. A gente tem a nossa sala digital, onde os principais assuntos que interessam as pessoas, eles aparecem no mesmo momento em que o debate está acontecendo. E tem isso que você falou, Ana Paula. Você pode consultar e você pode checar cada informação que o candidato está dizendo. Ele diz assim: ah, construí não sei quantos quilômetros de estrada. Você vai lá, checa se isso é verdade ou se isso é mentira. Então você tem essa checagem online muito rápida. Isso modifica muito, muito, muito a forma de debater.
2: Vamos lembrar aí de momentos que te marcaram aí nessa trajetória, Sérgio, nos debates aí. O que você lembra pra gente, né? Muitos ouvintes gostam de mencionar aqui o Mário Covas, o Paulo Maluf, o Jânio Quadros. Quem mais que vem aqui? Ah, teve um debate mais recente entre o João Dória e o Márcio França também, que foi muito quente. Bom, o debate do Alckmin contra o Lula, né, em 2006, em que o Alckmin tirou esse perfil mais de sereno, né, e foi pro ataque contra o Lula. Então nós tivemos aí certamente muitos momentos marcantes ao longo desse tempo todo. Eu queria te perguntar aí o que te marcou quando você está na roda de amigos lá, conversando, falando sobre a sua trajetória, esses todos debates que você teve a oportunidade de cobrir. O que você lembra, o que você conta aí para as pessoas que vêm à sua memória nesse momento?
0: Olha, eu gosto muito do debate de 1998, o debate para governador. É uma prova de que debate decide eleição. O Mário Covas entrou no debate 7 pontos percentuais atrás do Paulo Maluf nas pesquisas. Era um debate decisivo para aquela eleição de segundo turno. E o Covas foi absolutamente agressivo e encostou o Paulo Maluf na parede e tal, e virou a eleição. E saiu daquele debate para a vitória, ganhou o Palácio do Governo. Eu lembro muito de uma frase que o Covas disse no final, que era muito interessante. Ele falava assim que é claro que precisava ser discutida propostas, né? Serem apresentadas propostas, mas que o que estava em jogo naquela eleição é que ele pegava uma lupa e olhava para a foto do palanque das diretas que tinha acabado de acontecer há pouco tempo, palanque das diretas e dos comícios, e ele não encontrava o Paulo Maluf, por mais que ele olhasse o Paulo, procurasse o Paulo Maluf. E que dizia que aquele debate era um debate que iria escolher o candidato ao governo de São Paulo, que deveria ser o vencedor, deveria ser alguém que, mais do que programas, representasse ideias, representasse propostas e tal. Enfim, aquilo foi uma discussão. O Covas era um excelente debatedor. Os debates do Covas com o Maluf são debates antológicos que eu me lembro sempre. E tem algumas coisas curiosas. Você sabe que o debate da Band, ele tem uma curiosidade porque ele tem plateia e ele tem aquela invasão dos repórteres ao final do debate, para aquelas entrevistas. Olha, o que o senhor achou do debate? Como é que o senhor foi? Não sei o que e tal. E tem um debate, que é o debate de 1994 para a presidência, que aconteceu um fato muito interessante. Naquele debate estavam Brizola, Fernando Henrique e Lula. E quando acabou o debate, houve esse momento em que todos entraram.

0: o estúdio para as entrevistas, os três se aproximaram e houve um pós-debate. Eles continuaram debatendo, só que aí sem regra nenhuma, sem direito de resposta, sem nada. Então, durante 10 minutos, a gente controlou ali, fazendo pergunta de um, pergunta para o outro e tal. Então, o debate continuou após o debate. Essa é uma cena que eu me lembro, ela é icônica para mim. E a gente tem os debates mais recentes, né? A gente tem um debate do Fernando Collor com o Enéas, muito interessante, um debate para a prefeitura que o mediador pergunta, diz para o Collor que ele tem 5 minutos para falar, 5 minutos não, 2 minutos para fazer a resposta dele, para fazer uma pergunta ao Enéas, e aí o Collor diz assim para o Enéas, diz assim, olha, fale o que você quiser. E aí o Enéas diz o seguinte, olha, já que o presidente Collor não tem nada para dizer num debate, eu tenho muito a dizer. E aí são coisas curiosas, há momentos muito interessantes nos debates ao longo de todo esse tempo que são icônicos e ficaram para a história.
1: Botar um trechinho aqui do debate mencionado pelo Sérgio aí, ó. Paulo Maluf e Mário Covas, governo do estado de São Paulo, ano 1998.
2: Rígida contra o sonegador, onde todos pagam menos. Nós temos que fazer é o sonegador pagar. Quando o sonegador, e aqui no Brasil infelizmente tem muito, eles pagarem, aquele que paga seus impostos, aquele assalariado que é deduzido automaticamente no seu imposto de renda, aquele não
1: precisa... Aí um trechinho do que o Paulo Maluf estava falando e logo depois o Mário Covas, né, teve a oportunidade de falar sobre o tema.
3: Em São Paulo, o maior ajuste fiscal da história de São Paulo. Aliás, o maior ajuste fiscal feito no Brasil. Não houve nenhum estado, nem mesmo o governo federal, que tenha feito um ajuste fiscal como São Paulo fez. Mais do que isso. O ajuste fiscal em São Paulo, até porque eu não gosto de pagar...
1: Quem está no governo, né, Sérgio, tem que defender ali o que está acontecendo. Quem está na oposição vai para ataque com mais ênfase.
4: É isso.
0: Você sabe, Pedro, que tem uma coisa curiosa, porque o Maluf e o Covas, eles eram adversários, e eram adversários políticos, desde a faculdade. Eles disputaram eleições para o centro acadêmico da Faculdade de Engenharia. Então, são debates, é uma história de debates de uma vida, né? Os dois se conhecem perfeitamente. E eram ótimos debatedores, tanto o ex-prefeito Paulo Maluf quanto o ex-governador Mário Covas eram sensacionais. E eram sempre debates surpreendentes.
1: Sérgio Gabriel, jornalista, estará conosco amanhã, certamente envolvido nessa grande cobertura aí do Grupo Bandeirantes de Comunicação, da história dos debates, lembrando para a gente um pouquinho aqui dessa trajetória da Band. Sérgio, bom trabalho para todos nós, obrigado pela sua participação aqui conosco e bom debate, hein?
5: Valeu.
0: Bom debate para vocês também. Tchau.
5: Obrigada. E olha, vamos ter debates em 12 estados, mais o Distrito Federal. Em Minas Gerais, nós não teremos debate e eu acredito que os eleitores de Minas estão muito ansiosos com a novela que eles vêm vivendo, né, em relação a quem de fato será candidato ou não, porque temos mais um capítulo na novela do senador Cleitinho, que é líder isolado em todas as pesquisas para o governo de Minas Gerais. Ia ser candidato, desistiu, passou por uma tragédia familiar, né, com a perda do irmão. E aí ontem ele voltou a dizer que vai ser candidato. Fez uma entrevista coletiva, que também foi uma live transmitida pela internet em Divinópolis, no centro ali do estado de Minas Gerais. Ele ligou para o presidente do Republicanos, o Marcos Pereira, gravando tudo e pediu apoio. O resultado foi esse daqui.
6: Eu tô desde segunda-feira sem dormir, hoje eu fiz a caminhada, assei, eles me fez andar de avião, que eu nunca andei na minha vida, eu quase mijei dentro daquele avião, eu tô de jejum, e a pergunta que não quer calar, você vai deixar, que você é a autoridade máxima, você vai deixar o Cleitinho ser candidato, sim ou não?
5: Bom, então, em tese, até agora, 8h48 do sábado, Pedro Campos, Cleitinho é candidato ao governo do estado de Minas Gerais. O prazo para registrar candidaturas termina no próximo dia 15, mas as reuniões, as convenções dos partidos, quando eles apresentam formalmente os próprios candidatos, já se encerraram. O prazo já foi, terminou no dia 5, mas o Republicanos deixou ali em aberto, registrado em um documento, que o nome do candidato estava em aberto e que havia possibilidade de que Cleitinho pudesse ainda ser candidato. Eu, sinceramente, não sei, Pedro, se juridicamente isso pode trazer algum tipo de questionamento dos outros candidatos, mas, ao que tudo indica, ele mesmo que deve ser registrado pelo Republicanos.
1: O que eu sei é que a convenção partidária é um pré-requisito para o registro da candidatura. Os partidos precisam realizar a convenção partidária. Na convenção partidária, o Cleitinho não foi, tinha perdido o irmão, né? Uhum. E depois se manifestou lá dizendo que não seria candidato, essas idas e vindas. O fato é que ele lidera as pesquisas. Isso não quer dizer muita coisa. A gente já viu muitas vezes candidato que liderava a pesquisa depois despencar.
5: Sim.
1: Isso acontece, ou por uma denúncia, ou pela percepção do eleitor, ou por uma proposta.
5: Começam os debates e ele não apresenta propostas que são agradáveis, que são concretas.
1: Você deve se lembrar do Celso Russomano, aqui exemplo. Em São Paulo, que várias vezes, né, despontava lá nas primeiras pesquisas.
5: E depois desidratou.
1: Líder, e depois desidratava, né? É. Não só uma vez. Então, assim, isso não quer dizer nada. Mas o fato é que ele tem... É senador, tem uma popularidade e agora está dizendo que vai ser candidato. Me parece meio tumultuado esse episódio
5: só
1: Cleitinho.
5: Um pouco.
1: Eu não sei, campanhas tumultuadas assim não costumam, se não tiver uma correção de rumo, vai ser um pouco difícil. E o Partido Republicanos, né, que tem a característica de muitos dos partidos aí do Brasil, não precisa nem dizer, que aceita uma coisa dessa, que permite, né? Isso mostra um pouco de desorganização também ali da organização da sigla política, né? Mas partido político no Brasil não tem a mesma definição que o dicionário, né? Existem outros adjetivos que englobam ali a definição perfeita do que é um partido político hoje no Brasil.
5: Pois é, vamos falar agora sobre a disputa no Distrito Federal. Por lá teremos debate também. Adriano Oliveira, nosso parceiro de muitos sábados aqui na programação da Bandeirantes, não podia deixar de participar hoje para falar sobre esse debate por aí também. Tudo bom, Adriano? Bom dia.
4: Bom dia, Ana. Bom dia também para o Pedro. E não tenha dúvida, o debate aqui do Distrito Federal é interessante, né, Pedro e Ana? É que é um pouquinho diferente daquilo que a gente está acostumado a ver nos outros debates, né? Por causa, eu acredito que seja um dos debates mais propositivos que a gente tem no Brasil. Normalmente, quando a gente acaba falando muito sobre debates, fica aquela agressão individual, né? O que você fez, o que você não fez. E como o Distrito Federal tem uma característica um pouco diferente dos demais estados, por ser uma unidade da federação, por ser a capital do país, aqui acaba tendo o caráter do governador também o papel do que é o prefeito. Então, aquelas cobranças que normalmente em outros estados você tem dos governadores focados numa gestão de estado, aqui o candidato, o pré-candidato ao governo, ele tem aquela cobrança que o prefeito tem também. Então, como é uma gestão em que o próprio governador, quando eleito, ele escolhe os seus representantes para as regiões administrativas, que funcionam como se fossem cidades, mas não tem voto, não tem eleição para essas regiões administrativas, então tem um caráter muito de mais aproximar o eleitor e de ser muito mais propositivo com relação a discutir os temas do Distrito Federal do que propriamente ficar naquelas discussões sobre alguma coisa que tenha fugido de com relação a um candidato ou outro. Então, acho que isso, pelo menos dos anos que eu venho acompanhando, Pedro e Ana, é o que tem se destacado bastante nos debates aqui da Band em Brasília.
1: Adriano Oliveira, quantos são os candidatos que vão estar no debate da Band no Distrito Federal amanhã?
4: São 6 nomes que vão participar do debate da Band. Outra novidade também, Pedro, é que vai ser no Teatro do Sesc em Ceilândia. A Band vai tirar os candidatos do centro do país, ou seja, do centro do poder em Brasília, e levar para a cidade mais populosa do Distrito Federal para fazer essa interlocução, essa fala, né, junto com o maior colégio eleitoral também, que é Ceilândia. São 6 candidatos, disputam, no caso, a reeleição de Celina Leão pelo PP, José Roberto Arruda pelo PSD, Leandro Graz é o pré-candidato pelo PT, Paula Belmonte pelo PSD, Kiko Caputo pelo Novo e Ricardo Capelli pelo PSB. O debate aqui também vai ter um pouquinho de diferença com relação aos demais que vocês estavam falando há pouco, como no caso de Porto Alegre, que aqui serão 3 blocos o debate. Ele começa falando de qual é a primeira ação do governo, na verdade é uma resposta, né, de algum tema em que a direção do debate vai propor, da discussão sobre os principais temas aqui do Distrito Federal e qual seria essa primeira ação caso o pré-candidato seja eleito. E logo em seguida já entra no formato de debate mesmo, candidato contra candidato, pergunta para candidato, dentro daquele formato que se estabeleceu ainda nas últimas eleições, em que o pré-candidato vai ter a gestão do seu tempo. Ali ele vai ter 1 minuto e meio do que seria a pergunta e também para a tréplica, assim como a resposta, né, e a réplica também vão ficar divididos aí entre esse tempo para a administração desse candidato. Num segundo bloco, vai ser perguntas programáticas, e aí serão perguntas de eleitores. 6 eleitores vão fazer perguntas também sobre os principais temas que hoje são discutidos no Distrito Federal para a resposta dos pré-candidatos. E no terceiro volta esse duelo de confronto contra confronto entre os pré-candidatos e aí sim as considerações finais do debate da Band aqui no Distrito Federal. Lembrando que também o nosso pré-debate, o esquenta, como a gente costuma chamar, vai iniciar às 6 horas da tarde aqui na Bandeirantes 89,9 FM.
1: Boa. E tem uma coisa, né, Adriano, aí em Brasília, né, no Distrito Federal, que também pode acontecer no Rio de Janeiro, que é pedido de impugnação de candidatura. Lá no Rio, há um pedido de impugnação de candidatura do Garotinho, isso vai ser analisado pela Justiça Eleitoral, e aí do José Roberto Arruda, né, Adriano?
4: Esse é o caso que mais pega. E se a gente for pegar, pelo menos pelas pesquisas que têm sido demonstradas, José Roberto Arruda, hoje, nas pesquisas, acaba sendo o candidato que mais rivaliza com a atual governadora Celina Leão. No caso de José Roberto Arruda, há o entendimento de que ele ainda segue inelegível pela Justiça Eleitoral. Inclusive, ele teve dois pedidos, de reconsideração sobre a ineligibilidade e a Justiça Eleitoral acabou não concedendo. Ele faz o registro dessa candidatura do PSD, em que ele é o pré-candidato, junto ao Tribunal Superior Eleitoral, na expectativa de que o entendimento seja o que é da defesa de José Roberto Arruda, de que aquela pena que ele tinha sobre inelegibilidade, ela já venceu. E os outros processos que surgiram pelo caminho, eles não podem ser contabilizados numa soma de pena. Esse é o entendimento da candidatura de José Roberto Arruda. Até que tenha o julgamento definitivo por parte do TSE com relação às chapas, José Roberto Arruda é pré-candidato, fica na mesma situação que ocorre como Garotinho no Rio de Janeiro. E eu acho que o debate tem tudo, mesmo nessa linha propositiva, o debate tem tudo para ser um debate de muita discussão, porque o Distrito Federal passa por alguns pontos que têm sido debatidos com uma certa frequência, tanto em âmbito local, que é o caso da saúde, principalmente, das filas de espera, e o caso BRB Banco Master, que a gente sabe que, por parte principalmente da oposição, deve ser um tema a ser debatido. A própria governadora, Celina Leão, que hoje está no governo, não é um tema que ela tem fugido de debates, então acredito que vai ser, pelo menos naquela hora dos confrontos, um dos temas que será mais abordado por parte dos pré-candidatos.
1: Muito bem, Adriano Oliveira, hein, o nosso gerente de jornalismo da Bandeirantes Brasília, que completou um ano, vai para o seu primeiro debate. Vamos acompanhar essa trajetória. Na segunda-feira, no Jornal Gente, teremos um resumo do que vai acontecer amanhã à noite no Distrito Federal. Debate em Ceilândia, hein? Olha que diferente.
5: Né?
1: Saindo ali do plano piloto do Distrito Federal para levar os candidatos para um contato mais próximo com a população. Muito legal essa iniciativa. Então é isso aí, Adriano Oliveira. Bom trabalho para vocês aí, hein? Descansar hoje, que amanhã o dia é longo.
4: Não tenha dúvida. O Gogó vai estar preparado, muita água, porque a gente ainda está no período da seca, né, Pedriana?
5: É.
4: E olha, está sendo cruel aqui no Distrito Federal. Vocês, Pedro recentemente esteve aqui, sabe como é que é esse período de umidade baixa. E eu convido todo mundo para acompanhar a Bandeirantes 89,9, a gente também vai estar no YouTube da Band Brasília com a transmissão do nosso Esquenta da Bandeirantes. Eu estarei direto do Teatro do Sesc em Ceilândia, recebendo os candidatos, convidados, fazendo o aquecimento, e o Rodrigo Vilela do nosso estúdio também, trazendo um pouco de números e estatísticas das eleições aqui do Distrito Federal. Fechado. Um abraço para vocês e bom debate.
5: Valeu, Adriano. Obrigada, viu? Bom descanso aí. Até amanhã.
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1: Quinto Sinal vai marcar 9 horas da manhã. Ana Paula Rodrigues, ouvintes do Jornal da Bandeirantes. Gente, tem um assunto que está distante do noticiário, mas é muito importante para o setor de transportes, de carga, para a economia brasileira, para o PIB brasileiro, que é o fechamento da fronteira do Chile com a Argentina por questões absolutamente da natureza. Uma nevasca sem precedentes, há mais de 20 dias, impede a passagem de caminhões da Argentina com o Chile. Aí você se pergunta, mas o que eu tenho a ver com isso? Não estou nem próximo da Cordilheira dos Andes, sinto muito por eles lá, mas isso não tem impacto nenhum na minha vida.
5: Tem sim.
1: Tem, porque tem impacto na economia brasileira. Tem produto, tem carne brasileira que abastece o Chile e chega lá de caminhão. Esse percurso, né, por dentro aqui da Argentina, que passa por essa estrada que dizem que é belíssima, aliás, lá é Cristo Redentor, onde um dia eu pretendo ir visitar, fazer esse caminho para conhecer, bem no meio da cordilheira. Mas, por conta dessa nevasca, os caminhões não estão passando. Nós estamos em contato aqui no Jornal Gente com o Danilo Guedes, que é presidente da ABC Cargas. E ele está inteirado sobre o assunto e vai trazer alguns números aqui para dar a dimensão desse problema para todos nós. Danilo, bom dia, seja bem-vindo a Bandeirantes. Como é que estão as coisas por lá? Qual é o tamanho do prejuízo? Conta para a gente um pouquinho do que está acontecendo a respeito desse caso aqui que eu contei para os ouvintes do Jornal Gente.
5: Oi, Danilo.
9: Bom dia Pedro Campos, bom dia Ana. Não é só carne, os amantes de vinho também ficarão sem vinho por um tempo aqui no Brasil. Bom, como você mencionou, Pedro, a Cordilheira dos Andes está fechada. O principal problema realmente é ali no Passo Cristo Redentor, que liga a Mendonça ao Chile. É o principal corredor logístico hoje utilizado pelo transporte rodoviário de cargas. O fechamento ocorreu assim já desde o dia 14 de julho, portanto já se foram mais de 25 dias de interrupção. O motivo, Pedro, fazia mais de 30 anos que isso não acontecia, foi uma sequência muito forte de tempestades, um acúmulo de neve que chegou a quase 6 metros de altura. Então, além disso, apesar das autoridades chilenas já terem terminado toda a retirada de gelo da cordilheira, né, do Passo Libertadores, ainda necessita que o lado argentino termine. Para se ter uma ideia da magnitude disso, Pedro, existem hoje mais de 2 mil caminhões aguardando em diferentes pontos da Argentina e do Chile, esperando cruzar a cordilheira. Então isso traz evidentemente um prejuízo muito grande para o transporte rodoviário de cargas. Se a gente calcular que cada caminhão tem um custo aproximado de $300 por dia, nós estamos falando já mais de 22 milhões de dólares de prejuízo acumulado. É um reflexo para a indústria, é atraso nas entregas, reprogramação e principalmente perda de produção, tanto do lado brasileiro quanto do lado chileno.
5: E quem que está dando o suporte, o apoio necessário para esses caminhoneiros, Danilo? Porque além da questão da carga, a gente tem esse pessoal, os caminhoneiros, os ajudantes que estão presos ali, né? Precisam de lugar para descansar, para se aquecer, alimentação. Como é que isso está sendo feito?
9: Bom, a gente, de alguma maneira, eles estão se ajudando entre si, né? Esses caminhoneiros, na grande maioria, eles têm a própria cozinha, mas evidentemente que depois de 25 dias, a comida ficou escassa, a bebida ficou escassa. A gente aqui do lado do Brasil, empresas brasileiras têm dando suporte, enviando dinheiro, enviando recursos, evidentemente. Graças a Deus, Ana, que não existe quase nenhum motorista preso na Cordilheira dos Andes, que isso é muito bom. Eles estão parados em postos, né, evidentemente. É uma situação crítica, mas, né, nesse momento não existe ninguém preso na cordilheira. Então, de alguma forma eles estão ali entre eles, conversando, esperando, né, que na próxima semana a gente tenha a notícia de abertura do Passo Libertadores.
1: O que mais acontece aí no transporte envolvendo Brasil, Argentina e Chile? Né? Eu falei da carne, você falou do vinho. O que tem efetivamente preso dentro desses caminhões aí, nesse transporte de carga?
9: Pedro, o Brasil é um grande exportador de produtos para o Chile. Então, ali nós estamos falando de produtos de autopeça, estamos falando de veículos zero quilômetro, estamos, de caminhões, de carros, produtos para a indústria chilena, produtos de diversas coisas, combustíveis, soja, ou seja, tem produtos alimentícios. O Brasil é um grande exportador de produtos alimentícios para o Chile. Existem muitos caminhões, são câmeras frigoríficas, e essas câmeras frigoríficas elas têm que ficar ligadas a todo tempo para que a carne ou o produto que ali esteja não estrague. Então, por aí você vê o tamanho do prejuízo. Já se escuta, Pedro e Ana Paula, que há desabastecimento já de carne no Chile, porque os maiores exportadores de carne para o Chile é o Brasil, a Argentina e o Paraguai. Então, é uma situação alarmante, realmente, do lado do ponto de vista econômico para o Chile. E a gente espera aqui, torce, né, evidentemente, que a gente não depende nem das autoridades chilenas, nem argentinas, nem das brasileiras, que o clima ele dê uma trégua para que a gente possa seguir aí o trânsito rumo ao Chile.
5: E quantos dias a gente tem de limite, Danilo, antes da gente começar a falar de carga tendo que ser descartada, estragando, por exemplo?
9: Limite no sentido de carga assim, perecível?
5: Isso aí.
9: Tá, então. Na verdade, assim, Ana, não existe um. Evidentemente que uma carga exposta há muito tempo refrigerada, apesar que carne está sempre congelada. Então, a câmera frigorífica ela tem que ficar ligada às 24 horas para que a carne não descongele. Mas, evidentemente, que outros produtos, vamos dizer, por exemplo, café, se você está exportando e ele ficar muito tempo tomando sol e temperaturas amenas ou temperaturas muito altas, evidentemente que haverá estrago de mercadoria, sem dúvida alguma. A gente não consegue calcular ainda isso, mas eu não tenho dúvida nenhuma que haverá prejuízos muito grandes para a indústria, principalmente a indústria brasileira.
5: Tá bom.
1: Danilo Guedes, presidente do ABC Carga, estamos torcendo para liberar o caminho lá para os caminhões passarem. Muito obrigado por trazer as informações para nós aqui no Jornal Gente da Bandeirantes. Viu? Um grande abraço para você e, por favor, nos mantenha informado aí para a gente atualizar sempre os detalhes a respeito desse problemão na fronteira da Argentina com o Chile lá na Cordilheira dos Andes. Grande abraço.
5: Obrigada.
9: Um abraço, Pedro. Um abraço, Ana.
5: Valeu. Agora 9:06, ô Pedro, vamos falar de um caso bastante inusitado que aconteceu com uma família da Zona Norte, aqui de São Paulo, da região da Serra da Cantareira. A família teve uma casa invadida por uma onça parda. Eles moram dentro de um condomínio, muita gente faz isso em São Paulo, né? Tenta se isolar do caos que é viver em São Paulo quando tem essa possibilidade, em áreas mais distantes, condomínios fechados, área verde. E foi o que essa família fez para tentar ter uma vida melhor, uma qualidade melhor, principalmente para as três crianças da família. E eles se mudaram para um condomínio fechado na Serra da Cantareira. E aí, durante uma dessas últimas noites, o cachorro da família, um pitbull, começou a sentir um negócio estranho, ouviu um barulho, deve ter sentido um cheiro e correu para a porta da casa. E quando ele chegou na porta da casa, começou uma gritaria, uma barulheira. Quem já ouviu o cachorro brigando sabe o barulho que eu tô falando. E aí o homem do casal, né, um casal homem e mulher, ele foi até a porta para ver o que estava acontecendo, por que o cachorro estava brigando, com quem que ele estava brigando. E quando foi tentar separar a briga, viu que o cachorro estava simplesmente, ô Pedro, se engalfinhando com uma onça parda.
1: Nossa!
5: A onça não entrou na casa porque o cachorro, o pitbull da família, sabia, percebeu o que estava acontecendo. E aí eles correram para dentro, trancaram as crianças até que fosse possível resgatar o cachorro. E o cachorro conseguiu botar a onça para correr. Ela voltou depois de uma noite lá para rondar a casa, mas a casa já estava toda trancada porque a família ficou ligada no que aconteceu. O cachorro está internado, sofreu cortes mais profundos no focinho Ao que tudo indica, ele perdeu um pedaço da mandíbula, teve uma veia cortada com mais seriedade. A Prefeitura de São Paulo confirmou aqui para a gente esse caso, dizendo que vai apurar, né, o que aconteceu por meio da divisão da fauna silvestre, e respondeu apenas que a orientação para a população ao se deparar com animais silvestres, principalmente se eles estiverem feridos, é não tentar capturar ou afastar por conta própria, que é ligar para a Guarda Civil Metropolitana por meio do telefone 153 ou para a Divisão da Fauna Silvestre, que tem um WhatsApp, que é o 95220219, atende em horário comercial, das 8 às 5 da tarde. Então, no caso dessa família, já não daria, por exemplo, porque, né, foi durante a madrugada. E aí a família está no aguardo para que seja feita alguma coisa em relação a esse animal que voltou a rondar ali essa família depois desse ataque, desse pitbull que salvou a família. A família está fazendo uma vaquinha online para ver se ajuda com as despesas veterinárias, né? Porque agora o cachorro virou o herói da família, né, Pedro? Impediu que essa onça entrasse na casa e certamente, se ela entrasse, quais seriam os alvos? As crianças. Isso é um comportamento dos animais mesmo. Qualquer um aqui que já assistiu algum programa no Discovery sabe disso. Eles sempre preferem os filhotes quando vão fazer algum tipo de ataque, porque são mais fáceis de capturar, e aí eles se alimentam disso. É a natureza seguindo seu rumo, inclusive com esse pitbull defendendo ali a família dele, naquele instinto de matilha que os cachorros têm. Eles acham que são iguais a nós, que nós somos da família deles, e nós somos mesmo. E esse cachorro defendeu a família, salvou essas três crianças do que poderia ter sido um ataque muito mais sério.
1: Impressionante a imagem, né? Muito...
5: A imagem que a gente tem é da onça parda, foi flagrada pela câmera do condomínio, dando um rolezinho ali durante a madrugada, passando pelo meio da rotatória, o que já seria uma infração, né? Tem que fazer a volta. Mas ela passou no meio da rotatória e foi até ali na casa.
1: Antigamente não tinha essas câmeras para tudo quanto é lado, mas quanta onça já não passou por lugar aí, condomínio, que a gente não tinha nem ideia. Agora a gente vê, assusta, né? Bichão grande lá, um instinto animal sendo exacerbado nesse episódio aqui que a Ana Paula Rodrigues contou pra gente.
5: E ao que tudo indica, ela saiu sem ferimentos, viu? O pitbull lutou bravamente com ela, mas ela tá sem ferimentos e voltou a dar umas voltas aí pelo condomínio. Tomara que a vigilância aqui de São Paulo consiga fazer alguma coisa para afastar esse animal antes que a gente tenha um acidente ou um incidente mais grave, né?
1: A câmara fria das carretas fica ligada no automático. Quando atinge a temperatura ideal, ela desliga sozinha. Quando aumenta a temperatura, ela volta a ligar. Nosso ouvinte aqui, que entende do assunto, Giba, caminhoneiro, mandou pra gente essa mensagem, viu, Ana, a respeito da sua pergunta.
5: Tem ouvinte falando sobre o clima aqui em São Paulo também. Mas a gente não tá ouvindo.
1: É que você tem que pôr no outro ali do lado, ó. Calma. Não. Ali.
5: É verdade. Aqui é diferente, né? Eu tô acostumada com outro estúdio já, ó. Vamos de novo.
4: A gente verifica agora esse índice que não avança.
5: É esse aqui, né? Agora sim. É que eu comecei a fazer isso faz pouco tempo, operar a mesa. Vamos lá.
10: Bom dia, Bandeirantes.
5: Entrou de
10: aqui
5: tudo.
10: Aqui é Mário de Almeida, da Serra da Cantareira, em Mariporã. Aqui também tá chovendo muito nesse momento. Um abraço para vocês.
11: Oi, Ana, Pedro, todos da Band, bom dia. É Gilmara Sândalo, aqui de Sorocaba. Estamos aqui com o tempo agora nublado e o sol cortando as nuvens. Parece que o sol vencerá, mas um pouco indefinido por enquanto. Abraços, ótimo dia a todos.
5: Na zona oeste de São Paulo, que a gente está vendo com câmeras aqui do estúdio, o sol venceu. Abriu bem o tempo, aquelas nuvens mais carregadas que estavam por cima ali da região da USP foram embora.
1: A Sandra, do bairro das Astúrias, no Guarujá, está informando um acidente na subida da Imigrantes com 4 veículos no túnel 10. Cuidado, pois ainda não há sinalização nem da Ecovias. Valeu, Sandra, por avisar aí.
5: Tô vendo aqui, tá tudo travado mesmo. A serra tá bem, bem parada na Imigrantes. Cuidado aí quem tá fazendo o trajeto. Aproveitando que a gente tá falando de estradas, melhorou muito a Regis. A gente abriu o jornal Gente falando de um acidente no sentido Curitiba, na região ali de Juquitiba, salvo engano, né? Mas agora melhorou bem. A gente já caiu aí de quase 20 quilômetros para mais ou menos 7. Já é uma melhora bem significativa.
1: Na sequência, depois do nosso compromisso comercial, nós teremos Guilherme Oliveira conosco aqui para falar do vendaval, da chuva, estragos, tudo o que aconteceu na passagem desse ciclone aqui por São Paulo. 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
5: Tem acidente na rodovia Regis Bittencourt, no sentido de Curitiba, ali na altura do quilômetro 338, em Juquitiba. Ainda tem interdição parcial da rodovia e 12 quilômetros de congestionamento para quem vai nessa direção. Sentido capital paulista, por enquanto, o caminho está fluindo bem pela Regis, entre a região de Juquitiba e a passagem pelo Rodoanel. 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
5: Ainda falando de estradas, você que utiliza o sistema Anchieta Imigrantes em direção ao litoral, fique atento, viu? A pista sul da rodovia Anchieta, que vai em direção ao litoral, está bloqueada para obras. A alternativa é seguir pela pista norte da Anchieta ou pela pista sul da rodovia dos Imigrantes. Por enquanto, no sentido da Baixada Santista, está tudo tranquilo no sistema Anchieta Imigrantes. 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
5: 9h16, vamos seguindo aqui com o Jornal Gente, falando sobre o tempo em São Paulo. No sul do país ainda pode chover hoje e a gente ainda pode ter algumas rajadas de vento aí na casa de 90 km por hora. Tivemos uma morte, né? Uma pessoa que foi atingida por uma árvore ontem em uma estrada no Rio Grande do Sul e muitos danos materiais também. Em São Paulo e no Rio de Janeiro, os danos foram menores, mas a ventania também chegou, né, Guilherme Oliveira? Bom dia, boa tarde.
14: A força do hábito. Né? Exatamente, Ana. Bom dia para você, para quem nos acompanha aqui na Bandeirantes. Dessa vez foi mais expectativa do que realidade. Isso é bom, obviamente, né? O sistema da Defesa Civil estava prevendo rajadas de vento de até 100 km por hora e, de fato, essas rajadas apareceram, mas no litoral, na capital e na região metropolitana, não. No interior também não, principalmente no litoral sul, Mongaguá, Itanhaém, Santos, ontem inclusive o porto chegou a ficar fechado, travessia das balsas chegou a ficar paralisada, tanto no litoral sul quanto no litoral norte. O Cell Broadcast foi acionado para algumas regiões, Iguape, Ilha Comprida, mas neste sábado tudo tranquilo, felizmente. A Defesa Civil já descartou a possibilidade de rajadas de vento de até 100 km por hora neste sábado. Apenas algumas pancadas de chuva rápidas e de forma isolada na capital e na região metropolitana. Essas pancadas caíram. A gente tem imagem agora, né? A câmera da zona oeste ali de São Paulo. Nessa região, por duas vezes no início dessa manhã, choveu forte. E agora já o céu completamente aberto, o sol aparecendo, já tomando conta ali da zona oeste de São Paulo, portanto, algumas pancadas de chuva que ainda devem acontecer. O gabinete de crise, ele será desmobilizado hoje, até porque amanhã já há expectativa de normalidade em todo o estado de São Paulo. Participam do gabinete, né, Defesa Civil, Polícia, Bombeiros, além das concessionárias de energia, de saneamento e também de estradas. Como eu disse, mais expectativa do que realidade, tanto é que a gente nem teve problema no fornecimento de energia, né? Normalmente a gente traz aqui problemas no fornecimento, no serviço de energia, dessa vez isso sequer aconteceu. Esse ciclone chegou por volta da noite de quinta-feira, passou já pelo estado de São Paulo e agora, portanto, a gente já com uma situação bem mais tranquila no território paulista.
5: É uma percepção que a gente tem, observando o que aconteceu ontem, o que aconteceu na semana passada, e eu vi bem porque eu estava no ar, né? A ventania chegou durante a tarde, a gente estava aqui no Bora Brasil, é que as rajadas eram mais longas. Isso. Então duraram alguns minutos de ventania. Ontem foi passou o vento. E aí parou. A gente teve menos danos, muito possivelmente, por esse motivo. E aí você fala em condição de normalidade. É a normalidade para essa época do ano que a gente vai ter amanhã, que vai ser de frio. Hoje, a máxima prevista é de 27 graus. Amanhã não cai tanto, 24, 25. Agora, prepare-se para a segunda, que teremos máxima de 17 graus. Então, a gente vai ter na segunda máxima, que é a mínima que a gente teve nos últimos dias. A gente estava acordando todo dia com 15, 16, 17 graus. Segunda vai ser só isso e a madrugada vai ser gelada. E terça-feira, a máxima pode ficar entre 14 e 15 graus, que é o normal para essa época do ano, que é frio, né? Então, é ficar ligado aí no que a gente pode ter. Talvez a gente tenha alguma mobilização da Defesa Civil diferente para atender moradores de rua, pessoas que precisam de abrigo nesses próximos dias. Isso a Defesa Civil não falou ainda, né?
14: Ainda não, mas deve ser, porque quando a temperatura prevista é de 15 graus ou menos, aí a Defesa Civil monta aquele abrigo solidário que fica na estação Pedro II da linha 3 vermelha do metrô, no centro de São Paulo, e por parte da Prefeitura, a gestão municipal monta aquelas 10 tendas espalhadas pela cidade para oferecer chá, sopa, além de outros materiais para esquentar a população mais vulnerável aqui na capital. E aí quarta-feira volta a subir a temperatura, né? Ou seja, haja saúde, né, Ana?
5: Oh,
14: a gente
5: é desse jeito.
14: Enfrenta a temperatura lá no alto por 2 dias. Essa temperatura cai drasticamente e na quarta-feira volta de novo.
5: Que delícia.
14: Ah, ótimo.
5: Que coisa gostosa, né? Valeu, viu, Guilherme?
14: Abraços.
5: Obrigada pela participação. Em Porto Alegre, pelo menos, é frio direto. Às vezes mais, às vezes menos. Vamos para lá. Juan Romero está aqui com a gente para falar sobre o impacto da ventania. Eu já estou vendo aqui a imagem do Juan com a gente, para você que está ouvindo. Não está ventando, mas está um tempo nubladão, bem diferente do que a gente tem por aqui em São Paulo, né, Juan? Bom dia para você.
15: É isso, Ana. Bom dia para você e para todo mundo que nos acompanha. Eu lembro que na quinta ou na quarta-feira eu fiz uma entrada ao vivo aqui no Jornal Gente para falar um pouquinho do preparativo que a gente estava tendo para enfrentar aqueles ventos fortes, aquela formação do ciclone bomba naquela ocasião. E eu usava manga curta na entrada ao vivo, quem via em imagens. E agora eu tô tendo que usar uma manga curta lá embaixo, um moletomzinho, outro moletom e um casaco. Ou seja, 4 camadas de roupas. Ou seja, teve uma virada muito grande no tempo de uns dias para cá, depois dessa passagem desta frente fria que causou instabilidades, que, claro, esse ciclone bomba contribuiu para os estragos que a gente viu, como, por exemplo, o tornado em Pedro Osório, lá no sul do estado, que foi no finzinho da tarde de quinta-feira, que deixou estragos durante toda essa sexta-feira, até hoje, inclusive, a cidade ainda contabiliza estragos. Aquela ventania de 120 km por hora em Porto Alegre, que até hoje tem gente contabilizando estragos nas ruas das mais diferentes zonas da cidade. Mas a boa notícia que eu posso dar é de que não temos mais o risco de ventos fortes ou até de chuva forte aqui em Porto Alegre. Inclusive, eu consigo ver do outro lado se arma uma abertura de tempo, o sol aos poucos surgindo. Ele está meio tímido agora durante esta manhã. E temos ainda apenas 2 alertas do Instituto Nacional de Meteorologia, alertas vermelhos, alertas amarelos. Um para possível tempestade, mais a nordeste do Rio Grande do Sul, lá para a divisa com Santa Catarina, e outro também para ventos fortes, de até 60 km por hora, válido para o litoral gaúcho. A gente ainda tem a contabilização dos estragos, não só em Porto Alegre, mas em outros municípios. São 129 cidades que registraram algum estrago por conta de temporal. A grande maioria é destelhamento de casas ou até alguns alagamentos que já foram resolvidos. Mas são mais de 2.300 pessoas que precisaram sair de casa e já devem voltar nos próximos dias por conta desses estragos causados pelos temporais. Infelizmente, a gente teve a confirmação de uma morte de um motociclista que circulava por uma rodovia na cidade de Montenegro, a pouco mais de uma hora de distância de Porto Alegre, que infelizmente foi atingido por uma árvore que caiu em cima dele. Infelizmente, ele faleceu na hora. E outras 5 pessoas ficaram feridas por serem atingidas por alguns estragos por conta deste temporal. Mas essa é a previsão agora daqui para frente, viu, Ana? Temperaturas próximas ali de 5, 6 graus no amanhecer, pelo menos em Porto Alegre, máximas que não deve passar ali da casa dos 15 graus, isso já durante esse fim de semana e durante o restante da próxima semana. Acabou-se aquele veranico que a gente tinha do fim de julho e início de agosto, que a gente costuma ter sempre por aqui no Rio Grande do Sul.
5: Pelo menos por enquanto, né? Vamos ficar de olho na meteorologia, porque a gente está vivendo um dia de cada vez aqui nesse inverno brasileiro. Obrigada, Juan, bom trabalho aí para você.
15: Bom trabalho para vocês também.
5: E olha, nisso de temperatura sobe, temperatura desce, esfria, faz calor, cuidar da saúde vira um desafio, e eu quero aproveitar para mandar um abraço para o Marcos Eduardo, ouvinte aqui da Bandeirantes de São Paulo, está nos acompanhando do bairro da Moca, disse que está doente de novo, pegou 2 pneumonias em 3 semanas. Saúde está mais fragilizada e com esse tempo não ajuda, né? E ele está acompanhando aqui a Bandeirantes, está nos ouvindo, a gente está fazendo companhia para ele, viu, Pedro? Então, Marcos, para você eu desejo melhoras, cuidado aí que pneumonia é um bicho sério, às vezes você nem pegou 2, está só tendo o rebote da primeira. O Evaldo fala muito isso aqui para mim também. Recuperação plena para você, é isso que eu tô torcendo, e descansa, hein? Porque sem repouso e sem hidratação, a pneumonia não vai embora. Tá ouvindo isso de uma pessoa que já teve algumas na vida também. Obrigada e segue aqui com a gente. Um abraço para você também.
1: O João Fonseca, tenista brasileiro, superou o norueguês Casper Ruud, número 14 do mundo, e avançou às oitavas de final do Master 1000 de Montreal ontem à noite. Ele venceu por 2-7-0, parcial de 7-6 e 6-3. Confronto da terceira rodada, pouco mais de um mês depois, né, da derrota do Brasil para a Noruega na Copa do Mundo. Aí demos troco com o João Fonseca.
5: Pelo menos isso.
1: Então, o carioca de 19 anos segue invicto no confronto direto e agora aguarda o próximo adversário, Ana.
5: E ainda falando em tênis, a brasileira Bia Haddad Maia anunciou uma pausa na carreira nesse segundo semestre de 2026. A Bia é um dos grandes nomes que nós temos aqui no tênis brasileiro, no esporte brasileiro, mas ao longo dos últimos meses, né, nesse ano de 2026, infelizmente, ela registrou alguns resultados ruins, né, com desclassificações precoce. E aí ela fez um comunicado, gravou um vídeo, né, que ela colocou nas redes sociais dela, com algumas imagens dos jogos dela e uma declaração para os fãs dizendo que é um tempo, na verdade, é só um até breve, que ela não está encerrando a carreira, mas que decidiu proteger o ranking dela. Então, diante da dificuldade de evoluir em alguns torneios, pela regra, segundo ela, são 6 meses a partir do último jogo que ela jogou, que ela pode ficar parada, então ela não vai jogar no segundo semestre desse ano. Segundo ela, uma decisão que estava sendo amadurecida nas últimas semanas, devido a questões que ela vem amadurecendo mentalmente. Não tem sido fácil, isso nas palavras da Bia Haddad. Não tem sido fácil, quem tem me acompanhado na quadra, não tem sido fácil a minha relação com o tênis. Então eu queria dividir isso com vocês. Ela chegou a ser a 10ª melhor do mundo em 2023 e agora está na posição 156 no ranking da WTA. Ela venceu 4 partidas nesse ano e perdeu 19. No ano passado também fez uma pausa na carreira e ficou o último trimestre do ano sem jogar para cuidar da saúde mental. O tênis, principalmente a Bia, né, é uma modalidade individual, né, Pedro? Então, se a sua mente não está funcionando bem, os seus erros, tudo fica muito exposto. E a Bia está tomando aí uma decisão que é difícil, que é de parar, mas ao mesmo tempo muito madura, porque enquanto não houver uma recuperação plena mentalmente falando, ela não vai render, e a gente deseja, eu desejo toda a sorte para a Bia Haddad, que essa pausa seja produtiva para ela.
1: Estamos aqui de plantão ao vivo no Jornal Gente para registrar a mensagem do Michel Alexandre da Costa de Assis. Ontem ventou muito aqui, das 4 horas da manhã, depois choveu o dia todo e só parou lá para 6 da tarde. Hoje amanheceu, sol forte, tempo firme desde cedo. Mas tem resquícios ainda do ciclone em algumas áreas, né? Tá avisando a meteorologia, tá bom? Por que que a Fernão Dias está parada na pista norte na altura do Graal? Pergunta aqui, Edi. É, tem problema nas estradas hoje, hein? O pessoal, né, tá circulando aí, ó. O da Regis já melhorou, segundo a Ana, tava olhando no mapa agora há pouco. Lá na Anchieta Imigrantes, a gente teve um problema na subida de serra na Anchieta. Ou na Imigrantes, já não lembro mais agora. Vou pegar a mensagem da Sandra.
5: Foi aqui. Na Imigrantes.
1: Na Imigrantes, né, Ana?
5: É.
1: Túnel 10.
5: Isso.
1: Então teve um acidente com 4 carros lá. E agora essa aqui da Fernão Dias.
5: Tá parada mesmo. A passagem por Mairiporã, serra ali, né? Chegando em Terra Preta, é um trecho que costuma ter muito acidente, porque ele é muito sinuoso e com pista molhada, porque a gente teve bastante chuva agora na Zona Norte. Pode estar aí na Zona Norte e trecho norte da região metropolitana. Pode estar aí a explicação, porque até agora não tem relato de acidente na Fernão Dias. Teve mais cedo, em outro trecho, mas a gente está de olho aqui e já fica valendo o alerta. Eu vou aproveitar para olhar as outras estradas. Está tudo bem. Sistema Anhanguera Bandeirantes, beleza. Castelo Branco, deixa eu ver. Tudo bem. Raposo Tavares, tudo bem. Olhando para o outro lado, Dutra, deixa eu ir lá na frente até a chegada ao Rio. Ih, rapaz, Taubaté tá ruim. O acesso ali a Taubaté tá parado dos dois lados, cuidado aí. Mas tirando isso, tá tudo tranquilo. É, Ayrton Senna, tá aparecendo uma ocorrência no 16 para São Paulo. Tem um trecho aí de 2 quilômetros de lentidão na Ayrton Senna para São Paulo. As outras estradas, tudo bem. Acesso ao litoral norte, tudo bem. Rio Santos, tranquila. É isso, alguns problemas, mas coisas pontuais.
1: 9:30 da manhã.
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16: A Libertadores de 2026 tem outro ponto importante em jogo. Isso porque Brasil e Argentina estão empatados no ranking histórico de países com mais conquistas da competição. No ano passado, com o título do Flamengo, o Brasil chegou a 25 títulos, enquanto a Argentina já tem os 25 há algum tempo. Uruguai tem 8, Colômbia 3 e Paraguai também 3, além de um título para Chile e outro para o Equador. Mas é claro que nessa edição, com 5 brasileiros vivos e outros 4 argentinos ainda na disputa, a expectativa é de que alguém assuma novamente o topo do ranking da Copa Libertadores.
1: Amanhã, dia 9 de agosto, é o segundo domingo do mês de agosto. E é o dia em que comemoramos o Dia dos Pais, né? Uma figura importantíssima e cada vez com mais responsabilidades, com os mesmos significados de sempre para o núcleo familiar. E nos Estados Unidos, por exemplo, nós temos a celebração em outra data. É uma comemoração genuinamente brasileira essa. Lá, no terceiro domingo de junho, Portugal comemora no dia 19 de março, que é dia de São José. São José, sabemos, é o pai de Jesus Cristo. Por isso, Dia dos Pais celebrado nessa data. Então, pelo mundo aí varia. O importante, claro, é a menção ao pai, né? A proximidade que muitos filhos têm com os pais, felizmente ainda. Podem aproveitar os pais que estão aqui, os outros que já perderam por alguma circunstância, tem certamente a saudade presente nesse dia. Então quero desejar aqui para os ouvintes da Bandeirantes um feliz Dia dos Pais, que vocês tenham aí um domingo de proximidade familiar, de conversas, lembranças, e certamente quem pode fará isso, né? Não interessa muito o presente. Eu que sou pai posso dizer aqui, o mais importante é a lembrança, o mais importante. Eu achava que era meio coisa de velho falar isso há uns tempos atrás, sabe, Laura? Mas hoje em dia eu vejo que é bem por aí mesmo. A gente só depois que chega nessa fase que vê que é o significado desse lema. Então, uma mensagem vale mais do que qualquer coisa, uma palavra, uma ligação. Amanhã vai ser um dia corrido para mim, mas vou dar um jeito de ficar lá com a Duda. A Júlia tá longe porque tá fazendo intercâmbio. E também dar um abraço no meu pai na hora do almoço, porque é um dia que tem uma simbologia, sabe? Não é um dia qualquer, não. Essa história de que, comemora outro dia, o Dia dos Pais. Não, pode até comemorar outro dia de outra forma, se não der para comemorar amanhã. Mas tem que fazer uma ligaçãozinha aí, tem que mandar uma mensagem, porque aquece o coração, Ana Paula Rodrigues.
5: Amanhã seu Nelson vai receber uma chamada de vídeo, mas boa, a comemoração vai ser na outra semana, isso, porque ele não mora em São Paulo, eu tô no plantão. E assim, pai com filha jornalista, ele já está acostumado, né?
1: É isso aí.
5: Já sabe como é que é, a gente faz esses ajustes sempre, quando é dia dos pais, dia das mães. E sempre que a gente está diante de uma data dessas, Pedro, eu gosto de sempre falar para o ouvinte que também não tem mais esse ente querido aqui, porque são datas que causam uma pressão emocional muito grande. E o que eu posso dizer para vocês é que vocês têm que se sentir abraçados. E sempre que chegar numa data dessas e vocês sentirem falta do pai de vocês, da mãe de vocês, né? Ou às vezes é um pai que perdeu o filho, que é o pior dos cenários, né? Um pai e uma mãe tem que enterrar o filho. Tentem olhar para o lado e enxergar todas as outras pessoas que amam vocês e estão com vocês. Acho que o mais importante é vocês perceberem que vocês não estão sozinhos. Apesar da falta que aquela pessoa vai fazer e vai fazer para sempre, né? O que, ao mesmo tempo, significa que a gente teve alguém muito importante na nossa vida e isso é lindo. Não é todo mundo que tem essa oportunidade. Mas tentem enxergar o que vocês têm de amor e se apeguem a isso, tá bom? E que seja um Dia dos Pais bacana, leve para todo mundo, mesmo quem está nessa situação.
1: Vamos conversar sobre sarampo aqui no Jornal Gente, porque esse talvez tenha sido o assunto que mais movimentou a nossa audiência nas manhãs desta semana. Dúvidas das mais variadas, porque há um aumento do registro de casos de sarampo no estado de São Paulo. E para responder essas dúvidas, nós estamos em contato com o médico da Bandeirantes, Dr. Evaldo Stanislau, que tem aqui espaço todos os dias para falar de saúde, falar de qualidade de vida e, quando necessário, também em ocasiões especiais ao vivo, como neste sábado pela manhã comigo e com a Ana Paula Rodrigues. Dr. Evaldo, bom dia, como vai? Tudo
5: Oi,
1: bem?
5: Oi, Evaldo.
17: Bom dia, Ana Paula, bom dia, Pedro, bom dia a todos os ouvintes. Um prazer estar aqui novamente com vocês.
1: Boa. O que é o sarampo, hein, doutor Evaldo?
17: Sarampo é uma doença infecciosa causada por um vírus que tem uma característica muito especial. Ele se transmite com muita facilidade. Para vocês terem ideia, uma pessoa que entra em contato com o vírus, com um caso infectante, vai ter 90% de chance de ficar doente também se não estiver imunizada. Então, é uma doença, via de regra, da infância, que causa uma vermelhidão na pele, que pode ter complicações respiratórias, respirações neurológicas, e que está controlada por vacina, ou pelo menos deveria estar controlada por vacina, mas que infelizmente a gente tem lidado com ela aí vez por outra. Mas em resumo é uma doença exantemática, que é o termo, que causa vermelhidão, febre e sintomas sistêmicos.
5: A gente tem 23 casos confirmados no estado de São Paulo, só na última semana foram mais 7 confirmados, a maior parte deles na capital paulista, e a Secretaria de Saúde tem falado muito, Evaldo, em casos importados. Então, pessoas que viajaram e voltaram infectadas pelo vírus. Hoje, diante do cenário aqui do Brasil, de vacinação e tudo mais, como que a gente tem, principalmente, a contaminação?
17: Olha, Ana, eu diria que este episódio que a gente vive, ele é menos preocupante pelo episódio em si de ter casos de sarampo e mais preocupante pelo que ele sinaliza. Ele está sinalizando que a nossa cobertura vacinal tem trincas, tem brechas que permitem que casos ocorram. Então, como você disse, os casos são importados. No mundo todo, nós vivemos aí um movimento antivacina importante, e especialmente nos Estados Unidos, nós temos observado um governo que é antivacina, que tem hoje uma direção de saúde bastante questionada pelas organizações e entidades de saúde globais, como, por exemplo, a Organização Mundial da Saúde, e que permite a circulação do vírus. E como hoje é um mundo globalizado, as pessoas viajam e se deslocam muito rapidamente, elas trazem na bagagem, digamos assim, a possibilidade de estarem infectadas por um vírus que está circulando muito fora do Brasil. E aí soma-se o nosso descuido na cobertura vacinal, porque nós precisamos ter, para ter uma proteção plena ao sarampo, 95% ou mais de cobertura. Então esses casos, eles são casos sentinela, mostrando que de alguma maneira, também aqui no Brasil, nós estamos baixando a guarda e permitindo então que essas pessoas importem casos. O lado bom é ver que, de uma maneira geral, isso não se disseminou, mostrando que ainda temos uma cobertura robusta. Mas, como eu disse, menos do que a gravidade em si da doença e muito mais pelo que ela sinaliza, esse deve ser o diapasão de gravidade que nós devemos utilizar.
1: Nós vamos falar bastante sobre a vacina do sarampo, porque a maioria das dúvidas aqui diz respeito a isso, né? Não sei se já tomei a vacina, minha mãe perdeu minha carteira de vacinação, quantas vezes tem que tomar a vacina do sarampo, vou te perguntar tudo isso. Mas só para não perder a linha aqui do que a gente está falando ainda sobre a doença, tem remédio para o sarampo, doutor Evaldo?
17: Não, Pedro. O tratamento do sarampo ele é feito de maneira sintomática. Então é uma doença, via de regra, muito, entre aspas, benigna, né? Que as pessoas vão se recuperar, mas nós temos aí um percentual de algumas estatísticas, falam, algumas casuísticas, falam de até 30% de

0: Pedro, está sendo distribuída para toda a população. Qualquer pessoa entre 6 meses de idade e 59 anos pode ser vacinada. Inclusive ontem, a reportagem aqui da Bandeirantes passou por alguns postos para comprovar uma coisa que a gente já vinha percebendo, que é de muita procura. Né? Acho que pela divulgação, a gente falando muito na mídia, olha, os casos estão aumentando, vá se vacinar, as pessoas estão atendendo a esse pedido, o que é muito legal. Mas é isso que o Pedro está falando. Quem pode, quem deve, inclusive tem um ouvinte falando assim, por que, que as pessoas acima de 59 anos não podem ser vacinadas, hein, Evaldo?
1: O sarampo é uma doença que ele deixa uma imunidade via de regra para a vida toda. É uma doença que protege, né, contra a infecção ou reexposição. Então, as pessoas com mais de 59 anos de idade, em teoria, devem ter sido expostas ao vírus e devem estar protegidas. Então, não há uma indicação, elas não são um grupo prioritário para se vacinar numa situação como essa. Todos os demais, eles têm indicação de, em situações de surto, de terem uma revisão da sua vacinação. Aqui é aquela situação, Ana, que a gente prefere errar para mais. É melhor você tomar uma dose a mais do que a menos da vacina. Mas os mais velhos, eles, a gente parte da premissa que eles estão protegidos.
0: Entendi. Então, na dúvida, perdi
1: Mas
0: minha carteirinha.
1: Deixa eu só complementar.
0: Claro.
1: Só complementar. Mas suponha que escapou, quer tomar, não vai conseguir, porque nos postos de saúde e tal não vão te dar. Mas também não haveria nenhum problema, viu, Ana, de tomar a vacina.
0: Na rede particular, então.
1: 59 anos de idade.
0: Rede particular, então, quem quiser pode tomar.
1: Não há indicação, mas também não há problema. Eu quero só deixar claro que isso é muito mais epidemiológico do que por algum fator médico.
2: Tá bom. Agora, minha pergunta é a seguinte: quando que a gente toma a vacina contra o sarampo na vida, né? Ela é uma vacina que vem junto com outras. Quem não sabe se já tomou ou se tomou recentemente e não lembra, tem algum problema tomar de novo, deve tomar? Qual que é a sua indicação, doutor Evaldo?
1: Pedro, não há nenhum problema em tomar doses a mais, o problema sempre é tomar dose a menos. A vacina contra o sarampo, ela faz parte do nosso calendário vacinal. As crianças são consideradas protegidas quando elas tomam duas doses da vacina. Crianças, jovens e adultos, quando tomam duas doses da vacina com intervalo de pelo menos 30 dias entre uma dose e outra. Em geral, esta é uma vacina que é feita com um ano, com 12 meses de vida e com 15 meses de vida. Então, quando se toma a vacina? Na infância, dentro do calendário. Quando se está protegido? Duas doses da vacina com intervalo de 30 dias entre uma dose e outra. Doses adicionais. Sempre que houver um surto, sempre que houver uma dúvida, e aí a gente pode fazer as doses complementares sem nenhum problema. Especialmente nas pessoas que não têm a sua anotação vacinal e especialmente nas pessoas que trabalham em situações de risco, como quem lida com criança ou profissionais de saúde.
0: Agora, Evaldo, eu já tomei a vacina e eu sei porque a minha mãe é muito cuidadosa. Aliás, ela guardou a minha carteirinha de vacinação, me deu recentemente e eu perdi. Porque eu não sou assim como ela. Mas eu sei que eu já tomei. Não tenho essa dúvida. E eu acho que muito ouvinte deve estar se perguntando a mesma coisa. Por que tomar esse reforço, então? Se eu tenho certeza de que eu já tomei, esse reforço vale para mim também?
1: De novo, Ana. O a mais não faz mal, o a menos faz. Se você tem certeza que você tomou e está protegida, você está fora do risco, você está efetivamente protegida. Vocês dois, Pedro e Ana, trabalham com comunicação e sabem que comunicação é uma coisa complexa e que a gente precisa dar uma mensagem clara e sem dúvida. Então, numa situação de vulnerabilidade, de risco epidemiológico como essa, é melhor você estimular as pessoas a reforçarem na dúvida do que não se vacinarem. Mas quem tomou duas doses, quem está protegido, quem tem a carteirinha, fique tranquilo que a proteção ela é pela vida toda.
0: Ah, eu vou tomar
2: Doutor
0: então,
2: hein? Evaldo Stanislau
0: vou
2: tá
0: tomar
2: aqui.
0: De novo, na dúvida, né?
2: Ó, tem uma pergunta.
0: Quer dizer, não tem dúvida, mas eu quero.
2: A Ana Luísa e o Zé estão voltando do treino, acompanhando o Jornal Gente, escutando a nossa conversa. Eles perguntam o seguinte: quem já teve sarampo está imune, precisa tomar a vacina?
1: Olha, espero que vocês estejam voltando que nem eu e a

0: Ana do treino de corrida.
1: É, do treino de corrida. Eu tô vendo a camiseta deles aqui.
0: Boa. É, protegido pro resto da vida, pessoal. Quem teve sarampo tá protegido pro resto da vida.
2: Tem alguma contraindicação, Evaldo, como a gente tem em outras vacinas? Por exemplo, gripe, quem está com algum sintoma gripal, está com o nariz entupido, teve um mal-estar, assim, é recomendado não tomar, por exemplo. Grávida também tem algumas questões. No caso da vacina do sarampo, o que a gente tem de contraindicação?
0: Excelente pergunta, Ana. Essa é uma vacina feita com vírus vivo atenuado e que tem o potencial de complicações em pessoas com depressão da imunidade e com gestação, né? Então, gestantes e pessoas que façam uso de medicação que diminui a imunidade ou que tenham alguma doença que diminui a imunidade, elas precisam ser aconselhadas pelo médico. Então, a gestante não deve se vacinar e as pessoas com a sua imunidade debilitada não devem se vacinar. Pessoas que têm histórico de alergia severa a ovo, por exemplo, também não devem se vacinar sem orientação médica. Para essas situações, num surto ou numa exposição, existem alternativas, como, por exemplo, a imunoglobulina, que é o anticorpo contra o sarampo. E aí, o que eu recomendo é que uma gestante ou uma pessoa imunodeprimida que tenha tido exposição a um caso ou que tenha uma suspeita, procure orientação médica o quanto antes, mas, a priori, essas são as contraindicações. Gestantes e pessoas com imunidade debilitada, seja por doença, seja por medicação.
1: Subi a régua agora aqui, hein? Pergunta quase de universidade aqui para o doutor Evaldo. Cadê? Rafael Borges Santana, nosso ouvinte. Gostaria de perguntar ao doutor por que é tão difícil a produção de medicamentos para alguns vírus. Por exemplo, não temos remédio para a gripe, não temos remédio para a dengue, não temos remédio para o sarampo. Por que a medicina evolui tanto de um lado e não consegue um remédio para estas doenças? E aí, doutor Evaldo?
2: Pela cara, ele gostou da pergunta.
0: Olha, existem duas questões aí. Uma delas é o que a gente chama de doenças negligenciadas. Então, por exemplo, vamos falar de dengue. Dengue, até pouco tempo atrás, era uma doença que dava em país pobre, né? Na região tropical do globo, onde você tem os países menos desenvolvidos. Os países ditos desenvolvidos e ricos, como a Europa, na América do Norte, eles estavam protegidos da dengue. Então, não era interessante um grande investimento nesse tipo de medicação. Por quê? Porque quem vai comprar, quem vai ter necessidade dela são os países pobrinhos, assim, que não tem uma grande atratividade de lucro para quem desenvolve remédio. Isso mudou. Com o aquecimento global, hoje a gente vê que a faixa de acometimento dessas doenças de transmissão por vetor, das doenças tropicais, hoje ela acomete os Estados Unidos, acomete a Europa, o movimento migratório de pessoas de outros países que vão para a Europa, para a América do Norte, também trouxe novos desafios. Então, isso já está sendo revisto. Então, uma primeira razão, ela era econômica. Você não tinha interesse, é o que a gente chama de doenças negligenciadas, e para várias doenças com aquecimento global e a mudança da epidemiologia, isso está mudando e já está começando a ter pesquisa para essas doenças. A segunda razão é tecnológica, porque muitas vezes é complexo mesmo, né? E aí, nós temos hoje o desenvolvimento de drogas muito avançado graças à tecnologia. Então, inteligência artificial, machine learning, permite que a gente pesquise várias moléculas com muita eficácia. Então, antes, o desenvolvimento de uma droga, ele é feito por tentativa e erro. Você, às vezes, gasta anos, uma fortuna, para chegar na fase clínica e jogar fora um composto. De cada 1.000 compostos que você pesquisa, 2 ou 3 iriam para frente. Com esse aporte tecnológico, tudo isso foi muito simplificado e nós tivemos um ganho real no desenvolvimento de novas moléculas. Isso é um avanço. Segunda dificuldade, os próprios vírus, né? Então, mutação viral. Então você pode desenvolver um antiviral, por exemplo, que vai atuar como uma proteína específica de um determinado vírus. E o danado do vírus faz uma mutação e aquela proteína, que era o alvo do remédio, deixa de ser importante para a vida do vírus e, portanto, ela vai perder a sua eficácia terapêutica. Então, existem obstáculos econômicos, existiam obstáculos tecnológicos e técnicos e existem obstáculos virais. É, mas é uma luta incessante, é maravilhoso essa área de pesquisa e desenvolvimento de fármacos. Ela é absolutamente aquecida no mundo todo, mas é um desafio, sem dúvida nenhuma.
2: E como evoluiu, como andou rápido depois, para algumas doenças, né, depois da pandemia, impressionante, como alguns medicamentos começaram a ser lançados e tal, depois da evolução que a gente teve aí na indústria, né?
0: Existem plataformas, Ana. Então, por exemplo, o HIV foi um grande aprendizado. O desenvolvimento dos antivirais para o HIV, ele sedimentou, pavimentou o caminho para desenvolver antivirais para hepatite B, para hepatite C, para outras doenças, que esses antivirais muitas vezes são de amplo espectro. É, novas tecnologias vacinais, como o RNA mensageiro, que vem sendo estudado já há muitas décadas e que ganhou grande destaque agora com a Covid, mas ele também é aplicado como tecnologia vacinal para vacinas contra câncer e outras doenças. Então, nada do que a gente produz fica perdido. E a gente consegue utilizar isso também para outras doenças como plataformas multiuso.
2: Evaldo, chegaram várias perguntas, ó.
3: Bom dia, Pedro. Bom dia, Ana. Bom dia, doutor Evaldo. Eu queria saber se quem teve câncer em 2017 e continua tomando aquela medicação, que é por 10 anos, se pode tomar a vacina de sarampo. É Rosa da Vila Ema.
2: E aí eu vou aproveitar para juntar com a pergunta da Neuza. Ela tem diabetes, quer saber se pode tomar a vacina também.
0: Então, eu respondo a vocês o seguinte: se a imunidade já está reconstituída, e provavelmente nessa situação da nossa primeira ouvinte deve estar, não há contraindicação para o uso da vacina. E a mesma coisa para o diabetes. Quando eu falo de contraindicação por imunidade reduzida, estou falando daquela fase aguda do tratamento do câncer com drogas imunossupressoras ou doenças reumatológicas ou doenças autoimunes que a gente usa remédios que abaixam a imunidade para controlar esses sintomas, ou doenças, imunodeficiências adquiridas ou imunodeficiências congênitas que também abaixam muito a imunidade. Eu insisto, se há um histórico de vacinação prévia, é menos necessário fazer esse reforço, mas se quiser pode tomar. Essas duas situações que foram colocadas não me parecem, pelo contexto que foram postos, de risco, mas sempre aquela recomendação que a gente faz quando está em uma comunicação coletiva como essa. Na dúvida, consulte o seu médico para que ele entenda o seu caso especial e faça a melhor recomendação.
1: Boa. Dr. Evaldo Stanislau, médico infectologista, está respondendo dúvidas sobre sarampo. A gente tem 8 minutos ainda, vamos tentar fazer as últimas perguntas aqui. Quem vai ao posto de saúde, percebe que está com o calendário de vacinação atrasado, pode tomar a vacina de sarampo com outra vacina? Por exemplo, vacina de HPV, vai lá para tomar outra vacina, pode tomar de sarampo junto ou tem algum
2: gripe,
1: problema?
2: Vai que não tomou ainda.
0: De uma maneira geral, nós aproveitamos a oportunidade para fazer a atualização do calendário vacinal. Tanto que nós estamos vendo uma campanha recente aí de multivacinação para colocar exatamente o calendário vacinal em dia, né? Então não há a priori nenhuma contraindicação para você fazer múltiplas vacinas, né? Quando é uma situação de normalidade, você consegue programar isso, as clínicas de vacina, os postos de saúde gostam que você faça as vacinas em dias alternados para você monitorar se tiver uma reação febril, algum mal-estar, para você identificar de qual é a vacina. Mas pode fazer vacinação concomitante, a multivacinação ela existe e deve ser utilizada. Também por um senso de praticidade, não é, pessoal? Muita gente só tem o sábado, o domingo, numa campanha para ir se vacinar. Então, eu insisto, quem tiver oportunidade, tiver com o calendário vacinal atrasado, aproveite essa chance, coloque tudo em dia.
2: Pedro está rindo aqui de mim porque eu falei da vacina da gripe, mas pode ter gente que ainda queira tomar, ué. Vai viajar, vai, sei lá, tá com medo, não tomou ainda, tá atrasado, toma.
1: Vacina
2: importante é tomar,
1: gripe,
2: Pedro.
1: Toma antes do inverno.
2: O ideal é isso, mas nem sempre acontece,
0: mas,
2: né?
0: Mas como a Rádio Bandeirantes está na vanguarda, eu já vou trazer uma informação nova sobre Opa. Vacina da gripe. Essa semana eu conversava com pesquisadores do Instituto Butantan, nós temos lá um trabalho em conjunto, estudo CEVIVAS, e houve recentemente uma reunião na Inglaterra, organizada pela Organização Mundial da Saúde, e uma das grandes preocupações hoje é a velocidade com que o vírus da gripe e outros vírus de transmissão respiratória estão sofrendo mutações. Então, o intervalo entre a vacina que efetivamente protege e o vírus que está circulando, ele está ficando mais curto. Então, estou dando spoiler aqui. Pode ser que daqui a muito pouco tempo a gente já esteja falando em intervalos vacinais mais curtos e em mais de uma vacinação por ano para dar conta dessa velocidade de mutação do vírus da gripe.
2: Aí, tá vendo, Pedro Campos?
1: Tô vendo.
2: Isso aqui,
1: mas
2: ó.
1: É algo novo, né? Porque até hoje a gente toma só uma por ano.
2: Eu já senti, eu já sabia aqui. Fala, doutor.
0: Não, mas continuem, por favor. Eu estou dando spoiler aqui, mas o que a gente tem agora é a vacina anual que precisa ser feita. E lembrar, quem tiver condições, os mais idosos, nas clínicas de vacina você tem uma vacina de gripe com dose a mais e que tem uma proteção mais efetiva para os idosos e pessoas com doenças crônicas, né? A vacina do SUS é muito boa, mas quem tiver condições de fazer essa vacina reforçada, faça.
2: Teve um ouvinte que mandou uma mensagem para cá, tá um pouco longo o áudio, para aproveitar o tempo e vou resumir. Ela teve sarampo na infância e agora, chegando já na terceira idade, ela está na fase dos 50 e poucos, começou a desenvolver herpes. Tem alguma coisa a ver com a outra? Essa é a dúvida dela, doutor.
0: Olha, eu vou puxar a tua orelha que você está falando terceira idade, 50 e poucos, eu estou com
2: ela
0: 58.
2: Ela está chegando!
0: Olá, tá?
2: Chegando!
0: Não tem nada a ver. Ela teve sarampo. Ela está protegida contra o sarampo, como eu disse, quem tem sarampo está protegido para o resto da vida. E quem passou dos 50 tem que tomar a vacina contra o herpes zóster. O herpes zóster, ou cobreiro, é aquela infecção que compromete uma área da nossa pele, que dá muita dor, que pode ter uma sequela de dor prolongada e até incapacitante, e tem vacina disponível na rede privada, infelizmente ainda não no SUS. Então, todo mundo que está nos ouvindo, que passou dos 50, deve obrigatoriamente tomar essa vacina contra o herpes zóster. O herpes zóster é diferente do herpes simples, que é aquele que causa infecções na região genital ou em outras regiões da pele, normalmente perto do lábio. Esse herpes simples não tem vacina e não tem nada a ver nem o zóster, nem o herpes simples com o sarampo da infância da nossa ouvinte. E eu recomendo que, se você tem o herpes simples recorrente, procure o médico, porque a gente, embora não tenha vacina, tem medidas terapêuticas para atenuar a recorrência das crises.
2: Uma vacina
1: Última
2: importante.
1: Última pergunta.
2: Hein?
1: Tem reação à vacina do sarampo?
2: Boa pergunta.
1: Pergunta aqui do Rogério Lemos, que está nos acompanhando direto de Santo André.
0: Rogério, vacina super segura, pode tomar sem susto, no máximo que pode ter uma febrinha baixa, não vai ter problema nenhum. Pode tomar sua vacina e comemorar o Dia dos Pais tranquilo.
2: Essa não dá nem dor no braço, é isso? Tem vacina
0: não.
2: Que dá, né? Boa. Não vai nem perder o fim de semana, então.
0: A vacina contra o tétano é uma vacina dolorida, a vacina contra o herpes zóster é uma vacina que dá efeitos, mas via de regra as vacinas não têm nenhum efeito colateral. Ninguém vira jacaré, viu, Ana?
2: Nunca, jamais.
1: Doutor Evaldo Stanislau está com a gente aqui no Jornal Gente, sempre nos auxiliando nessa área das doenças que são infecciosas e... Volta, né? Sempre que for chamado, sempre que for necessário para fazer os esclarecimentos. Bom fim de semana, bom Dia dos Pais aí para o senhor amanhã e até segunda-feira no Pulo do Gato.
0: Deixa eu aproveitar, Pedro, para mandar um feliz Dia dos Pais a todos, ao meu pai Evaldo, com 92 anos, a todos os pais, e eu ouvi você falando aí, a Ana, de ser jornalista, pai de médico também sofre. E hoje eu sou pai de médico, meu filho amanhã está de plantão, mas a gente vai dar um jeito de se ver e dar um abraço.
2: O importante é isso, é a intenção aí. De todo mundo estar junto sempre que dá. Valeu, Evaldo, obrigada, viu? Bom fim de semana. É isso. Tchau. E, ó, quem tiver dúvidas, aproveita aqui os canais de comunicação da Bandeirantes para mandar, que a gente sempre repassa as perguntas para o Evaldo. Muitos das colunas que a gente coloca no ar aqui com o doutor são dúvidas que chegam por meio dos ouvintes também, no 11-999-048756, 11-999-048756. Fala só que é para o Evaldo, é dúvida de saúde, a gente encaminha para ele também.
1: Quinto Sinal vai marcar 10 horas da manhã, ponto final no Jornal Gente de hoje, deste sábado, dia 8/8. 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A nossa transmissão especial começa amanhã, depois do futebol, às 6 horas da tarde. Eu volto amanhã às 6 da tarde, Ana, para a cobertura do debate. E depois, na segunda-feira, às 5 da manhã, no Pulo do Gato. Valeu.
2: Fechado. Eu vou estar por aqui também no plantão. Obrigada pela companhia, gente. Vem aí o Danilo Gobato com o do bom e do melhor.
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0: 10 horas, muito bom dia, tá no ar o do bom e do melhor aqui pela Bandeirantes, pela rede Bandeirantes de rádio, com todas as nossas emissoras afiliadas. Estamos também no aplicativo Bandplay e ainda com transmissão ao vivo por imagens no nosso canal do YouTube, youtube.com/radiobandeirantesoficial. Por lá o nosso ouvinte internauta pode interagir deixando o seu recado, né, por texto. Esse é só por texto mesmo, né, no YouTube, no bate-papo ali no nosso chat, é só por texto mesmo. Mas se você preferir por áudio, tem o nosso WhatsApp, que é o 11 99904 8756. Laura Cruz na coordenação aqui de estúdio está aguardando as manifestações, a participação aqui dos nossos ouvintes. Na edição de hoje, a gente vai conversar, vamos abrir daqui a pouquinho o Plantão Médico Bandeirantes com a doutora Mara Mendes, que é médica acupunturista, para falar, claro, sobre acupuntura, esse tratamento, os benefícios da acupuntura. Se você tem alguma dúvida, pode então mandar a mensagem aqui no WhatsApp. E na segunda parte, muita música, muita história, os hits. Muitos anos na estrada, quantos sucessos. Almir Rogério dividindo as novidades da carreira. A gente vai tocar muita música, lembrar as músicas marcantes aí da carreira do Almir Rogério. Bom, queria também aproveitar e deixar um beijo, né, para o meu pai, que amanhã, não é dia dos pais, não estaremos juntos, não é fisicamente, não é, mas ele está em Sorocaba e eu estou por aqui. Mas é todo dia, né? Todo dia é dia dos pais. Então, um beijo pro meu papai que tá lá ouvindo, não é? Todo sábado ele tá lá em Sorocaba com a minha mãe acompanhando aí o programa. Então, fica aqui o meu beijo. E as manifestações já estão chegando aqui, viu, Laura? A Vânia Santos, o Celso Cláudio, o Marcos Damião e uma galera que já me escreveu aqui no Instagram. O Edu, sempre participando. O Edu é muito querido. O Edu César, a Nelly Melo, a Aldélia Vido, a Loreta Beline, a turma do nosso Facebook, aqui a Toninha Escatena, a Maria Elizabeth Gianotta, Denise Corrochano, Marina Queiroz, a Thelma Rolim Alves, Margarete Oda, Jorge Camargo, puxa, tanta gente aqui na escuta. Mas não vamos perder tempo, não é? E vamos abrir aqui o nosso Plantão Médico Bandeirantes, porque a doutora Mara Mendes, né, Lúcia Maria? Lúcia Maria da Vila Mariana está aqui ligada, o Luiz Carlos Santa Rosa Guarujá, mas a doutora Mara Mendes tem muita informação aqui para compartilhar no nosso Plantão Médico Bandeirantes. Vamos lá.
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0: Abrindo já aqui o nosso Plantão Médico Bandeirantes de hoje, recebendo a doutora Mara Mendes, médica acupunturista do Colégio Médico Brasileiro de Acupuntura, já está aqui conosco em áudio e vídeo. Tudo bem, doutora? Como vai? Seja muito bem-vinda, hein?
2: Obrigada pelo convite.
0: Doutora, esse mês a gente já fez, né, como eu falei aqui na abertura, medicina funcional integrativa, falamos sobre a alimentação saudável com uma nutricionista, a gente está seguindo aqui nessa linha, né, da medicina e trazendo, né, outros tipos de terapias, de tratamentos, e aqui hoje a gente vai poder falar um pouco mais, com mais propriedade, sobre a acupuntura, que é uma opção de tratamento que tem origem lá na medicina tradicional chinesa, isso há mais de 4 mil anos. Então, uma prática milenar. Queria começar por aí, saber um pouquinho da origem, o que é de fato a acupuntura, doutora.
2: Pois é, a acupuntura ela tem mais de 3 a 4 mil anos, né, originada na China. Eles foram fantásticos, né? Porque naquela época só se tinha diagnóstico de umas 20 doenças e eles conseguiram mapear o corpo, né, com pontos e passar a utilizar essa técnica de agulhamento para fazer tratamento dessas doenças, né? Porém, com a evolução da medicina, da neurociência, da biologia molecular, né, da anatomia, passaram-se a se fazer, né, trabalhos científicos e foi mostrado que a acupuntura, né, ela tem eficácia em outras situações também, entendeu? E passou, inclusive, a ser especialidade médica, inclusive no Brasil. A gente, esse ano, faz 30 anos, né, de acupuntura como especialidade médica reconhecida pelo Conselho Federal de Medicina. Então, por exemplo, eu sou médica acupunturista, né, especialista em acupuntura. Minha primeira especialidade foi ginecologia, especialista em ginecologia, e também tenho uma atuação em clínica da dor. O que que acontece? Então, a acupuntura é uma especialidade hoje médica como qualquer outra especialidade. E o paciente que procura acupuntura, ele tem que ser avaliado, né, como um todo, né, com anamnese, com exame físico, para se fazer um diagnóstico ocidental, como a gente fala, né, se fazer um diagnóstico para poder depois instituir um tratamento, seja ele alopático, seja ele associado com acupuntura. Mas o diagnóstico é muito importante, porque não é só colocar agulha, né? É você saber o que que o paciente tem e poder fazer da acupuntura uma técnica que possa tratar ou aliviar o diagnóstico que ele tem, a doença que ele tenha.
0: Doutora, eu já fiz.
2: E.
0: Ah, perdão, diga lá.
2: Sim. Não, pode falar.
0: Não, eu já fiz acupuntura, né? Já fiz o tratamento, sei como funciona, mas para quem nunca fez, não conhece, não sabe como que é, explicar aqui um pouquinho. Então, você estava
2: A
0: dizendo que
2: técnica,
0: precisa
2: como
0: que o.
2: é que é?
0: Você estava dizendo que o paciente precisa, então, claro, ter uma primeira consulta com esse médico, né, essa relação médico-paciente, explicar o que ele está sentindo, né, as dores, as queixas, tudo que ele tem, o histórico, e é a partir daí que um médico acupunturista vai desenhar um tratamento, é isso?
2: Isso. E que o tratamento, como é que age a acupuntura? Para a gente fazer uma. Porque a gente sai da filosofia oriental, né? Como eles, lá há 4 mil anos, eles, né, começaram a fazer a técnica de uma forma mais filosófica, e isso foi comprovado cientificamente, né? E com trabalhos, hoje a gente trabalha com acupuntura, né, com pesquisas, com medicina baseada em evidência. Então, como é que funciona? A gente sabe que quando a gente coloca os pontos, né, quando a gente faz a sessão de acupuntura, a gente está estimulando, o cérebro a produzir neurotransmissores, neurohormônios que vão agir tanto como efeito anti-inflamatório, analgésico, relaxante muscular, como também para o lado emocional, né? A gente sabe que a gente libera endorfina, serotonina, vários neurotransmissores que vão agir, inclusive neurohormônios, né? Então, assim, a gente trabalha também com liberação hormonal. Então, o que é que a acupuntura ela faz? Ela ajuda o organismo se equilibrar. Eu brinco sempre, né, que a gente tem tudo, né, no nosso corpo. Inclusive, se a gente parar para pensar, por exemplo, fazendo uma analogia, hoje está se começando a usar o canabidiol. O maior sistema do nosso corpo é o sistema endocannabinoide, né? Então, se usa hoje o canabidiol como medicação, por quê? Porque ele vai agir onde está faltando. Então, a acupuntura vai fazer isso. Se o paciente, vou dar um exemplo, se o paciente está com uma dor miofascial, muscular e tal, ele vai, com a sessão da acupuntura, o cérebro vai ser estimulado a liberar essas substâncias analgésicas e anti-inflamatórias, e aliviando o quadro de dor. Obviamente que esse paciente vai fazer um tratamento, se for dor crônica, multidisciplinar. Ele vai fazer a acupuntura, ele vai precisar fazer, se for o caso, fisioterapia, RPG, a depender da patologia que ele tenha.
0: Quando a gente fala em acupuntura, vem à mente, não é, as agulhas, que a gente já até falou aqui, mas eu estava lendo, estava pesquisando, que não é só as agulhas, depois a gente pode até falar dos outros tipos, né? Mas o número de agulhas que são usadas, onde elas são colocadas, tudo isso vai depender do que o paciente está sentindo, do que ele passar para o médico. Então ele está com uma região, uma dor na região ali da lombar, ou no pescoço, ou nas pernas, ou nos braços. Então, dependendo do relato, você vai colocar mais ou menos agulhas em diferentes regiões também do corpo. É isso?
2: Sim. Sim. O tratamento, ele não é único, né? Depende do diagnóstico para a gente saber que pontos a gente vai usar. E normalmente a gente não começa no lugar da dor, tá? Porque assim, você começa em pontos a distâncias e depois a gente faz pontos locais e tudo. Mas isso depende realmente do diagnóstico para a gente poder instituir quais são os pontos que na realidade são terminações nervosas. Então, por isso a importância de saber bem a anatomia, né? Saber os nervos que passam, a circulação e tudo mais, porque a gente trabalha com regiões, né? Regiões irrigadas, inclusive.
0: Agora, tem, bom, muitas perguntas aqui dos nossos ouvintes, relatos aqui, né, de gente que faz uso de acupuntura, do tratamento. A Loreta, por exemplo, eu faço aqui, adoro, me sinto super bem, principalmente para lombar, né? Denise Corrochano também está aqui adorando o tema de hoje. O Newton Aires, santista de São Vicente, a Cida Luzumira, e tem muitas perguntas aqui, muitas dúvidas, né? Bom, já vou começar a passar aqui algumas para a doutora Mara Mendes, que está hoje participando do Plantão Médico Bandeirantes. A questão das agulhas, né? Tem gente que tem fobia, que tem medo, que tem pânico aí das agulhas, né? Mas a perfuração, ela não é tão profunda assim, não é, doutora?
2: Não, não é tão profunda, né? E tem lugares que não pode ser tão profunda, porque senão você faz efeito, né? Você pode fazer complicações. Por exemplo, na região torácica, tem que ter, né, conhecimento muito para não ter uma complicação como pneumotórax ou alguma coisa assim, né? Lesão de nervo. Então, mas assim, o agulhamento não é tão profundo, né? E normalmente não é doloroso. É, eu digo sempre que é assim, o máximo que você pode sentir é um choquinho rápido, que a gente chama isso, né, de pegou o nervo, então já liberou endorfina mais rápido e tal, mas assim, não é nada insuportável, não. Mas tem gente que tem fobia de agulha e aí você pode usar outras técnicas, né? A gente tem a acupuntura, o laser mesmo, né? Ele não dói. É uma técnica também que você pode fazer com a acupuntura, entendeu? A laser. Para quem tem fobia de agulha, criança, por exemplo, né? Que tem criança é mais inquieta, então a gente pode fazer a acupuntura em criança, sem dúvida. Mas assim, a gente acaba deixando a agulha um pouco menos de tempo, ou então a gente opta também por fazer um laser. Tem a acupuntura auricular, né? Que a gente não bota agulha. Mas assim, o agulhamento é importante.
0: Doutora, a partir daí tem várias perguntas, né? Você falou de crianças. A acupuntura, então, ela pode ser feita em criança, em adulto, em adolescente?
2: Sim, pode
0: ser feita em criança.
2: Pode ser feita em criança, pode ser feita em adulto, pode ser feita em idoso.
0: E a questão do tempo, né? Que você falou que, então, nas crianças acaba ficando menos tempo, não é?
2: Exatamente. Porque quando eles são muito inquietos, a gente deixa menos tempo. Uma sessão de acupuntura, a gente, em média, mínimo, a gente deixa de 20 a 40 minutos. Né? Então, numa criança pode ser que seja um pouco menos, ou então a gente opta por uma outra técnica como o laser, né? Que é muito bem aceito por eles, porque não dói, é indolor.
0: Agora, não existe, né? Tem ouvinte aqui perguntando se dá para colocar as agulhas, né, em si mesmo. Isso não tem como na acupuntura, né, doutora?
2: Eu nunca botei em mim, aliás, eu só botei em mim uma vez.
0: Quando
2: eu fui para a China estudar acupuntura. Passei 2 meses lá e para eu agulhar lá, o médico me fez me agulhar, para saber se eu sabia fazer, entendeu? Aí eu fui assim, botei uns 3 pontos que ele me pediu, ele viu que eu sabia, mas assim, não deve estar, tá, sabe por quê? Porque se ela passar mal, se a pessoa tiver uma lipotímia, né, uma baixa de pressão, isso pode acontecer. Eu já tive casos, e aí, a pessoa, como é que ela vai? Então, não é indicado a pessoa se autoagulhar, não.
0: Agora, a gente já explicou que o tempo, né, uma sessão média aí de 20 a 40 minutos com as agulhas, né? Mas quantas sessões são necessárias para aliviar, para trazer um relaxamento, já uma melhora naquele quadro que o paciente está sentindo?
2: Pois é, a acupuntura, o efeito é acumulativo, né? Então, o que que acontece? Eu sempre falo para o paciente fazer de 5 a 10 sessões, né? Pode-se fazer 2 vezes semanais, porque o efeito da acupuntura, em média, 24, 48 horas, ele mantém o efeito. Então, se fizer 2 vezes semanais, pelo menos 5 a 10 sessões, a gente tem uma resposta, se a acupuntura está respondendo. 80% da população responde bem à acupuntura. Né? Obviamente que tem gente que não responde, como qualquer outra técnica, mas a maioria sim. Então, eu solicito uma média de 5 a 10 para começar. E às vezes o paciente gosta, está tratando a dor lombar. Aí ele melhorou da dor lombar e vem a insônia. Aí a gente trata, entendeu? A gente vai. E para isso a gente vai também mudando pontos e mudando técnicas. A gente pode, num paciente só, fazer mais de uma técnica, a depender de cada caso.
0: Agora, doutor, é mito ou verdade que a acupuntura ela tem uma eficácia melhor ali em dores, né? Dores Sim. crônicas, enfim, do que outros tipos de doenças, de sintomas? Ela atua mais em dor, é verdade isso ou não?
2: A gente recebe muito paciente para tratar dor, né? Dor crônica principalmente. Mas também a gente tem trabalhos mostrando a acupuntura em outras patologias. Por exemplo, doenças respiratórias. Tem trabalhos mostrando a acupuntura em asma, criança, alergias. Tem também aquelas pacientes que têm depressão. Esse lado emocional ajuda bastante. Insônia, ansiedade. Bem, eu como ginecologista. A gente lançou ano passado, inclusive, um livro, Tratado de Ginecologia, Obstetrícia e Infertilidade com Acupuntura. Por quê? Porque nessa área a gente também tem uma resposta satisfatória. Tipo, eu atendo muitas pacientes de infertilidade que elas vão fazer fertilização alta complexidade ou até a baixa complexidade, né? O tratamento de infertilidade, que a acupuntura já entra aí como um coadjuvante que vai melhorar a eficácia do método. Então, numa paciente de FIV, os estudos mostram que a FIV sozinha, ela tem uma eficácia de, vamos supor, 26%, foi o estudo pioneiro, né, lá atrás, já tem mais novos. E com essa paciente fazendo acupuntura associado, a eficácia passou para 45%. Então, a gente vê que existem mais atuações da acupuntura, não só no quadro de dor. Né? Tem outras áreas da medicina que a gente também pode. Por exemplo, paciente de pós-quimioterapia, né? Náuseas e vômitos de quimioterapia, a acupuntura tem hoje já comprovação que melhora. Pacientes de neuropatia pós-quimioterapia, a gente também faz acupuntura para melhora. Existem várias outras opções também terapêuticas que não só o quadro de dor.
0: Então já vamos aqui responder aqui os nossos ouvintes. O Sérgio mandou mensagem, disse que está adorando aqui a pauta médica, sempre esclarecedoras, na linguagem popular, e aproveito para perguntar da utilização da acupuntura para o tratamento da sinusite crônica e a eficácia. Então, pode ajudar aqui o Sérgio na sinusite crônica, então, doutora?
2: Pois é, Sérgio. A sinusite crônica, né? Ela, primeiro, pode ajudar, ele vai melhorar a respiração. A gente tem uns pontos que botam em face, não só em face, né? Também no corpo, que ele vai abrir o nariz. Então, ele tem aquela sensação de respirar melhor. Obviamente que isso não invalida o tratamento dele alopático, né? E também não invalida lembrar que sinusite crônica, essas doenças têm que também fazer o tratamento multidisciplinar, com uma alimentação anti-inflamatória, tirando, né, várias substâncias da alimentação dele, como lactose e companhia, que também vai piorar esse processo inflamatório. Mas a acupuntura vai dar um bem-estar para ele. Se ele associar o método, ele vai ter uma boa resposta, sim.
0: Mais ouvintes aqui com perguntas, né? A Eunice Teixeira, de Uberaba, não é isso? Pode tratar labirintite?
2: Bem, labirintite, ele pode melhorar a tontura, né? Agora, labirintite normalmente são os cristais fora do lugar, né? Então, o melhor tratamento de labirintite é uma fisioterapia para labirintite, ok? Agora, se mesmo fazendo uma fisioterapia, ela ainda persistir com tontura e náusea, porque a labirintite dá muita náusea, e também tem um lado da ansiedade pela própria labirintite, que a acupuntura vai melhorar, fazendo a liberação daqueles neurotransmissores, melhorando a qualidade de sono dela, e isso vai como coadjuvante, associado ao tratamento da fisioterapia para o labirinto.
0: A Rosane de Oliveira escreveu aqui no nosso chat do YouTube: 6 meses de acupuntura, tá mudando a minha vida. O Fábio Bezerra, grande Danilo, abraços. Tema importante aqui, o Júlio César Francisco Silva, bom sábado a todos. O Hélio Aldevino também está aqui, o Romeu Mota Castanha, o Márcio de Paula, quem mais aqui? A Cida Luz Zumira, já falei, e o Milton Goya chegando aqui agora. A Marisa Silva quer saber o seguinte: doutora, funciona para ajudar para ficar livre de vícios como álcool e cigarro?
2: Não. A gente teve uma época que a gente fazia acupuntura para parar de fumar, para ajudar, né? Porque na realidade a acupuntura vai melhorar a ansiedade, mas assim, dizer que ela vai ser tratamento único para esses vícios, não. Ele pode melhorar o lado emocional da ansiedade, porque tem gente que fuma, né? Mas aí tem que fazer o tratamento tradicional mesmo.
0: Doutora, a gente falou lá no início, né, sobre as agulhas, né, mas que não é só as agulhas, existem outras formas, não é? Eu, quando fiz a acupuntura, fiz também a ventosa, não é? A ventosa terapia. E tem as sementes também ainda, né? As sementes que a gente coloca aqui, que fica ali pressionando esses pontos específicos, não é? Tem o mesmo efeito? A ventosa tem o mesmo efeito da agulha? A semente tem o mesmo efeito da agulha? São coisas completamente diferentes, complementares. Queria que você falasse um pouquinho sobre isso.
2: Pois é, a ventosa é uma técnica, né, para aqueles pacientes que têm dor miofascial, né? Então ela tá é um quadro de dor mesmo, né? A musculatura tá tensa, tem ponto gatilho, tem nódulos ali. Aí você vai fazer a ventosa, a ventosa faz o quê? Ela faz uma pressão negativa ali, né? Quando você aspira, é como se fosse uma isquemia na musculatura, e depois, quando você tira, ele relaxa a musculatura. Então ali é um verdadeiro relaxante muscular natural, né? Então é uma coisa pontual. Eu não vou tratar uma ansiedade com ventosa. Quer dizer, esse paciente, como vai relaxar indiretamente, ele fica mais relaxado. Mas assim, a liberação, a acupuntura tradicional não pode ser feita junto com a ventosa. Normalmente, quando a paciente tem dor miofascial importante e tem algumas outras patologias associadas, eu associo técnica. Entendeu? Então a ventosa vai ajudar bem nessa dor muscular, para relaxar essa musculatura, sem dúvida. A acupuntura auricular, a orelha é um microsistema, é como se fosse um bebê de cabeça para baixo. Então, o que que a gente faz? Ali tem os pontos. Antigamente a gente usava semente de mostarda para fazer, né? Para fazer a peça, para botar, porque era a menor semente que tinha, para fazer pressão no ponto. Hoje já se compra o aurículo pronto, que é um metalzinho. Na realidade, ali é para fazer pressão no ponto. Então, a gente bota os pontos relacionados à dor do paciente ou à ansiedade, né? Se for para o caso de ansiedade. Aí, o que acontece? Quando você estimula a orelha, aqueles pontos, você está estimulando o nervo vago a liberar neurotransmissor como endorfina, serotonina, e isso vai mantendo o tratamento, porque ele faz a sessão de acupuntura aqui com agulhas ou com eletroestimulação, agulha com eletroestimulação, agulha eletroestimulação ventosa. A gente faz eletroestimulação com baixa. De alta e baixa, né, frequência, depender de cada caso, e também a gente bota a auricular para ir para casa, né, que a gente faz o tratamento de manutenção, porque ela vai ficar ali fazendo, tonificando os pontos, e vai continuar essa liberação de neurotransmissor, entendeu? E aí essa auricular, ela normalmente fica de 5 a 7 dias. Depois disso, pode tirar, porque não vai fazer mais efeito. A gente alterna, né? Bota na orelha na semana seguinte bota na outra para descansar um lado. Tem o laser, né? Como eu falei antes, tem laser. Além da acupuntura, quando eu falei as agulhas, você bota o eletrodo, né? A eletroestimulação é um aparelhinho que a gente bota em baixa frequência naqueles pacientes que têm dor crônica, para estimular a liberação de mais neurotransmissor, não só endorfina, como dinorfina, que tem um efeito analgésico maior. Ou nas dores agudas, a gente bota numa frequência mais alta. Tem também um outro aparelhinho que a gente pode usar, eletrodo ou nas agulhas, que é a microcorrente, que vai agir na liberação mais de ATP e também vai melhorar o quadro de dor. Então, são várias técnicas hoje que a gente tem e pode somar o tratamento.
0: A Toninha Scatena está aqui acompanhando o assunto importante. A Maria Elizabeth Gianotto também aqui conosco, que me mandou mensagem no Instagram. Foi a Vanessa Garbo, a Aldélia Vido. Aqui no nosso chat do YouTube, a Margarida Alves está chegando. O Sam Pipas, é isso? A Margarida Alves falei aqui. A Ana Maria Moraes também está na praia, curtindo, ouvindo aqui a Bandeirantes. A Maria Diva Pina também. Danilo, parabéns por mais um tema médico interessante e importante. Tem muitas dúvidas que a gente já vai repassar aqui.
3: instantes, né? Mas você sabe, doutora, que ouvindo você falar desses pontos tão cruciais aqui que a gente tem, não só na orelha, não é? No corpo todo, esses pontos de estímulos, eu fico pensando naqueles piercings, né? Nos brincos todos que ficam fazendo uma pressão permanente, não é? É prejudicial, não é? O que você pode falar dos piercings e dos brincos?
2: Pois é, na China elas não furam a orelha. As chinesas não têm orelha furada. Quando eu fui para lá, minha orelha furada. Na realidade, quando a gente fura a orelha e bota os pontos, não vai fazer esses pontos que inativou, entendeu? Não vai funcionar. Então, o ideal é que a gente não fique furando demais, porque aí a gente perde essa técnica também. Mas, assim, tem pontos dentro da orelha, entendeu? Não é só esses pontos externos, né? Então, tem a aurícula francesa que a gente faz para estimular o nervo vago aqui dentro. Então, tem outras coisas que você pode usar a orelha mesmo estando furada. Agora, os pontos furados você não vai utilizar.
3: Mas então não é que tem um problema, assim, você ficar com um piercing que ele fica ali permanente, fazendo
2: aquela
3: pressão?
2: Não, ele não vai ficar, até porque se você parar, quando a gente faz auricular, com 5 a 7 dias ela não funciona mais. Então, você furou ali, aí já inativou aquele ponto, já não vai funcionar mais.
3: A gente vai
2: então,
3: seguir...
2: Então não tem grandes repercussões, né? Mas perde a eficácia da técnica, né?
3: A gente vai seguir aqui trazendo os relatos dos nossos ouvintes, né? Olha só o que escreve, doutora, o Leonardo Ferreira, da Freguesia do Ó. Bom dia, Gobato. É importante que as pessoas tenham plena consciência de que a acupuntura não é medicina alternativa, e sim medicina, portanto, feita por médicos e médicas, né? É um importante auxílio também em tratamentos de doenças mentais, evitando, inclusive, efeitos colaterais de remédios da alopatia, ele diz aqui, né? Tem isso, doutor, as pessoas associarem a acupuntura como um tratamento alternativo e não o principal?
2: Ela não é alternativa. Ela pode ser um tratamento complementar ao tratamento alopático. Por exemplo, a paciente tem depressão, toma vários antidepressivos e começa a fazer acupuntura. Ela começa a melhorar com a acupuntura, a gente vai diminuindo a dose do antidepressivo dela. Entendeu? Para até a gente conseguir tirar e ela não precisar mais. Obviamente, fazendo terapia, né? Fazendo as outras coisas associadas. Então, a acupuntura, ela acaba sendo complementar ao tratamento alopático. Não, é muito comum a gente fazer os dois. Não precisa, um não isenta o outro, né? Mas a acupuntura ajuda nesse processo, como ele falou, de doenças mentais. Hoje o mundo está muito, né? As pessoas estão muito tendo burnout, tendo muito distúrbio de ansiedade, né? E a acupuntura ajuda muito as pacientes estão tendo muito hoje insônia também, então a acupuntura ajuda muito. E aí quando eles vão para o psiquiatra, por exemplo, não saem com menos de 12 remédios, né, prescritos, e aí ficam muito sedados, aí acabam, quando a gente começa o tratamento, a gente vai começando e vai começando para desmamando essas medicações até a gente conseguir retirar.
3: Doutora, tem muitas mensagens, muitas perguntas aqui. Vamos ver se a gente consegue atender todos os nossos ouvintes. Então vamos lá, vou colocar a primeira de áudio aqui dos nossos ouvintes que estão participando, hein, pelo 11 99904-8756. Vamos ouvir aqui a primeira.
4: Bom dia, Danilo, tudo bem? Aqui é o Gilberto do Morumbi. Parabéns pelo tema. É sempre importante falar sobre a acupuntura. Eu gostaria de perguntar para a doutora Mara se a acupuntura traz algum efeito colateral e se ela é recomendada para crianças. Um abraço.
3: Das crianças a gente já respondeu, mas os efeitos colaterais, doutora?
2: Pois é, os efeitos colaterais normalmente são poucos, né? Mas pode existir, por exemplo, pode pegar algum vaso, fazer um hematoma, uma equimose. Tem que ter muito cuidado em fazer primeiro as agulhas descartáveis e não reutilizáveis, tá? Nunca. A agulha tem que abrir, tem que fazer antissepsia do paciente para evitar uma infecção. Não vai fazer num paciente com infecção de pele. Você não vai botar uma agulha ali para não ter, né, piora da infecção ou gerar infecção. Então, os efeitos colaterais normalmente são baixos e tem que ter cuidado, como eu falei antes, né, de lesões, né, neurites, lesões de nervo ou O pior que a gente tem, assim, já relatado na literatura, são pneumotórax, lesão de nervos de coluna, mas isso são raros, né? Mas pode acontecer. Não se deve aprofundar em algumas regiões a agulha para evitar esses casos, né?
3: O Leandro quer saber da fertilidade masculina e também nessa mesma linha aqui, deixa eu ver no nosso chat do YouTube, quem que escreveu aqui? Perdi, não é possível. Aqui o Milton quer saber na questão da disfunção erétil, doutora.
2: Pois é, existem alguns trabalhos para homens mostrando a eficácia da acupuntura na disfunção erétil, no retardo, naqueles pacientes que têm, né, alguma alteração a esse nível, que a técnica de acupuntura ajuda. Em relação à infertilidade masculina, tanto a feminina quanto a masculina, a gente já tem comprovação científica que ele ajuda na melhora da qualidade do espermatozoide, né? Tem que ver a causa da infertilidade masculina. Mas varicocele, se ele tem diminuição de espermatozoide, se ele fez cirurgia, se ele precisa, porque a acupuntura ela vai melhorar essa circulação pélvica, tanto no homem quanto na mulher. Então, na mulher ela vai melhorar a qualidade dos óvulos, vai melhorar a circulação uterina, né, para que ela consiga, né, o embrião consiga acoplar sem diminuir a contratilidade. E no homem também vai melhorar tanto a qualidade dos espermatozoides, a quantidade, como a irrigação local. Então, tem uma boa resposta, sim.
3: O Olavo, filho de Guarulhos. Bom dia, Danilo. Estou ouvindo, gostando muito de uma medicina que eu não tinha nenhum ou pouco conhecimento. Estou gostando muito de conhecer mais sobre a acupuntura. Amarildes de Santos. Danilo, gosto dos temas que você aborda, né? Eu fiz acupuntura, tive tendinite no tornozelo, pilates, e minhas dores acabaram, não é? Doutor, a Lúcido Guarujá também, parabéns pelo tema. Faço suporte com acupuntura, agulhas, e me ajudou muito durante a fase de luto do falecimento da minha mãe. A Marilda do interior, ela está preocupada, doutora, eu sei que a gente já falou sobre isso, mas se puder atender aqui, ela está preocupada com relação aos piercings, né, auriculares aqui, porque ela tem uma filha na fase adolescente e está preocupada. Então, o piercing auricular pode ser prejudicial ou não?
2: Não.
3: Não.
2: Ela não vai usar aquela orelha que já está furada para fazer aurículo, porque não vai funcionar. Somente.
3: A Elaine, final de telefone 6219, ela pergunta: posso mandar mensagem ao vivo por aqui? Claro que pode, Eliane. Esse é o nosso canal aqui, viu? De contato direto no nosso WhatsApp, o 11 99904 8756. Pode mandar sua dúvida. Se der tempo, a gente repassa aqui para a doutora Mara Mendes, que é médica acupunturista, não é? Agora, acho que o que fica também de lição, em resumo aqui do nosso quadro, falando sobre acupuntura, não é, doutora? Que não existe milagre. Né? Não adianta espetar um monte de agulha e achar que você vai perder 30 quilos, que você vai se curar, né, da artrite, da artrose, da gota. Você precisa fazer também todos os outros acompanhamentos, os exames todos, mudar hábitos, né, de alimentação, que a gente já até falou sobre isso na semana passada, mas fato é que ajuda e muito, não?
2: Pois é, eu digo sempre que existem pilares na vida da gente, né? Então, assim, para a gente ter hoje uma qualidade de vida melhor, a população está envelhecendo mais e ela tem que envelhecer com qualidade. Então, existe a alimentação, como dizem, né? O intestino é o nosso segundo cérebro. Então, a gente é o que a gente come, e é verdade. Uma alimentação saudável, anti-inflamatória, uma qualidade de sono boa. Então, a gente seguir o ciclo circadiano é muito importante. Então, você dorme cedo, acorda cedo, atividade física, imprescindível, para mim, inegociável. Alimentação saudável, atividade física, e aí você vai ter, na atividade física, liberação de endorfinas, né? Também de neurotransmissores. Então, tem que ser feita 4 vezes semanais. Então, se ela tem uma qualidade de vida, assim, boa, e ela tem algumas dores ou alguma outra coisa para tratar, a acupuntura vai entrar também muito bem, para auxiliar, porque também libera neurotransmissor, então também libera endorfina e vai dar bem-estar para ela. Então, ela é importante a gente buscar o quê? A saúde física e mental, o bem-estar.
3: A Yara Batista de Santos, ela diz aqui que a acupuntura... ela faz uma pergunta, né? Se a acupuntura pode ajudar já um homem de mais idade, idoso, que tem dificuldade para urinar e que já fez cirurgia de próstata.
2: Não, isoladamente não. Ele pode ajudar muito pouco, mas porque existe aí todo um processo de obstrução e tudo mais, mas ajuda no relaxamento do esfíncter, entendeu? Então pode se tentar, mas não é garantido.
3: Mandar um beijo aqui para a Rosana Saad, que está ouvindo aqui, gosta de acupuntura, né? Lembrando que o nosso vice-presidente da República, o Geraldo Alckmin, faz ali a acupuntura, não é, doutora?
2: Nosso querido vice-presidente fez a acupuntura no HC, lá nas clínicas, né, de São Paulo aí, né, no IOT, e terminou a pós-graduação. Então, além de ser anestesiologista, o doutor Geraldo é médico acupunturista e um grande parceiro nosso, sabe? Ele sempre nos apoia em todos os eventos médicos, em tudo, ele está junto a nós.
3: Agora, vou passar os contatos aqui da doutora Mara, não é? Tem aqui o Instagram, doutora Mara Valéria Mendes, @ Isso. Doutora Mara Valéria Mendes no Instagram. Lá tem as lives, né? Os conteúdos todos que a doutora abastece ali a rede, e também passar do Colégio Médico Brasileiro de Acupuntura. Aliás, agradecer o pessoal do Colégio Médico, né? Pela ponte aqui, é cmba.acupunturamédica no Instagram. Então, @cmba.acupunturamédica, por lá também mais dicas sobre aí esse tratamento que ajuda em muito. Doutora, brigadíssimo, viu, pelo seu tempo, pela disponibilidade, por atender a gente aqui nesse sábado, falar um pouquinho mais de acupuntura, atender os nossos ouvintes, tirar todas as dúvidas. Brigadíssimo, viu?
2: Tá bom, e se qualquer coisa podem mandar mensagem no Instagram que eu respondo, tá bom? Obrigada também a vocês.
3: Obrigado, bom final de semana.
0: 10h37, vi aqui o Edilson que deixou uma mensagem, a gente não conseguiu atender. Ótima entrevista como todas, a Vanessa, Fernando Mintilo, a Denise, aqui o Rogério da Praia Grande, a gente também não conseguiu atender aqui. Muita gente, não é, com dúvida, que bom, a gente vai voltar então a falar sobre acupuntura em breve, viu? Francisco José de Alumínio escreveu pra gente também. Nossa, estamos tentando dar conta de todas as mensagens aqui. A Margarete de São Paulo, bairro da Saúde, está falando de acupuntura. O Fernando da Cidade Ademar queria saber sobre diabetes e o tratamento com acupuntura se resolve. O Ivair José, olha, a gente infelizmente não conseguiu atender a todos os ouvintes, viu, Silvia? Silvia Crisante aqui, Adelmo Soares, o Gil do Morumbi, mas prometo que em breve a gente retorna aqui com esse tema, tá bom? Obrigadíssimo a todos aqui que se manifestaram. A gente vai sair para um intervalo comercial e a gente já volta com mais música. Tem música aqui, tem Almir Rogério, daqui a pouquinho no Do Bom e do Melhor.
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1: Quem está pelo corredor norte-sul e vai em direção ao aeroporto de Congonhas, em direção a Interlagos, encontra problemas na passagem pela região central. Isso porque tem uma ocorrência no túnel Anhangabaú com ocupação de faixa. O trânsito vem mais carregado já na passagem pela Avenida do Estado. Nesse trecho, quem vai em direção à marginal do Rio Tietê não encontra dificuldades, corredor tranquilo agora entre a ligação leste-oeste e a chegada à Ponte das Bandeiras. 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
3: Agora 10h42.
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1: Quem vai em direção à rodovia Castelo Branco, pela marginal do Rio Pinheiros, encontra agora o trânsito um pouco mais lento entre a aproximação com a Ponte Eri Torres e a passagem pelo Parque Vila Lobos. É só na pista expressa que o motorista reduz a velocidade. Para você que está na Pinheiros e vai em direção a Interlagos, em direção à Zona Sul, o caminho está tranquilo desde a saída do Cebolão até a Ponte Eri Torres. 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
4: A Salim Faramaluf está mais carregada para você que vai em direção à Vila Prudente, entre a passagem pela Radial Leste e a Vereadora Abel Ferreira. E para quem vai em direção à Marginal do Rio Tietê, tem trânsito mais carregado, desde a altura da Rua Rony até a Vereadora Abel Ferreira. Vale utilizar a Paz de Barros como alternativa nos dois sentidos. 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
5: Daqui a pouquinho, chegando Almir Rogério aqui no Do Bom e do Melhor. A gente vai para mais um intervalo. Na sequência, muita música, muita história com Almir Rogério, 10h45.
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5: Quem segue pela Raposo Tavares em direção ao interior encontra problemas agora. Trânsito bem carregado desde o 19, antes do Rodoanel, até o acesso à Granja Viana, no quilômetro 22. Para quem está na Raposo e vem em direção à capital paulista, também tem um trecho mais complicado, viu? Tá tudo parado do 26 ao 22 por causa do excesso de veículos. 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

0: Muito bem, conforme anunciamos, estamos recebendo hoje nos estúdios da Rádio Bandeirantes em São Paulo, cantor e compositor, Almir Rogério. Fala, Almir, como que você está? Tudo bem?
1: Tudo bem,
0: muito bem-vindo,
1: prazer estar contigo. É sempre bom fazer uma entrevista de rádio, sou apaixonado por rádio. Aliás, o rádio é o grande veículo de comunicação, também musical. A TV é muito importante, mas a rádio é imbatível.
0: É o companheiro, né, Almir? É o companheiro, de muita gente. Mas olha, o Almir está aqui para dividir as novidades da carreira, falar dos projetos, relembrar os momentos marcantes, os grandes sucessos. Tem muita história, tem muita curiosidade, tem muitos encontros. E a gente vai ter a oportunidade agora de contar e dividir tudo isso com o nosso ouvinte, né? Mas você é de Bragança Paulista, perto de Bragança Paulista?
1: Na verdade, eu sou registrado em Bragança Paulista e nasci ali em Tuiuti, que Tuiuti na época era a comarca de Bragança Paulista. Hoje é município, a partir dos anos 95, se não me engano, se tornou município, Tuiuti, onde exatamente eu nasci.
0: E a música desde sempre presente na sua vida, né? Porque o seu pai e o seu tio eram violeiros, é isso?
1: Meu pai violeiro, meus tios, né? Sanfoneiros, violeiro também. E eu com 5 anos comecei a ouvir aquelas músicas do Toninho Tinoco. Visitava a minha... porque eu morava já em São Paulo, e meu pai me levava a Bragança Paulista e a Tuiuti. Aí ficava com meus avós e ouvindo música na beira do fogão. Lá eles se reuniam e tocavam essas músicas, Tonico Tinoco, Raul Torres, Serrinha e Caboclinho, daquela época lá. Então eu aprendi muita coisa sertaneja. É assim que eu comecei a cantar, né? Na verdade.
0: Então, sendo fortemente influenciado pelos nomes do sertanejo, as modas, e os grandes cantores de rádio também, imagina, Almir?
1: Ah, com certeza. A minha mudança musical, no caso, foi quando eu entrei na TV Cultura em 67. Aí, participando do programa TV Cultura, tive que adaptar o programa também, né? Eu já estava cantando Nelson Gonçalves, esses caras aí que românticos, que eu sempre gostei, né? Altemar, Timóteo. E acabei entrando na TV Cultura e me adaptei ao programa que era chamado Show Jovem. Aí eu comecei a cantar, comecei a compor música jovem, inclusive, e cantar músicas inéditas, assim, para poder ter repertório, porque era de segunda a sexta. Então ficamos 1 ano fazendo o programa lá.
0: Era um programa de calouros. Era um programa de calouros.
1: Era para gente nova. O calouro seria aquele que é gongado, mas ele não. Havia um elenco que
0: novos talentos, então?
1: O apresentador chamado Biratã Gonçalves tinha um programa de 1 hora, de segunda a sexta-feira. E ali ele apresentava umas figuras novas, assim, tentando chegar a gravadora, né? No caso, que era o sonho de cada um, gravar o primeiro disco. Meu caso foi assim, eu fui lá assistir um programa um dia, ele me viu lá encostado na parede. Ele falou, você canta? Eu falei, canto. Foi bem assim. Eu falei, havia assim o programa, você canta? Canta. Vou testar você agora? Pode. Você canta música jovem, do Roberto Carlos, sabe alguma coisa? Essa aí eu esqueço, né? Esqueça, que ele não te ama. Essa coisa assim. Vai cantar hoje. Foi assim o negócio. Eu fui assistir o programa e acabei entrando na TV Cultura nesse programa.
0: Junto ali na TV Cultura, nesse programa de calouros, também começando o Ângelo Máximo, não estava, não?
1: O Ângelo falou que participou desse programa. Eu, sinceramente, acho que ele foi mais no final da... Porque o programa durou em 68, o programa terminou. E o Ângelo parece que participou. Ele, Paulo Henrique, Uma Lágrima. Paulo Henrique também participou desse programa do Biratã Gonçalves. E é o que eu me lembro, assim, esporadicamente, né? Mas, na verdade, dali, aquele programa foi meu primeiro passo para a televisão mesmo. Eu vim da televisão para o disco.
0: Mas aí, nesse programa também, na TV Cultura, Almir, você não só deu o seu primeiro passo também na carreira, mas como recebeu o seu nome artístico também.
1: Aí foi engraçado.
0: Qual que é o seu nome de batismo, hein, Almir?
1: É engraçado. O Biratã falou, vai cantar hoje. Como é seu nome? Falei, Nestor de Medeiros. Falei, é um nome muito bonito. Falei pra ele. Ele falou, Nestor. Ele falou, mas Nestor, lembra aquele companheiro do Zé Carioca? Do Gibi. Tinha urubu, né? O Zé Carioca era um papagaio. Vamos mudar esse nome. Falei, pô, vou cantar hoje. Ele falou, tem 1 hora até o programa começar, né? Esse aqui é só ensaio da turma. Aprende um novo nome aí. Aí acabei chegando ao Almir Rogério, eu e um amigo começamos a trocar ideia. Falei, quero usar o nome de Almir. Tudo bem, ponto pacífico. Até chegou no Rogério, apareceu, né? surgiu, ali surgiu o amigo Rogério. A acusação foi que eu cheguei na minha rua, né? Tem gente que assistiu o programa.
0: É, e aí?
1: Chegou lá um amigo, Almir Rogério, ficou gozando do meu...
0: Mas te acompanha até hoje, né? Né,
1: foi engraçado, que coisa, né? Foi uma coisa assim que nós... Eu tinha que escolher o nome e pronto.
0: Mas o Almir ele veio de uma homenagem a um jogador de futebol? Foi mesmo,
1: é porque,
0: ou não?
1: É, porque a gente, quando eu comecei no comércio, né? E na Barão da Tapetininga. Falei pro meu pai, eu tinha 13 anos. Eu comecei a trabalhar como boy numa loja ali, uma joalheria. Aliás, do lado da joalheria tinha uma lojinha pequena de música, de discos, que estava junto de uma grande loja de eletrodomésticos. E lá eu conheci o Dercy Costa, ele era balconista lá. Ele que vendia disco, eu ia lá ouvir música ali naquele balcão. Dercy Costa, empresário do Ângelo, do GR. Muito engraçado isso aí. Aí eu ouvi música ali e falei pro meu pai: pai, eu não quero seguir carreira de comerciário, quero ser cantor. É, mas falou, mas é difícil, filho, né? Eu não tenho dinheiro para te ajudar. Pai, eu faço qualquer coisa, vou ser vendedor, eu vou buscar um meu espaço. Eu acho que em 3 anos, 4 anos eu consigo, né? Aí foi assim que eu comecei a vender camisas, esporte. A minha namorada, né? Eu tinha uma namoradinha, falou, ah, meu tio fabrica camisa. Eu fui lá até a fábrica do tio dela, a tecelagem. Ele me arrumou 20 camisas. Eu comecei a vender, eu fui primeiro, eu e o primo dela fomos até o Guarani de Campinas. Eu era assim atirado já queria. A gente foi até o Guarani e o técnico do Guarani comprou todas as camisas que a gente tinha. Foi umas 20 camisas, né? Aí, na sequência, eu quis ir no 15 Piracicaba. Fui até Piracicaba com ele, que ele era maior, né? Aí nós fomos para Piracicaba. Aí um jogador que era irmão do Ditão do Corinthians naquela época, chamava-se Gilberto, estava começando a carreira, um grande jogador que se tornou. Esse Gilberto vendeu as camisas para mim, isso no 15 Piracicaba. Aí eu resolvi ir no Flamengo, um mês depois, peguei esse meu companheiro. Aliás, aí surgiu uma pessoa que comprou minhas camisas lá em Pinheiros, falou, olha, a minha tia mora em Bananal, na Baixada Fluminense, lá no Duque de Caxias, um lugar meio perigoso, tal coisa. Minha tia mora lá, a gente pode ir lá e buscar os times do Rio. Eu fui com ele, me tornei sócio dele nessa jogada. Então, na época ele devia ter uns 22, 23 anos, ele. Aí me carregou para lá, aí ficamos na casa da tia dele, e eu conheci o Almir Pernambuquinha, em frente ali, eles treinavam na Gávea, né? Nós fomos até lá e aí surgiu: o que vocês estão vendo aí, molecada? Estão vendendo camisa, né? Deixa eu ver. Chegou lá, ele estava sentado lá na frente dos jogadores, né? Descansando, qualquer coisa assim. Aí mostrei a camisa e falou: vou comprar todas elas. Acho que ele comprou todas as camisas, o Almir Pernambuquinho. Eu nunca esqueço disso. É. Falei: caramba, no Guarani foi a mesma coisa. Aqui. Não, ele começou, o Almir. Aí eu conheci o Almir perfeitamente, né? Ele começou a distribuir para aqueles funcionários do Flamengo, porteiro. Pegou, deu o colega dele, jogador também, que estava com ele lá. Ele começou a distribuir ali as camisas ali. Eu fui embora muito contente. Eu lembrei, nunca esqueci desse cara, do Almir.
0: E aí você foi um nome que você pensou, então?
1: Eu fiz o nome em homenagem a ele, Almir. Ah, o Rogério veio depois, né? Essa é a história.
0: E Almir, essa passagem de vender essas camisas, ela então veio antes da joalheria?
1: Não, veio depois.
0: Depois da joalheria.
1: É porque a joalheria comecei com 13 anos. Eu não queria ficar. Falei, pai, não estou afim de ficar aqui. Quero trabalhar com isso. Estou vendo artistas entrando naquela loja. Estou ficando entusiasmado. Quero começar a carreira logo agora, que senão depois fica muito difícil. E foi assim. E aí comecei a vender as camisas.
0: Antes da gente falar da sua... depois você se mudou para São Paulo mesmo. Saiu lá de Bragança, do distrito de Bragança Paulista. Vem a São Paulo. Mas já que você abriu aqui a entrevista falando, né, da sua paixão pelo rádio, do seu amor pelo rádio, conta uma história, Almir, que aos 9 anos um primo teu te levou para a Rádio Bragança. E aí foi a sua estreia mesmo.
1: Sabe aquela coisa de você ir a Bragança nas férias? Meu pai me levava, me deixava ficar os 30 dias de férias escolar. Aquela coisa de primeiro grau. E me deixava lá, passando as férias. E aí ele ia me buscar. No final do mês, ele pegava. Nesse inteirinho que eu estava na casa de uma tia, lá no centro de Bragança, o meu primo, que era o filho mais velho dela, o meu primo... vai até a Rádio Bragança e me inscreve para cantar na Rádio Bragança. Eu cantava dentro da casa dele, né? me inscreve para cantar dentro na Rádio Bragança. Eu não sabia disso. Chega no domingo, ele me leva até a rádio. Aí vamos assistir um programa, tá? Eu vou junto, tá? Todo feliz porque é na rádio, né? E lá na rádio, de repente, ele me leva lá pro fundo, lá. Tem um pessoal com violão, essas coisas todas. Vai, você vai cantar aqui. Falei, eu fiquei, como cantar? Eu não sei, eu não tenho medo de cantar aqui, né? Estava tremendo já. Vai cantar aqui, está tudo certo, já tá, você não foi inscrito aqui. Aí saiu uma música com eles e cantei. Foi a primeira vez que eu cantei realmente assim, na frente do microfone, plateia, né? Era o Rádio Bragança, foi aí que eu comecei.
0: O que, que você cantou, você lembra?
1: Volta do Boêmio. Eu já estava ali, quando eu percebi que o pessoal que cantava ali, é, né? O cara cantou música do Elson, outro cantou música de Carlos Alberto, um cantor de bolero. Aí eu, puxa, eu conheci a Volta do Boêmio, que era muito conhecida, né? Meu tio ouvia todo dia, à noite, um programa daqui da Band, acho que era Moraes Sarmento. É isso mesmo. É. E meu tio era fanático pelo Nelson Gonçalves. Eu acabei aprendendo Volta do Boêmio ali. E, de repente, eu cantei essa música lá, a primeira vez que eu apresentei.
0: Para São Paulo, você vem com que idade?
1: Ah, com um ano e meio.
0: Era recém-nascido. Saiu cedo.
1: Porque meu pai e minha mãe, eles eram da roça, né? Eles trabalhavam para uma fazenda. E meu pai estava com aquela ideia. Já tinham dois tios que moravam em São Paulo. E meu pai se comunicou com eles, conversou com eles e veio para cá. Ele, minha mãe, pai, eu vim recém-nascido. Aí na Vila Leopoldina, onde eu moro mesmo. É meu bairro, Alto da Lapa.
0: Ô Almir, depois então da passagem, então você vem a São Paulo com um ano e meio, contou aí a história também já da TV Cultura, isso mais adiante, né, dessa oportunidade que você teve nesse programa de novos talentos, de revelar um novo artista, um novo cantor, uma nova cantora. Só que daí, a partir desse momento, ainda na TV Cultura, teve uma pessoa que entrou na sua vida e que acho que ela foi importante para você, para sua vida, para sua carreira, que foi o Paulo Rocco, não foi não?
1: Aconteceu o seguinte, Danilo, da TV Cultura, esse programa do Biratão Gonçalves terminou. Aí eu falei, caramba, terminou esse programa, o que, que eu vou fazer agora? A gente ficou todo mundo no ar, o que, que vai acontecer? Acontece que naquela semana, que era o final, eu digo que tenho muito boa sorte. Sempre tive boa sorte. Nesse programa do Iratã, antes de terminar, eu fui convidado para cantar no programa da noite da TV Cultura, horário nobre, apresentado pela Xenia Beer. Quem lembra que
0: sim,
1: é
0: sim, sim.
1: A Xenia apresentava um programa à noite e eu, como eu estava sendo um dos destaques ali do programa, a produção dela me convidou para cantar no programa dela. Que seria... Aí eu falei, vou cantar à noite lá, mas que música eu vou cantar? Aí eu assisti o programa dela, para saber o que, que eu podia fazer ali. Eu sempre me adaptei às coisas, né? Aí vi que tinha um baixo, tinha uma bateria, tipo Zimbo Trio, tinha um piano. Posso cantar qualquer música aí, tem que... Aí estudei viola em luarada, decorei viola em luarada. Ah, música canta, linda música. Aí... fiz o programa dela. E o programa do Biratã terminou. O fato de fazer o programa da Xenia, havia uma pessoa lá como convidada para entrevista chamada Regina Scarpa. Você sabia que a ligação da Band comigo é demais. A Regina Scarpa era garota propaganda aqui da TV Bandeirantes. Fazia os comerciais. Regina Scarpa era convidada. Bom, eu cantei. Beleza. Teve um cachê. Nunca teve cachê? Nossa, teve um cachê. Eu estava duro, né? Fiquei feliz da vida. Fiquei feliz com aquele dinheirinho. Era um bom dinheiro, inclusive. Embora feliz para minha casa. Eu fiz o programa, está tudo bem. Mas o Biratã já não tem mais. E agora, né? Um amigo... tem tantas coisas que aconteceram. Um amigo chega na minha casa e fala, Almir, me acompanha. Ele já me chamava de Almir, né? Ele já estava respeitando.
0: Pegou,
1: chamado João Francisco, o nome dele. Ele me convida para ir assistir o ensaio dele na TV Globo. Não era TV. Era TV Globo, estava lá começando. Ele me chama, 68, para cantar. Eu fui lá assistir o ensaio dele, queria participar do programa. Esse programa era ao sábado à tarde. Na sexta nós fomos lá ver o ensaio dele. Nesse ensaio do João Francisco, uma moça me procura, chamada Regina Scarpa. Essa que eu comentei agora. Ela chega para mim, me chama Regina Scarpa, você... Como é seu nome? Fala, amigo Rogério. Você está acompanhando? Eu vim aqui com o João Francisco e vim ver o ensaio dele. É, porque eu estava lá no programa da Xenia, você cantou no programa da Xenia, eu estava lá. Você canta muito bem, a sua voz é bonita. Ela elogiando. Falei, é, muito obrigado. Surgiu a moça do nada, assim, né? Quer cantar nesse programa? Falei, gostaria, gostaria. Ela chama o diretor do programa, que era o noivo dela, o Chiquinho. Chiquinho, esse moço canta muito bem, amigo Rogério. É, que música você cantaria? Que era um programa jovem, né? Falei, cantou a música que você quiser. O que você sabe aí? Falei, eu cantei um balanço musical que era gravado pelo Aguinaldo Arraiol, chamado Queria. Era um balanço. Queria lhe dar o meu amor. Era um balanço, não era música romântica demais. E acabei entrando nesse programa. Esse programa, esse programa foi para a TV Excélsior. A TV Excélsior, um grande patrocínio, né? E a TV Excélsior, eu continuei com o pessoal. Esse programa só tinha profissionais, eu era o único que não tinha disco. Era Antônio Marcos, era uma turma de Gilbert, que era
0: sim, sim.
1: O francês, né? E muita gente, Demidino, nossa, Nava Aguiar. Eu fui acompanhando esse pessoal, porque eu acho que você canta muito bem, vai continuar com a gente. Aí fui para a TV Excélsior. Na TV Excélsior, depois de um ano, em 69, ela fechou a TV Excélsior. Antes dela fechar, eu sempre tive boa sorte. O seu Paulo Rocco foi assistir o programa NS Show, onde eu cantava. Depois da minha apresentação, ele deu a volta, foi lá e me convidou para gravar o primeiro disco na Copacabana. Foi assim que aconteceu que eu fui para a gravadora Copacabana, através do Paulo Rocco.
0: Ele te convidou, você assina contrato com a Copacabana e lança um compacto. Você lança um compacto. A primeira música desse compacto, a gente vai tocar aqui, depois a gente fala dela então. Pois pode não. Ser? Vamos. Combinado. Lá, vamos relembrar isso aqui. O primeiro compacto, hein, que o Almir Rogério lançou pela Copacabana.

0: Triste, música que o Almir Rogério lançou nesse primeiro compacto, e do outro lado tá, tem, né, Estou Chorando. Estou Chorando, sim, é uma composição sua. Estou Chorando é uma composição sua.
1: É minha, eu dei parceria para um amigo porque eu devia uns favores a um rapaz, é muito legal, e botei ele na parceria, para que ele ganhasse um troquinho também.
0: Mas Triste é de...
1: Marcos Roberto e Sérgio Reis.
0: Sérgio Reis.
1: Exato. Foi essa música, na verdade, eles terminaram a música aqui.
0: Aqui você diz na Bandeirantes.
1: É, porque a música estava lá, um esboço, assim, eles terminaram, escreveram, tudo ali, aqui mesmo, na Bandeirantes, na minha frente ali, terminaram, e a gente começou, o Nilton Miranda, programador, que era produtor, né? Vamos gravar essa música aí, tá coisa. E outro lado, eu colocou Estou Chorando. Eu falei que tinha uma música, né? Foi assim que aconteceu.
0: E esse foi seu primeiro compacto, com Triste e depois Estou Chorando, né? Foi com esse compacto que você ganhou o Chico Viola ou não?
1: Eu ganhei Chico Viola com essa música. O troféu Chico Viola era um dos melhores troféus, era pela vendagem, execução aqui. Eu entrei entre os 20 mais, até o Roberto Carlos estava no meio lá dessa turma na TV Record. Foi o primeiro troféu que eu ganhei com essa música.
0: Em 71 você lança um outro compacto. Separei aqui mais uma palhinha aqui pra gente ir relembrando os grandes sucessos, as músicas, fazer essa retrospectiva aqui. Em 71 você lança mais um compacto, que aí tem Malvada e Onde Andará o Meu Amor. Relembrar mais uma aqui, que a gente vai seguir com as novidades, os projetos, as histórias de Almir Rogério.

0: Almir, essa já é do seu segundo compacto, né?
1: É, porque depois do Triste, havia interesse da gravadora em fazer um LP comigo. Aí eu pedi pro seu Paulo Rocco, não quero fazer o LP. Ele falou, mas todo mundo quer fazer LP. Eu não quero, porque se eu perco esse LP, eu fico, sabe, não é um clima legal para mim. Eu quero gravar mais o compacto, quero gravar compacto. Não quero gravar LP, o LP tem que ser uma coisa que eu tenho muita certeza de que vai fazer sucesso. É assim que aconteceu. Então eu gravei Malvada, essa música aí, eu fiz uma musiquinha lá, eu considero, não é um espetacular. E Onde Andará Meu Amor, que era música do... Essa música é boa, eu não gravei como eu queria, hoje, cantaria, hoje seria diferente. Música do Mário Faisal, que fez o Piquenique para o Wanderley Cardoso, que é um sucesso do Wanderley. O piquenique foi bom, mas a volta é que foi tão triste. Então eu gravei essa música do Mário Faisal, que eu considero um grande compositor.
0: Mas nessa época do segundo compacto e antes do lançamento do primeiro LP, a gravadora estava investindo, né? Estava fazendo a divulgação e as vendagens iam bem também, não iam?
1: Porque como eu vendia, você sabe, quando você grava e não acontece nada, repercute, naturalmente. Mas eu sempre vendi 40 mil compactos, 30 mil, e isso, a gravadora percebeu que alguma coisa ia acontecer comigo. A Copacabana Discos. Eles me ajudaram quando comprei minha primeira casa, quando troquei de casa, mais uma vez me ajudaram, peguei uma casa melhor. E foi assim, a gravadora Copacabana sempre colaborou comigo até a gravação do Fuscão Preto. Foram muitos compactos, LPs, montagens de LP que eles fizeram, né? Porque eu não queria gravar um LP inédito. Eles faziam montagem, série colagem. Pegava tudo que tinha gravado e jogava.
0: Aquele LP que você lançou, o Mercado de Amor, ele foi lançado no Brasil ou fora?
1: Não, foi lançado aqui. É aí que está. Foi demais essa daí. A gravadora queria um cara, queria um cantor. Me procuraram, pareceu, temos um projeto aqui, Almir. Queria que nós queremos lançar alguém cantando mais ou menos semelhante assim a Ivaldo Braga, a Baltazar. Eu falei, caramba, você não quer gravar um LP desse? Porque aí você vai para o Nordeste, fica 50 dias no Nordeste, nós vai de avião, melhor hotel, outra coisa, e para fazer um trabalho em todas as capitais. Eu topei. Eu falei, eu tenho que compor para isso. Aí eu sempre me adaptei na minha vida. Comecei a ouvir Baltazar e Ivaldo Braga. Sorria, minha vida. E comecei a gravar Mercado de Amor, Menina do Parque de Diversões, minhas músicas, encaixei minhas músicas ali, dentro desse estilo. E fui para o Nordeste, comecei lá em Manaus, sabe, de Manaus vim Norte e Nordeste. Vim para Belém, cheguei, então, fiz todas as capitais, foram 50 dias de trabalho, 3 dias aqui, 2 ali. E esse meu LP começou a vender, eu não sabia que estava vendendo. A verdade, eu saí de uma cidade e já começava a vender, porque as gravadoras foram cobrindo, só o Nordeste. São Paulo, ninguém sabia que eu tinha feito CDP. Nem o Rio de Janeiro. Era do Espírito Santo para lá. Aí eu vim nas capitais e o disco vendendo. Quando cheguei aqui em São Paulo, aí eu fiquei, para minha surpresa, eu já tinha vendido 80 mil LPs, que era uma baita de uma vendagem. Aí o diretor do seu Paulo falou, olha, você vai fazer o Cantor Mascarado no Chacrinha. Eu falei, eu tinha uma bronca daquele negócio de Cantor Mascarado. O cara entra e canta um pedaço daquela música e volta. Falei assim, não tem outro jeito, não. Cantor, mas são 6 programas. Vamos estourar esse LP, você vai ver o que vai acontecer. E realmente foi o que aconteceu. O disco passou de 100 mil. Eu comecei a cantar o Cantor Mascarado no Chacrinha, aqui na Band, na TV Bandeirantes, antes dele ir para a Globo. Aí eu cantei 6 semanas seguidas aqui, mas o disco não entrou aqui. Eles projetaram para o Nordeste. Era a preocupação da gravadora. Com isso, a gravadora reuniu comigo, queria me dar um apartamento em Recife. Essa história, mas eu teria que morar em Recife. Tornar o rei do Nordeste. Você vai ser o rei do Brega. Falei, não é o que eu quero. Falei diretamente para os donos, o seu Oswaldo Cury, a Dilma Cedro de Carvalho, não é o que eu quero. Fiz isso que vocês pediram, deu tudo certo, mas eu não quero morar no Nordeste, porque é muito quente. Eu sofro com o calor do Nordeste. E eu estou, minhas raízes aqui, eu quero visitar o Nordeste para cantar, abraçar aquele povo, mas não quero ficar morando lá e esquecer essa parte de cá. Eu comi uma briga com a Copacabana Disco, É, mas você tem que fazer o que a gente quer. Vai ser bom para você, bom para nós, Fred, mas é o seguinte, eu tenho uma outra visão do meu futuro, alguma coisa vai acontecer diferente, e foi assim que aconteceu. Eu fiquei mais ou menos assim, pendurado com eles, sabe? Eu ganhando dinheiro, dando lucro para a gravadora Copacabana, mas havia essa coisa na frente. Eu gravei um compacto desse inteirinho, totalmente diferente do que eu tinha feito, chamado Bailarina, tá aí na música bonita, romântica. E não é o que eles queriam. Eles queriam estar focando aquela coisa. Ah, de Rogério, Nordeste. Tá? Pai nosso, que está no céu. Bem aquele balanço. Aí eu fiquei na minha. Gravei a música Bailarina. Não trabalharam em minha música. Não marcaram nada para mim. Eu fiz uma visita a Brasília. Mas pelo menos isso eu consegui. Que eu ia a Brasília e Belo Horizonte fazer um trabalho. Aí é que está a minha boa sorte. Fui a Brasília trabalhar uma música romântica chamada Bailarina. E foi em Brasília que eu descobri um garoto cantando, engraxando sapato em frente a uma lanchonete, cantando Fuscão Preto.
0: Vamos tocar aqui? A gente vai continuar essa história dessa música que mudou, não é, para sempre a trajetória do Almir Rogério. É, se eu não me engano, 81?
1: É, 81, final do ano, né?
0: 81 para 82.
1: Fuscão Preto foi final do ano de 81 para 82.
0: 81 para 82. Esse sucesso aqui, que ele estava de passagem em Brasília, ali no Planalto, e ouviu Fuscão Preto, e aí gravou. Vamos lá, vamos ouvir, vamos relembrar.

Ao som de Fuscão Preto, mandar um beijo aqui para Maria de Fátima de Brito, Milton João Baltazar, Roque Elias Ricardo, Omar Amaral, Elisete Lisa, Maria Neliane Dias, Roberto Félix, Carlos Henrique Figueiredo, Hamilton Oliveira, Ivaldo Lucena, Elizabeth Tiche, Cláudia Rosana, Tamara Prado, Atoninho Escatena, Luiz Cláudio Faria, Roberto Leite, Paulo Henrique Gama, Silvânia Maria Lopes Cardoso, Io Oliveira, Moisés Silvia, Luísa Maria da Silva, muita gente participando aqui, todo mundo querendo conversar, abraçar o Almir Rogério, a Maria Elizabeth Gianotto, o Elvésio Borges, Sérgio Silveira, Heleno Souza, Marcos Marinho, Raquel Forte, Marina Queiroz, a Francisca Dias, Estela Montenegro, e vamos ouvir mais um trechinho aí de Fuscão Preto.

0: Foi em Brasília, então, que você tomou conhecimento dessa canção e gravou, Almir.
1: É, aí eu vim para São Paulo com essa música já numa fita. Eu trouxe uma. Aí eu tinha um programa na Rádio Planalto de Brasília e o apresentador chamava-se Preguinho. Era o apelido dele, né? Preguinho, um programa sertanejo. E o Preguinho me arrumou e falou: Almir, grava essa música que você vai fazer sucesso. Aí eu trouxe para São Paulo, mostrei para Copacabana Disco, chamei meu produtor Juvenal de Oliveira. Meu produtor, quero mandar um grande abraço ao Juvenal, foi responsável direto por eu ter gravado Fuscão Preto na Copacabana. Porque o Juvenal falou: Almir, o pessoal está falando que é meio perigosa a música, você aprendeu a matar o tipo de letra. Eu falei: não, eu acredito. Vamos dar um tempinho, você está com a música tocando bailarina, aí trabalhando, nem estava, né? Eu falei: tudo bem, dei um tempo. Isso foi no final de 80. Que eu fui trabalhar em Brasília, fiquei trabalhando lá, trabalhando bailarina dessa música. Eu esperei um ano, aí comecei a ouvir essa música Fuscão Preto, com gladiadores, as duplas, no interior. Eu fazia muito circo, né? Fui cantar num circo, acho que foi Ribeirão Preto, no caminho, Fuscão Preto. Comecei a prestar atenção, falei: caramba.
0: Já estão gravando.
1: É, não, já tinham gravado, mas só atingiu o interior. Não era uma música na capital mesmo aqui, não, né?
0: O Trio Parada Dura chegou a gravar ou não?
1: Gravaram também, Gilberto Gilmar. Muitas gravações do Fuscão Preto. Aí eu cheguei e liguei para o Juvenal, em setembro, né? Juvenal, quero gravar Fuscão Preto e você vai me ajudar. Você vai ser um grande produtor, vai ser reconhecido como produtor. Eu vou fazer um sucesso, a gravadora Copacabana vai ficar feliz e está tudo bem. Eu quero gravar essa música. Aí o Juvenal ligou para um dos donos, não para aquele que sabe que ficou meio assim comigo, né? Você ligou para o Adiel, que era mais maleável. Adiel, o amigo Rogério quer gravar, senão ele vai para a RCA Victor. Ele ameaçou que vai mudar de gravadora. Não deixa de sair aqui, não. Mandou procurar o maestro. Aí eu fui no dia seguinte no maestro Zé Paulo Soares, grande amigo. Vim no maestro Zé Paulo Soares, ele estava morando aqui no Morumbi, em frente ao estádio do meu time, o São Paulo.
0: E ali em frente. São Paulino.
1: E aí o Zé Paulo Soares fez um arranjo. Esse arranjo, Danilo, foi importante, porque eu tinha que bolar um arranjo que não, eu não queria me chocar, que houvesse um choque entre eu e as duplas sertanejas. Eu, para ganhar uma briga, porque se eu brigar com sertanejo, com as duplas, eu vou perder. Vou perder porque eu vou ser mais um. E mais um não está dizendo nada para mim. A música está rolando no interior, muita gente gravou. Então vamos criar um novo arranjo, uma nova introdução. Aí eu comecei a ouvir os Beatles. Vou viver um lance. Comecei a ouvir os Beatles, queria ouvir o baixo do Paul McCartney. Aí escolhi uma música, falei: é esse baixo que eu quero. Obladi, obladá. Então, bem simples. Passei para o Zé Paulo Soares, ele passou para o pessoal dos Carbonos, que fizeram a base, e eu queria isso, e queria também uma escala na introdução. E fiz com a boca, fiz o meu arranjo assim, mostrei para o Zé Paulo Soares que era a única maneira de fugir do é essa. Senão, não tenho chance. Foi assim que nós gravamos. E a maneira de eu cantar, que eu queria que todo mundo ouvisse e decorasse, fácil, né? Fuscão Preto, eu fiz uma jogada, na verdade, no arranjo musical e na maneira de cantar para atingir o público jovem. Essa é a minha ideia. E outra.
0: Sucesso, sucesso nacional, disco de ouro, de platina, diamante, tudo, ganhou tudo, as vendas também dispararam, não é? E aí também que você passa a fazer mais shows, mais turnês. Eu perguntei dos discos, né, se foram lançados também no exterior, em Portugal, aí você passa também a fazer show aqui na América do Sul, na América Latina, viaja também, muito por conta desse sucesso e também passa por todos os programas de rádio e televisão. Mas tem um cara também que acho que ajudou. A música, você já tinha dado sua identidade, o seu jeito ali, o seu toque, mas teve um cara também que ajudou muito ali a alavancar, que foi o Barros de Alencar, né, Almir?
1: O irmão para mim. Foi meu grande amigo, independente do radialista e o cantor. Não havia essa coisa. Tanto que quando eu não gostava de uma música minha, eu falava: Almir, não gostei dessa música, não vou tocar. Tem problema. Eu espero a outra. Então havia essa amizade, uma sinceridade mesmo, que amigo sincero. Eu fui grande amigo do Barros e fiquei chateado com o passamento dele, porque a gente se comunicava muito, família, sabe? Eu sempre fui amigo da família toda do Barros. Quero mandar um abraço para Virgínia Barros Alencar, a irmã dele, que mora lá para o lado de Santana. Virgínia, um grande abraço, minha irmã.
0: Você e o Roberto Leal chegaram a fazer parte da empresa de shows do Barros de Alencar, né?
1: É, tem uma história engraçada aí. Eu já estava na empresa do Barros e o Triste havia feito sucesso, aquela coisa toda. E aí surgiu um portuguesinho lá no escritório do Barros. Surgiu um cara acompanhado por... Agora você vai dar risada. O empresário dele, sabe qual é o nome do empresário dele?
0: É.
1: Cabral. Eu começo a lembrar do risada. O Cabral trazendo um portuguesinho. Mas foi assim.
0: E era o Roberto Leal.
1: É, e Roberto Leal, não era esse o nome dele, não era esse o nome, né? É Antônio Leal Fernandes, um negócio assim. E ele apareceu e era uma novidade, loiro, né? Veio gravatadinho, de terninho, eu nunca esqueço da imagem dele chegando ali. E o Barros achou interessante, o Barros, o Moacir Gomes, que fazia parte daquele grupo, o Moacir Gomes foi muito importante na minha vida, falecido já. Ele foi comentarista esportivo da Band lá em Campinas. É que toda hora eu falo Band.
0: As histórias estão ligadas, né?
1: Bom, o Barros Alencar me ajudou demais. E no Fuscão Preto, essa é a história do Roberto Leal. O Roberto Leal quis gravar uma música romântica. Ele gravou dois compactos pela RGE, balada romântica. Eu falava para o Barros, não é a praia do Roberto. Poxa, ele tem jovem, ele dança igual Tom Jones em algumas horas, já na brincadeira no escritório, ele dá uns passinhos do Tom Jones, né? Não é a praia dele. Tanto que ele perdeu dois discos. E aí, o Roberto um dia traz um LP de folclore português. Colocou lá, estava lá no escritório do Barros. Aí eu pedi, tinha uma vitrola, uma vitrolinha ali. A gente tocou o LP, do Roberto, esse LP folclórico, e descobrimos a música Rebita. Falei, Barros, tem uma música engraçada aqui. Por que não foi para o Roberto? Eu não vou falar para o Roberto Leal gravar isso aqui, que ele vai me xingar. Mas eu acho que você devia falar com ele. Você que é o empresário, você é o Barros Alencar. E o Barros fez a cabeça dele para gravar essa música chamada Arrebita. O início do Roberto. Porque aí outra. O nome dele, ele tinha. Para gravar na RGE, ele precisava mudar de nome também. Eu escrevi para ele, escolhi o nome Roberto. Roberto Leal. Aí ele falou, amigo, já tem Roberto Carlos. Tá. Fica dois. Não, não esquenta a cabeça. Que Roberto Leal combina bem com o Leal. Roberto Leal. O que importa é você fazer um sucesso. Sucesso vai levar você, não é o nome. Bem, pode ter 300 Roberto Carlos. Depende do que cada um faz. O Roberto jogou futebol e todo mundo... Não havia essa...
0: Sim,
1: né?
0: Sim.
1: Aí, conclusão, ele gravou com o nome de Roberto Leal, arrependido. Ele estava, de vez em quando, ele fala, não devia ter feito esse nome, colocar esse nome. Só que quando ele fez sucesso, ele concordou comigo, tá tudo bem. Mas a história foi essa, ele gravou a Rebita, que nós ouvimos.
0: Ô Almir, não vai dar tempo da gente contar tudo aqui, uma pena, mas é o seguinte, depois que estourou Fuscão Preto, um sucesso mesmo, veio na sequência o filme, né?
1: Ah,
0: o filme de 83, isso. 83, direção. Exato. Do Jeremias Moreira Filho, e que teve ali a participação, contou com a Xuxa Meneghel, que na época tinha 18, 19 anos. Tem uma história, acho que ela nem seria a atriz escolhida, não é? Mas fato é que vocês lançaram o filme, as imagens ali, o Fuscão Preto perseguindo ali o personagem da Xuxa, não é? E esse foi o segundo filme que você participou?
1: Não, o primeiro foi incrível, eu descobri a imagem do primeiro. O primeiro foi o seguinte, quando eu estava no Biratã Gonçalves, na TV Cultura, o Biratã falou, vamos gravar uma cena, e essa cena eu vou encaixar num filme antigo. Eu nem sabia que filme seria, né? Nós gravamos uma cena numa casa lá em Santana, à beira de uma piscina, umas bailarinas. Dançava muito mal. Tinha um grupinho de, jovens ali. E eu cantei ali, naquela época, na TV Cultura, ainda fiz essa cena. Essa cena, eles encaixaram num filme chamado Vidas Nuas. Vidas Nuas. Esse filme era um filme antigo, feito por um grupo de atores e atrizes da TV Tupi. Aí fizeram um filme, esse filme foi relançado, esse filme foi lançado com a minha imagem cantando, né? Até aquela chamada, ela frente do cinema, estava a participação do Bill Rogério. Eu entrei no cinema porque eu descobri sem querer na República. Falei, poxa vida, meu filme, né? Eu estou cantando aí. Aí fui ver. O YouTube lançou no canal do YouTube esse filme na íntegra. Eu, infelizmente, não gravei. Não segurei a imagem que eu estou cantando ali, que é uma raridade. Mas eles têm, né? A Cinédia deve, claro que tem.
0: E aí esse filme, depois mesmo, Fuscão Preto, aí você tem uma participação maior, né? Tá ali junto. E esse veio na sequência daquele polêmico da Xuxa, que é o que é? O Amor Estranho Amor, não é isso? Acho que é Amor Estranho Amor, o filme polêmico lá da Xuxa, mas ela foi de fato então convidada pro Fuscão Preto. E você tem esse título também que você carrega, né, Almir, de ser o primeiro par romântico da Xuxa no cinema, né?
1: Ué, exato. Nós fizemos uma participação ali em que eu até pensei, aliás, a intenção, na verdade, é fazer um filme normal e algumas cenas românticas mais fortes. Eu falei, eu queria que fosse um cinema livre. Mesmo não tendo, sei lá, não dando muito lucro para a produção, eu queria que as crianças pudessem assistir o filme. E teria que ter lançado o filme no final do ano, que é quando lançam os filmes, a criança está de férias, né? Eu queria que fosse dessa maneira. Eles lançaram no mês de abril, muito tempo depois. Então, não foi legal. Mas no Nordeste, o filme rodou demais. Eu cantei em muitas cidades. Eu cantava antes do filme passar, e ia na outra, quando o filme já tinha passado. Havia muito disso. Aí Irecena, Bahia, eu saí de lá, fui para Chique Chique. Então, eu cantei aqui, o filme ia ser, né? Eu cheguei lá, já tinha terminado. Eu lotei muitos cinemas no Nordeste por causa do Fuscão Preto.
0: Tem um outro lado também, não é, que eu queria abordar aqui nessa entrevista, que a gente fala muito do cantor, ou mesmo do intérprete, no caso de Triste, que é a música do Sérgio Reis, mas tem uma música aqui linda, lindíssima, que é sua, de sua autoria. E a primeira vez, não sei se é a primeira vez que ela foi gravada, mas ela ganhou também ali fama, né? Fez muito sucesso na voz, depois de virou uma amiga querida nossa aqui, que esteve aqui recentemente, que é a Silvana. E ela gravou essa música do Almir Rogério assim, vamos ouvir.

16 anos depois dessa gravação da Silvana, que na época foi um sucesso, linda, linda na voz da Silvana, a letra, mas 16 anos depois, Chitãozinho e Chororó também gravaram a música de Almir Rogério, dessa forma aqui.

0: Romeu Mota Castanha está emocionado aqui, arrepiante, boas lembranças. A Terezinha também, Almir Rogério, amamos você. É, ela fala aqui da praia, não é? Neide Raquel de Pietro, grande voz. É, Kleber Pereira também, grande sacada aí pegando baixo dos Beatles. O João Celeste, Bragantino de Tuiuti, hoje município, minha família toda é Bragantina. A Andréia, lembro demais, ela fala de Santa Inês no Maranhão. Ivete Torres Amaral tá adorando a participação e o programa aqui. O Ademir Antunes, a Ana Maria Moraes, a Aldélia Vido, Ana Cristina Souza, Vanessa Garbo, o Kleber Lima, Dirceu Brumatti, Cleide, a Ana Trevisan, Gilberto Rocha, Margarida Gonçalves, Jorge Camargo, um beijo para você, obrigado pelo carinho sempre. Patrícia Lopes, Nelly Melo, Ricardo Sanches, esposa, Cecília Valverde, Marisa Souza, Paulão Silva, muita gente aqui relembrando esses sucessos todos do Almir Rogério, mas fato é que essa aqui também fez um sucesso danado nessas duas vozes, nessas duas interpretações. O pessoal do Sorocaba tá mandando mensagem aqui também, meus pais, meu pai lá tá ouvindo, tá adorando aqui também, mas fato é que nessas duas interpretações eu fiz questão de tocar as duas, porque elas são diferentes, né? São lindas, né, Almir?
1: Verdade, Eu quero mandar um grande abraço à dupla sensacional. São os astros sertanejos do Brasil, Chitão e Xororó. E fiquei imensamente feliz com a gravação deles. E essa, se Deus me avisa, é uma música que eu fiz pela madrugada, umas 3, 4 horas da manhã. Levantei muito inspirado aquela madrugada. E fui para a cozinha, peguei meu violão, um gravador, um papel e escrevi, porque eu tinha medo de dormir e esquecer do que eu tinha. Eu acordei com esse tema. E aliás, eu fiz a música para mim gravar, né? Cheguei na Copacabana com a ideia: vou gravar. Seu Paulo, fiz a música da minha vida. E mostrei para ele. Ele falou assim: também não vai gravar. Falei: o que, que é, seu Paulo? A música é minha. Eu tinha perdido duas versões, porque foram amigos meus que gravaram. Adeus, meu grande amor. Adeus, meu grande amor. Gilberto gravou. Não vou concorrer. E Moacir Franco: diga que nosso amor não morre. Duas versões, porque eu fiquei indeciso para gravar as duas versões. Aí eu resolvi compor a minha música. Foi quando fui com Deus Me Ouvisse, ele também não vai gravar. Vamos gravar com a cantora que eu estou lançando aí, que ela é sucesso em dupla e vai fazer uma carreira solo. Aí quando eu vi a Silvana gravando com aquela voz maravilhosa, fiquei tão feliz, me tornei o compositor também.
0: E hoje, Almir, você compõe muito, você tem muitas composições ali na gaveta, anda muito inspirado, como que funciona, hein?
1: Ah, eu componho, eu vou no meu teclado, meu violão e brinco e faço, tem músicas inéditas, né? Fiz até a parte final do Fuscão Preto, eu fiz.
0: Opa!
1: Pretendo gravar.
0: Olha, mas, bom, essa então você está aí na expectativa aí, é isso?
1: Na verdade, Daniel, eu respeito o mundo de hoje artístico, a nova geração, então eu não me coloco assim, bater de frente. Eu penso assim, muito mais na internet, né, na plataforma, e vou mostrar minhas coisas. Esse é porque eu respeito o que está acontecendo hoje. É o mundo, no mundo nosso é aquele mundo dos anos 80 e 90, tem que ser por aí. Então estou compondo, vou gravar, fazer um álbum, qualquer coisa mais para colocar na rede social. Essa é a minha intenção. Então, também fiz algumas românticas, né? E essa música aí, eu acho que vai ser interessante para poder mostrar.
0: É a continuação, é o final, o que que é?
1: É, seria a parte final. É. Porque eu já falo da mulher no fim de carreira. Quando eu digo, há muito tempo que isso tudo aconteceu, o castelo destruído, a mais alta traição. Mas como tudo que é mal feito e descoberto, Mariel que fez, que viu, testemunha, né? Que aconteceu com a história real. Mariel viu bem de perto, ela entrando no Fuscão, não satisfeita, se envolveu com motoqueiro e por um caminhoneiro um dia se apaixonou. No fim da história, se amarrou num taxista que largou ela na pista e ela chorou. Aí eu digo, a linda dama hoje vive abandonada num barzinho da estrada, tá magra feito um palito. Por causa dela, tive um tempo de sofrência, recobrei a consciência, arranjei um novo amor. Eu ainda tô bonito.
0: Mas tá aí, Almir, é brincadeira. Mas é a continuação aí, né? A segunda parte. É o final aí da história do Fuscão Preto, como você...
1: Aliás, Danilo, eu queria... eu espero que ela esteja viva ainda, que a história é uma história real acontecida em Serra Negra.
0: É.
1: Que ela esteja viva, mas quero agradecer profundamente. Se não fosse essa traição, eu não teria gravado Fuscão Preto.
0: Mas essa história, o que que era? Aconteceu em Serra Negra, alguém presenciou lá.
1: E o Mariel, que eu citei aqui agora. Mariel é um pintor, está no YouTube, ele conta a história também. Ele foi testemunha dela entrar nesse carro.
0: No Fuscão Preto.
1: Fuscão Preto, que era de outra cidadezinha, de Amparo também. A história foi essa. Ele viu

0: muito preso assim. Eu achei que a hora que eu quero, eu pego um outro Fusca, pinto e tá tudo bem.
1: Olha, passar aqui as redes sociais do Almir Rogério, o ouvinte pode seguir aqui o Almir e continuar acompanhando as novidades, os vídeos, a agenda de shows, os lançamentos, as fotos antigas também, os encontros todos, as participações, né? Esteve aqui recentemente no Altas Horas com o Serginho Grossman, tem foto da família. Família tá bem, você tem netos, né, Almir?
0: Tenho quatro netos.
1: Quatro netos.
0: Tem um netinho que é minha paixão, ele é autista, está com 5 anos. O Benjamin é um gênio. Mexe no meu teclado, brinca, faz, é espetáculo, fala inglês. É impressionante o autismo. Eu não conhecia essa parte. É um netinho autista que eu sou apaixonado por ele. São quatro netos.
1: No Instagram, Almir Rogério Cantor. Almir Rogério Cantor, mas também tem página no YouTube, no Facebook, mas tá lá Almir Rogério Cantor no Instagram. Separei mais uma aqui pra gente encerrar com o Almir Rogério dividindo aqui no programa de hoje as novidades da carreira, os projetos, relembrando, cantou aqui em primeira mão um trechinho aí da continuação, da história final de Fuscão Preto, que a gente aguarda o lançamento finalizado em estúdio, que vai ficar legal demais aí. Depois você também lançou o Motoqueiro, né? Charrete Azul.
0: Trem de Ferro.
1: É.
0: Boa demais.
1: Vermelho, o que que foi? Vermelho, o que que era? Opala? Não, o que que era?
0: Não, isso aí me mandaram pra mim, mas eu não gravei.
1: Ah, não gravou, não gravou.
0: Mandaram o avião, o negócio. Mas, poxa.
1: Mas olha, pra gente encerrar aqui, eu vou colocar a Estrada da Vida, mas preciso te agradecer demais, viu, Almir, pelo carinho, pela atenção, por ter aceitado o nosso convite de estar aqui participando e dividindo tantas histórias de sucesso mesmo nessa trajetória tão bonita que começou em Tuiuti, que antes era um distrito de Bragança Paulista, e ganhou o mundo, né? Você vai me mostrar aqui umas fotos num festival no Japão, né? Que você também participou.
0: Foi 86, foi muito bacana. Cantei Aquarela do Brasil, foi Fuscão Preto. Aquarela do Brasil, Brasil, Brasil, foi lindo.
1: Almir, obrigado, viu, pelo carinho, pela audiência, volte sempre, viu? Obrigado mesmo.
0: Eu que
1: agradeço,
0: mando um abraço para Tuiuti, Bragança Paulista, meus amigos, meus parentes, e para o Juveraldo Oliveira, nosso produtor. Eu quero mandar um grande abraço, há muito tempo que não vejo o Juvenal.

0: Sim.
1: Ah, ao som do Almir Rogério, um beijo aqui pra Vilma Ceciliato, me escreveu no WhatsApp, o Timóteo Ferraz de Vasconcelos, Rogério Maranhão, quem que escreveu aqui, a história de vida dele é muito interessante, a Ana Beth Campione de Campinas, Danilo, bom dia, Túnel do Tempo, época do rádio, sou Paulo do Ipiranga. Linda lembrança, quem que escreveu aqui pra gente foi o Túlio no nosso WhatsApp, a Marilda Matos, o Arthur de Santos, a Marina aqui, tô lendo as mensagens que não deu tempo de registrar ao longo aqui da entrevista, né? A Margarida Alves, José Amaro de Oliveira, o Mariceu, o Fábio Almeida, o Zé... É a turma do YouTube, né? youtube.com/RadioBandeirantesOficial, Oliveira, Palestra, Maria José Gonçalves Batista, tá aí, Regina Barros em São Carlos, o Leonardo, o pessoal todo, Romeu Mota Castanha, brigadíssimo, viu? Obrigado a todos aí pela audiência, pelo carinho. E amanhã, convite aqui na Laura Cruz, amanhã tem debate na Bandeirantes.
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1: Tá aí, amanhã, grande encontro, grande cobertura, transmissão aqui da Bandeirantes. Meus amigos, ponto final na edição de hoje, tudo bom e do melhor. Na sequência, Unidos pelo Pequeno com o Denis Mota. A todos um beijo grande, se cuidem.

E aos papais, feliz dia dos pais, um beijo pro meu pai, Gino, lá em Sorocaba, tá acompanhando, vendo aqui o programa. Beijo, tchau, pessoal.

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1: Muito bom dia, começa agora mais um Unidos pelo Pequeno aqui na Rádio Bandeirantes. A Rádio Bandeirantes, todo mundo já sabe que agora está em frequência nova aqui em São Paulo, em 107.3. Então, nova frequência da Rádio Bandeirantes, 107.3. Hoje a gente vai fazer mais um Unidos pelo Pequeno, trazendo sempre uma história bacana, sempre trazendo um desafio, uma trajetória, alguma coisa curiosa de dores e vitórias desses pequenos empreendedores que o programa abre o espaço aqui todo sábado às 11h45. Se você ouvir a gente pelo rádio, você pode acessar o nosso Instagram, @ Unidos pelo Pequeno, ou então se você vê a gente pelo YouTube, você também pode ir lá e compartilhar esse programa, compartilhar nossos programas com quem você gosta, com quem você acha que pode estar aqui com a gente no próximo sábado. E o papo de hoje vai ser com quem? Com o Caio. O Caio, ele tem uma loja, chama Loja da Maria. O nome é incrível, loja, não tem nada mais brasileiro, mais autêntico, mais orgânico que a Loja da Maria. Mas a gente vai entender agora o que é a Loja da Maria e o que ela se transformou nesse tempo que ele está trabalhando como pequeno empreendedor. Bom dia, Caio.
2: Olá, Denis, bom dia. Primeiramente, eu quero agradecer pela oportunidade, né? É sempre bom a gente estar vindo aqui mostrar nosso trabalho.
1: Certo.
2: E muito obrigado mesmo, tá?
1: Que isso, cara. É um prazer receber você aqui na Rádio Bandeirantes. Rádio Bandeirantes, que é uma rádio tradicional pra caramba.
2: Sim.
1: E aí a gente tem esse espaço aqui pra divulgar o seu trabalho, pra divulgar a sua história. É muito bacana compartilhar essa sua trajetória com todo mundo que tá ouvindo a gente. E começa onde a trajetória?
2: Cara,
1: o Caio é o quê? Começa onde?
2: Cara, o Caio é da Zona Norte. Freguesia do Ó.
1: Frega.
2: Da Frega, ali do Largo da Matriz. Um abraço aí pra todo mundo aí da região.
1: Uhum.
2: E, cara, o Caio sempre foi um cara trabalhador, né? Desde moleque, sempre gostei de trabalhar. E aos 21 anos me deu essa vontade de empreender.
1: Uhum.
2: Eu trabalhava no e-commerce.
1: Certo.
2: E eu comecei lá desde cedo, então eu peguei bastante experiência, né? E eu sabia que eu podia estar abrindo a minha empresa, né? E eu precisava tentar.
1: Certo. Você tinha uma loja de e-commerce, você vendia o quê? Que produto você vendia?
2: Então, a Loja da Maria, por que Loja da Maria, né? Porque era pra ser uma loja de multicategorias.
1: Multicategoria, o que você quer dizer?
2: Tipo assim, de vender diversos produtos, né?
1: Tá.
2: Tipo, você vai lá na Loja da Maria, ela tem.
1: Tipo essa... aquela loja de bar, aquela de R$1,99
2: que existia. Isso, essa daí que era a ideia, uh-huh, né? Mas aí depois mudou tudo.
1: Entendi.
2: Mas tá bom, que importa é que deu certo, né? Então, cara, eu comecei a vender no Mercado Livre, nessa outra empresa,
1: uhum,
2: né? Os proprietários lá deixaram pra eu tocar lá as vendas no Mercado Livre.
1: Uhum.
2: E como tava começando o Mercado Livre naquela época, né?
1: Peraí, você falou que você tinha 21 anos, mas quanto tempo faz? Você tem? Fazia uns 3 anos atrás.
2: A Loja da Maria tem 13 agora. Anos, é isso
1: você
2: mesmo.
1: Você tem cara de novo, pô?
2: Eu tô com 35.
1: Ah.
2: Mas obrigado aí.
1: 13 anos atrás. Pô, eu não falo que você tem 25 anos de idade.
2: Obrigado.
1: Você tá de brincadeira.
2: A gente tá se cuidando, né, aos pouquinhos.
1: Vai ganhando dinheiro, vai comprando os produtos melhor, né? Aí não tem, não, como é que fala, não tem gente feia, tem gente pobre, né?
2: Não, quem dera.
1: Não, tô sacanagem. Mas me fala uma coisa, aí então com 21 anos você abre um marketplace no Mercado Livre.
2: Isso, porque eu já trabalhava no Mercado Livre dessa outra empresa.
1: Ah.
2: Aí eu falei, meu, vou abrir o meu, vou tentar. Eu tô vendo potencial, tá começando agora, eu vou arriscar. Aí eu falei, meu, onde é que eu vou arrumar produto pra abrir essa empresa, né?
1: Certo.
2: O nome eu já tinha na cabeça, Loja da Maria. Não
1: Loja
2: sei porquê, mas ficou na cabeça e vai ser assim. Aí eu falei, pô, acho que eu vou lá no Brás,
1: uh-huh,
2: porque lá tem bastante loja de fábrica e tal.
1: Sim.
2: E eu ganhava pouco na época, enfim, assalariado, né?
1: Sim, todo mundo.
2: Aí todo mês eu pegava uma merrequinha e ia lá no Brás.
1: Fazia um estoque.
2: Ia com os camaradas, ia sozinho. Cada hora pegava um produto pra anunciar no Mercado Livre.
1: Certo.
2: Então uma hora eu pegava uma panela... outra hora que é utensílios domésticos, né? Outra hora roupa feminina, outra hora capinha de celular.
1: Loja da Maria.
2: E anunciando. Eu ia anunciando e o que eu visse que tava vendendo, eu recomprava para vender mais.
1: Quer dizer, você, uma dúvida assim para o pequeno empreendedor. Quando você quer ter um e-commerce, você tem que se associar a uma plataforma. O Mercado Livre acho que hoje é a maior aqui do Brasil. Sim. Aí você tem a Shopee, você tem várias plataformas, que são marketplaces, né? Que
2: o pessoal utiliza. Isso, isso.
1: Mas você, a dúvida que eu tenho é, você falou, quando você tinha um dinheirinho, você ia lá no Brás, comprava o produto para pôr no marketplace.
2: Isso.
1: No caso era o Mercado Livre.
2: Isso.
1: Mas você é obrigado a ter esse estoque? Por que eu tô perdendo isso? Eu não posso. Eu tô pensando como empreendedor. Eu não tenho nada agora. Eu tô ouvindo aqui a Rádio Bandeirantes, eu tô precisando arrumar um rumo pra minha vida. É. Mas eu entendi que vender milho de pipoca dá dinheiro.
2: Sim.
1: Mas normalmente eu não tenho um saco do milho.
2: Uhum.
1: Eu posso vender ele depois lá no Brasil comprar e entregar? Ou o marketplace te obriga a ter esse estoque?
2: Sim, você pode fazer dessa forma, né?
1: Mas é arriscado.
2: Eu não recomendo muito.
1: Certo.
2: Mas porque o que acontece? A internet tem que ser tudo muito rápido.
1: Certo.
2: Entendeu? Vendeu, já ir lá e postar.
1: Entendi.
2: Às vezes você vai perder tempo porque você tem que pegar lá, às vezes o fornecedor nem tem mais.
1: Entendi.
2: Aí você toma uma negativa, aí você fica prejudicado e a loja não vai pra frente.
1: Entendi. Então a grande dica pra um e-commerce, você que é um cara experiente,
2: uhum,
1: é você ter o estoque do que você publica.
2: Sim, você ter o estoque. Nem que for pouquinho, é bom sempre ter. É claro que tem muitas gente que começam sem. Né?
1: Uhum.
2: Mas eu acho que não é por essa linha. Eu acho que é importante você ter.
1: Porque aí o seu rank da loja entregando rápido, com confiabilidade, o rank da loja sobe e na hora que alguém te consultar, você aparece primeiro.
2: Isso, porque às vezes pode ser que você venda sem estoque, aí acontece do cara não ter mais, aí você não vai conseguir enviar, aí você prejudica a sua reputação e fica mais difícil para você crescer. Né?
1: Então a dica para quem está ouvindo a gente quer ser um pequeno empreendedor do e-commerce, né?
2: Sim.
1: Você tenha o que você vai oferecer no marketplace.
2: Isso, nem que for um pouquinho. Mas tem o seu estoquezinho ali, né?
1: É melhor falar que tá esgotado do que não entregar no prazo.
2: Exatamente, exatamente. É melhor. É
1: Entendi.
2: Melhor porque o processo é mais rápido, né?
1: Entendi.
2: E você não se prejudica.
1: Tá. Aí você começou a comprar os negócios
2: todos
1: no Brás.
2: Isso, aí fui comprando. Aí, cara, até que eu achei o EVA. Né, os tatames.
1: Ah, EVA é aquela placa.
2: É uma borracha, isso, né? É uma borracha. É tipo uma espuma um pouquinho melhor.
1: O pessoal acho que conhece hoje. Pra quem tá assistindo a gente pelo YouTube, você que tá ouvindo a Rádio Bandeirantes, pode acessar o YouTube da Rádio Bandeirantes, barra Unidos pelo Pequeno, que você assiste esse programa ao vivo também. Eu tô segurando aqui uma placa de EVA. Se usa muito isso em academia,
2: escola infantil,
1: em quarto de bebê.
2: Tem tanto pra parte infantil e tem a parte esportiva também. Tatame de luta, a gente vende bastante, né? Esses daí são os menorzinhos, né? Que eu
1: Sim,
2: trouxe de amostra.
1: Placas menores.
2: Pode ver que tem diversas espessuras, né? Claro
1: tem
2: que... Quanto mais grosso, melhor, porque dura mais, protege
1: Sim,
2: mais, né?
1: Aí vai absorve mais impacto.
2: Do que a pessoa tá procurando ali no momento.
1: Mas em algum momento você foi no Brás e achou uma placa de EVA.
2: Não, então, eu passei numa loja de EVA, aí eu vi os tatames lá, eu falei, vou arriscar,
1: uhum,
2: né? Aí eu peguei, comprei um pouquinho,
1: uhum,
2: cara, anunciei e foi assim, ó. Naquela época, só no Mercado Livre, hoje
1: Sim.
2: a gente trabalha com diversos canais e tal.
1: Uhum.
2: Eu falei, cara, vou voltar nisso daí de novo. Aí eu
1: fui lá buscar mais um pouquinho.
2: Porque, cara, não tinha capital, né?
1: É o que você falou, o que vendia você retém.
2: Não tinha capital. Aí eu não fui comprando mais as outras coisas.
1: Esqueceu
2: e fui comprando
1: a panela.
2: Só tatame.
1: Uhum.
2: Entendeu? Aí eu lembro que eu peguei o cartão de crédito da minha mãe. Minha mãe tinha cartão de crédito. Eu falei pra ela, mãe, eu preciso do seu cartão de crédito pra dividir.
1: A sua mãe
2: aí...
1: chama Maria?
2: Não, é Nancy.
1: Ah, tá.
2: Mas tem gente que chama ela de Maria porque ela trabalha lá também.
1: Ah, tá. Porque eu imaginei que a loja da Maria achei que fosse sua mãe.
2: Sim, tem muita gente que imagina, né? E, cara, eu parcelava, ia comprando, aí foi crescendo, cara. Foi crescendo.
1: Quer dizer, você foi retroalimentando o seu comércio, vendendo e comprando.
2: Isso.
1: Você não tinha estoque, mas você fazia um estoquezinho, vendia.
2: Isso.
1: Fazia um estoquezinho.
2: Aí eu ia lá, aí eu coloquei em casa. No apêzinho, aí lotou o apê, eu coloquei na casa da minha avó.
1: Certo.
2: Porque o produto, ele é volumoso, né, cara?
1: Então, precisa de volume. Ele é leve, mas volume, né?
2: Aí depois eu lembro que eu coloquei até na casa do meu tio. Aí eu falei, cara, agora...
1: Você já tava comprando muito, então você já lotou um apartamento na casa da avó, na casa do tio?
2: É que assim, muito é meio que irrelevante, né? Porque o produto é volumoso, né? Às vezes você vê aquele estocão, você fala, nossa, tem milhões aí. Mas não é bem assim, né? Que você precisa de um...
1: E você como um pequeno empreendedor, assim, porque justamente o lance do Unidos pelo Pequeno é exatamente isso. A gente dá dica de ver trajetória toda. Você achou um caminho, que era sair dos utensílios pro EVA.
2: Sim.
1: Você fala, aqui que eu vou. Mas naquele momento que você achou esse caminho, você começou a comprar mais volume. Você como um pequeno empreendedor, conseguiu margem de negociação com o seu fornecedor?
2: Não, não. Aí porque porque eu comprava de loja mesmo, o cara era revendedor, né? Ah. Não era direto da fábrica. É claro que a gente chegava lá e negociava, né?
1: Sim.
2: Você vai comprando um volume maior, você vai negociar, né? Mas não era fácil assim, não. Começou a ficar melhor depois que começou a comprar direto com a fábrica.
1: Certo. Você chegou ao ponto de chegar para
2: a
1: fábrica.
2: Isso. Aí depois a gente começou a pegar direto com a fábrica.
1: Certo.
2: Mas no começo era direto na loja física.
1: E assim, quantos anos existe a loja da Maria como uma revendedora de EVA?
2: Cara, posso te falar...
1: Nesses 13 anos?
2: É, 12 anos.
1: Ah, foi rapidinho que você achou o EVA.
2: Aí eu fiquei só no EVA, aí pegou o tatame, que ficou o tatame da Maria.
1: Sim.
2: Hoje muitas pessoas conhecem, vai comprar EVA? Vai comprar o tatame, na Maria tem, é o tatame da Maria.
1: Sim.
2: Aí acabou ficando.
1: Entendi, você virou uma referência em relação ao EVA.
2: Sim, hoje em tatame a gente pode falar que a gente é uma referência.
1: Que coisa incrível.
2: Aí a gente é uma referência. Inclusive, cara, onde deu um boom mesmo, é claro que depois voltou a estabilizar, né? Mas foi na pandemia.
1: As pessoas ficaram em casa e queriam deitar no chão.
2: Cara, você acredita? É, porque o que acontece? Não tinha escola.
1: Uhum.
2: A criança em casa, o pai queria comprar pra criança ir brincar lá.
1: E você tinha estoque,
2: o cara
1: você foi...
2: que faz um gil, faz um treino, comprar pra fazer um rolinho em casa.
1: Entendi.
2: Entendeu? Aí foi aonde que deu mesmo, assim, um boomzinho, assim, foi na pandemia.
1: Entendi. E você, e assim, o grande... Claro, você tinha lá o Marketplace, que você colocava naquele momento no Mercado Livre, acho que hoje deve ter em outras plataformas.
2: Sim.
1: Mas o grande lance pra você divulgar o seu negócio, como é que começou a pessoa, não, compra lá na loja da Maria, você começou a trabalhar a rede social ou foi o boca a boca digital que foi espalhando?
2: Foi assim, bem resumido, começo do Mercado Livre, público do Mercado Livre,
1: certo,
2: né? A gente colocava uns folhetinhos no pedido, é uma dica que eu faço pra todo mundo, pra quem vende, põe um folhetinho da sua loja ali pra ajudar um pouco no brand da marca, né?
1: Quando você vai entregar, você põe um
2: folhetinho dentro do teu pacote para enviar pro cliente. Aí depois veio o Shopee, a Amazon, foi crescendo os marketplaces, né? Antes só tinha Mercado Livre. Aí eu montei uma loja virtual própria, que é a loja mariashop.com.br.
1: Desculpa, eu vou te interrompendo porque eu quero entender. Você começa como um vendedor de marketplace até chegar num ponto de ter uma loja dentro do marketplace?
2: Isso, aí foi a loja virtual, a nossa própria loja virtual e a loja física que a gente tem também.
1: Ah, agora você tem uma loja física?
2: Sim, então assim, atende diversos canais, né?
1: Ah.
2: Telefone, WhatsApp, e-mail, loja física.
1: Onde é a loja física?
2: É em Pirituba.
1: Pirituba.
2: É, Pirituba.
1: Aí, e agora você não precisa usar mais a cara da sua avó nem do seu tio pra guardar.
2: Não, agora não precisa, né? A gente conseguiu alugar um galpão lá, graças a Deus, estamos lá até hoje. E é isso, a gente vai se virando...
1: Mas a divulgação, a loja, quando você cria uma loja própria dentro do marketplace, você tem que ter a divulgação disso, ou a própria plataforma divulga.
2: Sim, porque assim, você paga a comissão para eles, eles têm o público deles.
1: Certo.
2: Mas também tem como você fazer ads, fazer tráfego, né?
1: Sim.
2: É para mostrar para mais pessoas.
1: Você impulsiona dentro da própria plataforma.
2: A nossa loja virtual própria é pelo Google Ads ou pelo Meta, né? Você tem que fazer um tráfego também. Senão o negócio
1: e você
2: não
1: tá
2: vai
1: aprendendo isso tudo?
2: Ah, cara, aprendendo.
1: Sozinho?
2: Hoje, ainda
1: curso?
2: Mais hoje em dia tem muito conteúdo, né? As pessoas acham que conseguem. Não, tudo sozinho.
1: Entra no YouTube, como fazer o tráfego
2: tudo
1: pago,
2: sozinho.
1: Como divulgar a loja.
2: É, tudo assim, fui me virando, não sou especialista.
1: Sim,
2: né?
1: mas você virou uma pessoa bem sucedida no seu ramo.
2: É, mas a gente vai se virando. E o marketing é tudo, né?
1: É.
2: Tem que divulgar, não tem jeito.
1: E hoje você tem uma negociação direto com a fábrica.
2: Sim, hoje é direto com a fábrica.
1: Aí você consegue ter uma margem de preço melhor para poder atender seu cliente até com preço justo.
2: Sim, sim, exatamente. Exatamente.
1: Entendi. E a loja da Maria hoje virou uma marca de tatame ou era só uma representante?
2: É uma representante, né? Marca sim, que eu posso dizer que é uma marca, Eu posso, porque pegou meio que um bordão, o tatame da Maria.
1: O tatame da Maria, entendeu? É o que o pessoal conhece.
2: É, conhece, porque é nível nacional, né? A gente é muito forte em São Paulo, mas a gente atende o Brasil inteiro.
1: Ah, você manda pro Brasil inteiro.
2: Entendeu? Então, assim, é 13 anos oferecendo um bom trabalho, tatame de qualidade.
1: Cara, que bênção que Deus te deu de comprar um dia uma placa dessa.
2: Sim, mas vender, eu posso falar que eu vou passar pro pessoal aqui, Denis. Você tem que ter muita fé em Deus, cara. Porque no começo, quando eu tava indo lá no Brás comprar meus produtos, eu pedia pra ele todo dia. É só um produto. Eu só preciso de um produto.
1: Acertar um passarinho na,
2: exato,
1: em cima da...
2: Exato. Tem que ter trabalho, tem que ter persistência, que uma hora vai.
1: E quantas pessoas te chamaram de louco?
2: Ixi, é um monte.
1: Tá comprando tapete.
2: Deu sorte.
1: Tá comprando tapetinho de borracha. Ele vai ficar rico com tapetinho de borracha.
2: Deu sorte. É louco, é maluco. É verdade.
1: A gente, e a sua família sempre te apoiou?
2: Sim, sempre, né? Porque no começo eu ainda tava no outro trabalho. Uhum. Então a minha mãe eu já coloquei como sócia, porque ela tava saindo da empresa que ela tava.
1: Pegou até o cartão da véia, pô.
2: Aí ela pegou pra parcelar, exatamente. Mas eu pagava certinho.
1: Não, tudo bem.
2: É, nunca deu um real, não.
1: Não pode dever pra mãe. Eu devei pra mãe,
2: não
1: é pode, pecado.
2: Nem, senão o bicho pega. Ali o bicho pega. E aí eu já coloquei ela ali pra me ajudar com as questões operacionais. Aí, sim, tinha meu tio também que tava desempregado pra levar um pacote.
1: Quantas
2: ali pro
1: pessoas
2: correio.
1: Trabalham hoje com você?
2: Cara, hoje nós somos em 8 pessoas.
1: Incrível. É. Começou sozinho.
2: É,
1: você.
2: Eu, minha mãe e minha irmã.
1: É uma empresa
2: a linha
1: familiar.
2: De frente ali, uhum, né? E mais 5 funcionários.
1: Bom, que tem a distribuição, tem a logística, tudo isso aí.
2: Já teve época que teve mais, né? Mas hoje é mais otimizado, né? A gente consegue ter mais recursos aí.
1: Cara,
2: é
1: legal pra caramba. E você faz tatame personalizado?
2: Não, a gente não personaliza.
1: Não?
2: É só o padrão mesmo.
1: Tá.
2: A gente consegue personalizar, mas é que às vezes o cliente não quer pagar o custo, porque tem, entendi, que comprar uma faca pra fazer o que ele quer.
1: Pra recortar ali o logotipo.
2: Isso, mas dá pra personalizar também, né?
1: Entendi.
2: Mas é difícil, assim.
1: Tá bom.
2: O pessoal usa mais um arroz e feijão mesmo. Pra escola, pras crianças brincar, condomínio e tal, playground.
1: E academia
2: e
1: pra caramba.
2: Galera da luta, aí a gente vende bastante tatame.
1: Imagino.
2: Tatame bom, que não solta tinta.
1: Tatame da Maria.
2: É, o tatame da Maria, é isso aí.
1: Incrível. Caio, deixa eu falar agora pra você. Eu conversaria com você aqui por muitas horas e muitas coisas, mas acabou o nosso programa.
2: Caramba,
1: os 15
2: passa
1: minutos,
2: rápido.
1: Eu falei pra você. Você chegou, eu falei, rapidinho, 15 minutos, vai que vai.
2: Sim, sim.
1: Então me fala uma coisa, pra quem tá ouvindo o programa hoje, Unidos pelo Pequeno, Caio, da Loja da Maria, ou Tatame da Maria, como é conhecido nacionalmente. Aonde é que a gente encontra você nas redes sociais?
2: É Loja da Maria EVA, é o Instagram.
1: EVA é a letra tipo Eva mesmo,
2: isso,
1: né?
2: EVA. Eva, EVA, exatamente. Tá. Esse é o Instagram. Tem nosso WhatsApp, né?
1: Certo. 011-922-31-1991. No Instagram tem o WhatsApp?
2: Tem tudo lá.
1: Então vamos focar no Instagram, porque às vezes a pessoa tá
2: tem
1: dirigindo,
2: site,
1: então, arroba
2: Loja da Maria EVA.
1: Isso, pronto, isso. Você acha todos os contatos do Caio e quem sabe você troca uma ideia com ele lá, pega uma dica de como montar seu marketplace, porque o Unidos do Pequeno está aqui para dividir conhecimento, sim, sim, e somar histórias bacanas para todo mundo que está ouvindo a gente. Muito obrigado por você ter vindo aqui.
2: Eu que agradeço.
1: A Rádio Bandeirantes abre as suas portas para você e para todo mundo que é um pequeno empreendedor através do Unidos pelo Pequeno, no arroba Unidos pelo Pequeno no Instagram. Um beijo, um abraço e até sábado que vem. Valeu!
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0: Boa tarde, amigas e amigos do Esporte a Motor. Começa agora mais um Bandeirada. Eu sou o Reginaldo Leme e vamos juntos com o nosso programa até a uma da tarde, com muita informação sobre o mundo da velocidade. 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O Fred Sabino, editor executivo de automobilismo da Band e meu parceiro de todos os programas, hoje está em Santa Cruz do Sul para acompanhar a corrida sprint da Stock Car Pro Series. Tudo bem aí, Fred? Como é que está o ambiente aí no Sul?
1: Boa tarde, Regi. Um ambiente muito frio, faz muito frio aqui no Rio Grande do Sul. Daqui a pouquinho tem a largada da corrida sprint.
0: Então tá bom, fique com a gente porque no programa de hoje vamos conversar com o piloto Arturo Leiste, um dos representantes gaúchos da Stock Car Pro Series e que corre daqui a pouco em Santa Cruz do Sul. Vamos conversar também com o piloto Pipe Barrichello, que disputa a primeira temporada dele na Stock Car. Outro convidado é o repórter Wagner Vieira, que vai nos contar como foi a última rodada dupla da Copa Truck em Cuiabá. Vamos falar também com o narrador Jefferson Kern para comentar as expectativas da reta final da temporada da Fórmula Indy. O programa de hoje também tem Fórmula 1 com um resumo da temporada do piloto Gabriel Bortoleto. Tudo isso agora aqui no Bandeirada.

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1: A Stock Car Pro Series divulgou alterações no calendário da temporada de 2026 devido a questões operacionais envolvendo, sobretudo, as obras nos autódromos de Chapecó e Goiânia. Depois da rodada dupla de Santa Cruz do Sul nesse fim de semana, a Stock volta à pista nos dias 5 e 6 de setembro em Curvelo, Minas Gerais. Depois, Brasília vai receber a corrida Endurance de 3 horas no dia 27 de setembro. A décima etapa será disputada nos dias 17 e 18 de outubro em Cascavel, no Paraná. A penúltima etapa será a Corrida do Milhão, no Velopark, no Rio Grande do Sul, no feriado de 15 de novembro. Por fim, a rodada dupla decisiva do campeonato será realizada em 12 e 13 de dezembro em Interlagos.
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1: E aí, Fred, como é que as equipes e os pilotos receberam essas alterações no calendário necessárias, principalmente porque Chapecó, que seria a próxima corrida, em função das chuvas constantes no sul, não vai ficar pronto?
2: Olha, Regi, as equipes ficaram obviamente um pouco frustradas aí pela não realização da etapa em Chapecó, lógico, um circuito novo, né, que sempre atrai muitas expectativas, né, e também tem a questão de Goiânia, né, o asfalto de novo com problemas, vai ser necessário mais um recapeamento, mas de qualquer maneira, pelo menos agora há uma definição das datas e locais, né, então isso acaba sendo muito importante para a logística de todas as equipes, né? O grande problema que a gente conversava, principalmente na etapa anterior que a gente esteve lá no Velotitá, era a indefinição de tudo, né? Agora, pelo menos, existe aí um calendário definido até o fim da temporada. Chapecó, infelizmente, fica para o ano que vem, e Goiânia, vamos torcer para que finalmente sejam resolvidos os problemas no asfalto.
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3: O Bandeirada fala aqui de Santa Cruz do Sul, do Rio Grande do Sul, onde está sendo disputada a sétima etapa do Campeonato Brasileiro de Stock Car Pro Series. E a gente conversa aqui com o piloto da casa, Arthur Leist, que vai competir aqui em Santa Cruz no início da segunda metade do Campeonato da Stock Car. Arthur, uma primeira metade bastante agitada, né? Um campeonato muito disputado, você conseguindo bons resultados. Eu queria que você fizesse um balanço aí das primeiras 6 etapas do campeonato. Boa tarde.
4: Bom, primeiramente, boa tarde, Fred. Boa tarde a todos os ouvintes. Bom, primeira metade do campeonato realmente de altos e baixos, principalmente pra gente. A gente teve 3 primeiras etapas positivas, depois a gente teve 2 etapas que as coisas não encaixaram, alguns pequenos problemas, algumas batidas, enfim, coisas que realmente não encaixaram e fugiram um pouco do nosso controle, mas a performance sempre esteve lá, então isso foi positivo no nosso lado. A gente voltando esse ano para os motores V8, que com certeza equalizaram bastante a categoria, então foi um ponto positivo em termos de Stock Car, né, em termos de categoria. Mas é isso, a gente vem trabalhando bastante para tentar fazer mais uma boa segunda metade de temporada, que nem a gente fez em 2025, que foi uma muito forte, né? A gente terminou em terceiro colocado em 2025, fazendo uma segunda metade de campeonato muito forte. Então acho que esse é um dos nossos objetivos, tentar repetir a dose nesse ano. E acho que Santa Cruz é uma pista que encaixa um pouco mais com o nosso carro e eu acho que com certeza a gente tem tudo para fazer uma boa etapa.
3: Arthur, a gente sabe que a Stock Car tem um equilíbrio muito grande, é muito nivelada por cima, e você mencionou muito bem, no ano passado você ficou em terceiro no campeonato, venceu corridas e tudo mais. Esse ano a gente vê muito piloto que poderia estar na briga do título também, perdendo pontos aqui e ali. Como que você e a Crown estão trabalhando aí para justamente retomar a grande forma do ano passado, já que você e a equipe nos aprenderam, mas é que é tão equilibrado que tem um fim de semana que você está muito bem, outro que já não está tão bem assim. Como é que vocês estão trabalhando nisso?
4: No fim a gente como equipe está trabalhando ao máximo para tentar maximizar todos os finais de semana, então Acho que um campeonato se constrói não só nas vitórias, mas quando a gente está numa etapa não tão boa, a gente tem que tentar maximizar os pontos e tentar fazer uma etapa dentro da pontuação, né? Então, toda etapa é válida e a gente tem que tentar aproveitar as etapas que a gente tem boa performance, logicamente, para subir no pódio, fazer, tentar vencer corridas e tudo mais, mas tentar se manter sempre nesse top 10 para tentar fazer boas pontuações. Então, a gente tem tido um pouco de dificuldade, principalmente em velocidade de reta. O nosso carro se comporta muito bem nos setores onde tem mais curvas de baixo, então Velocità, Santa Cruz, esse tipo de pista acaba sendo muito bom para o nosso carro. Já Goiânia, Brasília, essas pistas um pouco mais de alta, a gente tem tido um pouco mais de dificuldade e é nesses aspectos que a gente está tentando trabalhar ao máximo para tentar reencontrar a velocidade.
3: A questão da equalização dos carros é sempre uma muito debatida na Stock Car desde o ano passado, com a entrada da Toyota, tem Mitsubishi, tem a própria Chevrolet. Como que a sua equipe vem lidando com essa questão da equalização? Porque, obviamente, é muito difícil para todo mundo encontrar um ponto ideal, já que são três marcas, né? Já não são mais duas, são três, e todo mundo obviamente trabalhando para ganhar. A gente estava falando justamente desse equilíbrio. Como é que a equipe está fazendo para conseguir resolver essa questão da equalização?
4: Então, existe o BOP, né, que é o balanço de performance dentro da categoria, que acaba tentando nivelar ao máximo as três montadoras. No ano passado a gente viu que no começo do ano a Toyota estava um pouquinho abaixo da, principalmente da Mitsubishi. E a gente e os packs de atualização da categoria foram entrando e a gente foi melhorando conforme o campeonato foi indo. E no final do ano, não por acaso, mas a gente teve nossos melhores resultados na segunda metade do campeonato, muito por influência disso, que a gente conseguiu nivelar um pouco mais as marcas e eu acho que ficou até um pouco mais justo. Nesse ano, com a entrada do motor V8, eles basicamente zeraram o BOP, então a gente sofreu um pouco de novo no começo do ano. E agora, a partir da quinta, sexta etapa, a gente começou a conseguir nivelar um pouco mais como foi no ano passado. Então, eu acho que a gente demorou um pouco mais do que o ano passado, talvez, para achar o acerto ideal do nosso carro, principalmente porque o motor V8 tem um peso muito maior na frente do carro, então muda um pouco a forma de como a gente acerta o carro. Mas o time é muito competente, a gente vem trabalhando bastante em conjunto, eu, engenheiro, mecânicos, todo mundo, para tentar encaixar e ter a performance que a gente tinha lá no final do ano passado.
3: Agora, você falou da questão do motor V8, que foi amplamente debatida no ano passado, com a questão dos motores turbo que deram muito problema, a equalização foi muito complicada, mas os motores V8 acabaram voltando, né? Uma decisão da categoria, depois de ouvir muito as equipes e tudo que foi falado, foi uma decisão realmente que agradou ao grid da Stock Car, não foi?
4: Ah, com certeza, acho que foi uma decisão muito acertada por toda a organização em conjunto, logicamente debatendo com as equipes. A Stock Car precisava, acho que, voltar nisso, porque teve a questão das quebras do ano passado, que acabou influenciando bastante em várias etapas e no campeonato como um todo. E, logicamente, a equalização dos motores era muito complicada nos motores turbo, isso já era conhecido por várias equipes. Mas foi uma tentativa, né? Acho que tem tentativas de erros, acertos, mas eu acho que no fim, o pessoal tem que se juntar, reconhecer o erro, que foi o que foi feito, e seguir adiante, voltar para a receita que sempre funcionou, que foram os V8s aqui na categoria. Então, no fim, eu acho que foi muito acertada pela categoria volta. E, logicamente, a gente, como equipe, tem o objetivo sempre de vencer corrida e performar. Então, é sempre um desafio quando tem uma troca grande dessa num carro, mas no fim o nosso trabalho é esse, em tentar achar performance e reencontrar a velocidade.
3: Arthur, você falou da mudança do motor V8 na questão do peso, da distribuição de peso. A gente sabe que a distribuição de peso é fundamental para o equilíbrio do carro, evidentemente. Para a pilotagem, o que mudou exatamente com essa alteração no regulamento?
4: Então, o carro com esse peso bem grande na frente ficou um pouco mais dianteiro. Então, foi algo que a gente teve que trabalhar bastante, porque uma das coisas do Toyota era que o carro era um pouco mais dianteiro do que os outros, justamente por ter uma carga aerodinâmica da bolha um pouco inferior das outras, então já era algo que a gente tinha um certo problema, que a gente tinha menos aerodinâmica, principalmente na parte da frente do Toyota. E com esse motor, eu acho que os Toyotas acabaram tendo uma perda de performance por conta desse peso. E no fim a gente teve que trabalhar muito, porque a gente tentou corrigir ao máximo, mas no fim chega num limite, né? Porque a gente acaba tentando fazer todas as trocas possíveis e mesmo assim a gente continua tendo um carro... A gente já estraga a traseira do carro, mas a gente ainda não tem a frente que a gente quer. Então acaba ficando complicado. Mas agora a gente tem mexido bastante coisa, tem melhorado bastante e esse BOP novo que entrou no Velocitar ajudou bastante, principalmente os Toyotas.
3: Rio Grande do Sul, um estado muito querido por todos nós, que tem muita tradição no esporte a motor. Nós estamos aqui em Santa Cruz para mais uma etapa, churrascão rolando lá desde da quinta-feira, o pessoal lá acampando lá na Curva 1, que é bem tradicional de Santa Cruz do Sul. E, obviamente, para você, né, Arthur, muito especial competir em casa, né?
4: Bom, correr em casa é sempre muito especial, ter meus amigos, meus familiares, todo mundo que me acompanha, que gosta de automobilismo, gosta de mim como pessoa e como piloto, então tá aí me apoiando. É sempre um grande prazer ver esse público do Rio Grande do Sul super apaixonado, fazendo churrasco, o pessoal tá sempre ali no antes da curva 1, até me perguntaram se dá pra sentir o cheiro da carne já ali na curva 1, mas não dá, acho que é tanto calor dentro do carro, cheiro do combustível, de escapamento, tudo mais, que acaba não dando. Mas com certeza, quando der um tempinho, a gente vai lá comer um churrasco, que é sempre bom. Especialidade do gaúcho, né? Fazer um bom churrasco. Então, mas no fim, é um grande prazer, é sentir o carinho do público, principalmente por nós gaúchos, torcendo, apoiando, vibrando com cada ultrapassagem, cada volta boa, né, na classificação, nos treinos e tudo mais. Então é um grande prazer poder correr aqui e eu espero que a gente tenha cada vez mais corridas aí no Rio Grande do Sul.
3: Arthur, você é companheiro de equipe também do Lucas Coll, né, outro gaúcho. Como é que vocês estão trazendo as tradições gaúchas aí pro box da equipe Crown?
4: Pois é, a gente já fez até um desafio do chimarrão, a gente prometeu um desafio do churrasco que a gente ainda não cumpriu, mas aqui em Santa Cruz seria um bom lugar para fazer esse desafio, mas se não for Santa Cruz, acho que a gente pode fazer na penúltima etapa, que vai ser no Velopark também, que vai ser legal. Mas está sendo muito, muito bacana poder dividir o box. O Lucas é gaúcho, que nem você comentou, mas é um grande amigo de longa data. Então, ter ele dentro do time aqui com a gente, a resenha é sempre muito, muito bacana, as risadas. Mas também a gente tem trabalhado muito, muito bem como dupla aqui junto na Crown Racing. E no fim, nós gaúchos, a gente sempre tende a se dar muito bem. E o Lucas é um cara que sempre foi um grande parceiro desde a época quando eu corria nos Estados Unidos, que ele morava lá também. Então a gente sempre foi muito próximo e ter ele no time é muito, muito prazeroso.
3: Pra gente fechar, projeções aí para essa segunda metade de campeonato que está começando. Você fez o balanço da primeira metade, agora eu queria que você fizesse a projeção para a segunda metade.
4: Bom, a projeção é tentar continuar evoluindo como a gente tem evoluído aí nessas últimas etapas, tentar trazer a performance que a gente tinha em 2025, que nem eu comentei. Eu acho que a segunda metade do ano passado foi muito positiva, então o nosso objetivo é tentar repetir pelo menos, ou tentar fazer algo próximo, tentar venceu o maior número de corridas. O campeonato ficou agora um pouco distante pra gente, então eu acho que é tentar pensar em maximizar o que a gente consegue, tentar chegar pelo menos na final lá na foto, tentando disputar o título. Mas no fim é isso, é continuar evoluindo, continuar trabalhando. A gente sabe que a categoria Stock Car ela é muito competitiva, então numa etapa a gente tá bem, na outra não tão bem. No fim a gente tem que tentar fazer, ser o mais sólido em todas as etapas, pontuar sempre e vencer quando a gente tiver a oportunidade. Então, vamos continuar trabalhando, continuar no foco, que a gente está no caminho certo.
3: É que nem aquela história do retorno do Brasileirão, tem aquele time que dá arrancada no segundo turno e vai para as cabeças, né?
4: Esse é o nosso objetivo, vamos continuar trabalhando, fazendo o nosso melhor sempre. 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A gente tem feito uma parceria muito, muito boa juntos.
3: Tá certo, Arthur. Arthur Leite, muito obrigado pela sua participação aqui no Bandeirado mais uma vez. Boa sorte aí na sua casa e que você faça aí essa segunda metade de campeonato que você pretende.
4: Valeu demais, obrigado a todo mundo que acompanhou, que torce, e vamos pra cima. Torçam pelo 81, pela Texaco, e vamos pra cima pra mais vitórias.
3: Tá certo, Arthur. Esse foi o Arthur Leite aqui no Bandeirada.
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3: O campeonato da Stock Car Pro Series começa nesse fim de semana em Santa Cruz do Sul, a segunda metade da temporada. E a gente conversa com o Pipe Barrichello, que está disputando a sua primeira temporada completa na principal categoria do nosso automobilismo. Pipe, boa tarde. A gente está começando aqui a segunda metade do campeonato. Eu queria que você fizesse um balanço desse teu primeiro ano na Stock Car. Boa tarde.
5: Muito boa tarde, muito obrigado pelo convite. É sempre um prazer estar aqui com vocês. Está sendo um ano difícil. Eu acho que todo mundo está acompanhando o meu ano, está vendo que está sendo um ano de luta, de persistência. A gente já está na segunda equipe. A primeira equipe a gente teve que sair. Meio que desfez depois da primeira etapa. A gente perdeu a segunda etapa por causa disso. E depois a gente veio agora com uma sequência com a nova equipe, que é a Albatross Racing. Liderada pelo Troy. O Troy tem muita experiência com bastante piloto, com várias equipes, vitórias, então está sendo um desafio ter começado essa equipe do zero, sem nenhum planejamento, sem nenhum equipamento, foi do nada, foi uma coisa que aconteceu realmente do nada, que o Troy foi que conseguiu salvar meu ano esse ano. Então está sendo um ano de luta, a gente cada vez mais está aprendendo mais o carro, chegando mais perto do pilotão. Já agora na última etapa em Mogi Guaçu, a gente teve o nosso melhor resultado até agora, que foi 2 P20s. Então a gente vem lutando e melhorando, cada vez melhorando o carro, melhorando a minha pilotagem, e como conjunto eu acho que a gente vai estar subindo mais para cima no grid daqui a pouco.
3: O Pipe, lógico que foi um começo de ano conturbado, como você falou, teve a situação toda ali no começo do ano. A gente acompanhou em Curvelo o que aconteceu e tudo mais, mas você agora está no grid, está fazendo a sua programação normal na temporada. Lógico que não foi a subida que você esperava no começo, né? Você já começou de forma meio conturbada, como eu falei, mas agora você está no grid, está disputando as corridas, está aprendendo muito. Eu queria que você falasse um pouco mais de como está sendo o aprendizado agora que as coisas se acalmaram em relação à tua participação na equipe na temporada. Como é que tem sido o dia a dia de aprendizado para você?
5: Bom, é extremamente importante, especialmente com a equipe evoluindo. Quando chegar a hora de ter um carro para disputar a pole, disputar a vitória, eu tenho que estar pronto. Tenho que estar com a cabeça no lugar, tenho que estar acostumado, sem deixar a pressão me afetar de algum jeito. Então, levar cada detalhe em consideração, aprender o máximo possível com o carro, com a equipe, a atitude de um piloto da Stock Car Pro. E tá sendo difícil. Lógico, tem os pilotos que eu disputei a Light ano passado, tem o Léo Reis, que já ganhou, o Ibiapina, que teve o segundo pódio agora no Velocitar. Então, eu gosto muito deles, são muito meus amigos, mas o coração dói um pouquinho ver eles tão evoluídos, com uma equipe tão já disputando lá na frente e eu sofrendo com a minha. Mas a gente tá muito feliz com o nosso desempenho, quanto a gente já melhorou do começo do ano. Então, meu foco agora é estar pronto para quando a oportunidade chegar.
3: Ô Pipe, você está disputando a sua primeira temporada, você comentou em relação aos seus antigos adversários, mas o fato é que você também está disputando na pista com feras do calibre do teu tio, com o do Felipe Massa, do Cacá Bueno, grandes campeões do nosso automobilismo, Felipe Fraga e tudo mais. Eu queria que você falasse da tua experiência que você absorveu nessa primeira metade de campeonato ao competir contra eles, ou estar no mesmo grid do que eles.
5: Bom, é uma honra estar no mesmo grid que esses nomes. Meu tio, Massa, Cacá Bueno, as lendas de quando eu crescia. A primeira vez que eu fui Interlagos foi uma corrida de Stock Car, é, que eu lembro da Stock Car, foi a final de campeonato, que foi o pentacampeonato do Kaká. Então eu lembro de abraçar ele, que eu era pequenininho, ele cheio de champanhe comemorando o penta. Então, tipo, é muito especial hoje estar disputando do lado deles. Então eu pergunto, eu peço a ajuda, especialmente pro meu tio, que sempre tá do meu lado. É, então, apesar de ter um certo medinho, né, porque são lendas do automobilismo brasileiro, mas eu tô aqui para me impor, para mostrar que eu mereço estar nesse grid, para mostrar que eu sou rápido também. Então tem um monte de aspecto diferente que eu posso entrar nesse, né, na corrida com um pensamento diferente. Então eu realmente eu sou muito grato para onde eu tô, e eu mal posso esperar para me tornar, quem sabe, uma lenda do automobilismo brasileiro também.
6: Falando do teu tio Rubinho, que dispensa apresentações aí, um dos grandes nomes da história do automobilismo brasileiro, na Stock Car é bicampeão, queria que você falasse exatamente o que você conversa mais com ele, porque obviamente ele é um adversário na pista, mas obviamente por ser da tua família também, deseja que você consiga evoluir e, como você falou, se impor para se manter no grid e tudo mais. O que ele te passa de lição?
5: Bom, esse ano em específico meu tio já me ajudou bastante, não só em pilotagem, dicas de onde frear, de como fazer tal curvas, porque eu tô aprendendo. Tem um monte de pista que eu nunca fui ainda, que eu nunca guiei. Curvelo é um belo exemplo, eu nunca tinha guiado lá e eu pedi ajuda para ele. Cuiabá, eu nunca tinha andado, nunca, em Cuiabá choveu, nunca tinha andado nesse carro na chuva. Então tem vários detalhes de pilotagem que meu time ajudou, mas eu acho que o que ele mais me ensinou foi a atitude fora da pista, como demandar de uma equipe e se mostrar disponível para querer ajudar, para estar de, eu acho que realmente foi o que ele mais me ensinou esse ano.
6: Em relação ao tratamento com os engenheiros e chefe de equipe, o que você aprendeu do começo da temporada até agora? Como está essa comunicação entre vocês?
5: Eu acho que a gente tem muito a aprender com o outro. Sempre é um pouquinho um caso de carisma. A gente se conhece, entende o que um quer dizer com certas palavras, que nem sempre o vocabulário de um piloto e engenheiro é exatamente igual. Então a gente passa a entender o que o outro quer dizer no nosso ponto de vista. Então, se eu falo que o carro está muito dianteiro, o meu engenheiro pode entender que o problema é na barra e eu quero dizer que o problema é no amortecedor, pode ser qualquer coisa. Então a gente começa a entender o ponto de vista de cada um, a gente evolui a partir disso, e isso é uma coisa que todo mundo passa por. Todo mundo passa por esse momento de aprendizado e conhecimento de um ao outro, porque eu tô com uma nova equipe, eu nunca trabalhei com esse pessoal, e hoje em dia agora a gente já consegue se comunicar muito bem.
6: Agora, projetando a segunda metade do campeonato, estamos começando aqui em Santa Cruz do Sul, o que você prevê para essa segunda metade? De repente, já buscar um top 10, de repente?
5: É o objetivo. Infelizmente, a gente não tem como garantir nada, mas a gente quer entrar nesse... A gente acabou de conseguir entrar nesse top 20, então a gente ainda tem um caminho grande para ainda percorrer, mas a gente quer cada vez evoluir mais, subir mais nesse ranking da Stock e conseguir, quem sabe, entrar nesse top 10 até o final da temporada, porque seria muito especial e importante.
6: Ah, tá certo. Eu acho que você tem toda a capacidade, pelo título, inclusive, que você conquistou no ano passado na Light, que te credenciou para subir para a principal categoria do automobilismo brasileiro, e obviamente o aprendizado todo que você vai adquirindo. Pipe Barrichello, muito obrigado pela sua participação aqui no Bandeirada. A gente deseja sorte aí nessa segunda metade de campeonato, e a gente volta a se falar aí para fazer um balanção dessa temporada.
5: Eu que agradeço, muito obrigado pelo convite, e eu gostaria de voltar mais vezes.
6: Opa, sem dúvida. Esse foi o Pipe Barrichello aqui no Bandeirada.
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7: Agora, 12h31, a gente dá uma pausa na programação do Bandeirada para trazer notícia. Há cerca de uma hora, caiu um helicóptero na cidade do Rio de Janeiro. De acordo com o Corpo de Bombeiros, a queda dessa aeronave foi na região da Vista Chinesa, no alto da Boa Vista. Esse helicóptero, ele caiu em uma área de mata e de difícil acesso. Equipes especializadas já avançam pelo local ali para tentar conter chamas também, porque infelizmente com a queda desse helicóptero, essa área de mata acabou pegando fogo. A atualização agora por parte do Corpo de Bombeiros: duas vítimas carbonizadas foram encontradas, o prefixo e a identificação dos ocupantes não foram confirmados ainda. Ainda segundo o Corpo de Bombeiros, não há confirmação oficial de quantos tripulantes estavam a bordo desse helicóptero, ou seja, quantas pessoas. Portanto, confirmação até agora, duas vítimas carbonizadas dessa queda de helicóptero no Rio de Janeiro. Ainda na programação da Bandeirantes, a gente traz atualizações. Agora, 12h32.
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8: Marginal Tietê com trânsito mais carregado para quem vai em direção à rodovia Castelo Branco, principalmente para quem está na pista expressa. Tem lentidão já entre a ponte Aricanduva e a Dutra, e mais à frente o motorista reduz a velocidade ali na passagem pela ponte Júlio de Mesquita Neto até o acesso à rodovia dos Bandeirantes. A pista local da Tietê funciona como alternativa em toda a extensão. 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
8: A rodovia dos Bandeirantes está travada no acesso à marginal do Rio Tietê desde a passagem pelo quilômetro 18, ali na altura da Avenida Mutinga. Não tem ocorrência, não. É o trânsito mais lento na Tietê que gera reflexo aí para o motorista. O caminho pela Anhanguera vale mais a pena. 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

0: do Bandeirada, chegamos aqui na Bandeirantes para falar de Copa Truck, a categoria de caminhões mais veloz do mundo. E no último sábado tivemos a quinta etapa da temporada de 2026, realizada pela primeira vez na história em Cuiabá, com um plus a mais, ter sido uma corrida noturna. Para quem viu no autódromo e na tela da Band, pôde visualizar belas imagens na capital do Mato Grosso. Falando de caminhão na pista, na corrida 1, na categoria Elite, a pole foi conquistada pelo Nick Jafone, piloto da R9 Competições. Sem sustos, de ponta a ponta, ele venceu mais uma na Copa Truck. Na corrida 2, com o grid invertido, quem largou na frente foi o Diogo Moscato da escuderia Chiarelli. Mas após a prova, a vitória ficou nas mãos do Ricardo Alvarez, companheiro de Nick. Com o resultado, a dobradinha da R9 também foi parar na tabela de classificação, com o Nick Jafone assumindo a ponta do campeonato com 140 pontos e o Ricardo Alvarez na vice-liderança com 132 pontos. Na categoria Pro, a principal da Copa Truck, o Leandro Totti da equipe Vanucci Racing conquistou a pole, mas foi punido porque a equipe mexeu no caminhão no parque fechado, o que é proibido. Assim, ele caiu para o oitavo e a pole foi parar nas mãos de Danilo Dirani da equipe Usual Racing. Mas assim como fez em outras etapas, o marvado Leandro Totti escalou o pelotão mais uma vez e venceu pela quinta vez seguida.
1: A gente chegamos aqui muito perdido, teve uma alteração no regulamento aí pra gente na parte de emissões aí, pra melhorar aí, pra deixar mais disputada a categoria, e a gente vinha com um acerto muito bom do caminhão, chegamos aqui, essa novidade, sofremos muito no começo aí dos treinos, a equipe começou a vir evoluindo, foi evoluindo, cada treino foi a gente trabalhando, e conseguimos essa evolução. A gente teve um problema na tomada de tempo, a gente conseguiu fazer a pole, o caminhão estava muito rápido. Aí devido ao regulamento, o caminhão permanece em parque fechado, ninguém pode relar no caminhão. A equipe teve uma fatalidade, foi lá, abriu a porta do caminhão, mexeram e acabou sendo punido. E com isso tivemos que largar em oitavo. Mas o caminhão estava muito bom na corrida, consegui fazer uma corrida de recuperação, terminar a primeira corrida em primeiro. Dispensando em campeonato, foi muito bom. A gente saiu daqui com o maior pontuador. Fizemos um primeiro e um segundo lugar. Os adversários aí no campeonato teve alguns problemas. E pensando em campeonato foi muito bom.
0: Com o grid invertido, o Felipe Jafone da equipe R9 Competições largou em primeiro, mas o atual tricampeão seguido não segurou o Danilo Dirani, que já na primeira curva fez a ultrapassagem. Abriu vantagem na pista e mesmo no decorrer da prova, tendo mais uma vez o Leandro Totti no retrovisor na segunda colocação, partiu para a primeira vitória na temporada de 2026.
2: Uma etapa diferente, como o equipamento também vai reagir numa corrida noturna aqui em Cuiabá, que é sempre muito calor. Então, né, pra mim foi muito bom, eu fiz a pole position, uma marquinha na história ali, onde eu consegui ser o primeiro piloto a marcar a pole position na categoria aqui em Cuiabá. E fui vencedor também da corrida 2. Largando da pole ali na primeira corrida, tive aquele problema de emissões que a categoria tem. Então, tomei a posição de 20 segundos, terminei em sétima na primeira corrida. E a corrida 2, com o grid invertido, larguei de segundo, consegui passar para primeiro na largada. E aí consegui manter ali em primeiro até o final. Então, muito bacana, né, chegar aqui em Cuiabá, primeira etapa que a gente vem para cá, primeira vez que a gente vem para Cuiabá. E sair daqui com uma pole position, uma vitória.
0: A classificação da Pro tem Totti mantendo a liderança agora com 154 pontos, 31 a mais à frente de Danilo Dirani. Lembrando que a cada etapa da Copa Truck, um piloto pode fazer uma somatória total de 45 pontos. Então, a disputa do campeonato está aberta. É isso aí, pessoal do Bandeirada. A Copa Truck está literalmente pegando fogo e vai, no momento, se desenhando uma disputa de Ivecos pelo título da categoria Pro. A equipe Vanucci Racing com Leandro Totti e também a equipe Usual Racing com Danilo Dirani. Agora é conferir tudo o que vai rolar na próxima etapa, que ocorre em Londrina no dia 23, a sexta da temporada de 2026 da Copa Truck. E claro, aqui no Bandeirada, vocês ficam sabendo de tudo sobre a categoria de caminhões mais veloz do mundo. Valeu, galera! Tchau, tchau!
3: 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A Fórmula Indy está de volta e, como não poderia deixar de ser, o Bandeirada fala da principal categoria dos Estados Unidos e uma das principais do mundo dos monopostos. Jefferson Kerr, narrador da Band, está aqui comigo para falar sobre o Grande Prêmio de Portland, que será disputado nesse domingo, a volta do campeonato. E agora a gente parte para a reta final do campeonato, 6 etapas em 6 fins de semana. Olha que correria. Jefferson Kern, boa tarde. O que você está esperando aí dessa fase decisiva do campeonato? Boa tarde.
4: Boa tarde, Fred. Prazer falar contigo. Pessoal, ligado conosco aqui no Bandeirada. Vai ser frenético, né, Fred? Porque são 6 corridas em 5 fins de semana. Um desses fins de semana tem uma rodada dupla. Corrida no sábado e também corrida no domingo. Por cima em circuito oval, em Milwaukee, no penúltimo fim de semana da temporada. E tem para todos os gostos, né? São 6 corridas, 2 em circuitos mistos tradicionais, nesse fim de semana em Portland, e a última etapa, já no comecinho de setembro, em Laguna Seca. Tem essa rodada dupla com 2 corridas completas, não é? Sprint e corrida principal, são 2 corridas completas, acontecendo em Milwaukee, circuito oval, e tem 2 corridas em circuito de rua, e ainda por cima são circuitos de ruas inéditos, né? O GP de Markham, que substitui Toronto como a prova canadense,

0: Palou conseguindo controlar a vantagem aí sobre os outros três pilotos que ainda estão na briga, né? Que são o David Malucas, o Kyle Kirkwood e bem por fora o Christian Lundgaard, né? Os outros acho que já estão muito longe aí para brigar efetivamente pelo título, embora ainda tenha o que se fala de chances matemáticas, né? Mas eu vejo uma possibilidade do campeonato talvez dar uma embolada, porque a gente tem o fim de semana de Portland, tudo bem, o Palou é favorito, circuito misto, mas aí vem duas pistas de rua que ninguém conhece direito, né, que são Markham e Washington, e aí tem duas provas em ovais, nas quais o Palou não costuma andar muito bem, e Laguna Seca, aí sim, um circuito misto permanente que é a cara do Alex Palou. Você acha que o campeonato pode dar, de repente, uma embolada e o Palou se complicar devido a essa duas provas de rua que ninguém conhece, tem um circuito oval também. Você acredita ainda que possa dar uma reviravolta?
1: Eu acho que pode dar uma reviravolta pela circunstância de serem cinco fins de semana seguidos, tantas corridas, as pistas novas, essa coisa da rodada dupla, além dos fatores de imprevisibilidade que estão no DNA da Fórmula Indy, mas se a gente for falar racionalmente, sem dúvida o Alex Palou é o grande favorito, né? Então, pistas que ele já venceu, e venceu até com sobras em outros anos, Portland e Laguna Seca, Milwaukee, ele esteve muito perto da vitória no ano passado, só não venceu porque o Christian Rasmussen estava num dia inspiradíssimo, e as pistas novas, todo mundo parte da estaca zero, né? Só que aí, quando se parte da estaca zero, é claro que você tem uma tendência aí de que os conjuntos que estão mais bem alinhados, mais entrosados, mais preparados, vão ter uma vantagem para pelo menos ter bons resultados. E aí, claro, tem conjunto melhor já há alguns anos do que Alex Palou e equipe Chip Ganassi. Eu, absolutamente, se tiver que fazer uma aposta, tiver que dar o meu palpite, é o Alex Palou. Mas a circunstância, acho que pode dar uma esculhambada e fazer com que, sobretudo, David Malucas e Kyle Kirkwood tenham, no mínimo, esperanças ainda de reverter a situação nesse momento decisivo.
0: Você falou de Kirkwood e de Malucas, né? Os dois estão fazendo uma temporada muito boa, mas eu ainda sinto que falta aquele algo mais para os dois. No caso do Malucas, é o principal, que é ganhar a corrida, né? Ele bateu na trave várias vezes aí, perdeu Indianápolis com a menor diferença da história, 23 milésimos, conquistou outros segundos lugares aí. E o Kirkwood ganhou aquela corrida espetacular em Arlington, passando o Alex Palou. Pensei que ele fosse dar uma engrenada, mas ainda falta talvez aquela regularidade, aquele algo mais para ele conseguir brigar pelo título, até conseguir um pódio em Mid-Ohio, né? Um circuito que ele não costumava andar tão bem. Mas o que você acha que falta para os dois realmente desafiarem o Alex Palou, que mais uma vez faz aquela receita de um campeonato praticamente sem erros, para conquistar aí, quem sabe, um pentacampeonato?
1: Eu acho que falta exatamente essa consistência aí que sobra, que o Palou e a Ganassi esbanjam. E no caso do Malucas, Fred, eu conseguiria ver o Malucas, por exemplo, tendo uma arrancada e, por exemplo, nesse ano sendo campeão com uma vitória que seja, porque ele tem sido um cara consistente, ele bateu na trave em questão de vitórias, mas está sempre ali somando pontos, tem uma Penske por trás, não tem um ponto fraco tão claro quanto tem o Kirkwood, que são circuitos mistos permanentes, né, em que realmente o histórico dele não é nada positivo, em que pese essa performance de Mid-Ohio que você acabou de citar, mas é bastante complicado. Eu acho que é mais complicado, além de a gente debater os pontos fracos que a gente está falando aqui, do Malucas e do Pirco, que são os caras mais próximos do Palou hoje na tabela, o mais difícil é a gente contar com fins de semana, com corridas ruins do próprio Palou, né? Isso é muito difícil de acontecer. Esse ano ele teve talvez um fim de semana realmente muito ruim, e foi na segunda etapa, no oval de Phoenix, que ele bate no comecinho da corrida, antes mesmo do primeiro pit stop. De resto mesmo, quando o fim de semana foi complicado, mas ele não teve um prejuízo tão grande, não teve uma diminuição tão grande de vantagem para os adversários. Olha que depois das 500 milhas em Indianápolis, mais ou menos ao redor das 500 milhas, ele teve um período ali de resultados não tão bons, mas mesmo os resultados não tão bons do Palou, parece que nunca são suficientes para que a concorrência consiga se aproximar dele. Então, acho que o Palou pinta como absoluto favorito para se destacar aí nessa reta final e confirmar o que seria um incrível quarto título consecutivo.
0: Ô Jefferson, a gente está chegando na reta final do campeonato. Vamos falar um pouco sobre o Caio Collet. ele

0: teve bons momentos, outros teve um pouco de dificuldade, principalmente com a equipe. Não vem de um fim de semana muito bom na última etapa. Nashville acabou batendo. Queria que você fizesse um balanço aí do Caio Collet durante a temporada. E o que está faltando para ele realmente conseguir um resultado ali entre os primeiros colocados?
1: Acho que é uma temporada de triante numa equipe que tem as suas limitações. Né? A gente viu, inclusive, literalmente ao vivo na Band, com câmera exclusiva da Band, momentos em que a equipe AJ Foyt teve muitos problemas, especialmente em pit stop. Né? O Caio cometeu erros ao longo da temporada, como na última etapa em Nashville. A gente sempre destaca isso, e é uma coisa que tem pesado de forma bastante positiva para ele na... O quanto ele é franco, não tem papas à língua. Ele, não, eu cometi um erro aqui, foi culpa minha, que tal coisa deu errado. Então, acho que ele está tendo um belo aprendizado. Ele está vivo ainda na briga para ser, pela pontuação, o melhor novato da temporada. E eu acho que tem circuitos aí, Fred, que a gente tem uma boa possibilidade de ver o Caio fazer um bom trabalho. Porque ele foi o pole da Indy Next, na categoria direta de acesso em Portland no ano passado. Teve duas corridas em Laguna Seca no ano passado da Indy Next que ele venceu. Portland é uma pista em que, surpreendentemente, a equipe Foyt, com o companheiro dele, Santino Ferrucci, largou na pole há 2 anos, quebrando um jejum aí que já durava muito tempo. Milwaukee é um circuito oval, a Foyt costuma ter um bom acerto para circuitos ovais. E nas pistas de rua, todo mundo está saindo da estaca zero, né? E até a prova de Mid Ohio, que foi há cerca de um mês, nós tivemos o melhor resultado, a melhor performance, talvez, do Caio, justamente de uma prova inédita. O Grande Prêmio de Arlington, também um circuito de rua, lá no começo do ano, foi a terceira etapa, em que o Caio chegou em 12º, logo na terceira largada dele. Então, acho que principalmente as provas dos dois fins de semana que virão após este, o GP de Markham, no dia 16, no Canadá, e o GP de Washington, na capital dos Estados Unidos, aí no dia 23, eu acho que podem ser aí belas oportunidades para que o Caio consiga bons resultados, consiga pontos aí para brigar pela condição de ser o melhor novato do ano e, quem sabe, consiga pela primeira vez se colocar aí no top 10 de uma corrida da Fórmula Indy, que está faltando pouco para isso acontecer. Já era para ter acontecido.
0: Ô Jefferson, falando agora de mercado, né, o Caio teve seu nome ligado aí a Mike Schenck, do Elinho e tudo mais, mas nas últimas semanas o assunto ficou meio congelado, né? Ficou meio parado, a gente não viu muitas notícias, né? Há alguma novidade no mercado dos pilotos?
1: Agora é uma época em que muita coisa começa a acontecer, né? Tem muitos contratos, historicamente, na Fórmula Indy, em que há cláusulas de que o piloto não deve até negociar com outras equipes até o dia 31 de agosto. Então, eu acho que, para que a gente tenha anúncios efetivamente, a chance maior é que isso aconteça na etapa final da temporada, a única dessa sequência fora do mês de agosto, que já é em setembro, que é o GP de Laguna Seca. Também por ser uma prova de encerramento, reúne convidados, patrocinadores, então poderia ser uma ocasião bastante propícia. Tem muita gente se movimentando, né? É tradicional dessa época, em qualquer categoria do automobilismo. E talvez, Fred, a gente não tenha ouvido falar tanto de mercado de transferências nas últimas semanas, porque praticamente todas as atenções se voltaram aí de 10 dias para cá para o novo carro da Fórmula Indy, né? Que, olha, eu tô para dizer para você que a grande maioria dos envolvidos com a Fórmula Indy hoje, se pudessem, pulariam para 2028, quando entra esse novo carro, que já treinou no circuito misto de Indianápolis. Um carro belíssimo, vai ser mais leve, mais potente que o atual, mais moderno, evidentemente, e a empolgação realmente está muito grande, muito elevada com esse novo carro, que está confirmadíssimo agora sim para 2028.
0: É exatamente sobre isso que eu ia te perguntar, Jefferson, para a gente terminar o nosso papo aqui. O que se falou depois dos primeiros testes? É lógico que é muito pouco tempo ainda, foi só quase como um shakedown, né? Não foi um teste para valer, tem muita coisa para tirar ainda desse carro, evidentemente, né? Que só vai estrear em 2028. Eu concordo que, por mim, já estreava no ano que vem logo, né? Se fosse possível. Mas, enfim, já que não é possível, o que foi dito a respeito desse novo carro? Quais foram as primeiras impressões?
1: Vai ser um carro muito mais rápido, inclusive eles estão de olho em quebra de recorde em vários circuitos, inclusive em Indianápolis, em que o recorde do Ari Luendijk, o recorde de velocidade média ainda é de 1996, eles estão estudando várias coisas. O carro foi todo concebido já tendo o AeroStream, que é essa ferramenta importantíssima de proteção desenhado para que o aeroscreen seja mais harmonioso, o cockpit passa a ser mais espaçoso, o que é melhor principalmente para pilotos que são mais altos, mais potência de motor e do sistema híbrido, que agora vai ser por baterias, não pelos ultracapacitores. Eles estão, inclusive pelo formato da asa traseira, notoriamente dá para perceber isso, muito preocupados em minimizar ao máximo aquela famosa questão do ar sujo, que sempre dificulta que um carro persiga de forma próxima o oponente que vai na frente. Então, a asa traseira ela é toda aberta, ela não tem a sustentação, aquelas hastes centrais. São vários detalhes que estão sendo observados para que seja um carro mais rápido, um carro com um som que agrade a todos, que agrade ao fã do automobilismo, aquele cara que acompanha há muito tempo, especialmente, que mexa com a adrenalina das pessoas e que propicie ótimas corridas. Na teoria, até aqui, me parece que eles estão fazendo tudo certo, por isso que está todo mundo tão empolgado e dizendo que se pudesse, teria esse carro na pista como carro das corridas da Fórmula Indy já no ano que vem. Mas eu acho que a gente vai ter um belo fim de temporada, Fred, acho que a gente vai ter um belo ano de 2027 também, vai ser o último ano desse carro, então talvez os pilotos se importem menos em correr riscos pensando em bater o carro, coisa parecida, acho que todo mundo vai ser um pouco mais agressivo, talvez, nas corridas, e, sobretudo, vamos ter uma nova era de Fórmula Indy a partir de 2028, que aí eu tenho absoluta certeza vai ser sensacional.
0: Ah, é o que a gente espera, Jefferson. Fiquei muito entusiasmado de ver as imagens do novo carro da Fórmula Indy. Tomara que essas expectativas se confirmem dentro da pista. Jefferson Kern, muito obrigado pela sua participação aqui no Bandeirada. A gente espera aí um ótimo Grande Prêmio de Portland e também um excelente fim de temporada.
1: Toda certeza, um grande fim de temporada para todos nós, vai ser uma maratona, vai ser frenético e eu tenho certeza que quem ligar para curtir as provas na tela da Band vai se divertir muito.
0: Sem dúvida alguma, esse foi o Jefferson Kern aqui no Bandeirada.
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3: Agora vamos falar de Fórmula 1 no Bandeirada. Lembrando que a Fórmula 1 está de férias, todo mundo sabe disso, é um período obrigatório em que as fábricas fecham as portas, ninguém pode trabalhar, é o chamado período Ferragosto na Itália, levado assim a ferro e a gosto. E, enfim, cada um vai para o seu lado, os pilotos geralmente ficam ali no mar, na praia. Daqui a pouco a gente vai falar do Bortoleto, ele vem para o Brasil. E vamos lembrar que o último grande prêmio foi o da Hungria, e vamos lembrar que agora, 10 de agosto, daqui a dois dias, o grande prêmio da Hungria está completando 40 anos. Foi em 1986, a primeira edição, eu estava lá, foi assim, aliás, não foi apenas a primeira edição de um grande prêmio da Hungria, mas de um primeiro grande prêmio de um país que pertencia ainda à Cortina de Ferro, ao chamado Bloco Soviético, estava se libertando, estava começando a se livrar um pouquinho das amarras, né, do sistema, mas ainda era, para entrar era uma dificuldade. E eu me lembro muito, assim, foi inclusive a estreia, foi uma coisa fantástica, né, que foi o pódio formado com Ayrton Senna em segundo, Nelson Piquet em primeiro e Nigel Mansell em terceiro, mas um minuto atrás dos dois. Ou seja, era um pódio brasileiro com essa extraordinária vitória de Piquet. E os dois ainda não estavam aqui naquela briga ferrenha, mas não eram amigos. E acabaram subindo ao pódio com a bandeira brasileira, os dois. Aliás, uma bandeira brasileira levada por uma pessoa que eu conheci lá, que é um brasileiro de Taubaté, que depois se tornou amigo nosso, o Tigur, Cláudio Tigur, e ele que levou essa bandeira para o Piquet, e parece que o Piquet até guardou essa bandeira.
0: Regi, o Grande Prêmio da Hungria de 86 entrou para a história da Fórmula 1 pela ultrapassagem do Nelson Piquet sobre o Ayrton Senna no fim da reta dos boxes, freando para lá do Deus me livre, vindo com um carro totalmente atravessado, e o Piquet, quando perguntado sobre isso até hoje, ele guarda uma certa mágoa, né? Porque o Ayrton jogou duro com ele, o Piquet passou por fora e depois falou um monte pro Senna no pódio lá de um garo ringue, né? Diz ele que mandou um gesto obsceno para ele, mas a câmera...
3: A imagem não mostra
0: e tudo mais. De qualquer forma, eu diria, Regi, que foi um momento, talvez o ponto culminante da história do Brasil na Fórmula 1, que eram dois pilotos brasileiros brigando por uma vitória palmo a palmo, com manobras espetaculares ali. Tudo bem que em 86 o Brasil não ganhou o campeonato, ficou com o Prost ali, depois que teve a briga interna da Williams, mas ali, aquele período 86, 87, o Brasil era realmente protagonista da Fórmula 1, né? E aquele GP da Hungria é histórico, né? E o Piquet contou depois que ele, naquele grande prêmio, ele colocou realmente em prática o que ele já vinha dizendo, que ele trabalhava para ele, não passava os acertos mais para o Mansell, fez um acerto totalmente diferente e errado, né, para o fim de semana, e na hora do grid ele trocou totalmente o acerto baseado no que ele tinha feito nos treinos livres e deu super certo, né? O Mansell não sabia acertar carro, né? E o Senna com a Lotus ali tentando alguma coisa, mas realmente foi um momento inesquecível, né? Eu que era um garotinho, já estava começando a ver, imagina você que estava lá, né, Regi?
3: E de fato o Piquet depois repetiu essa atitude dele em várias outras, né, de escondendo do Mansell os acertos e tal. Agora, o gesto não houve, que eu me lembre, não houve, e a imagem não mostra, mas houve sim uma troca de insultos depois daquilo, né? Apesar deles terem segurado a bandeira juntos no pódio, o Piquet condesceu na minha entrevista, na época então, para o Jornal Nacional, ele me disse: olha, eu fiz isso que é para aquele sujeitinho lá, falou um palavrão, saber até onde pode, até onde se deve arriscar na Fórmula 1, tá? Porque ele está entrando agora, não tem a responsabilidade que eu tenho. Eu
0: acho que não foi pro ar, né?
3: Porque... Não, foi pro ar, mas assim, eu fiz várias...
0: Aquela, né?
3: Não, eu fiz várias vezes a pergunta, tanto para ele como pro Senna, e eu ia esperando a melhor resposta. E aí joguei, na verdade, na edição, joguei um contra o outro. Mas...
0: Sem palavrão,
3: nos melhores termos lá.
0: Eu lembro que até uma vez, eu editando para o nosso antigo quadro lá do Sport TV, Histórias da Fórmula 1, o Senna usou a expressão: quem pode mais, chora menos.
3: Bom, Fred, então vamos falar um pouquinho de Gabriel Bortoleto. Ele, na 11ª corrida que ele fez pela Audi, é o seu segundo ano, mas ele completa a primeira metade de um primeiro ano com a equipe Audi, né? E todo mundo reconhece, na própria Fórmula 1, que a Audi está fazendo um bom trabalho, e principalmente ele, Bortoleto, já marcando 10 pontos no campeonato, com 3 pontuações entre os 10 primeiros e passando 3 vezes ao Q3.
0: É verdade, Regi, o Gabriel Bortoleto está fazendo um campeonato muito honesto, muito decente ali, sempre pontuando quando o carro lhe permite. Na classificação do campeonato está 10-2, né? Em relação ao Nico Hülkenberg. No ano passado o Gabriel fez 9 pontos na primeira parte do campeonato e agora ele faz 10, né? E o Hülkenberg tinha bem mais pontos e até subido ao pódio no Grande Prêmio da Inglaterra. Então o Gabriel está fazendo sim um campeonato muito bom, mas a Audi ainda precisa resolver a questão da unidade de potência, e ao que tudo indica não vai lançar novidades, né, no motor nessa temporada, apenas no ano que vem, porque ela está, para não gastar todos os tokens de desenvolvimento, né? Lembrando que cada montadora tem um determinado número de tokens aí para melhorar os seus motores, né? A gente vê o carro da Audi muito bom, um chassi muito equilibrado, mas ainda deve, evidentemente, na unidade de potência, o que é normal, né? Tá fazendo sua primeira temporada. Mas, conhecendo o histórico da equipe, né, principalmente no Mundial de Endurance, a gente sabe que com médio e longo prazo ela tende a melhorar ainda mais.
3: Essa revelação de que as grandes melhoras deverão vir mesmo em 2027 foi feita recentemente pelo Alan McNish, né, o novo diretor esportivo da equipe, e ele dizendo exatamente que também no motor ele sentiu melhoras, mas não dá exatamente por isso, Fred, que você explicou aí do uso de tokens dentro do teto de gasto, não dá para fazer tudo esse ano. Então, pode ser feito sim, mas na fábrica, nos testes, tudo preparando para quando terminar o campeonato eles terem um carro já pensando na pré-temporada de 2027, muito melhor do que o atual. E o chassi Vem sendo elogiado sempre.
0: É verdade, Regi. E a gente tem agora, nessa segunda parte do campeonato, algumas pistas nas quais o Gabriel pode ter um bom desempenho. Por exemplo, Holanda, Zandvoort, que é justamente a pista do retorno da temporada, né? Não é um circuito no qual a potência é tão exigida. Então, ele pode sim conseguir bons resultados. Tem também corrida de rua em Singapura, tem Interlagos, que eu acredito que possa ter um bom desempenho, né? Já que tem altitude e tal. Tem também outros circuitos como Abu Dhabi também, que aí tem que ver também se vai ter o GP de Abu Dhabi devido a questões do calendário, né?
3: Da guerra.
0: Preciso esperar uma definição. Mas eu acredito que o carro da Audi, eu tô com o Sauber na cabeça ainda, do ano passado, mas eu acredito que o carro da Audi possa se comportar sim, muito bem, na sequência do campeonato.
3: Compensação, tem pistas em que não dá para esperar nada, né? Tipo Monza, né? Monza é motor puro, né? Próprio Austin também é de alta velocidade, então, e aí complica um pouquinho. Mas só para terminar, Fred, falando de Interlagos, você sabe que eu espero com muita ansiedade isso, porque diante de tudo que aconteceu ano passado, quando o Gabriel pela primeira vez guiou na frente da torcida dele, foi muito bem recebido e infelizmente aconteceu aquele acidente que prejudicou bastante a corrida dele, o fim de semana dele.
0: Eu acho que até a corrida foi mais o Lance Stroll, que jogou ele pra fora, né? Na primeira volta, né? Mas enfim,
3: abateu bastante o Gabriel. E agora ele vem com uma equipe mais forte, ele vem com um carro bom, ele tem feito um campeonato bem regular. Eu tô ansioso pra ver ele mostrar aqui o que realmente sabe diante da torcida que o recebe tão bem.
0: E tomara que ele tenha um fim de semana limpo, né? Que ele não tenha problemas no carro, que ele consiga fazer a sua programação e, evidentemente, com pelo menos completar o Grande Prêmio de São Paulo.
3: Muito bem, assim termina mais um Bandeirada pela Bandeirantes. Gostaria de agradecer a todos que acompanharam a gente pelo rádio, pelo aplicativo Bandplay e pelo YouTube. E o nosso programa estará disponível daqui a pouco em várias plataformas. No Spotify, em outros aplicativos e no nosso site, que é radiobandeirantes.com.br. Na sequência da programação da Bandeirantes, você fica com Fernando Fernandes e o Mundo dos Esportes. Um ótimo final de semana a todos e até o próximo sábado. Tchau, tchau.

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3: O primeiro prêmio Empregabilidade Jovem Bandeirantes CIE reconheceu organizações que mais contribuíram para ampliar as oportunidades de trabalho para jovens brasileiros. A AIC foi uma das instituições reconhecidas na premiação. Tiago Aquino, superintendente de pessoas da empresa, comentou sobre a relevância do prêmio.
4: A gente consegue ver traduzido aqui desse prêmio todo o esforço que nós temos dia a dia para fazer com que a gente consiga atender o tanto de cliente que nós atendemos, o tanto de consumidor que nós atendemos enquanto uma empresa de telemarketing. E conseguimos alcançar e traduzir isso numa premiação é realmente muito gratificante.
3: O prêmio é uma iniciativa do CIE em parceria com a Bandeirantes, com apoio do Ministério do Trabalho e Emprego e Auditoria do Instituto Locomotiva.

0: Agora 1h05, a gente atualiza a queda do helicóptero no Rio de Janeiro. Infelizmente, subiu para 4 o número de mortos, de acordo com o Corpo de Bombeiros. Todas as pessoas foram encontradas carbonizadas. Segundo as informações de momento, as vítimas são um homem, piloto da aeronave, e 3 mulheres, passageiras dessa aeronave. Agora, segundo o Corpo de Bombeiros, a identificação dessas vítimas ficará a cargo da perícia da Polícia Civil, que, portanto, vai começar a investigar a queda desse helicóptero que aconteceu na região da Vista Chinesa, no Alto da Boa Vista, zona norte do Rio de Janeiro. Essa é uma área conhecida como um sobrevoo turístico no Rio de Janeiro. Infelizmente, na manhã de hoje, essa aeronave caiu, deixando 4 mortos. Não há mais possíveis vítimas, apenas o piloto da aeronave e as outras 3 passageiras, todos que foram encontrados carbonizados. Ainda na programação da Bandeirantes, você vai acompanhar mais atualizações sobre essa queda do helicóptero. Fique agora com o Mundo dos Esportes, com Ana Martins e Lucas Bueno. 1h06.
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1: No ar pra você, na Bandeirantes, agradecer sempre aos nossos ouvintes de carona com a gente nesse sábado, 8 de agosto. Fernandinho Fernandes está curtindo as férias ainda, mas logo está de volta para acompanhar você, ouvinte, mais uma edição do Mundo dos Esportes. Aliás, a grande novidade, nos acompanhe também com imagens, né? No youtube.com/Rádio Bandeirantes Oficial. Comigo, Lucas Bueno. Boa tarde para você, Lucas.
2: Boa tarde, Aninha, a todos que nos acompanham aqui neste primeiro Mundo dos Esportes com imagem, o primeiro de muitos, agora depois de muito tempo sem imagem, agora também no YouTube da Rádio Bandeirantes e todas as nossas redes sociais. Para quem tá no nosso YouTube, sempre apontar pro QR Code aí que leva para todas as nossas redes sociais, Facebook, TikTok, Instagram, qualquer rede social, a gente tá lá. Estamos hoje no Mundo dos Esportes, um pouquinho mais curto hoje, porque daqui a pouquinho tem rodada do Campeonato Brasileiro, faremos Grêmio e São Paulo. Ulisses Costa comanda a narração, Leonardo Sonda reporta, além de Cláudio Zaidan, eu e você, Aninha, estaremos nessa. Depois, Remo e Atlético Mineiro, Coritiba e Chapecoense. O sábado termina com o clássico Botafogo e Fluminense.
1: É isso, Grêmio classificado aí na Copa do Brasil, né, durante toda essa semana. E o São Paulo, que descansou durante essa semana, porque tá fora da Sul-Americana, fora da Copa do Brasil, e hoje espera ter um respiro aí no Campeonato Brasileiro. Você acompanha tudo com a gente na Bandeirantes. Eu tô honrada aqui com os trabalhos técnicos do Paulo Marcelo Mamone hoje. Que honra! Que honra! E vamos aqui, ó, no Mundo dos Esportes, porque a semana foi bem agitada. A gente sempre traz um tema aqui para os nossos ouvintes participarem com a gente, nos ajudarem a fazer o Mundo dos Esportes, né? Eu quero saber de você o seguinte, já prepara aí para participar no WhatsApp. Arbitragem foi protagonista aí dessa rodada? Que lance mais chamou sua atenção? E o Neymar, ali, naquele lance com o Remo, na briga com o presidente do Remo, do Tonhão? Aliás, o mundo conheceu o Tonhão essa semana, né?
2: E eu posso falar, eu falei com o Tonhão essa semana, pedi uma entrevista pra ele e tudo mais, porém a assessoria dele negou. Falaram que ele não vai mais se declarar sobre o assunto, já falou tudo que tinha pra falar, com palavras talvez não tão adequadas, né?
1: Sim, ele queria ser protagonista mesmo, então usou um vocabulário
2: mais acentuado,
1: né? Um pouco além. Só que agora tá mais contido o Tonhão, não quis dar entrevista pra gente. Seu time aí, você ouvinte, foi beneficiado, prejudicado, o resultado foi justo, reclamações dos clubes estão exageradas. Manda sua mensagem pra gente, você que vai interagir a partir de agora aqui no Mundo dos Esportes. 11-999-04-8756. 11-999-04-8756. Nosso WhatsApp para você participar. Lembrando que você acompanha todos os nossos conteúdos também. A gente não perde tempo na notícia, não. No Rádio Bandeirantes, no Instagram. Então vai lá nas redes sociais. Você que não segue ainda, aproveita para seguir. Fica sempre por dentro de futebol, de todos os esportes. E hoje a gente vai ter também, ao longo do programa, uma entrevista muito legal, né, Lucas?
2: Exatamente. Teremos duas entrevistas. A primeira deve ser ali por volta de 1h40, 1h50 da tarde, porque o Juventus da Moca lançou um documentário, uma websérie no seu YouTube, falando da importância das mulheres na história do Juventus da Moca, como as mulheres contribuíram para a história do Juventus da Moca, que agora vai jogar a Série A do Campeonato Paulista, conseguiu subir aí de divisão. O Juventus estará figurando entre os principais do Campeonato Paulista.
1: Com palco iluminado, inclusive,
2: com palco,
1: né?
2: Palco iluminado. E daí, eu e Guilherme Agrela entrevistamos duas personagens dessa série que trouxeram todos os detalhes sobre como foi fazer a série, como é que foi todo esse processo do Juventus no futebol feminino, não só no futebol feminino, mas no esporte feminino, que está crescendo muito. Lembrando, Ano que vem tem Copa do Mundo Feminina. Tá batendo na porta aí e vai ter jogo em São Paulo. Pra quem não sabe, a Arena do Corinthians recebe. Talvez, ainda não se sabe, né? Mas a chance da estreia ser na Arena do Corinthians é muito grande. Ainda é discutido em qual estádio será, mas pra quem é de São Paulo vai poder acompanhar a Copa do Mundo Feminina, que vai ser aqui no Brasil, vai ser aqui em São Paulo. Além disso, tem Minas Gerais, tem Brasília, tem Fortaleza, tem diversos outros estados aí do Brasil que estarão sendo contemplados com o futebol feminino. E nessa entrevista a gente ressalta tudo sobre o futebol feminino e depois, mais tarde ainda, a gente vai falar com o Sérgio Schild, que ele é o CEO da Recoma. Vai falar sobre o desenvolvimento no esporte olímpico, porque além de Copa do Mundo Feminina, daqui a pouco tem Olimpíadas. 2028 tá batendo na porta aí, não parece, mas 2026 já passou voando. Quem diria que já passou Copa do Mundo? Foram 40 dias de muito trabalho, mas passou muito rápido. Já voltou para Campeonato Brasileiro, é Copa do Brasil, é Sul-Americana, é Libertadores, é time brasileiro. Semana que vem tem confronto, tem Corinthians contra Rosário Central, tem Palmeiras contra Cerro Porteño, tem São Paulo e Bolívar, se não me engano. Tem o Santos também jogando nessa Sul-Americana. Então, já tá acabando 2026, vai começar 2028 aí com Olimpíadas em Los Angeles.
1: Depois vem Mundial de Clubes em 2029.
2: A gente não para, né?
1: Aí já é Copa do Mundo.
2: Aí já é Copa do Mundo de 2030.
1: É isso,
2: então,
1: tá passando.
2: Então, o calendário do futebol brasileiro sempre é uma maluquice. A gente viu também toda essa semana, durante essa semana, Corinthians Internacional, com alguns erros de arbitragem, algumas pessoas falando que o Corinthians foi prejudicado nesse duelo, que o Corinthians não foi prejudicado, então toda essa discussão, e a gente vai discutir muito mais ainda, tem até 3:30 PM para discutir no Mundo dos Esportes.
1: E aí, Luquinhas, além, né, de toda essa polêmica em torno de Corinthians Internacional, eliminação do Corinthians na Copa do Brasil, a gente teve lá o embate entre Tonhão e Neymar, e teve essa história toda da arbitragem. Um outro ponto também virou polêmica essa semana, já que o Lucas falou aqui da Copa Feminina. Essa semana a CBF informou os clubes que haverá paralisação oficial entre 24 de junho e 25 de julho, quando acontece a Copa do Mundo Feminina. E aí é o seguinte, muitos dos estádios, né, que vão receber os jogos da Copa do Mundo têm jogos de times da Série A. Então precisa haver essa paralisação. A CBF entende que é preciso ter essa pausa obrigatória. O calendário vai andar mais ou menos como já está sendo nesse ano de 2026, por conta da Copa do Mundo masculina, né? Então isso deve acontecer. Os clubes, inclusive, foram sinalizados que dias antes vão ter que deixar o estádio disponível, né? Então não pode acontecer nenhum jogo durante essa paralisação. São muitos centros de treinamento. O Flamengo foi um dos clubes ali que se mostrou contrário, né? Mas já está determinado pela CBF que vai haver essa paralisação. Isso também gerou polêmica. Então conta pra gente aí também o que você achou desse e de outros assuntos que aconteceram durante a semana no futebol, no esporte. Dá os parabéns aí pro João Fonseca ontem, que representou o Brasil, tá nas quartas de final. Tá nas quartas de final de Montreal e vai encarar o Ben Shelton amanhã pelas oitavas, aliás, né? Retificando aqui, pelas oitavas de final. Grande resultado. O adversário do João ontem, inclusive, chegou a ser número 2 no mundo. E aí, ele fez um jogo incrível, muitos brasileiros ali assistindo, né? Uma paisagem bem bonita ali, marcando o final da tarde, o pôr do sol no jogo do João Fonseca, que foi inspiração total para esse grande resultado, um desempenho incrível do João. Então, vai Brasil! Amanhã de novo, né? E a gente tá aqui sempre Brasil, colocando você por dentro. Brasil. É isso, de todos os esportes. Mundo dos Esportes com a gente. Vamos girar também todas as notícias pra você. Futebol de várzea, Copa Truck, tem Esportes All the Time, tudo isso. Futebol feminino, lendas. Tem uma memória pra gente voltar no tempo e relembrar. Agora é o seguinte, ó. Temos os nossos ouvintes aí, 1:16. Vamos colocar os ouvintes no ar aqui? Então vamos ouvir o primeiro aqui no Mundo dos Esportes.
3: Meu nome é Augusto, falo de Taboão da Serra, atualmente estou aqui trabalhando na portaria. E acompanhando esse começo aqui, eu acho que teve um pequeno... O São Paulo, ele ainda segue na Sul-Americana, só foi eliminado da Copa do Brasil, mas a Sul-Americana vai enfrentar o Bolívar, né? É só esse ajuste aí. Meu São Paulo ainda... Seguimos vivos ainda na Sul-Americana. Um abraço a todos.
1: Augusto, um beijo pra você, obrigado pela mensagem. Sim, na verdade o São Paulo não teve rodada nessa semana que passou, mas segue firme e forte aí na Sul-Americana, como o Lucas até colocou pra gente, tem jogo com o Bolívar essa semana. Um beijo pra você, todo mundo de Itabuá.
4: Opa, boa tarde, menina. Boa tarde, menina. A história é o seguinte, menina. A arbitragem desde a Copa do Mundo tá aprontando, né? Desde a Copa do Mundo. Agora eu vou lhe dizer uma coisa. Se o Neymar fosse atleta do Remo, o presidente do Remo iria falar isso? Aqui é o Flávio, da cidade de Santo André. Valeu, menina. Tchau também pro menino.
1: Viu, menino? Você ouviu? Agradece,
5: boa tarde,
1: o Flávio.
5: Mundo dos esportes. Meu nome é Igor, estou falando aqui de São Paulo, da Zona Norte. Gosto muito desse programa, parabéns pelo trabalho de todos. O Neymar, né? Ele devia se aposentar de vez, né? Porque se meter no que ele se meteu não é coisa para o nível dele. Ele deveria estar em outro patamar, mas infelizmente não está, né? E aí a gente tem que ficar vendo essas notícias aí, vendo essas palhaçadas por aí. Neymar, vai se aposentar, vai cuidar dos filhos, que você vai se dar melhor na vida. Obrigado, uma boa tarde, excelente programa para nós.
1: Igor!
6: Boa tarde, amigos da Bandeirantes e do Mundo dos Esportes. Fernandinho, boas férias. Olha, aqui quem fala é a professora Rita, do Mandaqui, Zona Norte de São Paulo, preparando, como sempre, meu almoço de sábado. Vencemos mais uma semana, mas derrotas aí no campo do futebol, no quesito de arbitragem. Eu só queria que a qualidade dos árbitros brasileiros da Copa tivesse voltado para o Brasil, para os nossos campeonatos, né? O que acontece? Qual é o mistério? Alguém explica como que desaprende a apitar e como que a gente continua num nível tão baixo e lá, tanto o Wilton quanto o outro lá, que agora eu esqueci o nome, fizeram excelentes arbitragens. E isso não se repete nos campeonatos aqui internos. Um abraço a todos.
1: Minha querida, obrigada pela sua participação. Um beijo para você, viu? É o seguinte, a arbitragem precisa caminhar junto com a tecnologia. A tecnologia sempre vem para agregar o que a gente já faz. Só que elas não estão andando juntas, né? Então, ao invés da tecnologia... Aliás, a tecnologia está jogando a favor dos árbitros. Os árbitros é que tem que entender aí esse casamento e fazer com que a tecnologia jogue a favor deles. Mas parece que está deixando todo mundo mais confuso, né? Eles estão se atrapalhando mais do que outra coisa. Então você vê muitos árbitros que sim, preferem, por segurança, consultarem o VAR, ou outros que simplesmente ignoram, e aí o VAR está ali chamando e o árbitro deixa prevalecer a decisão dele. Então, muito bem colocada aí a sua observação. O Igor, que participou com a gente, Zona Norte maravilhosa, Zona Norte de São Paulo. O Igor, aliás, vindo uma Mamone aqui. Igor, obrigada também. Falou do Neymar. Eu acho que tem dois lados aí da história, né? Não tenho nenhuma dúvida que o Neymar poderia, se não é mais o desejo dele, parar de uma maneira bonita aí, com toda a carreira que construiu. Aliás, eu sempre acreditei que escrevesse uma história bonita no Santos para encerrar a carreira, inclusive. Toda aquela cerimônia de chegada do Neymar, toda aquela festa na Vila Belmiro, quando ele voltou para o Santos, esperava-se por isso, né? Mas ainda com todos os entraves, o Neymar acaba ajudando muito o Santos no sentido... Não do protagonismo, mas das decisões, como foi um jogo decisivo contra o Remo. Por outro lado, a gente tem o Tonhão, né, o presidente do Remo, que se excedeu, e muito nas palavras, não tem como. Um presidente que está representando um time que, aliás, amanhã pode representar outro time, agir dessa forma publicamente. Porém, tem o seguinte... muita coisa, já, o que não justifica, mas já vinha acontecendo com o Neymar. Então, aconteceu... No primeiro jogo, o Neymar estava ali no aquecimento, sendo xingado. O Neymar tá torcida ali apurrinhando. Então, assim, chega uma hora que os ânimos estouram. Aí vai da cabeça e do mental do jogador saber administrar tudo isso. Então, teve os dois lados da história aí, o que não justifica, nem de um lado nem do outro. Eu, se fosse o Neymar, faria prevalecer a minha educação de atleta, né? Pensaria na minha carreira. e o Tonhão não poderia ter se portado dessa forma como presidente. Vamos lá, no Mundo dos Esportes tem mais ouvintes, 1h22.
7: Boa tarde, é Sérgio, professor de São Bernardo do Campo. Sobre a arbitragem, eu acho que tem algumas coisas que são importantes dizer. A imprensa também exagera. Você pega um comentarista igual o Ronaldão e faz comentário aí na Band. Nossa, esse cara só fala de arbitragem. Não fala do jogo, não fala da tática. Eu acho que todo mundo tem que ponderar um pouco, porque os árbitros são humanos. E de fato eles erram. Um grande abraço, uma boa tarde.
1: É isso, é o que a gente falou agora. É o seguinte, para o nosso ouvinte que participou, obrigada pela mensagem. É usar, concordo que os árbitros erram, mas eles têm que usar justamente para isso a tecnologia a favor.
8: Olá, Fernandinho, eu sou Gilvan Moreira Silva. Eu perguntaria para esse moço que está mandando o Neymar se aposentar, se fosse filho dele, ele falava a mesma coisa? Meu Deus do céu, eu vejo assim no, nas redes sociais, é muita dor de cotovelo. Eu quero que o Neymar ganhe muito dinheiro mais, pelo que ele faz, ajuda as pessoas. Eu quero que ele ganhe muito mais ainda. Eu não tenho inveja de ninguém. A pior coisa que tem é a inveja. É, a inveja é um sentimento muito medíocre. Tá? Vai em frente, menino Ney.
1: Ah, valeu aí, Gilvan, pela sua colocação. Aliás, se o Fernandinho estivesse sentado nessa cadeira agora, ele falaria, isso mesmo, eu quero ver os ouvintes debatendo aí. Um com uma opinião, outro com outro. O nosso debate é para isso. Você vai nos ajudar a fazer o Mundo dos Esportes hoje. A gente está falando sobre as polêmicas da semana, sobre os erros de arbitragem, sobre o que se desenrola depois desses erros, né? Você concorda que tiveram muitos essa semana? A gente teve Corinthians e Internacional, que foi uma partida polêmica. Aí teve a briga do Neymar com o Tonhão que se excedeu nas palavras. A gente teve a FIFA que se pronunciou sobre essa paralisação obrigatória no ano que vem, durante a Copa do Mundo Feminina, né? Então conta pra gente, interage com a gente você também. Você, ouvinte Bandeirantes, aqui no Mundo dos Esportes, no 11 999 04 8756. E o nosso ouvinte que falou, ó, Neymar não tem que se aposentar não, isso é dor de cotovelo. Então, que ele possa estar centrado aí. O Santos está vivendo um momento que não vivia desde 2021. Quartas de final da Copa do Brasil, Sul-Americana, disputando as oitavas, tá aí brigando, né? No Campeonato Brasileiro, acaba andando ali entre o amor e o ódio, né? Porque tá sempre ali no finalzinho da tabela, brigando para não cair. Então, acho que agora é a hora do Neymar mostrar a que veio. Vamos lá, tem mais ouvintes aí.
9: Alô, Ana Martim. Alô, todo o seu apresentador da Rádio Bandeirante. Os dois errou. O presidente do Vitória errou. O Neymar errou também. Tudo errou. Os dois tudo errou. Eu joguei bola também, eu fui muito humilhado em campo, mas eu aguentava a paçoca. É, Ana Martim, a gente fez uma pesquisa aqui, foi considerada a maior apresentadora de rádio do Brasil, foi Ana Martim. Vanderlei Mogirassus, sou com vocês, vai Corinthians!
1: Ô, oh, Vanderlei, que coisa maravilhosa! Já alegrou minha tarde aqui, eu que fico feliz. Aliás, os jogadores deveriam pensar nisso muitas vezes, né? Quando a gente é feliz trabalhando no que gosta, é feliz trabalhando, não tem erro. E eu sou feliz aqui de estar todos os dias no ar, compartilhando esse momento com os ouvintes, levando informação, entretenimento, porque o futebol é isso, né? O futebol tem que ser alegria, a gente sofre muito, mas a gente se diverte demais também. Obrigada, meu querido, um beijo pra você. Luquinhas, daqui a pouco eu quero você nessa roda participando com a gente, você viu que divide opiniões, né?
2: Tem dois assuntos que mais dividem opiniões aqui entre os ouvintes, né? O primeiro é a paralisação para a Copa do Mundo Feminina, muitos acham que não deve paralisar, mas como você disse, e assim, teremos jogos nos estádios aqui do Brasil. Então os clubes não poderiam jogar. Ainda teriam algumas outras maneiras de jogar, só que daí você movimentaria muita coisa ao mesmo tempo e a chance de dar errado é muito grande. Porque pensa, no mesmo dia você tem Palmeiras e Corinthians e você tem Suécia e Holanda pelo mesmo dia, só que campeonatos diferentes, um é um campeonato da FIFA, o outro é campeonato brasileiro, e daí é mais fácil você paralisar o campeonato, também é uma ordem da FIFA. O Brasil, quando foi se inscrever para estar na Copa do Mundo, para ceder o seu, para sediar o seu país ali para a Copa do Mundo, sabia que teria que paralisar. Se a Copa do Mundo fosse em outro local, daí seria discutível a paralisação ou não. Mas você, você também poderia paralisar para aumentar a motivação para as pessoas verem. E não vai só paralisar o campeonato. Que nem, eu vou dar um exemplo. A minha mãe é diretora de escola pública. Ela falou, durante a Copa do Mundo, já falaram pra gente que a gente vai ter que paralisar as aulas. Mas é pra as crianças assistirem. Pra não ter uma desculpa de, ah, eu tava na aula, não pude assistir. É pra você incentivar cada vez mais o esporte feminino. E assim, a Copa do Mundo no Brasil tem tudo pra alavancar cada vez mais o futebol feminino, que ainda é muito baixo. Mas tá aumentando cada vez mais. Você tá trazendo todo dia um conteúdo sobre futebol feminino. Tenho certeza...
1: contando as curiosidades que muita gente não sabe, né?
2: Exato. Tenho certeza que tem visto muitas pessoas falando sobre futebol feminino e tem aumentado. O Palmeiras agora trouxe uma zagueira que tava no Real Madrid.
1: Sim.
2: Então, assim, tivemos recentemente a Caroline pro Barcelona.
1: Sim, a contratação mais cara da história do futebol feminino.
2: Da história do futebol feminino. Então, assim, é tanto a venda mais cara do City quanto a contratação mais cara do Barcelona. Então, assim, o futebol feminino brasileiro tá crescendo. E a paralisação da Copa do Mundo, paralisação na Copa do Mundo dos campeonatos brasileiros, e também a galera vai sair mais cedo do trabalho para assistir o jogo, é de querer fazer que a Copa do Mundo feminina seja igual à Copa do Mundo masculina, no sentido não futebolístico, porque daí a gente pode discutir qual nível é melhor, qual nível é maior, se uma partida é isso, se uma partida é aquilo. Mas eu digo que no apoio, o apoio pode ser igual.
1: Sim, e com mais recursos o futebol feminino pode se desenvolver. A gente... falou agora há pouco, né, da situação do Santos, que tá vivendo um momento aí que não vivia desde 2021. O Santos mesmo, com toda a crise financeira que tem vivido, todas as reformas que ainda assim aos trancos e barrancos foram feitas lá na Vila Belmiro, faltou recursos, entre muitas coisas, esse ano para o Santos, para investir mais, não só nas categorias de base, mas no futebol feminino. Para que o Santos consiga se destacar mais dentro das competições, né? A gente vê sempre ali, hoje na classificação do Brasileirão, por exemplo, a gente tem Corinthians, aí vem São Paulo, Palmeiras é o terceiro. E acaba sendo assim, muitas vezes, o Cruzeiro, que tem grande destaque no futebol feminino, mas a gente espera que a Copa possa alavancar também esse entendimento financeiro, dos investidores, dos clubes, para que possa se desenvolver cada vez mais, é o que a gente espera, né?
2: E, vamos lá. Aninha, só uma coisa sobre o Neymar não joga esse final de semana, tá? Para a torcida do Santos, que esperava contar com o Neymar nesse final de semana, Santos e Atlético Paranaense se enfrentam na Vila Belmiro. Esse jogo não conta com o Neymar porque ele tá suspenso.
1: Tem um cartão,
2: ele tomou,
1: né,
2: um cartão amarelo no último jogo do Campeonato Brasileiro. As pessoas podem não lembrar porque já faz muito tempo, né? Já faz, assim, quase 2 semanas da última rodada do futebol brasileiro. Mas Santos e Atlético Paranaense, que acontece na Vila Belmiro às 6:30 PM, não contará com o Neymar Júnior porque ele tá suspenso por conta do terceiro cartão.
1: E muita gente achou que ele não estaria no jogo da Copa do Brasil, por exemplo, né?
2: Porque o leilão...
1: outra polêmica.
2: O leilão do Neymar foi na segunda noite. Ele chegou para jogar contra o Remo na parte da manhã barra tarde ali, por volta do meio-dia e tudo mais. O Neymar chegou e jogou às 9 horas da noite, deu uma assistência pro Rony, que usou pela primeira vez o apelido Rústico na camisa, tava R. Rústico. Esse bordão aí que foi criado pelo Theo José, quando o Rony era um jogador do Palmeiras, né, na Libertadores.
1: Grande Theo.
2: Grande Rony Rústico ali, daí acabou pegando, ele usou na camisa pela primeira vez e o Santos classificou. E depois aconteceu tudo aquilo que a gente já falou aqui no Mundo dos Esportes.
1: Já que a gente tá falando de esporte, a gente falou do Theo José, todo mundo lembra do Theo pelo Não Perde Mais, né?
2: Sim.
1: Eu não, sabe por que eu lembro do Theo? Será que você vai lembrar, Luquinhas? Pela sua idade, acho que não. O Mamone vai lembrar aqui. Will Power!
2: Essa referência eu não peguei.
1: Era o clássico da Fórmula Indy. Theo José, um beijo pro Theo, maravilhoso. Vamos lá, Mundo dos Esportes, 1h31, tem mais ouvintes participando com a gente aqui.
10: Boa tarde a todos da Band, programa de esporte. Olha, relação ao Neymar. Que menino injustiçado. Eu não conheço, não tenho nenhum argumento para defendê-lo. Eu tô defendendo um cara que toma 30 pancadas, o tempo inteiro tomando pancada. Eu não vi um cristão aí falando, pô, esse menino é bom. Esse menino, o que ele faz fora do campo não me interessa. O que me interessa é o que ele faz fora de campo, é as mais de 3 mil crianças que ele cuidam. Cara, só negatividade, não leva ninguém a nada. O povo é muito rancoroso, isso faz mal. logicamente que faz mal para eles, né? Que essa bagagem eu não carrego. Vida longa ao Neymar. E sou São Paulino, hein?
1: Ah, um beijo pro nosso São Paulino que participou aqui do Mundo dos Esportes. E sim, o mundo é muito rancoroso, né? O Neymar, numa entrevista depois do jogo, da classificação ali na Copa do Brasil, a polêmica toda do Remo, o Neymar falou o seguinte para a repórter: a internet, né? Os comentários, essa avalanche de comentários ainda vai adoecer os jogadores. Claro que é importante ter as críticas, né? Nós da imprensa temos a obrigação de levar sempre a informação, a verdade, e temos as opiniões também, os comentaristas estão aí para isso, tem total discernimento para comentar, que os comentários possam inclusive mais agregar do que desagregar, não só aos jogadores, mas aos clubes, enfim, tudo que se propõe fazer dentro do esporte. Mas a gente sempre tem que ter esse lado humano, né? E enxergar que é um atleta que tem uma grande história no futebol. E aí, a questão de onde ele quer levar essa história, até onde ele quer chegar, o que ele quer ser no final da carreira dele, já não depende mais de nós. Aí depende só do Neymar mesmo. Quem está escrevendo essa história é ele. Então, esse julgamento é que precisa ser contido, né? A opinião, ela pode existir, mas o julgamento, nem com cautela, ele não pode existir. Vamos ouvir os nossos ouvintes aqui.
11: Ô, Ana Martins, boa tarde. Bom programa aí pra você. Eu sou aqui Luiz de Taboão da Serra. Quanto a esse Gilvan aí que ele falou que é inveja do Neymar, eu sou um cara que eu sou taxista, não tenho inveja nenhuma do Neymar. Entendeu? Só que ele tá se passando por ridículo. Ele está trilionário, vai curtir a vida do que ficar passando por isso e as pessoas ficarem atacando ele, pô. E ele também gosta de provocar, entendeu? Então eu acho que o Neymar devia parar e curtir o dinheiro dele, curtir os filhos, curtir o pai e já era. Deixa de futebol. Ele já jogou muito, infelizmente não joga mais.
1: Tá aí a opinião do nosso ouvinte, bem colocada aqui, aliás. Esperava-se que depois pela linha dos acontecimentos, né, depois dessa volta para o Santos, que o Neymar agregasse muito nessa volta, tem ajudado como em momentos decisivos, né, mas que ele fosse encerrar a carreira lá com os companheiros dele lá no Inter Miami, né, no time do Messi, só para curtir os Estados Unidos, tudo que ele conquistou financeiramente. Então, é o que os ouvintes falaram aqui, já ganhou bastante dinheiro, jogou bastante futebol, talvez seja a hora de olhar para frente e falar o que eu vou fazer da minha carreira, construir uma família, tive números muito expressivos, Neymar é um jogador fora da curva, isso é indiscutível, né? Agora, aonde ele quer chegar e o que ele vai fazer dessa história que ele escreveu, aí é só com ele mesmo. Vamos lá, no Mundo dos Esportes, os nossos ouvintes interagindo aqui no WhatsApp, a gente falando sobre as polêmicas da arbitragem essa semana. Seu time foi favorecido, prejudicado? Conta pra gente. Estamos falando do Neymar aqui, né, do entrave entre o Tonhão, presidente do Remo, e o Neymar, aquela declaração polêmica, bem ofensiva, inclusive, que o presidente declarou no final do jogo. Sentiu que o Remo havia sido prejudicado, enfim, aí entra nessa polêmica das arbitragens. Então participe com a gente aqui no 11 99904-8756.
12: Ana Martins, olha, o Neymar não tem nada que aposentar, não. Ele tem muita bola ainda. E eu sou corintiano. Eu torço pelo Neymar. E gostaria muito que ele viesse jogar no Corinthians. Neymar no Corinthians seria igual o Ronaldo, o Ronaldão foi uns anos atrás. Abraço, Mussa Calil de Barretos, corintiano.
1: Que cidade, coisa linda, como diz o Capriotti, hein? Coisa, não é sexta-feira coisa linda, mas é, Barretos é demais. Um beijo pra você, querido. Bom, falou inclusive aí, né, mais um que falou sobre essa história do Neymar, dessa aposentadoria ou não. Só lembrar todo mundo que está com a gente aqui na Bandeirantes que todo mundo tem que dar opinião aqui. Às vezes um ouvinte concorda com o outro não. O Fernandinho, que está sempre sentado aqui, é o que adora essas polêmicas aí, esse debate entre os ouvintes. Então pode participar, pode mandar áudio mesmo.
13: Boa tarde, Rádio Bandeirantes. Aqui é o Gustavo Menezes, de interior de São Paulo. e Chapurã. É o seguinte, Neymar tá completamente cheio de razão. Eu acho que o cara tem que comemorar mesmo. Apesar que ele é um cara polêmico, né? Só entra em polêmica. Mas o cara foi hostilizado desde o pré-jogo até acabar o jogo. E os caras só ficou xingando ele. E ele, em momento algum, ofendeu ninguém ali. Jogando bola, não fez nenhum gesto obsceno. E não é fácil, né? O cara sendo hostilizado o jogo inteiro. Final de jogo, o cara tem que comemorar mesmo. E é normal o cara gritar eliminado. Isso aí faz parte do jogo. Se fosse o Remo, pode ter certeza que o Remo ia dar uma festa se tivesse classificado. Ia até... Vou mais, hein? Eles iam até provocar o Neymar. Então tem que aguentar a provocação mesmo. Errado foi o presidente, que falou coisa que não deveria. E o Neymar apenas foi no calor do jogo, comemorou como se deve ser comemorado mesmo.
1: É isso, Gustavo. Obrigada aí pela sua participação. Gustavo, que descreveu o que a gente falou há pouco aqui no Mundo dos Esportes, da linha cronológica, da ordem cronológica dos fatos, né? O Neymar já estava sendo provocado ali no jogo anterior, depois no aquecimento foi muito provocado pela torcida. Então, muita coisa foi acontecendo ali para que os ânimos explodissem, o que não justifica. Porém, aí a decisão de qual postura deve ser adotada é do jogador. Agora, o presidente também não poderia ter usado palavras tão agressivas, né? Vamos para o nosso YouTube, Lucas?
2: Vamos, Aninha, porque agora esse novo Mundo dos Esportes, com o YouTube da Rádio Bandeirantes, quem quiser ir lá no nosso YouTube para também garantir a sua presença no Mundo dos Esportes, só que com imagens também, porque agora não temos mais um único meio de comunicação com os ouvintes, né? Além do WhatsApp, temos o YouTube, o Zoom mandou boa tarde, o Marlon também mandou um boa tarde aqui, o Celso mandou boa tarde, o Dorivaldo mandou: Palmeiras vai ser campeão brasileiro e da Copa do Brasil, ele que é de Feira de Novo Pernambuco. O Celso mandou: mais que merecido, agora com imagens. Também aqui, ó, o Palmeiras vai ser campeão da Copa do Brasil, a galera de Feira de Pernambuco em peso aqui. O Nelson de Joinville mandou aqui também uma mensagem, mandando um boa tarde. O Dorival segue falando, o Dorival tá em peso aqui, falando que o Palmeiras vai ser campeão da Copa do Brasil e que o Palmeiras ganha amanhã do Internacional de 3-0. Alexandre Pretzel fica chateado com uma resposta, irmão.
1: É, o do Inter agora que tá, né?
2: Agora que o Inter ganhou do Corinthians.
1: Como é que falaria o Pretzel?
2: Irmão. Sempre
1: um prazer. É isso, sempre um prazer.
2: Sempre um prazer.
1: Beijo pro Pretzel, se estiver ouvindo.
2: O Mariceu tá aqui com a gente também, o José Roberto tá aqui também conosco, dando a sua opinião sobre o Neymar. A Iranilda mandando um abraço para você. Aqui, Ana, o
1: um
2: Celso.
1: Beijo, Iranilda.
2: Aqui falando que o Campeonato Brasileiro tá de palhaçada com essa arbitragem. O José Roberto falando que o Neymar vai acabar com a carreira dele no Santos. Mariceu aqui no chat. Todo mundo, o José Martins falou aqui, ó: Ney, espaço mar, e Neymar. O resto é conversa fiada. Daí cada um entende o que quiser. Nosso chat do YouTube.
1: Estão inspirados
2: aqui
1: aí os nossos ouvintes. Você vê o que a imagem não faz,
2: né? O que,
1: né?
2: Que a imagem não
1: eles
2: faz.
1: Eles já debatiam bastante no rádio, agora com imagens. Então vai lá você também, curte a gente no youtube.com/Rádio Bandeirantes Oficial. Esse é o Mundo dos Esportes. Continuando aqui com os nossos ouvintes, vamos ouvir mais gente.
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15: Salve, Aninha. Boa tarde, pessoal da Rádio Bandeirantes. Então, eu tenho duas opiniões aqui que podem fazer meu comentário não ir pro ar, mas vamos lá, né? Obtive uma informação de que o Fernandinho Fernandes não está de férias. Ele arrematou no leilão do Neymar para passar uns dias com o menino Ney.
1: Mentira.
15: Só que o menino Ney tá bravo, porque o menino Ney não pode entrar na piscina com a água até a cintura, senão o Fernandinho morre afogado. E sobre o futebol feminino, gente, vocês estão esquecendo de um detalhe: o futebol feminino é muito chato. Não dá para assistir, sinto muito.
1: Não, vocês acham mesmo que o Fernandinho... Será que o Fernandinho tá em Mangara

0: injustiçado. A questão é que ele é um ícone do futebol mundial. E se ele fosse igual ao Romário, vamos pegar uma referência. O Romário saía para balada, o Romário afrontava treinador. Só que dentro de campo ele respondia. Ele dava a resposta que o clube, que a instituição precisava. Então por isso que o pessoal engoliu o Romário. Se o Neymar quer que engula ele, ele joga o poker dele, faz o que ele quiser da vida dele. Só que dentro das quatro linhas, joga a bola, pô. Resolve, desequilibra.
1: É isso, Jefferson. Muito bem lembrado aí sobre o Romário, né? A postura do Romário dentro e fora de campo, que apesar de ser discrepante, casava, né? Chegava lá, resolvia, um grande jogador da história do futebol brasileiro. Agradecer a todo mundo que está participando com a gente. Deixa eu mandar um beijo aqui para minha mãe, que é minha xará, e para o meu pai, que fez aniversário ontem, Santero. Meu pai que torce um pouco para o Vasco, um pouco para a Portuguesa.
2: E um pouco para o Benfica.
1: Então, beijo para você, viu, pai? Vamos lá, tem mais mensagens aí, né, mamãe?
3: Boa tarde, Rádio Bandeirantes. Boa tarde, equipe Rádio Fernandinho. Do Fernandinho e equipe. Aqui no Brasil é praticamente impossível um árbitro repetir as boas atuações da Copa do Mundo. Porque aqui no Brasil, os treinadores orientam seus jogadores a fazer um rodízio e botar o juiz na rodinha. E a arbitragem não pune os jogadores. Tem que expulsar todos. Os caras fazem a maior rodinha, põe o juiz no meio da roda, reclama a todo momento de tudo e não acontece nada. Está na hora da CBF se reunir com os clubes, os times, os treinadores e punir severamente a posição e a atuação dos jogadores em referente ao árbitro de futebol. Uma vergonha, Eliseu, Santo Amaro e São Paulo.
1: Obrigada, viu, querido? Um beijo pra você, todo mundo aí de Santo Amaro, Zona Sul de São Paulo. E aí vai de encontro com um questionamento muito simples, né? Será que a tecnologia resolveu os problemas da arbitragem ou criou novos problemas? Então, conta pra gente aí o que você tá achando. Tem juiz que levanta cartão, tem juiz que finge que não vê e, de repente, num outro lance, aconteceu há duas rodadas atrás, né? O jogador foi aquele jogo, né, Lucas, que teve o lance com o Maurício, o jogo do Palmeiras, né?
2: Palmeiras e Vitória, né?
1: Palmeiras e Vitória, que foi uma polêmica muito grande, né?
2: Foram dois expulsos nesse jogo e duas expulsões que resultaram de uma não expulsão, né? Porque
1: sim.
2: Foi aquele lance
1: com o Maurício.
2: O primeiro lance com o
1: Maurício, né?
2: Que o Maurício na cotovelada no Kaká, depois o STJD até chegou a julgar esse caso. O Maurício não pegou, se não me engano, não pegou nenhum jogo de suspensão. Depois eu vou verificar aqui certinho, mas pelo que eu me lembro, o Maurício tomou só uma advertência do STJD. E daí depois o Kaká dá uma entrada que é aquela é questionável. Se seria para amarelo, para vermelho, toma o vermelho. E o Lua Cândido faz, depois do vermelho pro Kaká, faz um sinal que todo mundo já conhece como
1: explícito,
2: se fosse...
1: Explícito, né?
2: Inclusive. Faz um sinal pra todo mundo ver como se estivesse sendo roubado a partida. Sim. Daí eles vão no VAR, vem, e o Luan Cândido toma vermelho também.
1: Porque aí sim, o juiz foi lá conferir a imagem, né? Aí viu que era explícito o gesto do Luan. Aí mudou a história do jogo também. Eu acho que o Palmeiras ia ganhar a partida, de qualquer maneira, porque vem apresentando um futebol muito superior em relação aos demais times. Um dos nossos ouvintes falou aqui, olha, para mim o Palmeiras vai ser campeão da Copa do Brasil, vai ser campeão do Brasileirão, tem toda a chance de levar todos os torneios, está disputando ou chegar bem perto, pelo futebol que apresenta, né, pelo elenco que tem, mas acabou mudando mais ainda a história, porque o Vitória, apesar de ter segurado bem no primeiro tempo, com dois jogadores a menos, né? Então, olha o que um lance pode desencadear em toda a partida. Vamos lá com mais ouvintes.
4: Olá, boa tarde a todos. Boa tarde, Ana. Eu acho você lindíssima, Ana. Ai. Uma boa tarde para você, com todo o respeito.
1: Que graça.
4: Aqui é o Rui Corintiano do Capão Redondo. Quanto ao Neymar, não existe ser humano 100% bonzinho e nem 100% mal. Ele, no caso aí, ele, como o cara falou, que ele toma conta de mais de 3 mil crianças, isso aí ele também tem um benefício, ele abate no seu imposto de renda, tá? Não que ele seja tão bonzinho assim, não. Tá bom? Um abraço, tudo de bom.
1: É o toma lá da cá, aqui. Vou até colocar o quadro, toma lá da cá. Vai ser um novo quadro aqui do Mundo dos Esportes. Vou

0: oferecer aqui pro Fernandinho, vou dar a sugestão. Obrigada, viu, meu querido, pelo elogio, pela sua mensagem. Independente de qualquer coisa, a gente brinca aqui, mas todo mundo tem o direito de manifestar sua opinião sempre, seja ela qual for. Vamos lá, tem mais.
1: Ei, Ana, tô adorando esse programa. Aqui, Patrícia Rodrigues, abraço para você e o outro que se encontra aí na bancada. Nossa, é bom ouvir uma voz feminina. Patrícia Rodrigues.
0: Obrigada, viu, Paty? Um beijo para você. E a gente adora também, em contrapartida, que as mulheres participem aqui. Todo mundo tem que participar, dar opinião. Aqui comigo e com o Lucas Bueno, hoje no Mundo dos Esportes.
2: Aninha, que legal ser lembrar das narrações da Fórmula Indy do Theo José. Não perde mais Will Power! É, era maravilhoso. Maravilhoso. E olha, junto com o Serginho Maurício, com o Galvão Bueno, a tríade dos narradores de esporte motor. Excelente, excelente. Pô, Band, traz ele de volta para narrar Fórmula Indy.
0: Que demais! Obrigada, nosso ouvinte aqui. Um beijo para você. Aliás, uma super candidata narradora aí, porque foi super bem na mensagem aqui. E eu falo que o esporte, assim como a música, como comida, tem memória afetiva. E essas coisas fazem a gente voltar no tempo de uma forma, porque o domingo era tão emblemático, né, da gente ouvir os narradores da Fórmula 1, acompanhar os pilotos, né, a gente ficava esperando, eu ficava curiosa para ver, olha só, né, o logotipo dos carros, as cores, os bonezinhos dos pilotos e depois a champanhe voando ali, que era demais no pódio, né, e aí à tarde vinha a Fórmula Indy, que assim... ficou eternizada, né, com o Luciano do Valle, com o Theo José, trazendo toda essa emoção. Até quem não gostava de Fórmula Indy, assim como a Fórmula 1, ficava por dentro de tudo ali, os pilotos. A gente pegou essa fase do Fittipaldi, do Raul Boesio, do Will Power, tinha o Bob também. Então, a gente ficava por dentro de tudo, assim, era muito legal. Então, isso é memória afetiva, muito bom. Obrigada pela mensagem.
3: Bom dia a todos. Aqui é Emílio Cachoeira, de Barretos. E só para esclarecer, esse barulhinho que vocês estão ouvindo aí ao fundo são os pássaros aqui do meu criatório, aqui em Barretos. Eu gostaria de falar que a expulsão do zagueiro do Remo contra o Santos, na minha opinião, foi uma expulsão equivocada. Porque houve a falta realmente. Daronco marcou a falta, deu cartão amarelo, ele estava em cima do lance, deu cartão amarelo, foi chamado pelo VAR, e aí então ele trocou o cartão, deu cartão vermelho. Por que que ele deu cartão vermelho? Entenderam, principalmente o VAR e depois o Daronco, de que havia uma situação clara de gol, né? Mas ocorre o seguinte, o jogador do Santos não tinha posse de bola, ele não tinha o domínio da bola. A falta ocorreu, né, numa briga pela posse da bola. Então, se o jogador do Santos não tinha o domínio da bola, posse da bola, como que você pode falar em situação clara de gol? Eu nunca vi um atacante fazer o gol sem ter a bola. Então, como o atacante não tinha essa bola, não tinha esse domínio, não há o que se falar em situação clara de gol. Aí você pode dizer, mas ele poderia ganhar depois, se não houvesse a falta, a bola estava na frente dele, ele poderia ter o domínio e fazer gol, mas aí é outra história. Poderia é uma coisa, ter a posse de bola é outra coisa. É opinião minha, posso estar enganado.
0: Obrigada, viu? Opinião sempre bem-vinda aqui, o nosso ouvinte que detalhou aí toda a história de Vitória e Palmeiras, com a arbitragem do Daronco, que foi uma das polêmicas aí das últimas rodadas do Campeonato Brasileiro.
4: Tária de Madurantes. Rapaz, para de falar desse Neymar, pelo amor de Deus, rapaz. O que foi que esse cara fez para a seleção brasileira, para o futebol brasileiro? Nada, ele jogou no Santos, foi para a Europa. Entendeu? Eu quero saber o que ele fez aqui para a seleção brasileira. Trouxe o que para a seleção? Nada. Então deixa quietinho, meu irmão. Deixa quieto. Para de falar desse cara, pô.
5: Eu sou corintiano.
4: Entendeu?
5: Eu
4: Não fala de futebol, esse tempo estou perdendo aí, falando Neymar. Não fala Libertadores, Copa do Brasil. Tá chegando a quarta de finais. Campeonato Brasileiro tá aí bombando. Esqueça esse cara, pô. É um zero à esquerda, pô. Entendeu? E como se você na Copa do Mundo aí. Ancelotti só levou ele pra quando cair. Seleção cair como cair, entendeu? Caiu os dois, ele não fica dizendo, o pessoal não fica comentando, ah, porque Neymar não foi. É só isso, pô. Entendeu? Vamos falar do futebol brasileiro, campeonato brasileiro hoje, vamos lá. Fala dos times paulistas, né? Que vocês são de São Paulo. Fala do Palmeiras, Corinthians, São Paulo, Santos, Bragantino, Mirassol. Fala aí. Esqueça esse cara, pô. Você é um zero à esquerda. Entendeu? Ele tem que ajudar mesmo. Deus abençoe ele. Agora a questão de futebol, Joe era.
0: Obrigada, viu, pela participação. Tá, né? Ficou nervoso aí nosso ouvinte. Lucas, mas assim, também não dá pra ignorar que foi o maior artilheiro da história em jogos oficiais da seleção brasileira. Teve Copa das Confederações, teve medalha olímpica também, né? Medalha de ouro olímpica com a seleção brasileira. Então, contribui um pouco aí pra história do futebol, né?
5: Assim, falando da minha visão...
0: Sim, é super importante também.
5: Porque assim, o Neymar, querendo ou não, foi o maior jogador que eu vi na seleção brasileira.
0: Sim!
5: 10 pessoas falam,
0: assim como de muitas gerações.
5: Mas se teve Ronaldo, se teve Romário, a questão, eu tenho 22 anos. A vez que eu mais vi o Brasil chegar longe numa Copa foi quando tomou 7-1 pra Alemanha na Copa aqui no Brasil, que foi quando chegou numa semifinal. Tirando isso, eu nunca vi o Brasil chegar sequer numa final. Então o maior jogador da seleção brasileira que eu vi foi o Neymar, porque eu já peguei o Kaká em final de carreira, já peguei o Ronaldinho em final de carreira, peguei o Ronaldo Fenômeno em final de carreira. Então assim, você pega a geração que nasceu depois de 2002, pra elas todo o Neymar é o maior jogador da seleção brasileira, porque foi o único jogador minimamente decente que eles viram.
0: Sim, emblemático, né?
5: E daí a gente pode colocar diversos culpados. Pra mim o principal é a CBF, porque tem errado muito, principalmente com a questão da categoria de base.
0: Sim.
5: Acho que a CBF tem falhado muito. E é que muitos ouvintes até falaram. A gente perde a nossa identidade, né? A nossa categoria de base é a nossa identidade. Quando você quer ficar muito igual ao futebol europeu, você acaba se tornando futebol europeu. E o Brasil ganhou 5 Copas do Mundo justamente por jogar do jeito brasileiro, não por jogar do jeito europeu. Daí que tá o erro da CBF, na minha opinião. Mas assim, o Neymar é fora da curva. Tem os seus problemas? Tem os seus problemas. Hoje, já não acho ele tão fora da curva, já não teria levado ele para a Copa, mas até 2022 era o melhor que nós tínhamos. Agora tem que esperar um novo Neymar, não sei se é um Vinícius Júnior da vida, se é um Bruno Guimarães, que agora agora é novo jogador do Arsenal.
0: O Estevão
5: também, porque assim, os nossos jogadores, eles são valorizados no futebol europeu, mas quando chegam na seleção não conseguem efetuar tanto. Então tem alguma coisa aí que a gente tem que descobrir. Porque
0: sim, algum embate.
5: No futebol mundial, todo mundo brilha. Chega na seleção, todo mundo fica apagado. Então tem alguma coisa que a gente tem que descobrir aí. E o Neymar foi uma pessoa que nunca se apagou na seleção, querendo ou não.
0: E você vê como a opinião dos ouvintes diverge, né? Porque um dos nossos ouvintes, inclusive, se não me engano, não sei se foi o Jefferson, um corintiano, que até comentou, pô, eu queria o Neymar no Corinthians. A gente lembra do que fez o Ronaldo com o joelho estourado, acumulando 200 mil cirurgias no joelho, com sobrepeso, o que fez o Ronaldo para o time do Corinthians. Então, Copa do Brasil, tudo que o Corinthians foi conquistando, depois dessa passagem do Ronaldo, que assim, marcou a história, não só do corintiano, mas todo mundo que gostava de futebol. E que pôde ver um cara que vai de encontro ao que eu falei aqui. Quando a gente gosta do que faz, a chance de dar errado, você vai, ó, você ultrapassa a fronteira, você vai aos trancos e barrancos, como aconteceu com o Ronaldo muitas vezes, que é uma das joias que o futebol brasileiro já teve também. Vamos lá, tem rapidinho mais um ouvinte e a gente vai pro break aqui no Mundo dos Esportes.
6: Oi, boa tarde a todos. Bom, sobre o Neymar, eu penso da seguinte forma, tá? Já fiz serviço para a família dele. Ele já construiu a história dele, né? A história dele fora de campo é uma história bonita, devido à escola que ele fez na Praia Grande. É uma escola de primeira mesmo. Quem não conhece, se tiver oportunidade, é bom ir lá e ver como é que funciona. E dentro de campo também. Se ele quiser construir uma história bonita, ele constrói. O cara jogou muito e joga ainda. É que muita imprensa vai para cima dele. O nome dele é muito forte, né? E o nome dele dá especulação, dá ibope. O nome Neymar hoje é uma empresa, né? Mas ele é inteligente, o menino é inteligente, o pai é mais ainda. E no final vai dar tudo certo.
0: Obrigada, viu? E, aliás, agradecer todos os ouvintes participando com a gente aqui no nosso WhatsApp da Bandeirantes, durante o Mundo dos Esportes, no 999-04-8756. Hoje a gente falando dessas polêmicas, né? Do Neymar, também da paralisação do calendário no futebol no ano que vem por conta da Copa Feminina. Falando em futebol feminino, daqui a pouquinho aqui no Mundo dos Esportes, a gente vai ouvir uma entrevista incrível feita pelo Lucas Bueno aqui e pelo Guilherme Agrela, né? Com a Patrícia Cunha, diretora de Esportes Olímpicos do Juventus, e a Karen Madrigal, secretária-geral do Conselho Deliberativo. O Juventus vai lançar uma série para celebrar mulheres que ajudaram a construir a história do clube, e a gente vai conhecer essa história já já aqui no Mundo dos Esportes.
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8: Quem vai aproveitar essa tarde ensolarada de sábado e vai viajar, fique atento aí com a rodovia Castelo Branco. No sentido interior, tá travadíssima, desde o quilômetro 25 até o 32, na Praça de Pedágio de Itapevi. E não tem ocorrência não, é o excesso de veículos que tá complicando o seu caminho. 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
8: Deu uma complicada no seu caminho pela marginal do Rio Tietê. Trânsito pesado aí no sentido da rodovia Ayrton Senna, desde a saída do Cebolão até a passagem pela ponte do Piqueri, e mais adiante você reduz a velocidade na ponte estaiada e vai com o caminho mais carregado até o acesso à Dutra. Vale a pena utilizar a pista local como alternativa em toda a extensão. 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
8: Ainda está complicado o caminho pela Salim Faramaluf para você que vai em direção à marginal do Rio Tietê. Já tem redução de velocidade na aproximação com a Rua Rony e vai assim até a Celso Garcia. Para pular um trecho desse congestionamento, vale o caminho alternativo da Avenida Paz de Barros. 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
8: Corredor Norte-Sul é um caminho complicado para você nos dois sentidos nessa tarde. Para quem vai em direção a Santana, já tem redução de velocidade na aproximação com o Parque Ibirapuera e vai assim até a chegada Tietê. E no sentido do aeroporto de Congonhas, o motorista pisa no freio ali na passagem pela região da Luz e vai com o caminho mais lento até a aproximação com o Parque Ibirapuera. 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
19: A Libertadores de 2026 tem outro ponto importante em jogo. Isso porque Brasil e Argentina estão empatados no ranking histórico de países com mais conquistas da competição, No ano passado, com o título do Flamengo, o Brasil chegou a 25 títulos, enquanto a Argentina já tem os 25 há algum tempo. Uruguai tem 8, Colômbia 3 e Paraguai também 3, além de um título para Chile e outro para o Equador. Mas é claro que nessa edição, com 5 brasileiros vivos e outros 4 argentinos ainda na disputa, a expectativa é de que alguém assuma novamente o topo do ranking da Copa Libertadores.
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0: De volta com o mundo dos esportes para todo mundo que está curtindo nesse Brasilzão. Você que acompanha a gente agora com imagens, a grande novidade desse fim de semana. O mundo dos esportes agora também com imagens no youtube.com/Rádio Bandeirantes Oficial. É o seguinte, a gente está falando de vários assuntos, entre eles, a boa notícia é que ano que vem teremos o Juventus na Série A, teremos o palco da Javari iluminado para quem adora ver um jogo na Javari, comer um canoli, né? E o Lucas Bueno e o Guilherme Agrella fizeram uma entrevista muito legal com a Patrícia Unha, né?
5: Exatamente, Ana, com a Patrícia Onha, que é diretora de esportes olímpicos do Juventus da Moca, além da Karen Madrigal, que ela é secretária-geral do Conselho Deliberativo. Mas duas pessoas de cargos tão diferentes, o que elas poderiam falar juntas? Elas falaram sobre uma websérie que o Juventus da Moca lançou no seu YouTube sobre a importância das mulheres na construção do Juventus da Moca e a importância das mulheres hoje em dia no Juventus da Moca e a posição delas. Cada personagem tem o seu episódio ali especial e tanto eu quanto o Guilherme Agrella conseguimos conversar com duas personagens que estiveram nessa websérie e daí saiu esse bate-papo muito legal que vocês vão ver agora. Seguindo aqui no mundo dos esportes, hoje vamos até a Moca, porque o Juventus da Moca está fazendo um documentário muito legal, uma série muito legal. Essa série vai ao ar depois no YouTube e hoje duas personagens dessa série estão aqui conosco, Karen Madrigal e a Patrícia Ohana. Falei direitinho? Desculpa, não sei se eu consegui pronunciar direitinho o sobrenome.
21: É Patrícia Onha.
5: Onha, perdão, Patrícia Onha. Vocês estão bem, primeiramente? A gente está aqui nesse sábado. Como é que vocês estão? Como é que está o clima aí no Juventus depois de ter anunciado essa nova série aí com a importância das mulheres para esse clube que, assim, para São Paulo é de extrema importância, né? Não tem uma pessoa aqui em São Paulo que não conheça o Juventus da Moca.
21: Sim, é um clube tradicional, né? E agora a gente trazendo esse documentário, acredito que atrairá mais mulheres aqui para fortalecer sócios.
5: Exatamente, com certeza vai trazer muitas mulheres, muitas pessoas como sócios do Juventus. Antes da gente começar a falar sobre o documentário, eu queria que a gente falasse um pouquinho sobre vocês, sobre a carreira de vocês duas no Juventus. Como é que vocês entraram, que posição que vocês estão hoje, que posição que vocês começaram, como é que foi desde o início até chegar agora. Deve ser retratado tudo isso nessa série, né, sobre essa trajetória de vocês aí no Juventus, mas eu gostaria que vocês contassem um pouquinho de como foi desde a chegada até agora aí no Juventus.
21: Nós somos sócias, né, eu e a Karen, a gente frequenta o clube desde a infância. Eu frequento o clube desde os meus 5, 6 anos de idade. Eu comecei como atleta da categoria mirim, sou nadadora, né, ainda sou nadadora agora da categoria master pelo Juventus. E agora também, agora não, há 5 anos atrás, eu fui convidada para ser diretora dos esportes aquáticos e há 3 anos a diretoria dos esportes olímpicos, incluindo agora a ginástica rítmica, a natação e as águas abertas.
22: Eu era sócia, né, de pequena, daí deu um tempinho, voltei. Quando eu voltei, eu fui convidada, minto, eu primeiro entrei no Conselho Deliberativo, né, para estar mais atuante no clube, e fui convidada pelo presidente do Deliberativo, o Carlos Eduardo, a fazer parte da, primeiro da sindicância. Eu fiquei durante um tempo na sindicância e depois para fazer a secretária-geral do Deliberativo. Então, um ano pouco menos que a gente, que eu tô atuando como secretária-geral.
5: Sim, e eu queria saber em que momento que, eu sei que vocês foram convidadas, mas em que momento que vocês viraram e falaram, eu acho que eu posso fazer alguma coisa a mais além de ser sócia, porque o convite foi feito, mas vocês aceitarem seria outra história. Então, em que momento que vocês viraram e falaram, acho que eu posso fazer alguma coisa para um clube que eu gosto muito e deixar de ser apenas uma associada que vai nas festas, inclusive já fui em várias festas juninas do Juventus da Mooca, acho muito boas, por sinal, mas em que momento que vocês viraram e falaram, acho que eu posso ser mais do que uma sócia do clube, eu posso prover algo aqui e eu posso trazer algo com a minha experiência que possa ajudar o clube a crescer?
22: Tá, no meu caso, o meu filho entrou para a equipe Mirim, né, de natação, no mesmo caso que aconteceu comigo, ele também entrou. Só que a natação, ela estava num cenário muito ruim e até prestes a acabar com a equipe competitiva. E aí eu entrei pensando que eu podia ajudar nisso, né, a escola de natação, eu também sou, tenho a formação, né, de educação física, de gestão esportiva, então eu falei, poxa, eu posso contribuir mais para a gente conseguir fazer com esse número de alunos sobe, com que o departamento seja um departamento superavitário, com que a equipe competitiva continue sendo essa equipe competitiva que forma não só atletas, mas também cidadãos para a vida, e aí foi por isso que eu achei que eu podia contribuir.
1: No meu caso, eu vi algumas coisas, né, enquanto sócia, que eu não concordava. Então eu falei, bom, não adianta eu comentar nas alamedas, eu preciso tentar fazer diferente estando presente lá no conselho. Então assim que abriu a inscrição, eu fiz, né, graças a Deus eu tive um bom número de votos aqui, maioria mulheres, entrei para o conselho e lá atuando e tudo mais, foi a primeira, né, o primeiro convite que eu tive da sindicância. E depois na secretaria-geral, já para fazer a parte mais administrativa. É, tiveram algumas resistências masculinas, porque infelizmente esse clube, na parte administrativa, na parte de conselheiros, ela é predominantemente masculina. No conselho nós somos em 4 mulheres, e daí houve essa resistência, passei por algumas situações bem delicadas. Mas eu falei, bom, tive um propósito de Deus para vir e eu vou seguir, né? E graças a Deus, a gente está fazendo um trabalho bacana, conseguimos colocar atas, enfim, documentos físicos, digitais em ordem em tão pouco tempo, né? Porque já tinha um histórico antigo e graças a Deus a gente está seguindo.
5: E agora, falando duas perguntas em uma ali, basicamente, mas qual que foi a maior dificuldade que vocês encontraram quando chegaram nesses respectivos cargos? E sobre essa parte das mulheres, vocês sentem que as mulheres estão crescendo cada vez mais no Juventus da Mooca? Você acabou de dizer que é predominantemente formado por homens ali, mas tem 4 mulheres, você teve voto de maioria mulheres. Então a pergunta para as duas, a maior dificuldade que vocês encontraram e como vocês têm visto o crescimento das mulheres, se tem tido realmente esse crescimento, daí vocês podem falar melhor, de mulheres no Juventus da Mooca.
22: Tá, a gente... Pode responder. Eu percebo assim, quando eu entrei, né, no, na diretoria, como eu sou a primeira diretora mulher, né, só tinha eu. Então, assim, foi, no começo foi bem difícil, porque em muitas reuniões, né, às vezes a gente não tinha voz. Então, eu sempre levantava o que eu costumo falar. Eu levantava o dedinho e falava, agora eu quero falar. E aí eu falava. Então, aí eu comecei a ser ouvida também, porque a gente começa a trazer coisas boas também, né? Não é só... o nosso jeito mais humanizado, mas a gente também tem estudo, né? Então, assim, eu trazia coisas que eram relevantes. Então, eles começaram a eu ter mais credibilidade em relação a isso. Hoje, eu sinto que está melhor, porque, assim, a Karen, né, veio também para auxiliar, para ajudar nessa força feminina. A gente também tem outras pessoas aqui no clube que também estão com essa força, estão com essa voz, e a gente espera que cada vez mais a gente tenha mais oportunidades, respeito, porque eu acho que não é uma disputa entre homem e mulher, na verdade eu acho que a gente consegue fazer tudo muito bem juntos, né? É só a gente conseguir ter voz.
1: Eu acho que ela já falou basicamente tudo,
22: E o que que acontece aqui? As pessoas, foi o que eu disse no começo, elas estão vendo que nós estamos e estão querendo vir mais mulheres. E a gente consegue olhar de uma maneira diferente, resolver de uma maneira com mais tranquilidade. E apesar de toda a resistência que eu te falei que eu tive, de alguns conselheiros, aliás, hoje ex-conselheiro e ex-associado, mas que achava que uma mulher não poderia ocupar o cargo na secretária-geral, que até então só homens tiveram na cadeira. Mas eu acho que essa fez a diferença. Eu tive a confiança, né, do presidente, e aquilo me fortaleceu, dos presidentes, sabe, que tem do administrativo e deliberativo, e aquilo me fortaleceu demais. E trouxemos muitas coisas diferentes já, e isso daí só tem acontecido uma grande frequência, graças a Deus.
2: Tudo bem? Um abraço para vocês duas. Sou o Guilherme Agrela aqui, estou participando com o Lucas Bueno dessa entrevista maravilhosa para falar um pouco sobre a vitória, né? E eu acho, Patrícia, que o Juventus é um clube de vitória no futebol feminino, porque toda a história da Magali Fernandes, por exemplo, o primeiro time campeão paulista do primeiro campeonato feminino. Eu queria entender de vocês duas, da Karen também, o peso. Isso é um peso bom, um peso positivo para vocês carregar esse pioneirismo no futebol feminino, na história das mulheres dentro do futebol? É um peso bom? Vocês gostam de ter essa responsabilidade nas costas, de trabalharem no Juventus, que é esse clube tão importante para o futebol paulista, futebol brasileiro, mas acho que principalmente para o futebol feminino como um todo?
21: O clube associada, né? E agora vai ter uma Copa Resenha Feminina também, que junto ao diretor do Futebol Associados, né, o Fábio Fumaça, ela também vai participar e auxiliar nesse futebol resenha. Nós vamos jogar. Então, assim, a gente gosta muito, muito dessa parte. A gente valoriza demais.
22: O futebol feminino eu não faço parte, tá? Mas eu vejo o trabalho da Magali. Há mais de 30 anos que ela ficou como diretora, treinadora, do futebol feminino. E agora ela vai retomar essa atividade aí com as amadoras. E eu acho que vai ser muito gratificante aqui para todas nós. Porque futebol a gente logo pensa, né? Aqui pelo menos, tá? No clube do Juventus masculino. E isso vai voltar, o feminino tá voltando.
5: E vocês falaram um pouquinho sobre essas barreiras que tem que ultrapassar, né? Não sei se até podem falar um pouco sobre o que foram essas barreiras, o que vocês enxergaram ali que tinha como problema que vocês poderiam ajudar a melhorar, e se existe incentivo para mais mulheres ocuparem cargos de diretores, diretoras no Juventus da Moca, se existe esse incentivo para trazer meninas para o Juventus da Moca, para fazer o Juventus da Moca um clube mais feminino.
22: Sim, a gente está em busca disso, né? A gente convida as amigas, sempre pede para que alguém venha para o conselho, porque no conselho nós somos em quase 100 pessoas e apenas 4 mulheres, né? Então a gente pede para que venham, que se inscrevam, que mandem, que vejam, mesmo as associadas, que mandem e-mail, vejam aquilo que está errado, participem mais ativamente, porque a gente precisa ir vendo os detalhes, que eu acredito que na maioria das vezes somos nós mulheres quem vê, e a gente, como disse a Patrícia, a gente está junto com os homens, a gente não quer ocupar o lugar deles, a gente quer estar do lado, para que juntos a gente consiga ter um clube melhor, para deixar para as outras gerações também, porque é um clube tradicional, a gente é muito bairrista aqui na Moca, então eu acho que esse é o caminho.
2: O Juventus está na Série A do Campeonato Paulista do ano que vem. E aí a responsabilidade, a visibilidade cresce bastante também junto com isso. Como vocês duas, Patrícia e Karen, avaliam essa presença do Juventus na principal elite, né, na elite, no caso, do principal campeonato estadual do Brasil, e o quanto isso é importante também para o futebol feminino, para a presença das mulheres? Inclusive, vou até engatar uma outra pergunta, vocês estavam comentando sobre esse trabalho, o número de mulheres no conselho e tudo mais. Vocês têm uma noção de quantas mulheres trabalham ativamente no Juventus hoje?
22: Não tenho. O número exato, não, mas eu acho que, chutando,
21: acho que até um pouquinho mais.
22: Mas,
21: secretaria.
22: Secretaria. Mais. A gente tinha umas 30 mulheres.
2: Sobre a presença do Juventus na elite do Campeonato Paulista, a expectativa e a importância disso para o futebol feminino também.
21: Sim. Eu até comentei na websérie sobre essa questão, né? Que para mim, eu acredito que foi uma virada, né, de chave. O clube, no dia do jogo, da final, foi muito lindo de ver. Os associados, todos no bar da piscina, torcendo. Parecia a final de Copa do Mundo, né? Então isso mobilizou muito aqui os sócios. Já tem essa paixão, né? Que o Juventus, aonde a gente vai, a pessoa fala, né? Você tá com a camiseta, fala, ah, você é do Juventus da Moca, né? E a gente tem esse sotaque. Então, assim, isso tudo só engrandeceu mais ainda a nossa história. Então a gente acredita que, claro, que ajudou e vai continuar ajudando muito a parte social também.
22: Eu acho que ela respondeu exatamente tudo. É exatamente isso.
2: Eu queria sair um pouco até do âmbito do Juventus aqui, mas para chamar atenção para uma polêmica recente que aconteceu no São Paulo Futebol Clube, que é um dos principais clubes aí de São Paulo e, consequentemente, também do Brasil. Recentemente, um vídeo veio à tona de uma reunião de conselheiros, todos homens, né? Acho que eu não lembro agora, confesso que eu não me recordo se tinha uma mulher presente naquele jantar, onde eles demonstram apoio a Rogério Caboclo, ex-presidente da CBF, e que foi destituído do cargo justamente depois de uma denúncia de assédio moral e sexual por uma funcionária da CBF, em 2023. Isso, para vocês duas, e claro, para todas as mulheres, mas vocês falando como mulheres e por mulheres, como vocês enxergam esse tipo de apoio a uma pessoa que foi denunciada e que ainda assim pode vir a se candidatar e ser eleito como presidente de um dos maiores clubes do país?
21: Bom, a gente aqui, eu prezo sempre pelos valores e princípios que a gente tem, né? Então, a gente não compactua com esse tipo, independente de que é do sistema, assim, vem do clube ou não, a gente não compactua. Então, acho que acredito que a Karen também,
22: não,
21: né?
22: Não, pelo amor de Deus, não, jamais. A gente tem que, claro, sempre ouvir as duas histórias, mas se há, realmente, se houve, a gente jamais pode apoiar, muito pelo contrário. Eu acho que os homens, inclusive, tinham que se colocar contrários a ele, né? E não fortalecer. Isso, infelizmente, é vergonhoso, mas a gente sabe que
21: a gente continua lutando contra isso.
22: Exatamente.
3: Agora,
2: ô Lucas, eu posso só fazer uma correção aqui? Primeiro que há sim uma mulher no vídeo, tá? Eu confesso que eu não sei o nome, são duas mulheres, uma senhora, uma outra mulher mais jovem, mas a grande maioria homens nesse vídeo, inclusive a presença do Outen Aires, que é o presidente do Conselho Deliberativo do clube, e o Rogério Caboclo, ele teria mandato até 2023, mas foi destituído em 2021, justamente depois dessa denúncia aí de assédio moral e sexual. Então, só uma correção, mas importante posicionamento da Patrícia e da Karen.
3: Com certeza. E agora, falando sobre essa websérie, esse webdocumentário que vocês estão realizando, né? Mulheres que fortalecem o Juventus da Moca. Eu queria saber como é que foi feito o convite para vocês duas participarem desse documentário. Onde vocês estavam, o que vocês acharam. E depois a gente ainda vai falar um pouquinho sobre as gravações, sobre tudo. Mas como é que foi receber esse convite para gravar um documentário? Que, querendo ou não, vai ficar na internet pra sempre. Todo mundo que for pesquisar sobre a história do Juventus feminino vai ver vocês duas lá.
21: Eu não imaginava que ia ter uma repercussão tão grande. Eu achei que era um vídeo institucional.
22: Exatamente.
21: Né? E aí a gente, né, só foi a gente. Eu acho que não teve nem ensaio. Não teve um ensaio. Então eu falei o que eu faço no dia a dia. Eu acho que aí o vídeo, por isso que ele ficou uma repercussão tão boa, tanto o meu quanto o seu e da Rita também, porque é o que a gente vive. Então eu fiquei feliz.
22: Foi tudo mesmo de coração, a gente falou aquilo que a gente passa aqui no clube, como a gente tem a história de como a gente entrou, mais detalhada, inclusive. E foi de bate-pronto, assim como está sendo de vocês.
3: E qual que é a importância, como que vocês enxergam a importância de um documentário desse, de uma série como essa, para futuras mulheres que queiram entrar, não só no Juventus da Moca. Acredito que vai ser uma websérie, um documentário que vai influenciar outras mulheres a se candidatarem para vagas em outros clubes, em outras posições, não só a gente falando de âmbito esportivo, mas de diversas outras posições. Como é que vocês enxergam isso? Se existe algum peso? Como é que vocês podem detalhar essa situação?
21: Sim, aqui mesmo no clube, né? A gente é parada, né? E fala, olha, eu vi um vídeo, muito legal. Então, assim, muitas mulheres se identificaram, né? E meninas também, que eu acho que é muito legal. As atletas, meninas que almejam, né? Tem um sonho aí pela frente e acreditar que é possível, né?
22: Muita gente, quando vê que a grande maioria é homem, e assim, com as coisas que a gente tem no dia a dia também, porque a mulher acaba se dedicando mais ao lar, à família, em questões de filhos e tudo mais. Eu acho que muitas ficam meio resistentes a entrar. E é com esse documentário, elas veem que dá para conciliar a família, o clube, que é um amor nosso, né? Eu costumo chamar, que é o quintal da minha casa. A gente chama aqui isso, porque como estamos desde sempre, então nossos filhos crescem aqui dentro, a gente tem uma segurança. Estando aqui e querendo organizar para ficar ainda cada vez mais seguro e melhor, eu acho que as pessoas se encorajam para vir.
2: Uma entrevista muito importante, né, Lucas? Até porque a gente tem... Na verdade, não é uma entrevista, é um bate-papo aqui. Sim. Que a gente está fazendo com as duas antes da Copa do Mundo Feminina. E vai ser no Brasil, vai ser legal, a gente espera que seja assim. A tendência é que seja a maior Copa aí de todos os tempos, também no feminino. Queria saber de vocês duas a expectativa para essa Copa. A gente tem no comando da seleção brasileira um homem, mas que tem muito sucesso como profissional no futebol feminino. Inclusive, já até foi cotado que é o Arthur Elias para dirigir o time masculino. Ele sempre preferiu dirigir o time feminino, hoje está na seleção brasileira. Então, como vocês enxergam a Copa do Mundo, esse Mundial? E, claro, se vocês acham que o Brasil tem chances de vencer a Copa ano que vem, que será disputada em casa?
21: Eu acho que a expectativa é muito grande. A torcida nossa é muito grande. E tem uma curiosidade também, que quando passou a websérie, né? Uma ginecologista do esporte, que foi nadadora também, e hoje ela é da Seleção Brasileira de Futebol Feminino, e ela parabenizou o clube. Então, eu achei muito legal, porque ela falou, olha, vai ter a Copa do Mundo, né? Então, mais do que nunca, esses vídeos, essa campanha que vocês estão fazendo, valorizam demais, e a gente precisa disso. Então, eu fiquei também bem feliz em relação a isso.
22: Sim, com certeza a gente vai torcer muito, né? Porque a gente quer que cada vez cheguem, que fique mais, tenha mais visibilidade o futebol feminino, que já tem, graças a Deus, com as atletas que hoje estão lá. E aqui a gente convida quem quiser vir assistir nos espaços que a gente tem, nos telões, nos bares, nos quiosques aqui do clube.
21: Por favor, os jogos vão ser transmitidos aqui também.
3: E agora, o que a participação das mulheres nessa gestão do Juventus representa para vocês? Depois de uma websérie tão importante, o que as mulheres dentro do Juventus da Moca representam para vocês e vão continuar representando? Porque acredito que depois do documentário, depois dessa série, muitas mulheres ainda virão a estar no comando aí do Juventus da Moca em diversos cargos de liderança.
21: O que eu digo é assim, não sou eterna, para que as próximas gerações usem a gente como uma inspiração e tenham essa força, que assim, eu digo, a mulher, né, a moquense, ela tem muito amor, muito acolhimento, mas ela também tem uma força dentro dela. Então, para elas sentirem tudo isso e que elas vão seguir o nosso legado.
22: Já está vindo muita gente, foi o que a Patrícia falou, perguntar, até se interessar em participar. Logo mais a gente vai ter também as inscrições para o conselho. Eu acredito que aí teremos mais inscritas, porque a gente precisa assim, se fortalecer. Claro, a gente tem voz, a gente é muito ouvida aqui, graças a Deus, a gente traz ideias, mas a gente precisa também que venham outras para somar, né? A gente acabar com esse quórum homem aqui, a gente vai pelo menos equilibrar isso.
2: Onde vocês esperam que o time do Juventus feminino esteja daqui 5 anos, porque é uma websérie, é um projeto multimídia, né, nas redes sociais, mas acima de tudo é um projeto de mulheres e para todos, como vocês falaram no começo, não é só para as mulheres, é para que as mulheres sejam reconhecidas e valorizadas num todo, para que seja justo. Então, onde vocês esperam que o time feminino do Juventus esteja, uma vez que o masculino já está melhorando, está na elite do Paulistão do ano que vem, mas e o feminino, qual a expectativa de vocês?
22: A verdade, nós estamos sem time feminino, né?
2: Exatamente.
21: Da Copa Resenha, que é mais uma Copa para a gente sentir, né, essa questão assim do lazer, das associadas, mas ainda a gente não conseguiu ter de volta o futebol feminino, que é um sonho também.
2: Sim, e há uma expectativa de um prazo para que algum projeto que o time retorne. Eu estava vendo aqui, realmente, um time que foi campeão tantas vezes, o primeiro paulista na história, como a gente falou, e agora sem time. Tem um plano para refazer essa categoria mesmo dentro do clube?
21: Sim, tem plano, sim. Inclusive, a gente tem todo o processo de trazer novas modalidades também dentro do clube, e o futebol feminino, a gente resgatar e voltar a ter o futebol feminino no clube, sim.
22: É que, na verdade, a gente fala em clubes e pensa-se logo no futebol, mas a gente tem diversas modalidades esportivas aqui. Uhum. Tem homem, feminino, masculino, e tem assim, filas de espera, como na natação, como na GR, o basquete. Então, o esporte aqui do clube, ele é muito forte. Então, o ano que vem, se Deus quiser, virá também de volta o feminino, o futebol feminino. Sim. Mas a gente tem muita coisa bacana aqui também acontecendo.
3: Pra gente já ir encaminhando, porque eu sei que o tempo de vocês é curto, tem muitos compromissos a realizar aí no Juventus, eu só queria fazer as últimas duas perguntas. O que vocês falariam para o começo da trajetória de vocês, para a menina ou a mulher que começou no Juventus como associada, de tudo que ela ia passar, e que conselho vocês dariam para ela, até tendo em vista uma série que depois viria, tudo isso que agora o Juventus está começando a construir com o esporte feminino, com as mulheres no poder? O que vocês falariam para as associadas que foram lá na Moca, fizeram a carteirinha de sócio, para a vocês agora, que conselho vocês poderiam dar?
22: Bom, aqui quem entra não sai mais. A gente às vezes até tem esses pormenores, mas fala, não, a gente não vai abandonar. Então, quem entra aqui se apaixona, é um clube apaixonante, como eu tinha dito, que tal de muitos nós, de todas nós, né, de todos nós, a gente se encontra, quem veio aqui, está no mercado, está no colégio, a família cresce junto, um conhece o outro, então a gente se sente muito acolhido. Aqui é um clube muito família. Aqui, graças a Deus, a gente nunca teve episódios que envergonhasse. A gente luta para que isso não aconteça. E a gente está com as portas abertas para novos associados, as pessoas que venham e também começam a fazer parte das gestões aqui. E fortaleça conosco.
3: E agora, só para a gente encerrar, a última pergunta. Quando a gente coloca uma websérie, um documentário na internet, ela fica para sempre, né? Então, se alguém assistir essa websérie daqui 20, 30 anos, que seja, e fossem fazer uma pergunta para vocês sobre como foi, sobre qual que foi a importância dessa websérie, o que vocês responderiam? Às vezes, para uma pessoa que é do Juventus e viu o documentário, viu a série, chegou, eu vi você no YouTube e tudo mais. Como é que foi gravar? Queria a experiência de vocês, só para a gente encerrar.
21: Ah, eu acho que foi muito legal. Para mim, se resume a que eu falo que o Juventus é a minha vida, e ela é minha vida. Minha vida, eu tenho uma família maravilhosa, e o Juventus faz parte também da minha família. E eu sou muito feliz aqui, que a gente passa por desafios, passa por obstáculos, mas quando eu abraço um atleta, ou quando eu vejo um atleta conseguir realizar o sonho, ou quando eu vejo a família feliz, agradecida por ter tirado a criança de um computador, de um celular, e é grato, para mim faz valer tudo a pena. Eu esqueço de todos os obstáculos e só agradeço. Então, eu acredito que essa é a missão.
22: É bom saber que a gente está contribuindo, que a gente está incentivando, que a gente está fazendo um legado para as próximas que virão. E gravar não foi fácil, tá? Não é uma das minhas aptidões, mas falar com amor de tudo isso, eu acho que acaba destravando. Então, pra gente foi muito gratificante tudo isso.
5: Então é isso, muito obrigado. Mulheres que fortalecem o Juventus da Moca, uma websérie, um documentário de extrema importância para a relevância aí do esporte feminino, que está cada vez mais crescendo. A gente vai ter uma Copa do Mundo feminina no Brasil ano que vem. Tenho certeza que muitas meninas começarão a acompanhar o esporte. As outras que já acompanham vão começar a se dedicar mais. Virão diversas atletas do Juventus, como vocês disseram, na natação, no vôlei, no handball, no futebol. Com certeza teremos o Juventus da Moca brilhando aí no futebol feminino e no esporte feminino no geral. Então, Patrícia e Karen, muito obrigado pelo papo. Foi muito importante a gente ter esse papo aqui. Então, só muito obrigado.
2: Obrigado.
21: E vamos visitar, vem tomar um cafezinho aqui com a gente.
22: Obrigada,
5: claro.
22: Viu?
5: Vou, assim... Acho que a coisa mais famosa do Juventus é o cannoli, né?
2: É, nossa senhora.
5: Então...
2: Nunca comi.
5: Já fui algumas vezes assistir partidas do Juventus da Moca. O cannoli, pra ser bem sincero, eu nunca tive a coragem de enfrentar a fila. Assim que eu saía pra ir ao intervalo, a fila era tão grande que eu falava, ah, melhor eu deixo pra próxima. Nesse deixar pra próxima também, acabei deixando muito pra próxima e ainda não tive a oportunidade. Mas pode ter certeza que a próxima vez que eu for aí, eu dou um toque em vocês, a gente se encontra, toma um café, come um cannoli e assiste o Juventus da Moca.
22: A gente vai mandar uns
5: canoles
22: pra vocês. Pode deixar.
5: Boa, boa. Muito obrigado, viu, gente?
2: Obrigado, Patrícia e Karen.
5: É isso.
22: Com Deus. Tchau, tchau.
5: Tchau, tchau. É isso, então. Tchau. Seguimos aqui na programação da Bandeirantes. Este é o Mundo dos Esportes. Entrevista em extrema importância com o Juventus da Moca sobre as mulheres no Juventus. E voltamos já, já.
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2: Avenida dos Bandeirantes, no sentido Sistema Anchieta Imigrantes, mais carregada desde a Guaraiúva até a aproximação com o aeroporto de Congonhas. Depois, o caminho melhora, tem lentidão só lá na frente, no Complexo Maria Maluf. Para quem vai em direção ao Jabaquara, vale utilizar o caminho da jornalista Roberto Marinho e da Pedro Bueno. Trânsito fluindo bem por ali. No sentido da Marginal Pinheiros, Bandeirantes e Roberto Marinho são bons caminhos. 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

0: dos esportes para você que nos acompanha na Bandeirantes, você que está com a gente também. Agora com imagens a partir desse final de semana, Mundo dos Esportes, com imagens para você no youtube.com/Rádio Bandeirantes Oficial. Mais cedo a gente interagiu com os nossos ouvintes. Acompanha essa entrevista incrível feita pelo Lucas Bueno, Guilherme Agrela, inclusive as mulheres representando e muito bem o Juventus da Moca, que estará na Série A do Campeonato Paulista ano que vem e com o estádio iluminado aí para a gente curtir bons jogos lá na Javari. Agora a gente vai trazer uma entrevista com o CEO da Recoma, o Sérgio Schild, né? Ele vai participar com a gente. Aqui tem uma trajetória que conecta gestão, empreendedorismo, infraestrutura e esporte de alto nível. E vai bater bola com a gente aqui no Mundo dos Esportes. Sérgio, seja muito bem-vindo. É um prazer, em nome da Bandeirantes, eu agradeço a sua participação aqui no Mundo.
1: É um prazer enorme falar com vocês da Rádio Bandeirantes, aqui diretamente de Alphaville. Nós estamos aqui e falar de um tema tão apaixonante como é a infraestrutura esportiva.
0: Que legal, Sérgio, bem-vindo. O Sérgio que está em Alphaville, São Paulo, né, para você que acompanha aí a Bandeirantes. Sérgio, conta para a gente, né, para começar, como é que surgiu essa sua relação com o esporte, trabalhar com infraestrutura esportiva, como é que tudo começou?
1: Em 1979, nós começamos a construir quadras poliesportivas de madeira. E daí para diante foi só construção esportiva. Até que nós entramos com os pisos sintéticos, de grama sintética, em 1986, pista de atletismo também em 1986, pista sintética de atletismo, depois piscina, depois reforma, depois o estádio, o Engenhão. Nós fomos parte do consórcio de construção do Newton Santos e assim por diante, vilas olímpicas e tal. E hoje nós temos 22 mil contratos entregues na área do esporte, dos quais mais de 600 somente para o estado de São Paulo. Nós estamos envolvidos com 40 modalidades esportivas, desde a iniciação esportiva até o alto rendimento, passando pelo esporte de participação, pela formação e pelas Olimpíadas. Nós fizemos 16 modalidades nos Jogos Olímpicos, nos Jogos Pan-Americanos do Rio, nos Jogos Pan-Americanos de Lima também, 16 modalidades esportivas, sendo os pisos oficiais do basquete, do vôlei, do handebol, do futsal, do boxe, do judô, do taekwondo, do wrestling. Enfim, nós somos uma empresa dedicada ao esporte e eu, pessoalmente, sou apaixonado pelo esporte.
0: Eu ia te perguntar isso, Sérgio. O que, que te levou a empreender nesse setor de infraestrutura, no esporte? E de onde surgiu? Se você tem uma ligação particular ali que venha da infância, ou seja, ou depois de adulto, com o esporte, conta pra gente.
1: Eu toda a vida joguei futebol até o joelho não poder mais suportar, não é? E nós começamos inaugurando as obras, fazendo times contra os nossos clientes e tal. E eu toda a vida corri, então eu sempre pratiquei as provas de corrida, de rua e tal. E tenho um filho que é do nosso diretor financeiro e é engenheiro e é também Ironman. Em 2002 foi o número 2 do Brasil.
0: Olha só!
1: Está se preparando para o Ironman de Wales. Enfim, já competiu em diversas partes do mundo, é um atleta do Ironman. Mas nós temos uma paixão pelo esporte, uma paixão pela tecnologia do esporte, para entregar a infraestrutura esportiva para os atletas brasileiros nas mesmas condições de práticas dos grandes centros internacionais e oferecer ao esporte brasileiro a condição para se desenvolver como os grandes centros internacionais. Essa é a nossa paixão.
0: E que características, Sérgio, que você acha, vivendo tudo isso que você viveu até aqui, com a Recoma, né? Daqui a pouco você vai falar mais sobre a Recoma. Que características que você considera essenciais para ter uma liderança nesse setor? Porque passa por muitos desafios também, né?
1: Pesquisa, pesquisa e mais pesquisa.

0: Nós temos relações internacionais muito importantes com parceiros, com grandes parceiros internacionais na Alemanha, na Itália, na França, na China, nos Estados Unidos. São parceiros que investem muito em tecnologia, nós também. Muita pesquisa internacional em feiras, eventos. A gente está sempre procurando a vanguarda para oferecer aquilo que há de melhor para os nossos clientes e principalmente para os nossos atletas. E a outra coisa que nós fazemos para reciclar, nós temos um programa de investimento em transição de carreira de atletas de alto rendimento. Então, hoje nós temos os nossos embaixadores, que é a Mauro Image, o
1: Olha só.
0: Arthur Zanetti, o Baby do judô, o Abner do boxe, enfim, no basquete. Também nós temos o nosso embaixador, a Érica Coimbra, que não é mais nossa embaixadora, porque virou secretária de esporte do município de São Paulo,
1: Tá.
0: mas até alguns meses atrás era nossa embaixadora no voleibol. E assim por diante, essa troca com esses atletas acaba nos trazendo muita informação que nós aplicamos nos nossos produtos e nos nossos serviços. Além disso, temos uma tradição grande também de desenvolver projetos. Então, nós temos arquitetos e engenheiros que são especialistas em infraestrutura esportiva. Por essa razão, a gente consegue entregar uma infraestrutura esportiva adequada para diversos esportes, desde a natação, skate, boxe, wrestling, judô, taekwondo, basquete, vôlei, futsal, handball, atletismo, e vai daí por diante.
1: E você falou nesse envolvimento, né? A Recoma teve envolvida nos Jogos Olímpicos Rio 2016, que foi emblemático tanto para o Brasil quanto para nós brasileiros que vimos tudo isso acontecer na nossa terra, né? Qual foi o maior desafio de participar de um projeto dessa proporção? E se ele acabou sendo um divisor de águas dentro da Recoma, se outros projetos aconteceram por causa dele, conta um pouquinho aí sobre isso.
0: Na verdade, o calendário esportivo, quando as pessoas falam, eu fico até um pouco triste quando as pessoas falam que o legado das Olimpíadas desqualifica um pouco o legado das Olimpíadas. Teve um legado para a indústria também, a indústria nacional, né? Nós viemos nos preparando desde os Jogos Pan-Americanos. Nos Jogos Pan-Americanos, nós já fizemos Jogos Pan-Americanos do Rio, nós fizemos já 15 modalidades diferentes de esporte, inclusive a maior arquibancada retrátil da América Latina, com 4.400 assentos, que é uma coisa muito tecnológica e tudo mais. Além disso, nós começamos lá e o calendário esportivo, que passou por Jogos Pan-Americanos, Jogos Mundiais Militares, Jogos Indígenas, Copa do Mundo, Olimpíada e vai por aí afora, e claro, sempre com Jogos Paralímpicos, tanto Pan-Americanos quanto Olímpicos. Isso foi nos credenciando a ponto de nós começarmos a fazer eventos internacionais. Nós fomos o principal fornecedor dos Jogos Pan-Americanos de Lima, no
1: No
0: Peru.
1: Peru.
0: Nós fizemos lá 16 modalidades esportivas diferentes e foi um aprendizado muito grande no Rio, e assim por diante. Então, nós nos qualificamos para isso e a infraestrutura esportiva do Brasil nunca mais foi a mesma, porque nós mudamos de patamar e hoje os nossos atletas, na maioria das modalidades, competem e treinam nas mesmas condições de atletas do exterior.
1: Tá aí, depois vocês fizeram o Casa Brasil também, né? Eu queria que você falasse um pouquinho sobre o Casa Brasil em Paris, lá em 2024, o que que esse projeto também representou para vocês?
0: Não só a Casa Brasil em Paris, como a Casa Ronaldo na Copa do Mundo em Miami também, mas a Casa Brasil foi uma experiência incrível. Nós ficamos 23 dias em Paris acompanhando as Olimpíadas, e nesses 23 dias nós fizemos. Recebemos todos os atletas medalhistas e acompanhamos toda a infraestrutura de Paris, que foi muito, muito, muito interessante em termos de aprendizado, né?
1: Sim.
0: Porque Paris utilizou infraestruturas existentes adaptadas para a Olimpíada. Então, eram prédios históricos, em alguns casos, regiões, locais históricos, que foram transformados em arenas olímpicas para diversas modalidades, como judô, basquete, estádios de futebol que foram transformados em ginásios, em arenas. E assim por diante.
1: É, teve então, um vôlei de praia, muito. Inclusive, em Paris, né? É, também.
0: Vôlei de praia foi na Torre Eiffel ali. Então,
1: exatamente.
0: Ou seja, é uma coisa. Foi muito interessante aprender com eles como aproveitar a infra da cidade sem destruir esta infra e dar uma qualificação muito especial para as pessoas, para os atletas que iriam participar e para o público também. E teve a oportunidade de conhecer uma cidade linda com outro aspecto, misturando história com esporte.
1: E a gente sabe que o Brasil tem atletas de alto nível, né? Isso é indiscutível. Mas ainda enfrenta muitos problemas de infraestrutura, né? Onde é que você enxerga que estão os gargalos aí?
0: O grande problema é que a maioria das pessoas, quando olham para esporte de alto rendimento, tipo Olimpíadas, Jogos Pan-Americanos ou mesmo Copa do Mundo, eles só veem a cereja do bolo. A cereja do bolo no sentido de que só vem a competição. A Olimpíada começa na escola, né? Hoje, segundo o Comitê Olímpico Internacional, nós precisamos de 15 mil atletas na base para uma medalha olímpica. Então, é assim, é uma desproporção muito grande. Então, a Olimpíada começa lá na descoberta do talento, quando você descobre uma criança que tem aptidão para determinada modalidade. Então, as pessoas pensam que a Olimpíada é tudo. Não, a Olimpíada é a cereja do bolo. Tem todo um bolo construído embaixo que, se não tiver a infraestrutura certa, o treinamento certo, a orientação correta para o atleta e tudo mais, ele não chega lá. Ele não chega na Olimpíada, por mais que ele seja talentoso. Então, assim, é necessário descobrir o talento e desenvolvê-lo em boas condições de prática, porque senão ele pode se lesionar de maneira permanente, ele pode, enfim, se decepcionar com os próprios resultados, tendo em vista a infraestrutura inadequada que ele tem, e assim por diante. São muitos fatores que levam um atleta a virar um atleta olímpico com resultados. E o Brasil tem, em diversas modalidades, alcançado esses resultados, porque os investimentos têm acontecido. É claro que tem muita coisa por fazer, mas muita coisa foi feita também. Surgiram novos mecanismos de financiamento. Além do financiamento público, tem os financiamentos do CBC, os financiamentos de projetos esportivos com lei de incentivo, mas também tem os investimentos por simples retorno comercial também, que é o ideal. Então, realmente o esporte tem evoluído muito, há muito por fazer, mas nós estamos no bom caminho.
1: Que bom, a gente está com o Sérgio Schild aqui, CEO da Recoma, falando sobre desenvolvimento estrutural do esporte olímpico aqui no mundo dos esportes. Ele tem uma trajetória que conecta gestão, empreendedorismo, infraestrutura e esporte de alto nível. Sérgio, quero te perguntar sobre os clubes brasileiros. Você acredita que o investimento em relação à infraestrutura feito pelos clubes está sendo adequado, atendendo ao que os clubes precisam? E o que, que pode ser feito?
0: Bom, realmente os clubes têm evoluído muito. E o Brasil tem uma estrutura única de clubes no mundo. Nós temos mais de 12 mil clubes no Brasil, no sistema clubístico brasileiro. Ainda ontem tive um almoço com o Arialdo Bosco, que é presidente da FENA Clubes, a Federação Nacional de Clubes, e também a pessoa que, do presidente do conselho do CBC, do Comitê Brasileiro de Clubes. Hoje já são de clubes inscritos que têm sede e que praticam pelo menos uma modalidade olímpica em nível competitivo, já são mais de 1.300 clubes. Então a estrutura clubística no Brasil é única, provavelmente única no mundo. E aí sim, nós estamos encontrando nesses investimentos através do CBC nos clubes uma evolução absurda, usando os clubes como infraestrutura. É o caso do Clube Pinheiros, do Flamengo, do Minas, do Praia, da Sojipa, do Grêmio Náutico União e tantos outros que têm entregue resultados espetaculares em termos de descoberta de talentos, preparação e desenvolvimento do esporte nacional.
1: Sérgio Schild da Recoma, CEO da Recoma, está com a gente aqui na Bandeirantes no Mundo dos Esportes. Vou focar aqui no futebol para a gente falar das SAFs, né? É, com essa transformação do futebol brasileiro, Sérgio, o crescimento das SAFs, você percebeu uma mudança na maneira como os clubes passaram a enxergar os investimentos em infraestrutura?
0: Eu não tenho a menor dúvida. O que mudou não é a SAF, o que mudou é o paradigma do futebol no Brasil. O futebol no Brasil tinha muito dinheiro público, né? Muito dinheiro público envolvido. Então, assim, todos os estádios eram, em geral, de propriedade ou de município, ou de estado, ou do governo federal. O dinheiro público, graças a Deus, está se afastando do futebol. E aí está surgindo um novo modelo de negócios, como o modelo de negócios das concessões. Os estádios estão sendo concedidos ou construídos para gestão privada. E aí surge um outro paradigma, que, ou seja, a conta tem que fechar. Então, os estádios têm que ser autossustentáveis. E aí surge a questão da sustentabilidade, que não é só uma sustentabilidade ambiental, é a sustentabilidade do negócio do futebol. E essa sustentabilidade, ela se dá através do modelo de negócios de cada um. Há clubes que conseguem se sustentar com os próprios, vamos dizer assim, negócios na área de patrocínio. E há outros que precisam de investimentos, como encontraram a solução com as SAFs. É o caso do Bahia, é o caso do Botafogo, é o caso de outros tantos que conseguiram SAFs, que conseguiram alcançar resultado esportivo também por aí. Mas o que é importante é o seguinte: a gestão dos estádios, que é a grande infraestrutura esportiva, na grande maioria do Brasil hoje, já não há mais dinheiro público. Claro que ainda tem Fonte Nova, ainda tem o estádio lá do Ceará, o estádio grande lá do Ceará, que ainda tem recurso público, no Pará também, mas há outros que já conseguiram hoje trabalhar com um modelo de negócios que é baseado num financiamento privado. E aí a conta tem que fechar. Então o estádio tem que ser mais e melhor utilizado, a manutenção tem que custar mais porque o estádio virou um negócio. Então isso é o grande paradigma que mudou na infraestrutura esportiva, mas também mudou no investimento dos clubes. Os clubes começaram a investir nos seus CTs e os CTs viraram grandes produtores de jogadores de futebol, que hoje o Brasil talvez seja o maior exportador de talentos no mundo e que faz receita com a venda de jogadores de futebol. É um segundo negócio. Então, assim, há muita coisa em desenvolvimento, o esporte brasileiro está se encontrando e nós estamos encontrando o nosso modelo próprio. A coisa está evoluindo, apesar das críticas, das cabeçadas, das caneladas, mas a coisa está caminhando.
1: Que servem também para desenvolver esse caminho todo, né, Sérgio? Só para a gente encerrar, você falou dessa estrutura moderna que pode também ser transformada em fonte de renda, né, para os clubes. Os gestores têm essa visão? Quando eles vão colocar o dinheiro ali, eles têm essa visão que aquilo pode ser uma fonte de receita, investir na infraestrutura?
0: Claro que sim. É claro que tem sempre a questão polêmica do esporte, né? Flamengo brigando com o Corinthians, com o Palmeiras, e aquela discussão, Leila e BAP. E aí o BAP diz que show não combina com futebol e acabou agora cedendo, o Maracanã vai fazer shows. Então, assim, a verdade é que todos têm que vir para a realidade de fechar as contas. E todos estão caminhando nessa direção, que é muito bom não ter mais dinheiro, diminuir o dinheiro público ou não ter dinheiro público no futebol e ele ser autossustentável economicamente. Não só no que diz respeito aos estádios, às arenas, os espetáculos, como também nos CTs, Centro de Treinamento e Descoberta de Talentos. Os CTs estão sendo financiados pela produção de jogadores e os estádios estão sendo financiados pelo futebol, é claro, mas também pelos outros tipos de espetáculos que estão gerando renda. Isso está virando um negócio, mas buscando se assemelhar ao padrão americano de fazer negócio na área do esporte e não no padrão inglês de fazer negócio na área do esporte, né? É claro que o ticket inglês, o ticket francês, o ticket italiano, o ticket mesmo português, ele é diferente. Né? Na Inglaterra, o sujeito paga 80 libras, 60 libras para parar o carro. Aqui não se paga 60 libras para assistir o jogo. Então, além disso, tem a questão dos direitos de TV, que são transmitidos para o mundo inteiro. Nós ainda não temos esse alcance, mas nós estamos caminhando para lá. O nosso espetáculo está melhorando, a nossa média de público está melhorando. A entrega dos estádios com mais condição de oferecer um bom espetáculo, um bom resultado para o espectador, ser um bom entretenimento para o jogador, para o espectador, está cada vez melhor. E as condições de prática também. Virou muito crítico agora a situação dos gramados, é uma discussão permanente para melhorar a qualidade dos gramados, sejam eles sintéticos, sejam eles naturais, é uma discussão presente. Tudo isso é para melhorar a qualidade do espetáculo. Tudo isso vai na direção de melhorar o nosso nível de esporte. Eu acho que nós estamos evoluindo bastante. A Copa do Mundo trouxe um legado importante na questão do nível técnico dos estádios e dos atletas e dos CTs. E esse intercâmbio dos nossos atletas com o exterior tem trazido muita informação também. Todo atleta que vai para o exterior e que volta para cá com mais informação, esses atletas contribuem para o desenvolvimento do nosso esporte.
1: É isso, Sérgio Shields, CEO da Recoma, à frente da companhia, acompanhando de perto aí a evolução da infraestrutura esportiva no país, liderando projetos para clubes, confederações. Quero te agradecer, em nome da Rádio Bandeirantes, a sua participação aqui, sua entrevista, sempre falando de esporte, né, que é tão importante, essencial na vida de todos os brasileiros, como você falou, desde a escola, né, Sérgio? Obrigada por tudo. Quem quiser conhecer um pouco mais aí da Recoma, se você quiser passar redes sociais, site, enfim.
0: Agradeço muitíssimo a todos e que tenham uma boa tarde e é uma oportunidade excelente de falar desse assunto apaixonante que é o esporte. Contem sempre comigo, estarei à disposição. E a Recoma também sempre se desenvolvendo na vanguarda do esporte no Brasil. Muito obrigado.
1: Obrigada, viu, Sérgio? Boa tarde para você. Aqui no Mundo dos Esportes, Sérgio Shields, a gente sempre falando aí sobre assuntos relevantes em relação ao esporte, hoje falando sobre a infraestrutura brasileira de tantos projetos engrandecedores. Faltando, são 3h05, daqui a pouco tem Jornada Esportiva na Bandeirantes, a gente volta, inclusive, falando desse jogo já aqui no Mundo dos Esportes.
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0: Morning na Bandeirantes, são 3:09. Agradecer a nossa audiência rotativa, inclusive quem tá desde o comecinho do programa, quem tá chegando agora de carona com a gente na Bandeirantes e você que tá acompanhando hoje com imagens, Mundo dos Esportes agora no youtube.com/Rádio Bandeirantes Oficial. Sempre agradecer a galera que tá aí no YouTube, mandando mensagens e interagindo com a gente. Hoje é dia de rodada do Brasileirão, a gente tava com saudade, né? No meio de semana, Sul-Americana, Copa do Brasil, Brasileirão ficou lá atrás. Hoje, 22ª rodada, partida desse sábado lá na Arena do Grêmio. Grêmio e São Paulo. Aliás, o Grêmio do técnico Luiz Castro vem de vitória sobre o Mirassol. Classificação para as quartas de final da Copa do Brasil na quarta-feira. O resultado acabou interrompendo aí uma sequência de 7 jogos sem vencer. Agora tem que sair da zona de rebaixamento, né? Está na 17ª posição com 22 pontos. E o São Paulo, por sua vez, ficou 12 dias aí descansando, sem entrar em campo. A última partida foi empate com 1-1. Com o Flamengo lá no Rio de Janeiro, no Maracanã. O período sem jogos foi utilizado aí pelo Dorival Júnior para fazer os ajustes na equipe. O São Paulo, que é o 12º colocado, com 26 pontos e não vence há 7 rodadas no Brasileirão. Jogo que você acompanha na Bandeirantes com a narração do Ulisses Costa. Daqui a pouquinho, a partir das 3:30, já tem a transmissão para você. Quem está com a gente na linha é o Léo Sonda, aliás, na linha e com imagens no YouTube. O Léo que vai trazer as informações direto da Arena do Grêmio. Léo, boa tarde para você.
1: Tudo bem, Ana? Boa tarde para você, boa tarde a todos que nos acompanham aqui na Rádio Bandeirantes. Já falo aqui diretamente da Arena do Grêmio, palco da partida de logo mais 16h. E apesar de ser um bom horário, né, para o futebol, não é um dia muito bonito aqui em Porto Alegre, muito pelo contrário. Um dia bastante nublado, choveu em alguns momentos desse sábado. O torcedor comparece, principalmente, claro, o do Grêmio, porque o momento não é bom da equipe gaúcha, está na zona de rebaixamento. Mas sobre o São Paulo, viu, Ana, tem uma novidade de última hora, uma mudança na escalação que aconteceu há pouco, tá? O Arthur, jogador do São Paulo, chegou aqui na Arena do Grêmio, mas com dores, está fora da partida de hoje. Então não deve ser utilizado o Arthur, talvez fique aí para a partida contra o Bolívar na Copa Sul-Americana. E o Ferreirinha vai ser o titular no ataque na vaga deixada justamente pelo Arthur. O São Paulo já está confirmado, escalado pelo técnico Dorival Júnior. O Rafael é o goleiro, Lucas Ramon na lateral direita, Arboleda e Osório na zaga com o Wendel na lateral esquerda. No meio campo, Pablo Maia, Danielzinho e Marcos Antônio. E na frente, Ferreirinha, Luciano e Caleri. Esse é o time do São Paulo escalado para enfrentar esse Grêmio que vem pressionado no Campeonato Brasileiro. Não que o São Paulo não esteja, né? Está ali no meio da tabela, brigando também para se afastar da parte de baixo. Mas o Grêmio é o primeiro time do Z4, então precisa desesperadamente da vitória. E o São Paulo vai enfrentar esse ambiente jogando aqui em Porto Alegre.
0: Obrigada, viu, Léo? Portanto, as equipes escaladas, logo mais 15h30, já tem a nossa jornada esportiva na Bandeirantes. O Léo Sonda está de volta e eu volto a te encontrar no intervalo inteligente. Obrigada, viu, Léo?
1: Abraço, Ana.
0: Mundo dos Esportes para você na Bandeirantes. Vamos girar agora e chamar o Milton Parron, Milton querido, com memória.
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10: Boa tarde a todos. Dos arquivos do Centro de Documentação e Memória da Rádio Bandeirantes, o CEDOM, separei hoje uma entrevista que fizemos em 1998 com um craque dos maiores do nosso futebol, depois também técnico de grandes conquistas por vários clubes do Brasil e lá de fora. Por essas coisas difícil da gente entender, há muitos anos fora do futebol, ele caiu no mais total esquecimento. Jogador e técnico de ponta. Como jogador, foi campeão do mundo pela seleção e teria sido também técnico campeão mundial se não tivesse se recusado a aceitar o cargo que foi oferecido por João Avelange, que na época era presidente da CBD, hoje CBF. Ouçam um de seus gols quando jogava pelo Corinthians. Foi o gol da vitória por 1-0 contra o Palmeiras no dia 2 de outubro de 1966, no Pacaembu. Fiore Giliotti narrando.
11: Aguenta coração,
12: o gaúcho do Alviverde do Parque Antártica. Descarrega forte para o meio do gramado, balança subindo, descendo, vai caindo então para Clóvis. Clóvis de cabeça, suspendeu para a sua ofensiva, domina Rivelino. Este dá para trás, então a Nair. Nair recolhe pertinho do meio de campo, escapa de Dario, devolve para o ataque, outra vez entregando a Rivelino, acomoda no terreno, ameaça erguer, levantou na meia direita, para Dino, deixou passar, a bola sobra para Marcos. Marcos dominou sozinho pela ponta direita, pode erguer, balança subindo, descendo, entra.

0: bola, o Viverde. O tempo passa. 23 minutos de partida. Dino, número meia dúzia. 1 para o Corinthians, 0 para o Palmeiras, torcida brasileira. Bola correndo, sai o Alviverde, controla, admira.
1: Quando é que você deixou de jogar, Dino?
2: 68.
1: 68?
2: Isso.
1: Você deixou de jogar, você estava vinculado a que clube?
2: Corinthians.
1: Você é daqueles que despertaram para o futebol profissional nos campos de várzea?
2: Não, não. Foi no Palmeiras, desde infantil, com 12 anos.
1: E você profissionalmente começou lá também ou não?
2: Comecei lá em 1950, fiz o meu primeiro contrato profissional.
1: Em que ano?
2: 1950. Eu tinha 17 anos.
1: Qual era o time do Palmeiras nessa época, você lembra? O Berdan no gol?
2: 50. Era o Berdan, sim.
1: Berdan, claro.
2: O Berdan, Turcão, se não me engano.
1: Já vi que você vai se lembrar muito mais de São Paulo.
2: Ah, bom, São Paulo eu joguei em 54 e até 60 e abril de 61.
1: São Paulo, você é o melhor time que você pegou na sua...
2: Não, São Paulo era o Poi, De Sordi, Mauro. Antes era Bauer, antes de eu ir pra cabeça de área, era Bauer, Pé de Valsa e Alfredo.
1: Pé de Valsa.
2: É, depois eu passei como médio volante, aí era Dino, Vitor e Roberto. Amauri, Gino, Zizinho e Canhoteiro.
1: Quem era o argentino do time, além do Poi?
2: Era o Negri, um pouquinho antes, o Albeja, um pouquinho antes.
1: Albeja também.
2: 53. Eu fui pra lá em 54.
1: São Paulo está nos ouvindo com lágrimas nos olhos agora.
2: Por quê?
1: Que time esse, meu Deus do céu.
2: Era, todos os times,
1: todos
2: eram muito fortes.
1: Qual foi a sua primeira convocação para a seleção, Dino?
2: Foi em 57, Sul-Americano de Lima.
1: Você foi pro Mundial da Suécia.
2: 58.
1: Quem era a sua posição?
2: Eu e Zito.
1: O que aconteceu com você que saiu daqui como titular da seleção brasileira?
2: Ah, eu era o titular da seleção. Chegou na véspera do jogo da com a Rússia, né? Nós estávamos fazendo o aquecimento. Depois veio a brincadeira de dois toques, a rodinha dos bobos. Depois veio a chutes a gol. Aquela brincadeira de chutar gol e não fazer gol no Gilmar, aquela gozação. Eu peguei e fui chutar muito forte e chutei o chão. Chutei o chão e rasgou o músculo. Aí no, acabou o Mundial, né?
1: Eu posso imaginar, se você acerta o chute, que você ia fazer o coitado do Gilmar.
2: É.
1: E você foi pra Itália em que ano, Dino?
2: Em 60 e... fim de 61. E eu fiquei no São Paulo de 54 até abril de 61. Depois de abril de 61, eu fui pro Boca Juniors da Argentina. Fiquei até novembro de 61. Aí em novembro, na metade, eu fui pro Milan, em 91.
1: Quem tava por lá? O Julinho e o Mazola?
2: Tava, o Mazola tava lá. Tava o Mazola, tava... O Julinho não, o Julinho tava... Ele voltou em 58. O último jogo dele na Fiorentina foi contra a seleção brasileira, quando nós estávamos indo pra Suécia.
1: Mas deixou o nome feito lá, né?
2: Fiorentina foi campeão com ele, o último campeão da Fiorentina. Mas ela também, né?
1: Altafine, né?
2: É, Altafine.
1: Tá morando por lá ainda?
2: Ele mora lá, sim.
1: Nunca mais voltou, que coisa
2: ele
1: incrível.
2: Ele é comentarista da TV Monte Carlo, né?
1: É, esqueceu o idioma, não fala mais português.
2: Fala, sim. Ainda fala, às vezes quando eu converso com ele.
1: É, quanto tempo você ficou por lá, Dino?
2: 4 anos.
1: Daí você voltou e veio pro Corinthians?
2: Aí eu passei pro Corinthians, eu vim pro Corinthians.
1: Você foi trazido por quem?
2: Vadir Elu.
1: O treinador?
2: Oswaldo Brandão.
1: E o Corinthians da sua época, que formação tinha, Dino?
2: O Corinthians era o Heitor, Jair Marinho, Ditão, Clóvis e Edson. Eu e Rivelino. Depois vinha Paulo Borges, Tales, Flávio e Lima, ou Gilson Porto.
1: Assim que você parou de jogar futebol, você virou técnico.
2: Virei técnico em 69.
1: E,
2: logo em seguida.
1: Começou a dirigir quem?
2: O Corinthians.
1: Ah, o próprio Corinthians, né?
2: Exatamente.
1: Aliás, você pegou uma época no Corinthians, logo no início da sua carreira, que você deu pra se imaginar, vai ser um grande treinador, porque foi uma época que o Corinthians teve grandes vitórias, né?
2: Não, o Corinthians era uma grande equipe na época, né? Mas só que o Santos era o maior time ainda de São Paulo, né?
1: É, tinha o Pelé, por infelicidade, né?
2: É, o Pelé e uma grande equipe também, né? E o Corinthians não ganhava do Santos. O Corinthians começou a ganhar do Santos depois da primeira partida, quando o Lula foi treinador.
1: Foi quando o Paulo Borges veio pra cá, não foi?
2: Isso, que ele ganhamos 2-0.
1: Como técnico, que times você dirigiu?
2: Eu dirigi o Corinthians, dirigi o Palmeiras, dirigi o Internacional, dirigi... A última foi o Grêmio, dirigi o Flamengo, dirigi o Fluminense, dirigi o Peñarol, dirigi o Boca Juniors, dirigi o Puebla do México, dirigi o Kawasaki Verde e o Miuri no Japão, 3 anos, dirigi a seleção do Catar, dirigi... nem me lembro mais.
1: Poxa, mas você ficou quanto tempo? 3 meses cada time?
2: Não, eu fui técnico 25 anos, tenho 47 títulos.
1: Mas que idade você tem, Dino?
2: 66.
1: Qual foi seu último clube? Foi o Grêmio?
2: Foi o Grêmio, é vice-campeão do Brasil.
1: Em que ano mesmo?
2: 91.
1: 91?
2: É.
1: Aí você resolveu parar mesmo?
2: Aí eu parei.
1: Mas parou por quê, Dino? Se aborreceu com o estudo, o que é?
2: Não, eu parei um pouco e depois não deu pra voltar mais.
1: Mas por falta de espaço, você acha?
2: Não foi por falta de espaço, não. Eu não sei, não me animei mais pra dirigir, não.
1: E hoje, na verdade, você está no Dolce Farniente.
2: Exatamente.
1: Não compulsório.
2: Eu trabalhei 42 anos no futebol, né?
1: É, mas num país em que a aposentadoria é tão aviltante, 42 anos não quer dizer nada.
2: Ah, não tem aposentadoria. Eu fiz a minha aposentadoria.
1: Ah, se não fosse assim, meu amigo, você está na, você ah, estaria não, claro, nas filas inglórias aí.
2: É, eu não, eu paguei até 22 anos e não pude me aposentar, né? Mas mesmo que aposentasse, ia receber o quê?
1: É verdade que na saída de João Saldanha da seleção que disputou as eliminatórias para a Copa de 70, você foi convidado para substituí-lo e por ter recusado colocar o Zagallo no seu lugar, isso é verdade ou não?
2: Exatamente.
1: Como é que é essa história?
2: O negócio é o seguinte, aquela seleção do Saldanha foi feita na minha casa. Tava eu, Saldanha, ele veio do Rio para assistir um jogo e o Bibas, que era da Gazeta Esportiva. O Bibas me ligou e falou, vou estar aí com o Saldanha... Nós vamos almoçar com você na sua casa. Ele quer saber alguma coisa de jogadores aí. E depois nós vamos ver um jogo no Morumbi. Almoçamos, conversamos sobre os jogadores. Aí ele fez a convocação. Foi embora pro Rio. Aí o São Antônio do Passo me ligou umas 11 horas da noite e disse que a seleção estava nas minhas mãos. Aí eu fui pro Rio no dia seguinte. Eles me pegaram no aeroporto, me levaram, eles estavam concentrados, a seleção estava concentrada lá na negócio dos capuchinhos, lá no morro lá.
1: Sim.
2: Nós estávamos embaixo num bar, um bar-restaurante. E ali conversei com ele e falei, eu não vou aceitar a seleção, mas não falei por quê. Dali ele foi buscar o Zagallo no Botafogo.
1: E você contou pra ele depois o quê?
2: Depois de 10 anos, aí eu fui trabalhar no Flamengo, aí numa mesa redonda, eles me perguntaram e eu falei. Porque aquela seleção tinha sido feita na minha casa, eu achei que não devia pegar a seleção. Em respeito ao senhor João Saldanha, né?
1: Então, por um problema ético, você não assumiu?
2: Exatamente.
1: E ficou Zagallo. Dino Sani, foi uma alegria tê-lo de novo conosco, aqui pela Bandeirante.
2: Então, muito obrigado.
1: Um grande abraço a você, Dino.
2: Um abraço, muito obrigado. Até a próxima.

Sani, hoje com 91 aninhos, fora dos gramados, mas curtindo o futebol pelas ondas do rádio e pelas imagens de TV. Afinal, o futebol está em suas veias desde os 12 anos de idade, quando se iniciou no infantil da Sociedade Esportiva Palmeiras.

0: abraço, um abraço a todos e até nossa próxima convocação.
1: Valeu, Parron. Milton Parron com memória aqui no Mundo dos Esportes. A gente vai direto para o Marcelo Mendes falando do futebol de Várzea.
2: Olá, amigos do Mundo dos Esportes da Rádio Bandeirantes. Eu sou Marcelo Mendes. Esse é o Boletim TV Esportes de Futebol de Várzea, trazendo a verdade que há na bola marrom em mais uma crônica da semana.
3: Muito incrementado.
2: Alguma coisa acontece com a pressão arterial da cidade, do mundo e de todas as coisas quando o camisa 10 pisa o campo de terra de futebol de Várzea. Há uma subversão de valores, de sentidos, do que está posto e estabelecido enquanto status quo. É hora que tudo muda. É hora que as coisas passam a se libertar do sentido vago de razão. Porque a razão nesse caso é chata, é pura demais e muito simples. É necessário aquele misto de emoções, aquela paletada de um saxofone tocado por um Ornette Coleman da vida, quando a chuteira gasta do camisa 10 toca a bola marrom. Ele é um bailarino, é um esteta, é o que faz a resistência do riso e do sonho permanecer por um futebol que está muito longe das arenas, dos streamings, do preço alto dos ingressos, camarotes, fifas e quetais. No pé do camisa 10 do futebol de Várzea existe todo o encanto necessário para o futebol seguir sendo poético. É ele, o camisa 10 da Várzea, que brilha em mais essa crônica aqui do Boletim TV Esportes de Futebol de Várzea. Um beijo para você, Ana Martins!
3: Muito incrementado.
1: Tá aí, a gente falou do futebol de Várzea aqui no Mundo dos Esportes, agora 3h27, Clara Viterbo falando sobre o vôlei.
4: Boa tarde, Ana, e boa tarde aos ouvintes da Bandeirantes. O dia de hoje começa com expectativa para mais um jogo da seleção masculina de vôlei pela Copa Sul-Americana. Depois de vencer a Colômbia por 3-7-1, o Brasil garantiu a classificação para a semifinal e agora enfrenta o Chile na briga por uma vaga. O confronto acontece na noite deste sábado, dia 8, a partir das 9h30 da noite, no horário de Brasília, no Coliseu José Castro Mendes, na Bolívia. A outra semifinal também acontece hoje, entre Colômbia e Argentina, às 7h da noite, no horário de Brasília. Além do título, a Copa Sul-Americana distribui vagas para o Campeonato Sul-Americano de 2026. Os quatro semifinalistas já estão classificados. Além disso, a Copa assegura ao vencedor um lugar nos Jogos Pan-Americanos de Lima de 2027. A seleção masculina B é comandada pelo técnico Nery Tambeiro e está sendo utilizada enquanto a seleção principal, comandada por Bernardinho, se prepara para o principal objetivo do segundo semestre, o Campeonato Sul-Americano. O torneio será disputado em setembro no Maracanãzinho, no Rio de Janeiro, e o campeão garante vaga direta nos Jogos Olímpicos de Los Angeles em 2028. Na seleção feminina, a seleção também já tem data para voltar às quadras. Depois da medalha de prata na Liga das Nações, o Brasil está de olho no Sul-Americano, que será disputado entre os dias 8 e 13 de setembro no Maracanãzinho. A estreia da seleção feminina, inclusive, está marcada para o próprio dia 8 de setembro. O técnico Zé Roberto Guimarães já confirmou as voltas da capitã Gabi e da ponteira Tainara. E a expectativa, portanto, é que o Brasil chegue mais completo ao Sul-Americano e tente garantir logo a vaga aos Jogos de Los Angeles 2028.
1: Tá então a Clara falando sobre o vôlei. Obrigada, viu? E você que participou com a gente aqui no Mundo dos Esportes, deixa eu dar um alô para os nossos ouvintes. Hoje acompanhando com imagens, José Roberto, Benê Baeza, também a Ana Maria aqui, Armando, Sérgio Eduardo, o Cristiano Luiz, Igor, o Mariceu sempre também junto com a gente no apito final. Obrigada, Mariceu. Luciano Gomes Cruz, Wilson Ferreira, Marlon, Celso Cláudio, todo, o Dorivaldo também, todo mundo que está com a gente aqui participando do Mundo dos Esportes. Agradecer todas as mensagens, todo mundo que interagiu com áudios também. Agradecer aqui o Rafinha Palmeira na mesa de som. A gente volta a se falar daqui a pouquinho no intervalo inteligente da Bandeirantes. Vem aí Grêmio e São Paulo, direto da Arena do Grêmio, com a narração do Ulisses Costa. Até já.
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0: Cacho, boa tarde para você, torcedor ouvinte do Brasil. Microfone da Bandeirantes entra em campo a partir de agora, Campeonato Brasileiro, 22ª rodada. Grêmio e São Paulo vão jogar. E o futebol da Bandeirantes traz a emoção desse jogão pra você de bola. Grêmio e São Paulo, Arena do Grêmio. O destaque primeiro bem do time do Grêmio, Leonardo Sondo. Um abraço pra você. Boa tarde, Léo.
1: Tudo bem, Ulisses? Boa tarde para você, boa tarde a todos que nos ouvem aqui na Rádio Bandeirantes. Mesmo classificado na Copa do Brasil, o Grêmio entra pressionado por estar no Z4 do Campeonato Brasileiro. 17º colocado com 22 pontos na tabela. Se pontuar, deixa momentaneamente a zona de rebaixamento.
0: O destaque agora vem do São Paulo, tricolor do Morumbi, Sonda.
1: Volta a jogar depois de 13 dias. O São Paulo retorna a campo em Porto Alegre. Desfalque de última hora é o atacante Arthur. Com dores na coxa esquerda, fica de fora. Ferreirinha começa entre os titulares aqui em Porto Alegre.
0: No futebol da Bandeirantes, para você, torcedor brasileiro, Grêmio São Paulo, 22ª rodada do Campeonato Brasileiro. A bola vai rolar em Porto Alegre. O destaque da Bandeirantes, mais um do tricolor gaúcho.
1: A grande novidade na escalação do Grêmio é o cabo-verdiano Giovanni Cabral. Jogador que esteve na Copa com a seleção, ganha a vaga de Amuso no ataque.
0: É o futebol da Bandeirantes. Obrigado, torcedor brasileiro. Mais uma do São Paulo, mais uma do tricolor.
1: Com 3 reforços, Ulisses, no banco de reservas, o zagueiro português Domingos Duarte, o lateral esquerdo Iago e o meio-campista Nilton. Os 3 ficam no banco e poderão estrear com a camisa tricolor neste sábado.
0: Grêmio São Paulo, São Paulo e Grêmio. A bola rola daqui a pouquinho para você em Porto Alegre. Você ligado no microfone de maior tradição do rádio esportivo brasileiro. Mais um destaque na Bandeirantes do tricolor do Morumbi.
1: O São Paulo, Ulisses, que é o 12º colocado do campeonato, 26 pontos, 4 do Z4 da competição, precisa voltar a pontuar para figurar longe da zona de rebaixamento, iniciar uma campanha de recuperação.
0: A bola vai rolar para você, Grêmio São Paulo, São Paulo e Grêmio, é o microfone da Bandeirantes, torcedor brasileiro, mais um destaque do tricolor gaúcho, mais do time do Grêmio, que continua fazendo aquecimento, mesmo acontece com o São Paulo.
1: Exatamente, Ulisses, e a pressão é muito forte ainda em cima do técnico Luiz Castro, mesmo após a classificação na Copa do Brasil. Grande parte da torcida quer a saída do treinador. A direção, no entanto, banca a permanência do português no cargo.
0: A bola vai rolar para você. O destaque da opinião Bandeirantes. Um abraço, boa tarde para você, Cláudio Zaidan. Grande Manuel, alô Zaidan.
2: Olá, Ulisses.
3: Olá, boa tarde.
2: Boa tarde para você, para o Sonda, Ana Martins, Lucas Bueno, toda a equipe da Bandeirantes, todos os colegas aí que estão na lida. E saudação para o ouvinte da Bandeirantes do mundo inteiro. Como disse o Sonda há pouco, Ulisses, o pessoal começou a pedir a saída do Castro, porque a campanha do Grêmio no brasileiro é horrível, né? O Grêmio está na zona de rebaixamento. É verdade que com a mesma pontuação do rival internacional, a mesma pontuação do Santos, mas atrás nos critérios de desempate. E o São Paulo, que começou muito bem o campeonato e chegou inclusive a ficar nas primeiras posições, São Paulo hoje está a 4 pontos da área de rebaixamento. São Paulo estacionou no campeonato, tem jogado mal. A vantagem do, inclusive, Ulisses, para variar, há 2 semanas, né, quando começaram a pedir com um pouco mais de intensidade a saída do Castro, obviamente já tinha gente pedindo a volta do Renato, né? Que é a solução permanente no Grêmio, né? Sai o treinador, opa, Renato, mas a diretoria, como disse o Leonardo Sonda, tá bancando o Castro. Que banca o cara é resultado, né? Se não melhorar, vai sair. A classificação na Copa do Brasil dá um fôlego, aumenta a confiança no time do Grêmio. Tem alguns bons jogadores, os laterais são muito bons, o centroavante é muito bom, o goleiro é excelente. O Grêmio não tem um time ruim, né? Mas tem jogado muito mal, realmente muito mal. Agora, a vantagem do São Paulo, Ulisses, é que enquanto o Grêmio tinha esse duelo de 2 jogos difíceis, 2 jogos difíceis com o Mirassol, o São Paulo não joga desde a partida contra o Flamengo, aquele ótimo resultado, o empate no Rio de Janeiro. Vamos ver se o Dorival e os jogadores aproveitaram bem esse tempo todo que tiveram na preparação para o jogo de hoje, Luiz.
0: É o futebol da Bandeirantes, torcedor brasileiro Ana Paula Rodrigues com destaque do jornalismo. Boa tarde, Ana.
3: Oi, Ulisses, boa tarde a todos aqui na Bandeirantes. Vamos voltar a falar sobre o acidente aéreo que aconteceu nesta manhã no Rio de Janeiro. Os bombeiros confirmaram que as vítimas do acidente com o helicóptero eram um piloto e três passageiras. A aeronave caiu na manhã de hoje em uma área de mata de difícil acesso perto da Vista Chinesa, um importante ponto turístico da zona sul do Rio. Os quatro ocupantes morreram carbonizados. O helicóptero do modelo Robson 44 pertencia a uma empresa que fazia voos panorâmicos. Ainda não há informações sobre a identidade das vítimas e nem sobre o que causou o acidente.
0: Futebol da Bandeirantes, torcedor brasileiro, Grêmio e São Paulo. Daqui a pouquinho você ligado no microfone de maior tradição do rádio esportivo no Brasil. O destaque agora vem do QG Bandeirantes de Esportes. Alô, alô, boa tarde, Lucas Bueno.
4: Boa tarde, Ulisses, todos que nos acompanham aqui na Bandeirantes. Além de Grêmio e São Paulo no Campeonato Brasileiro, hoje teremos Remo e Atlético Mineiro, depois Coritiba e Chapecoense, terminando este sábado com Botafogo e Fluminense. Na Série B do Campeonato, Vila Nova e Sport se enfrentam, e o Botafogo de Ribeirão encara o América Mineiro. Amanhã o futebol brasileiro segue, num domingo com Cruzeiro e Mirassol, Palmeiras e Internacional, Bahia e Vasco, Santos e Atlético Paranaense, Bragantino e Corinthians, além de Flamengo e Vitória. Duas informações importantes no mundo do esporte hoje, porque Bruno Guimarães é o novo reforço do Arsenal. Por 75 milhões de libras, é anunciado como novo jogador dos Gunners. Assume a camisa 39 do time londrino, mesma camisa que ele utilizou em todos os clubes desde que começou, tanto no Ajax quanto o Lyon, até os últimos clubes europeus como o Newcastle, onde era capitão. E além disso, hoje acabou falecendo Jorge Messi. Ele é pai de Lionel Messi, estava com algumas complicações desde a Copa do Mundo, faleceu hoje aos 68 anos, Ulisses.
0: Os sentimentos à família do Messi, ao Messi aí no futebol da Bandeirantes, tem Grêmio, tem São Paulo para você, torcedor brasileiro. Obrigado pelo carinho da sua sintonia, você curtindo o sonsaço da Bandeirantes, curtindo a emoção do Brasileirão. É jogão de bola, a bola rola já já. Fique ligado porque microfone é com a Bandeirantes, torcedor do Brasil. Manda um abraço pro meu amigo Ricardinho Ribeiro, grande Ricardinho Ribeiro. Obrigado pelo carinho da sintonia em Minas Gerais, está lá ligado com o papai curtindo o sonsaço da Bandeirantes. Grande Ricardinho, o homem que conta mais prosa do Brasil. Grêmio São Paulo, futebol da Bandeirantes volta já já, conferindo tudo isso e muito mais. Mesa de São Rafael Palmeira, Central Técnica Roberto Dias, Twitter Carlos Amaral, Digital Ana Galeano. Quem tá com você na equipe técnica aí no estádio do Grêmio, na Arena do Grêmio em Sonda?
1: Júnior Mesquita e Joãozinho Carvalho, Ulisses.
0: Eita, nós! É o futebol da Bandeirantes pra você, torcedor do Brasil. Já já tem Grêmio, tem São Paulo, tem Brasileirão. 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

0: Corinthians, a bola vai rolar, tem Grêmio, tem São Paulo, tem São Paulo, tem Grêmio, a Bandeirantes vem pra escala dos times, começando pelo time do Grêmio, manda pro ar, Leonardo Sonda!
1: Até a pé nós iremos, para o que der e que é.
2: Vamos lá, Ulisses, o tricolor gaúcho escalado pelo técnico Luiz Castro, Everton é o goleiro número 1, Diego Caíto, lateral direito, 27. A zaga tem Gustavo Martins, 6, e o Wallace, 82. Marlon é o lateral esquerdo, camisa 23. No meio-campo, 3 jogadores. Vilhaçante tem a 20, o capitão da equipe. Noriega tem a 19. Nardoni tem a 5. No ataque, Pavon tem a número 7. Giovanni Cabral, de Cabo Verde, tem a 77. E Carlos Vinícius é o centroavante goleador, camisa 95.
0: Torcida do Grêmio não tá botando fé, muito pouca gente aí, hein, o Sonda. Escalhe o banco do Grêmio.
2: Pois é, Ulisses, até pelo horário, né, do

0: sábado, 16h, se esperava um público maior. O dia não é dos melhores, a projeção é de no máximo 40 mil torcedores. O Grêmio, no banco, tem Gabriel Grando, 12, Wagner Leonardo, 3, Kannemann, 4, Marcos Rocha, 14, Caio Paulista, 38, Dodi, 17, Léo Pérez, 33, Amuso, 9, Bright White, 22, Matheus Nascimento, 30, Gabriel Mac, 37, e Enamorado, 99.
1: Aí, escalado o time do Grêmio, a Bandeirantes vem para escalar o tricolor do Morumbi, fez São Paulo, tri do mundo em campo.
0: Depois das mini-férias de 12 dias, volta a campo escalado por Dorival Júnior. Rafael, goleiro, 23. Lucas Ramon, 19, na lateral direita. A zaga tem Arboleda, 5, e Osório, 54. Wendel é o lateral esquerdo, camisa 18. O meio-campo tem Pablo Maia, 29, Danielzinho, 94, Marcos Antônio, número 8. No ataque, Ferreirinha, a novidade no time, número 11, na vaga de Arthur, 10 para Luciano. E o centroavante Jonathan Calieri, camisa número 9, o São Paulo escalado.
1: O banco do tricolor,
0: que vem com 3 reforços, Iago, Domingos Duarte e Newton estão no banco, que tem ainda Coronel, 31, Aurélio Buta, 20, Domingos Duarte, 22, Sabino, 35, Iago, número 12, Bobadilha, também de volta, 16, Newton, 28, Cauli, número 80, TT, 34, Vitor Sá, 27, Gustavo Santana, 43, e André Silva, 17, o banco do São Paulo aqui na Arena do Grêmio.
1: Quem apita o jogo?
0: André Luiz Schettino Policarpo Bento, de Minas Gerais, apita, auxiliado por Bruno Rafael Pires, de Goiás, e Guilherme Dias Camilo, de Minas Gerais. O VAR é Eber Roberto Lopes, o experiente árbitro de Santa Catarina.
1: Muito bem, obrigado então, Leonardo Sonda, no futebol da Bandeirantes. Está aí Grêmio São Paulo escalados, Cláudio Zaidan da Bandeirantes.
2: Ulisses, o Arthur faz falta. Aliás, os dois fazem falta. O Arthur, que hoje desfalca o São Paulo, e o Arthur, que deixou o Grêmio. O que deixou o Grêmio faz uma falta imensa, né? O meio campo sem ele parece um meio campo assustado, de gente que não consegue ficar com a bola. Eles se livram da bola. Hoje ele escala 3 volantes. E no São Paulo, o Arthur é um jogador que tem sido importante para o Dorival Júnior. Né? Ele normalmente atua aberto pela direita, tem drible, faz muito aquela jogada do canhoto na direita, né? Vai da direita para o meio e bate para o gol. Tem velocidade, é um cara que ajuda quando o São Paulo precisa jogar no contra-ataque. E entra o Ferreirinha, que vai para o outro lado, vai para o lado esquerdo. E o Ferreirinha, ele pode jogar dos dois lados, né? Aliás, jogou no Grêmio e com o Renato, inclusive, ele jogou tanto na direita quanto na esquerda. É um driblador, não é um grande finalizador, todo mundo sabe, mas o Arthur faz falta para o Dorival. E no time do Grêmio, você tem esses 3 volantes, inclusive um deles é um jogador que tem muito senso de marcação, que é o Noriega, né? Que é um jogador que nasceu no Japão, mas é basicamente peruano. Jogou em times japoneses e do Peru, tem cidadania peruana. O Vila Sante, que está aí há muito tempo, e o Nardone, recém-chegado, argentino. Dois jogadores. O Pavon é um jogador de velocidade, já jogou inclusive como lateral com o Luiz Castro. O Giovanni Cabral é muito diferente do Amuso. O Amuso é velocidade, é drible e, na minha opinião, inclusive, deveria ser titular. Mas o Giovanni é um jogador interessante. Nós vimos no jogo contra a Argentina, Ulisses. Ele jogou muito bem. Um jogador que tem bom passe, tem domínio de bola. Tomara se adapte logo ao Grêmio. Ele fez uma ótima Copa do Mundo, na medida do possível, por Cabo Verde. O Carlos Vinícius é um jogador muito perigoso. Mesmo não estando no seu melhor momento, é muito perigoso. É um centroavante que finaliza bem, cabeceia bem, não só pela altura, mas tem bom posicionamento. É difícil marcá-lo, os zagueiros do São Paulo não terão vida fácil. Falando em zagueiro, o meu conterrâneo, Osório, finalmente vai ganhando a posição na zaga do São Paulo. Esse moleque é muito bom de bola, Luiz. Muito bom. Jogou demais na base do São Paulo. Hoje faz dupla com a Arboleda. Mas o Dorival passa a contar com mais um zagueiro, que é o Domingos Duarte, português, que jogou muito bem na Espanha. Teve uma passagem ótima pela Espanha. O Buta, que é um lateral angolano, mas de nacionalidade portuguesa. O time mais forte que ele jogou na vida foi o Eintracht Frankfurt. Agora chega ao São Paulo. E o Iago. Os gaúchos conhecem bem, o Sonda conhece bem. Jogou no Internacional, lateral de qualidade. Mas ficou muito tempo fora do Brasil. E agora estava no Internacional, São Paulo foi buscá-lo, né, um empréstimo. Mas é um lateral que tem qualidade, numa posição em que o São Paulo tem carências, né? Enfim, são dois times com problemas. O São Paulo, que estava bem, passou a tropeçar no campeonato, despencou na tabela, conseguiu um bom resultado contra o Flamengo, mas ainda está perigosamente próximo da área de rebaixamento, só 4 pontos de distância. E o Grêmio está lá, o Grêmio está na área de rebaixamento. E para o Grêmio, 22ª rodada, irmão. Não está começando o campeonato. Para o Grêmio não há alternativa. Tem de começar a ganhar, principalmente jogando em casa. Então deve ser um jogo muito bom, porque o empate seria deixar os dois patinando na tabela. Os dois têm de jogar pela vitória, Ulisses.
1: É, Zaidan, mas é desesperadora a situação do Grêmio, né? Tem que ficar muito esperto, muito ligado, né?
2: Muito, muito. E sabe, Ulisses, não é que o time do Grêmio é excelente, não, claro que não, tem carências óbvias. E a saída do Arthur tirou a qualidade, o passe, a capacidade de prender a bola do meio campo do Grêmio. Mas repito, tem dois laterais que apoiam muito bem, e tem um centroavante muito perigoso, um ótimo goleiro que é o Everton, goleiro de seleção brasileira. Não acho o meio campo ruim, só que é o meio campo de marcadores ali, o Vila Santos sai um pouco mais. Mas, de qualquer maneira, o São Paulo não tem jogado bem. Né? O Caleri, que estava mal, discutia se até se renovaria ou não, foi para as redes contra o Flamengo, teve o contrato renovado, e a esperança no São Paulo é que ele volte a jogar bem, Ulisses.
1: É uma das questões, né, do time do São Paulo. São Paulo muito dependente dele, né, Zaidan? Isso é uma verdade. Quando ele está bem, Luciano está bem, é outra pegada, né?
2: Sim, não, quando o Caleri estava machucado, era um parto para o São Paulo fazer gol, né? Uma dificuldade tremenda, Luiz, tremenda. Ele bem, o São Paulo tem outra força ofensiva.
1: E no Nacional Brasileiro?

0: Aí a execução do hino nacional brasileiro, estádio Olímpico, Arena do Grêmio, para você. Grêmio e São Paulo, São Paulo e Grêmio. Obrigado, torcedor, pelo carinho da sintonia. São Paulo, meias pretas, calções brancos, camisas brancas, com as listras em vermelho e preto. A vermelha em primeiro plano, preto em segundo plano, no sentido horizontal, com o símbolo no meio do peito, na posição do coração. O Grêmio, meias brancas, calções pretos e a camisa tricolor em preto, azul e branco. O time do Grêmio, para você ligado no microfone da Bandeirantes, a Bandeirantes com você. Gostou da arbitragem do jogo? A arbitragem que tem sido um problemaço no futebol brasileiro, hein, Zaidan?
1: Problema estrutural, né, Ulisses? Além do comando ruim, eles vão mudando o comando, tomara que agora melhore, né? Mas a CBF não dá respaldo algum, as orientações são confusas. E além disso, você tem um ambiente muito hostil ao árbitro, né? Os jogadores, os treinadores no Brasil, eles passam o jogo cercando o árbitro. Arremesso manual, lance banal, os caras cercam o árbitro. O treinador passa mais tempo conversando com o quarto árbitro, reclamando do que olhando o jogo. É um ambiente ruim. Tanto que você vê que árbitros brasileiros que têm problemas aqui chegam em Copa do Mundo, que em tese é mais difícil, mais pressão, e se dão bem. O ambiente aqui é muito ruim para a arbitragem e, claro, dificilmente alguma coisa tocada pela CBF funciona bem, Ulisses.
0: É, infelizmente, né, Zé? Muita coisa teria que mudar, mas pouca coisa se muda, né? É você ligado no futebol da Bandeirantes. Alô, alô, Leonardo Sonda, algum detalhe a mais antes da bola rolar? Sonda!
2: Boa presença da torcida do São Paulo, Ulisses, mas que não lota o setor visitante. Acho que de 800 a 1000 torcedores do tricolor paulista aqui na Arena do Grêmio. A torcida gremista vai também aumentando a cada minuto, a entrada muito perto, né, da bola rolar. Os dois times no último trabalho de aquecimento e a bola vai rolar para esse jogo tenso. Se o São Paulo perder, olha, pode se aproximar ali da parte de baixo da tabela. Então, jogo bem importante para os tricolores.
0: E como é importante, né? E como é importante. Se essa jogo duro para o São Paulo, Zé Dan, torcedor, melhorou um pouco a presença do torcedor do Grêmio na Arena do Grêmio nesse momento. Rapaziada, estava recolhido ali nos restaurantes, nos bares, e agora já foram para as posições para acompanhar o jogo. As arenas enganam muito, né? Às vezes você acha que tem pouco público e o cara tá lá no restaurante tomando uma, batendo papo com o amigo, aí faltando 5 minutinhos ele fala assim: meu, vamos lá pro jogo? Vamos lá descer para acompanhar o jogo. Né, Zaidan? Mais ou menos isso, né?
1: Ah, ainda mais onde tem algum camarote do Léo Rezo, né? Ah, mas olha, Ulisses, não é? É qualquer jogo pro São Paulo é difícil, Ulisses.
0: Difícil,
1: atualmente, Zaidan. Qualquer oponente é difícil pro São Paulo. São Paulo é um time sem sal. O time joga geralmente da mesma maneira. Agora, você tem bons jogadores ali. O Marcos Antônio é muito bom. Esse menino que tá na zaga, o Osório, acho que é um cara que pode arrumar a zaga do São Paulo. E acredito que o Iago logo vai ser titular dessa lateral esquerda aí. Mas é um time que tem dificuldade contra qualquer oponente.
0: Muito bem, tudo pronto para a bola rolar. Vai começar o jogo para você ligado no microfone da Bandeirantes. Entra a equipe do Grêmio e o time do São Paulo. Vai começar o jogo. Você ligado no microfone, ele vai com a tradição do Rádio Esportivo Brasileiro. Obrigado, torcedor brasileiro. QG Bandeirantes Esportes, Lucas Bueno. Tem alguma coisa mais rolando hoje, Lucas Bueno?
3: Além disso, Ulisses, hoje tivemos amistosos internacionais. Inter de Milão e Juventus jogaram 2-1 para a equipe de Milão. Chelsea venceu por 3-0 o Milan. Brighton venceu por 3-0 a Roma. PSG e United empataram 1-1.
0: Apito o árbitro, toca no Luciano, ela rola, se ela rola, deixa ela rolar. Se você quer emoção, vem comigo, torcedor brasileiro do microfone da... do campo de defesa, tenta descer o time do Grêmio, árbitro para o jogo, tá marcando a falta de Danielzinho pro time do Grêmio, bater do seu campo de defesa, falta pro time do Grêmio, cobrado em cima do jogador Giovanni Cabral, tem falta no seu campo de defesa para bater pro time do Grêmio. Você ligado na Bandeirantes, recorre pela direita, sai jogando Coutinho, o Alan, se ele prende o lance para Gustavo Martins, que abre pelo setor de direita, tenta o toque de bola perto do São Paulo, vem pra roubar a jogada o time do tricolor, lançamento foi feito à frente, tentou girar Caleri, não consegue, vem pra rasgar, chega tocando na bola Gustavo Martins, põe pra fora em lateral pra equipe do São Paulo, batendo pela esquerda, campo de ataque manual para o time do São Paulo, cobrado pelo setor de esquerda. Você ligado na Bandeirantes, a Bandeirantes com fuzil, lateral vai ser cobrado já pelo seu campo de ataque do São Paulo, tentou descer da intermediária, recolhe, vem para o toque de bola novamente Ferreirinha, passa pessimamente a bola e põe para fora, não chegou o Wendel na bola lateral para o time do Grêmio, bater novamente no seu campo de defesa, é lateral para o time do Grêmio, bater e ser jogando no campo da retaguarda, já domínio do campo de ataque. ataque, tenta o levantamento à frente, agora acaba saindo para a linha de lado, lateral para a equipe do São Paulo, bater no campo de defesa. Manual para o time do tricolor do Morumbi, bater no seu campo de retaguarda, terceiro jogando. Você na Bandeirantes, a Bandeirantes com você. Primeiro minuto de bola rolando o Grêmio e São Paulo. Domínio do campo de defesa, novamente o time do São Paulo, terceiro jogando pelo setor de esquerda. Levantamento foi feito à frente, vem para o toque de cabeça. Calera tentou ganhar para Ferreirinha, que perdeu o lance. Luciano esticou, perdeu. Ela volta com o time do Grêmio, que já domina pelo seu campo intermediário, vem para o toque de bola novamente. Recolhe Noriega, Noriega prende a jogada, volta a jogada pelo seu campo de defesa, novamente para o toque de bola curto de Gustavo Martins. Diego pede a jogada, abertura vem para ele pelo setor de direito do campo de ataque, faz o giro, solta para o meio de campo com Vila Sante. Ele domina pelo comando de ataque, tentou esticar a jogada, afasta o time do tricolor. Domina Danielzinho, para ser jogando para o time do São Paulo, mas ele acaba perdendo o seu campo de defesa. Recolhe no campo de ataque, o time do Grêmio adianta demais a jogada, mas consegue conseguir boa jogada para o direito do campo de ataque. Desceu para apoio, dominou, cruzamento na área, errado, vem para tirar o perigo de qualquer maneira, Danielzinho. Ela volta com o time do São Paulo, recolheu Ferreirinha, tentou o domínio, tomou a falta. Tá parado o jogo, campo de defesa, falta para o São Paulo, Batera.
2: Falta forte do Diego Caio, Ulisses, ele que foi o lateral direito contratado junto ao Goiás, 5 milhões de reais, jogador que estava na Série B, agora o novo titular do Grêmio, Diego Caio. Falta forte em cima do Ferreira no campo de defesa do São Paulo.
0: Você ligado na Bandeirantes, a Bandeirantes com você, obrigado, torcedor do Brasil. 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É bola do campo de defesa para o time do São Paulo, bater falta pelo setor de esquerda, se posiciona para a cobrança de falta, o time do tricolor. Vem levantamento à frente, vai partir Rafael para a bola, Rafael para a cobrança de falta para o time do São Paulo. Você está na Bandeirantes, a Bandeirantes com você, ajeita Rafael para repor a bola em jogo, São Paulo, diante da equipe do Grêmio, 0-0. Lançamento vem à frente do comando de ataque, tenta chegar novamente no toque de bola, o time do São Paulo não consegue, ela volta curtinho na intermediária com o Grêmio, que está jogando no campo de defesa. Olha o tricolor, tenta descer curtinho pela direita no campo de ataque, vai para o toque de bola com o Danielzinho. Ele prendeu o lance, tentou cruzamento muito forte. A bola vai embora, linha de fundo, tiro de meta para a equipe do Grêmio, bater, pegou péssimo na bola o Marco Antônio.
2: Tinha a chance do contra-ataque, cedeu um tiro de meta de graça para o Grêmio, cruzamento muito errado do Danielzinho, apenas tiro de meta cobra o Everton, ex-goleiro do Palmeiras.
0: É futebol, tá, Bandeirantes, para você, torcedor brasileiro, obrigado pelo carinho da Silva Sintonia. 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Domínio do campo de defesa, o tricolor do Morumbi para ser jogando com Rafael. Rafael já recolhe pelo seu campo de defesa, tenta o levantamento à frente para o comando de ataque e busca a jogada curtinha. Recolhe com Osório, Osório volta para Rafael. Rafael domina dentro da pequena área do time do São Paulo, ele sai jogando no campo de defesa, a abertura vem para a direita para Arboleda, Arboleda domina para o time do São Paulo, vai para a frente em cima da marcação, no primeiro prendeu, puxou, perto esquerda lançou, mas lançando um buraco para ninguém, bola volta com o time do Grêmio, que domina com o Wallace, ele prende o lance, sai jogando contigo novamente, o Wallace abre a jogada para Gustavo Martins, solta a jogada pelo seu campo de defesa com o Everton, goleirão do Grêmio domina, adianta demais, a bola Ferreirinha vai para cima, a bola passa pelo meio do campo, domina o time do Grêmio, tenta partir do comando de ataque, a abertura do comando com Vila Sante, prendeu Noriega. Pega tempo do toque de bola, Coutinho soltou pela direita do campo de ataque, enfiou bom lance à frente, ilumina Pavon. Pavon recolheu para o time do Grêmio, cruzamento na área, o toque de cabeça vai para fora. Carlos Vinícius tentou por a cabeça na bola, ela vai embora para a linha de fundo. Tiro de meta para o São Paulo no cruzamento do Pavon, perfeito, chega com perigo o Grêmio.
2: Tá dando escanteio o árbitro, viu, Ulisses?
0: Toque
2: depois do corte do Arboleda, tava quase como segurança marcando Carlos Vinícius.
0: Escanteio, Pavon vem para a cobrança, se posiciona em cobrança. Para a cobrança de escanteio para o time do Grêmio, vem para a cobrança, Pavon partiu para a bola, correu, bateu, desvio para o meio da área, a bola volta na entrada da grande área, domina o time do Grêmio, bola batida, gol! Estica-se todo, o Rafael põe para fora, escanteio esquerda para o Grêmio bater.
2: A primeira defesa do goleiro do São Paulo, chute de fora da área do Giovani Cabral, no canto direito, caiu, fez a defesa, o Rafael colocou para escanteio, Pavon na cobrança.
0: E vem Pavon, ele vem para a cobrança de escanteio novamente, você ligado na Bandeirantes, a Bandeirantes com você, obrigado torcedor brasileiro, ajeita para a cobrança Pavon, ele parte para a bola curtinho, toque de bola, vem pelo setor de esquerda, volta para ele, cruzamento do Pavon, levantou na primeira trave, tira dali Luciano, a bola volta no toque de bola de Marcos Antônio, ele domina do campo de ataque, tenta lançar na frente, mas lá atrás o árbitro para, está marcando a falta, campo de defesa, para a equipe do São Paulo bater.
2: Falta em cima do Luciano, né? O São Paulo até se livrou da bola e o Grêmio ficaria com ela na defesa, mas uma falta antes no Luciano, campo de defesa já cobrada pelo São Paulo.
0: futebol da Bandeirantes pra você. O tempo não para, Bandeirantes marca. Você confere jogados, jogados para você conferir. 6 minutos de bola rolando. É o primeiro tempo de jogo, girando o placar do Campeonato Brasileiro. 22ª rodada do Brasileirão. Depois dessa tem mais 16 só, hein? Continua na Bandeirantes. Para você, girando o placar do Brasileirão. Continua Grêmio e São Paulo. 0-0, viu, Lucas Bueno?
3: Exatamente, Ulisses. Além deste jogo, Remo e Atlético Mineiro, Coritiba e Chapecoense, terminando com Botafogo e Fluminense. Estes são os jogos do Campeonato Brasileiro deste sábado.
0: A bola volta no toque, de bola tenta descer pela direita, o time do Grêmio, houve a falta. Está paralisado o jogo, Pavão derrubado, é falta para o time do Grêmio bater do campo de defesa e sair jogando. 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Está paralisado o jogo, é bola no campo de defesa para o time do Grêmio sair jogando. 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Era a volta do toque, de bola do meio do campo, de reta guarda para ser, tocando bola novamente, o time do São Paulo abre a jogada do campo. De defesa, o Grêmio no toque de bola contigo na intermediária. Pois não, Claudíssimo Zaidan.
1: É o que a gente falava há pouco, né?
0: Olha o Grêmio dominando o campo. Opa. De ataque. Mas o que é isso? Que contragolpe perde o Grêmio. Impressionante. Sonda escorregou na hora do passe.
2: Exatamente, Ulisses, que coisa, né? Um lançamento, um chutão do goleiro Everton, a defesa do São Paulo abriu completamente. E aí sobra quase que um 3 contra 1 dos jogadores do Grêmio. E o Giovani Cabral escorrega, erra o passe, perde uma grande chance no vacilo do tricolor paulista.
0: Nossa senhora, o São Paulo deu bobeira, eram 3 jogadores do Grêmio na entrada da área contra 1 do São Paulo. E Giovani Cabral foi tocar a bola, tocou completamente errado, caiu, não teve força e perdeu, matou o contragolpe, Zaidan.
1: Depois uma ótima jogada do Carlos Vinícius, né? Que o Carlos Vinícius acha o Cabral e corre para receber. Quando o Cabral vai devolver, o pé esquerdo acaba ficando preso na grama ali, ele escorrega, cai sentado e mata o contra-ataque do Grêmio. Mas eu dizia para você que no lance anterior, uma falta clara do jogador de São Paulo, e o Dorival, ao invés de olhar o jogo, posicionamento, arrumar as coisas que tem de arrumar no time, fica gritando com o árbitro. Não foi, eu vi. Claro que foi. Esse ambiente hostil à arbitragem atrapalha demais, Julius.
0: Atrapalha demais. Muita liberdade para todos os jogadores. Antes era só o capitão, até a terceira rodada do Brasileiro. Só o capitão podia falar com o árbitro. Da terceira rodada para frente, todo mundo fala, até quem está no banco. Acabou o respeito, as regras não se cumprem. É uma coisa impressionante. E os jogadores têm grande culpa das arbitragens ruins. Você pode ter certeza disso, porque eles não ajudam a arbitragem. Olha lá, marcou falta para o time do São Paulo. Jogadores do Grêmio do São Paulo cercam o árbitro do jogo. É uma falta, sabe aonde? Na circunferência central do gramado. É no meio de campo. Que coisa, hein? Ô Zaidan, você tem razão, viu, Zaidan?
1: Não, imagina se é um pênalti.
0: Nossa, cara, e podia ser até para expulsão.
1: Você acabou de dizer, a falta é no meio campo. A falta é no meio campo. O Marcos Antônio chegou atrasado e ele acaba acertando. Se bem que foi um choque ali, mas o árbitro entendeu que é falta. Mas o impressionante é a reação. Os caras cercam o árbitro, os jogadores do Grêmio cercam o árbitro. O Luciano vai para cima do árbitro pedindo cartão. Imagina se é um pênalti. Não? Os caras vão expulsar o árbitro do jogo.
2: Ulisses.
0: Pois não.
2: Eu contei, tá? Além do jogador do São Paulo que ficou caído depois da falta do Pavon, 6 jogadores apenas não foram cercar o árbitro. Como são 22 em campo, um tava caído, mais 6, 7. 15 jogadores cercavam o árbitro de Grêmio e São Paulo depois dessa falta forte. Os bancos também levantados, né? Os jogadores reservas do São Paulo, comissão técnica, também do lado do Grêmio. Então muita reclamação depois dessa falta do Pavon.
0: É, foi uma entrada por baixo, ele pega o tornozelo do Marcos Antônio, né? Ele pega o tornozelo no carrinho que ele deu, ele tentou pegar a bola, mas acabou pegando o tornozelo. Tá tudo bem com o Marcos Antônio, tá de volta ao campo de jogo. É que o Marcos Antônio não tava com o pé fixo no chão, viu? Se tá com o pé fincado no chão, quebra, viu, Zaidan?
1: Sim, o Pavon toca na bola e aí o pé continua o movimento, acaba acertando o Marcos Antônio. O árbitro até poderia optar por amarelo e tal, mas... O que não dá é essa pressão, esse cerco. Os caras querem apitar o jogo na marra, né?
0: No futebol, da Bandeirantes para você, do meu time do São Paulo, sai jogando novamente no toque de bola com Rafael. 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E do meu time do São Paulo tenta descer do campo de defesa, vem para frente o árbitro para manda seguir, não parou e marcou falta. É falta para o time do São Paulo bater do seu campo de defesa, falta para o São Paulo cobrar. E ficou indignado com a marcação Wallace. Ele que empurra o Luciano, faz falta para o time do São Paulo bater. Agosto é mesmo do retorno, Premier League, campeonato italiano, estão de volta na ESPN, pelo plano prêmio do Disney Plus, é o campeonato brasileiro, 22ª rodada, Grêmio e São Paulo em Porto Alegre, 0-0, o tempo não para, Bandeirantes marca. 12 minutos de bola rolando, primeiro tempo de jogo, girando o placar do Brasileirão. Continua pra você, Grêmio 0, São Paulo 0, e aí, Lucas Bueno?
3: Com a bola rolando, Ulisses, o São Paulo fica em 11º com 27 pontos, já em 15º segue o Grêmio com 23 pontos.
0: É o futebol da Bandeirantes para você, torcedor brasileiro. Classificação ruim do time do Grêmio, tem que ficar ligado. Como é que está a zona de rebaixamento do campeonato nesse momento?
3: Vamos lá, o Internacional em 17º com 22, acompanhado do Vasco em 18º com 21, Remo em 19º também com 21 e a Chapecoense em último, 20º com apenas 10 pontos.
0: E amanhã o Palmeiras pega o Internacional, né?
3: Exatamente, Palmeiras Internacional na Arena Palmeiras, às 4 horas da tarde.
0: Olha só, e domínio do toque, ele bala recolhe novamente, tenta descer o time do São Paulo, abertura vem para a direita, tu toque contigo na intermediária, recolheu o Lucas Ramon, ele desce para apoio, dominou o Lucas Ramon, abriu o compasso, cruzou, abandonou, deu o toque de cabeça, para fora do Luciano! A bola passa isso aqui do gol, vai embora para a linha de fundo! Impressionante a chegada do time do São Paulo, Luciano tenta antecipar, toca na bola de cabeça e manda pra linha de fundo, tiro de meta pro Grêmio, ela passou isso aqui, ó, da trave, impressionante, Sonda.
2: O primeiro lance mais perigoso, Ulisses, aqui no gramado da Arena do Grêmio, cruzamento pela direita, o Luciano aparece como um centroavante, dá de cabeça, e ela saia, olha, muito perto da trave direita do Everton, quase o São Paulo abre o placar aqui em Porto Alegre e coloca a lei do ex para trabalhar, né? Luciano, ex-jogador do Tricolor Gaúcho.
0: É verdade, o Caleri ficou ali quase dando um all-in. Do meio do campo de defesa, para ser jogando, prende o lance contigo, entendeu? A vitória vem pelo toque de bala contigo no campo de defesa, recolhe pelo setor de direita, vai pelo toque de bala novamente o time do Grêmio. Levantamento bem no comando de ataque, aperta na marcação, a zaga do São Paulo. Passou de passagem na esquerda, ganhou o lance, o Tricolor desceu, o Wendel cruzou, ficou reclamando. E como ele reclama? Ele reclama de tudo, Luciano. E o árbitro mandou ele levantar e jogar. E continua a reclamar o jogador do São Paulo.
2: Ele nem gosta, né, Ulisses, de reclamar. O Luciano reclama uma barbaridade. Agora teve a disputa ali com o Wallace, zagueiro do Grêmio. O cruzamento veio por baixo. O Luciano, antes da bola chegar, já estava caído, pedindo pênalti. O árbitro mandou jogar.
0: No futebol, da Bandeirantes para você, torcedor brasileiro, obrigado pelo carinho da sua sintonia. Domínio do toque de bala contigo no setor intermediário, vem pro toque, tenta arrancar novamente o time do São Paulo, não consegue, bola falta com o toque de bala curto de Everton. Domina pro time do São Paulo, pro senhor jogando no campo de defesa. Você está na Bandeirantes, a Bandeirantes com você, torcedor brasileiro, obrigado pelo carinho da sua sintonia. Domínio do campo de defesa, tenta descer novamente, repare no toque de bala contigo novamente o time do São Paulo, pro senhor pro jogo. Você está no futebol, da Bandeirantes, a Bandeirantes com você, a vitória vem pela direita do campo de ataque, bom passe de bola contigo no setor intermediário, domina o time do Grêmio, vem pra cima o time do São Paulo, recupera a jogada pelo setor de esquerda, vem pra finta, tenta o toque de bola contigo, Wendel partiu, soltou, jogada pelo comando de ataque, abriu o lance à frente, é pra Luciano arredondo, lance, boa bola à frente pra Ferreirinha, pra Wendel, tá impedido, aponta o bandeira do jogo, o jogo parado.
2: E o Dorival pediu atenção agora para os jogadores do São Paulo, porque a triangulação era muito boa, mas alguém ali ficou impedido, acabou atrapalhando a jogada e pede mais atenção dos atacantes nessa construção ofensiva.
0: No futebol, tá Bandeirantes, Cláudio Zaidan fala do jogo e o jogo, Zaidan.
1: São Paulo passou 12 minutos tentando jogar pelo meio, não conseguiu nada, absolutamente nada. Era presa fácil para a marcação do Grêmio. Quando os dois laterais começaram a sair para o jogo, O Ramon que desce muito bem pela direita. E por lá o São Paulo não tem um ponto, já que o Arthur não está jogando. E o Wendel aqui pela esquerda, o São Paulo conseguiu chegar. Então tem de liberar mais os laterais. E o Grêmio também. O Grêmio tem o Caipe, tem o Marlon, que são laterais que apoiam muito bem. E está fazendo isso muito pouco, né? O Grêmio está na base da bola esticada. Esticam bola ali para os jogadores tentarem chegar. Só deu certo uma vez, que foi aquela bola que o Carlos Vinícius conseguiu ajeitar pro Cabral, mas o Cabral escorregou. Enfim, é um jogo pobre até aqui tecnicamente. São Paulo só conseguiu chegar quando os laterais desceram para ataque. Se ficar insistindo pelo meio, não vai chegar a lugar algum.
0: No futebol, tá Bandeirantes para você. 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Cantou o Domínio Caleri, vem para dividir o árbitro para o jogo. Marca a falta do Caleri em cima do Noriega. É falta para a equipe do Grêmio bater do seu campo de defesa. 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No setor intermediário, recolhe novamente. O time do São Paulo vem para ganhar o lance. Preste o lance novamente. O Grêmio domina no campo de defesa e houve a falta no campo de retaguarda para o Grêmio bater. Pois não, Zaidan Emanuel.
1: O que você está dizendo aí?
4: Você vai narrar dupla Grenal.
1: Grenal, Grêmio hoje, Internacional amanhã contra o Palmeiras, né? Aliás, Ulisses, uma das possibilidades do sorteio de terça-feira. Já pensou se tivermos Vitória e Vasco, Palmeiras e Santos, Cruzeiro e Atlético e Grenal? Seria uma etapa de quartas de final formidável, hein?
0: E como seria? E vem pro jogo, o time do Grêmio pra fazer o gol! Foi travado! Tentou chute direto pro gol, Juan Nardoni, mas foi travada. A bola volta com o time do Grêmio. Ele já tenta descer do campo de ataque. Recorde o time do Grêmio. Abertura vem pelo setor de direita, campo de defesa. Vai pra cima o time do São Paulo. Tenta ganhar o lance rasgado. A bola à frente do campo de ataque. O árbitro para. Tá parando o jogo, juizão.
2: Tá reclamando ali o Grêmio de um possível toque de mão na área do São Paulo, mas já mandou jogar. Agora sobre o possível Grenal na Copa do Brasil. Seria muito emocionante e tal, Ulisses, mas futebol mesmo, olha, bem pobre, viu?
0: Ah, muito pobre. Corinthians e Internacional foi uma pobreza incrível o jogo, viu? É impressionante, tá louco. 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A bola volta no toque de bola, domina novamente o time do Grêmio, prazer jogando. É na sua zaga central, domina Osório. Osório prende, tenta o toque de bola, o Wallace para Gustavo Martins. Ele recolhe a jogada pelo seu campo de defesa, abriu novamente para o Wallace. Ele vai para frente, escapa para a marcação do primeiro chapate em alta velocidade. Se soltar na direita é boa, demorou pra soltar, agora sim abriu, tocou um pouco atrás, domina Pavon, domina no campo de ataque. Diego Coito passou, abertura pra ele, levou pra linha de fundo, cruzou na boca do gol, mergulha de cabeça, vem pra afastar novamente o time do São Paulo. Toca de cabeça na bola de qualquer número, o jogador Danielzinho é lateral pela direita do campo de ataque, pra equipe do Grêmio bater, força ligado na Bandeirantes. A Bandeirantes com você, abertura vem curtiga no campo de retaguarda, pra ser jogando o time do Grêmio. Vem Noriega, ele prende o Lúcio Sancho jogando pela sua quarta zaga para Gustavo Martins. Abriu, ele tem um toque de bola, abre pelo setor de esquerda, Marlon domina, volta para o Wallace prende para o time do Grêmio da circunferência central do gramado pela zaga central, se tocando o coxinho para Gustavo Martins. Ele prende o lance no campo de defesa com o goleiro Everton, que domina e sai jogando. 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A bola volta com o time do São Paulo, que tenta ser jogando no campo de defesa depois do toque de cabeça de Arboleda. Recorde time do São Paulo, sai jogando curtinho novamente com Danielzinho para Arboleda abre para a direita para Lucas Ramon. Ele perde o lance, Arboleda passou mal, vem Grêmio pelo setor de esquerda, cruzamento da grande área, domina com dificuldade, girou, bateu pro gol, ela vai embora. Desvia na marcação, vai embora para a linha de fundo, tá parado o jogo, marcado escanteio pro time do São Paulo bater. Deu bobeiro, Arboleda deu um presente aí, hein? Que muita coisa pro Giovani Cabral.
2: Muita bobeira, Ulisses. O Arboleda saiu jogando errado. O passe era pro Lucas Ramon, jogou no pé do Cabral. Contra-ataque, Nardoni bateu, desviou na defesa, tem escanteio o Grêmio, Pavon na cobrança.
0: É impossível ver os números do Grêmio, viu, o Sonda?
2: É muito ruim, né? É a camisa tricolor. com listras pretas e azuis e o número dourado. É bem complicado mesmo. Enfim,
0: não esquece, parece que não tem nem número. Pode contar com a marca de amortecedores preferida pelos mecânicos. Pode contar com uma Cagena Qatar. O tempo não para. Bandeirantes marca. São 21 minutos de bola rolando. 21 de bola rolando. Primeiro tempo de jogo. Girando o placar do Brasileirão. Continua para você, Grêmio 0, São Paulo também 0, 22ª rodada de 38, depois dessa mais 16 rodadas, na Bandeirantes, Lucas Bueno.
3: Série B do Campeonato Brasileiro em andamento também, Ulisses. Sport vai vencendo por 1-0 a equipe do Vila Nova, gol de Christian Barleta.
0: Giovani Cabral, tomida pelo setor de esquerda, contra-ataque, vai para a finta linha, lateral da grande área, tentou passar, fechar a porta para ele. Ela vai embora para a linha de fundo, na proteção muito bem feita pelo Pablo Maia. É tiro de meta para a equipe do São Paulo, bater tiro de meta para o time do São Paulo. Cabral, para você ligado no microfone da Bandeirantes, torcedor brasileiro. Aí está parado o jogo.
2: Tem jogador do São Paulo caído, me parece o Caleri, ali no grande círculo central. E o São Paulo aproveita para tentar reorganizar o time. O Dorival chama alguns jogadores. Está por ali o Marcos Antônio. E o André Silva já no aquecimento, tá? Pode ter um problema realmente com o Caleri, tá caído no centro do gramado.
0: Cláudio Zaidan fala do jogo, Zaidan, Grêmio São Paulo 0-0. Excelente jogo, Zaidan!
1: Fraco, tecnicamente fraco. No lance anterior o árbitro errou. Seria escanteio para o Grêmio. O último a tocar na bola foi o Ramon. E ele deu tiro de meta. Mas fosse o contrário... Se ele tivesse dado escanteio errado, o VAR poderia corrigir. Nesse caso, não pode corrigir. Agora, convenhamos, né? Convenhamos. O nível técnico, há pouco o Grêmio tinha bola no ataque. Ele foi recuando, voltou para o Everton. O Everton deu um chutão para frente e devolveu a bola para o São Paulo. E depois o Rafael pega a bola e manda de graça para o Everton. É um jogo de chutões, o jogo quase não passa pelo meio campo. E muito passe errado desses.
0: E aí já está parado o jogo. Está marcada falta de Caleri. Falta para o Grêmio bater do seu campo de defesa em cima do jogador. O Diego com a Caido. Diego Caido foi derrubado. A bola volta no toque de bola com o time do Grêmio. Que já sai jogando no campo de defesa. Você está ligado na Bandeirantes. A Bandeirantes está com você. Obrigado, torcedor ouvinte do Brasil, pelo carinho da sua audiência. A bola já volta no toque de bola. Ganha a bola do time do São Paulo. Recupera a jogada. Vem Luciano. Parte em velocidade pela meia direita. Leva para o meio. Se passa bem, sai boa jogada. Se atrapalhou no momento do passe. Girou, abriu para a direita do campo de ataque, soltou para Marcos Antônio. Ele domina para o time do São Paulo, volta. Jogada no toque de bola de Arboleda. Arboleda para Marcos Antônio. Marcos Antônio domina para o time do São Paulo, gira pelo meio para Pablo Maia. Pablo Maia para Marcos Antônio. Ele domina para o time do Tricolor para tentar sair jogando pelo campo de ataque. Marcos Antônio vai ser obrigado a voltar a jogada com o Arboleda. Arboleda domina o Grêmio, adianta a marcação. São Paulo toca no campo de defesa. A abertura vem pelo seu campo de retaguarda. Arboleda já prende no seu curtinho no setor intermediário. Você está no futebol da Bandeirantes. A Bandeirantes com você. Obrigado, doutor. Torcedor pelo carinho da sua sintonia. Domínio no campo de defesa para sair para o jogo. É para no campo de retaguarda. Já recolhe novamente o time do São Paulo para sair jogando. 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Ela volta no toque para o campo de defesa. Recolhe a jogada pelo campo de retaguarda. Prende o lance e curtiga no setor intermediário. Domina novamente o time do São Paulo para tentar ser jogando no campo de defesa. Abre jogada com Rafael. Rafael já domina na zaga central. Abre com Osório. Osório domina pela direita para Arboleda, que toca para Osório. Recomeça o time do São Paulo. No pressão, jogando com Danielzinho no campo de defesa. Abre, solta a jogada para Rafael. Rafael domina para Danielzinho. Danielzinho prende o lance. Abre para Rafael. São dois jogadores em cima dele. Ele domina no campo de defesa. Pressão jogando novamente. Recolhe o São Paulo. Danielzinho prendeu o lance. Tentou levantamento à frente para o Luciano. Chega o zagueiro. Quarta tira para a volta no peito dele. Arredonda a jogada para o meio de campo em velocidade. Para Marcos Antônio. Prendeu a jogada. Girou para Luciano. Luciano abriu para o setor de meia esquerda. Câmera ataque. Osório desce para o tentou passe. Chica mal na direita. Bem. Tira dali o jogador Diego Carlos. Diego Caetano tira mais perto e a jogada para a volta com o time do São Paulo em velocidade. Dominou na esquerda, pediu a falta, caiu, se levantou, continuou no lance o Wendel. Ele ganhou a jogada, girou, vem São Paulo, vai ser o gol do São Paulo, a bola batida pro gol, pegou o Everton. Clareou, o Lucas Ramon meteu o pé na bola, o São Paulo.
5: quase abre o placar do jogo. E vem mais São Paulo, domina pelo setor de esquerda, Ferreirinha. Ferreirinha domina para o São Paulo, parte para a esquerda, contra-ataque, vai para a finta, balança, faz a firula dele. Recolheu para a ponta, tentou o passe de bola, pode soltar mais atrás, abriu jogada à frente do campo de ataque, domina o time do tricolor do Morumbi. Abertura do toque de bola, vendeu, prendeu, recolheu jogada, volta a jogada para Ferreirinha. Ferreirinha domina pelo setor de esquerda, contra-ataque, vai para o toque de bola, Coutinho. Ele abre do meio para Marcos Antônio domina, abriu para Ferreirinha, levou para a linha de fundo, abriu o compasso, pode bater pro gol, bateu pro gol em cima do zagueiro, voltou o Arboleda, arredonda a jogada para a direita, errada, mas está jogando pior ainda o time do Grêmio. É lateral de graça para a equipe do São Paulo, Bandeira.
2: Lateral no campo ofensivo, e antes teve uma chance, né, Ulisses, do Ferreira, ele bateu para a defesa do Everton. São Paulo permaneceu com a bola, tentativa agora de pressão do tricolor do Morumbis.
5: É futebol, tá, Pampirantes, para você, o tempo não para, Pampirantes marca. 20, 26 minutos e 30 de bola rolando para você conferir. Etapa, primeira de jogo, é primeiro tempo girando o placar do Brasileirão. Continua para você, São Paulo. E Grêmio, Grêmio 0, São Paulo também 0, Lucas Bueno.
3: Após muitos contatos, o Arsenal finalmente acertou a contratação de Bruno Guimarães, anunciado oficialmente hoje por 75 milhões de libras.
5: É o futebol, tá, Pampirantes, para você, torcedor brasileiro, obrigado pelo carinho da sintonia, sai jogando o time do Grêmio, já prende a jogada no seu campo de defesa, o Grêmio vem com Gustavo Martins, ele prende, tenta o levantamento à frente do campo de ataque, recolhe o time do Grêmio, tenta passagem, que passagem, domina para o setor de esquerda, vem pro Grêmio, tenta finta, Nardoni, o árbitro para, marca, falta em Nardoni para a equipe do Grêmio bater.
2: É um jogo bem faltoso, né, Ulisses? O árbitro gosta de picotar a partida, agora contra-ataque do Grêmio, Nardoni foi derrubado, falta já cobrada.
5: No futebol da Bandeirantes, para você, torcedor brasileiro, é falta do campo de ataque para ser jogando, tenta um toque de bola contigo no setor intermediário, o time do Grêmio sai jogando campo de defesa, abertura para o Aras, ele prende o lance curto do campo de retaguarda, sai tocando bola contigo na intermediária com Gustavo Martins rola a jogada pelo meio, abre com Vila Sante, ele prende, tenta um toque de bola no Uriaga, já pede bola, volta novamente com Gustavo Martins, que domina para o time do Grêmio, para ser jogando, já domina o toque de bola contigo no setor intermediário, o time do Grêmio, você na Bandeirantes, a Bandeirantes com você, recolhe pelo seu campo de retaguarda, tenta ser jogando pela direita, vem Grêmio, a abertura vem pela direita com toque de bola de Pavão, ele domina do campo de ataque, vem pra finta Pavão, Pavão domina, faz o drible, tenta o toque de bola pelo setor de direita, vem pra tabela, recolhe o time do Grêmio, a abertura vem pro setor de direita no campo de ataque, continua novamente na intermediária, domina pela ponta, Diego Caito, ele abre o lance, vem pra fazer a falta no Ferreirinha. Aí parado o jogo, marcada a falta, campo de defesa em cima de Ferreirinha.
2: Mais uma falta agora do Noriega em cima do atacante do São Paulo. Já é a 13ª falta na partida, o jogo não anda, 0-0 placar aqui em Porto Alegre.
5: 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Aqui parado o jogo. O Rafael vai repor a bola em jogo e o árbitro chama a atenção dele. Quando o árbitro vai chamar a atenção do goleiro que está fazendo um retardo no jogo, o que que acontece? Demora mais para ele bater. Então ele ajuda esse retardo, você tá me entendendo? Ou ele dá amarelo, não tem que ficar conversando, filho. Cumpre a regra, rapaz. Dá amarelo e acabou, se acha que foi necessário. Embora esse lance do Rafael, não achei nada disso, foi um lance normal. Do meio do campo de defesa, vem pro toque, levanta novamente a Arboleda. Ele tenta ganhar, por cima do São Paulo, volta a jogada curtinha para Luciano, mata no peito, gira, solta a jogada pelo setor intermediário para Danielzinho. Prendeu para Marcos Antônio, vai passar na direita, campeão de ataque, o curto. Abertura, bola batida pro gol, vai embora! Everton toca na bola, põe pra fora no chute do jogador do time do São Paulo. É escanteio pro time do São Paulo, bater da esquerda aqui, paulada, hein?
2: É o tricolor paulista que mais vai levando perigo ao gol adversário. Danielzinho bateu rasteiro no canto esquerdo. Everton caiu, fez a defesa, colocou pra escanteio. Tem a chance do levantamento São Paulo.
5: 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Escanteio para o time do São Paulo. Bater pela direita do campo de ataque. Vem para a cobrança Marcos Antônio. Ele partiu para a bola, levantou na boca do gol. Subiu o zagueirão do Grêmio. Vem para tirar. Deu de graça novamente. De novo Marcos Antônio. Prendeu para o time do São Paulo. Cruzou, levantou na boca do gol. Tira de novo novamente Gustavo Martins. Tira, mas o árbitro para. Está marcando a falta em cima do Carlos Vinícius para o time do Grêmio bater no campo de defesa.
2: É, chegou empurrando ali o zagueiro do São Paulo, o árbitro marcou a falta dentro da área do tricolor, o Everton fará a cobrança e olha, Ulisses, o público melhorou bastante eu chutaria já na casa dos 40 mil torcedores aqui dentro da Arena do Grêmio.
5: Bastante mesmo, que é pouca gente antes, 10 minutos antes do jogo, agora tá lotadaça praticamente.
2: É que tem outro, tem um detalhe, Ulisses, que o estádio do Grêmio ele é muito grande, né? Às vezes a gente até discute se precisaria de um estádio tão grande. Um estádio com capacidade até para 65 mil pessoas. Então dificilmente lota. E mesmo não estando vazio, ele dá a sensação ainda de um estádio que tem muitos lugares, né?
5: É, mas é o seguinte, é de acordo com o que o time está produzindo, né? Se o time está brigando por título, vem lota. Se o time está mais ou menos, mas dá ótima presença do torcedor gremista, hein, Zé?
1: Claro, o Olímpico é num lugar espetacular, né? Não há dúvida. Então, hoje a distância é muito maior. Mas é o que você disse, se o time está bem, jogos decisivos, o torcedor vai, lota o estádio. Isso é assim com a maioria dos clubes. Agora, o Luiz Castro que me perdoe, mas taticamente o jogo do Grêmio tá paupérrimo, né? É só chutão pra frente, Luiz.
5: E vem pro jogo do meio do campo de ataque, o time do São Paulo para a direita, Marcos Antônio gira para Pablo Maia prende e volta para Marcos Antônio. Do meio pro time do São Paulo, solta a jogada para a direita, Lucas Ramon passou, Abitur vindo, toque de bola para Luciano, para Marcos Antônio. Ele prende pro time do São Paulo, prefere girar a jogada, volta contigo no campo de retaguarda, ainda no ataque com Zória, abre na esquerda para Ferreirinha. Ferreira do meio do campo de ataque para o time do São Paulo, volta a jogada bem para Pablo Maia. Recomeça Danielzinho Sanches olhando pro time do São Paulo. 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A bola já volta no toque, para tenta descer curta pelo meio de campo. Recomeça novamente o time do São Paulo. Vai pro toque para o Coutinho. Recolheu Marcos Antônio, prende o lance para Danielzinho. Vem pro toque para o Coutinho na intermediária. Recomeça novamente o time do São Paulo com o Wendel. Ele volta a jogar o Coutinho no campo de retaguarda. O Wendel domina para o São Paulo. Gira do meio para Luciano. Luciano prende o lance, abre para Ferreirinha. Ferreirinha limpa a jogada, tenta o toque de bola para Pablo Maia. Pablo Maia domina redonda. Jogada pelo meio de campo, recolheu o Danielzinho, abriu para a ponta, soltou para Arboleda. Arboleda enfia para a ponta direita do campo de ataque, desce o time do São Paulo. A Vitor vem do toque contigo de Danielzinho para Pablo Maia. Pablo Maia prendeu, próxima à entrada da grande área do time do Grêmio, domina pelo setor de esquerda Marcos Antônio. Enfia a jogada para o Wendel. Wendel prende e volta contigo no toque de bola contigo de Danielzinho. Ele recolhe para o time do São Paulo, abriu, voltou, jogada no comando. Vem para a finta, Pablo Maia dominou, levou para a linha de fundo, foi empurrado. O árbitro manda seguir. E aí a bola volta com o time do Grêmio que tenta ser o jogador. Campo de defesa. E aí na sequência falta, né? Aí tá parado o jogo.
2: É, houve o...
5: cercam os jogadores do time do árbitro, né? Pedindo amarelo pro jogador do São Paulo.
2: Exatamente, Ulisses. Antes, o Noriega empurra o jogador do São Paulo que progredia com a bola, o Pablo Maia, mas foi um empurrão muito leve, tanto é que nem os jogadores do São Paulo reclamam. E aí na sequência tem uma chegada mais forte no jogador gremista, falta marcada no campo de defesa, ficou a reclamação do time do Grêmio aqui em Porto Alegre.
5: Mas ainda, o fato de ser forte ou não um empurrão, a partir do instante que ele desequilibra o jogador na área, não é passível de pênalti?
1: É, aquela história, né? Se o árbitro entende, que, e o VAR também, que eles estão disputando a bola, que é um chega pra lá, lado a lado, não é nada. Agora, se for pelas costas, é pênalti, é falta. Se for dentro da área, é pênalti. É simples. A regra é simples, simples, simples. E os caras complicam. Eles querem inventar interpretações, né? Agora, essas simulações também enchem a paciência, né? Há pouco foi o Luciano, agora foi o jogador do Grêmio.
5: E vem pro jogo.
1: Besta, como se tivesse tomado um suco. Um suco. É ridículo.
5: E vem pro jogo, domina pelo setor de direito. O time do Grêmio tenta vencer com muita raça, muita vontade. Pavão vai pro cruzamento. Vem no escanteio, Luciano põe pra fora. Escanteio pro time do Grêmio bater.
2: E antes o Pavão ficou reclamando de um braço do Ferreira no rosto, né? Acabou acontecendo de fato, mas um lance muito também sem intensidade. Tem escanteio o Grêmio pelo lado direito. Pavão na cobrança, 0-0 placar.
5: 0-0 é o placar do jogo para você ligado na Bandeirantes. Estamos chegando a 35 minutos de bola rolando, tendo atacado. 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Se posiciona para a cobrança de bola o time do Grêmio. É bola para o time do Grêmio bater escanteio para a direita no campo de ataque. Escanteio para o time do Grêmio cobrar para você ligado na Bandeirantes. 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Levantamento à frente, afasta a zaga do São Paulo. Volta com o time do Grêmio, que está jogando lá atrás do campo de defesa e vaias da torcida. bola recuada para o Everton, goleiro do time do Grêmio, que está jogando de cabos elétricos. 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O Everton passe para a bola, bate, tenta o levantamento à frente do campo de ataque, o toque de bola faz bom. A abertura vem para o setor de direita, vem o Cabo Verdense, domina pelo campo de ataque, Giovanni Cabral. Ele tem muita finta, prende a jogada, mesmo assim consegue pelo setor de esquerda para Marlon. Marlon domina para o time do Grêmio, tenta partir para o campo de ataque, vem para o Breck, tenta o toque com o Vila Sante. Vila Sante já prende a jogada, Coutinho para o time do Grêmio, para ser jogando no campo de defesa. Juan Nardoni já pede abertura pelo setor de ponta, volta o time do Grêmio, tentou descer pelo setor de esquerda, ninguém dribla para dentro da grande área, só driblam para fora da grande área, impressionante. 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Abra as prestas, aperta o São Paulo, tenta recuperar a jogada, não consegue. O toque de bola vem para o time do meio de campo, domina novamente o time do Grêmio, para ser jogando pelo seu campo intermediário, recolhe o time do Grêmio, prende o lance, Pavão, Pavão girou, tenta o toque de bola que eu tinha com o Juan Nardoni, ele domina para o time do Grêmio, cumpre de defesa com Gustavo Martins para o Wallace. Wallace abre a jogada para Vila Sante. Vila Sante domina, vem para o toque de bola com Giovanni Cabral. Giovanni Cabral prende o lance para o time do Grêmio, tenta ser jogando no campo de defesa. 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A bola já volta. Vem para o jogo o time do Grêmio. Ô Marlon, mas o que que é isso, menino? Dominou a bola, ajeitou, ameaçou a partida, ele escapou e foi pra fora. Ele pede desculpas pra todo mundo aí.
2: Passe extremamente simples, né, Ulisses? Do Wallace para o Marlon, ele não domina, deixa a bola escapar. Ele que teve uma grave lesão, né, um lance muito feio, acabou quebrando ali o tornozelo. E teve uma rápida recuperação de 3 ou 4 meses, agora voltando, não está no seu nível ainda o Marlon.
5: O técnico do Grêmio, Luiz Castro, tá precisando de um botox, hein? Domina do campo de ataque, tenta descer o contigo na intermediária, aperta o time do Grêmio, levantamento no meio do gol. Bola recuada para trás, olha o gol do Grêmio, bola batida, sobrou, agora vai sair, bateu de novo, Rafael! Voltou, Rafael! Por duas vezes, duas defesas dificílimas. O Arboleda tirou muito mal a bola, muito mal a bola. Impressionante, o Carlos Vinícius tinha o goleiro caindo aberto, ele chutou onde estava o goleiro do São Paulo, chegou para tirar de qualquer maneira o Lucas Ramon. O São Paulo quase tomou o gol, Rafael por duas vezes. Impressionante, impressionante, o Vila Sante chuta, o Rafael defende, volta com o goleiro caído para o Carlos Vinícius que chuta, e o Rafael faz a defesa de novo.
2: Olha, Ulisses, ele fez duas grandíssimas defesas fundamentais, é verdade, e tem que ser exaltado o goleiro do São Paulo, mas a incompetência dos jogadores do Grêmio chama atenção. O Vilhaçante até tudo bem, ele pega a bola ali de primeira, bate, mas o Carlos Vinícius, goleador, centroavante, no rebote, dentro da pequena área com o goleiro caído, ele chuta em cima do Rafael, perde um gol incrível. O Grêmio quase abre o placar, tem escanteio. O Arboleda, hein? Começou tudo com a falha do zagueiro do São Paulo.
5: 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Descanteio para o segundo Grêmio, bater pela direita no campo de ataque. 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Descanteio no lateral, sim, para a equipe do Grêmio, bater pelo setor de direito no campo de ataque, vem levantamento à frente do comando. É lateral para o time do Grêmio, bater Marlon, vem para a cobrança pelo setor de esquerda, campo de ataque, na Bet365, o poder está nas suas mãos, descubra porque o extraordinário acontece na Bet365. 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Cruzamento muito forte para dentro da grande área. O Pavão tentou chegar, mas está ganhando tiro de meta novamente a equipe do São Paulo.
2: Lançamento longo, Ulisses, tentava o Pavão, ele não chegou, né? O Pavão que, como trouxe o Zaidan, vinha jogando quase que a temporada inteira como lateral direito. Agora que ele foi novamente colocado na posição de origem como atacante pela direita, não vem fazendo uma grande partida.
5: É o futebol da Bandeirantes para você, torcedor brasileiro. Obrigado pelo carinho da sua sintonia. E domina, vem para o toque de bola, tenta descer o São Paulo. Ferreirinha derrubado. O árbitro está marcando a falta para o São Paulo bater.
2: E agora ele vai finalmente dar uma bronca ali no Dorival por conta das reclamações. O técnico do São Paulo reclama de um abração, de um agarrão no jogador Ferreirinha. A falta foi marcada, ela é bem próxima ali ao banco do São Paulo, próxima à linha lateral, vem bola na área do Grêmio.
5: 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Escanteio para o time do São Paulo bater pelo setor de esquerda, vem levantamento para dentro da grande área. Você ligado na Bandeirantes, a Bandeirantes com você. Escanteio para o time do falta para o time do São Paulo bater, falta pelo setor de esquerda. Obrigado, torcedor, pelo carinho da sua sintonia. É falta para o time do São Paulo bater, vem pelo setor de esquerda, campo de ataque. Levantamento vai ser feito à frente, se posiciona para a cobrança. Ele falta Lucas Ramon, ele vai partir para a bola, partiu, rolou jogada. Abriu para Danielzinho, que gira pelo meio de campo, já trabalha com Pablo Maia, abriu para a direita com Marcos Antônio. Marcos Antônio dobrou para o time do São Paulo, vem para a finta na direita, volta para Pablo Maia. Aí Pablo Maia vai tocar aqui no Danielzinho. Já recolhe Danielzinho, ele prende pelo setor de esquerda. Vem para Ferreirinha. Ferreirinha dobrou, vem para a finta. Recua a bola para o Everton, goleiro do Grêmio. Pois não, Zaida.
1: Não, os caras estão de brincadeira. Você tem uma falta aqui perto da área. 500 caras dentro da área, zagueirada vai para lá. Aí não, vamos fazer uma jogada ensaiada. Qual foi a jogada ensaiada? Recuou até perder a bola. Isso é jogada ensaiada. É ridículo, você tem uma chance dessa, tipo a bola na área, pode acontecer alguma coisa. Num jogo que quase não conseguem finalizar, os caras jogam pra trás uma falta.
4: Ah, tenha paciência.
1: Tenha paciência, isso é brincadeira.
5: 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Tenta descer o time do São Paulo, vem para admirar, tenta ganhar a jogada, continua na intermediária. Pablo Maia vai para o toque de bola curto no meio. Ele toca de cabeça, sai jogando curto.

0: Você precisa de um cara rápido para aproveitar chutão, é o Amoso. O Luiz Castro armou muito mal o time. É verdade que sem o Arthur o meio campo é um deserto, né? Mas não pode jogar assim. Qual é o esquema do Grêmio? Recua pro Everton e dá um chutão pra frente pra ver se alguém chega.
1: É o futebol da Bandeirantes pra você, torcedor brasileiro. Obrigado pelo carinho da Silva Sintonia. Pois não.
2: E essa é a reclamação do torcedor do Grêmio e da gente aqui da imprensa do Rio Grande do Sul desde o início do ano, tá? O Grêmio é um time sem ideias. Parece que a bola não passa pelo meio campo. Exatamente o que o Zaidan tá relatando em mais um jogo onde isso acontece.
1: É bora do campo de defesa para o time do Grêmio ser jogando o tempo, não para. Bandeirantes marca. 43 minutos de bola rolando, 43, primeiro tempo de jogo, girando o placar do Brasileirão. Grêmio 0, São Paulo também 0, em Porto Alegre o jogo. Alô, Lucas Bueno.
3: O Campeonato Brasileiro segue neste domingo com Cruzeiro e Mirassol, Palmeiras, Internacional, Bahia, Vasco, Santos, Atlético Paranaense, Bragantino e Corinthians, terminando com Flamengo e Vitória.
1: No futebol da Bandeirantes, domínio do time do Grêmio, para ser jogador no campo de defesa. Daqui a pouquinho, na Bandeirantes, você vai conferir o intervalo Bandeirantes com Ana Martins. Já para você, domínio do campo de defesa. Ana Martins chegou 6:30 da manhã aqui hoje por causa desse jogo. Já domínio do toque de bola contigo no setor intermediário. Já recolhe novamente contigo no campo de defesa. Domínio novamente o time do Grêmio, tenta descer, aperta o time do São Paulo. Você ligado no microfone de maior tradição do Rádio Esportivo Brasileiro. Obrigado, torcedor, pelo carinho. A bola volta do toque de bola, domínio do time do Grêmio, para tocar do campo de defesa. O Alan se perde, abre a jogada com Gustavo Martins já domina pelo seu campo de defesa, vem pra fim, em cima da marcação, o primeiro prendeu pra direita, tenta o levantamento à frente, o Diogo Caetu, ele levanta a jogada para o comando de ataque, vem pro toque de bola contigo no meio de campo do time do Grêmio. Apertura à frente pra Carlos Vinícius, levou pra linha de fundo pelo setor de direita, vai pro cruzado, bateu cruzado, vem pra tirar bolida, a bola voltaria com o São Paulo, mas erra até o toque de bola, o Ferreirinha, a bola sai pra linha de lado, velho.
2: Tá difícil, viu, Ulisses? Primeiro a tentativa do Grêmio com Carlos Vinícius, depois o erro do São Paulo. Vem o Grêmio pro ataque mais uma vez, 3 de acréscimo, vamos a 48.
1: Se tá difícil pra você, imagina pro narrador. Entendeu, o Sonda?
2: Pra todos nós, viu, Ulisses? Todos nós espalhados pelo Brasil e pelo mundo.
1: Que coisa, hein, Zaidan? Como é que pode jogar tão mal os dois times assim, hein, Zaidan?
0: Você falou, imagina, pro narrador, eu me lembrei do Saldanha, né? Teve um clássico, não sei se foi Fluminense e Vasco, eu não lembro direito. Primeiro tempo foi uma porcaria, terminou 0-0. Na época, você se lembra, Ulisses, o narrador comandava o intervalo e chamava o comentarista. Aí o Saldanha falou, pô! Olha aí, aconteceu nada, né? O Saldanha falou, pô, os caras não jogam nada, 0-0, e eu tenho que ficar 15 minutos aqui explicando. É duro, viu, Ulisses?
1: É duro, né? Daqui a pouquinho tem mais na Bandeirantes. Vem com o intervalo Bandeirantes com Ana Martins. Ana Martins vem já para você. Domina o time do São Paulo. Pablo Maia ganha a jogada já. Domina pelo comando de ataque. Vem para frente em cima da marcação. Para o setor de ponta para Ferreirinha. Deu para Luciano. Cruzou na boca do gol. Tenta chegar. Prendeu. Voltou. Caleri bateu.

0: para o setor de esquerda, ganhou bem, bem a jogada, vendeu, deu para o Luciano, Luciano levou para a linha de fundo, dentro da grande área, cruzou para trás, tive impressão a pé de pênalti em cima do Marcos Antônio, ele chegava para bater o gol, zagueirão travou, voltou na dividida, Calari sobra para ele de frente para o gol, dentro da pequena área, depois do toque perfeito na bola, ele meteu no fundo da rede, na redondada do Endel. Agora para você, São Paulo 1, Grêmio 0, Calari, Calari, Calari. E tive impressão até da bola do Marcos Antônio entrar no gol, hein? Fico na dúvida. Parece que o Endel tirou de dentro do gol, mas Calari complementa para o fundo da rede para fazer São Paulo 1-0 para o time do Grêmio. 1 São Paulo 0 Grêmio na Arena do Grêmio. O detalhe do gol é todo o seu design, Sonda.
1: E num jogo tão ruim, Ulisses, tão pobre tecnicamente, vai vencendo.

0: Quem tentou jogar nesta primeira etapa, o São Paulo acha o seu gol, recuperando uma bola no ataque. Jogada entre Luciano e Ferreirinha, a tabela. Luciano cruza rasteiro, Marcos Antônio chega para completar. Fiquei com a mesma sensação, Ulisses, que a bola já entrou no primeiro lance. Mas para conferir, o centroavante é Caleri. Ele bota para dentro da rede. E marca São Paulo 1, Grêmio 0 aqui em Porto Alegre.
1: Eu vou dizer para você, todo mundo parou do Grêmio para pedir uma falta no Vila Sante. O árbitro mandou seguir Zaidan. VAR também mandou seguir Zaidan. Gol confirmado do São Paulo.
2: Gol confirmado. E você, como sempre, e também o Soda enxergaram muito bem. A bola para mim já havia entrado naquela disputa do Marcos Antônio com o zagueiro. A bola meio mascada, quando o Everton toca, para mim ela já havia inteiramente ultrapassado a linha do gol, mas pro torcedor de São Paulo o que importa é que depois o Caleri meteu na rede, e apesar do São Paulo jogar mal, é merecido, porque o São Paulo tenta jogar, né? Ele pelo menos toca a bola, tenta construir alguma coisa. O Grêmio só dá chutão, Ulisses.
1: Ergue o braço, o árbitro final de jogo, os jogadores do Grêmio acertam o árbitro do jogo. Grêmio 0, São Paulo 1, gol marcado por Eli Caleri. Os jogadores do Grêmio, Everton vai falar, todo o time do Grêmio vai em cima da arbitragem do jogo. No futebol da Bandeirantes, vem intervalo Bandeirantes, jogo terminado no seu primeiro tempo, já tem todo o segundo tempo, São Paulo 1-0. Ana Martins na Bandeirantes, estou dizendo que a bola entrou. Eu tô falando que a bola entrou e o gol vai ser dado para o jogador Marcos Antônio do São Paulo. A bola entra, eu falei na transmissão, depois voltou pro Caleri. Perfeito. Na proteção do Wendel. Ele meteu o pé na bola e fez o gol, o Caleri, mas o gol pra mim é do Marcos Antônio, 1-0 São Paulo. Ana!
3: Pra mim também, Ulisses. Ulisses Costa, a gente acompanhando lá na Arena do Grêmio, Grêmio e São Paulo. O gol que foi dado para o Caleri, mas na imagem dá a impressão que foi do Marcos Antônio mesmo. Quem vai falar sobre isso, além, né, do Léo Sonda, é o Zaidan daqui a pouquinho. Léo, você está acompanhando aí a saída dos jogadores dessa primeira etapa e o Everton ali encrencando um pouquinho com o árbitro, né?
0: Exatamente, Ana, muita reclamação por parte do Grêmio, muita festa por parte do São Paulo. Os jogadores são paulinos rapidamente saíram do gramado e o técnico Luiz Castro, inclusive, foi lá reclamar com a arbitragem, pressionando quase que todo o estádio, xingando aqui o árbitro em Porto Alegre, e pintou cartão ali para o Vilhaçante no meio da confusão por conta desta reclamação. O Grêmio que reclama de uma falta que teria acontecido no campo de ataque, na origem da jogada. Eu confesso, Ana, que acredito que foi bem antes, tá, do gol marcado pelo Marcos Antônio há pouco, no fim da primeira etapa. O lance que o Grêmio reclama é bem anterior, de uma jogada que já havia tido alguns desdobramentos. É a reclamação do Tricolor, por enquanto. O Tricolor paulista na frente, 1-0 aqui em Porto Alegre.
3: A polêmica das arbitragens que vai se estendendo, né? Desde essa volta aí da Copa do Mundo. Já era muito forte, agora mais ainda. Faltando 8 minutos para as 5 da tarde, quem está com a gente hoje? Opinião Bandeirantes. Um abraço para você, para o Manuel Zaidan. Sempre um prazer estar com você aqui. E sua análise desse primeiro tempo.
4: Boa tarde, Ana.
2: Oi, Ana. Já vou começar com o lance do gol. Boa tarde, Ana. Sempre uma honra estar aqui com você. Houve a falta no jogador do Grêmio, sem dúvida. Foi na cara do árbitro, foi. Porém, ele não deu, ele errou. Mas não poderia anular o gol. Já que ele não deu, por quê? Porque a bola volta para o Grêmio, mano. A bola volta para o Grêmio. E o Grêmio perde a bola. O Grêmio tem inteiro domínio da bola depois da falta. A bola está com o zagueiro do Grêmio, ele toca para o outro. Aí o cara perde a bola no meio campo. Aí o São Paulo constrói a jogada pela esquerda e sai o gol. E vocês têm toda a razão. Gol já no lance do Marcos Antônio. Quando o Everton faz a defesa, a bola já havia inteiramente ultrapassado a linha divisória. E é isso. Não pode anular porque a bola voltou para o Grêmio. É um novo lance. Agora, que houve a falta, houve, o árbitro não viu. Não, que não deu, interpretou errado. Que vê, ele viu. Interpretou errado. De resto, Ana, o jogo foi tecnicamente miserável, foi fraco. O São Paulo custou a construir alguma jogada ofensiva, mas com uma vantagem sobre o Grêmio. O São Paulo, pelo menos, tentava ficar com a bola, tocava a bola, tentava construir alguma coisa. Não conseguia, por falta de qualidade. Mas o Grêmio, qual foi o esquema do Grêmio o jogo todo, o primeiro tempo inteiro? Os caras tocam, tocam, tocam, recuam pro Everton, e o Everton dá um chutão para ver se alguém corre lá na frente e chega primeiro que o zagueiro. O Grêmio só teve chance de fazer gol em dois erros do Arboleda, quando o Arboleda deu a bola pro ataque do Grêmio. Fora esses dois erros do Arboleda, o Grêmio não construiu nada. E a torcida estava vaiando por isso. Porque ou o zagueiro dá um bicão ou o goleiro dá um bicão, o jogo não passa pelo meio campo do Grêmio. O meio campo do Grêmio só marca. Ele não arma, ele não constrói coisa alguma. Depois da saída do Arthur, então, o time tem uma dificuldade imensa de ficar com a bola. Então o São Paulo pelo menos tentou mais. E repito, no lance houve a falta lá no começo da jogada, houve. Porém a bola voltou para o Grêmio, esteve sob domínio do Grêmio, e aí recomeça um outro lance. O árbitro errou e não dá falta, errou. Mas depois ele não poderia anular o gol, nem o VAR, porque a bola voltou para a posse de bola do Grêmio, minha cara Ana Martins.
3: Obrigada, viu, Zaidan? Volta com a gente daqui a pouquinho aqui no Intervalo Inteligente. O São Paulo, que está há 12 dias, né, sem entrar em campo hoje. É a última partida do São Paulo antes dessa da Arena do Grêmio, da 22ª rodada, foi um empate 1-1 com o Flamengo no Rio de Janeiro. Não vence as 7 rodadas, quem sabe vai acabar com essa sequência negativa. Vamos ver como é que voltam as equipes, como que os treinadores vão organizar tudo isso para a segunda etapa. Faltando 5 minutos para as 5, horário de Brasília, futebol é na Bandeirantes.
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Domínio de time do São Paulo. Pablo Maia ganha jogando a jogada. Domínio pelo comando de ataque. Vem para a fim para a marcação. Para o setor de ponta para a Ferreirinha. Deu para Luciano. Cruzou no gol. Tenta chegar. Prendeu. Voltou. Calera.

0: São Paulo! Galeri! Galeri! Numa bola solta pelo setor de esquerda, ganhou bem, bem a jogada, vendeu, deu pro Luciano, Luciano levou pra linha de fundo, dentro da grande área, cruzou pra trás, tive impressão a pé de pênalti em cima do Marcos Antônio.
1: Então, o gol do São Paulo já nos acréscimos da primeira etapa, gol que foi dado pro Calleri, mas na visão das imagens aqui, a gente acredita que foi do Marcos Antônio, né? A equipe do São Paulo que vem vencendo fora de casa lá na Arena do Grêmio. Deixa eu chamar rapidinho aqui o Cláudio Zaidan, porque o Luiz Castro tem algumas peças ali para modificar esse time, né, Zaidan?
2: Ele pode passar o Cabral para o meio campo, Ana, tirar um volante e colocar o Amuso. Já que o jogo é chutão, então coloca um cara rápido, né? Coloca o Amuso. Aliás, ninguém jogou bem no time do Grêmio. Pode escolher, mas não faz sentido, por exemplo, tirar o Carlos Vinícius, se bem que ele tem o Bright White como opção no banco, né? O Bright White é um jogador que... O Matheus Nascimento é aquele que foi do Botafogo, prometia muito na base, depois acabou não rendendo, ficou no banco do Botafogo, hoje é banco do Grêmio. Mas para mim a melhor opção seria ou colocar Gabriel Meck e Amuso, colocar ambos, ou passar o Cabral para o meio e colocar o Amuso na ponta, o cara que tem velocidade. É o que o Cabral pode fazer, já que o jogo que ele... O Luiz Castro pode fazer, já que o jogo que ele montou é esse, é chutão. Você vai dar chutão pra frente, então você tem que ter um cara muito rápido. E o Amuso é muito rápido.
1: Tá aí então o Cláudio Zaidan, opinião Bandeirantes aqui no Intervalo Inteligente. Antes de passar pro Léo Sonda, pra gente saber se as equipes já estão voltando, se tem alguma modificação, vou chamar o Lucas Bueno pra girar o nosso plantão esportivo. Boa tarde mais uma vez, Lucas.
3: Boa tarde, Ana, a todos que nos acompanham aqui na transmissão da Bandeirantes, além de São Paulo e Grêmio, teremos logo mais, daqui a pouquinho, às 18h30, Remo e Atlético Mineiro, Remo jogando em casa. Depois Curitiba enfrenta a equipe da Chapecoense às 20h30, terminando com Botafogo e Fluminense às 21h da noite. Na Série B, o Sport vai vencendo por 1-0 a equipe do Vila Nova, jogo que começou às 4h da tarde, gol de Christian Barleta. Logo mais, Botafogo de Ribeirão e América Mineiro começam a sua partida às 18h30. E no domingo teremos Cruzeiro e Mirassol às 11h, Palmeiras Internacional às 16h. Depois Bahia e Vasco, Santos Atlético Paranaense, Bragantino e Corinthians, terminando essa 22ª rodada com Flamengo e Vitória.
1: Obrigada, viu, Lucas? Obrigado. Deixa eu chamar o Léo Sonda. Léo, a gente teve uma posse de bola até que equilibrada aí, mas o Grêmio não está conseguindo fazer o jogo andar. O que que o Luiz Castro tem como peça-chave aí nesse banco para fazer alguma modificação aí nesse segundo tempo?
4: Pois é, Ana, até te atualizando aqui, as equipes não voltaram ainda, nem sequer os goleiros, para o trabalho de aquecimento, então deve demorar ainda um pouco para a segunda etapa começar. Mas o Zaidan citou, por exemplo, o Gabriel Meck, que foi titular do Grêmio durante um período dessa temporada, e é uma peça realmente que pode mudar esse time. Só que tem um detalhe, o Gabriel Meck, ele tem contrato encerrando com o Grêmio em março do ano que vem. Ou seja, nos próximos meses ele pode já assinar um pré-contrato, deixar o Grêmio de graça, e tudo isso acaba complicando a sua situação. Então ele está num embrólio de renovação que faz com que nesse momento ele talvez não entre, não seja uma opção para o técnico português efetivamente. Mas sim, acho que nas condições normais, o Gabriel Meck seria inclusive titular desta equipe do Grêmio. Tem outros jogadores, o Amuso, citado pelo Zaidan, tem o Enamorado, o Bright White, um jogador que vive uma fase muito ruim, mas tem sido utilizado pelo Luiz Castro. Então, são algumas das opções do técnico português no banco. Já do lado do São Paulo, Dorival tem algumas novidades também, por exemplo, o Domingos Duarte, zagueiro, está relacionado, o lateral esquerdo Iago, o Bobadilha está de volta também, recuperado de lesão, tem o Cauli, tem o Newton, que também é novidade, então tem algumas opções o técnico Dorival para esse segundo tempo. Agora sim, Ana, arbitragem de volta já no gramado, o goleiro Rafael também já voltou para fazer o seu aquecimento, na sequência então os times voltando aqui pro gramado da Arena do Grêmio.
1: Rafael, que fez jornada dupla ali no lance do quase gol do Grêmio, deixa até chamar. Oi, Zaidan.
2: Só para dizer uma coisa, a posse de bola do Grêmio, 52%, ela é na zaga. Fica um zagueiro tocando pro outro. Então, é completamente inútil, não é? Então você fica 52%, 54%, 60% com a bola, só que você não passa do meio campo, fica tocando, aí dá um chutão para frente. É uma posse de bola absolutamente inútil, né?
1: E acabou tendo uma chance, só que foi essa defesa dupla aí do Rafael, né? Em relação ao São Paulo, rapidinho, Zaidan, foram 12 dias aí sem partidas, né? Dias que o Dorival teria que ter aproveitado até para fazer os ajustes na equipe. Você acredita, independente do placar aberto aí, que o São Paulo, com sete jogos perdendo, né, em sequência, tenha apresentado alguma coisa diferente até aqui?
2: O São Paulo conseguiu um bom resultado, foi empatar com o Flamengo lá no Rio de Janeiro, né, Ana? Pelas circunstâncias, porque o Flamengo é melhor, tem um time melhor que o do São Paulo hoje. Então foi um empate legal. Aliás, o Flamengo tem uma dificuldade histórica com o São Paulo, né? Agora, depois de duas semanas treinando, é um futebol pobre. Mas aí também não é que o treinador não treinou direito. O time é fraco. E o Arthur, é muito importante no esquema do Dorival, que ele é um cara que joga mais aberto, ele faz aquela jogada da direita para o meio, bota um pouco mais de pressão na defesa do outro time. Tá fora, entrou o Ferreirinha pelo outro lado, pelo lado esquerdo. O Ferreirinha jogou mal o primeiro tempo, fez praticamente nada. Então, duas semanas de treino, você esperava algo melhor, mas não dá pra dizer, o treinador não aproveitou. E que também não tem muito o que fazer, né?
1: Tá, então, as equipes já de volta. Vamos para mais 45 minutos de Grêmio e São Paulo na Arena do Grêmio. Partida válida pela 22ª rodada do Brasileirão. É com Ulisses Costa.
5: Muito bem, vai começar o segundo tempo do jogo para você ligado no microfone da Bandeirantes. Alguma mudança, alguma alteração nos times ou tudo tranquilo como fora na primeira fase, no primeiro tempo aí em Ossondá?
4: O Grêmio tá voltando, viu, Ulisses, e com mudança na ponta esquerda. Tá entrando o Amuso na vaga do Giovani Cabral, a primeira troca aí do Luiz Castro. O São Paulo voltando igual para a segunda etapa, então apenas uma troca no Grêmio, entrando o Amuso com a 9, saindo Giovani Cabral com a 77.
5: E aí, Zaidan?
2: Eu acho que ele erra, não com a entrada do Amuso, mas em tirar o Cabral e não o volante. Ele poderia tirar o Cabral e um volante para colocar Mac, o Sonda já explicou a situação do Mac contratual, e colocar o Amuso. Agora, tirar o Cabral e colocar o Amuso, tudo bem, ele ganha um cara de mais velocidade e tal, mas ele deveria ter tirado um volante. Para mim, erra o Castro, Lissas.
5: Muito bem, não muda no esquema tático do time, né, Zaida? Ele tira um
2: não, não
5: atacante
2: muda. Põe outro. Ele poderia trazer o Cabral para o meio para ter um meia, ou o Mac, e colocar o Amuso, mas não fez isso. Mantém os três volantes, que não fizeram nada, só perderam a bola.
5: Vai começar o jogo do seu segundo tempo, tudo pronto para a bola rolar. Saída que pertence à equipe do Grêmio. 1-0 para o time do São Paulo. Apita o árbitro, toca na bola do time do Grêmio. Na rola, cena rola, deixa na rolar. 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Número do clube de defesa para ser de um minuto para o Grêmio 1-0 para o time do São Paulo. 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Dúvida pelo setor de direito do campo de defesa, o time do Grêmio tem Sérgio jogando normalmente com o Diego Caio. Caio do Grêmio no campo de defesa, volta jogada na zaga central para Gustavo Martins, que abre para o Wallace. Ele prende no Sevilla com Vila Santi. Vila Santi já domina pelo seu campo de defesa, vem para a finta da marcação, faz o break, prende, vai tentar o toque, ele manda para o Tigre no setor intermediário, recomeça novamente o time do Grêmio. O parceiro jogando, o levantamento foi feito pelo setor de direito do campo de ataque, em alta velocidade, desce o time do Grêmio, a abertura foi feita à frente, domina pelo setor de ponta, vem para a finta, o Caio domina, vai para o giro, solta pelo meio de campo, o Grêmio tenta buscar o gol de empate, já recolhe pelo seu campo de defesa, tenta o levantamento à frente pelo comando de ataque, vai para o drible, recolheu pelo campo de defesa, parceiro jogando o time do Grêmio, a abertura vem invertida pela direita no campo de ataque, domina novamente, vem para o toque de bola, Caio, ele prende o lance, vem para a tabela, parte na linha de fundo, ganha escanteio o time do Grêmio. Parado o jogo, escanteio Grêmio direita.
4: Wendel fez o corte na primeira chegada do Grêmio no segundo tempo. Pavon tentava o cruzamento, agora vai conseguir na cobrança de escanteio.
0: Pavon
5: para a cobrança de escanteio. Escanteio para o time do Grêmio bater pela direita. Pavon partiu para a bola, correu, bateu, levantou na grande área, subiu o toque na cabeça do zagueiro, voltou de primeira pancada pro gol. Passa a esquerda do gol, mas acontece o desvio. A bola vai embora para a linha de fundo no chute do Vila Sante. Vai para a linha de fundo porque ela aconteceu o desvio. Acaba tocando no jogador do São Paulo, indo para fora. Escanteio em cima do jogador Pablo Maia. Escanteio para o time do Grêmio bater. Escanteio cobrado, levantamento na grande área. O toque de cabeça para trás. Olha o gol do Grêmio!

0: do Grêmio! 2 minutos de jogo! 2 minutos de jogo! O cruzamento dentro da grande área rechaça a zaga do São Paulo, mas ela vem para a segunda trave. Segunda trave ajeitada de cabeça, mas na medida do toque no Carlos Vinícius de cabeça para o meio. Aí não tem dúvida, Rafael ficou vendido e livre, livre, livre, livre, livre, livre de marcação. O Wallace vem para fazer o gol para o time do Grêmio. O Wallace, Grêmio 1, São Paulo também 2 minutos de jogo. Convido o seu maior do futebol, é sendo o seu Wallace que você proporciona a torcida do Grêmio. Grêmio 1, São Paulo também 1, o detalhe é teu, Guizá em sonda.
1: E é o primeiro gol dele com a camisa do tricolor gaúcho, viu, Ulisses? Cruzamento de escanteio, 3 toques de cabeça de primeira. A equipe do Grêmio fez uma tabela na área do São Paulo. Carlos Vinícius ajeita o Wallace, sem goleiro, faz o gol de cabeça. Ele que foi contratado junto ao CRB por 3 milhões de reais, Wallace zagueiro, empata a partida, Grêmio 1, São Paulo 1.
0: 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E aí, Zaidan?
2: Bom, a participação do Carlos Vinícius foi decisiva, né? Porque ele deu um passe pro Wallace e o Wallace cabeceou muito bem. Ele desvia, né? Ele tira a possibilidade de defesa. Agora, é lance, a origem do lance é uma bola parada, então a defesa falha. A defesa falha. Um lance de bola parada, você não pode estar tão mal posicionado assim. 2 jogadores cabeceando, é linha de passe. Dentro da área, se é um contra-ataque, tudo bem, a defesa está desorganizada, mas no escanteio, defesa mal posicionada, mal organizada. E o que a gente espera, Ulisses, e o torcedor do São Paulo e o torcedor do Grêmio espera, é um segundo tempo muito melhor, que o Grêmio se anime com esse gol, pare com o negócio de chutão, tente tocar a bola, e que o São Paulo não entre naquele parafuso emocional que ele costuma entrar quando toma um gol. O São Paulo às vezes toma um gol e entra em parafuso. O time se perde em campo, parece que está perdendo o jogo. É impressionante, como o São Paulo, quando toma gol, ele entra em parafuso. Uma questão emocional que precisa ser resolvida. Esperemos que isso não aconteça, Luiz.
0: 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A próxima volta do toque de bola tenta descer o time do São Paulo, 1-1, tá empatado o jogo, você ligado na Bandeirantes. 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E domina o time do São Paulo, está jogando para Marcos Antônio, 1-1 é o placar do jogo. 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Ela volta no toque de bola do Brasil, Grêmio no campo de defesa, pressiona o jogando. Já aprende o Lúcio e Curtinho pelo setor de esquerda, no campo da retaguarda do Grêmio, pressiona o time do São Paulo conduzindo. Vai para cima, o som deu gol, foi confirmado. Pro Marcos Antônio ou pro Calleri mesmo? Você tem aí?
1: Marcos Antônio, viu, Ulisses? A informação que eu tenho é de Marcos Antônio mesmo no primeiro lance.
0: A bola volta do toque de bola do domínio do campo de ataque, tenta descer novamente o domínio do time do São Paulo pelo setor de esquerda, 1-1, São Paulo toma o gol no início do segundo tempo com 2 minutos de bola rolando. A abertura vem para o Luciano, domina, faz o giro em cima da marcação, soltou pelo setor de esquerda para Ferreirinha. Abriu o compasso, levantou na boca do gol, tira o zagueiro, volta no toque de bola contigo, novamente Danielzinho prendeu, abriu para Pablo Maia. Pablo Maia domina pelo setor de meio direito do campo de ataque, já vem para a finta, vem para o drible, recorre pelo setor de esquerda com o Luciano, ele limpa para Ferreirinha, Ferreirinha domina para Pablo Maia, Pablo Maia abriu o compasso, bateu pro gol, fraco, mal, linha de fundo, tiro de meta pro time do Grêmio, bater do campo de defesa, seja qual for a sua especialidade, conte sempre com 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Jogados para você conferir, 6 minutos de bola rolando para você conferir, é o segundo tempo de jogo, girando o placar do Brasileirão. Continua para você, Grêmio 1, São Paulo também 1, na Bandeirantes, quem fala é você, alô, alô, Lucas Bueno.
3: A rodada do Campeonato Brasileiro segue neste sábado, Ulisses, daqui a pouco Remo e Atlético Mineiro entram em campo, depois Curitiba e Chapecoense, terminando este sábado com um clássico, Botafogo e Fluminense.
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4: A bola volta do Sérgio para tentar descer contigo no setor intermediário. Recalho novamente o time do São Paulo para ser jogando a Brilho Arbolido. Ele tenta o domínio. Luciano foi mole no lance, perde a jogada. Agora ele aperta. Luciano tenta ganhar para o time do São Paulo. Não consegue. A bola volta no toque de bola. O árbitro para. Marca a falta de Luciano que parte para cima
1: Ulisses.
4: Do árbitro. Falta para a equipe do Grêmio bater do seu campo de defesa. 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Pois não, Sonda.
1: E a informação do pessoal da TV, Ulisses, da transmissão oficial, é que o gol foi dado contra. Não foi nem do Caleri, nem do Marcos Antônio.
4: Pode ser também.
1: Gol contra. Então a arbitragem acabou registrando o gol do São Paulo.
4: 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A bola volta do toque para trazer o jogo. Zé Recoli no campo de ataque. A falta para o time do Grêmio bater do setor intermediário. O placar do jogo continua para você. 1-1, está empatado o jogo. Vai mexer o Grêmio.
1: Saindo Nardoni, camisa 5, Juan Nardoni. Entrando Dodi, 17 na equipe do Grêmio.
4: Zaidan.
5: Nardoni jogou muito mal, muito mal. E o Dodi é um cara que tem bola. É um jogador que tem um passe melhor do que o Nardoni. O Grêmio provavelmente vai usar mais o meio campo na armação das jogadas e parar com aqueles chutões inúteis, não é? E é um momento esquisito do São Paulo. São Paulo depois que tomou o gol não acertou um passe, Ulisses.
4: E vem para o jogo, tenta descer o Grêmio. Bola vai embora para a linha de fundo em tiro de meta para a equipe do São Paulo. Bater tiro de meta para a equipe do São Paulo. Cobrar no campo de defesa. 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Aqui do meio do campo de defesa. Sai jogando o time do São Paulo. Vem com o Rafael. 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Para ser jogando novamente o time do São Paulo, abertura para Rafael. Rafael domina para a direita do campo de defesa. Acuado o time do São Paulo. Vem Arboleda, toca na bola. A bola sai para a linha de lado, mas ganha lateral. Desvio em cima da marcação do jogador do Grêmio. É lateral novamente. Campo de defesa para o time do São Paulo. Bateu do campo de retaguarda. Lateral para o time do São Paulo cobrar. 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Domina o time de ataque. Tenta descer o time do São Paulo. Tenta chegar Pablo Maia na bola. Não chega, ela cobre. Encobre ele. Abertura vem no campo de ataque. Arboleda tentou chegar, não conseguiu. Vem Grêmio para virar. Da Rafael fica com a bola. Carlos Vinícius e Arboleda duelaram bravamente, mas a bola sobrou pro Rafael.
1: E mais uma vez deu Carlos Vinícius no duelo. O zagueiro do São Paulo está levando a pior. Quase o segundo do Grêmio. Sorte que o Rafael saiu, fez a defesa nos pés do atacante gremista.
4: 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Jogados para você conferir, 10 minutos de bola rolando o segundo tempo de jogo, girando o placar do Campeonato Brasileiro, 22ª rodada. Depois dessa, mais 16 rodadas, continua para você um Grêmio, um São Paulo. Na Bandeirantes é você, Lucas Bueno.
3: A 22ª rodada segue neste domingo, com Cruzeiro, Mirassol, Palmeiras, Internacional, Bahia, Vasco, Santos, Atlético Paranaense, Bragantino e Corinthians, terminando com Flamengo e Vitória.
4: 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Domínio do toque de bola contigo no setor intermediário. Vai para o toque de bola novamente a equipe do São Paulo. Abertura vem para a direita com toque de bola de Danielzinho. Ele abre o lance, volta Pablo Maia. Do jeito que deu, né? Porque o negócio ficou feio. Requalidade Alzinho por cima do São Paulo. Ele prende o lance e volta para Pablo Maia. Pablo Maia domina. Luciano entrou, não foi lançado. Abertura ferrada para o Ferreirinha. Aí tranquilo, lá do outro lado, na direita, subiu o Caíto. De cabeça, volta para o goleiro Everton, que sai jogando no seu campo de defesa. É na volta, volta contigo no campo de ataque. Já tenta descer pelo setor de esquerda da campo de ataque. Recolhe novamente, tenta arrancar novamente no campo de ataque. Vai para a finta, o time do Grêmio tenta descer para a cara do jogo. 1-1, você ligado na Bandeirantes. 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A bola volta no toque de bola para o senhor jogando. Já domina novamente o time do Grêmio. Tenta arrancar o campo de ataque. Aperta o time do São Paulo com falta. Está marcada a falta do Osório.
1: Falta do zagueiro do São Paulo. Levantou Carlos Vinícius. E o Grêmio já perdeu a bola. Bola com o tricolor paulista.
4: O jogo é xexelento, hein, Zaidan? Continua xexelento.
2: É fraco, né? É fraco. Tecnicamente, é terrível o que a gente está vendo aqui. Você viu agora, o jogador do Grêmio tenta meter um passe, a bola bate no tornozelo do outro. Há pouco o Pablo Maia brigou com a bola sozinho, não tinha ninguém perto. Aí ele vai dar um passe, ele dá o passe pro zagueiro do Grêmio. O jogo é tecnicamente muito ruim, Ulisses.
4: 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Domínio do campo em ataque, tenta descer o time do São Paulo. Abertura do meio para Danielzinho, faz o giro da marcação. Tenta o toque, ele prefere voltar com Pablo Maia. Pablo Maia domina. Ele arranca para Osório. Osório domina pelo setor de esquerdo. Mão está empatado o jogo São Paulo e Grêmio. Para você ligado no microfone, Bandeirantes. 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A bola volta no toque, ele domina o time do São Paulo. Tenta descer o Coutinho. 1-1 é o placar do jogo. Obrigado, torcedor. Pela audiência, vem São Paulo, dominou Ferreirinha na esquerda, limpa para dentro, ergue a cabeça, não cruza, agora sim cruzou, levantou para Luciano, cabeceou em cima do marcador, escanteio para o São Paulo bater, errou o árbitro e feio.
1: Não deu, fiquei com a sensação clara também escanteio. Do escanteio, Ulisses, ele escanteio. Dá o tiro de meta, agora o banco do São Paulo reclama. Aquele mesmo bolinho ali dos auxiliares do Dorival em cima do quarto
4: árbitro. O Wallace tocou na bola por último, autor do gol do Grêmio.
2: Sem dúvida. O Caleri tá reclamando do Dorival. Se bem que o Dorival é o seguinte, Dorival passa o jogo falando com o quarto árbitro e com o árbitro. Né?
4: 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Abra a volta do toque de bola do time do São Paulo para ser jogando. Os caras tiveram 55 dias de Copa e 60 dias. Tiraram férias e voltaram. E voltaram jogando isso, Zaidan.
2: Não, o Grêmio ainda passou aí por esse duelo, né? De dois jogos. São Paulo tá duas semanas sem jogar. Duas semanas. Pra jogar isso aí, pô.
4: E vem pro jogo São Paulo, cruzamento pra Caleri. Cabeceou pra fora. Boa arrancada do tricolor aqui pela direita. Que lance bonito do Lucas Amão, escanteio para o time do Grêmio bater.
1: Cruzamento do lateral do São Paulo foi até com o endereço na cabeça do Caleri. Estava sozinho, meio desequilibrado na área. Deu o toque de cabeça, a bola por cima do gol do Everton. Perde a chance o artilheiro argentino do tricolor.
4: 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A bola já volta no toque de bola, tenta descer o Coutinho novamente pelo setor de direito do campo de ataque, aperta na marcação, tenta arrancar novamente, o time do Grêmio não consegue. Lateral para o time do São Paulo, bater pelo seu campo de defesa, lateral para o time do São Paulo, cobrar. 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Aí parado o jogo, lateral novamente no campo de defesa, do Grêmio bater. Domínio do campo da retaguarda do time do Grêmio, pelo setor de esquerda, prende a jogada curtinha, recolhe Marlon. Marlon prefere voltar o lance, ele volta no seu campo de defesa, tenta ser jogando pelo setor de direita. Abre a jogada curtinha no campo de retaguarda, já para sair para o jogo. A abertura vem pelo comando de ataque, aperta o time do São Paulo, tenta ganhar, não consegue. Vem para o toque, ele para o time do Grêmio, tenta responder pela direita no campo de ataque. A abertura foi feita à frente do comando de ataque, pelo setor de direita no campo de ataque, tenta o toque, ele para Coutinho na intermediária, ganhou Vila Santi. Ele prende a jogada, abriu pelo setor de direita do campo de ataque, recolheu pelo setor de ponta direita, tenta descer novamente, curtinho o time do Grêmio, abertura para dentro da grande área, vem para tirar, afasta Danielzinho, sai jogando para o time do São Paulo. Ele já prende no campo de defesa para Luciano recolhe pelo setor de esquerda, solta a jogada Coutinho no campo de retaguarda, com toque de bola de Osário, abriu tocada Coutinho, recolheu no toque de bola curto no comando de ataque para Arboleda, prendeu para a direita, estica a jogada com toque de bola Coutinho na intermediária, já do meio do time do São Paulo, tenta partir. Lançamento para o Luciano, não alcançou. Danielzinho rolou para ele, não alcançou. É bola, campo de defesa para o time do Grêmio bater. É bola para o Grêmio ser jogando no seu campo de retaguarda. 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Cláudio Zaidan, 16 jogados e o jogo, Zaidan.
2: Sem o Arthur na direita, o Dorival tenta fazer com que o Danielzinho e Ramon trabalhem por aqui. Até conseguiram chegar, mas os cruzamentos são muito fracos, né? Teve um que deu certo, o Caleri cabeceou mal. Tava sozinho, cabeceou por cima do gol. Então o São Paulo até consegue espaço contra o fraco time do Grêmio. E o Grêmio, nem o gol fez o Grêmio melhorar para valer no jogo, né? O time continua sendo uma sequência de erros. O jogo tá muito fraco, até por isso. Deve sair mais gol aí, Ulisses. E você chama gol também, então acho que já vai sair gol.
4: O São Paulo, bola foi chuta. Frente! Ferreirinha bateu, explodiu na zaga. Volta com o São Paulo que pressiona. Pressiona o tricolor do Morumbi. Abertura na direita do campo de ataque. Vem pro toque de bola curto no setor de direita. Tenta descer o time do São Paulo. Abertura, Lucas Ramon pediu. Já partiu na linha de fundo. Tentou o toque de bola do meio. Recolhe. Marcos Antônio passa mal. Mas vem pra ganhar o Luciano com muita vontade. Tentou a finta. O drible sai errado do Luciano. Ele perde a jogada. É bola no campo de defesa para o time do Grêmio descer. Recolhe do campo de ataque, tenta descer o time do Grêmio para o setor de direita. Chega a Arboleda na bola, dá um bico nela e tira. O Amuso partia para cima e ganha a lateral o Grêmio.
1: Arboleda joga para fora e há pouco teve uma discussão rápida, Ulisses, entre o Arboleda e o Marcos Antônio. Um passe do zagueiro para o meio campista reclamou ali de uma desatenção do Marcos Antônio, zagueiro Arboleda.
4: 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Dividido do campo de defesa, parceiro jogando, prende a jogada para a direita, tenta descer contigo novamente o time do Grêmio. Placar do jogo 1-1, está empatado o jogo. 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Grêmio do gol do São Paulo, gol contra de arbitragem do Grêmio. Gol marcado pelo jogador Wallace. Já domina do toque de bola o time do Grêmio, parceiro jogando no campo de defesa. Caleri vai para cima da marcação. O Everton rasga a bola dali, tira o perigo de qualquer maneira. 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O tempo não para, Bandeirantes marca. 19 minutos de bola rolando, 19 de bola rolando, segundo tempo de jogo, girando o placar do Brasileirão. Continua para você. Grêmio e São Paulo, 1-1, o jogo está empatado. 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
3: John Kennedy, atacante do Fluminense, tem lesão no ligamento do joelho confirmada e deve desfalcar a equipe tricolor por algum tempo, ainda prazo indeterminado para a volta do atacante.
4: 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Do meio do campo de defesa, você ligado da Bandeirantes, um para o time do Grêmio, um também para o time do São Paulo. Está sentindo ali, sentindo muito o Amuso.
1: Numa dividida com o Arboleda, ficou sentindo o belga do Grêmio. O São Paulo, inclusive, jogou a bola para fora para o atendimento. Saiu o público aqui, viu, Ulisses? Errei bastante. Falei em 40 mil, nada disso. 34.783. Renda de R$1.871.000.
4: 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Do meio do campo de ataque, tenta descer contigo no campo de ataque. Recorde o time do São Paulo. Abertura vem para Ferreirinha pelo setor de ponta esquerda. Domina para o time do São Paulo. Vai para a finta, limpa para dentro. Volta a jogada pelo setor de direita. Recolhe, vai para a finta novamente. Ferreirinha. Ele prende para o time do São Paulo. Vai para o giro da marcação. Abre a jogada para o meio de campo. Curtinho novamente. Danielzinho pediu. Abertura vem para ele. Pablo Maia. Pablo Maia já prende para o setor de esquerda no seu campo de retaguarda para ser para o jogo. Obrigado, torcedor, pelo carinho da audiência. Você ligado no microfone. Ele vai com a tradição do rádio brasileiro. Um pro Grêmio, um pro São Paulo em Porto Alegre. Domina Pablo Baio, ninguém o marca. Abriu jogada, tentou toque na direita para ser jogador do seu campo de defesa. É bola, campo de retaguarda, domina novamente o toque de bola. Recolhe o time do São Paulo, tenta descer para a direita com Pablo Baio. Abriu jogada, cozinha para Ferreirinha. Ferreirinha vai para a finta. Balança em frente à marcação, corta, vai tentar o toque de bola, não solta. Soltou agora sim pelo setor de esquerda da campo de ataque. Abriu o bom número na frente, domina o Wendel. Ele abre o compasso, o cruzamento vem na grande área. Tentou o domínio do Luciano, mas o árbitro e o bandeira contava o impedimento.
1: Estava à frente o jogador do São Paulo, invalidado o ataque. Chama atenção, Ulisses, o torcedor do Grêmio está bastante descontente com a postura, porque o São Paulo tem a bola, o Grêmio se defende, mas o placar é 1-1 aqui em Porto Alegre.
4: É futebol da Bandeirantes para você, torcedor brasileiro. Obrigado pelo carinho da sintonia. Já domina do toque de bola contigo novamente no meio do campo de retaguarda para ser jogando você ligado no futebol da Bandeirantes, torcedor brasileiro. Obrigado pelo carinho da sua sintonia. 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É bola para o time do Grêmio bater. Bate o Everton, tenta o levantamento pelo comando de ataque, vem para a finta em cima da marcação. Ele tenta o toque de bola contigo pelo setor de direito do campo de ataque, aperta o time do Grêmio, tenta descer. É pelo setor de direita, vem com o Diego Caito. Caito prende, lance, solta pelo setor intermediário. Vila Sante pede, vai para a finta em cima da marcação. Domina pelo comando de ataque pelo setor de direita. Tenta o drible em cima, tenta o toque de bola para ser jogando. Abertura para o time do Grêmio. tentou descer na direita. Bom drible, boa finta. Adianta demais e cai. A bola volta para Luciano. Ele ganha para o time do São Paulo. Tenta a partida do campo de ataque. Caleri já foi seguro. Ele prende o lance e o árbitro para o jogo. Marca a falta. Campo de defesa para o time do São Paulo bater.
1: Porque foi puxado o Caleri na jogada de contra-ataque. Antes o Pavão deu uma bela caneta ali em cima do Wendel, mas não conseguiu fazer o cruzamento. Segue 1-1 placar. O sol vai baixando aqui, Ulisses. Daqui a pouco a noite cai no Rio Grande do Sul e o São Paulo vai mudar na sequência. Bobadilha e mais um jogador ali conversando com o Dorival, já te confirmo.
4: Cauli.
1: Cauli, 80 Cauli e 16 Bobadilha.
4: Do futebol da Bandeirantes para você. Mexe duas vezes o São Paulo, já já, Claudíssimo Zaidan.
5: Bom, o Cauli sabe jogar bola, mas é o mesmo problema que houve no Bahia, né? Ele corre pouco, tem jogo que ele tá muito desligado, e aí fica complicado. O Bobadilha é titular do São Paulo. O Bobadilha é titular. Ele, pra mim, deixa o Pablo Maia no banco, mas o Dorival tem mantido o Pablo Maia. Mas o Bobadilha vai entrar ali no meio campo e, pra mim, o próximo jogo já será titular. Acho que é uma questão de tempo pra ele voltar a ser titular no meio campo do São Paulo. Precisa mudar mesmo, viu? Porque o meio campo do São Paulo não tá produzindo coisa alguma, Luiz.
4: E vem para o domínio, tenta ganhar, jogada Luciano, não ganha, bola volta do peito, recolhe o Coutinho, Carlos Vinícius prendeu, abriu do setor de esquerda, campeão ataque, soltou, Moga, recolheu, Amuso prendeu, inverteu, jogada na direita, vem Grêmio com o Pavon levou para a linha de fundo, puxou, balançou, conseguiu a finta, vem cruzamento na grande área, abriu o compasso, cruzou, levantou, segundo a trave, subiu de cabeça. Vem aqui na direita para tirar de qualquer maneira. Lucas Ramon põe para fora, escanteio para o time do Grêmio bater.
1: Era um contra-ataque bem interessante para o Grêmio. O Pavão estava livre, o passe não foi tão bom. Aí ele acabou atrasando um pouco a jogada. Cruzou o corte da defesa do São Paulo. Tem escanteio, Marlon no levantamento.
4: 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A bola volta do toque de bola, vem para a cobrança, escanteio para o Grêmio bater, escanteio, o Grêmio vem na pressão, toque de cabeça para dentro da área, olha o gol, para fora, mas o árbitro parou, marcou falta cometida do Wallace em cima do Arboleda.
1: É, tá caído o jogador de São Paulo ali dentro do gol, porque houve ali um empurrão, mas quase o Grêmio chegou com perigo, basicamente nas bolas paradas, né? Agora, as trocas na equipe do São Paulo, tá saindo o Ferreirinha, camisa 11, para a entrada do Cauli, número 80, e entrando também o Bobadilha, 16, para a saída, já te confirmo, viu, Ulisses?
4: Tá saindo o Danielzinho,
1: saiu?
4: Né?
1: Isso, Danielzinho, então camisa 17, Danielzinho 94, perdão, saindo o Ferreirinha com a 11, entrando Cauli 80 e 16, Damian Bobadilha.
4: E aí, Zaidan?
5: Foi um dos piores jogos do Danielzinho com a camisa do São Paulo. Jogou muito mal, então é normal a saída dele. E o Ferreirinha tentou. O Ferreirinha, um lance que ele conseguiu driblar, mas aí veio o problema dele. A finalização, ele chutou na mão do goleiro, né? Então, são mudanças corretas. Agora veremos como entra o Cauli. Ele entra ligadão. E joga a bola, ele sabe.
4: Zaidan, o que está acontecendo com o futebol brasileiro, hein, Zaidan? É muito estrangeiro, cara. Acho que isso faz muito mal. São 9 jogadores por cada time. Aí arrebenta a cabeça.
5: E outra coisa, Ulisses. Tem clube aí que tem 13 estrangeiros. Então, o Grêmio, né? O Grêmio tem um caminhão de estrangeiros. Então, você começa a não ter espaço para base. Não tem problema, não. Na verdade, é um caminhão de problemas, né? A formação dos jogadores. Hoje, o que é um treino? Recebe e toca. É um jogo de passes laterais. O drible está desaparecendo. Claro, não tem mais cara que sabe bater falta. É claro, não treina, pô. Não treina, nem tem incentivo para isso, né? Então há uma série de problemas. E a formação do jogador, o Tele de Santana dizia o seguinte: os melhores treinadores deveriam ser muito bem pagos para trabalharem na base, na formação dos jogadores. O Tele falou: eu vi jogador chegar na seleção e o cara não sabia fazer um cruzamento. Na seleção, ele falou: eu não posso ensinar um cara na seleção, ele tem que chegar sabendo tudo. Isso naquela época, imagina hoje, né? Os problemas
2: técnicos de fundamento que você tem no futebol brasileiro.
4: 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Já dominando o toque, libera contigo no campo de defesa. O time do Grêmio tenta descer pelo setor de direita, tenta o levantamento à frente, no comando de ataque, não consegue, a bola volta. Volta contigo no campo de retaguarda novamente. Domina, tenta ser jogando o time do toque de bola da equipe do São Paulo. Prende Arboleda no campo de defesa. 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Aqui parado o jogo, o tempo não para. Bandeirantes marca. 27 minutos de bola rolando o segundo tempo de jogo, girando o placar do Brasileirão. Continua Grêmio 1, São Paulo também 1. Na Bandeirantes é você, pois não. Alô, alô, Lucas Bueno.
3: No tênis brasileiro, notícia importante, porque Bia Haddad Maia anuncia pausa na carreira como tenista, primeiramente nesse semestre, nesse segundo semestre de 2026, ainda não coloca uma data para retornar às quadras.
4: Pois não, Sonda.
1: O Grêmio realmente, Ulisses, é o time com mais estrangeiros no país, tem 13, e acabou de contratar um croata, Krovinovic, meia. Trabalhou com o Luiz Castro já em Portugal e só não está à disposição hoje porque não tem ainda o visto de trabalho. Mas um croata vai jogar no Grêmio nas próximas rodadas aí do brasileiro.
4: É bola no toque, ele para novamente para o time do São Paulo descer. Já domina do campo de ataque, tenta descer curtinho pelo setor de esquerda, vem para frente em cima da marcação. Time do São Paulo, Pablo Maia domina. Ele vem para o giro, tenta o toque, ele vai para a direita, gira, jogada pelo setor intermediário, pede jogada Marcos Antônio. A abertura vem pelo setor de esquerda com Osório. Osório domina, ele prende o lance e tem do seu lado aberto o Mendel. Ele prefere soltar a frente no campo de ataque, tenta descer novamente o time do São Paulo com Caleri. O árbitro para o jogo, marca a falta. É falta para o time do Grêmio bater no campo de defesa.
1: Sem pressa, me parece, o Grêmio, né? Tentando administrar esse resultado de empate. O torcedor está impaciente, por enquanto sem mais trocas, tanto no Grêmio como no São Paulo. 1-1 placar aqui na Arena.
4: 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Pois não, Zaidan.
2: Isso que falou o Sonda é interessante. Os dois times dão sinais de que acham o empate um resultado bom. Não é, né? Não é. O resultado deixa os dois patinando numa posição ruim no campeonato. É verdade que o Grêmio, ele amanhecerá o domingo um ponto à frente do Inter e do Santos. Aliás, o Santos entra na área de rebaixamento com esse empate, por critério, ele tem a mesma pontuação do Inter. Mas eles jogam amanhã. Então o Grêmio nem tem a garantia de que o empate vai tirá-lo da área de rebaixamento. Talvez tire, mas um ponto acima, não é? Grande coisa, quer dizer, vai passar o restante do campeonato ali pendurado na área de rebaixamento. Então achar que um empate é bom resultado é muito pouco, é uma falta de visão. O empate não resolve a vida de nenhum dos dois times, não, Ulisses?
4: Como não? Não tem, tem que vencer o jogo, gente. É fazer 3 pontos. O tempo não para, Bandeirantes marca. E voltamos ao normal, hein? Tudo normal no futebol. Luciano toma amarelo por reclamação. É impressionante, cara. Você confere jogados 30 minutos de bola rolando do segundo tempo de jogo, girando o placar do Brasileirão. Continua para você, Grêmio 1, São Paulo também 1. Alô, Lucas Bueno.
3: Série C em andamento, agora Botafogo da Paraíba vai vencendo por 1-0 a equipe do Santa Cruz, enquanto o Ferroviária vai vencendo por 1-0 a equipe do Figueirense.
4: É o futebol da Bandeirantes para você, torcedor brasileiro. Obrigado pelo carinho da sintonia. Do meio do campo de defesa para ser jogando. A bola falta com o time do São Paulo. Placar do jogo, repito para você. Um abração. Alô, Léo e Laila. E o Zé Empreteiro curtindo o sonsaço da Bandeirantes. Estão lá fazendo o Boteco Santista. O Léo Rizzo, rei dos camarotes do Brasil. Alô, Zé Empreiteiro. Tá ligado? Capricha aí, Zé, que a gente vai conhecer o Boteco Santista na Vila Belmiro já já. Tem que fazer bonito aí, hein? Grande Léo Rizzo, grande Laina, o rei dos camarotes do Brasil. Zaidan, já havia falado dele ainda há pouco, hein, Zaidan?
2: Ah, aí sim, né? É por isso que o pessoal demora pra ir pra arquibancada, pras cadeiras, porque o camarote é de primeiríssimo. Rapaz, o Caleri ficou meio bravo ali, não sei se com bandeira ou se com treinador, talvez o Sonda tenha anotado aí.
1: Troca.
4: Pois não.
1: Saiu o Calleri, então, camisa 9, um pouco descontente. E entrou o André Silva, camisa 17.
4: Caraca, o Léo Rizzo mandou as fotos aqui do Boteco Santista. Caraca, Léo, parabéns, hein, velho. Que lindo que tá. E vem São Paulo, cruzamento na boca do gol. Vem pra tirar de qualquer maneira o Wallace. Evitando o gol. Impressionante, impressionante. Aí a falta pro Grêmio bater campo de defesa.
1: Na primeira jogada do André Silva, ele consegue um bom pivô, viu, Ulisses? Faz a jogada, o cruzamento vem rasteiro. O Luciano tava livre na segunda trave pra marcar o gol. Mas aí o Wallace consegue o corte providencial e tem troca no Grêmio também. Vaiado o Luiz Castro, sai Carlos Vinícius, 95, entra Bright White, número 22.
4: Mas eu vou falar pra você, viu, cara? Pô, tirar o Carlos Vinícius, cara, não dá pra entender. Hein, Zaidan? Tava lutando lá na frente, cara, guerreiro.
6: E os dois treinadores, nenhum dos dois pensa, pô, eu vou mudar isso aqui. O Dorival podia falar, vou pôr André e Calleri, começar a cruzar a bola na área. Carlos Vinícius e Bright White. Até porque são diferentes. Bright White sai da área e tal. Carlos Vinícius deu até o passo pro gol do Grêmio. Não, é obviedade. Centroavante por centroavante, volante por volante, meia por meia. É isso aí.
4: E vem pro seu time do Grêmio, bola foi soltada na direita, bola batida, gol! Subiu demais! E como subiu demais o Diego Caíto. Ele bate pra fora do gol, liga de fundo, tiro de meta pro São Paulo bater.
1: Chutou de bico, com o bico da chuteira depois do passe do Pavon. Talvez a melhor chance do Grêmio depois do gol marcado pelo Wallace. Volta a aparecer no ataque e segue o placar empatado 1-1 aqui em Porto Alegre.
4: Eu vou dizer pro seu, o Boteco Santista lá em Santos, lá na Vila Belmiro do Léo Rizzo, tá lindo. Tem uma foto, Zaidan. O mundo é do Santos, com o Pelé segurando a Jules Rimet e a camisa 10 da seleção brasileira. Só isso. Precisa falar mais alguma coisa?
6: Só isso.
4: Tem Neymar, não, tem
6: e o Léo Rizzo, o Léo Rizzo é muito caprichoso. E no estádio histórico, né, lendário da Vila Belmiro, ele só poderia fazer um negócio brilhante, né?
4: É verdade. É o futebol da Bandeirantes, tá lindo, lindo, lindo. Aqui tá parado o jogo, tá marcado escanteio pro tricolor do Morumbi, bater tem escanteio São Paulo.
1: Tentativa do Bobadilha, como um meia direita apareceu, o Dodi fez o corte, tem escanteio São Paulo. E o Cauli vai pra cobrança, tentativa da vitória.

0: Nossa senhora. Que pegada, hein? Falta pro São Paulo bater no campo de defesa.
1: E tem cartão pro Diego Caíto, porque ele realmente atropelou o Wendel, lateral do São Paulo. Parecia um trem desgovernado, o lateral do Grêmio. Cartão para ele, Diego Caíto, 27.
0: O tempo não para, Bandeirantes marca. Jogados para você conferir, 35 minutos e 30 de bola rolando. É o segundo tempo de jogo, girando o placar do Brasileirão, 22ª rodada. Depois dessa, mais 16 rodadas, hein, Brasil? Continua para você. Grêmio tem um, São Paulo também um. 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Alô, alô. Lucas Bueno.
2: Dois nomes que estavam sendo associados ao Flamengo acabaram indo para outros clubes. Thiago Almada, o novo reforço do River Plate, enquanto o Flamengo também anunciou que não fará mais esforços para contratar o ponta do Zenit, Luiz Henrique.
0: É o futebol da Bandeirantes para você, torcedor brasileiro. 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Do meio do campo de defesa para ser jogando, já tenta o toque de bola. Arboleda para o time do São Paulo, rasga a frente. Ele tenta o levantamento do comando e até que a Arboleda ficou no chão. O árbitro mandou seguir. Já vem para o toque de bola, tenta descer o Coutinho novamente. Afasta a equipe do São Paulo, bola volta no comando de ataque. Tenta descer o time do Tricolor. Pode armar contra-golpe o São Paulo, bola pessimamente invertida. Mas vem para o toque de bola, ganha a jogada para a direita o time do São Paulo. Ricolio vem para o toque de bola, curto no comando de ataque. Marcos Antônio abriu na direita. Tentou levantamento na grande área, cruzamento na boca do gol, tentou Luciano, passa por todo mundo, ela volta no comando, recolhe o São Paulo, bola batida, gol em cima da marcação. Tá ganhando escanteio o time do São Paulo pela esquerda na chegada do Cauli.
1: Ele tinha a possibilidade do Wendel, que passava como uma flecha pelo lado esquerdo, preferiu o chute desviado, tem escanteio, Cauli na cobrança.
0: Escanteio para o time do São Paulo bater ele mesmo. Cauli vem para a cobrança. Você ligado no microfone da Bandeirantes. Obrigado pelo carinho da sua sintonia, torcedor brasileiro. Se posiciona para a cobrança de escanteio. São Paulo 1-1, jogo empatado. Partiu para a bola. Cauli levantou na primeira trave. Afasta o zagueiro. Bola volta de primeira. Pablo Maia pegou, mas pessimamente, né? Ele põe para fora.
1: Que lance bizarro agora do Bobadilha. Chutou muito mal. E agora o Everton faz o serviço, né, Ulisses? Devolve a bola direto para o goleiro Rafael.
0: E aí, Saidane, o jogo 1-1.
3: O jogo é ruim desde o início. Não vai melhorar, porque não há qualidade para melhorar. Mas pode sair gol. Pode sair gol, porque os dois times vacilam demais, erram passes demais. Numa dessa, se arma um contra-ataque. E pode sair o gol. O Arboleda, por exemplo, colocou o Grêmio duas vezes na cara do gol, né? Mas, sinceramente, é muito pouco. Os times estão dizendo o seguinte: atenção. Estão vendo o motivo pelo qual o Grêmio chegou essa rodada na área de rebaixamento e o São Paulo está a 4 pontos da área de rebaixamento? É por isso, porque não jogam nada. Times fracos.
0: 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Domina pelo setor de esquerda, capra-ataque, recorde sobre o tricolor do Morumbi. Você ligado na Bandeirantes, a Bandeirantes com você. Prende o lance contigo na intermediária, o São Paulo. Recorde pela direita, 1-1, está empatado o jogo. Não é de todo ruim para São Paulo, empate fora de casa, né, Zaidan?
3: Não, vai para 27 pontos. Agora continua ali na área de risco, né? O Grêmio está indo para 23. Então São Paulo ficaria a 4 pontos do Grêmio, que amanhã pode voltar à área de rebaixamento. Se o Santos ganhar, se o Inter ganhar ou empatar com o Palmeiras. Então, a situação do São Paulo com esse empate não melhora. E acho muito pouco, né? Acho muito pouco que o São Paulo tenha como objetivo ficar um pouquinho longe da área de rebaixamento. Isso não é objetivo para um clube como o São Paulo, né, Ulisses?
0: É verdade, Zé. E aí já está parado o jogo de novo, hein, o Sonda?
1: Foi empurrado ali o atacante do Grêmio. Tem uma falta perigosa agora o tricolor gaúcho na meia esquerda, próxima relativamente da grande área. E 3 trocas na sequência, viu, Ulisses? Gabriel Meck, 37 no Grêmio, a última mudança, e também as últimas do São Paulo, Vitor Sá, 27, e Gustavo Santana, 43, depois da falta.
0: No futebol, tá Bandeirantes para você, torcedor brasileiro. Obrigado pelo carinho da sua sintonia. Tá paralisado o jogo, tá marcada a falta pro time do Grêmio bater, é falta pro time do Grêmio cobrar. 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Prêmio do Disney Plus. Escanteio, é falta pra equipe do Grêmio bater, perigosa. 1-1, 40 minutos de bola rolando. Você viu

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A Bandeirantes, como se preocupa muito, Rafael monta sua barreira. É falta para o time do Grêmio bater 1-1. Vem para a cobrança Pavon. Pavon para bater, falta para o time do Grêmio. Ajeita para bater novamente. Marlon também na bola. É falta para o time do Grêmio cobrar. Vem levantamento à frente na grande área. Marlon, ele vai partir, deixou para Pavon. Pavon correu, bateu! Gol!

0: Pavão para o Grêmio, a barreira abriu! A barreira do São Paulo simplesmente abriu! E o Pavão partiu para a bola, encheu o pé. A bola entrou no canto direito do Rafael, que mergulhou, mas não achou. Grêmio no vira-vira, Pavão, Pavão, Pavão, Pavão para o time do Grêmio. A barreira do São Paulo abriu. Impressionante, impressionante. O André Silva gira. Ao girar, ele abre um buraco na barreira. A bola passa exatamente onde ele abriu e entrou no canto direito. O Grêmio vira o jogo diante do São Paulo. 2 Grêmio, 1 para o time do São Paulo. Detalhe do gol é todo seu. A barreira abriu, Sonda.
1: É um gol inacreditável, viu, Ulisses? Um gol que não se pode tomar ainda mais no final da partida. O Grêmio não merecia a vitória, mas o São Paulo mereceu tomar o gol a partir deste lance. 4 jogadores na barreira. O chute muito ruim do Pavon passa por baixo das pernas dos jogadores do São Paulo, que abrem a barreira. O Rafael fica vendido, reclama com os jogadores da barreira, mas o placar agora está virado. Grêmio 2, São Paulo 1.
0: No futebol, Tapa Grandes, para você, torcedor brasileiro, obrigado pelo carinho da sua sintonia. E já vem para o toque para tentar partir com o time do campo da preta, quarta para terceiro, o time do São Paulo, 2-1 para o time do Grêmio. Vibra a torcida do Grêmio, ô Zaidan, a barreira abriu!
2: É, e aí não podem culpar o Rafael, né? A bola não foi no canto dele, foi no canto da barreira, a barreira abriu. Os caras pulam, mas pulam de lado, abrindo um buraco. O Pavon, que marcou contra o Mirassol, volta a marcar um gol de falta. Se ela vai no canto do goleiro e entra, você pode discutir o que o goleiro fez no lance. Mas nesse caso, não. É o canto da barreira, a barreira abriu. Vergonhosamente abriu. E o São Paulo está vendo o Grêmio ir a 25 pontos e ele fica um ponto só à frente do Grêmio. Está 4 à frente de Santos Internacional, que jogarão amanhã. Então é um resultado desastroso para um time que também nos preocupou muito em buscar a vitória. De vez em quando é lá na frente, mas parecia gostar do empate. E agora tem aí, sei lá quantos minutos esse cara vai dar de acréscimo, uns 10 minutos de jogo.
0: E vem para o jogo o time do São Paulo. Cruzamento na grande área, o Wallace vem para tirar, põe para fora. A bola ia sobrar pro gol do São Paulo. Impressionante. Seria o gol de empate do tricolor. O Wallace tira. Do meio do campo de ataque, vem pro toque. Levada contigo novamente o time do São Paulo. Escanteio para a cobrança. Cauli. Ele vem para a cobrança. São Paulo tenta o gol de empate. 2-1 pro time do Grêmio de virada. Cauli. Ele vem para a cobrança. Vem levantamento dentro da grande área. Vitor Sá vem pro São Paulo. Se posiciona para a cobrança. Cauli para bater. Escanteio. Escanteio pro time do São Paulo. Bater. Mexe o São Paulo por 2 vezes, hein, Sonda?
1: Mexeu. Entrou o Gustavo Santana, 43, e o Vitor Sá, 27. Saíram o Wendel e Pablo Maia na equipe paulista.
0: É bola no campo de ataque. Se posiciona, vem para o levantamento do toque contigo da intermediária. Quem que foi outro além do Vitor Sá?
1: O Gustavo Santana.
2: 2 centroavantes.
0: É bola no campo de ataque. Vem para o toque de bola contigo no campo de ataque. Escanteio. Cauli partiu para a bola. Correu, bateu, levantou. Levou no gol. Toque de cabeça. Ué! Espetacular na cabeçada fortíssima do Arboleda. O Everton faz uma defesa de puro reflexo, salvando o gol do São Paulo. Tirando a bola do gol do São Paulo, salvando o Grêmio. Everton, espetacular!
1: Era o gol do tricolor paulista pintando o gol de empate. Arboleda de cabeça. O Everton, jogador de seleção brasileira, faz uma grande defesa, mais um escanteio. Tem trocas no Grêmio também, viu, Ulisses? Saindo o Pavon e o Vilhaçante, entraram Kahneman, 4, e Léo Pérez, 33.
0: 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Kahneman vem para o jogo, Léo Pérez também se posiciona novamente, vem para o toque de bola, recolhe, escanteio para o time do São Paulo, bater para a direita, os jogadores vão para cima da Arboleda, não permite a cobrança de escanteio. 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Aí vem o Kahneman. Kahneman é o machão do futebol do mundo, né? Não joga mais nada, tá velho, não joga piciroca nenhuma e fica encarando ali o Arboleda. Vai, Kahneman, vai.
2: Mas ainda dá tempo, hein, Ulisses? Ainda dá tempo do São Paulo empatar. Tomar um cartão.
0: Hã?
2: O Kahneman é o rei do cartão. Ainda dá tempo dele tomar o cartão.
0: Ah, Kahneman. Não. Esse cara, se eu
2: ele fosse... é o rei do cartão.
0: Se eu fosse árbitro de futebol, eu dava amarelo pra ele no hino nacional brasileiro.
1: Mais seis.
0: 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Pintou amarelo.
1: Pintou ali no bolo, Ulisses, e pintou também os acréscimos. 6, vamos a 51.
0: É o futebol, tá, Bandeirantes, pra você, torcedor brasileiro. Escanteio pro São Paulo, tenta o gol de empate, levantamento à frente, Arboleda deu de cabeça, sobe no toque de bola, Bobadilha, afasta o zagueiro, voltou pra Arboleda, pra fora. Mas antes de sair, pegou o Everton.
1: Fez falta do jogador, o Everton, goleiro do Grêmio, agora faz tempo, né? Pede o atendimento. O Kahneman entrou realmente pra tumultuar, né? Entrou bastante pilhado ali o Kahneman, provocando os jogadores do São Paulo. Ganha tempo, torcedor do Grêmio agora canta, vai vencendo por 2-1 e se afastando da zona do rebaixamento.
0: Será que teremos hoje um apito final triste? Porque eu vou te dizer uma coisa, Ana Martins vem para o apito final, ela está numa deprê depois desse segundo gol do Grêmio, que está duro, viu, Zaidan? Está quase chorando aqui.
2: A Ana que é uma craque, né? Mas esse jogo deixa todo mundo triste pela fraqueza técnica. Agora o Everton precisa parar de se jogar no chão toda hora para ganhar tempo, né? E o árbitro é o único cara com autoridade dentro do estádio para coibir esse tipo de coisa, né, Luiz?
0: É verdade, é o futebol da Bandeirantes. Só chegou um convite para você aqui, Zaidan. Você é convidado especial para conhecer o Boteco Santista na Vila Belmiro, a hora que você quiser.
2: Pô, vai ser uma honra, Ulisses.
0: É, Léo Rizzo
2: vai
0: mandou um convite para você aqui e vem para o jogo.
2: Poxa,
0: do
2: Boteco Santista. Que honra.
0: Que tem no Morumbi o Camarote dos Ídolos também, que é maravilhoso o Camarote dos Ídolos. 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Dúvida do campo de ataque, vem para a finta, pelo setor de esquerda, vai na finta, tenta cruzamento dentro da grande área, faz o break, recolhe o tricolor do Morumbi. Boa abertura, se cruzar, pode ser o gol, desvio de cabeça, vai para fora, tentou. Bobadilha, escanteio para o São Paulo, bater da esquerda, São Paulo vem para cima em busca do empate.
1: Agora é todo o ataque, São Paulo levanta bolas na área do Grêmio, de qualquer forma consegue o escanteio pela esquerda, Cauli vai fazer a cobrança.
0: Cauli vem para a cobrança, vem para o levantamento à frente, para você ligado no futebol da Bandeirantes, a Bandeirantes com você, torcedor brasileiro. Vem São Paulo buscando o empate, levantamento no gol, toque para trás, na trave, voltou, bateu, defendeu, Everton! O chute do Cauli entrando no meio do gol. A bola tocou na trave, depois do desvio sobrou de frente pro gol. Ele encheu o pé, mas do abdômen do Everton. O chute saiu, o São Paulo perde a chance do empate.
1: Que lance inacreditável, viu, Ulisses? A bola vai na trave depois do cabeceio ali no bolo. Não vi de quem foi o toque. E na sequência Cauli, o Bobadilha quase consegue o gol. A defesa do Everton chutou em cima do goleiro do Grêmio. Agora pintou cartão ali mais uma vez. Agora acho que o Kahneman levou, hein, Zaidan? Kahneman amarelado também.
2: Ah, lógico.
1: O Arboleda, cartão para os dois. Tem escanteio São Paulo.
0: Escanteio para o time do São Paulo bater. Vem levantamento para dentro da grande área. Para você ligado no futebol da Bandeirantes. A Bandeirantes com você. Escanteio para o time do São Paulo bater pelo setor de direita. Vem levantamento Cauli. Ele vem para a cobrança de escanteio para o time do São Paulo. Vai partir para a bola pelo setor de direita. Tenta o levantamento na boca do gol. Partiu para a bola. Levantamento do Cauli. Tentou o toque de cabeça. Afasta o time do Grêmio para a volta com o time do São Paulo. Já recolhe Cauli pelo setor de ponta. Vem para a finta. Já tá vendo essa jogada. Do Biro do Comando vem pro drible. Recolhe o time do tricolor. Abertura para Marcos Antônio. Ele tenta o cruzamento. Soltou pelo setor de direito no campo de ataque, vem levantamento, vem São Paulo de perna esquerda, cruzou, levantou na boca do gol, toque de cabeça em cima do zagueiro, voltou, é de frente pro gol, bateu o Luciano na mão, voltou no toque de bola, afasta o time do Grêmio, a bola volta com o time do São Paulo. São Paulo quer o empate, já tubira pelo setor de direita, vem pra finta em cima da marcação, tenta ganhar o lance pro time, mas fez a falta de ataque. O árbitro para o jogo, tá marcada a falta do Lucas Ramon
1: em cima do Amuso, e os jogadores do São Paulo reclamam de um possível toque de mão depois do chute. Pegou, me parece, ali no corpo do jogador do Grêmio.
0: Nada.
1: E agora a torcida faz a festa, minutos finais, muita reclamação do São Paulo.
0: Nada, não foi nada. Mão totalmente junto ao corpo, hein, Zaidan?
2: Claro, o Luciano reclamar é normal. Mas o jogador tá com os braços pra trás, colados ao corpo, nada a ver.
0: É bola pro time do Grêmio. O Ciro jogando vai terminar o jogo daqui a pouquinho. É bola pro time do Grêmio. O Ciro jogando no campo de retaguarda. 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Os jogadores estão ali esperando o árbitro. O VAR tá analisando o lance. Mas é tiro de meta só pro time do Grêmio, gente. Não foi nada. Ô, Zaidan.
2: Foi nada. Absolutamente nada, né? E agora eles voltam ao esporte preferido, que é cercar o árbitro, os dois times reclamando, o Grêmio pedindo para ele acabar, São Paulo pedindo para ele marcar alguma coisa, para ele dar um cartão para o Everton. E foi isso o jogo todo, muita reclamação e pouco futebol.
0: 2-1 para o time do Grêmio. Já domina o toque, para tenta descer o time do São Paulo. Abertura vem do peito, recolhe Marcos Antônio para o time do São Paulo. Tenta o levantamento à frente do caminho de ataque. Bola lançada muito forte. O Everton do gol sai para fazer a defesa. Segura o goleiro do time do Grêmio para ser o jogador do seu campo de defesa. Ele prende a jogada do Everton.
1: Mais um.
0: Vai para cima dele, tenta chegar na bola novamente para ganhar. André Silva não consegue. O árbitro acresce mais um minuto de jogo. A torcida do Grêmio vai, é porque o São Paulo estava em cima. É bola para o Grêmio, em campo novamente. O time do Grêmio para ser o jogador do seu campo de defesa. Para cá do jogo, o Everton. Um salvo o time do Grêmio por duas vezes, pelo menos no jogo. A abertura vem pro toque, curtiu no setor intermediário. Que goleiro é o Everton, hein? Domínio do campo de defesa para ser o jogando. Ele já aprendeu o lance, recolhe novamente o time do Grêmio. Tenta ser o jogando do São Paulo com a Arboleda. Ergue o braço, árbitro. É fim de jogo na Arena do Grêmio. Grêmio 2 de virada. Pro São Paulo. Hoje, um apito final melancólico. Vem aí a Ana Martins, um abraço a vocês. Alô, Ana!
3: Fala, Ulisses! Eu vou torcer pro São Bento de Sorocaba, viu? Um beijo pra todo mundo que tá ouvindo a Bandeirantes. 6:01 agora, horário de Brasília. A gente encerrando, então, na nossa jornada esportiva aqui. Grêmio 2, São Paulo 1 na Arena do Grêmio. São Paulo agora acumulando 8 partidas sem vencer. Deixa eu chamar o Léo Sonda, que está acompanhando essa saída aí desse segundo tempo. E uma torcida do Grêmio enlouquecida, né, Léo?
1: Exatamente, Ana. Boa noite para você. Aqui já está escurecendo, né, em Porto Alegre. E a festa é muito grande, né, por parte da torcida do Grêmio. Acho que até pela atuação, né? O torcedor sabe que talvez o Grêmio não merecesse a vitória pelo jogo que fez. E por isso a comemoração muito grande da torcida, dos mais de 34 mil torcedores. E do outro lado a reclamação do São Paulo por conta ali da arbitragem. Muito mais uma pressão, né, dos jogadores em cima do árbitro. E a frustração de um resultado que acabou escapando aí nos minutos finais.
3: Obrigada, viu, Léo? Volto com você daqui a pouquinho, até porque a gente vai ouvir, né, o técnico Dorival Júnior para falar sobre mais uma derrota do São Paulo. Zaidan, o Léo acabou de comentar, né, uma torcida que festeja, mesmo sabendo que o time não entregou tudo que podia para conseguir esse resultado positivo. Você acha que a leitura é essa mesmo? Apesar da vitória, foi um jogo muito fraco do Grêmio e por parte do São Paulo, Zaidan?
2: Olha, o São Paulo ficou duas semanas, né? Em tese, se preparando para esse jogo. Ele não tinha outro compromisso. O jogo contra o Santos já estava anulado, estava cancelado, estava adiado. E o jogo contra o Santos adiado, o que, que ele via na tabela? O Grêmio. O próximo jogo é o Grêmio. Duas semanas. O Grêmio também folgou naquela rodada. Teve jogo adiado. Mas teve de jogar pela Copa do Brasil. São Paulo já está fora da Copa do Brasil. O Grêmio teve dois duelos difíceis, dois jogos difíceis com o Mirassol. Conseguiu a classificação. E o São Paulo treinando, São Paulo treinando. Aí chega na hora do jogo e tudo que há para se apresentar é isso. Esse jogo pobre. E repito o que eu falei para você no intervalo, Ana. A conclusão não deve ser, ah, então o Dorival não soube aproveitar o tempo. Eu acho que não vai muito além disso, sabe? Não vai muito além, um time tecnicamente limitadíssimo. A conta não era o Dorival, a conta é de quem montou o elenco. E aí até os jogadores que são razoáveis ou bons vão se perdendo nesse processo. São Paulo está agora um ponto só à frente do Grêmio, que chegou a esta rodada na área de rebaixamento. Saiu, por enquanto. Mas o Grêmio foi para 25. Só que Inter e Santos, que tem 22, jogam amanhã. Ou seja, o São Paulo ele tá ficando perigosamente perto da área de rebaixamento. E você não vê qualidade, né? Capacidade de recuperação. E o Grêmio não vai muito além disso também. O jogo do Grêmio é esse. É tentar na raça e tal, resolver os jogos, porque tecnicamente é um time que tem muitas limitações. E cá entre nós, né, Ana? O Luiz Castro tá montando muito mal o time, organizando mal, fazendo o time viver à base de chutões, Ana Martins.
3: É, Zaidan, o Grêmio agora, como você falou, hoje escapou dessa zona de rebaixamento, mas vai jogar fora de casa, tem jogo com o Atlético Mineiro, né, pela próxima rodada do Brasileirão. E o São Paulo tem o desafio lá na altitude, né? Vai jogar com o Bolívar pela Sul-Americana, jogo de ida das oitavas de final, e com certeza vai ter que fazer muitos ajustes aí, não só, né, para a Sul-Americana, mas principalmente para escapar dessa zona chata aí da classificação geral do Brasileirão, né, Zaidan?
2: Olha, Ana, essa viagem a La Paz, é claro que ela tem um peso no jogo seguinte do brasileiro, né? É claro, o São Paulo não vai falar, vou mandar um time reserva para enfrentar o Bolívar e vamos pensar no brasileiro. Seria até razoável, hein? Pensar isso, mas não vai. E o desgaste não é brincadeira. Não é que no dia seguinte já passou o desgaste de um jogo em La Paz. Não é assim. E o São Paulo está no momento em que ele tem de priorizar o brasileiro. É legal avançar na Sul-Americana, é legal, está tudo bem. Mas o São Paulo tem obrigação de pensar prioritariamente no brasileiro, porque a situação dele é ruim. O mesmo vale para o Santos, hein? O Santos que vai ter como é que chama o time lá, Manoel?
4: Deportivo Macará.
2: Macará, do Equador, pela Sul-Americana. O Santos tem de priorizar o brasileiro. O Santos, neste momento, está na área de rebaixamento com essa vitória do Grêmio. Então, Santos, São Paulo, legal, Sul-Americana... É troféu, é dinheiro, é classificação para Libertadores, se você for campeão. Mas esses dois clubes têm de pensar no brasileiro. Porque Série B seria um desastre para qualquer um dos dois, viu?
3: Sem dúvidas, Zaidan, em relação ao Santos, é o que você falou. Está vivendo o que não vivia desde 2021, né? Está disputando o Sul-Americana, classificou para as quartas de final da Copa do Brasil, mas é trágica a situação no Brasileirão. Então, o foco precisa ser realmente no Campeonato Brasileiro. Bom, ainda com uma partida fraca, né, taticamente, a gente precisa escolher o nosso craque do jogo, craque Bandeirante. Solta aí, Rafinha.
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3: Vamos lá, Zaidan, para você, quem foi o craque Bandeirantes hoje?
2: Difícil, né?
3: Difícil, Zaidan.
2: O Everton.
3: Ah, sem dúvida.
2: As defesas que ele fez no final do jogo, quando o São Paulo pressionou muito, ele fez duas defesas, pelo menos duas defesas formidáveis. Então, voto no Everton.
3: Tá aí, então, o Everton eleito o craque da partida, aliás, com defesas incríveis ali, dois lances seguidos, né? O primeiro com duas defesas, inclusive, foi muito bem o Everton. Eleito pelo Cláudio Zaidan, o nosso craque Bandeirante. São 6:08, horário de Brasília. Vem aí pra você o apito final.
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1: Dúvida do time do São Paulo, Pablo Maia ganha jogando já, dúvida pelo tamanho de ataque, vem pra quinta em cima, marcação para o setor de ponta para Ferreirinha, deu para Luciano, cruzou na boca do gol, tenta chegar, prendeu, voltou, Caleri, bateu!

0: São Paulo! Galeri! Galeri! Numa bola solta pelo setor de esquerda, ganhou bem, bem a jogada, vendeu, deu pro Luciano, Luciano levou pra linha de fundo, dentro da grande área, cruzou pra trás, tive impressão, a pé de pênalti em cima do Marcos Antônio, ele chegava pra bater o gol, zaga não travou, voltou na dividida, Galeri! Sobra pra ele de frente pro gol! Dentro da pequena área, depois do toque perfeito na bola, ele meteu no fundo da rede, na arredondada do Wendel. Agora pra você, São Paulo 1, Grêmio 0, Galeri, Galeri, Galeri. E tive impressão até da bola do Marcos Antônio entrar no gol, hein? Fico na dúvida. Parece que o Wendel tirou de dentro do gol, mas Galeri complementa pro fundo da rede pra fazer São Paulo 1-0 pro time do Grêmio. 1 São Paulo 0 Grêmio na Arena do Grêmio. O detalhe do gol é todo o seu design, Sonda.
1: E num jogo tão ruim, Ulisses, tão pobre tecnicamente, vai vencendo quem tentou jogar nesta primeira etapa. O São Paulo acha o seu gol, recuperando uma bola no ataque. Jogada entre Luciano e Ferreirinha, a tabela. Luciano cruza rasteiro, Marcos Antônio chega para completar. Fiquei com a mesma sensação, Ulisses, que a bola já entrou no primeiro lance, mas para conferir, o centroavante é Galeri. Ele bota para dentro da rede e marca São Paulo 1, Grêmio 0 aqui em Porto Alegre.
0: Escanteio para o time do Grêmio, bater escanteio, cobrado, levantamento na grande área, o toque de cabeça para trás, olha o gol do Grêmio!

0: São Paulo, mas ela vem para a segunda trave. Segunda trave ajeitada de cabeça, mas na medida, toque no Carlos Vinícius de cabeça para o meio. Aí não tem dúvida, Rafael ficou vendido e livre, livre, livre, livre, livre, livre de marcação. O Wallace vem para fazer o gol para o time do Grêmio. O Wallace, Grêmio 1, São Paulo também 1-2, minutos de jogo. Convido o seu maior do futebol, é sendo o seu Wallace que você proporciona a torcida do Grêmio. Grêmio 1, São Paulo também 1, o detalhe é teu design sondar.
1: E é o primeiro gol dele com a camisa do tricolor gaúcho, viu, Ulisses? Cruzamento de escanteio, 3 toques de cabeça de primeira. A equipe do Grêmio fez uma tabela na área do São Paulo. Carlos Vinícius ajeita, Wallace, sem goleiro, faz o gol de cabeça. Ele que foi contratado junto ao CRB por R$3 milhões, Wallace zagueiro, empata a partida, Grêmio 1, São Paulo 1.
0: Pavão para bater, falta para o time do Grêmio, ajeita para bater novamente, Marlon também na bola, é falta para o time do Grêmio cobrar, vem levantamento à frente na grande área, Marlon, ele vai partir, deixou para Pavão, Pavão correu, bateu!

0: Pavon para o Grêmio, a barreira abriu! A barreira do São Paulo simplesmente abriu! E o Pavão partiu para a bola, encheu o pé. A bola entrou no canto direito do Rafael, que mergulhou, mas não achou. Grêmio no vira-vira, Pavão, Pavão, Pavão, Pavão para o time do Grêmio. A barreira do São Paulo abriu. Impressionante!
1: Tá aí com a narração do Ulisses Costa. A gente conferiu os três jogos da partida que compôs a nossa jornada esportiva desse sábado. Bom comecinho de noite para você, ouvinte Bandeirantes, de carona junto com a gente. Você que acompanha também no youtube.com/Rádio Bandeirantes Oficial. Os marcadores, Caleri, na imagem, a gente viu aqui que o gol foi do Marcos Antônio, né? E o Wallace Pavon pelo Grêmio. Grêmio 2-1 lá na Arena do Grêmio, em Porto Alegre. Portanto, São Paulo acumula mais uma derrota aí, são 8 consecutivas e com certeza o Dorival vai precisar fazer um ajuste aí, né? A gente vai ouvir daqui a pouquinho o técnico Dorival Júnior, Cláudio Zaidan com a gente aqui no apito final. Aliás, agradecer os nossos ouvintes que acompanham aqui no YouTube, Toninho, Oliveira Palestra, Firmes e Fortes aqui, a Pati, todo mundo curtindo aqui o apito final em mais uma edição, para a gente falar sobre esse jogo, sobre as partidas que vão acontecer ainda nessa rodada do Campeonato Brasileiro. Já vou começar com o Zaidan aqui, dando uma boa noite mais uma vez. Daqui a pouco a gente vai dar nota aqui para os nossos jogadores. Zaidan, a gente pega ali a tabela dos jogos do Campeonato Brasileiro, de maneira geral, e já fica na expectativa, né? Deixa eu ver qual vai ser a rodada de hoje, porque principalmente depois dessa volta da pausa da Copa do Mundo, ou ficamos mais críticos por conta de tudo que aconteceu tecnicamente, né, com o uso da tecnologia lá na Copa dos Estados Unidos e também pelo futebol que foi apresentado pelas equipes. A gente fica mais crítico e a cada jogo a gente fala, poxa, não acontece nada na partida, são raríssimas as exceções entre os times, né, que estão no Campeonato Brasileiro. O que está acontecendo com o futebol, Zaidan? Boa noite mais uma vez.
2: Boa noite, Ana Martins. Mesa de som? Tá o Palmeira, não é? Acho que é o Rafael Palmeira. Acho que é o Rafael Palmeira que tá na mesa de som lá. Ô Ana, é o seguinte. Eu tava dizendo pro Ulisses há pouco. São muitos os problemas, né? Da formação. Hoje você tem muito dois toques, né? O recebe-toca e treino tático. Há pouca evolução técnica e há pouco espaço ou ambiente, não é lá, muito favorável, aquela ousadia que era inata, era natural, era quase inevitável, né? Antigamente você tinha campos, tanto na rua, na várzea, quanto nos clubes profissionais, campos de treino, que obrigavam o jogador a tentar o drible. Porque os gramados eram irregulares, então era difícil você ficar trocando passe pelo chão, né? É como na areia, como na praia. Quando você tem uma areia muito fofa, ninguém fica dando passe no chão porque a bola vai parar. Você fica levantando a bola. Quem recebe a bola é obrigado a desenvolver a capacidade de amortecer a bola, para ela não bater na canela, a capacidade de matar uma bola. O passe tem de ser por cima. E o drible é essencial. Hoje você tem... A perda de tudo isso é um processo, né, que se espalha. Os treinos são pasteurizados, muito parecidos. É muito recebe-toca. Você vê que os times... no Brasil não, hein? Essa pasteurização é global. Quantas e quantas vezes você vê um time que está no ataque, mas como ninguém ousa um drible, o negócio é acertar passe para não perder a bola, eles começam a tocar e voltam a bola até o goleiro. Para dar sempre um passe certo. Então há cada vez menos dribles, há cada vez menos bons cobradores de falta, há cada vez menos capacidade de abrir uma defesa driblando 3-4 jogadores. E há aquele jogo pasteurizado, xoxo, de passes laterais ou para trás. E de vez em quando você tem um drible, de vez em quando um passe vertical que coloca o companheiro na cara do gol. E os jogos vão ficando fracos, pobres, né? Tecnicamente pobres. Nós, Ana, já estamos acostumados com o futebol. Então a gente vai ver. Nós gostamos de futebol. Mas a meninada, né, que não está acostumada, que ainda precisa ser cativada pelo futebol, esse jogo de hoje espanta. É tudo muito lento, muito moroso, muito sem consequência. Né? Passinho para lá, passinho para cá. Ninguém está pedindo para você ter uma fábrica de Maradonas, de Pelés. Não é isso. Ninguém exige isso. De Garrinchas, ninguém exige isso. Mas era a média dos jogadores, era uma média de jogadores que tinham qualidade técnica. Isso está se perdendo. É muito passe certo, passe certo, passe certo. Se você consegue correr, tem preparo físico, entende a lógica da tática do treinador, se aplica, tem preparo físico e não erra passe lateral, você joga. Você joga. Isso é muito pobre, né? E no Brasil, como os melhores jogadores, aqueles que ainda fazem algo diferente, vão embora. O Zico foi embora com 30 anos, Ana. O Falcão foi embora com 30 anos, com 27 anos, 28 anos. Hoje eles vão com 17, né? Com 18, como esse menino Estevão, como o Endrick. Eles vão embora cada vez antes. O São Paulo, o próprio São Paulo, negociou assim. A proposta parecia negociando, né? Ó, apareceu um moleque na base. Primeira proposta, o cara tá vindo embora, porque precisa de dinheiro, os clubes são mal administrados, devem muito. Então formam o jogador para vender, não formam para ganhar título, formam para vender. O resultado é isso que a gente tem visto em campo, né?
1: É, os papéis se inverteram, né, Zaidan? Porque se a gente puxar lá atrás, os jogadores iam de um clube para o outro. E aí, depois de muito tempo, como você falou, o Zico foi para fora com 30 anos, né? Aí sim, iam fazer carreira. Talvez não passavam por tantos clubes como os jogadores passam hoje, né? Essa rotatividade era menor. Hoje, acaba sendo publicamente para o jogador que quer ir para a Premier League, que quer jogar na Europa, é um demérito ser transferido de um clube brasileiro para outro brasileiro. Então, o jogador sai do Palmeiras, ele não sai para jogar no São Paulo, no Corinthians, como era antigamente. Não, ele sai para ir para fora do Brasil. Aí depois ele vem encerrar a carreira no Brasil. Então essa trajetória está invertida, o reflexo está aí, como você falou, e ninguém percebeu ainda que não está funcionando, né?
2: Não está funcionando. Funciona regionalmente, né? Porque a situação nos outros países da América do Sul é ainda pior, muito pior. Então o Brasil vai estabelecendo uma hegemonia na Libertadores. Então cada vez mais será normal você ter 2-3 anos seguidos com título brasileiro na Libertadores, porque a crise do futebol na Argentina, no Uruguai, no Paraguai, no Chile, ela é muito mais pesada do que aqui. Tanto que o Brasil vai buscar jogadores nesses países, né? Mas isso não pode ser o parâmetro, né? E repito, o mais grave é que tudo isso ocorre tendo paralelamente um processo brutal de endividamento. Há as exceções, né? Palmeiras, Flamengo, o Bragantino, que tem uma empresa, o Bahia, que tem uma SAF muito boa com o Grupo City, e alguns clubes do interior, né, que tem uma administração boa, profissional, como o Mirassol. Mas há gigantes do futebol brasileiro que estão vendo só a dívida crescer, não vem solução e ficam com aquele sonho. Ah, amanhã aparece uma SAF, né? A SAF pode ser boa, pode não ser. A SAF pode ser solução e pode ser um novo problema. Depende de quem vai comprar o futebol do clube. Um endividamento muito perigoso. E mesmo assim, contratam qualquer jogador, mais ou menos, e o salário na casa do milhão, como se fossem clubes riquíssimos, sem problemas financeiros. E não estão nem aí, porque, sabe, o dinheiro não é do cara, aí fica pro outro que vai tomar posse depois. SAF muda isso, porque aí o dinheiro é do cara, né? Aí o cara tem um pouco mais de cuidado. E a base, preciso cuidar bem da base. O Palmeiras começou a fazer isso. Olha quantos jogadores bons o Palmeiras tem formado e ganhado dinheiro, inclusive, com isso. Esse é o lado ruim, não consegue ficar com os caras, não consegue. O Ademir da Guia jogou 10 anos, 12 anos no Palmeiras. Hoje isso é inviável praticamente. Então forma e vende, forma e vende. Mas pelo menos está ganhando dinheiro e tem uma base muito boa. Agora, a maioria dos clubes está perdendo até isso, capacidade de formar jogador. O São Paulo tem uma estrutura formidável. O CT de Cotia é formidável. E não consegue montar um time bom a partir da base, Ana.
1: É isso, é. E os que não têm dinheiro, né? O São Paulo é um dos problemas, né? É um dos clubes que está enfrentando uma dificuldade financeira muito grande, não conseguem investir também na base, nem dar continuidade ao trabalho, como você falou, a base do São Paulo, que é formidável. 6h24, o Cláudio Zaidan está com a gente aqui no apito final. Quem também está com a gente, direto da Arena do Grêmio, é o Léo Sonda. Léo, o Grêmio que vem de uma vitória com o Mirassol, classificou para as quartas de final da Copa do Brasil, né? E o objetivo hoje era sair da zona de rebaixamento. Aconteceu com louvor, né, Léo? Boa noite mais uma vez.
3: Tudo bem, Ana? Boa noite para você, boa noite a todos que nos acompanham aqui na Rádio Bandeirantes. Aconteceu melhor do que a encomenda até, viu, Ana? O Grêmio que jogou durante a semana pela Copa do Brasil contra o Mirassol, então era um time também desgastado, né? Vinha de um desgaste até emocional, físico, e o São Paulo, com 12 dias sem jogar, não conseguiu segurar esse Grêmio no final. O gol do Pavon acabou decretando essa vitória. A gente está aqui na sala de coletivas do visitante da Arena. Então já o pessoal do São Paulo aqui preparando para a entrevista do Dorival, já com o banner dos patrocinadores colocado. E houve uma reclamação, Ana, muito forte dos dirigentes do São Paulo aqui na Zona Mista. A Zona Mista aqui da Arena a gente tem acesso, né? Os repórteres tem acesso à saída ali do túnel dos jogadores, então dá pra flagrar muita cena de reclamação, de discussão pós-jogo, e deu pra gente flagrar justamente essa reclamação muito grande de alguns dirigentes do São Paulo, xingando até a arbitragem na saída. É claro que talvez seja mais uma pressão, uma irritação pelo resultado. São Paulo me parece não ter um lance muito claro assim a reclamar depois dessa partida. Então a gente segue aqui aguardando. Daqui a pouco o Dorival Júnior vai conceder a sua entrevista coletiva após essa derrota e uma sequência de resultados sem vitória do tricolor paulista.
1: É isso. Daqui a pouco eu vou até perguntar para o Zaidan sobre esses xingamentos que estão acontecendo no futebol, porque o pessoal está perdendo um pouquinho a linha, né? Você viu, São Paulo não venceu a partida porque não venceu. Teve as oportunidades. O goleiro do Grêmio, o Everton, fez duas grandes defesas, principalmente no final, e acabou não saindo com a vitória. Então, fico imaginando aqui qual foi o tipo de reclamação, né, Léo? Falando em reclamação, enfim, em ciclos, o Luiz Castro tem um ciclo no Grêmio. Como é que é o entendimento da torcida com esse trabalho que vem sendo feito por ele? Porque eu sempre fico na dúvida, particularmente, sobre o modelo de escalação que ele começa os jogos, né? Então, não acredito que ele escale da melhor forma. E aí, as coisas vão acontecendo durante o jogo, né? Como é que é a aceitação da equipe do Grêmio, dos torcedores do Grêmio, em relação a esse ciclo do Luiz Castro na equipe do Grêmio?
3: Tá mudando, viu, Ana? Porque a situação, ela, dos dois últimos jogos, o Grêmio venceu, né? Venceu o Mirassol, venceu o São Paulo hoje, e antes da partida contra o Mirassol e antes da partida anterior contra o Bolívar, na Sul-Americana, que o Grêmio foi eliminado aqui na Arena para o time boliviano, perdeu por 1-0, o Luiz Castro, ele foi xingado pela torcida do Grêmio, que inclusive chegou a pedir Renato, né? O nome do Renato Gaúcho. O Zaidan chegou a lembrar isso, acho que antes da partida, e realmente esse era o clima, assim, de um técnico que estava praticamente demitido, a direção do Grêmio que bancou a permanência do Luiz Castro. Agora, Ana, tem aquele torcedor que é mais crítico. Esse torcedor ainda está bastante descontente, porque o desempenho do Grêmio, ele não é bom. Agora, com duas vitórias em sequência, dá uma tranquilidade, né, para o trabalho continuar, os torcedores agora já ameniza um pouco a crítica, mas aquele torcedor que enxerga um pouco além do resultado, ele está ainda bastante incomodado com esse trabalho do Luiz Castro. Ele vem realmente escalando esse time com três volantes, porque foi o que mais deu certo, só para vocês terem uma ideia de como estava a situação antes. Foi o que mais se aproximou de dar certo essa escalação com três volantes. Mesmo assim, o time não rende, não tem desempenho, mas tem conseguido resultados aí nos últimos jogos.
1: Obrigada, viu, Léo? Deixa eu voltar com o Zaidan aqui, que está ouvindo as declarações aí do Luiz Castro no finalzinho dessa partida, dessa vitória do Grêmio. A gente vinha falando aqui com o Léo sobre esses xingamentos, né? Cada vez maiores, acontecendo com muita frequência. A gente teve um episódio bem polêmico, aliás, o mais da semana, que foi o presidente do Grêmio, o Tonhão, se dirigindo ao Neymar de maneira... O presidente do Remo, né, o Tonhão, se dirigindo ao Neymar de maneira bem pejorativa, grosseira, enfim. Zaidan, tá todo mundo perdendo a linha, é isso?
2: Além da ideia que os dirigentes têm, Ana, de se esconderem atrás de um fato, de alguém, não é? Então, começa a reclamar do árbitro. O que você está dizendo para o torcedor? O problema é o árbitro. Nós perdemos por causa do árbitro. Não é? O Remo é eliminado na Copa do Brasil e no dia seguinte a manchete era o atrito com o Neymar. Não era a eliminação do Remo nos jornais de Belém. Então, eles vão se escondendo, né, nessas situações. E quase todo mundo faz isso. Não só dirigentes, treinador também. Às vezes até você fala, pô, por que esse cara tá reclamando desse jeito? Não aconteceu nada de extraordinário no jogo. Por que estão reclamando do árbitro? Na verdade, estão erguendo um escudo, né? Erguendo um escudo. Eles transformam o árbitro ou determinado fato no centro do jogo, para ver se todo mundo esquece que o elenco foi mal montado, que os dirigentes não trabalharam bem, ou que o treinador não trabalhou bem. Eu disse aqui pro Liz, falei, pô, no Brasil, os treinadores passam a maior parte do jogo discutindo com o quarto árbitro e reclamando do árbitro de campo. Não olham o jogo, não veem o que tem de arrumar, ficam reclamando. Ou seja, ficam tentando jogar a torcida ou a atenção da torcida em cima do árbitro. Ó, ele, se a gente não ganhar, é culpa desse cara, né? Virou um escudo. Virou um escudo e um modus operandi, né? Toda hora é isso. Você viu agora, os dirigentes de São Paulo foram lá xingar o árbitro. Tenha paciência, né? Tenha paciência. O erro dele, que erro que ele teve? Por exemplo, o Grêmio reclamou no gol do São Paulo, houve uma falta antes. Mas eu até disse aqui, não Sim. poderia anular o gol. Ele errou não dar falta. Foi falta pro Grêmio, ele não deu. Mas a bola voltou aos pés do Grêmio. Aí o Grêmio perdeu de novo. E aí saiu o gol do São Paulo. Ele não poderia anular o gol. Agora, a virada do Grêmio não foi culpa do árbitro. E aí os dirigentes querem jogar a atenção do torcedor no árbitro e a explicação para a derrota no árbitro. É brincadeira, né, Ana?
1: É todo mundo transferindo o pacote, né? Passando de uma mão para outra. 6h32, a gente vai ouvir então o técnico Luiz Castro na sala de entrevistas da Arena do Grêmio.
4: São muito complementares uns aos outros.
5: Luiz Castro, boa noite. Leonardo Boff, Bandeirantes. Eu gostaria de lhe perguntar sobre a situação envolvendo o Gabriel Meck. Era um jogador que era, alguns tempos atrás, titular na sua equipe. Hoje, quando o Grêmio já consegue empatar a partida, você tira o Nardoni, coloca o Vilaçante, o Grêmio precisando, né, do gol para vencer.
4: Nardoni, entrou o Dodi.
5: O Dodi, isso, exatamente. E depois sai, né, o Carlos Vinícius, entra o Bright White, o Grêmio buscando esse gol. Por que você optou pelo Mac continuar no banco de reservas? Ele que era um jogador que vinha ganhando minutos com o senhor e agora é um jogador que demora um pouco mais a entrar nesse time do Grêmio.
4: Porque nós estamos a consolidar um caminho que precisa de tempo e de ganhar consistência. E esse caminho de tempo e de ganhar essa consistência é feita com dinâmicas que estamos a instalar, como o colega ainda agora falou, a dinâmica de um médio que está-se a juntar ao corredor, do outro médio que se está a juntar ao outro corredor, e de um volante que está a equilibrar toda a equipa e a partir o jogo com uma placa giratória. Então, para termos esse equilíbrio no jogo, é natural que um ou outro jogador perca mais espaço em função daquilo que são as dinâmicas atuais da equipa. Só isso.
6: Tudo bem, Castro? Boa noite. Marcelo Salzano, Rádio Guaíba. Ainda seguindo nessa linha, também uma possibilidade de saída nessa janela fez também você mudar de ideia, consolidar essa nova formação daqui para frente? E também sobre o Wallace, esse jogador vem ganhando cada vez mais espaço, jogando ainda melhor. O que, que você procura fazer no dia a dia para que ele cresça ainda mais e também se consolide ainda mais como um titular da zaga do Grêmio?
7: A nossa obrigação como treinadores é fazer crescer individualmente e coletivamente uma equipa. E quando chegam jogadores novos à equipa, a primeira atitude que nós temos com eles é eles ficarem identificados com o modelo de jogo e criar ali algumas situações para eles ficarem mais identificados. O Wallace chegou, como vocês viram, durante algum período não esteve sequer na lista dos eleitos para os jogos, até atingir um nível que nós achássemos que era seguro para o lançar. Ele é um jogador dedicado, mas não é nada mais, não é nenhum salvador do Grêmio, não é nenhum jogador que venha para substituir todos os outros, é só mais um elemento do grupo, a juntar-se aos centrais que nós temos. Tem tido a felicidade de jogar, tem tido a felicidade no jogar, de ter estado equilibrado em jogo e de ter estado em momentos, hoje no momento decisivo do jogo, que é o empate a abrir a segunda parte. É um jogador que nós consideramos como um jogador de equipa e que está num nível bom como estão os outros centrais. É uma questão de opção. Não. Para jogar o MEC neste momento, jogar o MEC nos corredores, sai o Pavon, ou sai o Giovanni, ou sai o Amuso, ou sai o Inamorado, e é o MEC, é a concorrência, é o normal dos jogadores. Os jogadores existem para lutar pelos lugares deles, e eu existo para perceber a performance deles e entregar. Eu não posso estar porque um jogador pode ter um nome maior que o outro, ou estar mais na moda hoje do que está o outro, eu ir por aí. A minha visão não é essa. A minha visão é os dados, é a produção em treino, é aquilo. Ah, mas o MEC está mal em treino. Não é isso que eu estou a dizer. Estou a dizer que os outros também estão bem e que os outros, dentro do modelo de jogo, são jogadores que neste momento partem um pouquinho mais à frente. E o MEC, em determinado momento, esteve também na equipa mais à frente que os outros. A equipa, infelizmente, não teve uma produção estável durante esse período. Nós não podemos ficar a olhar à espera que as coisas aconteçam. Estamos nos clubes, os treinadores estão nos dias, as equipas técnicas estão nos clubes para tomar as medidas que ponham as equipas no caminho certo. Ainda eu acho que estamos nesse caminho, estamos num caminho de consolidação, e agora por isso é que eu não mudei a equipa de um jogo para o outro, do último jogo da Copa para agora. Quis dar continuidade à equipa, quis dar essa consolidação. Só não fizemos com o Amuso, porque o Amuso, se não testaria o Amuso, porque o Amuso não apresentou condições para iniciar o jogo.
8: Boa noite, Castro. Rafael Fávero, do Globo Esporte. O senhor mencionou, por exemplo, que hoje o MEC, se fosse entrar na equipe, teria que ser por um dos lados, né? Por conta da formação que o meio-campo tem tido nos últimos jogos. O senhor pensa, não necessariamente para começar as partidas, mas como alternativa, voltar a ter um meio-campo que possibilite a entrada de um meia mais centralizado, como pode ser o MEC e pode vir a ser o Krovinovic? Ou seja, ter mais uma alternativa de jogo, o senhor tem treinado isso, tem pensado sobre isso?
7: Sim, temos essa opção. Agora é uma opção mais de risco, e enquanto esta não estiver bem consolidada, é um atrevimento da minha parte partir para essa e instabilizar a equipa no momento que ela precisa de estabilidade. Nós tivemos a jogar com o meia durante alguns jogos, e a verdade é que os números são claros e vocês analisam os jogos e certamente analisam os dados todos que os jogos vos dão, e aquilo que é evidente é o XG da equipa, a posse de bola da equipa, o número de oportunidades da equipa. Hoje, com esses três médios, um volante e mais dois médios interiores a chegar à frente box do box, a alimentar o ataque, tem números muito melhores do que... São as evidências. Tem muito melhor, números muito melhores do que quando estava 2-1. Portanto, vocês como analistas entendem isso e compreendem isso. E, sabe, o futebol é feito muito de... Na minha opinião, é muito feito de rótulos. Como se um mais dois... fosse pior do que 2 mais 1 e o 1 mais 2 seja melhor do que 2 mais 1, não é melhor nem é pior, é diferente, e as equipas têm dentro deles jogadores que têm mais qualidades para um do que para o outro. Agora, claro que trabalhamos, tanto trabalhamos o 2 mais 1 com o meia, que o apresentámos já várias vezes. Nós já jogámos com linha de 5, com linha de 4, com 2 mais 1, em 4-4-2, já defendemos em 4-4-2.
1: A gente ouvindo aí a entrevista coletiva do técnico Luiz Castro, falando da equipe do Grêmio, direto da Arena do Grêmio. Quem está chegando também é o Dorival Júnior aí na sala das entrevistas, não é isso, Léo Sonda?
9: Exatamente, Ana. O técnico Dorival Júnior já falando aqui, vamos ouvir.
10: Né, se você acha que está funcionando em relação a essa dupla. E hoje a gente vê, né, quando você tira o Kalec e fica aéreo nos últimos jogos, você tende a colocar o André Silva. Né, e hoje você tentou colocar o próprio Gustavo Santana também, Ria Francisco, de fora dos relacionados do jeito. Eu queria que você falasse o que você enxerga dessa posição que o São Paulo vem tendo uma dificuldade no Campeonato Brasileiro, especificamente com os gols. Obrigado.
11: Bom, primeiro assim... Nós temos criado, isso é que é importante. Nós estamos tendo uma dificuldade um pouco diferente. Nós estamos tomando alguns gols que são inaceitáveis para uma equipe como a nossa. E isso tem se repetido. E o que nós mais trabalhamos praticamente ao longo de toda a semana são as bolas paradas. E isso tem nos tirado aí pontos importantes. Não é a situação dos atacantes, até porque a gente busca ali dar as melhores opções possíveis para que, criando, nós possamos tê-los em condições de definição. Quando isso acontece, os gols acabam saindo com uma certa naturalidade. São Paulo tem feito bons jogos, criando, mas infelizmente é um momento muito difícil em que nós não estamos conseguindo sustentar resultados. Então isso daí é o que nos preocupa, porque já é o segundo jogo com a mesma característica. Nós fazemos o gol, nós retornamos para o segundo tempo, a equipe baixa um pouquinho a guarda, sofre gols, sofre empate. E isso acaba nos tirando aí uma possibilidade real de já termos iniciado uma recuperação dentro da competição. Então tudo aquilo que é realizado dentro da partida, ela acaba se apagando em razão daquilo que acaba acontecendo ao final do resultado.
12: Dorival, aqui à sua direita, boa noite, Leonardo Sonda, Rádio Bandeirantes. No segundo tempo ali, Dorival, o jogo ele parece ter perdido um pouco da intensidade. Acho que até pelo Grêmio ter feito um jogo de Copa do Brasil ao longo da semana, não faltou um pouco de ambição para o São Paulo naquele momento, de atacar um pouco mais, tentar buscar a vitória? Me pareceu que ali o time se contentou, de certa forma, com um empate e acabou levando no final o gol do Pavon. Queria te ouvir sobre a postura, principalmente no segundo tempo.
11: Olha, você me desculpa, mas foi o momento que nós mais tivemos bola, que nós mais buscamos criação, que tivemos paciência para trabalharmos de um lado para o outro, rodando bola, jogando com infiltração. Tivemos 4 bolas atravessadas que os zagueiros praticamente tiraram dos pés dos nossos atacantes. Então isso daí mostra que, ao contrário, a equipe queria, a equipe criou, a equipe buscou. Colocamos Cauli depois no segundo tempo para que tivesse mais um homem ainda por dentro, buscando jogadas de aproximação, trocas de passe, e com isso nós conseguimos as infiltrações, porque os corredores, principalmente do lado esquerdo, estavam abertos e nós conseguimos explorar. Então assim, o que foi possível nós fizemos. A equipe foi corajosa, quis o resultado, buscou o resultado. O que nos tem tirado a condição de melhores situações são justamente os erros que nós temos cometido, que eles vêm se repetindo com uma certa frequência. Isso daí preocupa demais, porque a equipe não deixa de criar, não deixa de buscar, não deixa de ter posse de bola, não deixa de jogar com intensidade, com força. Só que no momento de finalizarmos, no momento de conclusões de partidas, acabamos tendo muitas dificuldades, e isso aí tá nos gerando uma preocupação muito grande.
13: Dorival, boa noite novamente, Julia Doutor, TV Globo. Em cima disso que você está pontuando, que o time está se dedicando, está se esforçando, está criando, está trabalhando, a frustração de ter todo esse contexto e o resultado acaba muitas vezes escapando, assim, pelo quesito justamente de que não está tudo errado, o time está trabalhando, está tentando evoluir, mesmo assim o resultado não vem, essa frustração.

0: reais de um resultado melhor. Jogo do Remo foi assim, jogo do Atlético do Paraná foi assim, a última partida contra o Flamengo já foi assim também, e agora uma situação que se repete. Então, assim, eu estaria muito mais preocupado se nós não estivéssemos buscando, criando, gerando possibilidades de gols. Não é isso que vem acontecendo. Mas, infelizmente, pequenos detalhes nos tiram aquilo que poderia ser já o início de uma recuperação acontecida há algumas rodadas atrás. Isso sim gera uma frustração e temos que ter uma atenção ainda maior para que possamos começar a fazer com que esses resultados apareçam, aconteçam e que a gente busque aí uma regularidade que todos nós queremos.
1: Dorival, tudo bem? Aqui Gustavo Berton, ESPN. Você tem se mostrou preocupado, né, com essa questão do time criar, não fazer, que isso tem se repetido e principalmente não segurar o placar. Como é que se corrige isso? É só uma questão tática ou é uma coisa que tem que ser trabalhado com os jogadores, o mental dos jogadores de repente, algo que acontece dentro do jogo que mexe, que abala os jogadores psicologicamente? Como é que se corrige isso para que o time consiga segurar os resultados e os bons resultados?
0: Gustavo, assim, situações que se repetem são bem complicadas. Se repetem. Nós tomamos um gol do Flamengo muito, muito, muito próximo disso, do que foi o gol de hoje. Nós tivemos duas situações semelhantes também contra o Atlético do Paraná, no jogo lá em Bragança Paulista. O que eu vejo assim, nós estamos tendo coisas muito boas, muito positivas. O time está aparecendo, está jogando, está pondo a bola no chão, tá criando, tá girando com facilidade, tá invertendo lados, tá atacando espaços. Isso daí tudo tem acontecido. Fazemos um gol inicial e de repente a sustentação do resultado nos tem faltado. Isso daí sim tem nos preocupado e muito. É natural. Vamos continuar trabalhando, não temos outro caminho. Agora, depois de tudo que foi feito, gerando uma expectativa muito positiva com essa fase de treinamentos que nós tivemos, é natural que todos nós gostaríamos e queríamos um resultado um pouco diferente. E fizemos por merecer. Nós tivemos merecimento para um resultado diferente. E isso tem acontecido na maioria dos jogos, infelizmente.
2: Dorival, Everton Veiga, Rádio Antena Mix e Canal 2 Odessa. O São Paulo está, se não me engano, há 8 jogos, né, no Campeonato Brasileiro sem vitória. Agora, claro que é o início da rodada, mas os times que estão ali atrás podem vencer, e aí depende dos jogos saírem com resultados que. Isso, se tiver uma aproximação dessa zona de rebaixamento. Como tu vem falando agora na entrevista, o São Paulo tá buscando a vitória, tá tentando, mas os resultados não vêm. Isso não te preocupa, que essa dificuldade no fazer o gol, essa dificuldade, como tu disse mesmo, para criar e não fazer, não vai dar daqui a pouco um problema a mais pro ambiente do São Paulo? E outra coisa, sobre a arbitragem, foi unânime que dos dois lados houve reclamação. E houve muita reclamação do São Paulo no final, no pós-jogo ali. Queria que tu falasse um pouquinho sobre isso.
0: Bom, sobre arbitragem, eu vou falar apenas de um lance, que é impossível que quem estava no VAR, seu Weber, Roberto Lopes, não tenha visto o puxão que existiu em cima do Luciano. É um absurdo aquilo não ter sido pontuado pelo árbitro de vídeo. É inaceitável aquele tipo de situação. As demais, eu acho que aconteceram todas elas fora com. Nós não temos um critério, né? Esse é o grande problema. Nós não temos um critério. Por isso incomoda um lado quanto o outro, tá? Mas o puxão que existiu e que não foi pontuado pelo árbitro de vídeo, isso daí nos preocupa, porque esse tipo de atitude é inaceitável para quem está com tudo ali tranquilo, no ar-condicionado, vendo o que está acontecendo e só tem a obrigação de poder pontuar aquilo que acabou sendo feito. Eu acho que a preocupação principal é que nós fazemos o gol. Esse é o grande problema. Nós fazemos o gol, nós criamos as oportunidades. O que nós estamos é tomando gols que são jogadas muito

0: mais situações em que o adversário se aproveita de uma fragilidade do que propriamente de uma criação. Então, isso é que tem nos preocupado, porque são situações que se repetem, por mais que se treine, elas vêm sendo repetidas e vêm nos tirando aí possibilidades reais de uma pontuação melhor no campeonato.
1: Dorival, queria lhe ouvir sobre a sua opinião sobre uma questão para o futuro do futebol. Segunda-feira vai acontecer a reunião da CBF com os clubes para definir em relação às regras que foram aplicadas na Copa do Mundo, para que sejam aplicadas também no Brasileirão. A questão de menos tempo para tiro de meta, cobrança de lateral, para substituições e a lei do Vini Júnior, entre outras. Queria ouvir tua opinião sobre essas possíveis mudanças, se tem alguma ou mais de uma dessas regras que tu acredita que seja mais válida, menos válida para o nosso futebol.
0: Eu acho que tudo que vem a melhorar tem que ser implantado o mais rápido possível. Eu sei que nós estamos no meio de uma competição, de repente passa a ter assim, uma dupla, talvez interpretação, se é o momento, se não é o momento. Mas eu acho que tudo aquilo que que seja feito no sentido de melhorar e dar um pouco mais de velocidade ao jogo, eu sou a favor que aconteça o mais rápido possível. Caso seja implantado, eu acho que será ótimo.
2: Encerramos então com o técnico Dorival Júnior. Obrigado a todos.
3: Então está aí, Ana, Zaidan, nossa audiência, a entrevista coletiva do técnico do São Paulo, Dorival Júnior, após essa derrota, 2-1, São Paulo a 8 jogos sem vencer. E ele destacou, né, os erros, principalmente defensivos, inaceitáveis. Ele classificou desta forma, acabaram, na opinião do treinador, fazendo esse resultado negativo aqui no Rio Grande do Sul.
4: Obrigada, viu, Léo? Vou aproveitar e pedir o seu destaque final. Obrigada por mais uma jornada esportiva juntos por aí. O Grêmio, que tem mais um caminho pela frente, aliás, o próximo desafio no Brasileirão é fora de casa com o Atlético Mineiro na semana que vem, né?
3: Exatamente, jogo muito importante para o Grêmio fora de casa, né? Tentando somar pontos, agora com uma vitória, dá uma respirada e coloca o maior rival no Z4 do Campeonato Brasileiro Internacional. E o São Paulo joga pela Sul-Americana. Aliás, se o Grêmio tivesse passado pelo Bolívar, o confronto seria São Paulo e Grêmio. Mas, por conta da eliminação do tricolor gaúcho, o São Paulo agora enfrenta o Bolívar na altitude e de La Paz. E a expectativa é que o técnico Dorival possa contar com o retorno do Arthur, o atacante que não jogou hoje com um problema na coxa. A expectativa do São Paulo é que ele possa viajar para La Paz, esteja com a delegação, mas isso, claro, vai ser avaliado aí nos próximos dias. Valeu, Ana.
4: Valeu, Léo. Obrigado. Bom descanso para você. Antes de pedir o destaque final do Zaidan, Zaidan, o Dorival falou sobre a equipe do São Paulo fazer gols, mas cometer erros recorrentes, inclusive, em jogadas onde o adversário se aproveita e acaba acontecendo o gol, né? Como foi. Mas foram falhas clássicas e muito claras da equipe do São Paulo na zaga, né? A primeira com Arboleda e depois a barreira que se rompeu. Você concorda com o comentário do Dorival? Você acha que, dizendo a grosso modo, o buraco é mais embaixo?
5: Ô Ana, é mais embaixo. É claro que houve falhas, mas o Dorival deu a entender na entrevista que o São Paulo mereceu ganhar. Ainda falou mais uma vez: o time mereceu ganhar, mas não ganhou. Isso é uma fantasia, né? Isso é uma fantasia. E a reclamação com o árbitro, sempre a reclamação enviesada, né? Ele não toca no assunto da falta no lance anterior ao gol de São Paulo, que, repito, o gol não deveria ter sido anulado pelo VAR, o árbitro não deveria ter sido chamado, porque o Grêmio recuperou a bola. Iniciou a nova jogada, aí o Grêmio perde a bola. E a falta foi antes disso, mas houve a falta. E aí o Dorival não fala nada. Então, é sempre a mesma coisa. São Paulo não perdeu por causa de arbitragem. São Paulo perdeu porque jogou mal. O Grêmio também jogou mal. Só que o São Paulo falhou mais. E quando o São Paulo, ele fala, o São Paulo pressionou no final do jogo, perdendo o jogo por 2-1. Ele coloca dois atacantes, ele tinha tirado o Calera, então ele colocou André e Gustavo, começou a meter bola na área, e aí apareceu o Everton. Por isso o Everton, nós o elegemos melhor em campo, por isso. Porque quando o São Paulo, finalmente, ali na parte derradeira do jogo, pressionou, o Everton fez grandes defesas, duas delas formidáveis. O São Paulo jogou mal. E o Dorival dá a entender que o time jogou bem, que mereceu ganhar, mas não ganhou e teve falha defensiva. Não, não. As falhas defensivas ocorreram no primeiro lance, porque se uma defesa está desorganizada em contra-ataque, perfeito. É um contra-ataque. A defesa tenta se reposicionar. Mas num lance que tem, na sua origem, um escanteio, e os caras conseguem fazer linha de passe de cabeça dentro da área, o Carlos Vinícius toca a bola para o Wallace fazer o gol, e o Carlos Vinícius praticamente sozinho para dar aquele passe, num escanteio, defesa mal posicionada. E no segundo gol, a barreira abriu. Nenhuma culpa do Rafael. Aquele é o canto da barreira, o canto dele é outro. Ele tenta chegar, mas a barreira abre. O chute foi em cima da barreira, a barreira abriu. Ficou, os caras saltaram, mas saltaram de lado, abriram um buraco. A bola passou ali e foi o gol do Pavon. Mas dizer que foi só isso, de resto o São Paulo fez um grande jogo, não. São Paulo jogou mal. Lamentavelmente mal depois de duas semanas sem jogar. Então há muita coisa a ser corrigida. E veja, o Remo está ganhando do Atlético. É mais um time que está ali na briga para sair da área de rebaixamento. E o São Paulo está ficando perigosamente próximo dessa área. Onde hoje, neste momento, está o Santos. Com a vitória do Grêmio, está o Santos. É outro que tem de abrir o olho. Mas tem de jogar bola. Não adianta ficar falando em erros ocasionais e tentando jogar a responsabilidade por derrotas nas costas do árbitro, Ana.
4: É isso, e tem esse jogo na altitude com o Bolívar na terça-feira em La Paz, né? Pela jogo de ida das oitavas de final da Sul-Americana e depois vai pegar o Coritiba em casa. Então é uma oportunidade aí para quebrar essa sequência negativa, né, Zaidan? É sempre um prazer estar junto com você. Obrigada mais uma vez, um abraço grande para você e para o Manuel também. Ótimo Dia dos Pais, Zaidan. Abraço. Você que é um paizão.
5: Ô Ana, sempre uma alegria estar aqui com você, muito bom. Um abraço para você, para o Bueno, para toda a equipe técnica da Bandeirantes. Até a próxima, Ana.
4: Obrigada, viu? Cláudio Zaidan, Opinião Bandeirantes, aqui no Apito Final, faltando agora 2 minutos para as 7 da noite. Só destacar o seguinte, amanhã tem debate dos candidatos a governadores, né? A partir das 6 da tarde na Bandeirante, já começa aqui a transmissão, os detalhes, né? Tarcísio de Freitas e Fernando Haddad. Então vamos ouvir o recado por aqui.
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17: A Libertadores de 2026 tem outro ponto importante em jogo. Isso porque Brasil e Argentina estão empatados no ranking histórico de países com mais conquistas da competição. No ano passado, com o título do Flamengo, o Brasil chegou a 25 títulos, enquanto a Argentina já tem os 25 há algum tempo. Uruguai tem 8, Colômbia 3 e Paraguai também 3, além de um título para Chile e outro para o Equador. Mas é claro que nessa edição, com 5 brasileiros vivos e outros 4 argentinos ainda na disputa, a expectativa é de que alguém assuma novamente o topo do ranking da Copa Libertadores.
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4: 7:04, já de volta com o apito final na Bandeirantes. Obrigada pela carona, você que está ouvindo a gente no carro, nessa noite de sábado, você que ouve de onde estiver, né? E acompanha a gente também com imagens no youtube.com/Rádio Bandeirantes Oficial. Mais cedo na nossa jornada esportiva, tivemos a vitória do Grêmio sobre o São Paulo por 2-1 lá na Arena do Grêmio. Mais jogos acontecendo, o Remo empatou com o Atlético Mineiro, o Coritiba joga daqui a pouquinho às 8:30 da noite com a Chapecoense e o Botafogo pega o Fluminense, clássico carioca, a partir das 9 da noite, também horário de Brasília. A gente vai te atualizando aí com todos os resultados e também, não só os resultados, né? É, a gente vai encerrar mais cedo, mas também os próximos jogos dessa rodada do Brasileirão. Falando em próximos, amanhã, domingo, Dia dos Pais, o Santos vai a campo com o Atlético Paranaense, o Santos classificado aí para as quartas de final da Copa do Brasil, mas brigando para sair ali daquela zona terrível na classificação geral. Quem traz as informações do Peixe é o Everton Ramos. Boa noite para você, Everton.
12: Oi, Ana, tudo bem? Boa noite para você, pro ouvinte ligado com a gente no Apito Final, trazendo informações atualizadas do Peixe. Santos que encerrou neste sábado a preparação para o duelo contra o Furacão, o Atlético Paranaense, amanhã, 18:30, na Vila Belmiro. Peixe que tenta a primeira vitória no Campeonato Brasileiro após o retorno da competição pós-mundial. Santos ainda não sabe o que é vencer. Uma derrota para o Botafogo, um empate com a Chapecoense, por enquanto, a campanha do Peixe, que não vai ter sua principal estrela, o seu principal nome no duelo deste domingo. O técnico Cuca deve manter a base da equipe que venceu o Remo e que começou o duelo contra o Remo no jogo de volta das oitavas de final da Copa do Brasil, lá em Belém do Pará, no estádio Mangueirão, com Gabriel Brazão para o gol, Gabriel Menino na lateral direita, dupla de zaga com Adonis Frias e João Ananias, com Escobar pelo lado esquerdo. No meio campo, João Schmidt e Christian Oliva, com Gabriel Bontempo, Barreal, Gabriel Barbosa e Cabadeiro, que foi uma grande novidade, ele deve ser mantido no time titular. O técnico Cuca aprovou, né, o desempenho dele, principalmente no primeiro tempo contra a equipe do Remo, no quesito velocidade, arrancadas, e ele inclusive participa diretamente da jogada que culminou na expulsão do zagueiro Marlon do Remo, um lance muito questionável pelo clube do norte do país, mas ainda assim que condicionou o resultado, a vitória do Santos e classificação às quartas de final. Inclusive o Peixe também na expectativa para saber qual vai ser seu adversário na próxima terça-feira, 11 da manhã, em sorteio realizado pela Confederação Brasileira de Futebol, pela CBF, inclusive também já mostrando o caminho. O Santos que retorna à fase quartas de final da Copa do Brasil depois de 5 temporadas ausentes dessa fase da competição. Ainda retomando em Campeonato Brasileiro, então, esse provável time, o Santos não vai ter ainda, né, à disposição o Igor Vinícius para a lateral direita, segue se recuperando de uma lombalgia, e também o zagueiro Lucas Veríssimo, que tem ali uma lesão na panturrilha esquerda, segue em tratamento, segue se recuperando e continua também como desfalque. Fora das quatro linhas, a gente atualiza o processo, inclusive, que o Santos anunciou ainda nesta sexta-feira da assinatura de um termo não vinculante, né? Um term sheet, que é basicamente um termo de forma resumida com uma proposta de aquisição por parte da SDC Sports, que é uma plataforma de investimentos com sede nos Estados Unidos e que tem o interesse de adquirir cerca de 80% de uma futura SAF do Santos. A SDC vai apresentar, inclusive, agora essa proposta para o Conselho Deliberativo do Santos, que deve votar uma possível mudança no Estatuto do Peixe, já que hoje o Estatuto vigente permite que o Santos negocie apenas 49% dos seus bens. E a plataforma, né, os seus investidores estão interessados em 80% dos bens do Santos, ou seja, de uma futura SAF, uma proposta de R$2 bilhões, sendo uma em investimentos, R$1 bilhão para investimentos e o outro R$1 bilhão para o pagamento, a quitação de dívidas do clube da Baixada Santista. Então, esse processo ainda deve ser levado. O Santos ali deve ter, através do presidente do Conselho Deliberativo, marcado uma reunião para que diretamente os interessados apresentem esta proposta para os conselheiros do Santos, para ir essa votação, se o Santos pode vir a ser uma SAF no futuro. Retornando para as quatro linhas, o Santos tem essa partida decisiva e importante contra o Atlético Paranaense, já numa rodada em que o Grêmio bateu o São Paulo e ultrapassou o Peixe na tabela de classificação. A vitória é o que interessa à equipe do técnico Cuca para voltar a deslanchar no campeonato, e ainda mais importante, né? Sair de perto da parte de baixo da tabela, só reforçando, sem a presença de Neymar em campo. Suspenso pelo terceiro cartão amarelo, ele acabou sofrendo no empate contra a Chapecoense, aquele empate em 2-2, jogo nervoso, com Neymar bastante criticado justamente por ali, para alguns, ter forçado levar o cartão amarelo. E agora o Santos retorna à Vila Belmiro, mais uma vez pelo Campeonato Brasileiro, e precisando vencer em casa para se afastar dessa luta incômoda. Ana Martins.
4: É isso, Everton. Amanhã, portanto, Santos e Atlético Paranaense, válido pela 22ª rodada do Brasileirão, para incrementar o Dia dos Pais com muito futebol. São 7:11 no apito final. A gente vai trazer uma matéria muito legal do Lucas Bueno sobre jogadores estrangeiros no futebol internacional. Confira.
13: O Campeonato Brasileiro não é mais só brasileiro. Nos últimos anos, os clubes da Série A intensificaram a busca por reforços em outros países da América do Sul e do mundo, transformando elencos inteiros e mudando a identidade de times historicamente formados quase exclusivamente por atletas nacionais. O Brasileirão de 2026 começou com 155 estrangeiros de 23 países, superando marca de 100 gringos pelo quarto ano consecutivo. Ainda assim, o número é ligeiramente menor do que em 2025, quando o campeonato tinha 157 jogadores nascidos fora do país. Uma diferença que tende a diminuir ou aumentar com o avanço da janela de transferência. A Argentina segue disparada como o principal celeiro de mão de obra estrangeira para o Brasil, seguido por Uruguai, Colômbia, Paraguai e Equador. Esta hegemonia argentina e sul-americana, de modo geral, não é acaso. Os laços culturais, a proximidade geográfica e a compatibilidade do estilo de jogo facilitam a adaptação desses atletas ao futebol nacional. O aumento expressivo de estrangeiros nos elencos também foi impulsionado pela decisão da CBF de ampliar de 7 para 9 o limite de jogadores nascidos fora do Brasil, que cada clube pode relacionar por partido. Segundo alguns especialistas de mercado de transferências, a explicação combina fatores esportivos, financeiros e estratégicos. Existe demanda real por qualidade competitiva, ampliada por regras mais permissivas e por fatores financeiros de visibilidade do mercado brasileiro. Mais do que isso, o Brasil vem se consolidando como uma espécie de vitrine intermediária do futebol sul-americano. É possível até comparar o papel do Brasileirão ao da Premier League em relação à Europa Periférica, um campeonato que atrai, desenvolve e expõe e vende melhor os talentos. Como exemplo, o Brasileirão teve em determinado momento mais jogadores convocados pela seleção uruguaia do que a própria Liga Inglesa, uma demonstração de como atuar no Brasil ganhou um peso continental. Agora falando um pouco dos clubes aqui de São Paulo, porque tanto Santos, quanto São Paulo, quanto Palmeiras e Corinthians mantêm estrangeiros em seu elenco. Os quatro clubes apostam pesado em reforços internacionais, especialmente vindo do eixo Argentina, Paraguai e Uruguai. O Santos aposta forte em argentinos e paraguaios. com Gonzalo Escobar, Adonis Frias e Álvaro Barreal, argentinos, Alexis Duarte e Gustavo Cabageiro, Paraguai, Christian Oliva, vem do Uruguai, e Benjamin Rolaser, além de Miguelito, Rolaser da Argentina e Miguelito da Bolívia. O tricolor paulista mantém um elenco multinacional, com o goleiro Carlos Coronel e o meia Bobadilha, ambos paraguaios, o zagueiro italiano Rafael Tolói, o lateral português Aurélio Buta e os argentinos Enzo Dias e Caleri, além do chileno Gonzalo Tapia. O Verdão é atualmente um dos times mais internacionalizados entre os quatro grandes, Alexander Barbosa e Flaco Lopes, além de Giai da Argentina, Gustavo Gomes, Ramon Sosa e Maurício paraguaios, além de Piquerez e Emiliano Martinez, que representam a seleção do Uruguai, fechando com John Arias, colombiano, que se tornou um dos principais nomes do time. O Timão foi buscar reforços em ligas menos tradicionais do futebol brasileiro. Angileri e Garro representam a Argentina, Pedro Milanz, Uruguai, André Carrijo, o Peru, Jess Lingard, a Inglaterra, Zacaria Labiá, Marrocos e Memphis Depay, sendo o holandês deste time. A presença maciça de estrangeiros divide a opinião. De um lado, eleva o nível técnico e competitivo do Brasileirão, atrai holofotes internacionais e gera negócios, patrocínios, direitos de transmissão e valorização de elencos. De outro, alimenta debates sobre espaço reduzido para jovens talentos brasileiros de times menores, que vêm vagas sendo ocupadas por atletas vindo de fora. De qualquer forma, o fenômeno aparece consolidado. O Brasil deixou de ser apenas um exportador de craques e passou também a importar talento em escala relevante, reforçando sua posição como uma das ligas mais competitivas e assistidas do futebol mundial.
4: Tá aí então, matéria muito legal do Lucas Bueno falando dos jogadores estrangeiros atuando no futebol brasileiro. São 7h16, pausa rapidinho, apito final, volta já na Bandeirantes.
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4: São 7 horas, 20 minutos, horário de Brasília. Ótimo sábado para você que nos acompanha na Bandeirantes. Também, ó, através das redes sociais, você pode clicar no QR Code, você que está acompanhando no youtube.com/Rádio Bandeirantes Oficial, para seguir a gente lá. Rádio Bandeirantes no Instagram e youtube.com/Rádio Bandeirantes Oficial para você acompanhar tudo com imagens aqui. Agradecer os nossos ouvintes do rádio, também sempre curtindo o futebol da Bandeirantes. Falar de futebol feminino, Copa do Mundo vem aí, 2027 no Brasil. E hoje, nesse sábado, na abertura das quartas de final da Copa Africana, a Argélia derrotou a Costa do Marfim por 2-1 e foi a primeira seleção africana classificada para os Jogos da Copa do Mundo Feminina do ano que vem. Aliás, pela primeira vez na Copa do Mundo. E aí, agora há pouco, Marrocos foi o 16º país classificado para a Copa Feminina. Anfitriã da Copa Africana de Nações, a seleção marroquina derrotou a África do Sul hoje e também é mais uma classificada. Só lembrar que ainda tem outras duas vagas que vão sair amanhã nos jogos que encerram as quartas de final da Copa Africana. Camarões e Nigéria e também o jogo de Gana. Então, aguardar as duas seleções, as duas vagas também da África para a Copa Feminina. Falando em futebol feminino, a gente vai acompanhar uma entrevista que a gente ouviu mais cedo no mundo dos esportes, mas muito legal, falando sobre o Juventus, que ano que vem vai estar na Série A do Campeonato Paulista, estádio com refletores, todo mundo vai poder acompanhar o palco da Javari com luzes, né, totalmente iluminado. E a gente teve a entrevista feita muito bem, inclusive, pelo Lucas Bueno e Guilherme Agrela, com a Patrícia Onha, diretora de esportes olímpicos do Juventus, e a Karen Madrigal, secretária-geral do Conselho Deliberativo, falando sobre uma série que o Juventus está lançando para celebrar mulheres que ajudaram a construir a história do clube. É muito legal, vale acompanhar.
5: Artis, hoje vamos até a Moca, porque o Juventus da Moca tá fazendo um documentário muito legal, uma série muito legal. Essa série vai ao ar depois no YouTube. E hoje duas personagens dessa série estão aqui conosco, Karen Madrigal e a Patrícia Ohana. Falei direitinho? Desculpa, não sei se eu consegui pronunciar direitinho o sobrenome.
6: É Patrícia Onha.
5: Onha, perdão, Patrícia Onha. Vocês estão bem, primeiramente? A gente está aqui nesse sábado. Como é que vocês estão? Como é que está o clima aí no Juventus, depois de ter anunciado essa nova série aí, com a importância das mulheres para esse clube, que, assim, para São Paulo é de extrema importância, né? Não tem uma pessoa aqui em São Paulo que não conheça o Juventus da Moca.
6: Sim, é um clube tradicional, né? E agora a gente trazendo esse documentário, eu acredito que atrairá mais mulheres aqui para fortalecer sócios.
5: Exatamente, com certeza vai trazer muitas mulheres, muitas pessoas como sócios do Juventus. Antes da gente começar a falar sobre o documentário, eu queria que a gente falasse um pouquinho sobre vocês, sobre a carreira de vocês duas no Juventus. Como é que vocês entraram, que posição que vocês estão hoje, que posição que vocês começaram, como é que foi desde o início até chegar agora. Deve ser retratado tudo isso nessa série, né, sobre essa trajetória de vocês aí no Juventus, mas eu gostaria que vocês contassem um pouquinho de como foi desde a chegada até agora aí no Juventus.
7: Nós somos sócias, né, eu e a Karen, a gente frequenta o clube desde a infância, eu frequento o clube desde os meus 5, 6 anos de idade, Eu comecei como atleta da categoria Mirim, sou nadadora, né? Ainda sou nadadora agora da categoria Master pelo Juventus. E agora também, agora não, há 5 anos atrás, eu fui convidada para ser diretora dos esportes aquáticos. E há 3 anos, a diretoria dos esportes olímpicos, incluindo agora a ginástica rítmica, a natação e as águas abertas.
6: Eu era sócia, né, de pequena, daí deu um tempinho, voltei. Quando eu voltei, eu fui convidada... Minto, eu primeiro entrei no conselho deliberativo, né, para estar mais atuante no clube, e fui convidada pelo presidente do deliberativo, o Carlos Eduardo, a fazer parte da, primeiro da sindicância. Eu fiquei durante um tempo na sindicância e depois para fazer a secretária geral do deliberativo. Então, um ano, pouco menos que eu tô atuando como secretária geral.
5: Sim, e eu queria saber em que momento que, eu sei que vocês foram convidadas, mas em que momento que vocês viraram e falaram, eu acho que eu posso fazer alguma coisa a mais além de ser sócia, porque o convite foi feito, mas vocês aceitarem seria outra história. Então, em que momento que vocês viraram e falaram, acho que eu posso fazer alguma coisa para um clube que eu gosto muito e deixar de ser apenas uma associada que vai nas festas, inclusive já fui em várias festas juninas do Juventus da Mooca, acho muito boas, por sinal, mas em que momento que vocês viraram e falaram, acho que eu posso ser mais do que uma sócia do clube, eu posso prover algo aqui e eu posso trazer algo com a minha experiência que possa ajudar o clube a crescer?
7: Tá, no meu caso, o meu filho entrou para a equipe Mirim, né, de natação, no mesmo caso que aconteceu comigo, ele também entrou. Só que a natação, ela estava num cenário muito ruim e até prestes a acabar com a equipe competitiva. E aí eu entrei pensando que eu podia ajudar nisso, né, a escola de natação, eu também tenho a formação, né, de educação física, de gestão esportiva, então eu falei, poxa, eu posso contribuir mais para a gente conseguir fazer com esse número de alunos sobe, com que o departamento seja um departamento superavitário, com que a equipe competitiva continue sendo essa equipe competitiva que forma não só atletas, mas também cidadãos para a vida, e aí foi por isso que eu achei que eu podia contribuir.
6: No meu caso, eu vi algumas coisas, né, enquanto sócia, que eu não concordava. Então eu falei, bom, não adianta eu comentar nas alamedas, eu preciso tentar fazer diferente estando presente lá no conselho. Então assim que abriu a inscrição, eu fiz, né, graças a Deus eu tive um bom número de votos aqui, maioria mulheres, entrei para o conselho e lá atuando e tudo mais, foi a primeira, né, o primeiro convite que eu tive da sindicância. E depois na Secretaria Geral, já para fazer a parte mais administrativa. É, tiveram algumas resistências masculinas, porque infelizmente esse clube, na parte administrativa, na parte de conselheiros, ela é predominantemente masculina. No conselho nós somos em 4 mulheres, e daí houve essa resistência, passei por algumas situações bem delicadas, mas eu falei, bom, tive um propósito de Deus para vir e eu vou seguir, né? E graças a Deus, a gente está fazendo um trabalho bacana, conseguimos colocar atas, enfim, documentos físicos, digitais em ordem em tão pouco tempo, né? Porque já tinha um histórico antigo e graças a Deus a gente está seguindo.
5: E agora, falando 2 perguntas em uma ali, basicamente, mas qual que foi a maior dificuldade que vocês encontraram quando chegaram nesses respectivos cargos? E sobre essa parte das mulheres, vocês sentem que as mulheres estão crescendo cada vez mais no Juventus da Mooca? Você acabou de dizer que é predominantemente formado por homens ali, mas tem 4 mulheres, você teve voto de maioria mulheres. Então a pergunta para as duas, a maior dificuldade que vocês encontraram e como vocês têm visto o crescimento das mulheres, se tem tido realmente esse crescimento, daí vocês podem falar melhor, de mulheres no Juventus da Mooca.
7: Tá, a gente... Pode responder. Eu percebo assim, quando eu entrei, né, na diretoria, como eu sou a primeira diretora mulher, né, só tinha eu. Então, assim, foi, no começo foi bem difícil, porque em muitas reuniões, né, às vezes a gente não tinha voz. Então, eu sempre levantava o que eu costumo falar. Eu levantava o dedinho e falava, agora eu quero falar. E aí eu falava. Então aí eu comecei a ser ouvida também, porque a gente começa a trazer coisas boas também, né? Não é só o nosso jeito mais humanizado, mas a gente também tem estudo, né? Então, assim, eu trazia coisas que eram relevantes. Então, eles começaram a eu ter mais credibilidade em relação a isso. Hoje, eu sinto que está melhor, porque assim, a Karen, né, veio também para auxiliar, para ajudar nessa força feminina. A gente também tem outras pessoas aqui no clube que também estão com essa força, estão com essa voz, e a gente espera que cada vez mais a gente tenha mais oportunidades, respeito, porque eu acho que não é uma disputa entre homem e mulher. Na verdade, eu acho que a gente consegue fazer tudo muito bem juntos, né? É só a gente conseguir ter voz.
6: Eu acho que ela já falou basicamente tudo. E o que, que acontece aqui? As pessoas, foi o que eu disse no começo, elas estão vendo que nós estamos e estão querendo vir mais mulheres. E a gente consegue olhar de uma maneira diferente, resolver de uma maneira com mais tranquilidade. E apesar de toda a resistência que eu te falei que eu tive, de alguns conselheiros, aliás, hoje ex-conselheiro e ex-associado, mas que achava que uma mulher não poderia ocupar o cargo na secretária-geral, que até então só homens tiveram na cadeira. Mas eu acho que essa fez a diferença. Eu tive a confiança, né, do presidente, e aquilo me fortaleceu, dos presidentes, sabe, que tem do administrativo e deliberativo, e aquilo me fortaleceu demais. E trouxemos muitas coisas diferentes já, e isso daí só tem acontecido uma grande frequência, graças a Deus.
8: Tudo bem? Um abraço para vocês duas. Sou o Guilherme Aguilera aqui, estou participando com o Lucas Bueno dessa entrevista maravilhosa para falar um pouco sobre a vitória, né? E eu acho, Patrícia, que o Juventus é um clube de vitória no futebol feminino, porque toda a história da Magali Fernandes, por exemplo, o primeiro time campeão paulista do primeiro campeonato feminino. Eu queria entender de vocês duas, da Karen também, o peso. Isso é um peso bom, um peso positivo para vocês carregar esse pioneirismo no futebol feminino, na história das mulheres dentro do futebol? É um peso bom? Vocês gostam de ter essa responsabilidade nas costas, de trabalharem no Juventus, que é esse clube tão importante para o futebol paulista, futebol brasileiro, mas acho que principalmente para o futebol feminino como um todo?
7: O clube associada, né? E agora vai ter uma Copa Resenha Feminina também, que junto ao diretor do Futebol Associados, né, o Fábio Fumaça, ela também vai participar e auxiliar nesse futebol resenha. Nós vamos jogar. Então, assim, a gente gosta muito, muito dessa parte. A gente valoriza demais.
6: O futebol feminino eu não faço parte, tá? Mas eu vejo o trabalho da Magali, há mais de 30 anos que ela ficou como diretora, do futebol feminino. E agora ela vai retomar essa atividade aí com as amadoras. E eu acho que vai ser muito gratificante aqui para todas nós. Porque futebol a gente logo pensa, né? Aqui pelo menos, tá? No clube, no Juventus masculino. E isso vai voltar, o feminino tá voltando.
5: E vocês falaram um pouquinho sobre essas barreiras que tem que ultrapassar, né? Não sei se até podem falar um pouco sobre o que foram essas barreiras, o que vocês enxergaram ali que tinha como problema que vocês poderiam ajudar a melhorar, e se existe incentivo para mais mulheres ocuparem cargos de diretores, diretoras no Juventus da Moca, se existe esse incentivo para trazer meninas para o Juventus da Moca, para fazer o Juventus da Moca um clube mais feminino.
6: Sim, a gente está em busca disso, né? A gente convida as amigas, sempre pede para que alguém venha para o conselho, porque no conselho nós somos em quase 100 pessoas e apenas 4 mulheres, né? Então a gente pede para que venham, que se inscrevam, que mandem, que vejam, mesmo as associadas, que mandem e-mail, vejam aquilo que está errado e participem mais ativamente. Porque a gente precisa ir vendo os detalhes, que eu acredito que na maioria das vezes somos nós mulheres quem vê. E a gente, como bem disse a Patrícia, a gente está junto com os homens, a gente não quer ocupar o lugar deles, a gente quer estar do lado, para que juntos a gente consiga ter um clube melhor, para deixar para as outras gerações também, porque é um clube tradicional, A gente é muito bairrista aqui na Moca, então eu acho que esse é o caminho.
8: O Juventus está na Série A do Campeonato Paulista do ano que vem. E aí a responsabilidade, a visibilidade cresce bastante também junto com isso. É como vocês duas, Patrícia e Karen, avaliam essa presença do Juventus na principal elite, né, na elite, no caso, do principal campeonato estadual do Brasil, e o quanto isso é importante também para o futebol feminino, para a presença das mulheres. Inclusive, vou até engatar uma outra pergunta, vocês estavam comentando sobre esse trabalho, o número de mulheres no conselho e tudo mais. Vocês têm uma noção de quantas mulheres trabalham ativamente no Juventus hoje?
6: O número exato, não, mas eu acho que, chutando, acho
7: que até um pouquinho mais.
6: Mais.
7: Secretaria.
6: Mais, um pouquinho mais.
8: Entendi. 30 mulheres. Sobre a presença do Juventus na elite do Campeonato Paulista, a expectativa e a importância disso para o futebol feminino também.
7: Sim. Eu até comentei na websérie sobre essa questão, né, que para mim eu acredito que foi uma virada, né, de chave. O clube, no dia do jogo, da final, foi muito lindo de ver. Os associados, todos no bar da piscina, torcendo, parecia final de Copa do Mundo, né? Então isso mobilizou muito aqui os sócios. Já tem essa paixão, né, que o Juventus, aonde a gente vai, a pessoa fala, né, você tá com a camiseta, fala, ah, você é do Juventus da Moca, né, e a gente tem esse sotaque. Então, assim, isso tudo só engrandeceu mais ainda a nossa história. Então, a gente acredita que, claro, que ajudou e vai continuar ajudando muito a parte social também.
6: Eu acho que ela respondeu exatamente tudo, é exatamente isso.
8: Eu queria sair um pouco até do âmbito do Juventus aqui, mas para chamar atenção para uma polêmica recente que aconteceu no São Paulo Futebol Clube, que é um dos principais clubes aí de São Paulo e, consequentemente, também do Brasil. Recentemente, um vídeo veio à tona de uma reunião de conselheiros, todos homens, né? Acho que eu não lembro agora, confesso que eu não me recordo se tinha uma mulher presente naquele jantar, onde eles demonstram apoio a Rogério Caboclo, ex-presidente da CBF, e que foi destituído do cargo justamente depois de uma denúncia de assédio moral e sexual por uma funcionária da CBF, em 2023. Isso para vocês duas, e claro, para todas as mulheres, mas vocês falando como mulheres e por mulheres. Como vocês enxergam esse tipo de apoio a uma pessoa que foi denunciada e que ainda assim pode vir a se candidatar e ser eleito como presidente de um dos maiores clubes do país?
7: Bom, a gente aqui, eu prezo sempre pelos valores e princípios que a gente tem, né? Então, a gente não compactua com esse tipo, independente de que é do sistema, assim, vem do clube ou não, a gente não compactua. Então, acho que acredito que a Karen também,
6: não,
7: né?
6: Não, pelo amor de Deus, não, jamais. A gente tem que, claro, sempre ouvir as duas histórias, mas se há, realmente, se houve, a gente jamais pode apoiar, muito pelo contrário. Eu acho que os homens, inclusive, tinham que se colocar contrários a ele, né? E não fortalecer. Isso, infelizmente, é vergonhoso, mas a gente sabe que
7: a gente continua lutando contra isso.
5: Agora,
8: ô Lucas, eu posso só fazer uma correção aqui. Primeiro que há sim uma mulher no vídeo, tá? Eu confesso que eu não sei o nome. São duas mulheres, uma senhora, uma outra mulher mais jovem, mas a grande maioria homens nesse vídeo, inclusive a presença do Outen Aires, que é o presidente do Conselho Deliberativo do clube. E o Rogério Caboclo, ele teria mandato até 2023, mas foi destituído em 2021. Justamente depois dessa denúncia aí de assédio moral e sexual. Então, só uma correção, mas importante posicionamento da Patrícia e da Karen.
5: Com certeza. E agora falando sobre essa websérie, esse webdocumentário que vocês estão realizando, né? Mulheres que fortalecem o Juventus da Moca. Eu queria saber como é que foi feito o convite para vocês duas participarem desse documentário. Onde vocês estavam, o que vocês acharam. E depois a gente ainda vai falar um pouquinho sobre as gravações, sobre tudo. Mas como é que foi receber esse convite para gravar um documentário que, querendo ou não, vai ficar na internet para sempre. Todo mundo que for pesquisar sobre a história do Juventus feminino vai ver vocês duas lá.
7: Ah, eu não imaginava que ia ter uma repercussão tão grande. Eu achei que era um vídeo institucional,
6: exatamente,
7: né? E aí a gente, né, só foi a gente. Eu acho que não teve nem ensaio. É, acho não, não teve um ensaio. Então eu falei o que eu passo no dia a dia. Eu acho que aí o vídeo, por isso que ele ficou uma repercussão tão boa, tanto o meu quanto o seu e da Rita também, porque é o que a gente vive. Então eu fiquei feliz.
6: Foi tudo mesmo de coração, a gente falou aquilo que a gente passa aqui no clube, como a gente tem a história de como a gente entrou mais detalhada, inclusive. E foi de bate pronto, assim como está sendo de vocês.
5: E qual que é a importância, como que vocês enxergam a importância de um documentário desse, de uma série como essa, para futuras mulheres que queiram entrar, não só no Juventus da Moca? Acredito que vai ser uma websérie, um documentário que vai influenciar outras mulheres a se candidatarem para vagas em outros clubes, em outras posições, não só a gente falando de âmbito esportivo, mas de diversas outras posições. Como é que vocês enxergam isso? Se existe algum peso? Como é que vocês podem detalhar essa situação?
7: Sim, aqui mesmo no clube, né, a gente é parada, né, e fala, olha, eu vi um vídeo, muito legal. Então, assim, muitas mulheres se identificaram, né, e meninas também, que eu acho que é muito legal, as atletas, meninas que almejam, né, tem um sonho aí pela frente e acreditar que é possível, né.
6: Muita gente, quando vê que a grande maioria é homem, e assim, com as coisas que a gente tem no dia a dia também, porque a mulher acaba se dedicando mais ao lar, à família, nem que seja de filhos e tudo mais. Então, acho que muitas ficam meio resistentes a entrar. E com esse documentário, elas veem que dá para conciliar a família, o clube, que é um amor nosso, né? Eu costumo chamar, que é o quintal da minha casa. A gente chama aqui isso, porque como estamos desde sempre, então, nossos filhos crescem aqui dentro, a gente tem uma segurança. Estando aqui e querendo organizar para ficar ainda cada vez mais seguro e melhor, eu acho que as pessoas se encorajam para vir.
8: Uma entrevista muito importante, né, Lucas? Até porque a gente tem... Na verdade, não é uma entrevista, é um bate-papo aqui. Sim. Que a gente está fazendo com as duas antes da Copa do Mundo Feminina. E vai ser no Brasil, vai ser legal, a gente espera que seja assim, a tendência é que seja a maior Copa aí de todos os tempos, também no feminino. Queria saber de vocês duas a expectativa para essa Copa. A gente tem no comando da seleção brasileira um homem, mas que tem muito sucesso como profissional no futebol feminino, inclusive já até foi cotado, que é o Arthur Elias, para dirigir o time masculino. Ele sempre preferiu dirigir o time feminino, hoje está na seleção brasileira. Então, como vocês enxergam a Copa do Mundo, esse Mundial? E claro, se vocês acham que o Brasil tem chances de vencer a Copa ano que vem, que será disputada em casa?
7: Ah, eu acho que a expectativa é muito grande, a torcida nossa é muito grande, e tem uma curiosidade também, que quando passou a websérie, né, uma ginecologista do esporte, que foi nadadora também, e hoje ela é da Seleção Brasileira de Futebol Feminino, e ela parabenizou o clube. Então, eu achei muito legal, porque ela falou, olha, vai ter a Copa do Mundo, né? Então, mais do que nunca, esses vídeos, essa campanha que vocês estão fazendo, valorizam demais, e a gente precisa disso. Então, eu fiquei também bem feliz em relação a isso.
6: Sim, com certeza, a gente vai torcer muito, né? Porque a gente quer que cada vez cheguem, que fique mais, tenha mais visibilidade o futebol feminino, que já tem, graças a Deus, com as atletas que hoje estão lá. E aqui a gente convida quem quiser vir assistir nos espaços que a gente tem, nos telões, nos bares, nos quiosques aqui do clube.
7: Os jogos vão ser transmitidos aqui também.
5: E agora, o que a participação das mulheres nessa gestão do Juventus representa para vocês? Depois de uma websérie tão importante, o que as mulheres dentro do Juventus da Moca representam para vocês e vão continuar representando? Porque acredito que depois do documentário, depois dessa série, muitas mulheres ainda virão a estar no comando aí do Juventus da Moca em diversos cargos de liderança.
7: O que eu digo é assim, eu não sou eterna, para que as próximas gerações usem a gente como uma inspiração e tenham essa força, porque assim, eu digo, a mulher, né, a moquense, ela tem muito amor, muito acolhimento, mas ela também tem uma força dentro dela. Então, para elas sentirem tudo isso e que elas vão seguir o nosso legado.
6: É, já está vindo muita gente, foi o que a Patrícia falou, perguntar, se até se interessar em participar. Logo mais a gente vai ter também as inscrições para o conselho. Eu acredito que aí teremos mais inscritas, porque a gente precisa assim, se fortalecer. Claro, a gente tem voz, a gente é muito ouvida aqui, graças a Deus, a gente traz ideias, mas a gente precisa também que venham outras para somar, né? Para a gente acabar com essa... com esse quórum homem aqui. A gente vai ter, pelo menos, equilibrar isso.
8: Onde vocês esperam que o time do Juventus feminino esteja daqui 5 anos? Porque é uma websérie, é um projeto multimídia, né? Nas redes sociais, mas acima de tudo é um projeto de mulheres e para todos, como vocês falaram no começo. Não é só para as mulheres, é para que as mulheres sejam reconhecidas e valorizadas num todo, para que seja justo. Então, onde vocês esperam que o time feminino do Juventus esteja, uma vez que o masculino

0: Realmente um time que foi campeão tantas vezes, o primeiro paulista na história, como a gente falou, e agora sem time. Tem um plano para refazer essa categoria mesmo dentro do clube?
1: Sim, tem plano
2: Ano que vem.
1: sim. Inclusive, a gente tem todo o processo de trazer novas modalidades também dentro do clube e o futebol feminino, a gente resgatar e voltar a ter o futebol feminino no clube, sim.
2: Que na verdade a gente fala em clubes e pensa-se logo no futebol, mas a gente tem diversas modalidades esportivas aqui. Tem vôlei feminino, masculino, e tem assim filas de espera, como na natação, como na GR, no basquete. Então, o esporte aqui do clube, ele é muito forte. Então, o ano que vem, se Deus quiser, virá também de volta o feminino, o futebol feminino, mas a gente tem muita coisa bacana aqui também acontecendo.
3: Para a gente já ir encaminhando, porque eu sei que o tempo de vocês é curto, tem muitos compromissos a realizar aí no Juventus, eu só queria fazer as últimas duas perguntas. O que vocês falariam para o começo da trajetória de vocês, para a menina ou a mulher que começou no Juventus como associada, de tudo que ela ia passar e que conselho vocês dariam para ela, até tendo em vista uma série que depois viria, tudo isso que agora o Juventus está começando a construir com o esporte feminino, com as mulheres no poder? O que que vocês falariam para as associadas que foram lá na Moca, fizeram a carteirinha de sócio, para a vocês agora, que conselho vocês poderiam dar?
2: Bom, aqui quem entra não sai mais. A gente às vezes até tem esses pormenores, mas fala, não, a gente não vai abandonar. Então quem entra aqui se apaixona, é um clube apaixonante, como eu tinha dito, que tal de muitos nós, de todas nós, né, de todos nós, a gente se encontra, quem vem aqui está no mercado, está no colégio, a família cresce junto, um conhece o outro, então a gente se sente muito acolhido. Aqui é um clube muito família. Aqui, graças a Deus, a gente nunca teve episódios que envergonhasse. A gente luta para que isso não aconteça. E a gente está com as portas abertas para novos associados, para as pessoas que venham e também começam a fazer parte das gestões aqui e fortaleça conosco.
3: E agora, só para a gente encerrar, a última pergunta. Quando a gente coloca uma websérie, um documentário na internet, ela fica para sempre, né? Então, se alguém assistir essa websérie daqui 20, 30 anos, que seja, e fossem fazer uma pergunta para vocês sobre como foi, sobre qual que foi a importância dessa websérie, o que que vocês responderiam? Às vezes, para uma pessoa que é do Juventus e viu o documentário, viu a série, chegou, ah, eu vi você no YouTube e tudo mais. Como é que foi gravar? Queria a experiência de vocês, só para a gente encerrar.
1: Ah, eu acho que
2: Bom.
1: foi muito legal. Para mim se resume que eu falo que o Juventus é a minha vida, e ela é minha vida, eu tenho uma família maravilhosa, e o Juventus faz parte também da minha família, e eu sou muito feliz aqui, que a gente passa por desafios, passa por obstáculos, mas quando eu abraço um atleta, ou quando eu vejo um atleta conseguir realizar o sonho, ou quando eu vejo a família feliz, agradecida por ter tirado a criança de um computador, de um celular, e é grato, para mim faz valer tudo a pena. Eu esqueço de todos os obstáculos e só agradeço. Então, eu acredito que essa é a missão.
2: É bom saber que a gente está contribuindo, que a gente está incentivando, que a gente está fazendo um legado para as próximas que virão. E gravar não foi fácil, tá? Não é uma das minhas aptidões, mas falar com o amor de tudo isso, eu acho que acaba destravando. Então, para a gente foi muito gratificante tudo isso.
3: Então é isso, muito obrigado. Mulheres que fortalecem o Juventus da Moca, uma websérie, um documentário de extrema importância a relevância aí do esporte feminino, que está cada vez mais crescendo. A gente vai ter uma Copa do Mundo feminina no Brasil ano que vem. Tenho certeza que muitas meninas começarão a acompanhar o esporte, as outras que já acompanham vão começar a se dedicar mais. Virão diversas atletas do Juventus, como vocês disseram, na natação, no vôlei, no handebol, no futebol. Com certeza teremos o Juventus da Moca brilhando aí no futebol feminino e no esporte feminino no geral. Então, Patrícia e Karen, muito obrigado pelo papo. Foi muito importante a gente ter esse papo aqui. Então, só muito obrigado.
0: Obrigado.
1: E vamos visitar, vem tomar um cafezinho aqui com a
2: Exatamente.
1: gente.
3: Claro,
2: Obrigada, viu? Fique
3: vou
2: com
3: assim.
2: Deus.
3: Acho que a coisa mais famosa do Juventus é o

0: Cannoli, né?
1: É, nossa senhora.
0: Então...
1: Nunca comi.
0: Já fui algumas vezes assistir partidas do Juventus da Moca. O cannoli, pra ser bem sincero, eu nunca tive a coragem de enfrentar a fila. Assim que eu saía pra ir ao intervalo, a fila era tão grande que eu falava, ah, melhor eu deixo pra próxima. Nesse deixar pra próxima também, acabei deixando muito pra próxima e ainda não tive a oportunidade. Mas pode ter certeza que a próxima vez que eu for aí, eu dou um toque em vocês, a gente se encontra, toma um café, come um cannoli e assiste o Juventus da Moca.
2: A gente vai mandar uns canoles para vocês, pode deixar.
1: Boa, boa.
0: Muito obrigado, viu, gente?
1: Obrigado, Patrícia e Karen.
0: É isso.
2: Com Deus, tchau, tchau.
0: Tchau, tchau. É isso, então. Já. Seguimos aqui na programação da Bandeirantes. Este é o Mundo dos Esportes, entrevista em extrema importância com o Juventus da Moca sobre as mulheres no Juventus. E voltamos já, já.
3: Tá, então, a gente conferiu essa entrevista que mais cedo rolou no Mundo dos Esportes sobre o Juventus, a série do Juventus para celebrar mulheres que ajudaram a construir a história do clube, muito legal, com a Patrícia e a Karen. É o seguinte, Lucas Bueno, se chegar o cannoli aqui, eu quero ser avisada, tá?
0: Pode deixar.
3: Porque a tradição é grande, tradição é grande.
0: Pode deixar, você,
3: parabéns,
0: você não,
3: muito
0: não
3: legal.
0: É da tradição do Juventus, né? Você
3: já eu já
0: é um
3: sou do Canindé.
0: Zona Sul, né?
3: É um pouquinho mais pra Zona Sul, mas comecei no futebol no Canindé.
0: Com certeza. Mas quando o cannoli chegar, eu aviso todo
3: adorei,
0: mundo.
3: Adorei. É o seguinte, faltando 8 para as 8, a gente já se encaminhando aí para a derradeira do apito final, mas não dá para deixar de repassar os resultados da rodada de hoje e falar dos jogos de amanhã também, né?
0: Exatamente, Ana, porque além de Grêmio e São Paulo, que a gente viu na voz do Ulisses Costa, 2-1 para a equipe do Grêmio, nesse momento, Atlético Mineiro e Remo estão jogando. Na verdade, Remo e Atlético Mineiro. O Remo sendo o mandante dessa partida. Atlético Mineiro vencendo por 2-1. Atlético Mineiro que não estava numa boa fase. Tem vivido momentos de muita dificuldade.
3: Começou perdendo, inclusive.
0: Começou,
3: né?
0: Perdendo. E, assim, um jogo em que dois jogadores que fizeram o gol, o Renier fez o gol pro Atlético Mineiro, que empatou o jogo aos 34 do primeiro tempo. E eu não vou lembrar a semana, mas eu tenho certeza que foi uma ou duas semanas atrás que aconteceu de sair um vídeo do Renier xingando a torcida do Atlético Mineiro. Após uma derrota, xingaram ele, ele xingou de volta. Então o Renier abriu o placar ali pro Atlético e aos 38, 4 minutinhos depois, Bernard, ele mesmo, o Alegria nas Pernas, não sei se você lembra.
3: Sim, Alegria nas Pernas.
0: Ele que era o substituto do Neymar na Copa do Mundo de 2014, Bernard. E a gente descobriu o que aconteceu depois disso, né?
3: Olha.
0: Ninguém conseguia prever, mas depois também a gente viu cada coisa aí. Bernard voltou ao Atlético Mineiro, teve uma passagem apagada nessa volta, mas fez o gol da virada. Daqui a pouquinho, daqui meia horinha, vai. Coritiba e Chapecoense se enfrentam às 8h30 da noite. Duelo muito importante para o Coritiba. Duelo para tentar se distanciar cada vez mais do rebaixamento. Chapecoense é o último colocado do Campeonato Brasileiro com apenas 10 pontos. A chance da Chape de cair é muito alta. É realmente o time com mais baixa no Brasileirão. E às 9 horas da noite tem clássico. O Fluminense passou por um clássico na quarta-feira e passa por outro nesse sábado. Jogou contra o Vasco, perdeu por 3-1.
3: Foi eliminado, né?
0: Foi eliminado da Copa do Brasil. Zubeldía já começou aquele ciclo em baixa dele, né? Que começa bem, depois vai piorando até acontecer o que está acontecendo.
3: Que já é clássico.
0: Já é clássico do Zubeldía. O torcedor são paulino que viu o seu time hoje está muito acostumado com... Eu lembro do termo criado, alguns amigos são paulinos chegaram em mim no início do Zubeldía. É o Zubeldía Alegria.
3: Eu falaria fase zubeldíaca, agora já entrou na fase zubeldíaca.
0: Já entrou na fase zubeldíaca. Então, Botafogo e Fluminense se enfrentam no Engenhão às 9 horas da noite. A gente está tendo Série B também, o Sport venceu por 1-0 a equipe do Vila Nova. E para quem é de Ribeirão, Botafogo de Ribeirão está jogando nesse momento contra o América Mineiro 1-1. Na Série C, o Botafogo da Paraíba empatou em 2-2 com Santa Cruz, o Figueirense empatou em 2-2 com a Ferroviária, Inter de Limeira e Volta Redonda vão empatando em 0-0, o jogo começou há 20 minutinhos, Ituano e Barra também vão empatando em 0-0. A Série D tá rolando também e um dos times aqui eliminou a Portuguesa. O Uberlândia venceu por 1-0 a equipe do CSA e agora ainda segue na Série D. São José e Gama empataram em 1-1 e o ABC venceu por 2-1 a equipe do Nacional. Daí quem fala, ah, acabou o futebol? Não, porque amanhã tem de novo.
3: Amanhã tem de novo.
0: Amanhã tem de novo. Se tem uma coisa que tem todo dia é futebol.
3: Futebol tem todo dia.
0: E sábado e domingo é o dia que mais tem futebol. Amanhã a gente já começa no Campeonato Brasileiro. Pra quem gosta de futebol, acordar cedo. Às 11 horas da manhã, no Mineirão. E eu fiquei surpreso. Mais de 60 mil ingressos vendidos já.
3: Fazia tempo que a gente não via esse jogo das 11 horas da manhã.
0: Exato.
3: Né?
0: Cruzeiro e Mirassol. O último jogo que eu lembro das 11 horas da manhã foi um jogo trágico para a torcida santista. Foi o fatídico jogo do Neymar na Arena Corinthians, em
3: foi
0: que
3: mesmo,
0: o Neymar ia ser substituído, não foi substituído e rolou toda aquela polêmica antes da Copa do Mundo. Depois, às 4 horas da tarde, esse jogo com transmissão Bandeirantes, Palmeiras Internacional, Ulisses Costa aqui narrou São Paulo e Grêmio, já prepara as coisas, tá indo direto pra Arena Palmeiras daqui pra narrar Palmeiras Internacional.
3: Vai ser um jogão.
0: Internacional se classificou, Palmeiras querendo cada vez mais se distanciar do Flamengo. Depois, às 4 horas da tarde também, Bahia e Vasco, jogo de extrema importância ali para a disputa do rebaixamento, principalmente por parte do Vasco, que está brigando ali pelo rebaixamento. Santos e Atlético Paranaense, o Everton Ramos já trouxe as informações do Peixe, Neymar não joga amanhã, está suspenso desse duelo. Bragantino e Corinthians, Bragantino jogando em casa, o Corinthians precisando vencer depois de uma eliminação dura na Copa do Brasil, e terminando o Campeonato Brasileiro com Flamengo e Vitória às 7h30 da noite. A última vez que Vitória e Flamengo se enfrentaram, deu melhor para o Vitória, que conseguiu a classificação na Copa do Brasil.
3: Acredite se quiser,
0: Jair Ventura conseguiu essa classificação. Mas só para passar aqui, na Série B amanhã a gente tem Atlético e Criciúma, Náutico e Atlético Goianiense, Novo Horizontino e Juventude, Cuiabá e Fortaleza. Na Série C, Maringá e Amazonas, Ipiranga e Floresta, Itabaiana e Caxias.
3: 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E ó, amanhã, brasileiros, torcer para o João Fonseca contra o Ben Shelton, pelo Montreal, né? O torneio de Montreal no tênis.
0: É, então, o Masters 1000, né?
3: É o Masters 1000.
0: Masters 1000, Montreal.
3: Masters
0: e
3: 1000.
0: No tênis, a Bia Haddad também anunciou hoje uma pausa
3: pois
0: na carreira.
3: Pois é.
0: Né?
3: Aliás, ontem, no jogo, na classificação do João Fonseca, ele foi entrevistado, também. Comentou, mandou até um recado, né? De otimismo, assim, muito legal pra Bia Haddad.
0: É, ela se afastou, primeiramente, nesses primeiros... Esses últimos 6 meses de 2026. Ainda não sabe o que vai ser a sua carreira em 2027, mas esses 6 meses aí de 2026, esses 6 meses restantes, não teremos Bia Haddad nas quadras.
3: Vai reorganizar as ideias aí para voltar com tudo. Boa sorte para Bia. Obrigada a você que ficou com a gente aqui durante a nossa jornada esportiva, durante o apito final. Agradecer sempre a nossa produção aqui na mesa de som, Rafinha Palmeira, na central, o Roberto Dias, no switcher, o Carlos Amaral, Ana Galeano, Beto Rebeck com a gente também aqui na central. Aqui deu. Até semana que vem. Bom fim de semana.
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1: Antenados. Olá, está no ar o Antenados aqui pela Bandeirantes, pelo aplicativo Bandplay e também radiobandeirantes.com.br. Eu sou o Danilo Gobato e recebo hoje no programa a cantora e compositora Ellen Oléria, que acaba de lançar o disco, o álbum Canto de Casa, volume 1. Já, muita música, música boa por aqui. Tem ainda um bate-papo com Isaac Belfort, que retorna à capital paulista com o musical Benjamin e o Palhaço Negro, espetáculo que celebra a vida e a obra de Benjamin de Oliveira, o primeiro palhaço negro do Brasil. Nascido no final do século XIX, mesmo com desafios em sua trajetória, se concretizou um artista múltiplo dos palcos, dos picadeiros e também do cinema. Isaac está com outro espetáculo, Vindos de Longe, no Teatro Ruth Escobar. Lembrando que você pode interagir conosco pelas redes sociais em @DaniloGobato.
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1: Muito bem, conforme anunciamos, estamos recebendo hoje nos estúdios da Bandeirantes em São Paulo a cantora, compositora, grande artista Ellen Oléria. A gente já vai começar com música ao vivo aqui no programa.

0: Fala, Ellen, como que você tá? Tudo bem? Seja muito bem-vinda, prazer enorme.
1: Tudo bem, Danilo, obrigada por me receber.
0: Olha, você sabe que eu tô namorando esse encontro há tempos, há muito tempo, desde que você invadiu minha casa cantando zumbi.
1: Que massa, que massa.
0: E lá foi realmente, né, que te projetou, eu conheci o seu trabalho, o seu gogó, o vozeirão. E depois como você seguiu, né, a sua carreira, a sua trajetória, os álbuns, os discos, os projetos, programa de televisão, tanta coisa que você fez, uma carreira bonita. Já são mais de 25?
1: São mais de 25 anos.
0: Mais de 25 anos de música, né?
1: De música.
0: De música na estrada. A gente vai contar essas histórias todas, né, desde do Distrito Federal, né, de Brasília, onde você começou. E agora o seu novo trabalho também, né? Vamos falar sobre isso, saindo do forno aí, um projeto muito bacana, Canto de Casa, volume 1, isso. Né? Então já pode aí ter o 2, o 3, quem sabe, né?
1: Estamos aí nessa expectativa.
0: Me fala um pouquinho, antes da gente fazer o faixa a faixa aqui, da gente detalhar as gravações, os parceiros, os encontros musicais que você tem nesse projeto, eu gostei muito da concepção, porque a gente já bate o olho ali no disco e já vê a Ellenzinha. Que graça! Você tinha que idade nessa foto aí capa?
1: Eu tinha 3 aninhos.
0: 3 anos?
1: 3 anos.
0: Ai, que gracinha. Olha, o ouvinte depois, né, vai acessar suas redes sociais e vai ver o que eu tô falando, mas estampa, né, esse projeto, a Ellenzinha, você criança, mas é justamente, né, o álbum acho que fala sobre isso, né, os encontros em casa, as músicas, feito para amigos e por amigos, todo mundo junto. É assim que você sempre seguiu a sua carreira, a sua vida? Sempre gostou de fazer música desse jeito, Ellen?
1: Eu acho, inclusive, Danilo, que esse é o único jeito de fazer música. Eu acho que a música, mesmo que você esteja ali, voz e violão, há algo de coletividade que impera, sabe? É a pessoa que está fazendo, tá por trás da mesa de som, é a pessoa que ajuda a montar a estrutura ali no palco, som, luz, eu acho que tem uma algo de coletividade que é imperativo na música. E o público, né, que é onde a gente fecha a serpente mordendo a própria cauda ali, né? Nosso Ouroboros. Eu acho que é algo cíclico e é algo comunitário, né, a música.
0: São 10 faixas, né? São 10 faixas.
1: São 10 faixas.
0: Que você justamente recria essa atmosfera dos encontros em casa, e que acho que a gente foi perdendo isso ao longo dos anos, né? Os bailinhos que se montavam nas garagens, ou mesmo, né, num final de semana, juntar ali os parceiros, os amigos, um voz e violão. Ainda que tenha um, você não, mas ainda que tenha um desafinado, né? Você canta muito, pelo amor de Deus.
1: A gente também.
0: Mas é isso que é legal, porque é fazer música, né? É cantar, e é tão bom, né, a gente, né, expressar a nossa arte de qualquer forma, independente, né, Ellen? Do jeito, né? Colocar isso pra fora é tão bom, né?
1: Eu acho. E eu sou de uma cidade, Danilo, que não tem praia, né? Não tem mar. E a brincadeira da gente quando é criança e adolescente era: vamos montar uma banda aqui, fazer um som. Então tem algo que atravessa muito as nossas quebradas lá no Distrito Federal, que é essa tradição de se juntar com amigos e amigas para tocar um violão, para cantar, inventar uma poesia cantada, né? Acho que isso vem muito lá de casa.
0: Você é natural do Distrito Federal de Brasília.
1: Isso.
0: Mas depois cresceu em Taguatinga, é isso?
1: Em Taguatinga, entre Taguatinga e Ceilândia.
0: E aos 16 anos que você começa a sua carreira?
1: Aos 17, né?
0: 17.
1: Isso. Aos 17 aninhos eu começo a cantar com meus irmãos, numa banda que a gente chamou de N Razões. E a gente começa a tocar na noite de Brasília. Super divertida, eu acho que a brincadeira que nos uniu foi virando algo sério, assim, né? Mas foi muito divertido também.
0: Mas essa brincadeira anterior que você falou, que não tinha praia, e vocês se juntavam e montavam ali uma banda, não é? Isso antes dos 16, bem antes.
1: Bem antes, desde sempre, né? O meu pai é sanfoneiro, né? Então a gente se acostumou a todo final de semana ele pegar a sanfona, tocar um pouquinho. E a nossa brincadeira era pegar a tampa de panela e uma colher para começar a batucar. Fazer ganzá com copo e arroz, dentro, né? É, e vendo aquela movimentação dentro de casa que a música propunha, né? Sempre chegavam amigos do meu pai para tocar um pandeiro, um triângulo, uma zabumba, junto com ele. E a música começava a acontecer em casa e isso era um convite para a chegança dos vizinhos, né? Os vizinhos começavam a chegar e parar na janela e sentar no chão e acompanhar o som, né? Então, essa eu falo de brincadeira, porque eu entendo de fato que esse ofício nosso, ele parte desse lugar, né? Do jogo e da brincadeira mesmo.
0: Primeiro na sua vida entrou instrumento? Instrumento antes do canto?
1: Não, acho que o canto chega primeiro. Tem uma coisa que eu tenho uma convicção, assim, de que o canto chega para nós primeiro. Não só para mim, que tenho um ofício de cantora, mas para você também. Antes de você falar, você cantou, né? A gente aprende com aquele mamanhês, né? A mãe falando com a gente, o cantarolando pra gente, a gente começa a imitar as melodias. E eu acho que esses sons acabam chegando antes das palavras, né? Então, cantei primeiro, acho que cantei primeiro.
0: E eu sei que você, toda a parte de instrumentos, autodidata.
1: Eu aprendi... eu acho engraçada essa coisa do aprendi sozinha, né? Porque, de fato, aprendi na coletividade, né? Olhando o meu irmão tocando e tentando imitar a posição dos dedos no violão, vendo os meninos da rua batucando o pandeiro e tentando repetir na capa do caderno as levadas, né? Então, apesar dessa experimentação, que é muito solitária, tem algo dessa mesma coletividade que é anterior, né?
0: E o que você toca?
1: Eu arranho, né? O violão é meu amigo, meu parceiro, é quem me dá suporte na estrada. Eu me lembro até das primeiras vezes que eu cantei sem um instrumento na mão. É super esquisito, né? Que você não sabe o que fazer com as mãos, assim. Aí o violão acaba se tornando uma extensão da gente, né? Mas acho que é isso. Eu arranho uma bateria, assim, se precisar. Eu toco duas canções no piano.
0: Sanfona do teu pai?
1: Nossa, você sabe que dos instrumentos todos que eu peguei, a sanfona, que foi o primeiro instrumento que eu conheci, eu não sei tocar, e o clarinete, que foi o que eu comecei a estudar na escola. Eu fiz 3 meses de clarinete na escola e eu também não sei tocar nada. Os que eu não passei por esse processo de alfabetização mais formal são os que eu transito mais facilmente.
0: Mas você sabe que vendo aqui... vendo você tocar violão, bom, tirando a voz, o gogó aqui, que afinação, que coisa irritante. Mas vendo você, né, passar ali pelo... É um dom mesmo, né? A pessoa pode até estudar depois, mas se não tiver esse talento que vem, essa coisa natural, né, orgânica, você mesmo falou que aprendeu sozinho, aprendeu como? Vendo os outros, né? Isso tem uma coisa mágica aí também, né? A música escolhe as pessoas, eu acho também, viu, Ellen?
1: Eu acho que eu tive esse cenário favorável, né? Imagina alguém da sua casa toda semana pegar um instrumento e tocar tão pertinho de você. Acho que esse ambiente ajudou a construir a artista que eu sou. E eu acredito muito na dedicação mesmo, né? Porque eu acho que muitos vão receber uma inclinação do divino, né, para realizar tarefas e não vão desenvolver essa potencialidade. E tantos outros que a princípio não teriam essa condição de realizar essas funções se dedicam tão intensamente que acabam desenvolvendo a habilidade, né? Então, assim, independentemente do dom ou da natureza dessa potência, que a música é mágica mesmo. A música eu acho que não tem como usar outra palavra para falar. A música é mágica. Mas independentemente desse talento, né, eu acho que tem as horas de dedicação mesmo para firmar, né?
0: E você enveredou pelas artes também, artes cênicas, você se formou?
1: Eu sou
0: também, né?
1: Isso, eu sou graduada em artes cênicas pela Universidade de Brasília, UNB. Foi uma aventura isso aí. Sigo nessa missão acadêmica. Agora eu tô fazendo mestrado em música na Unicamp, estudando samba. as nossas divas do samba, Clementina de Jesus, Jovelina Pérola Negra e Leci Brandão. E a academia sempre foi algo muito desafiador, mas também uma aventura muito interessante, né? Instiga demais a gente. E o teatro chega para mim assim, nessa dimensão. E interferindo muito no modo como eu me coloco no palco, né? Acho que o teatro foi determinante para eu me tornar a pessoa que sou e a artista que sou também.
0: Bom, a gente tá nesse bate-papo aqui com a Ellen Oléria, dividindo as novidades da carreira, tem o disco novo, a gente vai voltar a falar sobre ele, sobre esse projeto, mas falamos tanto do gogó, do violão, vamos ouvir mais uma aqui?

0: Tá aí, hein? Que vozeirão, mais uma aqui da Ellen ao vivo no programa. Eu queria saber o seguinte, voltando aqui pro seu álbum, pro seu projeto, aquela Ellenzinha, você falou que tinha 3 anos, né?
1: Isso.
0: Três anos na capa, né? Já se manifestava de alguma forma, que você já contou toda a história aqui, da banda, depois com 17 anos que começou a cantar na noite mesmo, mas aquela Ellen pequenininha, imaginava onde que você chegaria, o que você iria alcançar, os países todos que você se apresentou, porque, né, a sua música transcendeu também, né? Espanha, França, Taiwan, Japão, tantos lugares, Rússia, acho que você se apresentou também, sim, tantos lugares, quanta coisa, programa de televisão que você venceu, apresenta programa de televisão, então tantas coisas que você conquistou, você imaginava tudo isso?
1: Eu tenho uma amiga muito querida que brinca comigo. Nossa amiguinha, ela me chama de amiguinha. Nossa amiguinha, você fez tudo aquilo que a gente brincou que ia fazer quando era criança, né? Apresentadora, cantora. Falei, faltou só a dançarina.
0: Fingiu já dar autógrafo lá cedo, criança.
1: A gente brinca dessa coisa, né? De cantar, brinca de apresentar, brinca... Além de brincar de ser mamãe, tem essa dimensão onírica, né, na arte. Isso é muito especial.
0: E a gente falou dos seus 25 anos, mais de 25 anos na estrada. O seu marco zero, porque o seu primeiro álbum, se eu não me engano, o primeiro álbum solo, 2009.
1: 2009. Sua cabeça é boa.
0: Mas o seu marco zero pra você, 2009 mesmo? Não? A partir do primeiro álbum, antes, depois?
1: Não, eu acho que começa com essa experiência com meus irmãos. Pra mim, foi um divisor de águas, assim. Foi quando eu decidi que era isso mesmo que eu ia fazer. Eu conheci um violeiro chamado Seu Badia Medeiros. Me lembro que a gente estava fazendo uma turnê que ele chamava de torneio. Tô gostando muito desse nosso torneio, ele falava. E a gente fez uma turnê pelo Norte e Nordeste sob a direção do saudoso professor Hugo Rodas, o nosso uruguaio brasiliense. E cada vez depois dos espetáculos, a gente ia para um restaurante ou para um boteco comer alguma coisa e confraternizar com o pessoal da cidade local que estava recebendo a gente. E sempre tinha alguém ali tocando um violão, o pessoal botava pilha, vai lá dar uma canja. E eu ia tocar e tinha essa sensação de que era isso que eu tinha que fazer, sabe, na vida. Então, mesmo eu tendo vindo de uma região que nos prepara para o concurso público, essa experiência com a arte falou muito mais alto para mim. E eu acho que começa nesse encontro com meus irmãos, com a banda N Razões.
0: E aí depois, a gente falou do seu primeiro álbum em 2009, alguns anos depois, 2012, você ganha essa projeção, essa visibilidade, que eu até brinquei no início da entrevista, que você invadiu a minha casa cantando Zumbi, e é claro que o nosso ouvinte se lembra também que foi a participação no The Voice, que foi a audição às cegas, que você apresentou Zumbi do Jorge Ben, e aí defendeu outras músicas, né, Maria Maria, Anunciação, encerrou com Taj Mahal, e de verdade mesmo, me lembro muito desse dia de estar em casa com a família assistindo. O The Voice na época era da Globo e aquela audiência absurda, não é? E você vence o programa. E já gravei também com outras pessoas que passaram pelo programa, que acabaram não vencendo, mas tem no currículo a participação no programa. E muita gente fala desse balanço, né? Do que representou, pontos positivos e negativos também, tá tudo certo, porque as experiências da nossa vida são assim, não é? O que você traz desse programa? Porque o seu álbum, o seu primeiro álbum foi antes do programa, então você já tinha uma carreira, já tinha uma história, não é? Pra você, qual foi esse balanço aí? Como que você encarou o programa?
1: De fato, né? Traz coisas negativas e muitas coisas positivas, né? Essa possibilidade de entrar na casa das pessoas e de repente a pessoa nunca te viu, ela nem sabe que vai te ouvir, ela não sabe o que você vai apresentar e de repente você tem que conquistá-la em 2 minutos, né? Que é a canção que você vai fazer, vai executar. Então, cada vez que eu subia no palco, acho que essa experiência de palco me marcou muito. Na TV, né, que é de chegar e fazer o melhor que você puder fazer em 2 minutos. Porque geralmente, quando você tá num show, você começa a música e você começa o espetáculo e a primeira música, a segunda música, vai tudo esquentando, né, e vai dando o tom do que virá acontecer de fato. Mas ali são 2 minutos. Você tem 15 segundos para entrar no clima, sabe? Isso foi muito especial para mim. Foi uma escola, né? E eu ia me apresentar sempre pensando, cara, será que essa é a última apresentação? Né? Será que é a última? Será que é a última aqui? Enfim, cheguei até a final, né? E de repente as pessoas me reconhecendo na rua pela minha carinha, mas também pela minha produção, né? Isso é muito especial pra gente que faz arte, né? É ser reconhecida pelo que a gente faz, né? E acho que foi muito desafiador também lidar com essa explosão repentina, né? Eu me lembro de estar andando, cantava numa banda chamada Suatá, que misturava ritmos amazônicos com rock and roll. E a gente estava gravando um filme, passando por várias cidades do Pará. E de repente a gente chegou numa cidade do interior e umas crianças me reconheceram. Foi uma loucura, assim. Uma Leila saindo da escola e em volta de mim, assina meu caderno, nananã. Então foi muito forte, assim, lidar com essa super expressão, né?
0: E aí, tô aqui viajando, lembrando, né, da sua participação no programa, mas aí tem uma questão também da pressão, da cobrança do público, do mercado, imagino que sua também, do depois, né? E aí, conquistei o programa e a gente sabe como que funciona essa indústria, não é? Fonográfica aí, das gravadoras, de repente você tem que seguir um caminho que não era o que você queria. Como que você tocou a sua carreira pós-programa? Você entrou nessa pilha dessa pressão, tem que seguir esse caminho aqui, ir por esse gênero ou não? Teve, né, autonomia, liberdade para seguir uma linha que era sua mesmo, sua verdade?
1: Eu tive perto de mim muitas pessoas queridas nesse processo pós-programa, né? Uma dessas figuras foi Alexandre Castilho, que é um grande produtor musical. Ele esteve muito perto de mim durante o programa e depois, né? Ele que dirigiu as nossas gravações. Eu tive a oportunidade de entrar no estúdio para gravar o disco com a minha banda. Então eu fui de Brasília com a minha mãe fala catrevagem, com a minha catrevagem toda. E acho que foi muito especial. A gente já sabia que ia se conectar com as canções que a gente executou durante o programa, e eles abriram muitas possibilidades para eu trazer as minhas canções, né? Então, acho que foi muito equilibrado. Eu tenho a oportunidade também de sair da gravadora e já engatar numa pesquisa que eu estava fazendo antes do programa começar sobre afrofuturismo. E eu gravo o disco afrofuturista, de maneira independente também. Isso me deu muita liberdade e me proporcionou amadurecer também esteticamente, ir para outros lugares, experimentar bastante. Então, eu sinto que eu tive muita liberdade, sabe? E acho especial como as pessoas se conectam também com o que eu tenho produzido, assim. Aqui em São Paulo é muito maneiro, que eu ando por aqui, de repente cruzo com uma pessoa na rua que fala, cara, eu tava te ouvindo agora há pouco, no metrô, sabe? Então, sei lá, acho que eu tenho uma alegria muito grande pela trajetória que eu tracei até aqui.
0: E aí, voltando aqui para esse trabalho agora, né, e que é o seu trabalho mais recente, você costuma montar fácil o repertório? Você fica muitos anos em cima de um projeto? Você lançou esse, mas já está pensando no volume 2 ou alguma coisa completamente diferente? Para você, esses processos, tem gente que leva muito tempo, fica ali, né, naquela coisa que não sai. E como que é o seu processo?
1: Acho que os discos nascem de um jeito muito similar às canções, né? Tem algo de dedicação, de talvez até disciplina, né? De sentar e escrever. E tem algo de inspiração, né? Então acho que cada disco, assim como cada canção, tem uma vida própria e um processo específico dele, né? O disco Peça, por exemplo, quando a gente entrou no estúdio, era isso, a gente estava fazendo um disco e ainda não sabia. Eu tocava, fazia muitas leituras, tocava muito o Rapa na época, assim, com a banda Pretutu. tocava muito na noite, experimentava muito cantar músicas como intérprete mesmo, né? E a minha baixista na época, que era a Paula Zimbres, falou pra mim: cara, eu acho que a gente tem que tocar suas músicas. Então a gente começou a experimentar minhas músicas, fazendo arranjos coletivos e tocando na noite, e as músicas funcionavam. De repente a gente tinha um repertório suficiente pra entrar no estúdio e gravar um disco, né? O disco Afrofuturista, ao contrário disso...
0: Foi essa pesquisa.
1: A gente fez o disco, começou a tocar... já sabendo que seria o nosso disco, experimentamos muito no palco, chegamos no lugar que a gente queria e aí a gente entrou no estúdio. O disco Ellen Oléria, ele vem com essa energia de programa, né? De The Voice, assim, de The Voice Brasil. Então a gente já chega assentada num caminho mais ou menos elaborado, né? Então acho que cada disco tem um caminho. E o Canto de Casa, eu passei um ano tendo uma certeza, assim, que eu precisava lançar alguma coisa, eu queria dizer alguma coisa, não sabia ainda o que era, e aí eu comecei a ouvir pessoas que eu amo, pessoas que eu curto, composições que me atravessam, e falar: cara, eu acho que é isso aqui. E fui levantando o repertório. De repente virou um repertório de 2 álbuns, né?
0: E o volume 1 é proposital, porque daí te dá a possibilidade de...
1: Na verdade, eu acho que eu comentei meio en passant, a gente, quando eu comecei a fazer a pré-produção, a gente entrou no estúdio e tinha as canções para um álbum, mas a gente tinha canções para mais um. E eu lancei a proposta para os meus parceiros. Eu falei: a gente tem umas músicas aí a mais. O que vocês acham? E eles: poxa, bora fazer. Então, o disco, o volume 2 do Canto de Casa, tá no forno. Já tá para chegar também.
0: Mas não para esse ano. Para esse ano?
1: Talvez a gente tenha uma surpresa em novembro, mas a princípio, assim, eu queria muito que chegasse em novembro, no Novembro Negro, né? Mas a gente deve lançar no ano que vem.
0: Porque o volume 1 lançou agora, em maio? Não.
1: É, maio, 30 de maio, não foi?
0: Então esse ano. 30 de maio, ano, né?
1: E é um ano difícil pra gente da cultura, né? Porque é ano de Copa e ano de eleição. Então essas pautas acabam sufocando um pouco a arte, né? E aí eu penso que 2027 vai ser um ano mais aberto pra gente falar e com a escuta mais aberta das pessoas também, né?
0: E os shows, Ellen? Em cima da sua carreira como um todo, você foca mais num álbum, mais no outro? O que você tá preparando aí? O que você já tá rodando? Qual que é o repertório?
1: Hoje, como a gente tá numa super expectativa, porque a gente lança o Canto de Casa volume 1 no dia 23 de agosto, no Sesc Belenzinho, e tá todo mundo numa expectativa. Além dos parceiros que eu mencionei, a gente ainda tem no palco ao nosso lado Vini Sampaio, que é um grande guitarrista, e uma equipe técnica fenomenal, fazendo nossa luz, fazendo nosso som, fazendo uma projeção, assim, fazendo nossa produção também. O nosso bonde está bem forte. E a gente está nessa expectativa de tocar o trabalho novo, né? Enquanto esse momento não chega, eu estou experimentando coisas no palco. Tocando um pouquinho do que vem e tocando um pouquinho do que já foi.
0: Eu vou passar aqui as redes sociais da Ellen, porque lá o ouvinte pode seguir, acompanhar as novidades, os shows, o início dessa turnê e volume 2, quando sair, já fica ligado, já fica sintonizado ali. É fácil, Ellen Oléria, no Instagram, Ellen com 2 L's, tem um link que redireciona para todos os canais digitais, tem YouTube, tem os agregadores todos, né, os streamings, os discos completos, tem tudo ali, Ellen Oléria no Instagram. Dá para ver a Ellenzinha com a pelúcia, com as bonequinhas. Tem uma que você tá mais séria, outra tá dando um sorriso ali, e dá pra acompanhar ali as novidades todas. A gente vai sair com música, mais uma música aqui ao vivo da Ellen, mas antes queria te agradecer demais, viu, pelo papo, pela visita, compartilhar as novidades todas. Que delícia, obrigado, viu, Ellen?
1: Ô Danilo, eu que agradeço por você abrir essa janela pra gente falar com o nosso povo. Você sabe que a gente trabalha bastante pra levantar um som, mas que se a gente não tiver essa parceragem aqui, essa essa janela aberta, a gente não chega no povo. Então eu agradeço muito pela oportunidade, agradeço aos ouvintes, às ouvintes que estão conectados aí com a gente também. Muito obrigada por me receberem na casa de vocês, na vida de vocês.
0: Volte no volume 2, então, hein, pra lançar aqui, hein?
1: Bora demais.
0: Vamos com mais música ao vivo aqui, Ellen Oléria.
1: Saravá.
0: Ellen, um beijo, obrigado, viu?
1: Beijo, meu irmão. Saravá, obrigada.

0: O Antenados faz um rápido intervalo e na volta tem Isaac Belfort contando tudo sobre a nova temporada de Benjamin, o Palhaço Negro. Voltamos já.
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0: Muito bem, conforme anunciamos, estamos recebendo hoje nos estúdios da Bandeirantes em São Paulo, cantor, ator, produtor também, não é? O Isaac Belfort. Fala, Isaac, como você tá? Seja muito bem-vindo.
6: Boa tarde, boa noite. Eu tô muito feliz de estar aqui. É uma honra estar podendo falar com você.
0: Ah, eu sempre te acompanho nos palcos, tô sempre acompanhando os seus projetos, seus trabalhos. Feliz que você tá aqui, porque hoje a gente vai colocar o papo em dia pra falar não de um, mas de dois projetos, de dois espetáculos que você tá em cartaz. Dá tempo da gente falar dos dois, porque um termina e você já emenda com o outro. Tô falando de Benjamin, o Palhaço Negro, e também Vindos de Longe, né? Já fui assistir os dois, vou gabaritando dos seus projetos lá, já fui assistir os dois, lindos, emocionantes, né? Cada um com a sua história, com as suas, né, particularidades. E queria começar aqui essa conversa falando do retorno, não é? De Benjamin, vocês passaram pelo Rio de Janeiro, São Paulo. Eu fui assistir no Palapatões.
6: Sim, ano passado.
0: Palapatões, isso, ano passado. E agora vocês já estão também num outro espaço, a gente vai passar o serviço, uma nova temporada. Mas e aí, quero saber o seguinte: como você está em cena com esse espetáculo, é também o idealizador, o produtor. Como que essa história do Benjamin, que é uma história real, né, verídica, de fato existiu o Benjamin, passou por tudo e mais um pouco, não é? Como que essa história chegou? Como que você já conhecia? Alguém te apresentou? Como que foi isso, Isaac?
6: É uma história muito engraçada de contar, porque eu lembro que eu estava saindo do ensino médio, depois de 2 anos fora dos palcos, né, porque eu estava estudando. E eu lembro que eu mandei uma mensagem pro Ernesto Piccolo, o diretor de teatro, que eu queria muito ser dirigido por ele na época. Eu tava rolando a audição de Cinderela. E eu falei, quero muito fazer, trabalhar com você. Ele falou, estuda sobre Benjamin de Oliveira, um palhaço negro. Eu acho que você pode fazer um musical sobre ele. Eu não conhecia a história. Eu falei assim, ah, tá bom, vou... E eu fui pesquisar sobre a história do Benjamin e fiquei enlouquecido, porque eu fui uma criança que amava circo, né? Então, a história dele foi se cruzando com a minha, assim, indiretamente. Tempos se passaram, assim, e a gente descobriu que a família dele tá na terceira geração e mora a 3 ruas da minha casa atual, no Rio. Então, acho que isso foi um encontro, que a história do Benjamin me encontrou, na verdade, né? Porque, do nada, assim, eu estava querendo montar uma peça, Benjamin Palhaço Negro, fui estudar, o cara veio de Pará, de Minas, no interior de Minas Gerais, assim, tipo, muito interior. E aí, do nada, ele morre em Auma, no Rio de Janeiro, e a família dele mora até hoje em Irajá, que é onde eu sou nascido e criado até hoje, assim, morava lá até pouco tempo. Então isso é muito louco, assim, como a gente encontrou essa história. Então voltar com o Benjamin aqui em São Paulo, eu acho que é muito importante, porque o Benjamin tem na história dele São Paulo como uma divisão de águas. Eu acho que todo artista, quando chega em São Paulo, tem essa divisão. Então eu acho que retornar é também reencontrar o Benjamin de alguma forma. O primeiro Benjamin, né, em 2022, quando a gente estreou no Rio de Janeiro, que a gente nem imaginava chegar nos lugares que a gente chegou com o espetáculo.
0: O Benjamin Palhaço Negro conta a vida e a obra do Benjamin de Oliveira, né? O primeiro palhaço negro do Brasil, que mesmo com todos os desafios, né, na sua história, na sua trajetória, ele se concretizou como um artista dos picadeiros, do cinema, dos palcos, né? Ele conseguiu fazer a sua história, deixar o seu legado, mas existe uma questão fundamental, que é o apagamento, né, dessas pessoas, desses personagens, da nossa história. E eu tenho certeza que você tem na sua plateia muitas pessoas, jovens, adultos, idosos, que não fazem ideia, que não tem ideia de que existiu, de que o Benjamin existiu, passou pelo que passou, teve a vida que teve. Depois a gente vai falar do pai, da mãe, dos irmãos todos. Ele fugiu com o circo, não é? Mas quero falar dessa importância de você contar essa história, não é? Porque só com projetos, né, como esse que a gente consegue levar a informação adiante, a gente consegue, depois a gente sai do teatro pesquisando mais, querendo saber mais daquela pessoa, né? Como que é isso para você, hein, Isaac?
6: Eu fico muito feliz quando a gente tem esse feedback, que a gente recebe as pessoas que não tinham conhecimento sobre a história do Benjamin. E é muito louco porque a gente idealizou esse espetáculo em 2021, ali pós-pandemia. E com o boom que o espetáculo teve antes da sua estreia, o Itaú fez uma exposição sobre o Benjamin, logo depois.
0: Teve um
6: desfile em São Paulo. Teve desfile em 2020 com o Salgueiro. E logo depois a gente anunciou o espetáculo em parceria com o Salgueiro. E aí o Itaú quis trazer a exposição dele. Eu acho que isso é muito legal, assim. E como também um espetáculo independente tem uma força muito grande de chegar em lugares que a gente não imaginava. Então a gente montou o espetáculo no Rio e o que a gente mais recebe é as pessoas sendo impactadas com o Benjamin, né? Porque pode parecer que não, mas de alguma forma a minha vida e a dele são muito próximas. Eu acho que todo artista preto tem essa relação do Benjamin, de tudo que ele sofreu, de todo apagamento que acontece até hoje. A gente vê, a gente fala muito sobre no espetáculo, né, sobre audição e como é muito engraçado você fazer tudo, ter todos os requisitos, mas normalmente pessoas brancas vão ser aprovadas e às vezes nem tem tanto talento quanto as pessoas pretas, mas ainda assim são aprovadas. Então você vê um espetáculo que fala abertamente sobre isso, porque eu não tenho problema nenhum em falar abertamente sobre, olha, existe um problema no sistema do teatro musical, ou do teatro, na arte em geral, e esse é o problema, apagamento. O cara é um cara incrível, e ele não tem um filme sobre ele, não tem uma exposição, um livro aberto que todo mundo compra e vende. Tem um livro da Hermínia, que a gente estudou sobre ele pra fazer o Benjamin, mas é um livro que tá ali, você não vê assim, o top 1 sendo vendido. Então quando eu pensei em idealizar o espetáculo, foi muito sobre falar também sobre um legado, né, porque o que eu acredito que no final de tudo o que fica é o legado, é o que eu construí, o que eu fiz, as portas que eu pude abrir. Então eu acho que a gente conseguiu alimentar isso, e com os feedbacks do espetáculo a gente consegue perceber que de fato Benjamin, ele atravessou tudo, assim, e atravessa até hoje, assim, como a gente chegou na cidade lá, na cidade natal dele, a gente viu o impacto que tem a cidade dele, e ainda assim é um impacto desse tamanho, pensando em outras pessoas que fizeram até muito menos que ele e tem um impacto muito maior.
0: Vocês levaram o espetáculo para lá?
6: Você acredita? A gente, ano passado, e eu não acredito em coincidência, gente, no dia que a gente completou 3 anos da estreia no Rio de Janeiro, a gente apresentou na cidade do Benjamin, na praça onde a peça do espetáculo acontece. Então, para mim, foi muito significativo, assim, 3 anos do espetáculo rodando, a gente comemora 3 anos na terra do Benjamin, com um festival em homenagem a ele, que é o Festival Para Benjamin, na praça onde, na peça, a gente mostra. A gente foi na casa dele. A gente foi na casa do Benjamin. A gente visitou a casa do Benjamin. A gente visitou o caminho que ele andava da onde ele morava até a cidade, assim. Ele andava papo de 2-3 horas pra poder vender as coisas. A gente fez o caminho, assim. Eu fiquei apavorado. Eu falei, meu Deus, olha isso. Esse homem fazia isso, assim. E claro que hoje estamos falando de 2026, onde tem iluminação, que ainda assim é precária, porque é o interior do interior do interior. Imagina na época.
0: Numa ordem cronológica, você falou que então, que o Ernesto te propôs para estudar, para conhecer essa história. Aí você foi atrás.
6: Sim.
0: Você foi ler, você foi conhecer. Quando você teve contato com a obra, você já pensou, isso aqui é um musical, vou montar dessa forma, desse jeitinho? Do musical hoje, para os primeiros rascunhos ali, sobrou muito, sobrou pouco?
6: É uma coisa que eu falei ontem com um amigo meu, que a ideia de criar um musical independente, ou nosso, autoral, possibilita fazer isso, né? De o que tem lá do original e tem hoje? O que a gente pode pegar e manter? Quando eu li sobre a história, eu falei, eu quero montar um espetáculo sobre Benjamin, porque é circo. Então eu quero fazer, vai ser lindo. E era uma ideia. Porque até então a gente queria, seria o Ernesto Pico, o diretor. O tempo se passou, eu fui estudando mais sobre ele, entendendo linguagens. E eu fui assistir o Elsa, o musical. E aí eu saí de lá apaixonado. Eu falei assim, é o melhor musical. Eu vi 15 vezes o espetáculo. E eu falei, eu quero uma réplica do Elsa. Falei, pode fazer uma réplica, pode mandar, eu pago o processo depois. Porque ele tinha 7 atores, né, 7 atrizes que dividiam as fases da Elsa. E eu falei, cara, pode ser uma possibilidade fazer isso, porque eu queria juntar meu grupo de amigos pra contar essa história. E aí a história, a gente chamou o Adelmiro, que é o nosso diretor, e ele falou assim, Isaac, sem dinheiro, tem que fazer com pouca gente. E aí o tempo foi passando e as pessoas foram saindo, foram passando para outros trabalhos. E a gente chegou numa versão de texto. Primeiro dia de leitura, o elenco odiou o texto. O elenco odiou, falou assim, o texto é horrível, é racista, é piripopó. E aí eu falei, meu Deus, temos um problema agora. A gente tinha duas. Faltavam 2 meses pra estrear a peça já. E a gente mudou. E o que eu acho engraçado desse processo foi que a gente pegou o livro da Hermínia e tem os capítulos da peça. A gente pegou um ator, o Isaac, fazia esse capítulo. E eu tinha que fazer um resumo do capítulo inteiro em uma cena. E foi assim que a gente foi criando o espetáculo. Então tudo que hoje está no texto, de fato, foi criado por cada um do elenco original. Todo meu texto está na minha boca porque eu escrevi aquele texto. Foi um processo de criação, de processo de pesquisa de teatro mesmo. Então logo depois disso, ainda assim estreou com lindo, da forma que era pra ser, mas não era a forma que eu queria que fosse o projeto. E aí o tempo foi passando, fomos passando por outros lugares e a gente foi mudando. Mas eu tento manter o máximo que eu posso do original, porque eu acho que ali é a raiz do espetáculo, ali tá a essência da peça. Mas ele vai mudando, assim. Cada temporada é uma coisa diferente que a gente pode colocar. É um figurino novo.
0: Daqui aos 20 já mudou bastante. Desculpa te interromper.
6: Sim.
0: Já mudou.
6: Você viu o ano passado? A gente fez um ano de temporada em vários lugares. Foi mudando. O elenco mudou, já mudou. Entrou novos atores. E também eu acho que a obra permite que cada temporada que tem um elenco diferente, a obra vai mudar. Porque cada um traz a sua vivência diferente. Então eu acho que isso é interessante. O figurino vai alterar algumas coisinhas pra São Paulo de novo. Porque eu acho que agora eu cheguei no lugar que eu queria desde o início, né? Que foi o Elias Caleb, que é o nosso figurinista. Então acho que a vida vai fazendo a gente se encontrar, porque o Benjamin foi criado esteticamente na linguagem do Elias Caleb. Então aqui a gente não tinha orçamento pra chegar perto do Elias em 2022. E aí eu lembro que eu vim fazer Elisa Musical aqui em São Paulo, tinha Bibi Ferreira. Falei, eu quero ser vestido por ele. Ele me vestiu pro Bibi Ferreira, sem me conhecer. E falei, olha, tem um projeto que é a sua cara. E ele falou, ano que vem o projeto é meu. E ele assina hoje os figurinos da peça. Então, a gente pega também essa essência, não só do que vocês assistiram enquanto público, mas também o que tá no texto lá, o que tá escrito na primeira versão. A ideia de figurino, a ideia de luz, pra tentar chegar no melhor e... Chegou. Eu acho que chegou. Agora em agosto vamos descobrir se chegou de fato.
0: É, daqui a pouco eu vou passar o serviço completo, a temporada aqui em São Paulo, mas quero comentar com os nossos ouvintes que, claro, no teatro o ouvinte vai conseguir mergulhar com mais profundidade nessa história, mas comentar que o Benjamin de Oliveira, ele nasceu em 1870, não é? Numa fazenda de Pará de Minas, quase 90 quilômetros de Belo Horizonte, não é isso? E ele era filho do Malaquias Chaves, não é? É um capitão do mato, a escrava doméstica, a mãe dele, né? A Leandra de Jesus, e junto esse casal, eles tiveram 9 filhos e todas as dificuldades possíveis e imagináveis, mas não só isso, da pobreza, das questões, mas também porque o pai, ele era muito violento, né? Levava a surra, o Benjamin levava a surra quase que diariamente, até que no momento ele fugiu com o circo. Eu dei uma resumida, mas é mais ou menos isso, né? A trajetória do Benjamin até o ponto em que ele foge com o circo. Mas não é que ele fugiu com o circo, também foi um passeio. Também passou por muitas coisas, né, Isaac?
6: Sim. Ele passou por muitas dificuldades o tempo todo, assim. O Benjamin, de fato, é uma pessoa... Foi uma figura de resistência muito grande, assim, enquanto artista. Porque ele não abriu mão do que ele acreditava, que era ser artista, né? E eu acho também que quando a gente... Lá na cidade do Benjamin, a gente teve um historiador contando as histórias do Benjamin. E ele falou muito que eu acho... Que o Benjamin, ele é para além do que a gente imagina. Que ele foi... Ah, ele queria ser artista. Ele queria. Mas eu acho que... A arte encontrou ele como lugar também de salvação pra ele. Porque só assim ele podia, talvez, ter um sustento. Quando ele fugiu pro circo, não é que ele queria ser do circo, né? Acho que toda criança que vê um circo fica apaixonada. Ele viu um lugar de liberdade. Mas ainda assim, ele foi vendido. Aí ele fugiu e aí ele foi encontrou os ciganos. E os ciganos queriam vender ele. E o Benjamin vivia fugindo. Mas o lugar circense dele veio num lugar de pertencimento a algum lugar. Já que não, a família não tinha como. O circo tal não tinha. O que ele tinha era ser artista. Então acho que tudo chegou pra ele de uma forma obrigatória, assim. Você tem que fazer. Ele começou a virar palhaço. Ele só virou palhaço por isso, né? O Benjamin, a gente fala na peça. O Benjamin só virou palhaço porque um palhaço, que era Freitinha, se eu não me engano, ele cai do palco. E tem que ter uma substituição de um palhaço. E aí ninguém queria fazer isso porque ele era o melhor palhaço do circo. Até que o Benjamin foi. Só que o Benjamin não foi porque ele é o querido, o escolhido. É porque o que tinha falou,

0: mas como a resistência dele, assim, de se manter de pé todo dia para poder construir um legado que ele nem imaginava, acredito eu, que ele poderia, é mais importante, assim. Isso é muito importante para mim quando eu penso em voltar ao Benjamin. É sempre num lugar, eu quero voltar ao Benjamin por quê? Né? E eu falo, não, porque essa história precisa ser contada, porque pra mim ele é um herói. É um herói, assim, porque se eu sou artista hoje é porque ele tava lá atrás abrindo um caminho.
1: Isaac Belfort dividindo aqui as novidades da carreira, de volta, né, a São Paulo, na capital paulista, com Benjamin, o Palhaço Negro. Tem um outro musical lindo também, que a gente vai falar sobre, Vindo de Longe, daqui a pouco a gente chega lá, mas quero passar o serviço aqui, nessa nova temporada de Benjamin, o Palhaço Negro, até 15 de setembro, no espaço Companhia da Revista?
0: Isso.
1: Companhia da Revista, na Alameda Notman, 1135, no Campos Elíseos, sessões às 20h30, às 8h30 da noite, sempre às terças-feiras. Tem um Instagram que dá para seguir, acompanhar as fotos de divulgação, o pessoal do elenco, os bastidores, @musicalbenjamin. E os ingressos à venda em simpla.com.br. A gente falou que o espetáculo rodou bastante, né? Agora tá nessa nova temporada aqui em São Paulo. E eu quero falar do elenco, né? Porque você não tá sozinho. E o espetáculo, ele traz também em paralelo, evidentemente, a história do Benjamin, mas também a história de 5 jovens atores, não é?
0: Sim.
1: Queria que você falasse um pouquinho sobre isso, Isaac.
0: Eu fico muito feliz de poder misturar. Eu lembro que a gente saiu uma crítica no Rio, que era o Benjamin, o Palhaço Negro, o musical, ele é como se fosse um grande desfile, onde a história do Benjamin é a comissão de frente e os setores dos carros são as histórias de cada ator. E no final é uma grande coroação de ser artista preto. E eu fiquei com isso na minha cabeça, e isso foi em 2022. E eu falo, eu acho que é exatamente sobre isso, o espetáculo. Porque, como eu falei antes, Benjamin, de alguma forma, dialoga com a minha carreira. E com de todos os atores da peça e também de todos os pretos que fazem teatro. Pensar nisso aproxima também as pessoas num lugar de atualidade. Eu acho que é interessante trazer o Benjamin para um lugar contemporâneo também, porque o tempo passa, mas a gente continua vivendo as mesmas coisas. Por isso eu acho também que quando a gente volta uma nova temporada com outro elenco, a peça muda. Porque agora a gente tem a Laquis Farias, que tá desde a primeira temporada, ela tava como swing na época, agora tá como titular. A gente tem o João Cortins, que a gente queria muito trabalhar com ele, e a gente não conseguiu por questão de agenda, e agora ele tá no projeto. Já são duas vivências totalmente diferentes. Do elenco original só tem duas pessoas, eu e a Sara Chaves, que vem do Rio só pra fazer a peça. E aí eu fiquei pra ela, eu falei, amiga, mas por que você quer tanto fazer o Benjamin? Ela falou, amiga, porque o Benjamin me alimenta. E a gente não tá falando sobre dinheiro, a gente não tá falando sobre fama, a gente tá falando sobre artista. Alimenta o meu artista também falar assim, cara, fala sobre mim, fala sobre a minha verdade, sobre a minha construção. Então é muito legal porque a gente consegue misturar, pegar um artista como o Benjamin e misturar a nossa narrativa com a dele e entender no final de tudo que, cara, eu também sou um Benjamin. Eu também sou um Benjamin, tanto que a música final é essa, né? Que a gente fala, eu também sou um Benjamin. E a plateia sai, eu acho que muito mais próxima da história, porque eu falo assim, ah, eu conheço a história do Isaac. Caraca, olha que legal. E você começa a sair do lugar fantasioso ou do lugar distante de um homenageado, como a gente tem aí musicais biográficos, que é só sobre contar a história daquela pessoa, mas como aquela pessoa afeta a vida de outras e essas outras pessoas estão contando a história daquela pessoa. Eu acho que isso é muito legal. E misturar isso foi uma ideia do Tauan, porque eu queria fazer a forma tradicional, que era contar só uma narrativa. E ele falou, Isaac, não tem como fazer isso, porque o Benjamin é para além disso. Eu acho que a pessoa dele, né, é assim, ele agregava as pessoas, ele misturava tudo. O circo teatro vem nessa linguagem. Por que não trazer as vivências dos atores? Então, quando na pesquisa inicial a gente pôde ensaiar, criando o texto, e falar, eu não falaria dessa forma. O texto não seria, da minha boca não sai dessa forma. Então vamos mudar o texto. Vamos criar isso, vamos criar aquilo. A Sara foi a pessoa que bem ajudou muito o Tauan a escrever esse texto também. Pra dialogar com as nossas vivências. Porque eu acho que tudo isso também é um aquilombamento, né? Também de marcar um território e falar, olha, somos um coletivo. Não querendo ser um coletivo, somos um coletivo preto que segue fazendo uma história preta no Brasil, assim. Como isso abriu portas. Eu acho que só sendo uma biografia não chegaria aonde o espetáculo chegou hoje.
1: É o primeiro da Belfort Produções?
0: Não, ele é o segundo.
1: Segundo?
0: Acho que é o segundo ou terceiro que foi. A gente fez em 2018. É, 2018 a gente fez uma peça com uma companhia onde eu era associado, né? Eu era
1: musical.
0: Cofundador. Não, é, musical. Cofundador dessa companhia lá no Rio. Surgiu daí a Belfort Produtora.
1: Mas só ficou no Rio?
0: Ficou no Rio.
1: Ah.
0: Aqui em São Paulo é o nosso primeiro musical.

0: né? Mas da Belfort, ele é o segundo, já tem uns quase 10 musicais da Belfort, assim. E esse ano vem mais. Vem já, mais, que eu sou assim, já quero...
1: pode falar?
0: Ah, eu quero. Eu nunca falei, eu acho que esse, que tem um musical da Isa. A gente vai montar um musical que é a Princesa Superstar, com músicas da Isa. Em paralelo à história dela também, a gente queria trazer isso. É com uma... Tá confirmado, né? A nossa protagonista... É uma... Eu não vou falar o nome dela, porque a gente tem toda uma questão que vai sair ainda. Mas ela tá em cartaz agora, com um espetáculo maravilhoso. Uma rainha do rock.
1: De Natan, né?
0: É, será que é?
1: A gente já vai montando quebra-cabeça aqui.
0: É, entendeu? Mas assim, novamente, é um encontro que a gente teve com o Benjamin. A gente pegou a Isa e eu falei, eu quero montar uma princesa e um musical que seja pra família toda, assim. Eu adoro também esse lugar encantado. E pop, vamos juntar. E a gente foi juntando e a Isa, queridíssima, autorizou a gente usar o nome dela no espetáculo. Vem aí em breve.
1: Pra esse ano?
0: Não sei se é pra esse ano, porque Benjamin vai até outubro, mas acho que pro ano que vem aí, nas férias, quem sabe.
1: Bom, então, Benjamin, o Palhaço Negro, tá em cartaz aqui em São Paulo, na Companhia da Revista, no Espaço Companhia da Revista, ingressos em simpla.com.br, tem o Instagram que fica mais fácil, @musicalbenjamin. Além disso, além do Benjamin, queria falar também sobre Vindos de Longe, uma outra história emocionante, linda, que eu particularmente eu não conhecia, e passei a conhecer através do espetáculo de vocês, tá em cartaz no Ruth Escobar, no Teatro Ruth Escobar, que é um musical que conta uma história real que aconteceu no 11 de setembro de 2001, mas não exatamente ali, né, no atentado às Torres Gêmeas, né? É também uma história paralela a isso, né? Pela primeira vez na história, o espaço aéreo dos Estados Unidos ficou fechado e 38 aviões foram desviados para uma cidadezinha pequenininha ali chamada Gander.
0: Isso.
1: Gander, no Canadá.
0: Isso.
1: E a partir daí que começa, então, Vindos de Longe, que você faz também, tá no elenco com amigos queridos, tem ali o Saulo Vasconcelos, o Henrico, a Thaís Pisa,
0: Andressa Mazzei,
1: o Rodrigo Mialaré, a Nábia.
0: É a nata do teatro musical,
1: tanta,
0: né,
1: gente? Tanta gente querida, mas, e aí, vamos contar um pouquinho mais pro nosso ouvinte. Eu fiz um resumo muito curtinho aqui, mas e aí, Isaac?
0: É um espetáculo muito lindo e eu não era nascido na época, né? Eu só tenho 24 anos. Então, eu fui descobrir muito tempo depois sobre isso. Só que eu não conheci o espetáculo, assim. Quando me convidaram pra fazer, o Vinícius Munhoz me ligou. Falei, vamos fazer o espetáculo. E eu fui estudar sobre a peça e eu fiquei apaixonado, assim. Porque é um espetáculo que tem 12 atores em cena, mas somos 16, né? Porque tem os swings também em cena, fora de cena. E é um espetáculo muito dinâmico. Onde a gente não tem cenário, né? Não tem um cenário gigantesco. A gente tem o Rafael Gomes, que é o nosso diretor. Quando ele falou, a primeira vez falou, é uma instalação de luz. É como se fosse um grande galpão. E a gente vai desenhar tudo para as pessoas a partir da luz e da atuação. Eu fiquei um pouco apavorado com isso. Falei, meu Deus, o que eu vou me fazer nesse espetáculo? Porque cada ator interpreta 4 e 5 personagens. E são pessoas diferentes, assim. É quem chega na cidade e quem recebe, né? Então isso é muito... muito difícil de trabalhar. É um espetáculo muito difícil. Talvez seja o mais difícil da minha carreira até hoje, assim. De trabalho, de energia. Eu falo assim, eu vou me emburacando nessa peça. Porque eu sei que dá tudo nesse espetáculo, assim. Não tem como eu dar pouco. Hoje eu vou dar pouco. Porque é um espetáculo muito emocional. É uma coisa muito interessante você falar que não é sobre, de fato, o atentado. Ele fala sobre como essa situação mexeu com o mundo inteiro. Uma amiga minha me contou que os pais dela estavam indo para Nova York nesse dia. E o avião deles foram desviados também. Só que não foi pra Gander, foi pra outra cidade. E eu fiquei assim, caraca, é mais real do que qualquer outra coisa. E as pessoas vão assistir, e quem não conhecia, não tava na época, né? Fala, meu Deus, isso é real. Isso também aproxima. Eu acho que é um musical que fala sobre a humanidade. Como o ser humano ainda é o que importa. O acolhimento, a afetividade é isso que importa. Porque a gente tá muito num momento tecnológico hoje que o virtual é mais interessante. O virtual é mais interessante, e essa peça não.
1: Desculpa te cortar, Isaac, mas acho que não só o tecnológico, não só, né, a hiperconectividade, mas também a questão do egoísmo, né? Exato. As pessoas cada vez mais egoístas, individualistas. E essa história que se passou em 2001... Uhum. Ela mostra tudo isso que você falou, não é? A esperança no ser humano. A esperança no ser humano, porque essa cidadezinha pequenininha no Canadá, ela passou em poucas horas a triplicar a sua população local, porque imagina, 38 voos desviados, 7 mil passageiros chegando de todos os lugares do mundo. É uma cidade que não tem tanta infraestrutura assim de pousada, de hotel, e as pessoas, os locais, receberam esses passageiros nas suas próprias casas. Né? É como se eu abrisse hoje a porta da minha casa para um russo, para um italiano, para um indiano, sem conhecer. Né? Não, mas fica aqui no meu quarto, toma um banho quente, toma uma sopa.
0: E sem saber quando vai embora também, e saber quem são essas pessoas. O meu personagem, que é o Bob, ele é um nova-iorquino apavorado. Eu falo até que ele é bem próximo do que o Isaac é. Que ele é muito desconfiado, porque é isso, assim, ele não acredita que essa bondade ela é gratuita. Ele acha que as pessoas estão cobrando, as pessoas vão fazer alguma maldade com ele, vão roubar ele. E o arco do Bob, ele chega no final e fala, de fato, existe essa humanidade, existe esse lugar fora da cidade grande, né? Porque a gente tá muito, muito nessa vivência, vamos dizer assim, São Paulo, que é todo mundo frenético e tudo mais, e tudo acontece. E marcar pra sair pra gente se ver, isso não acontece. Pra eu te encontrar, eu tenho que marcar na minha agenda. Ou vamos lá em casa, não existe. Então ele sai desse lugar e fica 5 dias preso numa cidade que não tem nada, que essa cidade só existe por conta do aeroporto. A gente, no início de pesquisa, a gente teve mapas, né? A gente foi ver e tudo mais. Tem um livro do musical que tem fotos oficiais. E é um aeroporto gigantesco, era o maior aeroporto na época. E a cidade, ela é construída a partir do aeroporto, no entorno dele. Então você não tem nada na cidade, não tem nada. E também é um fato curioso que a cidade mais gay da Terra Nova era Gander. Então, assim, todo mundo, quando a gente fala da peça, é gay. Isso é muito lugar, tipo, muito legal, tipo... Cara, em que momento você pensa que no meio do Canadá, tanto que um outro personagem que é feito pelo Davi Novaes, né, que é o Kevin, ele tem pavor de falar que ele é gay, também pelo período que estava, né, naquele momento, e você encontra uma cidade tão acolhedora ao ponto de ser a cidade mais gay, cara, você não, você fica assim, gente, essa história não é real. E é real. Eu recebi, que dia? Acho que semana retrasada, um comentário de um senhor, falou assim, parabéns, eu sou canadense e eu estava em Terra Nova, eu estava em Gander no dia 11 de setembro de 2001. E foi exatamente como foi na peça. Eu fiquei apavorado, falei, meu Deus do céu, o cara estava aqui. E ele falou, cara, parabéns, assim, o espetáculo é lindo, ele conta exatamente como aconteceu. E eu acho que isso mostra que no momento que estamos vivendo... O humano é o que importa, as relações, elas precisam acontecer, sair do virtual, sair do egoísmo, sair do... só o meu umbigo importa. Não, gente. Porque no final, se acontecer alguma coisa, eu preciso de alguém pra tudo. Minha mãe sempre falou isso pra mim, Isaac, você precisa de outra pessoa pra tudo. Então acho que esse espetáculo veio em um momento muito especial pra mim. E eu não esperava que seria esse carinho tão grande que o público tá tendo assim, com o espetáculo, porque o povo tá saindo amando o espetáculo e... Vinícius Munhoz, se ele estiver ouvindo, ele tem que estender essa temporada, gente, porque tem que ficar, é um espetáculo muito lindo, assim, e muito sobre teatro, porque a gente está acostumado com teatro musical, que é um
1: vários cenários.
0: Vários cenários e muito sobre o canto e a dança, e a atuação está aqui no fundo. O Vindo de Longe não, é sobre teatro.
1: E aí vocês estão fazendo de quinta a domingo.
0: Quinta a domingo no Ruth Escobar.
1: Quinta e sexta às 20h30, sábado dobradinha, às 5 da tarde às 17h e às 20h30, às 8h30 da noite. E no domingo às 17h, às 5 horas da tarde, né? O Teatro Ruth Escobar, que foi reformado ali, fica na Rua dos Ingleses, 209, no Morro dos Ingleses, aqui em São Paulo. Os ingressos em ticketmaster.com.br. Vale super a pena. Tem um documentário, acho que está no YouTube, se eu não me engano. Sim. Tem ali. Acho que
0: tem também a peça completa na versão da Broadway, na Apple TV também. E uma coisa muito legal de falar, é um espetáculo muito curto. Para um musical, é um espetáculo de 1h40. De um ato só, os atores adoram. Os atores a gente adora. Mas é um espetáculo lindo, porque você vai gargalhando e você vai rindo e você vai vendo como essa história vai te envolvendo, assim, porque eu recebi mensagem assim, mas você não acha que distancia as pessoas por não ser uma história brasileira ou não ter uma relação com a gente? Falei, gente, acho que muito pelo contrário. Não é sobre a localização, é sobre como a humanidade, como aquele grupo de pessoas que tinham 7 mil habitantes vão abrir suas casas. A pista de rock na cidade foi fechada pra virar uma geladeira, assim, de alimento. Parece uma história de filme. E não foi, é real. E eu que não estava... vivo na época, né? Eu tinha um mês de vida, eu fui assistir as coisas, fui ver o vídeo, assim, e eu fiquei muito baqueado com tudo que aconteceu. Eu falei, imagina quem tava vivendo na época, imagina quem viu o espetáculo hoje.
1: Mas você sabe, eu mesmo, assim, que conhecia, que vi, né, o atentado às Torres Gêmeas, pela televisão, acompanhei, fiquei ali vidrado, num sentido negativo, claro, assim, de isso aqui é real, isso aqui é um filme, colocaram aqui um filme de ação, de terror, que eu tô vendo, mas não conhecia essa história, acompanhei muito o atentado, mas não conhecia essa história, e é tocante mesmo, então vale a pena. Dois musicais lindos, emocionantes, tocantes, Benjamin o Palhaço Negro e Vindos de Longe, que o Isaac tá nessa dobradinha aqui em São Paulo. O seu Instagram é Belfort Isaac, é isso? 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